0: aqui esta marca que é a Cata Vassalo.
1: E todos nós que a podemos ver, a que está linda, claro, e claro, fantástica.
2: Aquilo é um comboio.
1: É. Isto é na CP em Alcântara.
2: Bem, é original, pelo menos o local.
1: Parece-me. Parece que sim.
3: Há de ser, sim, em Alcântara.

0: normal.
1: Quer dizer, sim, pode,
0: ela
1: claro,
0: é uma figura
1: sim,
0: pública.
1: É uma figura pública,
0: outras
1: é bonita,
0: pessoas.
1: Jovem, desfila bem.
2: Muito elegante, fantástica, super, super sim, senhora. Acho que quem sabe também irá ao desfile da Chanel em Paris, no dia de hoje.
0: Não, não.
2: Quem disse é que já não, não,
0: não
2: é?
0: Não.
2: Porque para se entrar num desfile da Chanel já é preciso ter uma carreira, não é?
0: É preciso ter mais do que uma carreira. É preciso ter...
2: Conectos.
1: Exatamente. É o contacto certo.
0: Ela ir, não, ela ir assistir ao desfile, sim, isso pode, sim. Sim. Pelo amor de Deus, claro que sim. Mas ela depois também está em Milão e ir até ali. Ela isso pode. Agora, desfilar...
1: Não, isso não.
2: Pois é, Silvia. Não. Mas é de facto aqueles desafios que as pessoas agarram assim e que saem bem.
3: Claro, e ela, pelos vistos, está aqui muito confiante na passarela, também me surpreendeu a mim, sinceramente. Eu sou grande fã da Cata Vassalo, portanto acho que as joias são fantásticas e ela está muito bem. Está simples e bonita, portanto, se calhar está muito confiante do casamento, da fase da vida dela, também acaba por ajudar.
1: Sim, ajuda.
3: A ela ter esta confiança ao desfilar.
2: Ela está numa fase melhor que o Gonçalo Ramos, que ontem jogou para o AC Milan, e foi o que foi, não é?
0: Enfim.
2: Um pobre jogo, a que beneficiou o Benfica, que ganhou 2-0, mas o Benfica ganhou bem, mas o Milan não esteve em campo, praticamente.
0: Não teve, e o Ruben Amorim arrisca-se a dizer bye-bye.
2: A levar a chicotada, não é?
0: Pois
2: a ter
0: é.
2: Que sair e ficar mais uns tempos sem equipa outra
0: e
2: vez.
0: E infelizmente já foi a saída para o Manchester United, aconteceu o que aconteceu, como foi.
2: Não correu bem.
0: Que não
2: sim.
0: correu bem. Ele saiu, começou a correr bem, pronto, e agora voltou a não correr tão bem. Agora no Milan...
2: Pois, mas de facto Gonçalo Ramos, que até tinha dito que se marcasse ao Benfica nem ia festejar, não conseguiu marcar porque a baliza de Trubin ficou virgem.
0: Festeja o desfile da mulher que também...
2: Olha, pronto, também é bonito,
0: mal.
2: Sim senhora. E vamos falar agora de Tiago Teutónio Pereira, que falou sobre a burla de foi vítima e não esconde a mágoa. O ator foi lesado, como sabemos, pelo agente e padrinho de casamento Manuel Santana Lopes e admite que continua sem perceber como tudo aconteceu. O ator fez este desabafo no programa da Renascença às 3 da manhã, como sabem, é apresentado por Joana Marques, Inês Lopes Gonçalves e Ana Galvão. Depois fez este desabafo aos microfones da Renascença e nós vamos ouvi-lo. Porquê é que trazemos este tema aqui? Trazemos este tema porque até ao momento o Tiago não se tinha expressado de viva voz, pelo menos em público, sobre este tema, e portanto vamos ouvi-lo.
4: Para terminar, Tiago,
5: força.
4: O teu ex-agente e padrinho de casamento fugiu com muito do teu dinheiro. Não percebeste que a comunhão de bens também o incluía a ele?
5: Não. Não percebi. Continuo sem perceber e acho que é uma coisa que eu nunca vou perceber. Por mais que pense nessa situação, acho que nunca vou perceber.
4: Nunca mais falaram?
5: Não.
4: Nunca mais soubeste?
5: Não. Então, nem me interessa.
4: Consegues ao menos já pensar, não pensar tanto nessa situação?
5: Eu não penso nessa situação.
4: Ótimo.
6: Tirando quando três paros me vêm lembrar esse assunto.
5: Mesmo lembrando, não me diz nada, sinceramente, hoje em dia não me diz rigorosamente nada.
4: Muito
5: a
4: bem.
5: A situação está resolvida, a minha agência resolveu aquilo muito rapidamente, portanto o dinheiro não foi uma questão, a questão foi moral. E isso os maus atos sabem que eu os pratico. Eu acho que o karma vai se encarregar disso. Eu não tenho nada a ver com isso.
4: Foi o maior desgosto que já tiveste?
5: Foi.
4: Não, isso foi a medalha da Maratona de Chicago.
6: A seguir à Maratona de Chicago.
5: A Maratona de Chicago também está no top dos desgostos. Mas isso sim, foi óbvio.
2: Diz então Tiago Teutónio Pereira, Silvia, que não foi tanto pela parte económica, até porque sabemos que a nota,
1: sim,
2: bom, prontamente pagou o dinheiro desviado e depois negociou com o Manuel Santana Lopes, que depois acabou também por ressarcir a agência, num plano que nós aqui falámos, mas que foi mesmo a situação moral.
3: Sim, eu acho que, vamos lá ver, qualquer relação de amizade de algum tempo, parecendo que não, quando se quebra esta confiança, há de certa forma uma questão de lealdade, princípios e valores morais, que é aquilo que ele está a referir-se, e naturalmente há aqui uma grande quebra de confiança e as pessoas ficam um bocado sem saber o que dizer, uma vez que confiavam nesta pessoa, se calhar até demais a 100%, estamos a falar também de negócios e de amizade, esta mistura aqui que muitas vezes não funciona muito bem, e é natural que ele também fique, do ponto de vista afetivo, afetado, naturalmente, claro. Isto às vezes é muito mais difícil de digerir. As questões financeiras, como ele referiu, ficou logo

0: resolvi de certa forma, portanto isso nem sequer era uma questão para ele. A questão foi mais esta quebra desta amizade, que nomeadamente é muito complicado nós conseguirmos ultrapassar muitas vezes estas quebras de confiança, não só nas relações amorosas, mas também em relações de amizade. Ah, muitas vezes não é tão falado como as relações amorosas, mas também existe.
1: Mas é um grande choque, como uma quebra de traição familiar, sentido familiar mais lato. Claro que sim. Eduardo, mas diz ali o Tiago que nunca percebeu o que tinha acontecido.
2: Eu acho que o Tiago não quis saber. Neste momento não quer saber, eu faria o mesmo que ele, porque eles eram muito amigos. Foi padrinho de casamento, não é? Mas acho que o choque foi enorme, não tem a ver com o dinheiro imediatamente, isso foi tudo resolvido, mas foi um choque tão grande, porque eram amigos, alguns deles amigos desde de infância, e acontecer uma coisa desta é muito complicado. Agora, vamos recordar que todos nós erramos, de vez em quando há coisas que fazemos que nos arrependemos. Acredito que ele esteja arrependido e acredito que o teu Tónio, que tem um grande coração, que ainda gosto muito dele, mas que lhe seja difícil perdoar.
1: Sim, há coisas que quando acabam, acabam. Isso é como o vaso partido, não é? Ou como o café frio, não é? Portanto, há coisas que já não voltam a ter a mesma forma. Este desfalque foi tão grave na altura. Agora estamos a falar de Tiago e Tónio Pereira, mas Carolina Patrocínio há pouco tempo disse que pôs em causa até o casamento dela.
3: Até o casamento.
1: Porque ela desconfiou do Gonçalo, que o Gonçalo não estava a mentir ou estava a esquecer, a se contar algumas coisas.
3: E estamos sempre a falar da mesma coisa, que não é o dinheiro. O dinheiro é importante, é obviamente que é importante. Claro. E é muito dinheiro, mas no fim do dia não é do dinheiro que eles estão a falar. Estão a falar de uma ligação emocional com estas pessoas, que é muito importante. Estão a falar de lealdade, estão a falar de confiança, e isso, quando é quebrado, é quebrado. E aqui o Tiago, o que está a dizer, ele tem o direito de o dizer, e eu acredito naquilo que ele está a dizer e penso da mesma forma. Nós não temos que ficar presos às pessoas só porque sim. Também eu posso perdoar, posso não sei o quê, mas tu vais à tua vida e eu fico na minha vida.
1: Mas não esqueces, não é?
3: Eu não me esqueço.
1: Exatamente. Na verdade, isto nunca ficou bem explicado. Se calhar o Tiago não percebeu e muitas pessoas também não perceberam como é que isto aconteceu. Mas aconteceu.
4: Aconteceu. Nós próprios também não entendemos muito bem como é que aconteceu e porquê é que aconteceu. Acho que nunca vamos entender. Eu acho que este assunto ficou encerrado onde tinha que ficar. Cada um segue com a sua vida. Eu acho que, acima de tudo, o Tiago acaba por, não sei se é consciente ou não, dar aqui uma proteção ao tema, talvez por respeito àquilo que viveram quando eram amigos. O Tiago é um homem educadíssimo, com uma educação fantástica, respondeu ao que tinha que responder, mas não vai nunca abordar o tema mais do que o fez aqui.
1: Muito
4: porque,
1: bem.
4: Porque é assim. Acho que não é por aí, mas assim.
1: Ora bem, e nós também não. Nós também não, até porque agora vamos nos dedicar à história. Central Models juntou atores, modelos e influencers numa campanha muito especial. A nossa Constituição é a mais bonita do mundo. Estamos a falar da Constituição da República Portuguesa, datada de 1976 e, portanto, faz agora 50 anos. A Constituição da República Portuguesa, que rege o nosso Estado de Direito e que tem na sua essência valores muitíssimo importantes, como a liberdade e diversos direitos. Então, a Central Models pegou em algumas das suas figuras e fez estas alusões aos valores que estão na nossa Constituição. Fala-se muito numa revisão constitucional, mas a verdade é que há valores que não podem nunca deixar de existir num Estado democrático. Vamos então ver quem é que representa o quê. E começamos, vamos ver o nosso realizador, vai dar a fazer o favor de me dar uma fotografia parada. Olha, aqui a temos, acho esta foto fantástica. Estão a ver quem é?
4: Luizinho Oliveira,
1: que diz que a greve é um direito, mas ela está qual busto da República, não é?
4: Está
1: realmente fantástica. E a seguir temos, ora vamos lá ver quem é que o nosso realizador nos dá a seguir, Catarina Maia, que pede uma sociedade mais justa, portanto faz parte da Constituição que a sociedade seja mais justa. E a seguir, pois não podia faltar Margarida Corceiro, que tem a liberdade e de consciência. Portanto, de liberdade de religião, liberdade de culto, portanto, a liberdade no sentido religioso

0: E está fantástica, não é? Parece uma papisa.
1: Está ótima.
0: Não é?
2: Eu acho super original esta campanha.
1: Completamente.
2: Adorei. Acho que está super criativa.
3: Eu gosto muito de ver a desculpa, Silvia.
2: Sim, não, mas pode continuar.
3: Não, termina. Uhum.
2: Não, estou a dizer que achei super original, adoro a ideia, o projeto está fantástico e acho que é importante nós muitas vezes referirmos estes direitos que nós temos, que muitas vezes são esquecidos, temos deveres, mas também temos direitos. E eu acho que foi muito bem escolhido pela Central Models.
0: Mas
2: não é?
0: Ainda temos mais, queres ver? A seguir temos Virgílio Castelo, com o direito ao ensino. Está também fantástico o Virgílio. E a seguir, teve o Mauro Lopes com o direito à cultura. Aí está. E, portanto, também a parte física, o desporto, tudo isso. Paulo Pires, com a liberdade de expressão.
1: Esta foto estava...
0: Fala. A liberdade de expressão, de imprensa, a liberdade de expressão. Também o humor, não é? Depois temos a Ana Margarida com o direito à saúde. Também está absolutamente extraordinário. E por último, Luís Borges com o direito à habitação. Tudo isto são direitos consagrados na Constituição. É uma exposição que pode ser vista na Galeria Arte Graça em Lisboa até 26 de setembro. E é bom que não nos esqueçamos destes direitos a que temos direito, Duarte.
4: É verdade. Deixa-me dar aqui um beijinho muito especial a duas pessoas que gosto muito e conheço há mais de 30 anos, que é o Tó Romano e a Ami, que são os responsáveis e os donos da Central Models, que têm feito muito pela moda, pela cultura em Portugal. E um grande beijinho, principalmente ao Tó, que já
0: agora
4: não
0: já
4: vejo
0: tem
4: espalhar.
0: Um filho, o filho deles também já está. Sim, à frente da Central.
4: Já. Mas eu acho que isto é uma ideia genial, como só a Central tem. A Central sempre foi uma agência de elite e há muito poucos anos começou a ir buscar outro tipo de pessoas, como os atores, começou a dar essa hipótese aos atores, ainda sou do tempo, que eram só os grandes manequins.
0: Sim.
4: E eram os grandes manequins que, como tu te recordas, iam para o estrangeiro.
0: Ah,
4: havia aquele intercâmbio, eles mandavam uns para lá, outros vinham outros para cá, e depois a Central Model sempre foi uma agência que faz parte da nossa história.
0: Nunca perdeu realmente o seu posicionamento, não é verdade?
3: Aquilo que eu queria dizer há pouco era que eu gosto de ver moda com consciência. E é isto que nós estamos a assistir, é isso a que estamos a assistir, em que a moda tem voz, não é apenas mostrar objetos bonitos e roupa bonita, que é muitas vezes o que as pessoas têm a ideia que a moda é, e a moda não é isso. A moda tem consciência, a moda tem posicionamento, a moda tem valores, tem princípios, e é exatamente o ponto de partida desta exposição magnífica da Central Models. Portanto, parabéns a eles, chapeau.
0: E a moda, mesmo quando não tem nada disto, alimenta uma indústria onde trabalha muita gente e os manequins mostram aquilo que se produz em Portugal e, portanto, é muito importante respeitarmos a nossa moda. Mas agora é que a porca torce o rabo.
4: Meu Deus.
0: Pois é, verdade. Há nova polémica em Inglaterra. O rei Carlos III reage a acusações do ex-cunhado Charles Spencer, conde Spencer, irmão da princesa Diana, num que fala sobre a morte da princesa Diana, a vida da princesa Diana, que faz 30 anos para o ano que teve aquele malogrado acidente. E o conde Spencer acusa o então príncipe Carlos de ter feito comentários insensíveis após a morte de Ana em 1997. E coisa estranha, o Palácio de Buckingham respondeu: mas vamos por partes. Ora bem, Ricardo, o que é que está aqui no centro desta primeira contenda? Porque o livro sai para a semana. E quando o livro sair, o conde Spencer destila para ali uma série de coisas. Isto vai continuar a dar claro, não há dúvida nenhuma, não é? E então, Ricardo, o que neste primeiro vazamento, ou este livro saiu e, portanto, soube-se algumas coisas antes do tempo, o que é que está em causa aqui?
5: Sim, já há certos que estão a sair até para gerar interesse para que as pessoas comprem este livro. Esta contenda, esta primeira contenda a que estamos já a assistir, diz respeito a uma frase que o então príncipe Carlos, na altura, teria dito logo após o acidente que vitimou a princesa Diana e que teria ofendido a família Spencer. Na altura discutia-se a presença de Harry e William no cortejo fúnebre que fez parte do funeral da princesa.

0: A Diana, a família real tinha uma posição um bocadinho austera e criticada na altura, que obrigava os príncipes a seguirem o caixão da mãe.
1: Como estamos a ver.
0: Exatamente, como aconteceu. E a família Spencer, já encabeçada na altura pelo irmão, pelo Charles Spencer, defendia que os príncipes não deviam passar por esse momento que a família considerava trágico. Portanto, a contenda vem daí.
1: E o que é que o Carlos disse?
0: E, portanto, diz o conde Spencer, irmão da princesa Diana, que Carlos terá respondido num telefonema em que os ânimos se exaltaram que, dali a uns dias, ninguém se lembraria da princesa Diana.
1: Muito bem. Daniel, é assim que recordas estes factos?
2: Exatamente como o Ricardo contou. E este livro, presumo que traga mais acusações.
1: Mas ao fim de 30 anos, qual é o interesse disto?
2: O interesse...
1: Ao fim de 30 anos.
2: É, porque o interesse pela princesa Diana continua.
1: Sim.
2: As pessoas não se esqueceram dela, bem, como supostamente
1: disse. Não, mas porque é que o irmão espera 30 anos para lançar este livro? Precisa de dinheiro?
3: Porque há duas coisas que continuam.
2: Precisa de dinheiro,
3: isto que
2: ou então...
3: está a dizer.
2: Exato.
3: É isto que o Daniel está a dizer, que continua este interesse pela Diana.
1: Ai, sem dúvida.
3: E continua a guerra entre eles.
2: A guerra continua, o interesse continua, o interesse pela família real continua, e tudo isso não é novidade.
1: Mas
2: porquê
1: que não lançou 10 anos depois, 20 anos depois?
2: Mas isso é como tudo, é como alguém fazer uma queixa quando acontece alguma coisa e fazer 5 anos depois. O interesse continua, tanto faz lançar na altura ou lançar agora, vai ser, e aliás, não é vai ser, já está a ser a polémica que estamos a assistir, e portanto, numa altura em que se vão comemorar 30 anos da morte da princesa Diana, é que faz sentido para o Conde Spencer e para a família, obviamente, que este livro saia, que é para contar exatamente aquilo que alegadamente se passa.
1: Acho estranho passar em 30 anos, sinceramente.
0: Não é estranho. Fácil, explica-se em segundos. Quando foi o 20º aniversário, ou o 10º aniversário, se quiserem, havia outras celebrações a terem lugar que iam criar impacto. Quando foram os 25 anos da morte da princesa Diana, os filhos assinalaram-no e, portanto, o protagonismo era diferente. Agora, aquilo que Charles Spencer, que sempre gostou de protagonismo, desde que a irmã morreu, que ele assume quase que a missão de manter vivo o nome da irmã, até porque
2: irmã
0: o
2: dele?
0: Nome dele não tem grande peso,
2: mas
0: por
2: a irmã...
0: si só... Sim, mas isto tem outras questões
2: mas
0: de ego. Mas sim, mas tem questões de ego. Nesta altura, o que é que acontece? Harry e William estão separados, estão chateados. Não há grandes esperanças de que esta relação volte a funcionar da maneira que funcionava durante o 30º aniversário da morte da princesa Diana. E o irmão tem aqui uma oportunidade de se mostrar outra vez que foi uma coisa que sempre quis fazer.
1: Muito bem, vamos ver o que é que, antes de falar com a Silvia, vamos ver o que é a Casa Real, o Palácio de Buckingham, respondeu. Embora não comentemos livros por princípio, Sua Majestade está ciente de que a dor do luto fraternal pode nublar a razão, afetar o julgamento, influenciar a memória de maneiras que outros não reconhecem, mesmo muitos anos após tal perda. Portanto, o que realmente aqui o rei quer dizer é que isto pode não ser assim.
4: Sim, eu não gostei, sinceramente, da resposta, honestamente, pois. Mas consigo perceber o que é que ele está a dizer, também se quer defender, porque no fundo esta frase também foi muito impactante, dizer que facilmente vão esquecer aqui a Diana, não é?
1: Se ela disse.
4: Sim, se ela disse, eventualmente, portanto, não é uma frase muito bonita de se dizer, portanto, ele teve que se defender, não gostei, tanto de uma possibilidade dessa frase ter sido dita, como também não gostei da resposta do rei.
1: Mas as pessoas não podem contar as coisas à sua maneira?
4: Podem, ou seja, vamos lá ver.
1: Não digo maldosamente, porque o choque, porque a dor perturbou, a pessoa ouviu uma coisa de uma maneira diferente.
4: Maia, tens toda a razão, vamos lá ver, a frase é verdadeira e é possível que isto aconteça, vamos lá ver, as pessoas ficam muito transtornadas. E eu agora até queria mais referir aqui os filhos, que parecendo que não, eles perderam a mãe aos 15 e 12 anos, e também tiveram que ficar expostos a milhares de pessoas, o mundo inteiro a olhar para eles numa altura extremamente vulnerável. É que eles, no fundo, perder uma mãe com uma idade, adolescentes, vamos lá ver, é a pior perda para uma criança, para adolescentes, vamos lá ver. E esta forma de exposição da Casa Real também pode ser posta em causa. Não, aliás, eu acho que deve ser posta em causa. Ou seja, uma coisa é ir ao funeral da mãe, que eu concordo. se os meninos quiserem, se os jovens quiserem e decidirem que se sentem bem em despedirem-se também através do funeral, tudo bem, eu concordo. Agora, esta exposição mediática, eles porem-se do ponto de vista emocional, já acho que deve ser falado, ou posto em causa esta questão.
1: Mas, de qualquer das formas, também o que sabemos é que eles quiseram ir e, portanto,
3: mas,
1: Maria, tudo
3: bem. Mas, o mais estranho disto, estou a dizer que achas estranho o livro sair agora.
4: Sim,
3: eu não acho que eles querem manter muito a memória da princesa Diana.
1: 30 anos.
0: Sim, mas não é com ataques.
3: Mas o que eu acho estranho, o que eu acho estranho é que uma gravidade, uma situação destas, em que o rei diz que não dá importância à morte da mulher.
1: Não, ele não diz isso. Ele não diz
3: mais
1: isso.
3: Mais ou menos,
1: os meninos, vão ficar traumatizados, não vão ficar traumatizados e não se preocupam, porque o conde Spencer insistia que os meninos não deviam ir porque aquilo era bárbaro.
3: E ele depois
1: e
3: diz.
1: Ele dizia, não se preocupe porque eles vão esquecer.
2: Não.
3: Não, ele diz que eles vão esquecer. Ele diz
1: nós
3: que...
1: vamos esquecer.
0: Nós vamos esquecer.
3: Ora, e eu acho que isto é de uma gravidade enorme para ele saber disto e só passado 30 anos é que ele revelar isto.
1: Pois acho
3: isto.
1: Acho estranho e acho que a forma como foi dita poderá não ser como
0: está. Mas é estranho também a resposta da Casa Real Inglesa.
2: Eu acho que também é preciso percebermos que
1: a rainha já tinha respondido a entrevistas do R.
2: A família real é composta de pessoas, de seres humanos. Portanto, as pessoas, no calor de uma discussão, podem, sim, senhora, dizer coisas.
1: Podem, e os outros podem não ouvir exatamente como
2: se fez. Mas também é verdade que uns podem dizer, de facto, aquilo que disseram e depois arrependerem-se.
0: Daniel, e lendo isto de outra maneira...
2: Não vale a pena estarmos também a endeusar as pessoas e pensar que as pessoas não podem dizer isso.
0: Claro que podem, mas nós olhamos para esta resposta do Palácio de Buckingham e o que é que ficamos a pensar? Isto aconteceu.
3: E pior que isto, isto mostra que há um certo receio do livro que foi assim.
0: Claro que há.
3: E a Casa Real já está a falar nisso. Isso é um grande receio.
1: Um receio, mas pode ser um receio pelo lado que o que é que aquele maluco vai dizer que está a desvirtuar as coisas.
4: Mas pelo menos perturbado naquela altura, eles estão a
1: receber que
4: estão.
1: Nós sabemos muito bem que as pessoas às vezes contam as coisas à sua maneira. Essa é que é essa, perante determinados factos. Nós temos coisas para falar sobre Harry, sobre William, que não perdem pela demora, mas agora queria só mostrar-vos até que ponto às vezes a imprensa diz coisas que não são bem assim, digo eu. Vamos ver uma revista inglesa que eu compro às vezes, é uma revista sensacionalista, é a revista Star. Esta revista traz na capa, na última edição, Harry e Meghan. E diz que, na interpretação desta revista, a notícia desta revista, diz que é uma bomba. E diz que Harry saiu dos Estados Unidos com a Meghan porque estava a trair a Meghan com uma vizinha de Montecito. Portanto, foi apanhado a trair a Meghan. E como não podia ficar nos Estados Unidos por causa da amante, que é a vizinha, acabaram por ir para o Reino Unido. Vejam bem realmente onde é que isto chega, Daniel.
2: Pois, isto chega onde eu disse há dois dias, quando eu dizia que a imprensa, há muito tempo que anda a tentar, uma certa imprensa, a tentar separá-los. Está aqui a prova. É. Pronto. O rei não disse o que disse, mas isto até pode ser verdade.
1: Não, eu por acaso não acredito nada nisto.
2: Nem tu.
1: Nada, não acredito nada nisto.
2: Não, mas eles fazem
1: isto aqui só para vermos realmente.
2: Não és tu,
1: limites.
2: É a revista que faz isto de uma forma completamente leviana, não é? E a inventar coisas só porque sim, mas pronto, é o mundo em que estamos.
1: Bom, mas vamos estando atentos a esta revista Star, que é engraçadíssima, mas que diz coisas que são graves.
2: Tem imensa graça andar a mentir.
3: Não foi a Star que lançou também que o Harry estava vestido de...
2: Não foi.
1: Nazi.
3: Isso
1: mas
3: mesmo.
1: Aí estava mesmo.
3: Gostava.
1: Mas aí estava mesmo. Não sei se foi a Star na altura. Bom, mas porque falamos em revistas, vamos falar de uma boa revista. A Boa Onda sai às sextas-feiras dentro do Correio da Manhã. E é uma revista onde fica a saber tudo sobre o mundo da televisão. E esta semana faz capa com uma dupla bem conhecida, Kim Roscas e Zeca Estacionâncio, que são interpretados pelo ator João Paulo Rodrigues e Pedro Alves. Esta dupla, que faz um humor muito popular e crítico, vai ter um night show que se chama Tonight Show. Pronto. E, portanto, nós quisemos aqui dar esta informação, porque me parece interessante, deve ser night show um bocadinho diferente do comum. E também falamos de um evento que ocorre amanhã na Madeira. É um evento inclusivo, Passos de Inclusão, quando a moda deixa de ter limites. É um evento que se realiza amanhã no Funchal e que tem entrada livre. A Quinta da Calaça, no Clube Naval do Funchal, será a última noite dedicada à moda, à inclusão, à diversidade, à valorização de cada pessoa. Robi Gaspar está à frente deste evento. Eu recomendo vivamente, se estivesse no Funchal, não perderia com certeza. Mas temos aqui um assunto que muito nos honra. Carminho e Dino Santiago estão nomeados para os Grammy Latinos. Os dois artistas portugueses concorrem na categoria de melhor canção em língua estrangeira. Carminho com Memória, o dueto com Rosalía, e Dino com No Vento de Nós, ao lado de Criolo e Amaro Freitas. A cerimónia está marcada para dia 12 de novembro em Las Vegas. Tu crês, Daniel, que podemos trazer um prémio cá para nós?
2: Nós temos essa qualidade, por isso é que os artistas estão nomeados. Acho que a Carminho, pela projeção que teve, uma maior internacional, terá mais hipóteses, assim, com todo o respeito pelo Dino Santiago. Ficaria feliz com o prémio de qualquer um deles, mas entendo que a Carminho, até pela participação no filme norte-americano, todo o posicionamento dela faz com que ela, de facto, tenha uma vantagem maior. É o que eu entendo.
1: Mas o Dino Santiago também se tornou muito conhecido quando participou num trabalho da Madonna, não é?
2: Sim, sim, mas já foi há algum tempo. A Carminho é mais recente. E é só por isso, é por uma questão de memória.
1: Qualquer forma, Silvia, é um prestígio para Portugal ter dois nomes destes, não é, nomeados.
4: Sim, eu estou a torcer para que ganhe um dos dois. Acho mesmo que a Carminho tem uma hipótese enorme de poder ganhar este prémio. Aliás, a voz dela é fantástica, destacou-se imenso no filme. E acho que estou a torcer por ela e que vai ganhar e que pode ganhar. Há uma forte probabilidade dela também poder ganhar.
2: Já agora a Anitta também tem, não é portuguesa, mas também tem.
3: É difícil. Ano passado tivemos um cantor que eu acho fabuloso, que é o Nuno de Janeiro, e não ganhou. Mas temos, por exemplo, um Carlos do Carmo que chegou a ganhar, não é?
4: Sim.
3: Mas é difícil, é muito difícil.
1: Bom, mas vamos ver, a Anitta também está nomeada?
2: A Anitta está nomeada para dois prémios, um deles álbum do ano.
3: E sabes o que é que vai acontecer? Vai ganhar.
2: E é o mais provável.
0: É possível. Pois.
1: Mas também está nomeada nesta categoria?
2: Sim.
1: Também
2: para os
1: nesta.
2: Prémios para os Grammy Latinos, é onde eles estão.
1: Mas eles estão nos Grammy Latinos, mas na melhor música de língua estrangeira.
2: Língua portuguesa. Como a Anitta também.
1: A Anitta, pois é, também. Tens razão. É verdade, pois é. Vamos, mas para refrescar a memória, vamos ouvir Memória. Memória, como sabem, com Rosalía, a que nós já ouvimos aqui. Aliás, até acho que vamos ouvi-la pela terceira vez.
2: Maia, posso só interromper-te para fazer uma projeção muito rápida?
1: Sim.
2: Há dois dias, porque está aqui na minha cabeça e eu tenho que dizer.
1: Sim.
2: Quando nós falámos na terça-feira sobre o Travis Kelce, sobre a posição dele de tight end, eu cometi um erro e só me apercebi depois, porque eu estava a dizer, tu perguntaste-me a mim diretamente e disse que a posição dele era defensiva e não é. A posição dele é de atacante.
1: Muito
2: é
1: bem.
2: Um híbrido entre aquele que recebe e aquele que ataca.
1: Ah,
2: e depois,
1: está no meio campo.
2: Pronto. E depois eu recebi também uma mensagem do presidente do clube Crusaders de Cascais, que mandou o Vítor Frias a falar comigo de uma forma muito simpática, muito obrigado, e pronto, queria
1: a
2: fazer essa correção.
1: É que estamos sempre a aprender, e como estamos sempre a aprender, vamos agora, e precisamos ter memória para arquivar, não é? Aquilo que aprendemos, vamos ouvir Memória com Carminho e Rosalía, um tema absolutamente magnífico.

0: Magnífico. E antes de nos despedirmos, não posso deixar de dar os parabéns à revista Nova Gente, que comemora 50 anos. 50 anos não são 5 dias, não são 5 meses, não são 5 anos. São muitos anos a estar presente na vida dos portugueses. A partir de amanhã, a Nova Gente terá novo grafismo e, naturalmente, é uma edição comemorativa que não podemos deixar de ler. Todos nós aqui já estivemos na Nova Gente,
1: já,
0: não
1: sim,
0: é? Portanto, eu tenho uma capa na Nova Gente, que é absolutamente extraordinária, que é de um fotógrafo que eu peço desculpa não me lembrar agora o nome, mas depois digo-vos, em que a minha eu estou de perfil. E é uma das fotografias mais bonitas que já me fizeram.
2: A preto e branco?
0: Está preto e branco e eu estou de perfil na capa. Mas é magnífica a capa. E, portanto, só para verem que eu sou uma pessoa que tem perfil.
3: Podias ter trazido para comemorar o meio século da
0: revista. Mas eu vou pedir à Nova Gente se me fornece essa fotografia.
3: Tu não tens?
0: Não tenho, não.
3: Olha, não tenho.
4: Ah, eu tenho arquivo.
0: Quem fazia o meu arquivo era a minha falecida mãe. Ela é que tinha tudo o que já tinha saído sobre mim, como qualquer mãe.
3: Mas quando morreu não levou isso com ela?
0: Não, mas eu não sei o que aconteceu. Não sei o que aconteceu, mas eu pedi à Nova Gente se me dão essa fotografia. E o fotógrafo era um fotógrafo fantástico, que já nem está na Nova Gente atualmente. Mas eu mostro aqui para verem como eu não tenho vergonha nenhuma, nem no meu nariz, nem no meu perfil, e que pode ser belo se for bem fotografado e se for bem observado. Muito obrigada por ter estado connosco, Duarte, Ciopa, Silvia Botelho, Ricardo Azevedo, Daniel Nascimento, já a seguir Diana Cardoso com as notícias CN, e nós amanhã estamos de volta. Então, uma boa noite.
5: Foi a Noite de Estrelas, simultâneo CMTV, Correio da Manhã Rádio e agora o Jornal de Correio da Manhã. Vamos olhar a primeira página na edição desta sexta-feira, 18 de setembro. Esta é a manchete, ex-líder do Estrela, aliciado para sócio de Rui Costa, negócio imobiliário do presidente do Benfica após venda milionária do Estrela da Amadora aos alemães. Mas há mais futebol na primeira página do seu Correio da Manhã na edição de hoje. Pelo Sporting, Suárez quer bater recorde amanhã. Pelo Benfica, Marco acalma a euforia de Milão e alerta para o clássico. Pelo Futebol Clube do Porto, Froholt pronto para jogar e também essa vitória do Torriense que fez história na Europa. Mais assuntos, Montenegro anuncia milhões contra a crise, saiba quanto vai ganhar com o IRS e nas pensões. Barómetro de Intercampos para a Correio da Manhã, Ventura preferido para primeiro-ministro, mas os socialistas lideram as intenções de voto, mas o Chega vai à frente da AD nesta sondagem. A Polícia Judiciária lança lancha de droga no Tejo, ligada ao tráfico no Meco. Pelo aeroporto, agente da PSP trava um criminoso russo em fuga. E a Segurança Social também é chamada a atenção com esse excedente de 4,4 mil milhões. Ora bem, sexta-feira, o que é que acompanha gratuitamente o seu Correio da Manhã é a revista Bom Onda, manchete, e agora algo completamente diferente. No ano em que comemoram 25 anos de existência, Zé e Kim, os já míticos alter egos de João Paulo Rodrigues e Pedro Alves, regressam à televisão para apresentar um talk show em horário nobre. A Boa Onda falou com os artistas e revela tudo. É um exclusivo da Boa Onda. Também traz Sara Norte, a experiência de interpretar a mãe em série, Destruiu-me, palavras de atriz. O João Balhão, que vai ter mais uma oportunidade para vingar ao domingo. Tânia Ribas de Oliveira com um novo projeto nas tardes da TV Pública. E pelas plataformas, a série que junta dois irmãos de Hollywood. Tanto para ler na edição desta sexta-feira do seu Correio da Manhã. Da minha parte é tudo por agora. Regresso mais logo a partir das 19h45. Fica a música da Correio da Manhã Rádio. Boa noite.
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As mulheres são a coisa mais bonita do mundo.

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Robbie Williams e Nicole Kidman, numa dupla improvável neste clássico do cancioneiro norte-americano Something Stupid, no arranque de mais um Aurora. Tenha uma ótima madrugada, eu sou a Ana Pinto, fico consigo até às 6:30 da manhã, como sempre. E agora o Chicago, If You Leave Me Now.

0: Weekend faz-me sempre lembrar Michael Jackson, não sei muito bem porquê. Ouvimos Wake Me Up, que conta também com a participação de The Justice. E agora temos músicas da nossa vida. O protagonista de hoje é João Melo, dos Fúria do Açúcar.
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2: Olá, eu sou o João Melo, tenho alguns anos de vida. A minha conta bancária, não sei se quiserem lá, é preciso deixar, não? Não? Ok. E sou um músico. E um músico que não se leva muito a sério, porque quem se leva a sério no music business é um tolo. Bom, a primeira música da minha vida, que eu me lembrei, qualquer música do José Afonso, mas em particular eu lembro quando era criança e ouvia os discos que o meu pai punha e que depois me recomendava para não ouvir muito alto quando ele não estivesse em casa, porque o vizinho era polícia. Estamos a falar antes de 25 de Abril, que era uma desculpa um bocado parva, mas pronto, era para justificar, para eu não chamar muita atenção quando o meu pai não estivesse. Eu resolvi escolher a música Cantigas do Maio,

A segunda música da minha vida. Podia falar tanta coisa. Podia falar das minhas paixões de juventude, os Talking Heads, os B-52s, os Kraftwerk, uma referência constante ao longo dos anos. Mas como só posso escolher mais uma, eu vou escolher uma que tem um impacto pessoal na minha vida. Foi quando eu fiz uma dobragem de vozes de um filme japonês que ganhou o Oscar de melhor filme de animação, até agora o único estrangeiro, que foi A Viagem de Chihiro, e que tinha música do Joe Hisaishi, e eu recomendava ouvirem One Summer's Day, porque me faz lembrar uma época extremamente feliz da minha vida, quando a minha filhota tinha a idade da protagonista, e tudo era deslumbrante e maravilhoso naquela época.

0: Bom, eu volto a dizer o meu nome, João Melo, e fica no ar, portanto, a conta bancária. E foi isto. O que é que eu posso dizer mais? Sou músico, às vezes apresentador, era mais, não é? Agora também estou num programa, mas o que é que eu posso dizer mais? Filósofo nas horas vagas, com paixões, tenho astronomia, hobbies e outras coisas.
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2: João Melo a revelar-nos as canções que fazem parte da sua playlist em mais uma edição do Músicas da Nossa Vida. Tenha uma ótima madrugada, é sexta-feira, fim de semana à porta para hoje. Os técnicos da meteorologia prevêem um dia com céu pouco nublado ou limpo, vento fraco a moderado, soprando por vezes forte durante a tarde, em especial junto ao Cabo Raso. No Porto há uma pequena subida da temperatura máxima, 29 graus, é a máxima esperada para Lisboa, 26 para a cidade do Porto, e espera-nos um fim de semana quente com muito sol e subida da temperatura. É bom para passear. E agora uma bela recordação de Nick Cash.

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1: 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Enfim, queremos saber de si. 927794422. Boa sexta-feira, se vai ao volante, esta é para o caminho.

Pediu um grande sucesso de Mr. Big. Muito bom dia, deixe-se ficar connosco, temos boa música e leve-nos consigo para onde quer que vá. Para já, o Sr. Ed Sheeran a rodar na Correio da Manhã, Rádio Camera.

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1: Há muito para ouvir e também para fazer. Espera-nos um fim de semana quente com muito sol e subida da temperatura, portanto vai saber bem sair e passear. Hoje também há muito para fazer. Depois de um período de encerramento, como todos sabemos, para obras de requalificação, o Teatro Nacional Dona Maria II volta a abrir as portas e, para assinalar e celebrar o momento, há 3 dias de festa. Para além da estreia de Macbeth, de William Shakespeare, hoje há às 6 da tarde, vai poder explorar os renovados espaços do Teatro Nacional Dona Maria II através de visitas guiadas, descobrir a exposição dedicada aos 180 anos do Dona Maria II ou assistir ao lançamento da nova tradução e edição de Macbeth. O regresso do teatro ao Rocio celebra-se também na rua. Hoje, a partir das 9:30 da noite, a fachada do edifício vai ser o palco de uma grande festa totalmente aberta à cidade. Se estiver pelo Grande Porto, ficam aqui 3 sugestões para o seu dia. No Teatro Nacional São João, pode conhecer Caravana, espetáculo a partir da obra do poeta João Luís Barreto Guimarães, com a encenação de João Pedro Vaz. A temporada começa hoje e prolonga-se até 27 de setembro. Há ainda o lançamento do livro Caravana às 19 horas com entrada livre. No Teatro Sá da Bandeira, às 21 horas, sobe ao palco a comédia Agora é que São Elas, com Maria Clara Gueiroz, Júlia Rabelo e Priscila Castelo Branco. O espetáculo está em cena até domingo. E na Casa da Música, também às 21 horas, a Orquestra Sinfónica do Porto apresenta Viagem à Itália, na Sala Suggia, com música de Berlioz e César Franck. As portas abrem às 8:30. Portanto, ficam aqui algumas sugestões para fazer hoje, sexta-feira.
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1: Última sexta-feira, o dia está só a começar, tem muito para ouvir na Correio da Manhã Rádio. A equipa do Bom Dia está a chegar e com eles toda a informação que precisa para começar bem esta sexta-feira. Por enquanto, faço-lhe companhia para que não viaje sozinho. Aí estão os Pretenders. Que tal este tema? Don't Get Me Wrong.

0: Your Love, o grande sucesso dos britânicos de Outfield. Estávamos em 1985. Tenha uma excelente sexta-feira. Está na hora de mais uma história com o jornalista Vítor Figueiredo.
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2: Nem sempre as maiores estrelas entram em palco com aplausos. Às vezes aparecem apenas discretamente para fazer uma pergunta. Num pequeno filme de animação, um caçador procura desesperadamente um animal que lhe escapa a cada armadilha. De repente, do meio de um buraco no chão, surge uma figura descontraída. Olha para o caçador, mastiga calmamente uma cenoura e, como se nada estivesse a acontecer, faz uma pergunta que ninguém esperava. A resposta do público foi imediata. A personagem tinha apenas alguns minutos de tempo de ecrã, mas conseguiu eclipsar tudo o resto. O seu humor irreverente, a confiança inabalável e a forma como gozava com o caçador que o perseguia transformaram-no num fenómeno praticamente de um dia para o outro. O nascimento oficial do coelho Bugs Bunny na curta-metragem A Wild Hare foi onde se ouviu pela primeira vez uma frase que foi repetida por gerações. What's up, Duck? E agora, pensam vocês, será que na natureza os coelhos comem assim tantas cenouras? Na verdade, não. A imagem nasceu de uma paródia ao ator Clark Gable, que fez, entre outros filmes, E Tudo o Vento Levou, mas neste It Happened One Night, de 1934, Clark Gable aparecia encostado a uma vedação enquanto mordiscava uma cenoura de forma descontraída. Há vidas assim. Os animadores copiaram o gesto do ator e acabaram por criar um dos hábitos mais famosos da história da animação. Desde então, milhões de crianças cresceram convencidas de que a cenoura era o alimento preferido dos coelhos. Afinal, foi um desenho animado, Bugs Bunny, que convenceu o mundo. What's up, Doug?
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0: Todos os dias, Vítor Figueiredo conta-nos histórias que habitualmente não nos passam pela cabeça, nem estão propriamente à mão de semear, mas vai encontrar todas as histórias do Há Vidas Assim em formato podcast, onde no nosso site, claro está, cmradio.pt. Muito bom dia, seguimos com a doce Lisa Ekdahl.

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1: E hoje é dia de Sábado Viajante. Ricardo Santos, jornalista da Sábado, vai estar à conversa com a Lara Afonso no Aqui Entre Nós, sensivelmente às 14h30, depois do grande jornal da CMTV. Ele vai levar-nos por lugares fantásticos, portanto, vale a pena ouvir. O fim de semana está à porta e o verão continua.

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4: 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Para já seguimos com os Coldplay.

0: Speed of Sound, os britânicos Coldplay nas madrugadas da Correio da Manhã Rádio. Fique connosco, já a seguir temos mais uma edição do Check-Up.
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0: A doença mão-pé-boca é uma infecção viral muito contagiosa, mais frequente em crianças com menos de 5 anos, embora também possa afetar adolescentes e adultos. É provocada, na maioria dos casos, por enterovírus e é particularmente comum nos meses de verão e início do outono. A doença mão-pé-boca é transmitida através do contacto direto com secreções respiratórias, saliva, líquido das bolhas, fezes ou superfícies contaminadas. Por isso, a doença espalha-se facilmente em creches, jardins de infância e no ambiente familiar, sobretudo durante a primeira semana de sintomas, embora o vírus possa continuar a ser eliminado nas fezes durante várias semanas. Os primeiros sinais incluem febre, dor de garganta, mal-estar e perda de apetite. Um ou dois dias depois, surgem pequenas úlceras dolorosas na boca que podem dificultar a alimentação e a ingestão de líquidos. Pouco tempo depois, aparecem manchas ou pequenas bolhas nas palmas das mãos, plantas dos pés e, por vezes, nas nádegas, pernas ou outras zonas do corpo. Apesar do aspecto das lesões, a doença é habitualmente benigna e resolve-se espontaneamente ao fim de 7 a 10 dias. Não existe um tratamento específico para eliminar o vírus. O objetivo é aliviar os sintomas, controlar a febre, reduzir a dor e garantir uma boa hidratação, especialmente nas crianças pequenas que podem recusar beber devido às úlceras na boca. Os antibióticos não têm qualquer utilidade por se tratar de uma infecção viral. A prevenção passa por medidas simples, mas muito eficazes. Lavar frequentemente as mãos, sobretudo depois de mudar fraldas, desinfetar brinquedos e superfícies, evitar a partilha de copos e talheres e manter a criança em casa enquanto tiver febre ou lesões ativas, reduzindo o risco de transmissão. Na maioria dos casos, a doença mão-pé-boca desaparece sem complicações. No entanto, se surgirem sinais de desidratação, sonolência acentuada, febre persistente ou dificuldade em respirar, é importante procurar nova avaliação médica porque, embora raras, podem ocorrer complicações que exigem tratamento hospitalar.
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Final de mais um Aurora, já sabe, às 6h30 arranca o primeiro bloco informativo com o Filipe Galamba, o Júlio Heitor, o Luís Silva e o Orlando Azevedo estão também preparadíssimos para mais um bom dia. Eu regresso amanhã, sábado, logo às 7h pela Fresquinha. Bom fim de semana, uma ótima sexta-feira.

0: 6:30, Sam Fender com Elton John para darmos o arranque deste bom dia de sexta-feira, dia 18 de setembro. Como sempre, ligado à Correio da Manhã Rádio, vamos para a síntese informativa. São as primeiras notícias do dia contigo, Orlando Azevedo. Bom dia, Orlando.
1: Muito bom dia, Júlio. Bom dia a todos. Um homem foi esfaqueado na cara durante uma tentativa de assalto na última madrugada em Odivelas. Vamos saber mais pormenores com a reportagem do jornalista Gonçalo Gato.
2: Um homem de 30 anos foi esfaqueado numa tentativa de assalto aqui em Odivelas, onde nos encontramos. O crime aconteceu ao início da madrugada desta quinta-feira, por volta da meia-noite e 20, na Rua dos Apóstolos, em Odivelas. Dois homens terão tentado assaltar a vítima, essa que foi atingida com uma facada na zona da cara, junto à boca. Os suspeitos fugiram sem conseguir roubar nada. Foi encontrado caído na via pública por pessoas que estavam a passar na rua, estava com muito sangue na cara, contou à PSP que tinha sido atacada por dois homens durante uma tentativa de roubo. Foi então assistida pelo INEM, transportada para o Hospital Beatriz Ângelo, em Loures, e para já não há nenhuma informação sobre o estado de saúde deste homem de 30 anos, esta vítima, que foi então esfaqueada na cara durante uma tentativa de assalto. Não conseguimos saber para já o estado de saúde deste homem. Sabemos que houve então essa tentativa de assalto, não conseguiram retirar nada. Estes dois ladrões esfaquearam este homem de 30 anos na cara. O homem, naturalmente, com muito sangue na cara, foi assistido pelo INEM e transportado para o hospital.
1: Ficamos com o essencial desta reportagem do jornalista Gonçalo Gato. Mais uma lancha rápida que foi interceptada esta quinta-feira à noite. Desta vez foi perto da barra do Porto de Lisboa. Vamos saber mais pormenores com a Sofia Ferro.
3: Foi apreendida uma lancha de apoio logístico ao tráfico de drogas junto à saída do Porto da Barra de Lisboa. Esta lancha estava junto de uma outra e os tripulantes conseguiram todos saltar para a mesma embarcação e assim escapar, sendo só apreendida uma destas embarcações que não continha nenhum tipo de droga nem nenhum material criminal, porque era apenas então de apoio logístico. Esta é já a segunda noite consecutiva em que lanchas de redes de tráfico de droga são apreendidas no estuário do Tejo. Esta aqui apreendida hoje por volta das 9 da noite. As duas lanchas estavam paradas e estavam muito perto uma da outra e foi por isso que os tripulantes de uma delas conseguiram saltar então para a outra e assim conseguir escapar às autoridades e acabaram por não ser detidos, estando agora em fuga. Repito que então não havia qualquer tipo de droga nem de material, porque era apenas de apoio logístico, mas o barco acabou por ser apreendido pelas autoridades esta noite por volta das 9 à saída do Porto da Barra de Lisboa.
1: Desta vez foi este o caso da lancha rápida, interceptada. Ficámos a saber um pouco mais com a jornalista Sofia Ferro. Há 6 detidos por tráfico de droga numa operação que se chama Anticaspa. Isto porque a droga era escondida em frascos de shampoo, entre outros cosméticos. A Polícia Judiciária participou numa operação internacional em conjunto com o Brasil e a Alemanha, conduziu ao fim de uma organização criminosa dedicada ao tráfico de droga. Foram detidos suspeitos dos diferentes países. Foi também apreendida cocaína oculta em produtos cosméticos, bem como noutro material. A investigação prossegue, sendo que já foi possível identificar os principais responsáveis da rede, que atuava também em Portugal, além do Brasil e da Alemanha. O Chega vai avançar com um novo pedido para criar uma comissão de inquérito ao trabalho de Luís Neves na Polícia Judiciária. André Ventura diz que vai acompanhar a construção do requerimento, ainda que discorde das alterações impostas pelo Presidente da Assembleia da República.
4: E nós decidimos avançar novamente com um pedido de constituição de uma comissão parlamentar de inquérito. Essa comissão parlamentar de inquérito dará entrada hoje, ou às primeiras horas de amanhã. Assumi ao Presidente da Assembleia da República que acompanharia de perto a construção de um novo requerimento para a constituição de uma comissão parlamentar de inquérito, e também quero dizer aqui, para que haja total transparência nisto, que eu discordo que tínhamos que mudar o requerimento da Comissão Parlamentar de Inquérito. Entendo que isto é um bloqueio institucional, mas só temos aqui duas hipóteses. ou desistimos, porque o Presidente da Assembleia da República não deixa, ou avançamos e temos que amenizar um pouco o nosso requerimento, ou limitá-lo um pouco. Quem vai ficar a perder, na minha perspectiva, é o país e é o Parlamento, mas não há outra opção.
1: Uma nova tentativa do Chega vai então avançar com este pedido para criar a Comissão de Inquérito ao Trabalho de Luís Neves à frente da Polícia Judiciária. A PSP registou 27 infrações nas primeiras 48 horas de proibição de circulação de veículos pesados sem destino ao Porto ou Vila Nova de Gaia na VCI. Só na terça-feira, no primeiro dia da medida, foram registadas 22 infrações. Na quarta, o número caiu para 5. A PSP diz sentir o cumprimento generalizado das novas regras, mas mantém a fiscalização e também as ações de sensibilização para esclarecer dúvidas sobre a plataforma de autorização. A terminar, é já hoje que Jorge Jesus vai divulgar a primeira convocatória enquanto selecionador nacional. A Federação Portuguesa de Futebol partilhou um vídeo dos bastidores da tomada de decisão do técnico da Seleção das Quinas. Há muita expectativa para se perceber quais vão ser os nomes escolhidos por Jorge Jesus e que diferenças irá ter em relação aos últimos convocados por Roberto Martínez para o Campeonato do Mundo. O selecionador português vai anunciar os convocados para os Jogos de Portugal na Liga das Nações, hoje, sexta-feira, ao meio-dia, na cidade do futebol, em Oeiras. Júlio, vamos
5: 24
1: começar...
5: 24 minutos para as 7 da manhã.
1: É isso, vamos começar juntos o fim de semana.
5: Vamos embora. São as primeiras notícias do dia, esta sexta-feira, 18 de setembro. Para mim, como diz o Mister, é Pinas. E para si também, é saltar da cama porque não custa nada. Quero dizer, não custa nada se o trânsito estiver bom, não é, Luís?
6: É, esta hora está.
5: Se o trânsito estiver bom é uma coisa, se o trânsito estiver complicado, por Deus. Não me chateiem com essas coisas.
6: Bom dia a todos. É sexta-feira e é possível que haja menos trânsito. Vamos ver se confirma esta velha
5: Sim,
6: norma.
5: Sim, foi a tese que tu entregaste na universidade, a tua pós-graduação, exatamente. Um doutoramento em manhã de sexta-feira na Universidade in the Night.
6: Exato,
5: essa mesmo. Se não é essa, essa foi a tua segunda universidade.
6: É nos arredores.
5: Que conversa é esta de trânsito? É dos arredores. É só universidades rivais. O que é que se passa, Luís?
6: Não se passa grande coisa, de facto. Temos em Lisboa aqui apenas uma situação de acidente a registar, portanto ainda está em fase de resolução. Este acidente ocorreu na A33, ao quilómetro 23, no sentido Casas Velhas Montijo. O acidente ocorreu precisamente no troço entre Coin

0: e Alhos Vedros, não há grande congestionamento a registar, no fundo requer apenas alguma prudência. Depois temos aqui uma outra situação de acidente ou avaria, para já não causar congestionamento, é na segunda circular, na zona do Campo Grande, no sentido Sacavém-Benfica. Fica desde já este alerta que, por enquanto, em termos de trânsito, ainda não tem reflexos de congestionamentos, portanto, a situação ainda está relativamente calma. Os restantes acessos a Lisboa estão com boas condições de fluidez, incluindo a A2 para a ponte 25 de Abril, onde tem apenas maior intensidade na subida para a ponte do Pregal, portanto a demora ainda não está presente. Quanto à cidade do Porto, aqui sim, tudo em sinal verde, todas as principais entradas estão com trânsito regular, embora se note já algum movimento na via de cintura interna junto à saída para a Boa Vista, no sentido a Rábida Freixo, mas ainda sem paragens. Também não há ainda grandes complicações na A44, no Norte Coimbrões, embora o trânsito esse também esteja a aumentar de intensidade. Portanto, em traços gerais, somente os pontos a reter no Porto, tudo ainda bastante calmo.
1: Se alguma coisa passou ao lado do Luís Silva que ele não viu, o que eu acho estranho, digo-lhe já, pode sempre fazer o quê? Enviar uma mensagem de voz para a nossa linha de WhatsApp, que é esta.
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1: E também com o Luís Silva, estamos à espera da sua gravação de voz, quanto mais não seja para dizer bom dia Luís, estou aqui na VCI, estou aqui na Ponte da Rábida, estou aqui na Ponte Vasta Gama e está tudo tranquilo. Boa viagem para todos, ok? Fica a ideia.
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1: E hoje mais completa ainda com a presença do Orlando Azevedo. Estamos juntos. O Luís, o Filipe, o Orlando e o tio Júlio. Como costumas chamar? A 20 minutos das 7 da manhã. Quer dizer, estamos e não estamos sozinhos. Estamos consigo e também consigo. Como é que eu me podia esquecer? Peçam-se a ver aqui caras conhecidas, não é? Magia da Rádio permite-nos isto, não é? Encontramos aqui todas as manhãs, neste Bom Dia da Correia da Manhã. Tanto no Grande Porto, Bom Dia Porto, como na Grande Lisboa. Bom Dia Lisboa, linda e

0: É verdade. Já ia esquecendo-se. E o Torriense?
1: Grande Torriense, valente. 2-1, grande estreia na Liga Europa. Grande Torriense, maravilhoso.
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0: É hoje, sexta-feira, Sábado Viajante, no Aqui Entre Nós, com o Lara Afonso. Onde? Cada vez mais ligado aqui à Correio da Manhã Rádio. Atenção que neste Beautiful Day, daqui a pouco damos uma espreitadela no tempo. Mas já ontem aqui avançámos que vem aí um bafo. Quer dizer, não se diz bafo, diz que vem aí mais uma onda de calor. Porquê? É incrível, não é?

0: Virou falta a YouTube, se esperemos, não é? Está com bem. Falta um bocadinho assim para o fim de semana. É um bocadinho maior. Mais ou menos deste. Desse tamanho, exatamente. Acertou em cheio. Vamos às compras, vamos embora.
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0: E o tempo que temos para esta sexta-feira pode contar com 26 graus, céu limpinho no Porto. Bom dia, Porto. 26 graus de máxima para o Porto e depois as temperaturas começam a subir ligeiramente. 33 graus, volta a subir a temperatura em Lisboa. A máxima para Faro é de 29 graus. 35 ainda de máxima no Alentejo, para Évora e para Beja. Mas atenção que Santarém pode mesmo chegar aos 34. Portanto, temos aí temperaturas bastante elevadas para esta temporada. Despedida do verão, até porque mais um fim de semana de praia é o que se promete e assim, pelos vistos, vai continuar até à chegada do outono, que vai acontecer no próximo dia 23 de outubro, que curiosamente...
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0: É o dia do nosso Baby Jesus, o nosso Filipe Calamba, que faz aninhos na próxima quarta-feira. Está de férias, o menino. Para ele vai ser perfeito, sabe?

0: Perfect Fairground Attraction, com a voz de Eddie Reader, o primeiro do milhão de beijos. Era assim que se chamava o álbum, mas em inglês. Temperaturas atuais: Lisboa 17, Porto 15, Faro 20. Vamos para o grande jornal das 7 da manhã. A edição é do Filipe Galamba. Bom dia, Filipe. Bem-vindo. Boa sexta.
1: Bom dia, Júlio. Boa sexta. Um homem ficou ferido durante uma tentativa de assalto em Odivelas. A vítima foi encontrada na via pública e recebeu assistência hospitalar. Segundo a PSP, o homem terá sido abordado por dois indivíduos que tentaram roubá-lo e fugiram sem levar nada. A vítima foi transportada para o Hospital Beatriz Ângelo, em Loures. A reportagem é do Gonçalo Gato.
2: Um homem de 30 anos foi esfaqueado numa tentativa de assalto aqui na Rua dos Apóstolos, em Odivelas. Dois homens terão tentado assaltar a vítima. Vítima essa que foi atingida com uma facada na zona da cara, junto à boca. Os suspeitos fugiram sem conseguir roubar nada. Foi encontrado caído na via pública por pessoas que estavam a passar na rua. Estava com muito sangue na cara. Contou à PSP que tinha sido atacada por dois homens durante uma tentativa de roubo. Naturalmente, com muito sangue na cara, foi assistido pelo INEM e transportado para o hospital.
1: A PSP está a investigar o caso. Uma jovem de 20 anos foi atacada e abandonada no Parque Florestal de Monsanto, em Lisboa. A jovem tinha combinado um encontro com um homem de 21 anos, que conhecia há cerca de um mês. O homem terá tentado roubar-lhe dinheiro e a jovem ficou ferida. O suspeito foi detido pela PSP, está em prisão preventiva. Uma pessoa ficou ferida numa colisão que envolveu três carros em Benfica, Lisboa. Uma das viaturas capotou. O acidente aconteceu num túnel, perto da saída das portas de Benfica, no sentido Algés-Amadora. A jornalista Raquel Sousa esteve no local.
3: O condutor do carro que capotou aqui na Cril recusou ir para o hospital. Foi assistido pelos bombeiros da Amadora, que foram também acionados para o local e prestaram também socorro a todos os passageiros e também aos condutores envolvidos neste acidente, até porque foi um acidente a envolver três carros, dois carros e ainda também uma carrinha, um ligeiro de mercadorias, mas só o condutor do carro que capotou é que apresenta alguns ferimentos leves, mas recusou ser transportado para o hospital.
1: Raquel Sousa, em Benfica. Ficam em prisão preventiva, em prisão domiciliária, aliás, os três suspeitos de terem atingido a tiro uma turista na Baixa de Lisboa. Dois dos suspeitos prestaram declarações perante o juiz e garantem estar inocentes. O terceiro optou por ficar em silêncio. As autoridades já ouviram várias testemunhas e analisaram imagens de videovigilância na Rua Augusta. Os disparos terão tido origem num desacato entre grupos rivais, suspeitos de venderem louro prensado como se fosse droga. O antigo presidente do Estrela da Amadora terá recebido uma mensagem de Rui Costa com um convite para investir num projeto imobiliário em Carnaxide. A mensagem terá sido enviada a potenciais investidores numa altura em que Rui Costa procurava capital para concluir as obras do projeto. O convite chegou a Paulo Lopo pouco depois da venda de 90% da SAD do Estrela da Amadora por 40 milhões de euros a um grupo alemão. Os pormenores estão na edição desta sexta-feira do Correio da Manhã. Vamos conhecer os principais destaques com o diretor-geral editorial adjunto Armando Esteves Pereira.
4: Ex-líder do Estrela, aliciado para sócio de Rui Costa. Esta é a manchete do Correio da Manhã. Após a venda milionária do Estrela da Amadora, foi aliciado no negócio imobiliário do presidente do Benfica. Destaque também para o anúncio de milhões contra a crise de Montenegro. E saiba quanto é que vai ganhar com o IRS e nas pensões. Barómetro Intercampos CM. Ventura favorito para primeiro-ministro. Mas os socialistas lideram nas intenções de voto. Golpe nas redes sociais. Influencers lucram milhares com falsos ganhos nos casinos. E a Polícia Judiciária diz: lancha da droga no Tejo ligada a tráfico no Meco. No aeroporto, agente da PSP trava criminoso russo em fuga. E a Segurança Social com excedente de 4,4 mil milhões nos primeiros 7 meses do ano. No futebol, Soares quer bater o recorde amanhã no jogo de Sporting contra o Arouca. E o Benfica, depois da euforia em Milão. Marco acalma a euforia de Milão e alerta para o clássico, o Futebol Clube Porto. E nos Dragões, Fromolt pronto para jogar. Isto e muito mais no Correio da Manhã, que hoje também tem a revista Boa Onda, o melhor guia de lazer e televisão.
1: Armando Esteves Pereira com os destaques do Correio da Manhã. André Ventura é o favorito dos portugueses para primeiro-ministro. Ainda assim, o PS lidera as intenções de voto com o Chega em segundo lugar à frente da AD. É o que revela o último barómetro da Intercampus para o Correio da Manhã, Orlando Azevedo.
0: O Partido Socialista mantém a liderança nas intenções de voto e reforça a vantagem face à sondagem de julho. O Chega passa para segundo lugar e ultrapassa a AD, que desce para a terceira posição. Os três partidos mantêm-se, no entanto, em empate técnico, tendo em conta a margem de erro do estudo. A Iniciativa Liberal mantém o quarto lugar, o Livre registra uma descida. A CDU também perde terreno e é ultrapassada pelo Bloco de Esquerda. Os indecisos representam uma fatia significativa dos inquiridos. Na preferência para primeiro-ministro, André Ventura passa para a liderança, Luís Montenegro mantém o segundo lugar e José Luís Carneiro desce para terceiro. Ventura mantém também a liderança na resposta sobre quem é o verdadeiro líder da oposição. José Luís Carneiro surge bastante atrás.
1: O grande barómetro da Intercampus para o Correio da Manhã foi realizado entre 7 e 14 de setembro, através de entrevistas telefónicas. A margem de erro é de cerca de 4%. Em entrevista ao Now, José Luís Carneiro reagiu à sondagem que coloca o PS na liderança das intenções de voto. O líder socialista mostrou satisfação com o resultado, mas sublinhou que o partido está focado em manter a estabilidade política.
5: Mas é bom saber que nós, há vários meses consecutivos, estamos à frente nas intenções de voto para podermos vir a servir o país. Mas não vai haver eleições agora. E é muito importante que nós coloquemos esta garantia aos portugueses de que nós contribuiremos para a estabilidade política.
1: José Luís Carneiro critica André Ventura pela proposta de uma comissão parlamentar de inquérito ao trabalho de Luís Neves na Polícia Judiciária. O líder do PS acusa Ventura de apresentar propostas sem sentido e de agir de forma demagógica.
5: Mas é bom saber que nós, há vários meses consecutivos, estamos à frente nas intenções de voto.
1: Não, para... não é este o som que pretendíamos ouvir. Vamos ouvi-lo mais à frente nesta manhã informativa. Mas a notícia é precisamente essa. A proposta de comissão parlamentar do inquérito ao trabalho de Luís Neves, apresentada pelo Chega. Depois do chumbo de Aguiar Branco, o Chega vai apresentar um novo pedido para uma comissão de inquérito ao trabalho de Luís Neves. André Ventura diz que vai acompanhar a elaboração do requerimento, mas contesta as alterações impostas pelo Presidente da Assembleia da República, que rejeitou a proposta por considerar que não cumpre a lei.
6: Assumi ao Presidente da Assembleia da República que acompanharia de perto a construção de um novo requerimento para a constituição de uma comissão parlamentar de inquérito, e também quero dizer aqui, para que haja total transparência nisto, que eu discordo que tínhamos que mudar o requerimento da Comissão Parlamentar de Inquérito. Entendo que isto é um bloqueio institucional, mas só temos aqui duas hipóteses. Ou desistimos, porque o Presidente da Assembleia da República não deixa, ou avançamos e temos que amenizar um pouco o nosso requerimento, ou limitá-lo um pouco. Quem vai ficar a perder, na minha perspectiva, é o país e é o Parlamento, mas não há outra opção.
1: Declarações de André Ventura. O governo aprovou um bónus para os pensionistas e uma nova redução do IRS até ao sexto escalão. O primeiro-ministro alerta para um novo aumento dos combustíveis que pode pesar ainda mais no orçamento das famílias.
7: Este impacto se pode prolongar e até agravar já na próxima semana. Não contem comigo nem com o governo para ilusões hoje que sejam pesados preços a pagar amanhã.
1: Numa declaração sem perguntas aos jornalistas, Luís Montenegro criticou a oposição e garantiu que não vai deixar o país voltar a uma crise como a de 2009.
7: Lançar neste momento o país num leilão de medidas avulsas e descoordenadas é abrir a porta a um tempo que não vamos deixar voltar a Portugal. Não trocamos este caminho pelo dos governos que no passado obrigaram os portugueses a subidas de impostos ou a cativações de investimentos.
1: O primeiro-ministro voltou a rejeitar a redução do IVA dos combustíveis e o regresso do IVA zero no cabaz alimentar. Luís Montenegro pediu confiança aos portugueses e recusou seguir a política fiscal de outros países. Entre as medidas anunciadas estão um bónus para os pensionistas, uma redução do IRS até ao sexto escalão, o alargamento do passe ferroviário verde aos serviços urbanos de Lisboa e do Porto e o prolongamento do apoio de 10 cêntimos aos setores mais afetados pelo aumento dos combustíveis. O PS marcou para esta sexta-feira um debate de urgência no Parlamento sobre custos. custo de vida. O líder parlamentar socialista Eurico Brilhante Dias aponta os preços dos combustíveis, dos alimentos e as prestações bancárias como algumas das principais preocupações dos portugueses. O PS vai voltar a apresentar propostas para tentar travar o aumento do custo de vida. E os combustíveis devem voltar a subir na próxima segunda-feira. O gasóleo pode aumentar 9,5 cêntimos por litro e gasolina 8 cêntimos. Apesar da redução do imposto sobre os produtos petrolíferos e energéticos, os preços continuam acima dos 2 euros por litro. 5 participantes na meia-maratona do Porto continuam internados nos cuidados intensivos. Os atletas foram hospitalizados depois de sofrerem golpes de calor durante a prova. A organização garante que foram cumpridas todas as medidas de segurança e de apoio. Jorge Teixeira, diretor da Run Porto, assegura que a organização tomou todas as medidas previstas para garantir a segurança dos participantes.
8: Estavam garantidas todas as condições. Nós tínhamos, segundo números oficiais, 90 mil garrafas de água, só para terem uma ideia, 60 mil nos abastecimentos, 30 mil no final. Nós tínhamos 4 mil garrafas de Powerade, bebida isotónica. Nós tínhamos géis, nós tínhamos tanta coisa nos abastecimentos que, evidentemente, que os atletas não se podem queixar de maneira nenhuma que não houvesse. Havia, estava tudo programado e foi executado conforme o programado.
1: O esforço físico e as temperaturas elevadas registadas no domingo levaram muitos participantes na meia-maratona do Porto a precisar de assistência médica, como explica Anabela Bastos, da Cruz Vermelha.
9: Eu estive no terreno, estive numa ambulância de emergência, efetivamente havia água. Aquilo que acontecia era que os atletas não paravam muitas vezes nos postos de abastecimento, preferiam optar pelo próximo posto e, com a temperatura que estava, era fundamental beberem água e hidratarem-se. Não foi isso que aconteceu, por isso havia muita água, havia muita fruta, os atletas é que não quiseram parar para abastecer. Isto provavelmente aconteceu pelo excesso de calor, desidratação, não beberam, não comeram e levou então a este quadro falência de órgãos e tiveram que ser hospitalizados para depois exames complementares diagnósticos e depois o acompanhamento depois de entrada na unidade de saúde, sim.
1: A organização garante que está a acompanhar o estado clínico dos atletas. O Torriense fez história ao vencer no terreno do Lillestrøm por 2-1 na estreia na Liga Europa. A equipa de Torres Vedras é detentora da Taça de Portugal e joga na 2ª Liga. Também venceram o Crystal Palace, o Bournemouth, a Juventus e o Besiktas. O Benfica tinha vencido o AC Milan por 2-0 na quarta-feira. A segunda jornada da Liga Europa está marcada para 15 de outubro.
0: Grande Jornal das 7 com o Filipe Galamba. Estava aqui a pensar que equipa é essa das Juventus e o Besiktas?
1: Ao pé do Torriense, não é?
0: Pelo amor de Deus.
1: My thoughts, exactly.
0: Vou vestir-me Torriense. Eu vou comprar t-shirts para vocês também.
1: E vais para a varanda.
0: Ando aqui a ver já o catálogo. Okay. Vou para a varanda gritar.
10: Hoje é dia de festa, então. Festa. Não há margem para
0: dia. É festa todos os dias. É um carnaval todos os dias. Parabéns ao Torriense. É pá,
10: vamos ter matrafonas ali por tudo quanto é sítio, não é?
0: É isso. As matrafonas vão invadir a Europa. É isso mesmo, é isso mesmo. Luís, como é que está o trânsito, amigo? Vais tranquilo, portanto, é bom sinal.
10: Não está mal. Não está mal o trânsito, mas temos aqui alguns problemas já na área de Lisboa. Já há pouco referi, portanto fica aqui uma chamada de atenção para a segunda circular. Há uma viatura avariada no troço entre o radar do aeroporto e o viaduto do Campo Grande. Esta ocorrência está presente no sentido Sacavém-Benfica. Não há ainda grande congestionamento a registar, há apenas algum abrandamento, mas é uma situação a manter-se, que vai com certeza causar alguns problemas. Depois, na margem sul do Tejo, temos para já a fila habitual na A2 para a ponte 25 de Abril, fila essa que já está na descida para a Baixa de Almada e há um pequeno toque na zona da Praça das Portagens, o que de certa forma também pode complicar ainda mais o trânsito. Tirando estas duas situações na área de Lisboa, não há mais nada a registar, a não ser algum abrandamento no IC19, já à passagem pela zona de Queluz, no sentido Sintra-Lisboa. Tudo o resto está a rodar sem qualquer problema. Depois, no Porto, temos para já o trânsito ainda em boas condições, assim podemos dizer. Há, no fundo, já algum abrandamento também na via de cintura interna, no sentido Arrábida-Freixo. Esse abrandamento verifica-se junto à saída para a Boa Vista. Não há para já outros pontos que mereçam destaque no Porto, porque, de de facto, o sinal é verde, é sempre a andar. Fica aqui uma informação adicional e que diz respeito à ponte 25 de Abril. Atenção, porque vão decorrer trabalhos de repavimentação no tabuleiro da ponte 25 de Abril. Esses trabalhos vão ser realizados durante o período noturno e estão previstos, portanto, entre as 10 da noite e as 6 da manhã. Eles vão decorrer nas noites de 21 e 22 de setembro e, por esse motivo, vai ser necessário proceder ao corte simultâneo de duas vias em cada sentido. Portanto, ficará apenas uma
0: 18,
10: via em cada sentido disponível.
0: Sábado 19, só arranca a segunda-feira?
10: E 22,
0: fim de semana,
10: exatamente. Olha,

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1: Uma qualquer informação de trânsito que tenha para enviar, pode fazê-lo por mensagem de voz, ok?
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1: E nós repetimos bom dia. Quantas vezes sejam necessárias, se é garantido, ok? Ao longo desta manhã, só paramos ir para a volta das 11 da manhã. Por cá, reunida a equipa, o nosso Luís Silva, homem do trânsito, o eterno homem do trânsito, o homem do helicóptero.
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1: O Filipe Galamba, o eterno Baby Jesus. Hoje está connosco o Orlando Azevedo e o próprio João Heitor. Vamos ficar consigo até bem perto das 11 da manhã. Anda daí, Aileen. Anda daí, Eduardo. Maria, bora, está na hora. Anda, Zé. Anda, Carlos. Anda, Ana. Anda, Anabela. Anda, Luís.
5: É melhor ir buscar a lista telefónica.
1: Para casa, damos a lista telefónica. É para isso que não dá. Bora!

0: Texas Midnight Runners, para matarmos saudades da voz de Kevin Rowland. Cabana Eileen, anda daí. É porque o fim de semana está quase a chegar. Agora estava a lembrar da Mónica Pacheco quando dizíamos que havia uma luzinha lá no fundo, era o fim de semana a chamar por nós. Ela dizia que era um comboio, que era uma coisa assustadora. O que é que se passa, Luís? O que é que se passa?
1: Nada, nada. Ia lembrar disso.

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1: E a pergunta de hoje é: o que acha do anúncio onde a atriz Sydney Sweeney aparece nua a representar o desporto feminino? Elisa Walter Barro de São Miguel Alvalade, isto é uma objetificação da mulher. Assim não vamos a lado nenhum. E também é uma sexualização da mulher. Uma mulher toda nua é um escândalo. Quer dizer, uma mulher pode estar nua à vontade, mas não para este efeito. Uma mulher pode estar nua se for para efeitos de não faturar pelo facto de estar nua. Na verdade, o que lixa tudo é o capitalismo. Eu já uma vez estive para me meter em tronco nu numa ação de protesto, mas depois percebi que o meu sutiã tinha um símbolo da Triumph, que era a marca, e não quis. Pensassem que era publicidade que me estava a despir por causa disso. Conclusão, fiz o protesto com uma blusa de Tirilena. Não foi grande protesto, mas não cedi ao grande capital.
2: David Manaia, formado em Ciência Política pela Universidade da Veda, que mesmo assim, esta miúda, a Sydney, é simpática como o meu. Ainda por cima é simpatizante do Trump. Assim, à primeira, não lhe encontro defeitos. Não há bela sem senão, mas olha que com esta moça, um gajo tem medo de comprar uma lupa. Sou fã. Diz que ela perdeu 200 mil seguidores. Olha, só eu e mais os meus amigos todos do Tiro aos Pratos, pá, passámos todos a segui-la no Instagram. Venham mais publicidades destas, que é mesmo assim.
1: Vitalina Banz, 81 anos. Eu fiz uma publicidade toda descarregada nos anos 80 e na altura ninguém ficou escandalizado. Vínhamos do 25 de Abril, tudo era permitido. A publicidade era uma moto, a Famel Zundap. E o slogan era: Famel, a moto é linda. Depois o povo começou: Fónix, a moto é linda. Fisga-se, que a moto é linda. E depois até utilizaram um palavrão e tudo. Mas na verdade eu sentia sempre que aquilo tudo era para mim. Eu era uma brasa, dava 10 a 0 a esta garota. Ainda hoje ficava a ganhar. E fodeu. O meu namorado, quando me conheceu na praia, disse-me: Vitalina, tu tens corpo de 25 anos, mas estava sem óculos. Depois pôs os óculos e disse: tens corpo de 40, mas 40 enxutos.
3: Moreira, sou de Vila Nova de Esguelha. Eu já apareci nu em diversas ocasiões e nunca ninguém se queixou. Eu vim num calendário dos bombeiros em 2023 para comprar um autotanque com a mangueira XX dela. Fui escolhido porque me disseram que a minha imagem condizia com o objetivo da campanha. Depois vim nu numa produção de azeite cá da terra. Era eu e um garrafão de azeite cheio e dizia: a produzir o melhor azeite e os melhores azeiteiros desde 1815. Até ganhei prémios esse anúncio. Por fim, apareci nu numa reunião por Zoom com os encarregados de educação da escola da minha filha. Era só mulheres. Não houve queixas e a reunião durou 7 horas. Há quem diga que foi uma reunião tântrica. Por isso, não vejo nenhum mal no que esta moça fez. Se bem que eu acho que as raquetas e as bolas só lá estão para empatar. Mas isso sou eu.
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4: Sempre atento o nosso Eduardo Madeira. Neste Fala Barato, todos os dias, no vinho em folhas, será novo, é estrear aqui no Bom Dia da Correio da Manhã Rádio. Também por esta hora damos uma volta ao quiosque do Bom Dia para conhecermos as capas dos jornais. É lá!
5: Isso hoje é
6: tu uma... já viste, quase nem tenho espaço.
5: Tenho espaço
6: com tanto jornal.
5: Sai da frente.
6: Eu posso ceder aqui um bocadinho do meu espaço.
4: Um bocadinho do estão lá, lá.
6: És de uma generosidade atroz.
4: Orlando, começamos pelo Correio da Manhã.
6: É isso mesmo. Vamos embora mesmo. Vamos olhar para a capa do Correio da Manhã desta sexta-feira e em exclusivo ex-líder do Estrela, aliciado para sócio de Rui Costa. É esta a manchete que faz o seu Correio da Manhã de hoje. Há também outras notícias em destaque: o barómetro Intercampos para o Correio da Manhã, Ventura preferido para primeiro-ministro, mas socialistas lideram as intenções de voto. O Chega à frente da AD na sondagem. Há também Montenegro no canto superior esquerdo: milhões contra a crise, saiba quanto vai gastar com IRS e também nas pensões. Seguimos com o Jornal de Notícias. Montenegro prefere contas certas a leilão de medidas. Tem direito também a uma pequena fotografia. Depois, mais abaixo, uma outra reportagem também com uma imagem, desta vez do Porto, rua do Centro Histórico fechada por causa do tráfico. Olhamos o público e junto ao logótipo vamos encontrar a fotografia de Putin, eleições na Rússia. Putin que procura ampliar a legitimação do regime e também da sua guerra. Mas a manchete do público vai para o bónus, bónus que vão dos 100 aos 200 euros e chegam a 2 milhões de pensionistas. Há também as medidas de Montenegro no DN, na edição fim de semana. Montenegro que avança com os cortes no IRS e bónus de até 200 euros nas pensões e rejeita, aliás, o facilitismo. É assim que pode ler no DN. Quanto ao negócios, vai também o destaque de capa para Luís Montenegro, o IRS com maior ajuste entre o segundo e quinto escalões. Ainda há sondagem, PS continua na frente, AD chega em empate técnico, o partido de Carneiro sobe face a julho. Aventura é visto como o verdadeiro líder da oposição. Olhamos também os desportivos que estão nas bancas nesta sexta-feira. Vamos ao Record. Prestiani atado, vai renovar até 2031. Estava nos patamares salariais mais baixos e agora dá o salto. É o grande destaque do Record. Quanto à bola, o conto de fadas, o episódio 2, estrela europeia, conjunto de Torres Vedras, junta novo êxito à magia da final da taça. Quanto ao jogo, jogar no Dragão dá força extra. Pablo Rosário lança o clássico de domingo com a certeza de um duelo diferente, sem preparação especial. E porque é sexta-feira, temos também nas bancas o Sol. Ora, diz em primeira página, PM, primeiro-ministro, impõe estilo Trump na comunicação do governo. Administração da RTP, Luís Castro é favorito no Conselho Geral com presidente do PCP. Quanto à sondagem, a AD volta a perder terreno para o PS, diz também o Sol nesta manhã, e para o Chega, Carneiro é o preferido para primeiro-ministro. A terminar, o Expresso que dá aqui destaque à inteligência artificial. Ainda vamos a tempo de travar o fim do mundo? É a pergunta que podemos ler para refletir. Há também outra notícia: a maioria das famílias já fugiu da taxa variável na habitação e está feita a ronda pelos principais jornais. É um bom braço de jornais.
4: Olha, estávamos a falar há pouco das páginas amarelas, não anda lá muito longe.
6: É verdade.
4: Há muito para ler e muito para ficar atento ao que se passa pelo mundo e pelo país. Obrigado, Orlando Azevedo. Olhamos para o quiosque do Bom Dia. Próxima paragem, a síntese informativa com Orlando. E depois, temos a estação principal, que é o Camilo Lourenço. Cuidado com a carteira, já lá vamos. Ou que isto chega, não é? Vamos juntos neste acordar com as músicas que o ajudam a despertar para ir a receber o fim de semana, que está mesmo a chegar, que é mesmo assim, como diria o Eduardo Madeira. Sam Fender e Olivia Dean com este Rain Me In, para cantarolarmos juntos e dar um balanço incrível no arranque do fim de semana. Vamos juntos, vamos embora. 7h23.

0: músicas ficam na cabeça, não é? Ficamos assim a cantarolar. Sam Fender com Olivia Dean. Para ouvir aqui na Correio da Manhã Rádio. São 7h28. Vamos às compras no instante. Temos a síntese informativa e, claro, o habitual encontro com o Camilo Lourenço para um cuidado com a carteira. O que é que se passa, meu amigo Luís? Estás muito agitado, amigo? O que é que se passa no trânsito?
1: É uma agitação aqui para Lisboa.
0: Temos um alerta de trânsito.
1: Eu diria que é uma fenda aqui na segunda circular.
0: E o que é que
1: não se trata de uma fenda, mas trata-se de uma viatura avariada,
0: que
1: de certa forma tem prejudicado bastante aqui o trânsito nestas primeiras horas da manhã.
0: Está
1: precisamente imobilizado entre o radar do aeroporto e o viaduto do Campo Grande, no sentido Sacavém-Benfica. A fila já está junto ao aeroporto. Recomenda-se como percurso alternativo à Avenida do Brasil.
0: Qualquer alerta a qualquer momento aqui na Correio da Manhã Rádio, a informação de trânsito mais completa com o nosso Luís Silva. Vamos às compras, vamos embora.
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0: Em cima das 7h30, vamos lá para a síntese informativa. Sempre bem informado aqui na Correio da Manhã Rádio, contigo, Orlando Azevedo.
5: Muito bom dia. O bónus para os pensionistas pago em dezembro e a nova redução do IRS até ao sexto escalão foram aprovados ontem, quinta-feira, em Conselho de Ministros. Numa declaração ao país, o primeiro-ministro alertou para um novo aumento dos combustíveis, mas o governo é claro e confessa que andar de carro pode passar a ser ainda mais pesado na carteira dos portugueses.
6: Este impacto se pode prolongar e até agravar já na próxima semana. Não contem comigo nem com o Governo para ilusões hoje que sejam pesados preços a pagar amanhã.
5: O Primeiro-Ministro voltou a afastar a ideia de baixar o IVA dos combustíveis por via do ISP. Rejeitou também o regresso do IVA zero no cabaz alimentar. O chefe do governo pediu confiança aos portugueses, recusou seguir a política fiscal de outros países. Ora, o secretário-geral do PS já reagiu às medidas anunciadas pelo Primeiro-Ministro sobre os cortes no IRS. Aliás, José Luís Carneiro acredita que não vão chegar a mais de 2 milhões de portugueses com filhos. O socialista acusa ainda o governo de lucrar com o preço dos combustíveis.
7: Eu estou aqui para me afirmar como uma alternativa ao primeiro-ministro e para afirmar uma alternativa política em relação ao governo. Dr. Luís Montenegro falhou mais uma vez a 2 milhões de trabalhadores. Há 2 milhões de trabalhadores que têm filhos, têm crianças, têm adolescentes, têm jovens e que estão fora destas medidas do IRS. Porquê? Porque já não têm rendimentos sequer para pagarem IRS. O Primeiro-Ministro voltou a dizer que não estava a ganhar dinheiro com os combustíveis. É falso.
5: José Luís Carneiro, em entrevista ao canal Now. O PS chamou o Governo ao Parlamento para um debate de urgência sobre o aumento do custo de vida. A discussão vai acontecer esta sexta-feira. Vai centrar-se no preço dos combustíveis, dos alimentos e nos encargos com a habitação. O líder parlamentar socialista, Eurico Brilhante Dias, diz que é urgente tomar decisões. Defende que o Governo tem de adotar medidas para apoiar as famílias. O PS aposta em entre outros fatores, a subida do gasóleo, do preço do cabaz alimentar e das prestações do crédito à habitação. Os socialistas dizem ainda que existe margem para medidas de apoio. Estimam essa margem em cerca de 1 mil milhões de euros. O debate de urgência arranca às 10 da manhã na Assembleia da República. O PS tem também um projeto de resolução sobre o custo de vida que será discutido separadamente no Parlamento. O Ministro da Educação acusou o PS de ser um travão às reformas para a melhoria do ensino em Portugal, na defesa dos interesses instalados e onde só vota contra as propostas do governo, sem apresentar qualquer tipo de alternativa.
8: Eu tenho dificuldade em perceber como é que alguém que é candidato a primeiro-ministro fala sobre a educação com este desconhecimento. Podia vir acompanhada de propostas de melhoria, mas não. A única atitude é travar o que estamos a fazer, é não deixar fazer, é manter os interesses instalados, é a atitude, eu lamento, não é bom para o país porque o país não vai avançar assim. Sabemos isso, aliás, viu-se nos resultados do PISA.
5: Ministro da Educação acusa o PS de não ter ideias para o país, nem qualquer proposta para melhoria do ensino em Portugal. Lamenta que a estratégia seja a de chumbar e criticar as medidas que estão a ser implementadas pelo governo. António José Seguro alertou ontem para as desigualdades socioeconómicas em Portugal. Diz o Presidente da República que uma melhor qualificação deveria representar uma melhor remuneração, mas isso não está a acontecer.
9: Melhor qualificação tem obrigatoriamente que significar melhor remuneração. O passado recente mostrou que temos das gerações mais qualificadas, mas muitos emigram porque o país falha na retribuição. Nos salários que não acompanham a evolução das qualificações. Portugal será mais forte quando o vosso conhecimento e competências for aplicado aqui, em quem aposta no vosso futuro.
5: Discurso na sessão solene, na abertura.

0: do ano académico da Universidade de Lisboa. O Chega vai apresentar novamente uma proposta para a constituição de uma comissão parlamentar de inquérito aos mandatos de Luís Neves enquanto diretor da Polícia Judiciária. A decisão surge depois do presidente da Assembleia da República, José Pedro Aguiar Branco, ter rejeitado a admissão de duas propostas anteriores. Em declarações no Parlamento, depois de uma reunião com Aguiar Branco, André Ventura deixou ainda claro que discorda das alterações impostas pelo Presidente da Assembleia da República.
1: E nós decidimos avançar novamente com um pedido de constituição de uma Comissão Parlamentar de Inquérito. Essa Comissão Parlamentar de Inquérito dará entrada hoje, ou às primeiras horas de amanhã. Assumi ao Presidente da Assembleia da República que acompanharia de perto a construção de um novo requerimento para a constituição de uma Comissão Parlamentar de Inquérito, e também quero dizer aqui, para que haja total transparência nisto, que eu discordo que tínhamos que mudar o requerimento da Comissão Parlamentar de Inquérito. Entendo que isto é um bloqueio institucional, mas só temos aqui duas hipóteses. Ou desistimos, porque o Presidente da Assembleia da República não deixa, ou avançamos e temos que amenizar um pouco o nosso requerimento. Ou limitá-lo um pouco. Quem vai ficar a perder, na minha perspectiva, é o país e é o Parlamento, mas não há outra opção.
0: André Ventura, líder do Chega, em declarações aos jornalistas no Parlamento. Estamos a 25 minutos das 8. Muito bom dia.
2: Orlando Azevedo com o Síntese Informativa na Correio da Manhã Rádio. Esta é a hora do Camilo Lourenço. Claro que sim! E é por isso que vamos ao encontro do Camilo. Não sei antes desafiar o Camilo a participar nas músicas da nossa vida. Só para te inspirares.
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2: Hoje vai conhecer as músicas da vida. Sabes de quem, Camilo Lourenço? Da Fátima Lopes. Meu amigo, é verdade. Motivation, motivation. Sexta-feira, anda, grita.
4: É sexta-feira!
2: Já cá está o homem, não é?
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2: E não é que tens razão, é mesmo sexta-feira. Meu amigo, bem-vindo, Camilo. Olha, eu sei que hoje queres falar das medidas que anunciadas ontem pelo Governo.
4: Sim.
2: É outra música da nossa vida, não é? É outra música da nossa vida.
4: É verdade, é verdade. Bem, aquilo não tem assim grande novidade, faz aquilo que o Primeiro-Ministro anunciou durante a semana. Aliás, na semana passada, quando foi da discussão no Parlamento. E isto acontece agora porquê? Porque hoje, obviamente, há um debate de urgência convocado para falar do aumento de custo de vida. E porque a pressão da oposição sobre o Governo está a aumentar, e também porque as sondagens vão dando a AD atrás do Partido Socialista e também, como aconteceu esta semana, atrás do Chega. Ora, isto é uma resposta política, essencialmente. Agora, eu queria deixar o lado político de lado e pensar naquilo que são as questões básicas, ou seja, os factos. Do ponto de vista factual, como é que isto impacta a economia e as famílias? Bom, eu sou muito crítico do Governo, porque acho que tem cometido uma série de erros e tem tomado poucas medidas que, de fundo, aquelas que nós normalmente chamamos estruturais e que podem mudar o país. Não amanhã, mas daqui a 2-3 anos. Portanto, sou muito crítico disso. Agora, há uma área onde eu nunca posso criticar o Governo, que é esta. Porque acho que aqui as medidas estão certas. E vamos pegar em duas que o Governo anunciou ontem. Deixar de lado a questão do apoio ao bónus aos pensionistas, bónus extraordinário, e também a questão do IRS. Mas o Governo ontem anunciou uma medida com particular impacto, que tem a ver com aquilo que nós chamamos de ajudas diretas. Como tu te recordas, uma das defesas que eu faço aqui das medidas para aplicar uma crise destas é ajudas diretas às pessoas,
2: certo,
4: e às empresas que estão as mais afetadas. E não necessariamente medidas transversais, porque isso acaba por beneficiar ricos e pobres. Uma delas é esta ideia de apoiar quem está neste processo produtivo, nomeadamente empresas de transporte, algumas empresas que fazem logística, empresas muito afetadas pela subida do preço do combustível, que são aquilo que nós chamamos empresas eletrointensivas, ou energia intensivas, se quiseres. Ora, isto é que faz sentido, que são ajudas diretas. Agora, há uma coisa muito importante no meio disto tudo, Júlio, que

0: É preciso fiscalizar. Porquê? Porque eu desconfio que uma parte destas empresas que fazem de distribuição e de transporte e que agora dizem assim, ah e tal, se não nos derem ajuda, a gente sobe os preços. Ó, Júlio, sinceramente, eu acho que eles vão subir os preços na mesma.
1: De qualquer forma, não.
0: E, portanto, exatamente, sobem os preços e vão ter estas ajudas e, portanto, metem a margem ao bolso. É por isso que me parece que a medida está correta, mas tem que ser fiscalizada. Porque nós já percebemos que cada vez que isto acontece, há sempre uma parte das empresas que fazem isto. Portanto, os reguladores e quem fiscaliza o mercado tem de estar muito atento àquilo que se vai passar no, no, nas próximas semanas. E já
1: Sim, senhor.
0: agora mais uma.
1: Diz.
0: Mais uma consideração sobre a recusa que o Primeiro-Ministro ontem reiterou de estar aqui a fazer baixas generalizadas de imposto. Isso eu não poderia estar mais de acordo, além daquela questão de beneficiar pobres e ricos, e a nossa função não é essa, a nossa função é apoiar as pessoas com mais dificuldades. Há uma coisa que eu quero convidar as pessoas a pensar. Não é por acaso que nós temos as taxas mais juros mais baixas neste momento num conjunto de cinco ou seis países, nomeadamente países do Sul, e que incluem França e Itália. Não é por acaso. É porque nós temos tido mais cuidado do que outros países a gerir as nossas finanças públicas. Ora, isso é um capital muito importante que nós ganhamos nos últimos 15 anos, depois da bancarrota do José Sócrates, e é bom que nós não percamos. E felizmente, ainda ontem a Fitch disse isso. Portugal, apesar das mudanças políticas, esse objetivo não tem perdido. Ora, isso pelo menos é um ganho civilizacional e isso é uma matéria muito importante que eu gostava que as pessoas refletissem.
1: Muito bem, Camilo, apetece-me dizer, vale a pena pensar nisto. Onde é que eu já ouvi isso?
0: E vão, sim, senhor.
1: 20 para as 8. Camilo, grande
0: Vamos
1: abraço.
0: lá
1: Bom fim de
0: gozar a
1: semana.
0: sexta-feira e o fim de semana.
1: Anda,
0: Bom fim de semana.
1: sexta-feira. Bom fim de semana, Camilo.
0: É
1: Bom fim de semana.
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1: Que horas são isto? Estava aqui a olhar para o relógio, até porque adiante vamos ter aí a Fátima Lopes a dar-nos a conhecer as músicas da nossa vida e, naturalmente, fazemos também sempre gosto de fazer aqui a delícia do Camilo Lourenço, não é? Que ele adora isto, não é? Provavelmente, um dia ainda lhe pergunto se esta é uma das músicas da sua vida. Bossa em si, é sexta-feira, queremos um emprego bom, mas é quando? Pode ser já, bora.

0: Se preenche os requisitos, vamos. Precisamos de saber do trânsito.
1: É sexta-feira e é menos trânsito também. É o que é bom.
0: O que não há tanta brincadeira.
1: O que é bom.
0: Não
1: é? E está para a brincadeira e tudo.
0: Não. Okay.
1: Mas o que é certo é que há aqui algumas situações que merecem destaque. E uma delas é um acidente que ocorreu agora há poucos instantes, no final do IC19, no sentido Sintra-Lisboa. É praticamente à chegada à Pinamanique e já há formação de fila a partir, sensivelmente, da zona de Alfragide. Mas ainda se para no IC19, no troço entre Terceira e Queluz, enfim, já é habitual, portanto, estas paragens. Trago boas notícias para a segunda circular, até porque já foi removida a viatura que esteve avariada, próximo do Campo Grande, no sentido Sacavém-Benfica, e o trânsito já roda bastante melhor. Portanto, há alguns abrandamentos à passagem pelo acesso proveniente da rotunda do relógio. No sentido Benfica-Sacavém, aqui sim, temos trânsito mais lento, a partir do Estádio da Luz, até ao Campo Grande, mas para quem puder, o eixo norte-sul é uma alternativa, mas atenção que a radial de Benfica tem abrandamentos em direção a Sete Rios. Na margem sul do Tejo, a fila na A2 está junto ao primeiro viaduto do Feijó. Há também mais trânsito na Estrada Nacional 10, na zona da Quinta do Conde, e também na Estrada Nacional 378, à saída de Fernão Ferro, em direção ao Fogueteiro. Vamos até à cidade do Porto, também com um cenário de trânsito de menor intensidade do que é habitual, mas também com a informação de um acidente na ligação da A4 para a A3, isto já na zona de Águas Santas. Em consequência deste acidente, o trânsito já começa a parar no túnel de Águas Santas, e no caso da A3, as filas estão precisamente entre Águas Santas e a saída para a Circunvalação. A Avenida AEP também já tem paragens entre a Ponte Lessa e o acesso à A4. Nas entradas a sul do Porto, o que está pior é a A1, com abrandamentos na zona de Santo Ovídio, mas as paragens mais acentuadas estão a seguir ao Nó de Coimbrões, portanto já mais próximo do Canidelo. Fica a referência final para a via de cintura interna. Está pior o sentido Freixo a Rábida, com paragens praticamente entre Bom Joia e a saída para as Antas.
0: Olha, como é que está o trânsito em Torres Vedras? Toda a gente deve estar maluca com o Torriense, pá.
2: Parabéns, Torriense.
1: Eu acho que estão a descansar dos grandes festejos de ontem à noite.
0: Incrível,
1: não é?
0: Que grande carnaval. Agora é carnaval todo ano, é incrível, não é? 3 dias. É sempre que o Torriense joga. Eu vou comprar aqui uma t-shirt preta que está
1: será
0: no site do Torriense.
1: Será que vamos ter matrafonas no fim de semana?
0: É isso é que era, não é? Isso, Torriense é European é. Tour 26-27. Epá, são os maiores. 7h46, 14 minutos para as 8 da manhã. Compras no instante e depois vai conhecer as músicas, sabe de quem? As músicas de vida, sabe de quem? Da Fátima Lopes. É verdade, é já a seguir.
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7: Olá, eu sou a Fátima Lopes, sou comunicadora, escritora e estou no Músicas da Nossa Vida. A primeira música que eu gostava de escolher é a música Heaven, de Bryan Adams. E porquê? Porque é uma música que define uma fase importantíssima da minha vida, a adolescência. Com ele sonhei, com ele chorei, com ele ri, com o Bryan Adams. Acho que imaginei fases da minha vida que ainda não tinha vivido e por isso ele é, sem dúvida, um cantor que marcou uma fase muito importante do meu percurso.

segunda música é bem mais recente que O Amor Te Salve Nesta Noite Escura. Primeiro porque eu gosto muito, muito, muito de Pedro Abrunhosa, sou verdadeiramente fã de Pedro Abrunhosa. A nossa querida Sara Correia veio mais tarde, mas conquistou-me completamente e acho que esta música tem uma beleza extraordinária. Serviu-me muitas vezes como inspiração para este meu livro mais recente, Entre o Medo de Te Amar e a Dor de Te Perder, de tal maneira que os protagonistas, a determinado momento do livro, vão assistir a um espetáculo do Pedro Abrunhosa e ficam muito impactados pela música do Pedro Abrunhosa com a Sara Correia.

0: Deixo um beijo enorme a todos os ouvintes do Correio da Manhã Rádio e lembrem-se, leiam, é muito importante, é dos melhores alimentos para a alma.
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2: Grande Fátima Lopes, belas escolhas, hein? Estamos a 7 minutos das 8 da manhã, temperaturas atuais há instantes, Lisboa 17 graus, Porto 15, Faro já com 19. Agora bem informado, melhor primeiro aqui na Correio da Manhã Rádio. Grande Jornal das Oito, a edição é do Filipe Galanda. Filipe.
3: Bom dia. O antigo presidente do Estrela da Amadora terá recebido uma mensagem de Rui Costa com um convite para investir num projeto imobiliário em Carnaxide. A mensagem terá sido enviada a potenciais investidores numa altura em que Rui Costa procurava capital para concluir as obras do projeto. O convite chegou a Paulo Lopo pouco depois da venda de 90% da SAD do Estrela da Amadora por 40 milhões de euros a um grupo alemão. Os pormenores estão na edição desta sexta-feira do Correio da Manhã. Vamos conhecer os principais destaques com o diretor-geral editorial adjunto Armando Esteves Pereira.
4: Ex-líder do Estrela, aliciado para sócio de Rui Costa. Esta é a manchete do Correio da Manhã. Após a venda milionária do Estrela da Amadora, foi aliciado no negócio imobiliário do presidente do Benfica. Destaque também para o anúncio de milhões contra a crise de Montenegro. E saiba quanto é que vai ganhar com o IRS e nas pensões. Barómetro Intercampos CM. Ventura favorito para primeiro-ministro. Mas os socialistas lideram nas intenções de voto. Golpe nas redes sociais. Influencers lucram milhares com falsos ganhos nos casinos. E a Polícia Judiciária diz, lancha da droga no Tejo ligada a tráfico no Meco. No aeroporto, agente da PSP trava criminoso russo em fuga. E a Segurança Social com excedente de 4,4 mil milhões nos primeiros 7 meses do ano. No futebol, Soares quer bater o recorde amanhã no jogo de Sporting contra o Arouca. E o Benfica, depois da euforia em Milão. Marco acalma a euforia de Milão e alerta para o clássico, o Futebol Clube Porto. E nos Dragões, Fromolt pronto para jogar. Isto e muito mais no Correio da Manhã, que hoje também tem a revista Boa Onda, o melhor guia de lazer e televisão.
3: Armando Esteves Pereira com os títulos da primeira página do Correio da Manhã desta sexta-feira. André Ventura é o favorito dos portugueses para primeiro-ministro. Ainda assim, o PS lidera as intenções de voto com o Chega em segundo lugar à frente da AD. É o que revela o último barómetro da Intercampos para o Correio da Manhã, Orlando Azevedo.
5: E o Partido Socialista mantém a liderança nas intenções de voto e reforça a vantagem face à sondagem de julho. O Chega passa para segundo lugar e ultrapassa a AD, que desce para a terceira posição. Os três partidos mantêm-se, no entanto, a empate técnico, tendo em conta a margem de erro do estudo. A Iniciativa Liberal mantém o quarto lugar, o Livre registra uma descida. A CDU também perde terreno e é ultrapassada pelo Bloco de Esquerda. Os indecisos representam uma fatia significativa dos inquiridos. Na preferência para primeiro-ministro, André Ventura passa para a liderança, Luís Montenegro mantém um segundo lugar e José Luís Carneiro desce para terceiro. Ventura mantém também a liderança na resposta sobre quem é o verdadeiro líder da oposição. José Luís Carneiro surge bastante atrás.
3: O grande barómetro da Intercampos para o Correio da Manhã foi realizado entre 7 e 14 de setembro, através de entrevistas telefónicas. A margem de erro é de cerca de 4%. Em entrevista ao NAU, José Luís Carneiro reagiu à sondagem que coloca o PS na liderança das intenções de voto. O líder socialista mostrou satisfação com o resultado, mas sublinhou que o partido está focado em manter a estabilidade política.
6: Mas é bom saber que nós, há vários meses consecutivos, estamos à frente nas intenções de voto para podermos vir a servir o país. Mas não vai haver eleições agora. E é muito importante que nós coloquemos esta garantia aos portugueses de que nós contribuiremos para a estabilidade política.
3: José Luís Carneiro critica André Ventura pela proposta de uma comissão parlamentar de inquérito ao trabalho de Luís Neves na Polícia Judiciária. O líder do PS acusa Ventura de apresentar propostas sem sentido e de agir de forma demagógica.
6: O Dr. André Ventura apresentou uma proposta geral e abstrata. E como se sabe, os inquéritos têm de ter um objeto concreto.
7: Defendem as mesmas medidas, mas em tempos de aplicação diferentes. Então, isso que está a dizer.
6: O Dr. André Ventura veio propor que se apliquem a partir de janeiro. Pior, veio fazer uma proposta que é proibida pela Constituição. Portanto, o que é que significa quanto à atitude populista e demagógica desse partido? Significa que faz o mal e a caramunha. Se nós pegássemos as propostas do Dr. André Ventura, dizessem, os imigrantes que vieram para Portugal vão todos para os seus países e para as suas origens. Sabe o que é que significava? Significava que nós perdíamos por ano mais de 4 mil milhões de euros da Segurança Social.
3: Depois do chumbo de Aguiar Branco, o Chega vai apresentar um novo pedido para uma comissão de inquérito ao trabalho de Luís Neves. André Ventura diz que vai acompanhar a elaboração do requerimento, mas contesta as alterações impostas pelo Presidente da Assembleia da República, que rejeitou a proposta por considerar que a lei, que não cumpria a lei.
8: Assumi ao Presidente da Assembleia da República que acompanharia de perto a construção de um novo requerimento para a constituição de uma comissão parlamentar de inquérito, e também quero dizer aqui, para que haja total transparência nisto, que eu discordo que tínhamos que mudar o requerimento da comissão parlamentar de inquérito. Entendo que isto é um bloqueio institucional, mas só temos aqui duas hipóteses. Ou desistimos, porque o Presidente da Assembleia da República não deixa, ou avançamos e temos que amenizar um pouco o nosso requerimento, ou limitá-lo um pouco. Quem vai ficar a perder, na minha perspectiva, é o país e é o Parlamento, mas não há outra opção.
3: Declarações de André Ventura. O Governo aprovou um bónus para os pensionistas e uma nova redução do IRS até ao sexto escalão. O Primeiro-Ministro alerta para um novo aumento dos combustíveis.

0: que pode pesar ainda mais no orçamento das famílias. Numa declaração sem perguntas aos jornalistas, Luís Montenegro criticou a oposição e garantiu que não vai deixar o país voltar a uma crise como a de 2009.
1: Lançar neste momento o país num leilão de medidas avulsas e descoordenadas é abrir a porta a um tempo que não vamos deixar voltar a Portugal. Não trocamos este caminho pelo dos governos que no passado obrigaram os portugueses a subidas de impostos ou a cativações de investimentos.
0: Entre as medidas anunciadas estão bónus para os pensionistas, uma redução do IRS até ao sexto escalão e o alargamento do passe ferroviário verde aos serviços urbanos de Lisboa e do Porto. O governo decidiu ainda prolongar o apoio de 10 cêntimos aos setores mais afetados pelo aumento dos combustíveis. As medidas estiveram em análise no Cuidado com a Carteira da Correio da Manhã Rádio. Camilo Lourenço identifica uma medida que, na sua opinião, deve ser fiscalizada.
2: Eu desconfio que uma parte destas empresas que fazem de distribuição e de transporte que agora dizem assim, e tal, se não nos derem ajuda, a gente sobe os preços. Sinceramente, eu acho que eles vão subir os preços na mesma. Sobem os preços e vão ter estas ajudas e, portanto, metem a margem ao bolso. É por isso que me parece que a medida está correta, mas tem que ser fiscalizada. Porque nós já percebemos que cada vez que isto acontece, há sempre uma parte das empresas que faz isto. Portanto, os reguladores e quem fiscaliza o mercado têm de estar muito atento àquilo que se vai passar nas próximas semanas.
0: O governo estima que o conjunto dos apoios anunciados resulte numa devolução de 2.300 milhões de euros aos contribuintes. O PS marcou para esta sexta-feira um debate de urgência no Parlamento sobre o custo de vida. O líder parlamentar socialista, Eurico Brilhante Dias, aponta os preços dos combustíveis, dos alimentos e as prestações bancárias como algumas das principais preocupações dos portugueses. O PS vai voltar a apresentar propostas para tentar travar o aumento do custo de vida. E os combustíveis devem voltar a subir no início da próxima semana. O gasóleo pode aumentar 9,5 cêntimos por litro e a gasolina 8 cêntimos. Apesar da redução do imposto sobre os produtos petrolíferos e energéticos, os preços continuam acima dos 2 euros por litro. Há um princípio de acordo entre o governo e 6 sindicatos da PSP para o novo suplemento da Unidade de Estrangeiros e Fronteiras. Os agentes vão receber 160 euros este ano e 230 euros a partir de janeiro. Mas as negociações ainda não estão concluídas e um sindicato ficou de fora, Gonçalo Gato.
3: 6 sindicatos aceitaram estes valores, mas a Associação Sindical dos Profissionais dos Polícias ficou de fora das negociações. O entendimento prevê que os agentes da UNEF deixem de receber os atuais suplementos de patrulha e, no caso de chefes e oficiais, os suplementos de comando. Em alternativa, todas as categorias passam a receber o novo suplemento. Ainda assim, não há acordo final. A mesma discussão começou também com os sindicatos da GNR. O governo apresentou uma proposta para o suplemento de fronteiras com os mesmos valores da PSP, mas também aqui não há acordo final.
0: A próxima reunião com o Ministério da Administração Interna está marcada para o dia 29. 5 participantes na meia-maratona do Porto continuam internados nos cuidados intensivos. Os atletas foram hospitalizados depois de sofrerem golpes de calor durante a prova. A organização garante que foram cumpridas todas as medidas de segurança e de apoio. O esforço físico e as temperaturas elevadas registadas no domingo levaram vários participantes a precisar de assistência médica. Anabela Bastos, da Cruz Vermelha, esteve no local e explica o que aconteceu.
4: Eu estive no terreno, estive numa ambulância de emergência, efetivamente havia água. Aquilo que acontecia era que os atletas não paravam muitas vezes nos postos de abastecimento. Preferiam optar pelo próximo posto e, com a temperatura que estava, era fundamental beberem água e hidratarem-se. Não foi isso que aconteceu. Por isso havia muita água, havia muita fruta. Os atletas é que não quiseram parar para abastecer. Isto provavelmente aconteceu pelo excesso de calor, desidratação, não beberam, não comeram e levou então a este quadro falência de órgãos e tiveram que ser hospitalizados para depois exames complementares diagnósticos e depois acompanhamento depois de entrada na unidade de saúde, sim.
0: A organização garante que está a acompanhar o estado clínico dos atletas. O Torriense fez história ao vencer no terreno do Lillestrøm por 2-1 na estreia na Liga Europa. A equipa de Torres Vedras é detentora da Taça de Portugal e joga na 2ª Liga. Também venceram Crystal Palace, o Bournemouth, a Juventus e o Besiktas. O Benfica tinha vencido o Milan por 2-0 na quarta-feira. A 2ª jornada da Liga Europa está marcada para 15 de outubro. Jorge Jesus divulgou hoje a primeira lista de convocados como selecionador de Portugal. Portugal. A equipa das esquinas inicia a defesa do título da Liga das Nações com 4 jogos. O novo selecionador deverá apresentar algumas novidades, com possíveis regressos de Gonçalo Paciência, Fábio Silva e André Silva. Rafael Leão e Gonçalo Guedes podem ficar de fora. Portugal começa a competição a 24 de setembro, frente ao País de Gales, em Lisboa.

0: Boa. Seguem-se jogos com a Noruega, a Dinamarca e novamente a Noruega. Os dois primeiros classificados do grupo seguem para os quartos de final. Bad Apples é a proposta do jornalista Rui Pedro Vieira para esta semana de cinema. Realizado pelo sueco Jonathan Etzler, o filme acompanha a rotina desesperada de uma professora primária que se vê às voltas com o aluno delinquente.
1: He pushed a girl down the stairs.
2: Bad Apples, Maçãs Podres, é uma produção britânica protagonizada pela atriz Saoirse Ronan, que conhecemos de filmes como Brooklyn ou Lady Bird. Ela é uma professora primária que tem pela frente um problema, um jovem delinquente que acaba por minar todo o ambiente à volta. Ele é vivido pelo ator Eddie Waller. E é Danny, um jovem rebelde de apenas 11 anos, que causa o caos por onde passa. De repente, ele desaparece e a professora pode estar envolvida no seu desaparecimento. É a partir daqui que esta comédia negra entra por caminhos sinuosos sobre até que ponto é difícil ensinar, mas também a aprender. Há, de facto, aqui um registro de caricatura, de sátira corrosiva, muito bem secundada pelo seu elenco, e na direção temos um realizador sueco, Jonathan Etzler, ele que é mais habituado a curtas metragens, mas que se sai muito bem nesta crítica ao ensino e também ao papel dos encarregados de educação. É uma proposta diferente, ousada, é por tudo isto o filme da semana.
1: Never let me go, are you?
0: Bad Apples já está nas salas de cinema.
3: Sim, senhor, bela sugestão para um grande jornal e um grande fim de semana. Bem passado aqui na Correio da Manhã Rádio. Agora interessa saber como é que lá chegamos, se o trânsito ajuda ou não. Luís Silva, como é que estão as coisas aí fora?
4: Nesta altura, a situação está mais complicada na área do Grande Porto e, concretamente, na A4. É palco de dois acidentes no sentido Amarante-Porto. O mais grave ocorreu precisamente logo a seguir ao túnel do Grilo. Portanto, é um acidente que envolve várias viaturas e um motociclo. Portanto, aqui o trânsito está bastante congestionado. Fica a referência para essa fila que se inicia já muito próximo das portagens de Hermesinte. O segundo acidente já é mais próximo de Hermesinte, portanto é um dos acessos ao Porto que deve evitar. Como alternativa, utilize a Estrada Nacional 15. Na A3 temos também fila praticamente desde Milheiros até à saída para a Circunvalação. Outro acesso ao Porto já com maior agravamento é precisamente a Avenida AEP. Já se para desde a Ponte Lessa até o acesso à A4. Nas entradas a sul do Porto, o que está pior é através da A1. As paragens mais acentuadas verificam-se logo a seguir ao Nó de Coimbrões e afeta naturalmente a A44 desde a zona da Madalena. No que diz respeito à via de cintura interna, sentido a Rábida Freixo, há paragens junto à saída para a Boa Vista. No sentido oposto, os abrandamentos estão entre o mercado abastecedor e a saída para as Antas. Nota-se também um agravamento do trânsito na Via Norte, não só à saída da Maia, mas essencialmente no troço entre a A4 e a Circunvalação. Quanto à cidade de Lisboa, temos também alguns problemas a registar. Precisamente nas entradas oeste, chamo a atenção para a Estrada Nacional 8. É palco de acidente na zona de Pinheiro de Loures e o trânsito está congestionado à passagem precisamente por este local da Nacional 8. A segunda circular tem também bastante trânsito em ambos os sentidos até à passagem pelo Campo Grande. Fica a referência ainda para uma situação de trânsito mais lento na A5, um agravamento já entre a área de serviço de Oeiras e o Estádio Nacional. A fila definitiva para as Amoreiras está no início da descida de Monsanto, mas atenção que a marginal ainda é a alternativa, apesar de já ter paragens na zona de Caxias e ao longo da reta do Dafundo. Na margem sul do Tejo, a fila tem-se mantido na A2 a partir do primeiro viaduto do Feijó, o que demonstra que há menos trânsito. No entanto, está complicada ainda a Estrada Nacional 378, à saída de Fernão Ferro, e também a Nacional 10, à passagem pela zona da Quinta do Conte. Chama ainda a atenção para a Estrada Nacional 10, nomeadamente na reta do Cabo. Há agora informação de acidente e, portanto, aqui o trânsito está a ficar mais congestionado. A última referência vai precisamente para o IC19, com as paragens habituais entre Terceira e Queluz e depois à chegada à Pinamanique.
3: Sim, senhora. Ah, o Luís esqueceu-se disto. Ah, Luís, não falaste nisto. Então...

0: esqueceu de alguma informação de trânsito, está mesmo ao seu alcance.
1: Esqueci. Olha, o acidente da reta do Cabo é no sentido Porto Alto, Vila Franca de Gira. Esqueci-me de dar o sentido que eu acho que é relevante.
0: Epá, manda-me uma mensagem gravada para o WhatsApp.
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0: Tenho aqui a declarar, a anunciar que mudei de clube. Eu agora sou do Torriense, ok? Eu vou comprar uma t-shirt, uma camisola de Torriense. Torriense European Tour 26-27. É pá, espetacular. Estava aqui a ver nas costas da t-shirt. Temos ali. É pá, isto é Pinners, não é? Como diz o nosso selecionador nacional. Temos ali um encontro com o Olympiacos. Talvez com o Olympiacos o Torriense se veja assim um bocadinho grego, digo eu. De resto, alguém quer camisolas do Torriense? Filipe, partia para aí um S?
4: Sim.
0: XS para o Orlando.
1: XS. Um L para mim. Ou o número 4, por exemplo.
0: Um XXL.
1: Não sei porque eu tenho uma simpatia pelo 4.
0: Por acaso o 4 é um número bonito.
1: É,
0: eu fico com 14.
1: É,
0: olha aí para esta senhora.

0: E a pergunta de hoje é: o que acha do anúncio onde a atriz Sydney Sweeney aparece nua a representar o desporto feminino? Elisa Walter Barro de São Miguel Alvalade, isto é uma objetificação da mulher. Assim não vamos a lado nenhum. E também é uma sexualização da mulher. Uma mulher toda nua é um escândalo. Quer dizer, uma mulher pode estar nua à vontade, mas não para este efeito. Uma mulher pode estar nua se for para efeitos de não faturar pelo facto de estar nua. Na verdade, o que lixa tudo é o capitalismo. Eu já uma vez estive para me meter em tronco nu numa ação de protesto, mas depois percebi que o meu sutiã tinha um símbolo da Triumph, que era a marca, e não quis. Pensassem que era publicidade que me estava a despir por causa disso. Conclusão, fiz o protesto com uma blusa de Tirilena. Não foi grande protesto, mas não cedi ao grande capital.
1: David Manaia, formado em Ciência Política pela Universidade da Veda, que mesmo assim, esta miúda, a Sydney, é simpática como o meu. Ainda por cima é simpatizante do Trump. Assim, à primeira, não lhe encontro defeitos. Não há bela sem senão, mas olha que com esta moça, um gajo tem medo de comprar uma lupa. Sou fã. Diz que ela perdeu 200 mil seguidores. Olha, só eu e mais os meus amigos todos a tiro aos pratos, pá, passámos todos a segui-la no Instagram. Venham mais publicidades destas, que é mesmo assim.
0: Vitalina Banz, 81 anos. Eu fiz uma publicidade toda descascada nos anos 80 e na altura ninguém ficou escandalizado. Vínhamos do 25 de Abril, tudo era permitido. A publicidade era uma moto, a Famel Zundap. E o slogan era: Famel, a moto é linda. Depois o povo começou: Fónix, a moto é linda. Fisga-se, que a moto é linda. E depois até utilizaram um palavrão e tudo. Mas na verdade eu sentia sempre que aquilo tudo era para mim. Eu era uma brasa, dava 10 a 0 a esta garota. Ainda hoje ficavam a ganhar. Fodeu. O meu namorado, quando me conheceu na praia, disse-me: Vitalina, tu tens corpo de 25 anos. Mas estava sem óculos. Depois pôs os óculos e disse: tens corpo de 40, mas 40 enxutos.
2: Moreira, sou de Vila Nova de Esguelha. Eu já apareci nu em diversas ocasiões e nunca ninguém se queixou. Eu vi num calendário dos bombeiros em 2023 para comprar um autotanque com a mangueira xixi dela. Foi escolhido porque me disseram que a minha imagem condizia com o objetivo da campanha. Depois vim nu numa produção ao azeite cá da terra. Era eu e um garrafão de azeite cheio e dizia: a produzir o melhor azeite e os melhores azeiteiros desde 1815. Até ganho prémios esse anúncio. Por fim, apareci nu numa reunião por Zoom com os encarregados de educação da escola da minha filha. Era só mulheres. Não houve queixas e a reunião durou 7 horas. Há quem diga que foi uma reunião tântrica. Por isso, não vejo nenhum mal no que esta moça fez. Se bem que eu acho que as raquetas e as bolas só lá estão para empatar. Mas isso sou eu.
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4: Incrível, Eduardo Madeira, não é? Estará a dizer: epá, isto deve ser giro ver o Eduardo interpretar estas personagens. E pode ver onde? No Instagram da Correio da Manhã Rádio. São 8h18, ligado aqui à Correio da Manhã Rádio com as músicas que fazem parte da sua vida. Já escolheram o tamanho da camisola do Torriense, que ontem venceu?
5: Grande Liga Europa.
4: Força, Torriense. Vai, Torres Vedras. Saudades, porque já não estou a rezar.

0: Senhorita Shawn Mendes. E quem é ela?
1: Camila Cabello,
0: é verdade, Camila Cabello, para juntar aqui às músicas para ouvir logo pela manhã na Correio da Manhã Rádio. Ah, é verdade, não me posso esquecer. Sabe quem é que hoje está de parabéns? A Luísa Maria Vilar Brancampe Sobral. Agora se ficamos aqui com a Luísa Sobral. Ah, a mana do... exatamente, do Salvador. Portanto, muitos parabéns à Luísa Sobral, que hoje completa mais um aniversário. Quantos aninhos faz a Luísa, com muitas saudades de a ver a cantar ali, cantarolar no Jardim da Estrela, em próximo de Campo de Ourique. Portanto, um beijinho para a Luísa, que hoje faz 39 anitos. Quase que apetece chamar a Luísa, ou mesmo o Chico. Anda, Chico. Anda. Oh, Chico. Anda lá, Chico. Caramba. Chico.
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0: Grande beijinho e parabéns à Luísa Sobral, que faz hoje 39 aninhos. Já deu aqui festa com as camisolas do Torriense no ar. Ai, 8h25, vamos para a síntese informativa. Até porque hoje, Orlando Azevedo, temos de debate de urgência, não é? Chamemos assim.
2: É isso mesmo, o PS chamou o Governo ao Parlamento para um debate de urgência sobre o aumento do custo de vida. A discussão acontece esta sexta-feira, vai centrar-se no preço dos combustíveis, dos alimentos e nos encargos com a habitação. O líder parlamentar socialista, Eurico Brilhante Dias, diz que é urgente tomar decisões e defende que o Governo tem de adotar medidas para apoiar as famílias. O PS aponta, entre outros fatores, a subida do gasóleo, do preço do cabaz alimentar e das prestações do crédito à habitação. Os socialistas dizem ainda que existe margem para medidas de apoio e estimam essa margem em cerca de 1 milhão de euros. O debate de urgência arranca às 10 da manhã. Na Assembleia da República, o PS tem também um projeto de resolução sobre custo de vida que será discutido separadamente no Parlamento. Há um princípio de entendimento entre o Governo e 6 sindicatos da PSP para o novo suplemento da Unidade de Estrangeiros e Fronteiras. Os agentes vão receber 160 euros este ano e 230 euros a partir de janeiro, mas as negociações ainda não estão fechadas e um sindicato ficou mesmo de fora. O entendimento prevê que os agentes da UNEF deixem de receber os atuais suplementos da patrulha e, no caso de chefes e oficiais, os suplementos de comando. Em alternativa, todas as categorias passam a receber um novo suplemento. Ainda assim, não há acordo final, como deixou claro Paulo Santos, da Associação Sindical dos Profissionais da Polícia.
3: 6 sindicatos aceitaram estes valores, mas a Associação Sindical dos Profissionais dos Polícias ficou de fora das negociações. O entendimento prevê que os agentes da UNEF deixem de receber os atuais suplementos de patrulha e, no caso de chefes e oficiais, os suplementos de comando. Em alternativa, todas as categorias passam a receber o novo suplemento. Ainda assim, não há acordo final. A mesma discussão começou também com os sindicatos da GNR. O Governo apresentou uma proposta para o suplemento de fronteiras com os mesmos valores da PSP, mas também aqui não há acordo fechado.
2: Reportagem de Gonçalo Gato. A GNR apreendeu ontem mais de 6.500 litros de gasolina na zona de Sagres. O combustível deverá pertencer a redes de narcotráfico. Foram interceptados e constituídos arguídos 2 estrangeiros.
4: À chegada ao local foi possível perceber movimentos de indivíduos em fuga, que também se ao perceberem da nossa localização e da nossa presença, rapidamente largaram o material que tinham com eles na praia e 2 deles foram então interceptados com o objetivo de serem transportados para as nossas instalações, perceber-se exatamente qual é que era o intuito deles, e foram então constituídos arguídos, tendo os mesmos sido já entretanto libertados.
2: Capitão Marques, o comandante do destacamento de Unidade de Controlo Costeiro e de Fronteiras da GNR de Olhão, só na última semana já foram apreendidos mais de 15 mil litros de gasolina na costa algarvia pela GNR. Foi uma noite histórica no futebol português. O Torriense estreou-se da melhor forma nas competições europeias. A equipa de Torres Vedras venceu o Lillestrøm na Noruega por 2-1 em jogo a contar para a primeira jornada da fase regular da Liga Europa. A equipa portuguesa volta a entrar em campo nesta competição a 15 de outubro em Leiria, frente aos ingleses do Sunderland. É hoje que Jorge Jesus vai divulgar a primeira convocatória enquanto selecionador nacional. A Federação Portuguesa de Futebol partilhou um vídeo dos bastidores da tomada de decisão do técnico da seleção das Quinas. Há muita expectativa para se perceber quais vão ser os nomes escolhidos por Jorge Jesus e que diferenças vai ter em relação aos últimos convocados por Roberto Martínez para o Campeonato do Mundo. O selecionador português vai anunciar os convocados para os Jogos de Portugal na Liga das Nações, hoje ao meio-dia na Cidade do Futebol, em Oeiras. A terminar, o Teatro Nacional Dona Maria II em Lisboa, que reabre hoje ao público depois de mais 3 anos encerrado para obras de requalificação. A reabertura no Rossio é assinalada com 3 dias de programação gratuita até domingo. O destaque vai para a estreia de Macbeth, de William Shakespeare, numa encenação de Pedro Penin, com Bárbara Branco, Hugo van der Dink e José Raposo no elenco. O programa inclui ainda videomapping na fachada do de teatro, atuações de DJ e, durante o fim de semana, visitas ao renovado edifício e uma exposição sobre os 180 anos do Teatro Nacional Dona Maria II. E isto, sim, é uma boa notícia.
0: Sim, senhor. Muito bem, Orlando Azevedo, com a síntese informativa. Estamos em cima das 9h30. 9h30? 8h30. Lá chegamos ao fim de semana. Fim de semana espera por nós. Vamos ao encontro do Paulo Sargento para a Voz e Netos. Não tarda nada.
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0: Está mais do que na hora, vamos lá ao encontro do Paulo Sargento para a Voz e Netos, essa grande aventura, mas para tudo, porque primeiro que se consiga tirar uma informação deste homem, ele normalmente esconde estas coisas e são coisas importantíssimas. Meu amigo, bom dia, Paulo Sargento.
6: Bom dia, eu soube, querido.
0: Por portas e travessas que é hoje que finalmente vão embarcar o apoio para as crianças vítimas do terremoto na Venezuela. Lá vão os livros e lá vão os brinquedos e tanta coisa que os miúdos precisam, não é? Até que enfim.
6: É verdade.
0: Até que enfim. Mas porquê que não disseste nada?
6: Eu gosto de fazer surpresas, sabes?
0: Surpresas boas.
6: Assim, de repente, surpresas boas, que de facto hoje vamos.
0: Parabéns, amigo, parabéns. Conseguiste.
6: Parabéns a todos nós. Não, conseguimos. Porque a nossa Mídia Livre deu um grande apoio. Portanto, também o meu grande obrigado à Mídia Livre, o meu grande obrigado à Companhia de Seguros que nos financiou, portanto, a viagem. Eu não sei se posso dizer o nome, senão... é a fidelidade e à Universidade de Lusófona. E à Universidade de Lusófona que, enfim, fez a recolha. E, portanto, estou muito feliz e finalmente as crianças vão poder brincar e estudar. Que bom.
0: Ainda é uma carrada de...
6: E daqui a bocadinho vou recolher. É à volta de 500 quilos.
0: Parabéns pela tua excelente iniciativa. A Voz e Netos, essa grande aventura arranca agora. Grande Paulo Sargento.
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0: Já percebi que ainda estás com a Delete, a amiga da Delete.
6: Ai, amiga.
0: Estás aflito. Mas vais ver o embarque, eu já sei que vais ver a partida, não é? Paulo, olha, temos muito para falar aqui. Os netos adolescentes ficam curiosos a imaginar como era namorar no tempo dos avós. É uma história que não pode ser muito grande porque temos aí também as sugestões de fim de semana.
6: Os miúdos hoje em dia ficam completamente pasmados a tentarem imaginar como é que os avós se safavam, digamos assim, para namorar antigamente. Isso é muito divertido. Olha, para quem já nasceu com um telemóvel na mão e resolve tudo por uma mensagem ou nas redes sociais, as fintas do antigamente que eram preciso fazer já aparecem uma coisa do outro mundo, não é?
0: De facto, sim. Portanto, lá isso é verdade. Aquelas coisas, não é?
6: Mas há coisas que os deixam mesmo de queixo caído, sabias?
0: O quê, por exemplo? O quê?
6: Olha, aquele telefone fixo que nós tínhamos na praxe, ligar para a casa de outra pessoa e atender o pai ou a mãe do outro lado, eram os suores frios daqueles que ninguém hoje em dia sabe o que era.
0: É pá, pois realmente se falam das suas intenções, meu amigo.
6: Pois é. O sofrimento das combinações, e não falo aqui de roupa. Olha, marcar ou combinar um encontro sem telemóvel significava que se alguém se atrasasse 5 minutos, era o cabo dos trabalhos e o desespero total sem saber do outro, não era?
0: Facto, tem sentido. E era mesmo assim.
6: Era. Olha, e a fiscalização da família? E a fiscalização da família? O namoro ao portão ou à janela tinha sempre uma tia, o irmão mais novo ou os vizinhos de rabo de olho a servir de pau de cabeleira, não era?
0: O que é que seria hoje, não é? O que é que seria hoje? É daquelas coisas que nos deixa assim, tipo, epá, baralhados. Como é que é possível que isto acontecesse, não é? E não é só do tempo dos avós, é também dos pais, não é?
6: Dos pais também.
0: Também.
6: Depois ainda havia também aquele passo a passo, ou seja, até se darem os primeiros beijinhos ou o namoro ficar oficializado com o aval da família, passava uma eternidade de olhares trocados, ou na missa, ou na praça, etc, etc, não é?
0: Tem todo o sentido isso, pá. É. Belas memórias.
6: É verdade, é verdade. Olha, e perguntarias tu, que perguntas os netos farão aos avós?
0: Normalmente, que perguntas é que os netos fazem aos avós? Agora preciso de Zé Nunes.
6: Exatamente. Zé Nunes, um abraço para ele. Olha, imagina, por exemplo, mas assim, onde é que se escondiam para dar aquele beijinho às escondidas, passo por Eurasmo, quando o chibre do pau do cabeleiro se extraía, não é?
0: Pois
6: ele
0: é.
6: Olhava para o lado e tu para ali, não é?
0: Exatamente.
6: Ovô, como é que foi a primeira vez que ligaste para a casa da avó e te atendeu o teu sogro? Três vezes todos os lados ou foi a campeão?
0: Não é? Engraçado.
6: Alião. Como é que se faziam se os atrasassem o encontro? Ficavam horas a secar na rua sem saber de outra pessoa, em vão ou não?
0: Ah, nós não fazemos ideia, não é? Das coisas como era. Quer dizer, fazemos ideia. Os avós contam-nos essas histórias, não é?
6: Sim. E nós, para os nossos pais também ainda. Nós é que já tivemos um bocadinho mais de liberdade.
0: Olha, Paulo, deixa-nos uma aventura. Falta uma aventura, não é?
6: Vamos a uma aventura rapidamente. Sim, senhor. Uma aventura que é uma coisa muito importante. Porque hoje é o Dia Internacional da Igualdade Salarial.
0: É, sim, senhor, que eu já vi. É verdade. Confirma-se.
6: Hoje, desde 2020, após uma resolução da Assembleia Geral da Organização das Nações Unidas. E este dia tem como objetivo homenagear os esforços de longa data que têm sido conduzidos para alcançar a igualdade salarial entre homens e mulheres, mais do que justo. Em todas as regiões, as mulheres recebem menos do que os homens, estimando-se, imagina, que a diferença salarial seja de 23% a nível mundial.
0: Ainda?
6: 23%.
0: Ainda?
6: Sim, incrível. Ainda, meu amigo. Isto é terrível. Portanto, a aventura que eu sugiro é uma
0: aumentar as mulheres. Ser, já.
6: já. Mas pelo menos, enfim, nós viralizarmos um cartaz criativo que os avós e netos podem fazer. E eu dou uma ideia: um homem e uma mulher vestidos do mesmo ofício, fazendo o mesmo trabalho, e em título perguntar: se o trabalho é igual, por que razão as mulheres ganham menos 23% do que os homens? E depois enviem para todos os vossos amigos para tornar esta ideia viral e acabarmos, ou ajudarmos a acabar com esta desigualdade profunda.
0: E atenção que este desafio, esta aventura é antes das propostas de fim de semana, porque tem que fazer tudo antes depois de arrancar, não é? Começamos pelo Porto, não é, Paulo?
6: Muito rapidamente no Porto, uma aula experimental de robótica, que agora se fala tanto, não é?
0: Ainda.
6: Uma aula experimental de robótica na Faculdade de Engenharia da Universidade do Porto, ali à rua Dr. Roberto Frias, realiza-se, portanto, amanhã às 14h30 para crianças entre os 7 e os 12 anos, com a organização de uma associação muito interessante, Junic Coders. Portanto, é muito imperdível, diria eu.
0: Muito giro.
6: Em Lisboa, aqui mais para baixo, não é? Temos também uma coisa muito engraçada, que é que tivemos uma primeira edição do Piquenique das Famílias e agora vamos ter uma segunda, não é? A celebrar as famílias, a natureza e o prazer de estarmos juntos. Amanhã, entre as 12 e as 17, é só levar a merendinha e uma toalhinha, porque o resto está lá.
0: E vai ser
6: Parque dos Moinhos em Belém. Será o ponto de encontro para uma tarde de convívio, descoberta, muita diversão, com teatros de marionetes, workshops criativos sobre a natureza, caça ao tesouro, aula de escrita japonesa, meu amigo, e muitas outras surpresas. E mais, com entrada gratuita, ok?
0: Temos de rir à chegada, como tu fizeste, não é? Chegas lá e dizes, a entrada é gratuita, e essa é a senha para passar.
6: E tenho aqui a minha maradinha. Olha, e agora, meu amigo, deixa-me ir a correr para o aeroporto.
0: Vai lá.
6: Porque não vou viajar.
0: Eu sei que não vais viajar.
6: Vou despachar os brinquedos e o material escolar para as nossas crianças na Venezuela, porque o avião sai já amanhã de manhã, sábado.
0: Obrigado,
6: e tenho que colocar as coisas lá hoje.
0: Parabéns pela tua excelente iniciativa. As tuas melhoras. E cá nos encontramos na próxima segunda-feira, às 8h30, para aqui. A voz e dentes, a sua grande aventura. Bom fim de semana, Paulo. Bom fim de semana.
6: Um abraço, André.
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0: Faz muita companhia o Paulo Sargento, não é? Isto ainda não acabou. Há muito para descobrir na próxima segunda, às 8h30, aqui na Correio da Manhã Rádio. Direito over, Tillet Sover. Próxima paragem, o trânsito do nosso Luís Silva. Já ouvimos na CMTV. Lá estava o homem. 8h30, pontualíssimo, não é? Sempre aqui com... Acompanhar-nos também enquanto estamos nos Avós Inéditos. Essa grande aventura.
8: É um mix.
0: Ah, é verdade, não podemos esquecer. Temos encontro com o José Nunes para uma nova linha avançada antes de arrancarmos de fim de semana. Ninguém vai a fim de semana sem ouvir o José Nunes. Boa?

0: Estava aqui eu descontraído a apreciar esta música extraordinária do Lenny Kravitz, direito ao Bartilha de Sol. Quando no caminho cruza-se o Orlando Acevedo e pedisse a Ivana uma away, e a gente disse: bora lá, porque tenho uma história para contar do Lenny Kravitz. É uma história extraordinária, não é? Vai ter uma Barbie, quer dizer, não vai ter uma Barbie. Quer dizer, ele já teve várias Barbies ao longo da vida.
1: É verdade.
0: Essa, não é?
1: É verdade. Vamos aprofundar um bocadinho mais. Às 9:30, mas para já é dizer que Lenny Kravitz está a comemorar 40 anos de carreira e por isso mesmo vai ter um boneco tipo Barbie, ou seja, um Ken.
0: Ah, o Ken. Aliás, para muitas Barbies, o Lenny Kravitz, dizem, já é um Ken há uma carrada de anos, não é? 40 anos de carreira, incrível. Luís, quase tantos como a tua carreira.
2: É verdade.
0: Já cá andavas quando o Lenny Kravitz apareceu.
2: Sim.
0: O que não faz de nós, nem de ti, nem de mim, Kens. Mas isso é outra história. O que é que se passa no trânsito, amigo?
2: Vamos Somos Kens à nossa maneira.
0: Cada um com o seu Ken. E pronto, e com a sua Barbie. Entendam-se.
2: Vamos então avançar pelo Porto. De facto, a situação ficou mais grave em termos de trânsito, essencialmente na A4. Foi palco de dois acidentes. E eu digo que foi porque um deles já está praticamente ultrapassado. O que ocorreu junto ao acesso à A3 envolveu várias viaturas e um motociclo. O outro acidente já foi mais próximo das portagens de Irmesinte. Também já está em fase de resolução. Mas o que é certo é que há fila de trânsito.

0: trânsito na A4, no sentido Amarante-Porto, fila essa que antecede as portagens de Hermesinde e acaba por afetar o acesso proveniente da Estrada Nacional 208. Depois, temos outra situação complicada que está a ser vivida na A28. Atenção, porque na zona de Lavra houve um acidente no sentido Viana do Castelo-Porto. O trânsito está muito acumulado desde Modivas e, portanto, é uma situação a ter em conta. Na Avenida AEP há também acidente na zona de Ramalde, em direção ao centro do Porto, trânsito também difícil desde a Ponte de Lessa. No caso do interior do Porto, fica o destaque para um acidente na Rua da Boa Vista, também aqui a complicar a situação. Na A1, em direção à Ponte da Arrábida, a fila está em Santo Ovídio.
1: Viajamos até à cidade de Lisboa.
0: Exatamente.
1: Uma pausa para hidratação. E come fruta também,
0: sim, sim. Isto quando se mete aqui qualquer coisa na garganta é difícil.
1: É a chamada bola de pelo, não é?
0: Exatamente.
1: Ok. Normal. Acontece com os gatos, lá está o Ken.
0: Acontece então, e acontece, por exemplo, na segunda circular, temos aqui a nota de acidente ou avaria na zona do Campo Grande, é no sentido Benfica-Sacavém. O trânsito também está acumulado desde as Torres de Lisboa. No sentido oposto também há paragens. Fica a referência final para um acidente no IC-19, é na zona de Queluz, sentido Sintra-Lisboa, a fila começa em terceira.
1: Alguns já disseram aqui por mensagem escrita, isso é óleo, falta de óleo, atenção ao AdBlue, que isso deve ser viaturas novas e pronto, é o que acontece, meu amigo. Gosto desta interatividade. Toda a gente a cuidar do Luís Silva e ele que se mantenha por cá há muitos anos, porque precisamos da melhor informação de trânsito mais completa. Bebe água neste momento, Luís Silva, hidrata-se, a fruta vem a seguir, porque vai chegar aí a nova linha avançada.
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1: Então, Zezinho, vamos lá chamar o nosso carneiro amigo. Vamos embora.
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5: Anda cá, Zé, anda cá. Bom dia.
6: Bom dia, Julinho amigo. Amigo e carneiro amigo.
5: É verdade, é verdade.
6: Bom dia para ti.
5: Obrigado.
6: E para todos. Ora então, vamos lá para o fim de semana.
1: Vamos embora.
6: Um fim de semana que vai ser de arromba, com o primeiro clássico da temporada a ter lugar no domingo à noite, no Estádio do Dragão. Um jogaço que vai fazer parar o país.
1: Vai mesmo.
6: Concordas? Vai ou não, Julinho?
1: Vai, pois. Vai, claro.
6: Vai, pois. Porto, com 2 pontos de avanço no primeiro lugar do campeonato, Benfica segundo. Em grande forma, a equipa de Marco Silva, como ainda agora se viu, na passada quarta-feira, em Milão. Em Milão, o Benfica deu o show, venceu e convenceu. Foi um verdadeiro abuso.
1: Queres dizer...
6: Aquilo que o Benfica fez em Milão. Ainda por cima, foi tudo perfeito, deste ponto de vista. Ganhou, coisa que nunca tinha acontecido antes. Nunca o Benfica tinha ganho com o Milan em jogos oficiais ao longo da sua história. E poupou os seus principais jogadores. O Benfica jogou com 9 jogadores diferentes e fez aquilo que fez. Os outros ficaram a descansar. Alguns entraram na segunda parte, mas sem forçar e tal, para aparecerem fresquinhos no clássico. Até porque o Porto tem uma semana limpa.
7: Limpinho.
6: E dada a forma como joga habitualmente, pressiona, até à inconsciência, não deixa respirar.
1: Lindo isto.
6: Também vai ter de jogar para trás, porque o Benfica tem muitas armas ofensivas e, por muito bom que o Porto seja a defender, o Benfica a atacar parece a marabunta.
1: Marabunta.
6: É isso. O Benfica mete vários jogadores na área adversária. Cuidado, amigos do Porto, e quem os avisa, vosso amigo é. Mas o mesmo vale, evidentemente, para o Benfica.
1: Claro.
6: Se perde a bola no seu meio campo, aí isso é meio caminho andado. Para o Porto,

0: chegar ao golo. Noutro aspecto importante, o Porto é fortíssimo na bola parada. Uhum. É raro é o jogo que não lhe dê um golinho ou mais na sequência de pontapés de canto. Portanto, a coisa promete. Mas atenção, há mais gente a jogar no fim de semana.
1: Ah, é.
0: Há ou não há, Julinho?
1: Então não há.
0: Há mais vida para além do clássico ou do orçamento. Sim. Como disse um dia Jorge Sampaio, não disse isto, mas a ideia é esta.
1: Boa ideia.
0: O Sporting também joga este fim de semana, recebe o Arouca. Uhum. E será bom que ganhe. O Arouca está muito assanhado. Imagina o que seria ou o que será se Rui Borges não ganha.
1: Ixi.
0: Tem a cabeça à prémio. É. Tem a cabeça.
2: Está na hora de lavar.
0: Basta ver o que se tem dito desde que o Sporting, uma vez mais, não segurou a vantagem. Desta vez foi frente ao Famalicão, coisa que acontece pela 16ª vez desde que Rui Borges é treinador do Sporting. Pelo meio, há quem esteja à procura de um sucessor e aqui entra em cena o amigo
1: Guala.
0: E Sérgio Conceição é o nome de que se fala. É verdade.
3: Isto é verdade.
0: Sim, mister. Verdade. Mas Conceição no Sporting, também já falámos disso.
1: Estou a Sérgio a cantar.
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0: Com Frederico Varandas, é convencimento geral que nem pensar. Mas também é verdade que um dia António Pimenta Machado, um histórico dirigente do futebol português, disse, e essa frase tem toda a atualidade, o que hoje é mentira, amanhã pode ser verdade. Em futebol é assim.
1: É
0: fim de semana bastante agitado em Portugal e os últimos dias também têm sido agitados por outras bandas.
1: Por
0: exemplo, na Arábia Saudita, os adeptos do Al Nassr estão em brasa com a equipa, com os maus resultados que a equipa tem registado. Desde logo este 4-0 que o Al Nassr levou para a Liga dos Campeões Asiática. E agora até já criticam o Ronaldo. E houve um jornalista que colocou uma questão, assim como dizer, um pouco mais assintosa em relação ao capitão da Seleção Nacional e levou imediatamente com a resposta do treinador do Al Nassr, Ante Postoglu, que não gostou e respondeu à letra, dizendo, estás a ver um jogo diferente do meu. E acrescentou, não devias dizer isso sobre alguém que ainda é um exemplo para todos. Devias ter cuidado quando dizes coisas assim sobre pessoas que construíram uma carreira e fizeram todos os sacrifícios para continuar a jogar. Pronto, gerou-se ali um burburinho. E burburinho é um grande vocábulo. Concordas?
1: Então não.
0: Há também quem diga burburinho, que até fica melhor assim.
1: Por acaso, acho
0: que também há uma marca de roupa que é burburinho, de qualidade. Uma gabardina da burburinho é sempre aquela classe.
1: Agora que
0: com este burburinho, ninguém se fica a rir de mim.
1: Burburinho.
0: Para vestir burburinho, uma pessoa fica logo um fornezinho. E assim sucessivamente, e nunca mais saímos daqui.
1: E vais assim.
0: E a nossa vida não é isto.
1: Exato.
0: E sendo assim, ficamos por aqui.
1: Ficamos.
0: Mas a malta
1: aqui
0: volta na segunda.
1: E
0: já sabes, Linho, no domingo, quando toda a gente estiver aí para o Dragão ver o clássico,
1: certo,
0: a pergunta só pode ser esta, e lá vamos nós.
5: O que é que você vai fazer?
1: Quando? Quando?
5: Domingo à tarde.
1: Incrível.
0: E era isto, amigo Julinho.
1: Maravilhoso.
0: Grande abraço.
1: Grande
0: até
1: abraço.
0: Até segunda. E bom fim de semana.
1: Bom fim de semana, Zé. Esta é a nova linha avançada aqui na Correio da Manhã Rádio. Boa!
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1: Ai, que horas são isto? Vamos juntos neste acordar ligado aqui à Correio da Manhã Rádio. Olha, está na hora. Vamos, é claro, para o grande jornal das 9 da manhã. Vamos embora. Temperaturas atuais, há instantes, Lisboa com 17 graus, Porto 17 e Faro com 21. Melhor primeiro, este é o grande jornal das 9 da manhã. Contigo, Filipe Galamba. Bom dia.
7: Bom dia. O antigo presidente do Estrela da Amadora terá recebido uma mensagem de Rui Costa com um convite para investir num projeto imobiliário em Carnaxide. A mensagem terá sido enviada a potenciais investidores numa altura em que Rui Costa procurava capital para concluir as obras do projeto. O convite chegou a Paulo Lopo pouco depois da venda de 90% da SAD do Estrela da Amadora por 40 milhões de euros a um grupo alemão. Os pormenores estão na edição desta sexta-feira do Correio da Manhã. Vamos conhecer os principais destaques com o diretor-geral editorial adjunto, Armando Esteves Pereira.
8: Ex-líder do Estrela, aliciado para sócio de Rui Costa. Esta é a manchete do Correio da Manhã. Após a venda milionária do Estrela da Amadora, foi aliciado no negócio imobiliário do presidente do Benfica. Destaque também para o anúncio de milhões contra a crise de Montenegro. E saiba quanto é que vai ganhar com o IRS e nas pensões. Barómetro Intercampos CM. Ventura favorito para primeiro-ministro, mas os socialistas lideram nas intenções de voto. Golpe nas redes sociais. Influencers lucram milhares com falsos ganhos nos casinos. E a Polícia Judiciária diz, lancha da droga no Tejo ligada a tráfico no Meco. No aeroporto, agente da PSP trava criminoso russo em fuga. E a Segurança Social com excedente de 4,4 mil milhões nos primeiros 7 meses do ano. No futebol, Soares quer bater o recorde amanhã no jogo do Sporting contra o Arouca. E o Benfica, depois da euforia em Milão. Marco acalma a euforia de Milão e alerta para o clássico, o Futebol Clube Porto. E nos Dragões, Fromolt pronto para jogar. Isto e muito mais no Correio da Manhã, que hoje também tem a revista Boa Onda, o melhor guia de lazer e televisão.
7: Armando Esteves Pereira aqui com os destaques desta sexta-feira do Correio da Manhã. André Ventura é o favorito dos portugueses para primeiro-ministro. Ainda assim, o PS lidera as intenções de voto, com o Chega em segundo lugar à frente da AD. É o que revela o último barómetro da Intercampus para o Correio da Manhã, Orlando Azevedo.
2: O Partido Socialista mantém a liderança nas intenções de voto e reforça a vantagem frente na sondagem de julho. O Chega passa para segundo lugar, ultrapassa a AD, que desce para a terceira posição. Os três partidos mantêm-se, no entanto, a empate técnico, tendo em conta a margem de erro do estudo. A Iniciativa Liberal mantém o quarto lugar, o Livre registra uma descida, a CDU também perde terreno, é ultrapassada pelo Bloco de Esquerda. Os indecisos representam uma fatia significativa dos inquiridos. Na preferência para primeiro-ministro, André Ventura passa para a liderança, Luís Montenegro mantém o segundo lugar e José Luís Carneiro desce para terceiro. André Ventura mantém também a liderança na resposta sobre quem é o verdadeiro líder da oposição. José Luís Carneiro surge bastante atrás.
7: O barómetro da Intercampus para o Correio da Manhã foi realizado entre 7 e 14 de setembro, através de entrevistas telefónicas. A margem de erro é de cerca de 4%. Em entrevista ao NAU, José Luís Carneiro reagiu à sondagem que coloca o PS na liderança das intenções de voto. O líder socialista mostrou satisfação com o resultado, mas sublinhou que o partido está focado em manter a estabilidade política.
3: Mas é bom saber que nós, há vários meses consecutivos, estamos à frente nas intenções de voto para podermos vir a servir o país. Mas não vai haver eleições agora. E é muito importante que nós coloquemos esta garantia aos portugueses de que nós contribuiremos para a estabilidade política.
7: Isto é Luís Carneiro no NAU. O governo aprovou um bónus para os pensionistas e uma nova redução do IRS até ao sexto escalão. O primeiro-ministro alerta para um novo aumento dos combustíveis que pode pesar ainda mais no orçamento das famílias. Numa declaração sem perguntas dos jornalistas, Luís Montenegro criticou a oposição e garantiu que não vai deixar o país voltar a uma crise como a de 2009.
9: Lançar neste momento o país num leilão de medidas avulsas e descoordenadas é abrir a porta a um tempo que não vamos deixar voltar a Portugal. Não trocamos este caminho pelo dos governos que no passado obrigaram os portugueses a subidas de impostos ou a cativações de investimentos.
7: Vêm aí novas descidas intercalares do IRS até ao sexto escalão. Na prática, a redução terá efeitos na fatura fiscal de todos os contribuintes. Os efeitos retroativos a janeiro vão refletir-se nos salários e pensões de novembro. Jornalista Bárbara Cardoso.
10: De acordo com as simulações efetuadas pelo Ministério das Finanças, com as novas taxas de IRS, um trabalhador solteiro, sem dependentes e com um rendimento de 1.500 euros brutos mensais, poupa mais de 65 euros este ano. Outro exemplo, um pensionista solteiro, sem dependentes, com uma pensão de 1.000 euros brutos mensais, poupa mais 12 euros e 10 cêntimos este ano. Já um casal de trabalhadores com dois dependentes, em que um dos titulares ganha 2.500 euros brutos mensais e o outro 1.500, poupa mais de 200 euros. Estas novas taxas, apesar de aprovadas agora, serão aplicadas à totalidade dos rendimentos do ano e têm efeito já no salário de novembro e no subsídio de Natal. Estes cálculos têm como pressuposto a existência de 14 pagamentos anuais, ou seja, ainda não mostram como vão ficar os salários nos últimos dois meses do ano. Sem as novas tabelas de retenção na fonte, não é possível para já fazer esse cálculo. Há que ter também em atenção que um aumento de rendimento agora poderá traduzir-se também numa redução dos reembolsos no próximo ano, quando o fisco fizer as contas finais do imposto.
7: O Governo estima que o conjunto dos apoios anunciados resulte numa devolução de 2.300 milhões de euros aos contribuintes. Os combustíveis vão voltar a subir no início da próxima semana. Segundo o Contas Poupança, o gasóleo pode aumentar 8,5 cêntimos por litro e a gasolina 6,5 cêntimos. Apesar da redução do imposto sobre os produtos petrolíferos e energéticos, os preços continuam acima dos 2 euros por litro. 5 participantes na meia-maratona do Porto continuam internados nos cuidados intensivos. Os atletas foram hospitalizados depois de sofrerem golpes de calor durante a prova. A organização garante que foram cumpridas todas as medidas de segurança e de apoio. Jorge Teixeira, diretor da Run Porto, assegura que a organização tomou todas as medidas previstas.
11: Estavam garantidas todas as condições. Nós tínhamos, segundo o número,

0: oficiais, e 90 mil garrafas de água, só para terem uma ideia, 60 mil nos abastecimentos, 30 mil no final. Nós tínhamos 4 mil garrafas de Powerade, bebida isotónica, nós tínhamos géis, nós tínhamos, sei lá, nós tínhamos tanta coisa nos abastecimentos que evidentemente que os atletas não se podem queixar de maneira nenhuma que não houvesse. Havia, estava tudo programado e foi executado conforme o programado.
1: A organização garante que está a acompanhar o estado clínico dos atletas. O primeiro-ministro polaco alerta para o risco de ataques russos contra países ocidentais que apoiam a Ucrânia. Segundo Donald Tusk, os planos russos incluem ataques com drones e mísseis contra países aliados de Kiev. A Polónia é apontada como um dos possíveis alvos. O primeiro-ministro polaco fala num risco real de drones russos atingirem países da NATO. Tusk alerta que Moscou poderá tentar enfraquecer a unidade da Aliança Atlântica. Vitality Venizlavi, especialista em segurança e defesa, admite o risco de uma escalada do conflito.
2: O que nós temos é o risco de pequenos acidentes poderem se transformar em gatilhos incontroláveis de uma escalada que ninguém neste momento deseja. Por isso é que nós culpamos a Rússia de um comportamento imprudente, porque não é a Polónia, não são os países europeus que provocam a Rússia. Os países europeus têm um compromisso de defender a Ucrânia, que foi invadida pela Rússia. A Rússia que iniciou a invasão. A Rússia quebrou linhas vermelhas, pelo menos que eram consideradas tacitamente linhas vermelhas, na arquitetura da segurança da Europa e está a querer, de forma forçada, transformar essa arquitetura.
1: Entretanto, Donald Trump diz que houve avanços para criar uma base militar permanente dos Estados Unidos na Polónia. A localização poderá ser anunciada em breve. A Polónia já tem milhares de norte-americanos no país, mas em regime de rotação. Varsóvia defende há vários anos uma presença permanente, sobretudo desde a invasão russa da Ucrânia. O torriense fez história ao vencer no terreno do Lillestrøm por 2-1 na estreia da Liga Europa. A equipa de Torres Vedras é detentora da Taça de Portugal e joga na 2ª Liga. A 2ª jornada da Liga Europa está marcada para 15 de outubro. E Jorge Jesus divulgou hoje a primeira lista de convocados como selecionador de Portugal. A equipa das esquinas inicia a defesa do título da Liga das Nações com 4 jogos. O novo selecionador deverá apresentar algumas novidades, com possíveis regressos de Gonçalo Paciência, Fábio Silva e André Silva. Portugal começa a competição a 24 de setembro, frente ao País de Gales, em Lisboa. Seguem-se jogos com a Noruega e a Dinamarca. Os dois primeiros classificados do grupo seguem para os quartos de final. Bad Apples é a proposta do jornalista Rui Pedro Vieira para esta semana de cinema. Realizado pelo sueco Jonathan Etzler, o filme acompanha a rotina desesperada de uma professora primária que se vê às voltas com um aluno delinquente.
3: You pushed a girl down the stairs?
4: Bad Apples, Maçãs Podres, é uma produção britânica protagonizada pela atriz Saoirse Ronan, que conhecemos de filmes como Brooklyn ou Lady Bird. Ela é uma professora primária que tem pela frente um problema, um jovem delinquente que acaba por minar todo o ambiente à volta. Ele é vivido pelo ator Eddie Waller. E é Danny, um jovem rebelde de apenas 11 anos, que causa o caos por onde passa. De repente, ele desaparece e a professora pode estar envolvida no seu desaparecimento. É a partir daqui que esta comédia negra entra por caminhos sinuosos sobre até que ponto é difícil ensinar, mas também a aprender. Há, de facto, aqui um registro de caricatura, de sátira corrosiva, muito bem secundada pelo seu elenco, e na direção temos um realizador sueco, Jonathan Etzler, ele que é mais habituado a curtas metragens, mas que se sai muito bem nesta crítica ao ensino e também ao papel dos encarregados de educação. É uma proposta diferente, ousada, é por tudo isto o filme da semana.
3: Never let me go, are you?
1: Bad Apples já está nas salas de cinema.
5: Vale a pena ver naturalmente. Nem toda a maçã é uma maçã má, como um todo.
1: E uma maçã por dia
5: não sabe o bem que fazia ao Luís. Olha, por acaso temos aqui sugestões tuas de um ouvinte que enviou a sugestão, a dizer, o Luís que toma um chá de hortelã e gengibre. Um shot de gengibre, que é uma colher de gengibre com água morna. É isto, basicamente. E se limpa logo, logo. Trata logo de ti.
6: Okay? Vou tratar disso.
5: Eu acho que é óbvio, mas... Nas viaturas. Vamos lá, Luís, vamos lá.
6: Vamos avançar.

0: Ora então, por informações em Lisboa, isto porque temos acidente na Marginal. Este acidente ocorreu precisamente no troço entre o Alto da Boa Viagem e Caxias. O trânsito já está a ficar acumulado praticamente desde a Cruz Quebrada. Em direção a Lisboa, a Marginal pode ser uma alternativa à A5, apenas abranda a passagem pela reta do Dafundo. No caso da A5, há paragens entre Oeiras e o Estádio Nacional. A fila definitiva para as Amoreiras começa no Alto de Monsanto. Fica também a referência para a segunda circular, com muitas paragens em ambos os sentidos no Campo Grande. O eixo norte-sul também não está fácil, essencialmente no troço entre o Lumiar e a saída para o Hospital de Santa Maria. Há também informação de acidente na Avenida Padre Cruz, isto é em direção ao Campo Grande, e também há um outro acidente no Campo Grande, precisamente, mas em direção a Entre Campos. No que se refere à Caril, nesta altura o pior percurso é a passagem pela zona de Camarate, isto em direção a Sacavém. Há muitas paragens, tudo isto em parte devido ao congestionamento habitual no acesso a Moscavide. Na margem sul do Tejo é de facto uma manhã com muito menos trânsito. Por exemplo, na A2, a fila para a ponte 25 de Abril está agora na Baixa de Almada, o que de facto é muito bom às 9 da manhã.
1: Muito bom, hein?
0: Exatamente. No IC19 também é bom, porque só há fila em Pinamanique, a fila que começa na zona de Alfragide, já está resolvido o acidente na zona de Queluz e, portanto, a passagem por esta zona já se faz com toda a normalidade. Antes de passar à cidade do Porto, também trago aqui outra boa notícia que diz respeito à Estrada Nacional 10, na reta do Cabo, que foi palco de acidente no sentido Porto Alto-Vila Franca de Xira. Nesta altura o acidente está resolvido e o trânsito já normalizou. Viajamos então até ao Porto, também com complicações de trânsito a esta hora, nomeadamente na Avenida AEP, que foi palco de acidente na zona de Ramalde e que faz com que o trânsito ainda apresente paragens em direção a Sidónio Paes e 5 de Outubro. Depois temos abrandamentos que também são habituais junto ao acesso à A4. Nas entradas a sul do Porto, o que está pior é a A1, há fila ainda a partir do Canidelo. Na VCI para-se no sentido Freixo Arrábida, entre o Mercado Abastecedor e a zona de Paranhos. No sentido oposto, as paragens estão praticamente desde a Ponte da Arrábida até à saída para a Boa Vista. Temos também informação de acidente na Estrada Nacional 105, é na zona de Alfena, é um acidente já praticamente resolvido, mas que está a deixar o trânsito ainda bastante acumulado. Fica a última referência para o Porto, para a Via Norte. Nesta altura ainda existem paragens no troço entre Padrão de Légua e a saída para a Circunvalação.
2: Sim, senhor Luís Silva. Às vezes temos aquela expressão tipo, para que inimigos quando temos amigos como este, mensagens enviadas. Isso não vai com gengibre, nem com chazinhos. Isso vai... O problema dele é a água para as escovas limpas. há outro ouvinte que diz aqui, o Carlos Santos, que diz que tem a ver com... É o anticongelante. Falta-te anticongelante. E está tudo bem, não é? Realmente. Diz.
0: É por isso que eu tenho os pés a ferver. Falta o anticongelante.
2: Se ficou a pensar, epá, o Luís não falou neste assunto, ou não falou nesta fila, ou está a fila aqui e ele nem sequer olhou para esta fila, então trate do assunto, por favor. Sabe o que é que tem de fazer? Basta ligar para a linha do WhatsApp da Correio da Manhã Rádio, mensagem de voz gravada. Bora!
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1: Já estou nervoso, vai sacar uma joga incrível. Dia especial este sexta-feira, 18 de setembro. Já e fim de semana quase a chegar, mano. Muito agitado desde manhã está o Luís Silva, não só pelo trânsito, ele também é um verdadeiro rocker, disse logo, pá, hoje faria anos Jimi Hendrix, não é?

0: Os maiores guitarristas de sempre, que nos deixa muitas saudades e memória.
1: Tinham os bons dentes também.
0: Bons dentes?
1: Sim, sim, porque tocava a guitarra com os dentes também, muitas vezes.
0: É pá, incrível. Eu sabia que ele tinha feito a operação para abrir mais os dentes para fazer outros acordes que eram impossíveis. Mas não se sente pressionado. Eu senti isto logo pela manhã. Ao acordar, lembra-me. É pá, se calhar esta música ficava mesmo bem. Para arrancar para fim de semana, não é? David Bowie e os Queen, juntos numa música fantástica que nos traz boas memórias. Pelo menos a mim, lembro-me deste álbum dos Queen. O álbum chamava-se Hot Space, e era assim. Ouça!

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1: David Bowie, os Queen. Epá, tenho mesmo de realmente. Até me lembro do cheirinho do vinil, assim que eu. Uma capa toda colorida do álbum Hot Space. Mas tinha outras músicas. Eu gostava muito do Body Language da altura. Havia ainda uma música que se chamava Back to Chat. Epá, ouço algo. E há outra ainda que era o Las Palabras de Amor.
2: Exatamente,
1: que é uma coisa lindíssima. 9:15. Estou feito falar barato?
2: Não.
1: Porque é o verdadeiro, o Eduardo Madeira. Que é mesmo assim. Blá, blá, blá.

E a pergunta de hoje é: o que acha do anúncio onde a atriz Sydney Sweeney aparece nua a representar o desporto feminino? Elisa Walterberg de São Miguel Alvalade, isto é uma objetificação da mulher. Assim não vamos a lado nenhum. E também é uma sexualização da mulher. Uma mulher toda nua é um escândalo. Quer dizer, uma mulher pode estar nua à vontade, mas não para este efeito. Uma mulher pode estar nua se for para efeitos de não faturar pelo facto de estar nua. Na verdade, o que lixa tudo é o capital.

0: Eu já uma vez estive para me meter em tronco nu numa ação de protesto, mas depois percebi que o meu sutiã tinha um símbolo da Triumph, que era a marca, e não quis. Pensassem que era publicidade que me estava a despir por causa disso. Conclusão, fiz o protesto com uma blusa de Tirilena. Não foi grande protesto, mas não cedi ao grande capital.
1: David Manaia, formado em Ciência Política pela Universidade da Veda, que mesmo assim, esta miúda, a Sidney, é simpática como o meu. Ainda por cima é simpatizante do Trump. Assim, à primeira, não lhe encontro defeitos. Não há bela sem senão, mas olha que com esta moça, um gajo tem mesmo de comprar uma lupa. Sou fã. Diz que ela perdeu 200 mil seguidores. Olha, só eu e mais os meus amigos todos do tiro aos pratos, pá, passámos todos a segui-la no Instagram. Venham mais publicidades destas, que é mesmo assim.
2: Vitalina Banz, 81 anos. Eu fiz uma publicidade toda descarregada nos anos 80 e na altura ninguém ficou escandalizado. Vínhamos do 25 de Abril, tudo era permitido. A publicidade era uma moto, a Famel Zundap. E o slogan era Famel, a moto é linda. Depois o povo começou, Fónix, a moto é linda, Fisga-se, que a moto é linda, e depois até utilizaram um palavrão e tudo. Mas na verdade eu sentia sempre que aquilo tudo era para mim. Eu era uma brasa, dava 10 a 0 a esta garota. Ainda hoje ficavam a ganhar. Fodeu. O meu namorado, quando me conheceu na praia, disse-me, Vitalina, tu tens corpo de 25 anos, mas estava sem óculos. Depois pôs os óculos e disse, tens corpo de 40, mas 40 enxutos.
3: Moreira, sou de Vila Nova de Esguelha. Eu já participei em diversas ocasiões e nunca ninguém se queixou. Eu vim num calendário dos bombeiros em 2023 para comprar um autotanque com a mangueira XXL. Fui escolhido porque me disseram que a minha imagem condizia com o objetivo da campanha. Depois vim nu numa produção ao azeite de cada terra. Era eu e um garrafão de azeite cheio e dizia a produzir o melhor azeite e os melhores azeiteiros desde 1815. Até ganhei prémios esse anúncio. Por fim, apareci nu numa reunião por Zoom com os encarregados de educação da escola da minha filha. Era só mulheres. Não houve queixas e a reunião durou 7 horas. Há quem diga que foi uma reunião tântrica. Por isso, não vejo nenhum mal no que esta moça fez. Se bem que eu acho que as raquetas e as bolas só lá estão para empatar. Mas isso sou eu.
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5: No outro dia, eu primeiro a pensar, acho que há um bocadinho de Eduardo Madeira dentro de cada um de nós. Um bocadinho, só um bocadão, talvez.
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5: Serve também para avisar o Luís Silva, porque ele não tirou os olhos do ecrã. E, Luís, temos aqui um alerta de trânsito, tanto um para Lisboa e outro para o Porto.
9: Exatamente, são dois alertas. Não é? São dois alertas. E começando pelo Porto, atenção, porque há acidente na A28, sentido Porto-Viana do Castelo. Este acidente ocorreu no troço entre Parafita e Lavra, na zona do aeroporto. A fila está a começar junto à saída para a A41. Em direção ao Porto, também há dificuldades devido à curiosidade. A fila começa em Aveleda. Em Lisboa, há acidente no IC19, na reta dos comandos, sentido Sintra-Lisboa, e a fila começa junto ao viaduto da Crau.
5: Não digo, não lhe escapa nada.
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5: Seguindo o exemplo das maçãs, uma por dia não sabe o bem que lhe fazia. Até porque há vidas assim. Vítor.
11: Vou falar de CIA. Da CIA. não é do CIO. Isso é outra coisa, mundo animal e tal. Haveremos de encontrar histórias sobre essa questão das hormonas animais na selva, no Polo Norte. Vamos então falar da CIA, uma das agências de espionagem mais conhecidas do mundo. CIA, CIA, Central Intelligence Agency. Os espiões norte-americanos. Nos seus arquivos há momentos de realidade que ultrapassam a ficção do melhor dos filmes de 007. Durante a Guerra Fria, essa paz podre entre os Estados Unidos e a União Soviética durante uns 40 ou 50 anos, a criatividade dos agentes da CIA roçou o absurdo. Um dos casos mais célebres é a Operação Acoustic Kitty, numa tradução selvagem, a Operação Gatinho Espião. A agência alterou cirurgicamente um gato, instalando-lhe um microfone no ouvido e uma antena na cauda para espiar diplomatas soviéticos. Eu vou repetir. A CIA alterou cirurgicamente um gato, instalando-lhe um microfone no ouvido e uma antena na cauda para espiar diplomatas soviéticos. E agora até me custa contar o que aconteceu ao gato. No primeiro teste de campo, o felino espião acabou atropelado por um táxi momentos depois de iniciar a sua missão. Nessa época, o inimigo número um da Casa Branca era o líder cubano, Fidel Castro, e para minar a imagem pública de Fidel, pensou-se em sabotar os seus sapatos com tálio, um produto químico capaz de fazer cair a sua famosa barba. Outra ideia envolveu charutos explosivos ou contaminados com toxinas letais. Mas nada resultou e Fidel viria a morrer de morte natural em 2006, aos 90 anos. Há vidas assim, vidas de espião falhado. E não posso terminar sem relembrar nos anos 60 a tentativa da CIA, ou CIA, como queiram, de desacreditar a imagem do então presidente indonésio Sukarno. Os espiões norte-americanos financiaram um filme pornográfico falso com um ator mascarado de Sukarno que imitava o governante. Foi mesmo isso. Foi financiado um filme pornográfico falso com um ator mascarado de Sukarno, que era o presidente da Indonésia na época. Tudo isto feito pela CIA, que queria desacreditar a figura de um líder do Terceiro Mundo.
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5: Informação privilegiada do Vítor Figueiredo para tudo, porque o homem está hoje na página 29. O lado insólito da vida, aqui na Correio da Manhã Rádio, no Boa Onda, o suplemento de sexta-feira do Correio da Manhã, do jornal Correio da Manhã, hoje na página 29, com o nosso Vítor Figueiredo. Não tem só ar assim de pessoa bem informada, é de facto uma pessoa muito, mas muito bem informada. Dizer outra coisa, estava toda a gente à espera que eu dissesse outra coisa. Eu fiquei, foi a pensar há pouco naquela história do Lenny Kravitz. Aliás, tivemos aqui muitas reações a propósito do Lenny Kravitz. Há fãs que dizem, não é? Sim. Muitas das fãs dizem, é para ela um boneco. E finalmente, ao fim de 40 anos, vão fazer um boneco do homem, não é?
12: Já viste? E vai ser um boneco bem jeitoso, porque vai ter as próprias roupas. Claro, em versão boneco do Lenny Kravitz. Um top de malha bronze.
5: É tipo uma Barbie.
12: É tipo uma Barbie, tipo Ken.
5: Ah, ok.
12: Vai ter umas calcinhas de gangue e até óculos de sol à maneira.
5: Maravilhoso.
12: Até tatuagens vai ter, imagina.
5: E barba também.
12: Tem
5: já,
12: tudo.
5: Vocês tiveram a ver o boneco já, não é?
12: Já.
5: Perceber,
12: nós gostamos de ver bonecos.
5: Exatamente. E quando é que isso vai sair? Já sabe quando é que sai a edição?
12: Vai ser uma edição para colecionadores, portanto é bom que se ponham a pau para conseguir apanhar este boneco. Parece-me que isto para já é só online, porque é uma pré-compra deste boneco que vai ter muita procura.
5: Eu acho que sinceramente podiam fazer uma campanha com esta história do Lenny Kravitz, porque quando muito o boneco até podia cantarolar, ou pelo menos chegava lá uma musiquinha de fundo.
12: Puxar um cordelinho
5: e ele começava a cantarolar I belong to you and you belong to me. Era uma boa campanha publicitária, não é? Tinha tudo o sentido.
12: Parece muito bem.
5: Epá, fantástico. Portanto, finalmente, o Lenny Kravitz é boneco, dizem as fãs. Oh, meu amigo! Epá, o homem é boneco há uma carrada de tempo. E a cantar?

0: Lenny Kravitz, agora que estamos a falar do boneco, extrai online, brevemente, atenção fãs, imperdível. Fica esta música extraordinária, que é uma das minhas preferidas também, ok? Além do Great Over Tila de Sobra, que já ouvimos aqui hoje. Este Ivy Lock do Trio é maravilhoso. Mas o mundo precisa de outras coisas, precisa que os sejamos bem informados, e é para isso que vamos para a Ciência Informativa. Vamos embora. Vamos contigo, Orlando Azevedo, nesta manhã de sexta-feira. Vamos embora.
1: Ora, muito bom dia. A Flexibus e a Rede Expresso chegaram a um primeiro entendimento sobre o acesso da empresa alemã ao terminal de Sete Rios, em Lisboa. A decisão surge depois de uma longa disputa entre duas empresas, que começou em 2023 e chegou aos tribunais. Apesar do acordo, a Flexibus garante que o processo ainda está longe de estar concluído. A Rede Expresso diz que a operadora ainda tem de obter licenças obrigatórias para poder começar a operar neste terminal. O sistema Volta está a gerar polémica. Há quem fale em trabalho extra para recuperar cêntimos pagos por cada embalagem. Carlos Moedas, autarca de Lisboa, fala num drama social, exige o fim deste sistema. O Nuno Adães junta-se a nós. Nuno, qual é a opinião por aí?
2: Há divergências no que concerne a esta questão do sistema Volta, que tem, de facto, deixado em alerta a autarquia de Lisboa, mas o governo, esse sim, diz que este sistema está bom e que se recomenda. Qual é a sua opinião, Dona Glória? Muito bom dia, estamos em direto para a CMTV.
3: Bom dia. Olha, a minha opinião é a seguinte: eu não gosto nada disso e dou plena razão ao Sr. Presidente da Câmara, porque as garrafas, nós quando chegamos às máquinas, muitas vezes as máquinas estão cheias, porque vê-se indivíduos com sacos e sacos a levar garrafas e latas. E já tenho presenciado, por exemplo, aqui ao pé do Fonte Nova, abrem as portinhas de onde pomos os lixos, tiram o lixo todo para o chão para conseguir tirar as garrafas lá dentro. Isto está-se a tornar um vandalismo, uma porcaria. Eu já tenho visto pessoas a tirar, a mexerem no próprio lixo, para tirar a porcaria das garrafas que lá estão dentro.
2: Muito obrigado, Dona Glória. Denise, há sempre opiniões para todos os gostos e feitios. A Dona Glória é a favor da opinião de Carlos Moedas, que pede o fim deste sistema Volta, como tem sido e que já foi e que tem sido implementado em vários países da Europa. Mas o governo português queres continuar com este sistema Volta.
1: Ainda assim, o descontentamento dos moradores de Lisboa, tudo por causa do sistema Volta. Começa dentro de meia hora no Parlamento o debate de urgência sobre o aumento do custo de vida solicitado pelo PS. A discussão surge já depois do Primeiro-Ministro ter vindo ontem garantir que não há folga para mais medidas de apoio. Eurico Brilhante Dias diz que os preços dos combustíveis, dos alimentos e as prestações bancárias são os principais preocupações dos portugueses. O líder parlamentar socialista considera que o governo tem de tomar medidas e, por isso, o PS vai voltar a apresentar propostas nesse sentido. Os socialistas já levaram estas propostas duas vezes à Assembleia, mas foram rejeitadas. Eurico Brilhante Dias diz esperar conseguir uma maioria parlamentar que obrigue o governo a agir. Numa entrevista ao Canal Now, José Luís Carneiro reagiu à sondagem que coloca o PS na liderança das intenções de voto. O líder socialista mostrou-se satisfeito com o resultado, mas José Luís Carneiro sublinhou também que o partido está focado em manter a estabilidade política no país.
4: Mas é bom saber que nós, há vários meses consecutivos, estamos à frente nas intenções de voto para podermos vir a servir o país. Mas não vai haver eleições agora. E é muito importante que nós coloquemos esta garantia aos portugueses de que nós contribuiremos para a estabilidade política.
1: Aqui fica a opinião expressa no Canal Now, numa entrevista exclusiva com José Luís Carneiro. 31 minutos depois das 9, não se atrase.
0: Ciência Informativa com o Orlando Azevedo. E antes que se faça mais manhã, vamos para o Olhar CM já.
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6: O Governo anunciou uma descida das taxas de IRS até ao sexto escalão. As tabelas de retenção na fonte vão também ser atualizadas com efeitos retroativos a janeiro. Carlos Rodrigues Lima, bom dia. Estas medidas podem fazer diferença no orçamento das famílias?
7: Bom dia. Podem e muito, mas vamos olhar para o problema, porque nós, talvez por vício cultural do país, aliado a um defeito profissional, nós jornalistas temos sempre uma tendência para criticar, no fundo, o que se dizia há uns anos, que é há um novo governo, sou contra. Mas ontem, ao anunciar as novas medidas de redução de IRS, aumento das pensões e um prolongamento no desconto dos combustíveis, pareceu-me que Luís Montenegro fez um discurso honesto, isto é, não se limitou a fazer propaganda com as netes, que são sempre do agrado dos cidadãos, mas sublinhou que perante o que se passa no mundo, estas são as soluções possíveis. Porque, no fundo, ninguém sabe, ainda que alguns tentem adivinhar, o que por aí vem, mas parece evidente que a escala dos preços do petróleo vai arrastar os outros preços no nosso cotidiano e também aumentar as sempre complicadas taxas de juros no crédito à habitação. Ao mesmo tempo que o Estado tem que acudir aos cidadãos, também tem que olhar para as suas próprias contas. Isto porquê? Porque convém ter memória, é que em 2009, o governo de José Sócrates aumentou a função pública em 2,9%, isto é, em setembro de 2009. Logo no início do ano seguinte, começou por congelá-los. Em setembro de 2010, apresentou cortes progressivos entre 3,5% e 10%. Uns meses depois, chegava a Troika com a tesoura ainda mais afiada. E a lição que nós devemos retirar do atual Estado do mundo é: o que se gastar agora será pago no futuro. E muito mais importante do que a prenda de Natal que o Primeiro-Ministro anunciou foram os seus avisos, porque é preciso ter muita atenção para os próximos tempos, sobretudo enquanto um louco for Presidente dos Estados Unidos da América.
6: Muito obrigado. Fica aqui então o Olhar CM de Carlos Rodrigues Lima.
7: Obrigado. Bom dia.
6: Bom dia.
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0: Estamos a 24 minutos das 10 da manhã já. Anda cá, fim de semana.
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0: Lá vem ele, é dos bons, é daqueles quentinhos. Venha cá ao fim de semana.
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0: Sim.
1: Pá, até que o fim de semana. Bom ver-te. Pá, estás com bom ar. Vais à praia este fim de semana? Fim de semana.
0: 25 minutos para as 10. Dá para isto, dá para tudo.
1: Sombra, My Body Isn't Ready. Vem ao nosso live no próximo ano. Coisa boa. Vão ouvir aqui a rádio.

0: Vai gostar disto.
1: Vou ter uma boa notícia que o miúdo vem cá. Sombra vai tocar no Nosa Live na edição de 2027. Maravilhoso, não é? Ouve-se bem, ouve-se muito bem. E atenção que daqui a pouco...

0: Já está toda a gente a pensar no Stomp, não é? Eu lembro-me deste grande concerto de Bruno Mars no Rock in Rio. Impressionante, vamos ver. Impressionante. Já é bem a tua praia, não é, Luís Silva? A tua praia é outra. Este homem é mais rock. Rock e o quê? Rock e o trânsito. Há também o rock e a amiga, mas é outra história.
1: Rock and Transit.
0: Rock and Transit. Mas... Rock and Transit. Isso é muito bom. Até um verdadeiro criativo este homem. Olha, antes do Carlos Anjos, damos uma volta ao trânsito. O que é que se passa, Luís?
1: Olha, está difícil o IC19 em Lisboa, porque houve acidente na reta dos comandos da Amadora. É um acidente que já está praticamente resolvido, mas que deixou o trânsito de novo acumulado praticamente desde Tercena. É o que se passa, por exemplo, já na A5, onde o trânsito ainda está lento, desde o Alto de Monsanto até às Amoreiras, mas aqui existe uma alternativa que é marginal, que já está com trânsito regular. Na A2, para a ponte 25 de Abril, também já está tudo praticamente resolvido, ou seja, há um ligeiro abrandamento na subida para a ponte do Pregal, portanto, sem qualquer tipo de demora a avançar. Na segunda circular, para já, o pior sentido é o Benfica-Sacavém, onde temos ainda paragens entre o eixo Norte-Sul e o Campo Grande, mas também há aqui uma tendência para uma melhoria nas condições de fluidez. Surge agora a informação de última hora para a área de Lisboa de um acidente, é no IC22, no sentido Calçada de Carris-Carel. Este acidente ocorreu junto à saída para o Hospital de Loures. Não há congestionamento, mas é uma situação que requer prudência. Quanto à cidade do Porto, nesta altura, a destacar a A28, obrigatoriamente, porque é palco de acidente no sentido Porto-Viana do Castelo. Este acidente ocorreu na zona do aeroporto, portanto, no troço entre Perafita e Lavra. O trânsito continua bastante cortado, porque praticamente todas as vias da A28 ficaram obstruídas com este acidente. Portanto, as paragens iniciam-se antes da saída para a A41. No sentido inverso, em direção ao Porto, também conte com abrandamentos na zona de Angeiras, ou, se preferir, mais próximo de Lavra. No que se refere às entradas a sul do Porto, a destacar a A1, que continua ainda com formação de fila a partir do Canidelo, vê-se aí também com paragens no sentido Freixo a Rábida, entre o Mercado Abastecedor e as Antas.
0: É só bolas de pelo pelo caminho. O que é que se passa hoje nas vias? Tens de ir à crepe.
1: Está difícil.
0: Sabes o que é que faz? Faz-te falta dar a volta pela crepe. Se dás a volta pela crepe, não tens esses problemas, meu amigo. Uma pausa para hidratação, comer uma frutinha e estás pronto para terminar.
1: Sim, mas já estava tudo dito. Era isso que estava a dizer.
0: Pensava.
1: Posso só meter a buchazinha da A3, que continua com paragens entre Águas Santas e a Circunvalação.
0: Sempre presente.
1: Exato, o Porto também tem tendência para voltar à normalidade, exceto na A28, que tem este acidente grave que está a ser resolvido.
0: É o clássico sexta-feira mais tranquilo, o trânsito, ainda bem, digo eu. Vamos às compras num instante, rapidamente, porque já cá está o inspetor Carlos Anjos para um crime à lupa.
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0: 9:15, está na hora. Vamos lá para o Crime à Lupa.
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0: agora.
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3: E hoje com uma notícia que acaba de chegar à redação da Correio da Manhã Rádio, a Polícia Judiciária deteve 5 estrangeiros, 4 homens e uma mulher, suspeitos de sequestro e rapto na Marinha Grande. O grupo terá raptado um homem de 25 anos para o obrigar a pagar uma suposta dívida. A vítima foi levada para uma casa abandonada, onde terá sido ameaçada com armas de fogo e agredida. A Polícia Judiciária identificou ainda 2 suspeitos que fugiram para o Brasil, foram emitidos mandados de detenção internacional. Bom dia, Carlos Anjos.
4: Bom dia.
3: Que fatores podem estar por trás de crimes com estas características?
4: Olha, normalmente aquilo que nós temos nestas situações são acertos de contas ligados à imigração ilegal. E, portanto, grupos que operam em Portugal trazem pessoas do estrangeiro, de várias procedências, nesse caso do Brasil, trazem pessoas para Portugal e que lhe garantem os papéis, a legalização em Portugal, e contra o pagamento de, algo, de elevadas quantias de dinheiro. E nós temos assistido a que, quando alguns deles não pagam, porque ou não têm dinheiro, ou não querem pagar, ou entendem que não devem pagar, haver já grupos que trabalham para essas máfias do tráfico, do género da que foi agora desmantelada, que fazem aquilo a que nós cá em Portugal chamávamos cobranças difíceis. Ou seja, vão lá e dão ameaçam, batem mesmo, sequestram, mantêm em cativeiro. Para quê? Para que ou ele ou a família faça o pagamento até à sua libertação. E, portanto, ele fica em cativeiro até que ou ele, por si, tenha cartão, tenha meios para pagar, ou então alguma pessoa ligada a ele, seja familiar, seja pessoa das suas relações, faça esse pagamento às redes. E, portanto, aquilo que nós temos aqui, que já não é novo, já tivemos redes dentro da comunidade chinesa, dentro da comunidade de leste, são as próprias comunidades. Qual é o problema maior que nós temos aqui? É quando estes grupos começam a controlar território e passam das suas comunidades, que é grave, e em muitos desses casos são os crimes de cifras negras, em que nós não sabemos que ocorreram, quando eles passam das suas comunidades para fora das comunidades. Neste caso, o sequestro penso que se deu quase à luz do dia, houve testemunhas e, portanto, houve denúncia e pôde-se avançar na investigação e chegar a bom porto. E, portanto, nós temos aqui, neste campo da imigração, alguns crimes desta natureza que passam muitas vezes pelas malhas da justiça sem que eles sequer sejam detectados. E este é mais um deles e, portanto, foi um golpe grande na rede, naquela rede.
3: E isto é um crime ligado ao tráfico de seres humanos?
4: Sim, claramente. Ou seja, normalmente, são quase sempre os grupos criminosos, pessoas dos países de onde vêm as pessoas. Quando são de leste, são de leste. Quando são do Brasil, são do Brasil. São pessoas que atuam, são grupos criminosos, pessoas que atuam a mando das máfias que trazem as pessoas.
3: E aí cria um problema também para as autoridades portuguesas, porque normalmente esses suspeitos acabam por fugir para os países de origem, não é?
4: Muitas vezes, não só esses, quando os crimes são cometidos por estrangeiros, nomeadamente, nós hoje temos duas. Se eles fugirem, se forem grupos europeus, e que fogem para a Europa, é fácil a sua localização, detecção e regressam imediatamente ao abrigo de Schengen. No caso de Brasil, Venezuela ou outros países fora do espaço europeu,
3: Brasil
4: é muito mais difícil. O mesmo se passou, por exemplo, com alguns membros do grupo do Rolex, que imediatamente fogem para o Brasil e, apesar dos localizares lá, como eles não extraditam cidadãos brasileiros, como nós não extraditamos cidadãos portugueses, acabam por ser detidos lá, mas no sentido a justiça não é feita cá.
3: Muito obrigado, Carlos Anjos. Foi o Crime à Lupa desta sexta-feira.
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0: Epá, isto só para explicar, quem nos está a ouvir, o Carlos fica sempre a olhar para mim porque é converseta, não é? E nós já não temos muito tempo.
4: Eu não quero converseta.
0: Deixa-me dizer que estás com muita pinta.
4: Obrigado.
0: Carlos Anjos veste um blazer branco sobre uma camisa branca ou creme. Epá, eu diria que és o nosso James Bond.
4: Epá, obrigado.
0: Melhor, mais à tuga, que seria... Epá, tu és o man. O man, basicamente. É isso. Portugal the man.
4: The man, exatamente.
0: Bom fim de semana.
4: Bom fim de semana para ti também.
0: Um abraço.
4: Abraço.
0: Feel it still. Juntos neste acordar, aqui na Correio da Manhã Rádio. Bom dia.

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1: E as notícias, já lá vamos. Temperaturas atuais em instantes. Porto e Lisboa com 20 graus. Dá um empate. O que é que isso quer dizer? Não sei. Faro 23. Vamos para as notícias. Melhor primeiro, este é o Grande Jornal das 10. A edição é do Filipe Galamba.
2: André Ventura é o favorito dos portugueses para primeiro-ministro. Ainda assim, o PS lidera as intenções de voto com o Chega em segundo lugar, à frente da AD. É o que revela o último barómetro de Intercampos para o Correio da Manhã, Orlando Azevedo.
3: O Partido Socialista mantém a liderança nas intenções de voto e reforça a vantagem face à sondagem de julho. O Chega passa para segundo lugar e ultrapassa a AD, que desce para a terceira posição. Os três partidos mantêm-se, no entanto, num empate técnico, tendo em conta a margem de erro deste estudo. A Iniciativa Liberal mantém o quarto lugar, o Livre registra uma descida, a CDU também perde terreno e é ultrapassada pelo Bloco de Esquerda. Os indecisos representam uma fatia significativa dos inquiridos. Na preferência para primeiro-ministro, André Ventura passa para a liderança, Luís Montenegro mantém o segundo lugar e José Luís Carneiro desce para terceiro. Ventura mantém também a liderança na resposta sobre quem é o verdadeiro líder da oposição. Já José Luís Carneiro surge bastante atrás.
2: O barómetro da Intercampos para o Correio da Manhã foi realizado entre 7 e 14 de setembro, através de entrevistas telefónicas. A margem de erro é de cerca de 4.

0: 4%. O governo aprovou um bónus para os pensionistas e uma nova redução do IRS até ao sexto escalão. O Primeiro-Ministro alerta para um novo aumento dos combustíveis que pode pesar ainda mais no orçamento das famílias. Numa declaração sem perguntas dos jornalistas, Luís Montenegro criticou a oposição e garantiu que não vai deixar o país voltar a uma crise como a de 2009.
1: Lançar neste momento o país num leilão de medidas avulsas e descoordenadas é abrir a porta a um tempo que não vamos deixar voltar a Portugal. Não trocamos este caminho pelo dos governos que no passado obrigaram os portugueses a subidas de impostos ou a cativações de investimentos.
0: Entre as medidas anunciadas estão um bónus para os pensionistas, uma redução do IRS até ao sexto escalão e o alargamento do passe ferroviário verde aos serviços urbanos de Lisboa e do Porto. O governo decidiu ainda prolongar o apoio de 10 cêntimos aos setores mais afetados pelo aumento dos combustíveis. As medidas estiveram em análise no Cuidado com a Carteira da Correio da Manhã Rádio. Esta manhã, Camilo Lourenço identifica uma medida que, na sua opinião, deve ser fiscalizada.
2: Eu desconfio que uma parte destas empresas que fazem de distribuição e de transporte que agora dizem assim, e tal, se não nos derem ajuda, a gente sobe os preços. Sinceramente, eu acho que eles vão subir os preços na mesma. Sobem os preços e vão ter estas ajudas e, portanto, metem a margem ao bolso. É por isso que me parece que a medida está correta, mas tem que ser fiscalizada. Porque nós já percebemos, cada vez que isto acontece, há sempre uma parte das empresas que faz isto. Portanto, os reguladores e quem fiscaliza o mercado têm de estar muito atento àquilo que se vai passar nas próximas semanas.
0: O Governo estima que o conjunto dos apoios anunciados resulte numa devolução de 2.300 milhões de euros aos contribuintes. E, como ouvimos também, vêm aí novas descidas intercalares do IRS. Na prática, a redução terá efeitos na fatura fiscal de todos os contribuintes. Os efeitos retroativos a janeiro vão refletir-se nos salários e pensões de novembro. A jornalista Bárbara Cardoso fez as contas.
3: De acordo com as simulações efetuadas pelo Ministério das Finanças, com as novas taxas de IRS, um trabalhador solteiro, sem dependentes e com um rendimento de 1.500 euros brutos mensais, poupa mais de 65 euros este ano. Outro exemplo, um pensionista solteiro, sem dependentes, com uma pensão de 1.000 euros brutos mensais, poupa mais 12 euros e 10 cêntimos este ano. Já um casal de trabalhadores com dois dependentes, em que um dos titulares ganha 2.500 euros brutos mensais e o outro 1.500, poupa mais de 200 euros. Estas novas taxas, apesar de aprovadas agora, serão aplicadas à totalidade dos rendimentos do ano e têm efeito já no salário de novembro e no subsídio de Natal. Estes cálculos têm como pressuposto a existência de 14 pagamentos anuais, ou seja, ainda não mostram como vão ficar os salários nos últimos dois meses do ano. Sem as novas tabelas de retenção na fonte, não é possível para já fazer esse cálculo. Há que ter também atenção que um aumento de rendimento agora poderá traduzir-se também numa redução dos reembolsos no próximo ano, quando o Fisco fizer as contas finais do imposto.
0: Bárbara Cardoso, jornalista do Negócios. Os combustíveis vão voltar a subir no início da próxima semana. Segundo o site Contas Poupança, o gasóleo pode aumentar 8,5 cêntimos por litro e a gasolina 6,5 cêntimos. Apesar da redução do imposto sobre os produtos petrolíferos e energéticos, os preços continuam acima dos 2 euros por litro. O antigo presidente do Estrela da Amadora terá recebido uma mensagem de Rui Costa com um convite para investir num projeto imobiliário em Carnaxide. A mensagem terá sido enviada a potenciais investidores, numa altura em que Rui Costa procurava capital para concluir as obras do projeto. O convite chegou a Paulo Lopo pouco depois da venda de 90% da SAD do Estrela da Amadora por 40 milhões de euros a um grupo alemão. Os pormenores estão na edição desta sexta-feira do Correio da Manhã. Vamos conhecer os principais destaques com o diretor-geral editorial adjunto, Armando Esteves Pereira.
4: Ex-líder do Estrela, aliciado para sócio de Rui Costa. Esta é a manchete do Correio da Manhã. Após a venda milionária do Estrela da Amadora, foi aliciado no negócio imobiliário do presidente do Benfica. Destaque também para o anúncio de milhões contra a crise de Montenegro. E saiba quanto é que vai ganhar com o IRS e nas pensões. Barómetro Intercampos CM. Ventura favorito para primeiro-ministro. Mas os socialistas lideram nas intenções de voto. Golpe nas redes sociais. Influencers lucram milhares com falsos ganhos. nos casinos. E a Polícia Judiciária diz: lancha da droga no Tejo ligada a tráfico no Meco. No aeroporto, agente da PSP trava criminoso russo em fuga. E a Segurança Social com excedente de 4,4 mil milhões nos primeiros 7 meses do ano. No futebol, Soares quer bater o recorde amanhã no jogo de Sporting contra o Arouca. E o Benfica, depois da euforia em Milão. Marco acalma a euforia de Milão e alerta para o clássico, o Futebol Clube Porto. E nos Dragões, Fromolt pronto para jogar. Isto e muito mais no Correio da Manhã, que hoje também tem a revista Boa Onda, o melhor guia de lazer e televisão.
0: Armando Esteves Pereira, com os destaques desta sexta-feira do Correio da Manhã. O condutor da TVDE é condenado em março a 5 anos e meio de prisão por agredir 2 passageiros no Porto. Viu a pena agravada pelo Tribunal da Relação para 7 anos. Aureliana Gomes.
5: O caso remonta a 27 de fevereiro de 2025, quando 2 irmãos estavam na zona de bares na Baixa do Porto e se dirigiram a um TVDL próximo para os levar ao hotel onde estavam alojados na cidade de Matosinhos. Durante o percurso, envolveram-se numa discussão com o motorista e é nesse momento que o condutor parou o carro na rua Faria Guimarães, foi à mala, pegou num objeto contundente e os agrediu violentamente. Ambos foram transportados para o Hospital de São João. Um deles conseguiu descrever o agressor, o outro ficou em coma com um prognóstico reservado. O caso foi julgado e o homem condenado a 5 anos e meio de cadeia pelo Tribunal de São João Novo pelos crimes de homicídio tentado e ofensa à integridade física. O Tribunal da Relação veio agora não só confirmar a decisão do Tribunal de Primeira Instância, como agravar a pena de 5 anos e meio para 7 anos. Segundo o acórdão da relação, tendo em conta a gravidade dos atos, mas também a personalidade do arguído sem antecedentes e com um percurso profissional estável, a pena aplicada é ajustada e proporcional aos crimes praticados pelo arguído.
0: O homem foi condenado por homicídio na forma tentada e ofensa à integridade física. Na atualidade internacional, Luís Silva, há notícia de um tiroteio nas Filipinas.
6: Exatamente, trata-se de um tiroteio na escola secundária Banga Nacional em Cubato, nas Filipinas. Fez vários mortos. O atirador é um jovem de 16 anos e está entre as vítimas mortais. Segundo as autoridades, o tiroteio aconteceu depois de ter tido o início das aulas esta manhã e as vítimas são todos estudantes. Têm idades compreendidas entre os 14 e os 17 anos.
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0: Donald Trump ameaçou aumentar as tarifas sobre a União Europeia ou reduzir o comércio com o bloco, caso considere hostil a aproximação entre a União Europeia e o Canadá. A Presidente da Comissão Europeia, Ursula von der Leyen, propôs que o Canadá se torne o primeiro membro associado da União Europeia. O Primeiro-Ministro canadiano defendeu um reforço das relações com a União. A proposta surge num contexto de tensão comercial entre o Canadá e os Estados Unidos. A reação de Trump está em análise hoje no Quatro Cantos do Mundo com Germano Almeida.
8: Reagiu como sabe reagir, de forma muito limitada nas soluções, de forma errada nas propostas, porque as tarifas são altamente danosas para os interesses americanos. Como é que Trump reage à parceria União Europeia-Canadá, à parceria reforçada, porque parceria já existe, mas à ideia de o Canadá ser Estado-membro associado da União Europeia? Donald Trump diz que foi um ato hostil, que o Canadá é um péssimo parceiro e ameaçou com enormes tarifas União Europeia e Canadá. E, portanto, a base do problema foi o bully que Trump faz ao Canadá e como é que Trump reage à aproximação do Canadá com a União Europeia, reage reforçando aquilo que levou o Canadá a afastar-se dos Estados Unidos, que é a ameaça de tarifas. O Canadá, principal parceiro comercial dos Estados Unidos. Isto não faz qualquer sentido do ponto de vista de interesse, mas Donald Trump é um presidente que é um desastre político, um disparate económico e é um erro moral.
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0: No desporto, o Torriense fez história ao vencer no terreno do Lillestrøm por 2-1 na estreia da Liga Europa e hoje Jorge Jesus vai divulgar a primeira lista de convocados como selecionador de Portugal. A equipa das esquinas inicia a defesa do título da Liga das Nações com 4 jogos. Bad Apples é a proposta do jornalista Rui Pedro Vieira para esta semana no cinema, realizado pelo sueco Jonathan Etzler. O filme acompanha a rotina desesperada de uma professora primária que se vê às voltas com um aluno delinquente.
9: He pushed a girl down the stairs.
10: Bad Apples, Maçãs Podres, é uma produção britânica protagonizada pela atriz Saoirse Ronan, que conhecemos de filmes como Brooklyn ou Lady Bird. Ela é uma professora primária que

0: tem pela frente um problema, um jovem delinquente que acaba por minar todo o ambiente à volta. Ele é vivido pelo ator Eddie Waller. E é Danny, um jovem rebelde de apenas 11 anos, que causa o caos por onde passa. De repente, ele desaparece. E a professora pode estar envolvida no seu desaparecimento. É a partir daqui que esta comédia negra entra por caminhos sinuosos sobre até que ponto é difícil ensinar, mas também a aprender. Há, de facto, aqui um registro de caricatura, de sátira corrosiva, muito bem secundada pelo seu elenco, e na direção temos um realizador sueco, Jonathan Etzler, ele que é mais habituado a curtas-metragens, mas que se sai muito bem nesta crítica ao ensino e também ao papel dos encarregados de educação. É uma proposta diferente, ousada, é por tudo isto o filme da semana.
1: Never let me go, are you?
2: Já está na sala de cinema Bad Apples.
3: Parece ser um grande filme, boa ideia. Grande jornal das 10 com o Filipe Galamba e a grande informação de trânsito. É tudo em grande, não sabia? Gente, tudo em grande. Era só o que faltava. Huge, huge. Luís Silva, o que é que se passa, não é?
4: Bom, de facto, a situação está bastante complicada no Porto e, concretamente, na A28. Temos um acidente em cada sentido da A28 e os dois acidentes muito próximos um do outro. Portanto, estão na zona do aeroporto.
3: O que é que se passa ali? Olha, já
4: não, não, por acaso não. Por acaso não. Ainda tem alguma distância entre um acidente e outro. Mas são ambos na zona do aeroporto, portanto, ali em Lavra, e que está a complicar bastante o trânsito. No sentido Porto, Viana do Castelo, o acidente está a provocar fila a partir de Parafita. No sentido oposto, o acidente ocorreu na zona de Aveleda e está também a provocar fila praticamente desde Modivas. Portanto, esta é a situação mais complicada. Depois, nos restantes acessos ao Porto, o cenário já é bastante mais positivo. Passámos a barreira das 10 da manhã, a hora de ponta da manhã já lá vai, com menos trânsito, é certo, mas também com alguns problemas. No caso das entradas a sul do Porto, já tudo normalizado, apenas intensidade na A44, junto ao nó de Coimbrões, e depois temos a via de cintura interna, ainda com algumas paragens no sentido da Rábida Freixo, não há passagem pelo Campo Alegre, e depois na saída para a Boa Vista. No sentido oposto, as paragens verificam-se entre o Estádio de Dragão e a saída para as Antas. Todos os outros acessos ao Porto estão já com trânsito regular. Lisboa também é um cenário já bastante mais positivo. Diria que a situação mais complicada está a ser vivida no IC19, porque foi palco de acidente na reta dos comandos da Amadora. É um acidente já parcialmente resolvido, mas a fila essa mantém-se a partir de Queluz. Depois, não muito longe deste local, na Estrada Nacional 117, ou seja, já na junção com o IC19, há também acidente em direção ao Restelo. E, portanto, aqui a dificultar não só o IC19, mas também as saídas da Amadora. Tirando esta dificuldade, sobra a segunda circular, ainda com paragens no Campo Grande, no sentido Benfica-Sacavém, e a habitual fila no final da A5 para as Amoreiras, fila essa que está na descida de Monsanto. Portanto, em traços gerais, são estes os pontos a reter na área de Lisboa. Há, no entanto, aqui uma informação de última hora e que diz respeito à Estrada Nacional 118. Há um camião avariado, portanto, em Almeirim, que está a provocar trânsito muito lento na entrada desta localidade.
3: Percebi que não quiseste dizer pesado, não houvesse aqui alguma confusão, se alguém dizer, oh, tá, o tipo está parado no meio da estrada, a pensar em mim. Não, não, não, não, nada disso, nada disso. E não sou eu. Meus amigos, 10 e 10, se eventualmente tiver aí alguma informação de trânsito, pode enviar a sua mensagem gravada. Ah, o Luís esqueceu-se disto. Eu duvido, mas o desafio está lançado.
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0: Já não está assim tão distante, está à distância de um bracinho, mas qualquer coisa, o fim de semana está quase a chegar. Por cá, desde as 6h30, com a pestana bem aberta, Orlando Acevedo, Luís Silva, Filipe Galamba e o próprio Juletor, consigo até bem perto das 11 da manhã. E chegada a sexta-feira, há uma coreografia que os rapazes querem fazer, todos juntos!
1: Ai, ai, e. Game!
0: Vai agora, vá!
1: Game start!
0: Bora!

Não há razão aparente para isso, mas chegado o fim de semana, ficamos assim mais palermas. É uma coisa que se sente, dirá, ainda mais, é para um bocadinho. Não se note muito, ok? Ficamos aqui no meio termo. Mas sentimos o fim de semana a chegar. Pelo menos The Weeknd e Daft Punk também, não é? I feel it coming, para dar assim um bom ritmo e preparar a chegada, também quase a chegar, da nossa Luísa Jeremias para o Fantástico Showbiz, que chega não tarda nada.

0: das histórias que se contam e que não se contam normalmente num microfone de rádio, coisas que acontecem com o microfone fechado. A Luísa Jeremias, neste momento, está em pose de Daft Punk, porque os headphones, em vez de estarem nos ouvidos, como é normal, ela tem virado para a frente. É verdade ou mentira?
1: É verdade.
0: Eu sei, pá, tem tudo a ver isto. É a Luísa Daft Punk.
1: Exato.
0: Para o show Luís FM, que arranca agora desta sexta-feira. Claro que sim!
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0: Anda lá, pergunta lá à Luísa. Luísa, que música é esta?
1: Que música linda é esta?
0: Deixa eu ver, espera aí. Espera. É lá. Isto parece-me
1: a lenda do Rei Arthur.
0: Sim, anda por aí.
1: Anda por aí, não é?
0: Anda por aí, não é? Não? Tu queres ver que é... Ah, e eu estava aqui a cantarolar outra. Estava a pensar noutra, vê lá.
1: Isto eu é não disse do... nada quando tu começaste a cantarolar. Mas pronto, ele vai ver. Estamos a ouvir a Chácara das Bruxas dançando.
0: Estou arrepiado, estou arrepiado.
1: Também eu, do Estrovante, não é? Uma das músicas mais icónicas do Estrovante. E estamos a ouvir isto porquê? Perguntas-te, Julinho.
0: Porquê que estamos a ouvir?
1: Pois bem, estamos a ouvir porque estamos em plena Feira do Livro de Belém, no Palácio de Belém, que começou ontem, quinta-feira, e vai estender-se até domingo. E tu dizes, mas porquê que escolheste esta música,
0: Luísa?
1: Mas
0: porquê escolheste esta música, Luísa?
1: Porque esta música é do Estrovante. E o Presidente Seguro adora o Estrovante, como se sabe. Aliás, escreveu uma bonita carta quando o Luís Represas partiu, agora há pouco tempo. E esta é a primeira feira do livro com Seguro Presidente.
0: Sim.
1: Portanto, foi aqui uma pequenina homenagem a nós, que também resolvemos fazer em termos musicais.
0: É bonito,
1: até porque
0: é bonito,
1: vai haver muita música também. Isto é uma feira do livro, mas também é uma feira de música. Na verdade, não enquanto... Okay, não se pode comprar a música, não é? Como é evidente. Até porque a entrada no Palácio de Belém nestes dias vai ser livre. Ou seja, é grátis, é livre. Pode-se... É possível. Nós gostamos assim. Podemos visitar, podemos ver livros, podemos comprar e podemos ouvir muita música. Começou
0: Olha,
1: já...
0: Olha, porque a Samora Brato está a fazer um aninho que... Esta é a primeira do António José Seguro, não é?
1: O primeiro ano dele, sim.
0: Na última do Marcelo Rebelo de Sousa.
1: Tiveste?
0: Boa. Ainda lá pelos jardins, muito giro.
1: O presidente Marcelo também esteve lá ontem. Atenção.
0: Porque
1: a abertura foi ontem. Claro, então. Como é evidente, alguma vez não ia. Ele é ótimo. E então gostamos muito dele. Eu gosto muito dele. E sabes que... Então isto começou ontem, não é? Começou ontem. Já houve a Cátia Guerreiro ontem, já subiu ao palco. Hoje vamos continuar a ter... vários artistas, vamos ter também, vai haver, por exemplo, no domingo, vai haver uma coisa muito gira que é o Martim Sousa Tavares vai estar a dirigir a orquestra durante, ou seja, vai haver o Render da Guarda de manhã, por exemplo, aqueles que quiserem levar os miúdos e tal, que é uma coisa gira para ser visto. Mas depois vai haver música, ou seja, há todo o género de música e isto culmina.
0: Gosto muito do Martim,
1: e não só este fim de semana temos isto, mas isto é um fim de semana de Lisboa em festa e Lisboa cheia de coisas. Porque reabro Dona Maria esta noite, o Teatro Dona Maria, que teve aí, ó.
0: Aliás, já falámos aqui esta manhã, na reabertura de Dona Maria.
1: Estás a ver? Foi o Lipe que falou, foi o Felipe.
0: É lá está. Arte em cartaz.
1: Arte em cartaz. O que é que disseste, Felipe, que eu não ouvi?
0: Falou da abertura de Dona Maria.
3: Falei só.
1: Disseste só por falar? Não, porque é uma coisa muito importante.

0: que é, por falar.
1: Não sei se foi o Lipe ou foste tu.
0: Por acaso até foi o Orlando.
1: Então porquê é que estás calado? A propósito disto, mas junta-te à conversa, não
2: conversa.
1: Isto é uma chácara das bruxas,
3: é que estou aqui com um olho no Parlamento.
2: Nós, aliás, já estamos. Já nos vestimos a rigor para isto.
1: No custo de vida, exatamente.
2: Já andamos aqui a fazer fogueiras.
0: Mas então, estavam a falar do quê?
1: Estávamos a falar do Teatro Dona Maria.
2: Estávamos a falar do Teatro Dona Maria que reabre
0: hoje. É verdade. Três anos.
1: Não estava mesmo cá o homem.
0: Três anos fechado, não é?
2: E abre hoje com Hamlet.
0: Hamlet, com o Pedro Penin.
1: Ainda é o Diogo que lá está, não é?
2: Não, senhor.
1: Não, já não é.
2: Não,
1: desculpa.
2: Senhor. O Diogo está no Trindade.
0: Não, Pedro Penin.
2: Pedro Penin.
1: Ah, o Pedro Penin.
2: Pedro
1: Penin
2: é o diretor, é o diretor artístico e, portanto, abrimos em altíssimas com a estreia de Hamlet, numa versão com a Bárbara Branco e com o Zé Raposo. E quem conseguir bilhetes, comprem bilhetes porque vale a pena. É, não só é rever. É teatreira, é cinemeira, é musiqueira, é pronto. Olha,
1: tudo em saltos altos. Tudo em saltos altos, é incrível.
2: Olha, e no meio disto também vai haver uma festa para além do teatro, ou seja, não é só estreia uma peça e tal, não me interessa para nada a peça. Não, senhora, o todo o Rossio vai estar em festa hoje para celebrar isto. Uhum. Vai aparecer o Rui de Carvalho, que vai estar presente também no seu quase 100 anos, está quase.
0: É verdade,
2: não é? Nos seus 99 anos.
0: E vai haver DJing e tudo.
2: Vai haver DJ, noite fora. Portanto, passem.
1: É
2: caso para dizer, passem pelo Rossio.
1: Passem pelo Rossio.
2: Não é passem por mim no Rossio, é passem pelo Rossio.
1: Está cada vez mais.
0: Se lembram dessa peça?
1: Lembro.
0: O êxito estrondoso, não é? E que trouxe muito público de novo
2: ao teatro. Sim.
1: E é isto, a Chácara das Bruxas dançando aqui com a nossa Luísa Jeremias e que promete voltar na próxima segunda-feira.
2: Com certeza. Sempre.
1: Muito obrigado.
4: Muito obrigado. 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
1: Esta não é música, pois não era a Chácara das Bruxas dançando.
2: Mas podia ser.
1: Mas tu não me disseste absolutamente nada.
2: Não,
1: podias ter
2: dito. Calada.
1: Pois podias ter dito.
2: Queres que eu dissesse o quê? Ó, Júlio.
1: Então não é essa a música.
2: Não é essa a música. E tu começaste a pois é isto, é o 125 azul.
1: Não, o 125 azul era uma coisa completamente diferente. Olha, uma coisa deixaste-me aqui a pensar, é que há tanta coisa a acontecer aqui este fim de semana e eu, na realidade, apetecia mesmo era ficar por cá, mas o que vai acontecer é que
2: mas vais para os trabalhos manuais, não é?
1: Vou para os trabalhos manuais, mas pronto, rumo ao Alentejo. Adeus!

0: está. Vamos às compras no estádio e depois temos a síntese informativa. Claro que o Luís Silva continua a olhar para o trânsito. Há já alguém que faça isso? É o nosso Luís Silva.
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0: Síntese informativa, vamos embora com o Orlando Azevedo. Postos no Parlamento, não é, Orlando?
3: É verdade, uma manhã de sexta-feira acesa no Parlamento com o debate de urgência sobre o aumento do custo de vida, um debate solicitado pelo Partido Socialista. A discussão surge depois do Primeiro-Ministro ter vindo garantir que não há folga para mais medidas de apoio. Os preços dos combustíveis, dos alimentos e as prestações bancárias são as principais preocupações dos portugueses. O líder socialista José Luís Carneiro falou no hemiciclo sobre as contas das pessoas e das empresas.
4: Pensemos agora numa pessoa idosa que vive com uma pensão de 650€. O aumento que tem da inflação e do bónus anunciado pelo governo será na ordem dos 18€ por mês. Ou seja, não dará para cobrir o aumento do preço do cabaz alimentar e muito menos o aumento do combustível, do gás e da renda da casa. Mas as empresas têm razões também para temerem o seu futuro. Uma empresa paga hoje mais do dobro do que pagava no início do ano com os custos do gás natural. É por isso que nos transmitem. Quem trabalha na agricultura, nas pescas, nos transportes, na logística, diz que hoje estar a trabalhar é trabalhar para ter prejuízo. Não vale a pena sair para o mar, para cultivar a terra, para manter o estabelecimento aberto. Estão assim com muitas dificuldades, milhares e milhares de micro, pequenas e médias empresas perante a total indiferença do governo.
3: José Luís Carneiro, na sua intervenção esta manhã no Parlamento sobre o aumento do custo de vida, também tomou a palavra o líder do Chega, André Ventura, chamou hipócrita ao Partido Socialista.
5: Eu acho que este não devia ser um debate de urgência sobre o custo de vida. Este devia ser um debate sobre a hipocrisia do Partido Socialista nesta bancada. Este devia ser um debate sobre a hipocrisia do Partido Socialista. O Partido Socialista diz agora que é preciso baixar o IVA dos combustíveis. Porém, diz que não quer votar o projeto do Chega para baixar o IVA dos combustíveis. O PS diz que quer pôr o IVA do cabaz alimentar a zero. Mas não quero votar o projeto do Chega para pôr o IVA do cabaz alimentar a zero.
3: As críticas de André Ventura à postura de José Luís Carneiro no que toca às propostas apresentadas pelo Chega para contrariar o aumento do custo de vida. O sistema Volta está a gerar polémica. Há quem fala em trabalho extra para recuperar cêntimos pagos por cada embalagem. Carlos Moedas, o autarca de Lisboa, fala num drama social, exige o fim deste sistema. Há lisboetas que não vêm com bons olhos o sistema Volta.
6: Olha, a minha opinião é a seguinte: eu não gosto nada disso e dou plena razão ao Sr. Presidente da Câmara, porque as garrafas, nós quando chegamos às máquinas, muitas vezes as máquinas estão cheias, porque vê-se indivíduos com sacos e sacos a levar garrafas e latas. E já tenho presenciado, por exemplo, aqui ao pé do Fonte Nova, abrem as portinhas de onde pomos os lixos, tiram o lixo todo para o chão para conseguir tirar as garrafas lá dentro. Isto está-se a tornar um vandalismo, uma porcaria. Eu já tenho visto pessoas a tirar, a mexerem no próprio lixo, para tirar a porcaria das garrafas que lá estão dentro.
3: O descontentamento dos lisboetas com o sistema Volta, que volta a ser criticado. É já hoje que Jorge Jesus vai divulgar a primeira convocatória. Enquanto selecionador nacional, a Federação Portuguesa de Futebol partilhou mesmo um vídeo dos bastidores da tomada de decisão do técnico da Seleção das Quinas. Há muita expectativa para se perceber quais vão ser os nomes escolhidos por Jorge Jesus e que diferenças irá ter em relação aos últimos convocados por Roberto Martínez para o Campeonato do Mundo. O selecionador português vai anunciar os convocados para os Jogos de Portugal na Liga das Nações, hoje, ao meio-dia, na Cidade do Futebol, em Oeiras. E porque estamos à beira de mais um fim de semana, temos na Correio da Manhã em rádio Siopa Convida. O jornalista Paulo Catarra é o convidado.

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0: O trabalho de Miguel Azevedo fica o convite para este fim de semana. É o jornalista Paulo Catarro, convidado de Siopa Convida. Estamos a 27 minutos das 11. Daqui a pouco atualizamos as notícias com a Mónica Peixoto.
4: Sim, senhora. Síntese informativa com o Orlando Azevedo aqui na Correio da Manhã Rádio. Que horas são isto? Estamos a 24 minutos das 11. Damos uma volta ao trânsito? Claro que sim. É caso para dizer, esta hora já não apetece muito. Luís, no som de portas, vai tu. Okay.
5: Vou. Então, já lá estou.
4: Então anda.
5: Já lá estou e não queria estar. Não queria estar, por exemplo, na A28, na área do Grande Porto.
4: Ainda está complicado.
5: Porque ainda estão os acidentes em resolução, um em cada sentido. Há agora aqui uma pequena nota que dá conta de mais um acidente e no sentido Porto-Viana do Castelo. Este acidente surge na fila que já estava formada do primeiro acidente, que ocorreu na zona do aeroporto, já depois do acesso à A41. Este segundo acidente está um pouco antes deste nó. É evidente que o trânsito mantém-se congestionado. Depois, no sentido Viana do Castelo Porto, é um acidente na zona de Aveleda, que marca a atualidade, e a fila continua a partir da zona de Modivas. A Estrada Nacional 13 tem servido como percurso alternativo, mas apresenta também diversas paragens, não só em Modivas, mas também na zona envolvente ao aeroporto. Mas, no fundo, é a única alternativa que está disponível, ou então utilizar precisamente a A41 para chegar mais rapidamente a outros pontos nos arredores do Porto. Tirando esta situação, temos também um outro acidente na via de cintura interna, no sentido a Rábida Freixo. Este acidente ocorreu entre o nó da Boa Vista e o nó de Francos. A fila está a começar junto ao Campo Alegre e, portanto, pode utilizar como alternativa o sentido oposto, ou seja, do Freixo para a Rábida, utilizando a A20, isto para quem vem do sul da cidade. Para já são estes os pontos a reter no Porto, todos os outros acessos já estão com trânsito regular. Em Lisboa, o cenário é bastante mais tranquilo. Já temos praticamente todas as principais entradas em Lisboa com trânsito regular. Há apenas a registar a A5, que tem formação de fila na descida de Monsanto para as Amoreiras. A marginal é a alternativa. A Segunda Circular tem ainda algumas paragens no troço entre o eixo Norte-Sul e o Campo Grande, obviamente no sentido Benfica-Sacavém. São estes dois pontos a ter, até porque todos os outros acessos a Lisboa não apresentam demora.
4: Sim, senhor, meu amigo, bom fim de semana. Descansa do trânsito, descansa. É uma das coisas que queremos ao fim de semana, não é? Trânsito e praia. Dá para ir à praia, dá. Vem uma brasa.
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1: É verdade, e hoje é dia de Sábado Viajante também, não é? Hoje é Lara Afonso, não está aqui entre nós, mas está o Arthur Jorge, no Sul do Porto. E a Mónica Pastor, que já está. Dona Mónica, a sua filha chegou.
2: No Brasil.
1: É verdade, Rona Coaster com o Ryan Keating, para dar assim aquele cheirinho de fim de semana. O que é um cheirinho de fim de semana? É para assim, de repente não lhe consigo descrever, ok? Mas é uma coisa boa, é o fim de semana, a caminho de nós, para dar um grande chicoração. Anda cá, fim de semana, bom amigo!

0: Ronan Keating, Life is a Roller Coaster. Ora, estamos lá em cima, ora, vamos cá abaixo.
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0: Mas prometo, faço o que apetece dizer, leva-me a dançar, não é? Lady Hear Me Tonight, Mojo, para dar assim um bom ritmo neste arranjo para o fim de semana, aqui ligado à Correio da Manhã Rádio. Enquanto prepara os motores, o nosso Artur Jorge, nos estúdios do Porto, onde vai arrancar por um aqui entre nós, sempre com a melhor informação e naturalmente com muita coisa boa para descobrir ao fim de semana. Fica prometido, ok? Aquece a Mónica Peixoto, prepara-se também para o Grande Jornal das 11. É claro que ainda temos tempo para as despedidas, não é? Era só faltava. Agora não há tempo, porque o Mojo vai começar a cantar. A menos que dê mais uma volta na música, não é? E é o que acontece. Incrível isto. E o que é que o homem vai dizer até ele começar a cantar? Qualquer Lady, coisa, diga-lhe já que vai estar um fim de semana maravilhoso para dar um pulo até à praia. Garantidamente. Isto vai estar uma

Alguém quer juntar mais alguma música para encomendarmos ao Pantaleão, mais logo para a Bola de Espelhos? É noite de Bola de Espelhos, hoje é amanhã, não é? Lemos alguma de dança, comigo, de dança. Ah, exatamente. Olha, boa ideia. Estou aqui em Pantaleão. Fica aqui o recado deste leve Hermit the Night Mojo para dar assim um bom ritmo para um fim de semana que está cada vez mais próximo. Está tão próximo que sentimos assim este calorzinho do fim de semana. Pelo menos para nós, não é? Para o Luís Silva.

0: e para o Orlando Azevedo. Vai ficar com o Arthur Jorge, lembrando que amanhã para tudo. Para tudo, porque amanhã temos aqui um grande convidado à conversa com o Duarte Siopa. É ele.
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0: Olha, já amanhã. Portanto, convém não esquecer. Afinal, ninguém vai embora. Quem é que quer camisolas do Torriense? Quem quer camisolas? Toda a gente, 5 camisolas. É, portanto, é um S, um XS, um M, um XXL para mim e a promessa de um fim de semana bem passado. Pode ser, pessoal. Segunda-feira todos equipados à Torriense. Boa. Parabéns, Torriense. Bom fim de semana, Arthur Jorge, a seguir.

0: Bom dia, está na Correio da Manhã Rádio. Faltam 7 minutos para as 11. Para já, sim, o regresso na atualidade informativa a esta hora, na antena da Correio da Manhã Rádio, jornalista Mónica Peixoto. Olá, bom dia.
1: Olá, bom dia. Os combustíveis vão ficar mais caros na segunda-feira. O site Contas Poupanças antecipa uma subida de 8,5 cêntimos no preço do litro do gasóleo. O litro da gasolina deve ficar 6,5 cêntimos mais caro. Estas previsões não têm ainda em conta o eventual desconto no imposto sobre os produtos petrolíferos. E no Parlamento, precisamente, a subida dos preços dos combustíveis foi tema deste debate de urgência que está a decorrer sobre o aumento do custo de vida, uma iniciativa parlamentar do PS. O debate acontece menos de 24 horas depois do Conselho de Ministros ter aprovado o alívio fiscal no IRS para os contribuintes até ao sexto escalão e um bónus para os pensionistas. As propostas do Governo vão seguir agora para debate e votação no Parlamento. Esta manhã, no plenário da Assembleia da República, coube ao líder socialista abrir o debate de urgência. José Luís Carneiro fez contas às medidas anunciadas ontem pelo primeiro-ministro, nomeadamente o bónus para os idosos.
2: Pensemos agora numa pessoa idosa que vive com uma pensão de 650 euros. O aumento que tem da inflação e do bónus anunciado pelo governo será na ordem dos 18 euros por mês, ou seja, não dará para cobrir o aumento do preço do cabaz alimentar e muito menos o aumento do combustível, do gás e da renda da casa.
1: O secretário-geral do PS acusa o governo de indiferença e deixa também críticas por causa do IVA nos combustíveis.
2: Não é compreensível que o governo não tenha avançado com a redução do IVA dos combustíveis, eletricidade e gás da taxa normal para a taxa reduzida. Fim de citação. Sabem, senhoras e senhores deputados, quem fez esta afirmação? Não foi o secretário-geral do PS. Foi Joaquim Miranda Sarmento. Sim, foi Joaquim Miranda Sarmento, o atual ministro das Finanças. A 2 de setembro de 2022, numa altura em que o preço do gasóleo estava 27 cêntimos mais barato do que hoje.
1: De seguida, falou o líder do Chega, André Ventura, deixou críticas aos socialistas.
3: Eu acho que este não devia ser um debate de urgência sobre o custo de vida. Este devia ser um debate sobre a hipocrisia do Partido Socialista nesta bancada. Este devia ser um debate sobre a hipocrisia do Partido Socialista. O Partido Socialista diz agora que é preciso baixar o IVA dos combustíveis. Porém, diz que não quer votar o projeto do Chega para baixar o IVA dos combustíveis. O PS diz que quer pôr o IVA do cabaz alimentar a zero, mas não quer votar o projeto do Chega para pôr o IVA do cabaz alimentar a zero.
1: E mais à frente do debate parlamentar, os trabalhos ficaram marcados por um desentendimento entre André Ventura e o presidente da Assembleia da República. O presidente do Chega pediu para intervir em defesa da honra da bancada. O presidente da Assembleia da República invocou o regimento e não deixou André Ventura falar.
4: Só que não lhe dou a palavra, não lhe dou a palavra. Não dou a palavra. Se é para defender a ordem da bancada, tenho o seu deputado Pedro Pinto, ou outro membro da direção, é o regulamento, é o regimento, Sr. Deputado. Está bem? É o regimento.
3: Posso dirigir-me a si ou também não?
4: Uma interpelação à mesa.
3: Quer que eu saia, quer que eu saia, se quiser eu saio também. Mas
4: também saia. Por favor, se quiser.
1: Um dos momentos quentes nesse debate de urgência sobre o aumento do custo de vida, o debate ainda continua no Parlamento. A Judiciária de Leiria anunciou que prendeu 5 suspeitos de sequestro e rapto. Os crimes aconteceram em agosto na Marinha Grande. Os detidos, estrangeiros, com idades entre os 19 e os 26 anos, são suspeitos de sequestrar e de raptar um homem, também ele estrangeiro, para o obrigar a pagar uma suposta dívida. Levaram a vítima para uma casa abandonada, onde desta foi a ameaçada com armas de fogo e brutalmente agredida. As agressões foram filmadas e divulgadas nas redes sociais. Os detidos vão ser presentes a juiz para interrogatório judicial. Além destes 5 detidos, a Judiciária de Leiria identificou outros 2 suspeitos, também de crimes de rapto e de sequestro. Estes suspeitos terão fugido para o Brasil e são agora alvo de mandados de detenção internacional, indica a Judiciária de Leiria. A Polícia Marítima apanhou ontem à noite mais uma lancha rápida, desta vez próximo da Barra do Porto de Lisboa. Foi a segunda embarcação apreendida em 2 dias no Tejo. A Polícia Marítima localizou 2 lanchas paradas à saída da Barra de Lisboa, mas uma delas fugiu a alta velocidade. A outra foi apreendida, não tinha mercadoria a bordo. Já anteontem, a Polícia Marítima e a Judiciária tinham interceptado uma lancha rápida suspeita de narcotráfico. A bordo estavam 11 pessoas. Foram detidas por suspeitas de crimes relacionados com tráfico de drogas e apoio logístico a organizações criminosas. Devem ser hoje presentes em interrogatório judicial no DIAP de Lisboa. Uma jovem de 20 anos foi esfaqueada e abandonada no Parque Florestal de Monsanto, em Lisboa. Os crimes aconteceram terça-feira de madrugada. O agressor é um jovem de 21 anos que já foi detido pela PSP. Vítima e agressor conheceram-se há cerca de um mês numa troca de mensagens. A rapariga contou que tinha poupado 8 mil euros para estudar em Londres. O suspeito propôs então trocar o dinheiro por notas de maior valor. Combinaram o encontro. Já no carro, em Monsanto, o detido terá agredido a jovem e para lhe roubar o dinheiro. A rapariga resistiu às agressões e foi esfaqueada em várias partes do corpo. O agressor fugiu quando uma pessoa passou pelo local. Essa testemunha chamou o INEM e a polícia, que horas depois prendeu o suspeito por tentativa de homicídio. A judiciária está a investigar suspeitas de fogo posto na localidade de Igreja Nova, Mafra. Nos últimos tempos tem havido vários incêndios na mesma zona. O último deflagrou ontem à tarde. A jornalista Raquel Sousa falou com João Pereira, comandante dos Bombeiros Voluntários de Mafra.
5: Em poucos meses é o segundo incêndio com mão criminosa a deflagrar no mesmo local.
6: Este, sem dúvida, que é fogo posto. Nós identificamos os indícios de prova e preservamos os indícios de prova que são bem claros. Já tivemos um incêndio com alguma dimensão aqui, exatamente no mesmo sítio. Eu até vi que a pessoa que neste momento está a fazer isso é uma pessoa que até percebe daquilo que é o fenómeno do fogo e a sua propagação, porque ao largá-lo sabe largá-lo nos sítios apropriados, portanto, onde os incêndios se desenvolvem mais rapidamente. Portanto, esta já é a segunda vez de fogo posto, sem dúvida.
5: A Polícia Judiciária está a investigar o caso. Os meios terrestres tiveram alguma dificuldade em aceder ao incêndio. 5 hectares foram completamente consumidos pelas chamas. O Hotel 35, um helicóptero de combate a incêndios, também esteve empenhado no teatro de operações.
1: O incêndio em Igreja Nova, Mafra, ontem foi extinto em poucas horas. A judiciária está a investigar suspeitas de fogo posto. Os 3 suspeitos de atingirem uma turista a tiro na Baixa ficaram em prisão domiciliária. Os detidos foram presentes a juiz para interrogatório judicial. 2 aceitaram prestar depoimento, garantem estar inocentes. O terceiro optou pelo silêncio. As autoridades já ouviram testemunhas, analisaram as imagens de videovigilância da Rua Augusta, em Lisboa, onde uma turista sueca foi atingida por uma bala perdida. O tiro terá sido disparado durante uma discussão entre grupos rivais suspeitos de venderem louro prensado como se fosse droga. Jorge Jesus vai anunciar hoje a primeira convocatória enquanto selecionador nacional. A conferência de imprensa está marcada para o meio-dia na cidade do futebol em Oeiras. Vai poder acompanhar esse anúncio em direto aqui na Correio da Manhã Rádio, porque vai estar a decorrer nessa altura o simultâneo com o grande jornal da tarde da CMTV. Jorge Jesus vai assim divulgar os nomes dos jogadores que vão representar a seleção portuguesa na Liga das Nações. O primeiro jogo de Portugal nessa prova vai ser no próximo dia 24 em Lisboa, frente à seleção do país de Gales, e seguem-se depois jogos com as seleções da Noruega e da Dinamarca. Então, um momento então a acompanhar em direto aqui na Correio da Manhã Rádio com o simultâneo da CMTV, no Grande Jornal da Tarde, o anúncio da primeira convocatória da Seleção Nacional, feita pelo novo selecionador Jorge Jesus. E Artur Jorge, vamos então a ficar aqui à espera para saber as novidades que nos trará essa convocatória.
0: Muito bem, Mónica, fica desde já assim combinado. Obrigado. Vamos com 3 minutos depois das 11. Nesta hora estão 22 graus em Lisboa e também na cidade do Porto. Daqui a pouco vamos trazer a antena na Diana Cardoso.
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1: Assim para a reta final desta manhã de sexta, o fim de semana em perspectiva e também uma sexta-feira de verão pelo caminho. Sabe sempre muito bem. De resto, o segundo IPMA, hoje, sexta, 18 de setembro, Grande Lisboa, à espera de céu pouco nublado ao limpo, com vento fraco e subida da temperatura. Grande Porto, céu pouco nublado com vento fraco a moderado, também subida da temperatura máxima. Ainda assim, Lisboa hoje poderá ver os termómetros subir até aos 28 graus. Porto conta com 26 graus de máxima. Em Setúbal são 29 graus, a máxima prevista. Também essa previsão para a cidade de Braga. No Algarve são 27 graus, a máxima prevista. As histórias são de superação, trazem a assinatura da Diana Cardoso. Já a seguir para conferir na antena da Correio da Manhã Rádio Benhaja, Grande Lisboa 90.4, Grande Porto 94.8, ao vivo para todo o mundo em cmradio.pt. Tenha daí uma ótima sexta-feira. Já agora, se segue ao volante, boa viagem. O ritmo para fazer a ponte para as histórias de superação é com Jazzy e Chris Lorenzo. Bom dia.

0: Assim mesmo, habitualmente com Lara Afonso aqui entre nós, hoje excepcionalmente comigo. Eu sou o Arthur Jorge. Ao longo da reta final desta sua manhã de sexta-feira, vamos conversar a seguir Maria Flor Gameiro, uma fantástica criadora de conteúdos no mundo digital. Jovem, apenas 20 anos, mas supera uma questão bastante pertinente, e é sobre essa questão, essa doença autoimune e esse obstáculo superado. Vamos conhecer todos os detalhes já a seguir com a Diana Cardoso. Eu vou chamar a Diana daqui a pouco. Vamos ouvir aqui uma informação.
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0: Agora que estamos informados, esta é a sua Correio da Manhã Rádio, histórias de superação. A Diana Cardoso vai trazer-nos a Maria Flor Gameiro. Bom dia, Diana. É uma bonita história,
3: olá,
0: não é? Mais uma vez.
3: É mais uma grande história para vermos este domingo, aqui

0: nos histórias de superação tentamos mostrar sempre o lado mau, obviamente, mas também o lado bom, e a Flor, sem dúvida alguma, que leva esta história com muita leveza, que tem a ver com uma doença que até hoje não se sabe o nome. Portanto, levou a uma cama de hospital, esteve várias semanas internada, mas a verdade é que até hoje não se sabe o que é. Continua-se aqui a tentar perceber, porque também não se sabe quais é que são as consequências ou não que pode vir a ter, porque a Flor tem apenas 20 anos, ainda é muito novinha, e ela também já está aqui connosco, e aproveito já para lhe perguntar ao Flor, como é que tudo isto aconteceu, quando é que foi?
1: Então, começou em março de 2022, acordei um dia com a pálpebra do olho direito muito fechada, fiquei assim um bocado em pânico, a minha mãe também, fomos para o hospital e pronto, aí os médicos assustaram-se um bocado, perceberam que poderia ou não ser mesmo alguma coisa grave. Na altura, já no teste dos reflexos, já deixei ter reflexos e passei essa noite no hospital, e durante a madrugada perdi logo a sensibilidade e a força do lado direito do corpo. E pronto, e depois fui transferida para um outro hospital e foi, começou a loucura toda de exames e mil e uma coisas.
0: Ainda demorou aqui algum tempo?
1: Demorou. O primeiro internamento acho que foram 3 semanas, depois estive fora uma ou duas e depois, pronto, os sintomas voltaram a agravar-se e tive de ser internada mais umas semanas.
0: Mas que tipo de sintomas é que, para além da pálpebra, quais eram os sintomas?
1: Era mesmo falta de força e de sensibilidade do lado direito, ou seja, o meu lado direito estava completamente paralisado, não conseguia mesmo fazer nada, não conseguia comer, não conseguia andar, não conseguia fazer nada na altura.
0: No início pensou-se que seria um AVC? Ou do género?
1: Na altura, quando entrei para as urgências e tinha o olho direito muito fechado e não sabia mais nada, sim, foi o primeiro alerta dos médicos, mas rapidamente também depois perceberam que não era.
0: E tu tinhas 16 anos?
1: Tinha 16 anos, era muito novinha.
0: Tinhas consciência ou tinhas noção do que podia ser grave ou tentaste levar com leveza?
1: Nenhuma, tento levar com leveza porque eu levo sempre tudo com leveza e acho que nem conseguia dramatizar as coisas, e eu faço sempre isso para me proteger a mim própria, e mesmo é a minha forma de encarar a vida, que é tudo muito descontraído. Sim, estou mal agora e acho que nem tinha noção do quão mal estava, mas vamos dar a volta, vai ficar tudo bem, vamos aproveitar este tempinho para descansar.
0: Para criar conteúdos,
1: para tudo.
0: Porque tu és criadora de conteúdos. Sim. Já há muito tempo.
1: Já.
0: Desde quando, mais ou menos? Como é que isso começou?
1: Começou em 2017, quando eu fui ao Masterchef, e depois ganhei logo assim um boomzinho de seguidores e apaixonei-me, como pode, sempre amei falar e sempre amei comunicar com as pessoas. E pronto, e depois com o boom que tive no Masterchef, continuei sempre a fazer redes, continuei a conseguir crescer. E pronto, e adoro aquilo que fazes.
0: Olha, mas na altura em que estiveste internada, tu partilhavas a tua história?
1: Fazia vídeos em que mostrava que estava no hospital, mas nunca dizia aquilo que tinha, porque na altura também não sabia, portanto não tinha como dizer.
0: Os seguidores ficaram chateados?
1: Ficaram chateados porque não... Também foram chatos, porque eles podiam bater o que é que eu tinha, não sabia o que é que tinha, portanto também não ia dizer, porque não ia estar a inventar, e na altura foi um bocado chato porque, sei lá, era de ambas as partes, claro que havia pessoas que estavam muito preocupadas, mas havia pessoas que eram realmente chatas, mas pronto.
0: Mas o que é que diziam?
1: Nada, diziam que não sabiam porque é que eu estava internada e que estava a fazer os vídeos para chamar a atenção e que porque é que eu não dizia o que é que queria, era só para estar a ganhar mais views e não sei o que. Estupidez, mas vocês estão bem na cabeça, ok, mas onde é que eu ia fazer isso? Claro que não.
0: Foi difícil na altura lidar com isso? Foi a primeira vez? Foste meio cancelada?
1: Nem de todo, nem pensar, e na altura eu nem sequer li aos comentários. Na altura eu estava tão na minha... Que, ou seja, certo, gravava o vídeo e publicava, via muitos vídeos, via muitas séries, mas não lia de todos os comentários, porque nem conseguia bem ler na altura. E então, pronto, foi depois, já uns bons anos depois, que fiquei, que giro, vou ler os comentários da altura. E fiquei, as pessoas realmente eram mesmo azinhas. Se eu tivesse lido isto na altura, eu tinha ficado chateada.
0: Mas olha, durante todo este processo, porque apesar de ainda não saber o que é, e tu fizeste aqui imensos exames, começaste a tomar a medicação, tiveste um primeiro internamento, depois tiveste que voltar, o que é que te administraram? Porque depois foste para casa, tiveste que tomar umas injeções?
1: Sim, ou seja, a única medicação até agora que funcionou é a imunoglobulina, que é uma medicação, tu não sei explicar muito.

0: Bem que isto são termos técnicos, mas é assim mesmo, medicação toda XPTO, não sei bem o que é que ela faz, mas sei que me põe estável. E pronto, na altura eu levava essa medicação quando estava internada intravenosa, ou seja, na veia, e pronto, e depois, quando fui para casa na altura e para conseguir estar mais independente, optei por fazer o tratamento em casa. Portanto, eram 3 vezes por semana, tinha de espetar umas agulhas na barriga, a medicação entrava e pronto. Depois, entretanto, passado um ano, eles mudaram a fórmula da medicação, comecei a rejeitá-la e comecei a fazer no hospital uma vez por mês. Não, na altura era duas, agora é que só faço uma e é 1000 vezes melhor. Já não tenho que estar 3 vezes por semana preocupada com isso, é só vou lá aquele dia, faço e está a andar.
1: Mas, de qualquer das formas, isto continua a condicionar a tua vida.
0: Continua, eu sou uma pessoa super positiva e hoje em dia já me habituei. Ou seja, certo, há coisas que eu não consigo fazer,
1: Como, por
0: então.
1: exemplo?
0: Não consigo, sei lá, correr, não consigo correr, não consigo fazer desportos intensos. Mas está tudo bem, vou fazer pilates para compensar. Escrever, não consigo escrever. Não faz mal, está tudo bem, escrevo no computador. Comer, se calhar é mais difícil. Não faz mal, corto com a mão esquerda. Sim, há impedimentos que tenho, mas é tentar ultrapassá-los e hoje em dia já me habituei. Sei que, por exemplo, sei lá, lavar o cabelo, não consigo lavar o cabelo também com a mão direita. Não faz mal, lavo melhor com a esquerda, é dar a volta.
1: Claro, e para além de que fizeste aqui durante muito tempo fisioterapia, não é? Porque tu
0: Fiz,
1: ficaste mesmo
0: fiz.
1: paralisada do lado direito.
0: Fiquei paralisada, mas a medicação fazia efeito, não instantâneo, mas muito, muito rápido. E passei ainda uns meses a fazer fisioterapia e terapia ocupacional. Na terapia ocupacional, ao início, ainda tentaram dar assim umas adaptações. Ok, vamos tentar começar a escrever com a mão esquerda. Depois também percebemos que não dava. Portanto, pronto, foi a adaptação para o computador, por exemplo.
1: De quem te ouve, isto parece sempre tudo muito, muito fácil. E nas histórias de superação, nós falámos com a tua mãe, portanto, que nos deu aqui o outro lado, o lado de mãe, que é totalmente diferente, porque tu na
0: Completamente.
1: altura tinhas 16 anos, tinhas a imaturidade que é normal ter naquela idade, e a tua mãe, foi aquela que ficou todas as noites no cadeirão, olhar para ti e a dormir ali ao teu lado. Não foi a casa a dormir sequer. Agora que olhas aqui um bocadinho para trás, consegues perceber o quão difícil foi essa fase para a tua mãe?
0: Consigo perceber e consigo valorizá-la. Ou seja, claro que eu valorizava na altura, mas realmente agora, sendo um bocadinho mais velha, para uma mãe ver uma filha naquele estado, deve ter sido muito complicado. E a minha mãe não saiu lá nem por um segundo, mesmo para comer, nunca saía. A minha família é muito grande, portanto, vinha lá ao hospital de tios e primos e toda a gente todos os dias. A minha mãe saía, estava sempre com eles, mas não saía do hospital, a não ser para ir tomar banho a casa. E sim, deve ter sido horrível, porque, ou seja, certo, havia. Há estes sintomas, mas ok, podia haver um diagnóstico e já sabemos o que é, já sabemos como resolver. Não havia este diagnóstico, portanto, para a minha mãe deve ter sido mesmo muito, muito complicado.
1: Chateia-te o facto de não haver um diagnóstico, não teres um nome.
0: Ou seja, eu tenho um nome, o nome é a descrição dos sintomas, que portanto também não é muito. Não ajuda grande
1: E é
0: coisa.
1: difícil, e é difícil.
0: Sim, é bem complicado o nome, não consigo dizer. Não, acho que hoje em dia já estou em paz com a ideia, já tentei fazer vários tratamentos, vir a vários médicos, ir fazer tudo e mais alguma coisa e de facto não há um diagnóstico concreto, provavelmente é uma doença que ainda não foi descoberta, mas está tudo bem, um dia se for para descobrir, hei-de descobrir e não. No início sim, era chateava-me muito não ter um nome, as pessoas perguntarem-me o que é que eu tinha e eu não conseguir responder. Agora não, agora já estou em paz, está tudo bem. Também não ia adiantar grande coisa, era só um nome, portanto o que é isso?
1: Mas tens algum receio que possa piorar?
0: Não. Ou seja, claro que se eu parasse agora de fazer a imunoglobulina, a medicação maior, que sim, que ia ficar pior, não é? Mas enquanto houver imunoglobulina, está tudo bem.
1: Olha, e há pouco estávamos a falar de que durante a altura em que estiveste no hospital, que acabaste aqui por ser um bocadinho cancelada por causa dos seguidores que não te conseguiam compreender o porquê tu estás no hospital, etc. Agora que já falas sobre o assunto, o que consegues, não é? Já é diferente.
0: Mudou tudo. Foram precisos vários anos, para aí um ou dois, ou mais, para eu conseguir aceitar a doença a 100% e perceber, certo, eu tenho pessoas que me acompanham, tenho pessoas que gostam de mim e é muito injusto eles saberem que eu vou todos os meses ao hospital e eu não lhes dar uma resposta do que é. Também é injusto para eles porque têm preocupação e estão-me sempre a perguntar o que é. E pronto, foi preciso ficar em paz com a situação, conseguir contar e a partir desse momento mudou Tudo. Até porque era muito chato estar a receber mensagens. Ah, estás a fazer tratamento, mas o que é que tu tens ao certo? E eu tipo, não sei, parem de me perguntar. E agora não, mudou tudo. Comecei a receber muito mais mensagens e feedback de pessoas que também têm doenças, de crianças que também passam vidas no hospital, têm de fazer tratamentos, têm muitas consultas e este feedback eu acho que é muito bom para mim, sendo um bocadinho egoísta, é ótimo. E também para crianças que têm de passar por isto, que não é fácil, conseguirem ver uma pessoa, também uma menina, mas que encara isto com leveza, acho que ajuda a lidarem com as situações.
1: Porque tu és só uma menina, na verdade. Olha, é bom ter este carinho. Nós não sabemos, não é? Porque tu és criadora de conteúdo digital, portanto, é também um bocadinho o vosso mundo. E tu cresceste já nesta era digital que é diferente da minha, uhum. Que é diferente da Mónica, possivelmente quem nos está a ouvir também. Sentes este calorzinho através dos seguidores? Parece que eles também fazem parte da vossa vida.
0: Sinto, completamente. E é uma coisa que se nota no dia-a-dia mesmo, quando estamos na rua e falamos com pessoas. Ter este... Claro que receber mensagens que recebemos aquece muito o coração, e às vezes recebo mensagens de olha, Flor, vai este médico, olha, vi este não sei o quê. Uma vez foi lindo, estava a sair de um restaurante com o meu pai, estava a entrar no carro. Um rapaz abre o vidro do carro. Ai, que horror, o que é que se vai passar? E ele, olha, eu também tenho uma doença. Há um médico no Porto que faz não sei o quê, não sei o quê, não sei o que mais. Eu, ah, ok, uau, incrível. As pessoas são mesmo simpáticas. E sente-se muito. E é uma coisa, adoro estar em contato com pessoas, seja planeta, seja na vida real, não é? E adoro.
1: E a verdade é que diz-se que os influencers só mostram as coisas boas, mas todos vocês têm o outro lado da vida, portanto, e nos histórias de superação deste domingo vamos mostrar exatamente isso. Flor, muito obrigada. Por estares aqui connosco e falares aqui um bocadinho. Este é um pequeno teaser para aquilo que vamos ver no domingo, às 3 da tarde, na CMTV. Espero que gostes.
0: Espero que sim, também.
1: Espero que faças jus à tua história. E Arturo, também espero que gostes. Uhum.
2: Sim, uma flor para quem é uma flor, aqui entre nós também. E obrigado, Diana. Fica assim o encontro marcado para domingo na CMTV. Vamos ver então com mais detalhe esta história de superação da flor, que merece de facto todos os elogios e acaba de ganhar através da Correio da Manhã Rádio mais uma grande fornada de seguidores, certamente. Vamos para a informação. Vamos para a informação daqui a pouco, a síntese da meia hora com a Mónica Peixoto. Histórias de superação na Correio da Manhã Rádio. Obrigado, Diana. Beijinhos.
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1: Assim o ritmo para aquilo que está a faltar desta manhã de sexta-feira. Esta é a sua Correio da Manhã Rádio, por aquilo que me é dado a entender. Isto é o som da bachata, ou bachata, acho eu. Espero não estar enganado. Daqui a pouco vamos ter um olhar rosa sobre aquilo que rodeia precisamente o mundo dos famosos. Vai passar por cá a Filipa Castro. Também vamos ter cuidado com a carteira, ainda antes do simultâneo com a CMTV, pela mão do Camilo Lourenço. Agora que são 11:30, é a altura de mais uma síntese de informação com a jornalista Mónica Peixoto. Vamos lá então. Mais uma vez, Mónica, bom dia, informação.
2: Olá, bom dia. E fica já o aviso para quem tem carro. Os combustíveis vão ficar bem mais caros a partir de segunda. O site Contas Poupança antecipa uma subida de 8,5 cêntimos no preço do litro do gasóleo e a gasolina deve ficar 6,5 cêntimos mais cara. E no Parlamento prossegue o debate de urgência sobre o aumento do custo de vida, uma iniciativa do Partido Socialista. O líder do PS, José Luís Carneiro, abriu o debate com contas às medidas anunciadas ontem pelo Primeiro-Ministro, por exemplo, relativamente ao bónus para os pensionistas.
3: Pensemos agora numa pessoa idosa que vive com uma pensão de 650 euros. O aumento que tem da inflação e do bónus anunciado pelo Governo será na ordem dos 18 euros por mês. Ou seja, não dará para cobrir o aumento do preço do cabaz alimentar e muito menos o aumento do combustível, do gás e da renda da casa.
2: O secretário-geral do PS acusa o governo de indiferença, critica a decisão do executivo de não baixar o IVA dos combustíveis. Ora, perante esta crítica, o líder do Chega, André Ventura, também deixou reparos ao PS.
4: Eu acho que este não devia ser um debate de urgência sobre o custo de vida. Este devia ser um debate sobre a hipocrisia do Partido Socialista nesta bancada. Este devia ser um debate sobre a hipocrisia do Partido Socialista. O Partido Socialista diz agora que é preciso baixar o IVA dos combustíveis. Porém, diz que não quer votar o projeto do Chega para baixar o IVA dos combustíveis.
2: Este debate de urgência sobre o aumento do custo de vida prossegue nesta altura no Parlamento. A Judiciária de Leiria prendeu 5 suspeitos de sequestro e rapto. Os detidos, estrangeiros, com idades entre os 19 e os 26 anos, são suspeitos de sequestrar e raptar um homem, também ele estrangeiro. O objetivo, obrigá-lo a pagar uma suposta dívida. Os detidos vão ser presentes a juiz para interrogatório judicial. Outros 2 suspeitos terão fugido para o Brasil e já são alvo de mandados de detenção internacionais. Uma jovem de 20 anos foi esfaqueada e depois abandonada do Parque Florestal de Monsanto, em Lisboa. Aconteceu na terça-feira de madrugada. O agressor é um jovem de 21 anos que foi detido, está em prisão preventiva. Vítima e agressor conheceram-se há cerca de um mês. Numa troca de mensagens, a jovem contou que tinha poupado 8 mil euros para estudar no Reino Unido. O suspeito levou então a jovem de carro para Monsanto, queria roubar-lhe o dinheiro. A jovem resistiu, acabou esfaqueada em várias partes do corpo. O agressor fugiu quando uma pessoa passou pelo local, mas foi detido horas depois pela PSP. Jorge Jesus anuncia daqui a poucos minutos a primeira convocatória enquanto selecionador nacional. A conferência de imprensa está marcada para ao meio-dia na Cidade do Futebol, em Oeiras. Vai poder acompanhar esse anúncio em direto aqui na Correio da Manhã Rádio, com o simultâneo com o grande jornal da CMTV.
1: Muito bem, Mónica, 11:33, Correio da Manhã Rádio, a esta hora estão 23 graus, tanto em Lisboa como no Porto. Síntese informativa, jornalista Mónica Peixoto, na sua rádio. Daqui a pouco também vai passar por cá a Filipa Castro. Vamos ter um olhar rosa. E é já a seguir. 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
3: Olá, olá, muito bom dia e sejam muito bem-vindos ao Olhar Rosa, aqui na Correio da Manhã Rádio. Eu sou Filipa de Castro e hoje vamos até Madrid ao Grande Prémio de Espanha, porque para além de velocidade e de competição, houve também muito glamour, caras desconhecidas e histórias que deram que falar, que é o que nós gostamos. Fique comigo desse lado. Começamos pela nossa Margarida Corceiro, que esteve em Madrid por ocasião do Grande Prémio de Espanha, a convite da TAG. E aqui é importante dizer, isto foi também trabalho. A Margarida esteve presente num compromisso ligado à marca, enquanto atriz e influencer, e aproveitou este grande evento da Fórmula 1 para promover a TAG. E claro, a presença dela acabou por chamar a atenção, também pela história que todos conhecemos, com o Lando Norris. Os dois viveram uma relação, embora nunca a tenham assumido, porque não têm que assumir. E durante algum tempo a Margarida esteve naturalmente muito ligada ao universo da Fórmula 1. Mas não podemos esquecer de uma coisa, a Margarida tem a carreira dela, trabalha muito e não acompanhava todas as corridas. Por isso, vê-la agora num grande prémio não significa que esteja ali por causa do Lando, jamais. Muito pelo contrário, eu vejo uma Margarida muito focada nela própria, no trabalho e na vida que está a construir. E, sinceramente, não vejo qualquer provocação. Vá lá. Uma relação termina e a vida continua. Eu acho muito bem que ela continue a aparecer, a trabalhar e aproveitar as oportunidades profissionais que surgem. E já agora, dentro da pista, quem levou a vitória foi Kimi Antonelli da Mercedes, com Max Verstappen em segundo lugar e Lando Norris em terceiro. Foi uma corrida especial disputada no novo circuito Mudring, em Madrid. Muito bem. E se a Margarida deu nas vistas, fora da pista, Vinícius Júnior e Virgínia Fonseca também não passaram despercebidos. Os dois estiveram juntos no Grande Prémio e foram fotografados de mão dada. Muito cúmplices no paddock. Muito bem. E claro, quando juntamos Fórmula 1, romance e um casal conhecido, temos assunto garantido. Mas houve outra coisa que chamou e muito a atenção: o look da Virgínia. A influenciadora apareceu toda de preto, com um look bastante ousado, com recortes laterais, top e casaco de cabedal. E as opiniões dividiram-se. Houve quem adorasse a ousadia e quem achasse que era demasiado para um evento como a Fórmula 1. Eu acho que a Virgínia já nos habituou a arriscar. Ela gosta de moda e dificilmente passa despercebida. E os acessórios também não eram propriamente discretos. Joias Cartier e um relógio de valores muito elevados. Portanto, entre velocidade, romance, luz e moda, este grande prémio teve mesmo tudo para dar conversa. E chegamos agora à música da vida. E esta semana a música da vida é dedicada ao meu pai, que partiu na semana passada. É o Olá Lá L'Amour, de Julio Iglesias. Cada vez que eu ouço esta música, a primeira imagem que me vem à cabeça é o meu pai a dançar com a sua elegância de sempre e aquele sorriso. Dançar era uma das coisas que ele mais gostava e foi uma paixão que também deixou em mim. Pai, esta é para ti. Sou a Filipa de Castro. Obrigada por ter estado desse lado comigo. Desejo-lhe um bom fim de semana e já sabe, sinta a música e dance com o coração.

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2: Agora faltam 18 minutos para o meio-dia. Já a seguir também o Camilo Lourenço junta-se a nós. É preciso cuidado com a carteira.
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6: E não é que tens razão, é mesmo sexta-feira. Meu amigo, bem-vindo, Camilo. Olha, eu sei que hoje queres falar das medidas que anunciadas ontem pelo Governo.
7: Sim.
6: É outra música da nossa vida, não é? É outra música da nossa vida.
7: É verdade. Bem, aquilo não tem assim grande novidade, faz aquilo que o Primeiro-Ministro anunciou durante a semana. Aliás, na semana passada, quando foi da discussão, no Parlamento. E isto acontece agora porquê? Porque hoje, obviamente, há um debate de urgência convocado para falar do aumento de custo de vida. E porque a pressão da oposição sobre o governo está a aumentar e também porque as sondagens vão dando a AD atrás do Partido Socialista e também, como aconteceu esta semana, atrás do Chega. Ora, isto é uma resposta política, essencialmente. Agora, eu queria deixar o lado político de lado e pensar naquilo que são as questões básicas, ou seja, os factos. Do ponto de vista factual, como é que isto impacta a economia e as famílias? Bom, eu sou muito crítico do governo, porque acho que tem cometido uma série de erros e tem tomado poucas medidas que, de fundo, aquelas que nós normalmente chamamos estruturais e que podem mudar o país. Não amanhã, mas daqui a 2-3 anos. Portanto, sou muito crítico disso. Agora, há uma área onde eu não posso criticar o governo, que é esta, porque acho que aqui as medidas estão certas. E vamos pegar em duas que o governo anunciou ontem. Deixar de lado a questão do apoio ao bónus aos pensionistas, bónus extraordinário e também a questão do IRS. Sim. Mas o governo ontem anunciou uma medida com particular impacto. Que tem a ver com aquilo que nós chamamos as ajudas diretas. Como tu te recordas, uma das defesas que eu faço aqui, das medidas para aplicar uma crise destas, é ajudas diretas às pessoas,
6: certo,
7: e às empresas que estão as mais afetadas. E não necessariamente medidas transversais, porque isso acaba por beneficiar ricos e pobres. Uma delas é esta ideia de apoiar quem está neste processo produtivo, nomeadamente empresas de transporte, algumas empresas que fazem logística, empresas muito afetadas pela subida do preço do combustível, que são aquilo que nós chamamos empresas eletrointensivas, ou energia intensivas, se quiseres. Ora, isto é que faz sentido, que são ajudas diretas. Agora, há uma coisa muito importante no meio disto tudo, Júlio, que é preciso fiscalizar. Porquê? Porque eu desconfio que uma parte destas empresas que fazem de distribuição e de transporte que agora dizem assim, e tal, se não nos derem ajuda, a gente sobe os preços. Ó, Júlio, sinceramente, eu acho que eles vão subir os preços na mesma.
6: De qualquer forma, não.
7: E, portanto, exatamente, sobem os preços e vão ter estas ajudas e, portanto, metem a margem ao bolso. É por isso que me parece que a medida está correta, mas tem que ser fiscalizada. Porque nós já percebemos que cada vez que isto acontece, há sempre uma parte das empresas que faz isto. Portanto, os reguladores e quem fiscaliza o mercado tem de estar muito atento àquilo que se vai passar nas próximas semanas. Preciso. E já agora mais uma consideração sobre a recusa que o Primeiro-Ministro ontem reiterou de estar aqui a fazer baixas generalizadas de imposto. Isto eu não poderia estar mais de acordo, além daquela questão de beneficiar pobres e ricos, e a nossa função não é essa, a nossa função é apoiar as pessoas com mais dificuldades. Há uma coisa que eu quero convidar as pessoas a pensar. Não é por acaso que nós temos as taxas de juros mais baixas neste momento, num conjunto de 5 ou 6 países, nomeadamente países do Sul, e que incluem França e Itália. Não é por acaso. É porque nós temos tido mais cuidado do que outros países a gerir as nossas finanças públicas. Ora, isso é um capital muito importante que nós ganhamos nos últimos 15 anos, depois da bancarrota do José Sócrates, e é bom que nós não percamos. E felizmente ainda ontem a Fitch disse isso. Portugal, apesar das mudanças políticas, esse objetivo não tem perdido. Ora, isso pelo menos é um ganho civilizacional e isso é uma matéria muito importante que eu gostava que as pessoas refletissem.
6: Muito bem, Camilo, apetece-me dizer, vale a pena pensar nisto. Até que eu já ouvi isso.
7: E vão, sim, senhor.
6: 20 para as 8. Camilo, grande abraço. Bom fim de semana.
7: Sexta-feira, fim de
6: anda,
7: semana.
6: Sexta-feira, bom fim de semana, Camilo.
7: É sexta-feira.
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2: Aqui entre nós, na reta final desta manhã, agora com a música, antes de termos a atualidade informativa, a boleia da CMTV da Mariana Águas.

0: O ritmo certo na caminho do fim de semana. Nós ainda temos esta sexta-feira pela frente e há que desfrutar ao máximo. Aproveitar desse lado também o bom ritmo da Correio da Manhã Rádio. Mas também toda a informação daqui a pouco.
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0: Precisamente a informação vem pela mão da CMTV, no simultâneo com o Grande Jornal. A edição é da Mariana Iagos. Aqui entre nós hoje, excepcionalmente comigo, Artur Jorge, é o programa da Lara Afonso. Um beijinho para a Lara. Pode ser?
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0: Para já então, aquilo que é a atualidade informativa está de regresso, a antena da Correio da Manhã Rádio, é um simultâneo com a CMTV, vamos continuar agora com o Grande Jornal, a edição precisamente da Mariana Águas, vamos em frente na sua rádio.
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1: Mariana Iago, hoje já a seguir, e o destaque, claro, vai ser mesmo a primeira convocatória de Jorge Jesus enquanto selecionador nacional. Tudo para acompanhar na Correio da Manhã Rádio, o simultâneo com a CMTV, já agora. Um bom início de tarde de sexta-feira para si. Fique por aí, a atualidade informativa não tarda com a CMTV na Correio da Manhã Rádio.
2: O ex-presidente do Estrela da Amadora foi aliciado para investir no negócio imobiliário de Rui Costa. Uma mensagem escrita pelo presidente do Benfica para angariar investidores foi parar ao telemóvel de Paulo Lopo, que está agora a ser investigado num escândalo da arbitragem portuguesa. É um esquema criminoso sem castigo. Influencers e estrelas de televisão ganham milhares de euros a promover casinos ilegais. Sandrina Pratas admite que chegou a ficar viciada em dinheiro fácil. Um grupo de raptores foi detido pela polícia judiciária na Marinha Grande. Os 5 suspeitos agrediram violentamente a vítima e ameaçaram-na com uma arma de guerra. Em causa estaria uma suposta dívida. A lancha apreendida no estuário do Tejo, numa operação com 11 detidos, pode estar ligada à embarcação que foi apreendida no Meco e que levou ao episódio do desembarque fantasma de migrantes. A polícia judiciária está a investigar esta possível ligação. André Ventura é o preferido dos portugueses para o cargo de primeiro-ministro. É esta a conclusão de uma sondagem da Intercampus para a CMTV. Por outro lado, se as eleições fossem hoje, o PS era o vencedor. Boa tarde, é já daqui a pouco que Jorge Jesus divulga a primeira lista de convocados como selecionador nacional. Portugal vai começar a defesa do título na Liga das Nações. O jornalista Pedro Neves de Sousa está agora em direto. Pedro, boa tarde. Há muita expectativa para esta primeira convocatória de Jorge Jesus. Pode ter algumas surpresas ou não?
3: Boa tarde. Está iminente a chegada do selecionador.
2: O jornalista Pedro Neves Sousa está a acompanhar esta conferência de imprensa. Jorge Jesus vai divulgar a convocatória da Seleção Nacional para os próximos 4 jogos que são da Liga das Nações. Portugal começa a defesa desse título numa prova que já conquistou por 2 vezes e que quer voltar a conquistar. Vai ser também a estreia de Jorge Jesus enquanto selecionador nacional. Hoje, pela primeira vez, vai anunciar ao país quem são os escolhidos para representar a Seleção Nacional. Há muita expectativa para perceber quem são as escolhas do sucessor de Roberto Martínez neste cargo. É a primeira vez que Jorge Jesus assume o papel de selecionador nacional depois de uma longa carreira. Chegou vindo da Arábia Saudita, que foi a última experiência. Treinou Cristiano Ronaldo no Al Nassr. Nesta altura está iminente, Pedro Neves de Sousa, a chegada de Jorge Jesus.
3: Sim, a qualquer momento para essa convocatória é a mais esperada para ver este novo ciclo na seleção nacional. Há grande expectativa para saber quais são os retoques que Jorge Jesus vai dar na seleção, até porque avisou que não ia fazer revoluções na seleção nacional. Há nomes em cima da mesa, por exemplo, do Porto, Alberto Costa e André Silva, do Sporting, Flávio Gonçalves e Eduardo Quaresma, do Benfica, Samuel Soares e João Palhinha. João Palhinha, que é o nome mais aguardado. Depois, outros nomes, Gonçalo Paciência, do Santa Clara, Nuno Tavares, da Lazio, e Rodrigo Mora, da Roma, jogador que saiu do Porto. Jorge Jesus vai anunciar a convocatória para os primeiros 4 jogos. O primeiro é frente ao País de Gales, no estádio de Alvalade. Depois, duplo compromisso com a seleção da Noruega e também o jogo com a Dinamarca. Há essa expectativa, até para saber quem entra e quem sai em relação aos 27 jogadores convocados por Roberto Martínez para o Campeonato do Mundo. Dois meses depois, Jorge Jesus anunciou os convocados, depois de ter feito várias observações pelos estádios de Portugal, e não só, também esteve, por exemplo, não estou a lembrar-me, a assistir a um jogo do Real Madrid, onde joga o Bernardo Silva. Por isso, a qualquer momento, está aqui em peso a direção da Federação Portuguesa de Futebol, a qualquer momento, Jorge Jesus, vai anunciar a sua primeira convocatória.
2: É o início de uma nova era na seleção nacional e com um rosto bem conhecido dos portugueses, um treinador muito experiente que chega à seleção nacional com a ambição de conquistar títulos. Foi essa a garantia dada por Jorge Jesus logo na apresentação como selecionador nacional. Sucede a Roberto Martínez e vai nas primeiras jornadas como selecionador nacional iniciar a defesa do título na Liga das Nações. Portugal vai ter agora a 4 jogos nessa competição. No dia 24 deste mês joga no estádio José Alvalade a frente ao País de Gales, depois na Noruega no dia 27, defronta a Dinamarca em Copenhaga a 1 de outubro e a 4 de outubro joga no estádio do Dragão com a Noruega. São 4 jogos no arranque de Jorge Jesus enquanto selecionador nacional, numa jornada que se espera seja vitoriosa para a equipa nacional. A qualquer momento Jorge Jesus vai entrar nesta sala, na Cidade do Futebol, em Oeiras, a casa da Seleção Nacional, para divulgar os nomes, os escolhidos para estes 4 jogos que Portugal tem pela frente nos próximos dias. Há muita expectativa para perceber quais as mudanças relativamente às escolhas que eram feitas por Roberto Martínez, que mexeu sempre muito pouco nas listas de convocados ao longo do tempo em que foi selecionador nacional. Jorge Jesus já avisou que não vai haver uma grande revolução nas escolhas para a equipa portuguesa, mas ainda assim é certo que vai haver algumas mexidas e pode haver alguma surpresa no dia de hoje entre os nomes. Há expectativa para perceber, por exemplo, se João Palhinha regressa aos convocados de Jorge Jesus e se aposta em algum jovem jogador em ascensão, como por exemplo Flávio Gonçalves no Sporting. Vemos já o selecionador nacional, vai assentar-se Jorge Jesus para divulgar os primeiros convocados enquanto selecionador nacional.
0: Oh, Nuno, muito tranquilo, Nuno.
4: Só um momento. Muito boa tarde a todos, bem-vindos. Estamos aqui e agradecemos a vossa presença para conhecer a primeira lista de convocados do novo selecionador nacional, Mister Jorge Jesus, para os encontros que aí vêm de qualificação da Liga das Nações. Mister.
5: Bom, bom dia, Sr. Presidente, seus membros da direção, meu caro colega Rui Freire, todos os membros da estrutura que...
4: Luís Freire.
5: Que tem trabalhado estes últimos dias comigo, seus jornalistas e outros. Vou dar o pontapé de saída, minha primeira convocatória da Seleção Nacional, composta por 25 jogadores, que são eles, né? Começando por trás, pelos 3 keepers, que eu vou começar... portanto, a nomear. Primeiro, portanto, Diogo Costa, Rui Silva, Samuel Soares, João Cancelo, Diogo Dalot, Ruben Dias, Tomás Araújo, Renato Veiga, Gonçalo Inácio, Nuno Mendes, Nuno Tavares, João Palhinha, Rubem Neves, Vitinha, Bernardo Silva, João Neves, Bernardo Silva, desculpem, Francisco Trincão, Francisco Conceição, Francisco Trincão, Rafael Leão, Pedro Neto, Bruno Fernandes, João Félix, Cristiano Ronaldo, Gonçalo Ramos e Fábio Silva. São os 25 jogadores, nossa primeira operação, e agora estou à vossa disposição das perguntas que me querem colocar.
4: Muito bem, então a lista está divulgada. Peço a todos, por favor, vamos privilegiar quem está em direto, obviamente. Peço a todos que não as rádios, que vão ter posteriormente um microfone volante, uma vez que estão em edição de som e será colocado à vossa disposição um microfone para as rádios. Mas vamos iniciar esta sessão de perguntas e respostas. Canal 11. Peço que se dirijam, que se identifiquem e...
6: Muito boa tarde, Jorge Jesus, Maria Inês Pedroso, em direto para o Canal 11. Quatro novidades nesta sua lista. Gostava de perguntar porquê estes nomes, Samuel Soares, Nuno Tavares, João Palhinha, Fábio Silva, o que é que podem trazer e se são uma ajuda para podermos ver já colocar o seu próprio punho nesta seleção de Portugal nestes primeiros jogos?
5: É um pouco as duas questões. Primeiro, dos quatro, tirando o Fábio Silva, foi o único que não trabalhou comigo. Os outros três já trabalharam comigo. Samuel, o João Palhinha e o Nuno Tavares. Portanto, são jogadores que já me conhecem, que eu também já os conheço. Para além disso, não é? Tirando o João, os outros três jogadores são jogadores na faixa dos 20 e poucos anos, quer dizer que em 2030 ainda são jogadores que ainda não chegaram aos 30 anos, são jogadores do presente e do futuro. E principalmente pelo aquilo que é o mais importante, pelo aquilo que neste momento eles estão a fazer nos seus clubes.
4: Sport TV.
7: Jorge Jesus, boa tarde. Rui Pedro Rocha, Sport TV. Pergunto-lhe relativamente, quando foi apresentado, disse que seria uma seleção bastante diferente da que até aí existia com Roberto Martínez. Pergunto se vai privilegiar, do ponto de vista tático, 4-4-2 com um atacante, um enganche no apoio ao ponta-de-lança, como utilizou quase sempre nas suas equipas. E relativamente ao Cristiano Ronaldo, ele está convocado. Já disse que possivelmente este será o último ano da carreira. E pergunto-lhe se conta com ele para a Final Four, que todos esperamos seja possível, da Liga das Nações, ou se ainda olha mais para a frente também. Obrigado.
5: Bom, a minha ideia, como é óbvio, cada treinador tem as suas ideias de jogo, e como é normal, eu tenho a minha ideia de jogo em relação àquilo que eu quero para a seleção, acreditando na qualidade dos jogadores e naquilo que a gente ao longo destes anos todos temos feito pelos clubes onde temos representado. Quando tu falas do inglês, estás a falar do segundo avançado, e portanto dentro da minha ideia de jogo normalmente existe mais um segundo avançado que um terceiro médio, e por isso é que eu convoquei alguns jogadores, para além do João Félix, há vários jogadores que podem fazer essa posição, não é? Como o Bruno Fernandes, como o Francisco Trincão, como o Rafael Leão. E dentro de eu conhecer as características dos jogadores e poder adaptar, não é, à ideia de jogo, que é isso que o treinador tem que fazer, é primeiro conhecer as características dos jogadores para depois adaptar à ideia de jogo. É isso, por esse motivo, por essa lógica, não é? Que é a minha ideia em relação ao Cris. O Cris está convocado, portanto está convocado todos os jogadores estão convocados, estão à minha disposição, quer dizer que podem jogar, sabendo que se calhar vocês vão me fazer essa pergunta, mas porquê 25, porquê que não 30, ou porquê que não 42 ou 44, como fez o meu colega. E portanto, dentro dessa ideia, vendo jogos 3 em 3 dias, como normalmente isso acontece na nossa carreira de treinador, vai haver modificações dos jogadores, mas isso é o
0: é depois dos jogos é que a gente sabe qual é, como é que os jogadores, qual é a condição física, atleta dos jogadores, para a gente poder ter as nossas ideias de jogo a jogo, porque vão ser 4 jogos jogando 3 em 3 dias, e a partir daí nós vamos tomando as nossas decisões em função de cada momento do jogador.
4: Muito bem, RTP?
8: Aqui deste lado, Jorge Jesus, muito boa tarde. Estamos em direto na RTP Notícias. Pegando já agora nas suas palavras, esta sua última resposta, gostava de o questionar sobre essa mesma lista. Se sentiu tentado a fazer uma convocatória tão alargada como fez Jürgen Klopp para a seleção alemã, com 44 jogadores, tendo em conta que este é um ciclo de 4 jogos, portanto, com uma intensidade competitiva bastante grande? Sentiu-se tentado a fazer isso ou não? E em relação a Cristiano Ronaldo, gostava de lhe perguntar se o vê a celebrar o golo 1000 num jogo orientado por si na final da Liga das Nações. Obrigado.
0: Bom, eu não quero alongar muito em relação àquilo que o meu colega Clube fez. É uma ideia dele. Nós fizemos, todos os treinadores fizeram uma pré-convocatória. A nossa pré-convocatória tem 46 jogadores, portanto, neste primeiro período temos 25 jogadores. A minha ideia é completamente diferente, porque ter uma convocatória de 44, aliás, foi o único que fez, ter uma convocatória de 44 jogadores na segunda fase da Liga das Nações, eu não sei se algum desses jogadores, porque estão a jogar diariamente, não 3 em 3 dias nas suas coisas, podem estar alucinados. Portanto, não sei se depois não tem que haver alterações na mesma. Para mim não tem lógica nenhuma. Quanto à questão do Cris, não sei, mas acredito que ele tenha que fazer o milésimo gol mais no Al-Nassr que na seleção portuguesa.
4: Muito bem. TVI, CNN?
6: Aqui, mister, na mesma. Este lado.
0: Como?
6: Aqui.
0: Ah.
6: bom dia. Perguntava-lhe, António Silva ficou de fora novamente da convocatória. Sim. Era titular no Benfica, é titular agora no Bournemouth na Inglaterra. O que é que falta a este jogador para poder integrar este leque de jogadores? E também em relação a Fábio Silva, que é uma novidade. Se tem assistido, ele realmente tem tido uma boa prestação no Dortmund. Se tem sido essa prestação no Dortmund que o catapultou agora para esta seleção nacional?
0: Não, tem vários fatores, mas vamos começar pelo António. Como vocês viram, só convoquei 4 centrais. O António poderia ser um dos 4, mas optei por dar continuidade aos mesmos quatro. Dos 4, não é? Dos 4 centrais, 2 já trabalharam comigo, que é muito importante para mim, Tomás Araújo e o Ruben. E os outros 2 são os jogadores que vão começar a trabalhar comigo. O António também seria um desses jogadores. E portanto optei para dar continuidade aos outros 2 que já estavam

0: Se calhar o que eu vou dizer tecnicamente você não vai perceber. São jogadores que não sabem puxar o jogo. E portanto, entre os outros dois avançados que também podiam ser, estamos aqui para falar de jogadores, do André e do Paciência. Ele é um dos jogadores que é completamente diferente das suas características dos outros e, para além disso, tem 24 anos.
1: Então pode vir a ser titular mesmo?
0: Todos que estão convocados podem ser titulares.
2: Sam?
3: Bom dia, Pedro Neves de Sousa, CMTV. Eu pergunto, o João Palhinha foi convocado e recordo-me que, por exemplo, o João Mário, quando foi jogado pela seleção ao estádio de Alvalade, foi muito assobiado.
0: João Mário?
3: O que é que diz aos portugueses que vão estar em Alvalade quando o Palhinha, por exemplo, entrar em campo? Temo que o jogador seja assobiado, como o João Mário também o foi, e já agora foi noticiado que tentou convencer Rafa a voltar à seleção. Confirma?
0: Bom, eu estou a convocar os jogadores para a seleção portuguesa. Não estou preocupado se eles jogam no Benfica, no Sporting ou em qualquer clube. Aquilo que os caracteriza a eles em relação à minha escolha é a qualidade do momento, não é? E a qualidade do jogador. Agora, a clube é que eles pertencem, isso para mim não é importante.
3: Mas
0: não
3: tem uma reação dos adeptos? A questão é essa.
0: Não, mas isso é uma pergunta que eu não posso responder. Aquilo que eu posso dizer é que eles estão lá para representar Portugal e é por aí, não é?
2: Ficou claro, penso, Pedro. Não entrarmos em diálogo, há muita gente na sala, muitos jornalistas, vamos tentar corresponder relativamente ao Rafa, mister.
0: Não, os 25 jogadores que estão convocados, foi aqueles que eu pensei. Não tive conversa com nenhum jogador particularmente, sem ser com aqueles, não é, que fizeram parte da seleção no último campeonato do mundo. Portanto, não tive conversas nenhumas com o Rafa.
2: Muito bem, Sique.
4: Mister, bom dia, Nuno Luz da SIC. Antes de mais, muito boa sorte, ainda não tínhamos estado aqui juntos. Boa sorte para este trabalho que aí vem. Perguntava-lhe sobre o Ronaldo. Que papel é que espera do capitão da seleção na sua cabeça? O que é que pensa dele? E sobretudo, nós que vivemos este Mundial de muito perto, sempre que corre algo mal, a culpa é do Cristiano Ronaldo. Como é que consegue fazer com que isso não aconteça? Porque se o bem é todo,
0: o desempenho dele
4: não pode ser só do
0: nada. É o desempenho dele, o passado dele não conta. Conta em termos de todo o historial que ele tem, não é? E portanto o desempenho dele é que vai, como dele, como de todos, é que vão me dizer a mim qual é as decisões que eu tenho de tomar nos jogos, nos treinos, porque ele também tem, ele e não só ele, como o João Félix, nesta convocatória, ainda ninguém fez esta pergunta, mas vou-vos dizer, nesta convocatória estão 13 jogadores que já trabalharam comigo. Isso parece que não é? Tem ajuda, porque eu vou jogar, não tenho uma base, a equipa vai começar a jogar e portanto dentro deste perfil houve aqui vários jogadores que foram, para mim, foram importantes a minha decisão e a minha escolha. Voltando ao Cris, o Cris é um jogador como todos os outros, tem rendimento, joga, não tem rendimento, não joga. É assim que eu faço com todos, e não é por ser o Cris. Agora, que o Cris tem um estatuto diferente, tem. A carreira dele é diferente, tem cinco bolas de ouro. Mas isso conta para as minhas decisões? Não. Conta nada, zero. Mas que é diferente dos outros, é.
2: Vamos voltar aqui a este lado da sala, vamos às rádios. Antena 1.
5: Vamos então. Boa tarde, Jorge Jesus, estamos em direto para a Antena 1. Eu gostava de perguntar quando é que vamos poder ver a seleção a jogar à sua imagem, se será já no último jogo desta janela que vamos poder ver a seleção mais aproximada daquilo que o Jorge Jesus quer colocar em termos de modelo de jogo. E depois também perguntar-lhe, vimos-lo a ver vários jogos ao vivo em Portugal, teve por vários estados, a observar a muitos jogadores. Queria saber que diagnóstico é que faz ao futebol português.
0: Oh,

0: Porque neste momento, respondendo à primeira pergunta, a consciência que eu tenho, e tenho a certeza daquilo que estou a dizer, é que eu tenho que acelerar o processo, não é? Tenho que acelerar o processo para que os jogadores possam cada vez identificar mais facilmente com aquilo que eu quero. E acelerar o processo tem vários componentes, não é só o treino de campo. Vou dizer aqui mais uma frase minha, que vou começar a fazer todos. Eu tenho treino de campo e treino de sala. Eu não faço palestras com os jogadores. Faço treino de sala e treino de campo. E portanto, dentro da aceleração deste processo, acredito muito na inteligência e na qualidade dos jogadores, que eles também têm que resolver por eles todas as situações que às vezes acontecem do jogo. Portanto, isto em relação à ideia de jogo. A segunda foi o facto de analisar alguns jogadores ao vivo. Acho que era importante ver vários jogadores no jogo. O último que eu vi foi agora em Madrid, fui ver o Bernardo Silva, porque normalmente eu já vi vários. Hoje há facilidade de nós vermos vários jogadores sem estarmos presente, não é? Nem havia a hipótese para fazer todos, apesar da minha equipa técnica distribuirmos a equipa técnica por vários sítios a ver determinados jogos, não é? E portanto a ideia exatamente foi em função daquilo que a gente pôde ver e dos ajustamentos que eu acho que posso fazer com estes jogadores em função às minhas ideias.
1: TSF.
2: Olá, boa tarde, Jorge Jesus, António Botelho, em direto para a TSF. Eu olho para a convocatória e parece muito parecida com a convocatória do Mundial. Há apenas 4 novidades. Dá a ideia que há aqui uma palavra que, enfim, podemos extrair desta convocatória, que é a continuidade. O que é que se passa com o Rodrigo Mora, que está em grande destaque na Roma, o Flávio Gonçalves, também em grande destaque no início da época do Sporting, o próprio Matheus Fernandes, o Matheus Nunes, são jogadores jovens e com talento. Há muitos selecionadores que estão a renovar as seleções, mas parece que não quer essa renovação, mantém uma equipa muito parecida ao passado. Há alguma explicação para isso? Obrigado.
0: Não, mantenho uma equipa, não é assim uma equipa tão. É verdade, já falámos aqui as 4 novidades em relação à última convocatória, mas o facto de estarem a grande maioria os mesmos jogadores não tem nada a ver com a ideia de treinador. Aquele treinador tinha uma ideia, eu tenho outra, completamente diferente. Independentemente de olharmos aqui para as características individuais de cada jogador. E para além desses mesmos jogadores que referiu, são jogadores que estão a ser observados e tenho falado várias vezes com o meu colega da seleção sub-21, não é? Luís, e portanto achei por bem neste momento que esses jogadores que você falou, mais jovens, ainda não é a oportunidade deles. O que me interessa é o presente e o futuro, e por isso é que foi esta decisão.
1: Observador.
3: Bom dia, Martim Madeira, em direto para a Rádio Observador. O meu colega falou aqui da questão dos jogadores mais jovens, tanto Flávio Gonçalves como Rodrigo Mora. Já percebi que vai deixar esses jogadores, se calhar, para Luís Freire. Mas perguntava-lhe também sobre Mézian Soares, se por acaso tem intenções de, o jovem do Lens, 16 anos, se tem intenções de talvez puxar para a seleção portuguesa. E também uma questão mais sobre como é que vai gerir o meio campo. O Mister Jorge Jesus jogou sempre com o 6 nos seus 4-4-2, embora 4-4-2 losango, muitas vezes, onde tinham um 6 mais de raiz, William Carvalho, William Arão, por exemplo. Perguntar-lhe se João Neves consegue fazer essa posição, se joga João Neves e Vitinha, ou se Palhinha vai entrar de caras para o 11.
0: Olha, eu posso falar das características dos jogadores, não vou dizer quem é que vai jogar, senão você fica a saber primeiro com os jogadores quem é que vai jogar. Aquilo que eu poderei dizer é que são jogadores com características diferentes, são jogadores que foram escolhidos para a minha ideia de jogo. É verdade o que você disse, normalmente as minhas equipas têm um médio um médio mais posicional, um médio onde ele tem que ter um conhecimento do jogo pelas duas fases que o jogo tem, portanto ofensivo e defensivamente. São normalmente esses jogadores nas minhas equipas, são jogadores que têm muita responsabilidade taticamente daquilo que eu penso. Você falou exatamente aí do Palhinha, não falou do Ruben Neves, que é um jogador que também faz essa posição e bem. Os últimos anos foi comigo que ele jogou no Al-Hilal. E portanto, voltando à sua pergunta, isso é uma característica de sistema, de modelo de jogo, se a gente queremos falar disso, das minhas ideias, porque tu tens que ter um modelo de jogo, mas tens que ter um modelo de jogador e depois tens que ter outro modelo, que agora não é para o caso, que é o modelo de treino.
1: Rádio Renascença.
4: Mister, muito boa tarde. Eu queria, se me permite, antes de mais, saudar também o meu agora ex-colega Alexandre Afonso e dizer também, a título particular, que fica a ganhar a seleção. Seleção 1, jornalismo 0. Um abraço ao Alexandre. E, Ministro, a minha questão, Rui Viegas, Rádio Renascença, é a seguinte. Teve muitas dúvidas para construir esta sua primeira lista e olhou para a lista passada que foi ao Mundial para tentar também procurar algumas respostas. O que é que se passou a este nível? Muito obrigado.
0: Sim, as duas coisas. Olhei para a lista que teve no Mundial. Tu não tens assim, não tens, tu não fazes duas equipas ao mesmo nível em Portugal, não é? Nem na Alemanha faz, e ele escolheu duas equipas, mas pronto. Mas, o que eu quero dizer é que olhei para a qualidade dos jogadores que Portugal tem presentemente, e os que tiveram no Mundial, e olha também para aqueles que não tiveram no Mundial, quem eu poderia escolher que entrasse dentro de um, voltamos à mesma questão, dentro das características deles, a ideia de jogo que nós pretendíamos para a seleção. E basicamente foi por aí que eu me guiei.
1: Muito bem, Live Mode já tinha pedido.
5: Bom dia, Mr. Jorge Jesus, Marcelo Pinhal para a Live Mode. Já falámos aqui que houve poucas mudanças, mas apesar de tudo, os jogadores que se mantêm, como por exemplo o João Félix, a Rafael Leão, podem assumir aqui também um papel diferente nesta seleção. O que é que estes jogadores que se mantiveram e que talvez pelo seu modelo de jogo possam ganhar outro protagonismo, o que é que eles vão acrescentar a esta seleção? E também o que é que, por exemplo, jogadores como o Nuno Tavares ou Samuel Soares, o que é que vai diferenciar um jogo de Portugal com eles?
0: Isso traz duas respostas, até mesmo em função da pergunta de ter jogadores mais jovens. O Samuel, por exemplo, o Samuel é um keeper com 24 anos, portanto, é um dos jogadores, dos três guarda-redes que estão quase tirando o Diogo Costa, dos outros dois, o Rui Silva e o U, normalmente era convocado, o Joaquim, o Zé Sá. Por esse motivo é que quisemos incorporar um terceiro keeper, um terceiro guarda-redes na escolha dos três guarda-redes. Quanto ao Rafael o João Félix tem umas características que entram dentro da minha ideia de jogo. O João Félix não é jogador comigo, não é? Para jogar numa ala, não é, para mim não é essas características dele. Não quer dizer que no jogo que não tenha que acontecer alguma alteração de estratégia, que isso não possa acontecer, mas é um jogador. O João vai ser sempre um segundo avançado e um primeiro avançado. Aliás, o João Félix, com o tempo, vai ser um primeiro avançado, não tenho dúvidas nenhumas. É um jogador com uma capacidade de finalização e de criação no espaço onde é a zona dele que tem muita qualidade. O Rafael Leão, essa pergunta também é uma pergunta interessante, Porque o Rafael Leão, enquanto eu fui treinador dele, ele nunca jogou numa faixa. Ele jogou sempre como primeiro avançado. Aliás, eu lancei-o no Sporting contra o Porto. Já o tinha lançado, mas contra o Porto, como primeiro avançado, ele fez, até foi ele que fez um dos gols do Sporting. E, portanto, isso ajusta exatamente as características desses dois jogadores, onde eu os posso pôr jogar em posições diferentes.
1: Agência Lusa, aqui à esquerda. Chega aqui à frente, Luís Garopa, por favor.
6: Olá, Jorge. Luís Garopa, da Agência Lusa. Permita-me só enviar um abraço ao Alexandre pela estreia. O que eu lhe pergunto, tenho duas perguntas. Mantém o Gonçalo Inácio, que está a ter dificuldades no Sporting, e também o Rafael Leão, que tem pouco mais de 100 minutos esta temporada. O que é que os fez manter na seleção? E outra questão é, como é que viveu estes primeiros meses como selecionador, a trabalhar, mas a não treinar, que é uma coisa que penso nunca passou na carreira, e se falou com o seu antecessor, o Roberto Martínez, durante estes meses? Obrigado.
0: Começando pela última, não falei com o meu colega, até hoje não falei com ele. A mudança não é assim tão complicada, para mim não é complicada em nada, porque a gente tem um período de treino, portanto um período de treino, é verdade que nos clubes às vezes até temos dois períodos de treino, ou seja, o bidiário. E portanto eu tenho estado a adaptar fácil, porque durante as manhãs eu continuo todos os dias aqui na federação e continuo a trabalhar, continuo a fazer com a minha equipa técnica, continuamos a fazer, a criar várias ideias para aquilo que a gente pensa que é importante, não só no treino mas também fora do treino. Quanto já falei do meu colega, a outra pergunta, a outra questão que você me colocou,
1: Inácio,
0: não é? Inácio Rafael Leão. O Rafael Leão, como já disse, é um jogador que eu conheço perfeitamente. Não precisava muito de o ver a jogar, só precisava é que ele jogasse, porque sem jogar era difícil dele ser convocável. O Gonçalo Inácio, pelo aquilo que ele ao longo dos anos tem feito na seleção, pelo aquilo ao longo dos anos que ele tem feito na sua equipa, vocês estão a dizer que neste momento, você disse que neste momento ele não está num período bom, é uma opinião, e a minha opinião é diferente, ou seja, eu caracterizo os jogadores pela qualidade, e depois estão bem ou não estão bem, isso é normal com o período da época, e é por aí que nós convocámos. E mas está bem, mas se acha, eu não estou a achar, você que achou que o Gonçalo não está tão bem, porque é que eu convoquei, porque eu acredito nas características dele e acredito que ele comigo vai jogar bem.
1: Jornal da Bola.
7: Boa tarde, Mister. João Pimpim, para o Jornal A Bola. Quando há uma mudança de treinador, como aconteceu aqui, e para uma figura com a carreira que Jorge Jesus tem, há sempre uma expectativa muito grande sobre o que virá de novo. Em relação à convocatória, não há assim grandes novidades, como já vimos aqui, não só na lista, como também nas várias perguntas. Queria saber o que é que Jorge Jesus já trouxe de novo e vai trazer de novo para este espaço de seleção que esta seleção nunca viu, por exemplo. E já agora também outra pergunta, que é relativamente a jogos a que já assistiu na Liga Portuguesa, em que estão em campo apenas dois ou três jogadores portugueses, se acha isso preocupante a nível do que é o desenvolvimento do futebol português. Obrigado.
0: Bom, em relação à última pergunta, para mim não é muito preocupante o facto de tu vais ver as equipas portuguesas jogar e tem dois, três jogadores portugueses. Vou tentar-me explicar porquê. Porque eu também já estive fora, não é? Noutras equipas, e sei que isso não é o problema. O grande problema é se tu não tiveres qualidade de formação. E Portugal, felizmente, não tem esse problema. Portugal tem qualidade de formação, é dos países, os clubes, e depois, como é óbvio, a seleção complementando o trabalho dos clubes, tem muita qualidade de trabalho, todos os anos se fabricam jogadores. Se não jogam no campeonato português, eles jogam nos outros campeonatos fora de Portugal, portanto eles estão sempre em competição, têm tanta qualidade, se não jogam dentro, jogam fora, portanto isso para mim não é problema. Às vezes até é melhor saírem, porque vão encontrar outras formas de jogar, vão se adaptar a outras realidades, que quando eles regressam se tornam melhores jogadores. Eu não vou surpreender, penso eu, não vou surpreender ninguém. Aquilo que eu vou tentar fazer é que a minha seleção, a nossa seleção, o nosso clube, eu consiga, dentro deste espaço de tempo, consiga que, eu acredito que sim, que possamos ter alguma modificação de ideias de jogo. E para isso, como eu disse, tenho que acelerar o processo, e isso vem um pouco como é óbvio com o treino. Você diz, mas não vais ter muito tempo para treinar, tu jogas 3 em 3 dias, mas isso é a realidade, não há como fugir dela, não é? O Klopp, aqueles que entraram, também não têm, não é? Não têm uma base, não é? Mas é o dia a dia, é o jogo a jogo. Vamos ter que saber corrigir com os jogos, mas isso faz parte do processo, e portanto não há volta a dar, não é? E eu estou completamente ciente que não é por aí que vai haver problema.
1: Mais futebol?
8: Boa tarde, Mister. Sérgio Pereira, do Mais Futebol. O Mister já disse que os únicos jogadores com quem sentiu a necessidade de falar...
0: Como, desculpa?
8: O Mister disse que os únicos jogadores com quem sentiu a necessidade de falar antes de divulgar a convocatória foram os 5 que estiveram no Mundial e agora não estão nesta convocatória. A minha pergunta é se não sentiu, ou porque é que não sentiu também, a necessidade de falar com o Palhinha, que não foi ao Mundial em circunstâncias difíceis para ele, calculo, porque fez o apuramento todo. E também com o Cristiano Ronaldo, que após o último jogo do Mundial deixou no ar a possibilidade disse que tinha de refletir, que tomava decisões a quente, etc.
0: A gente já falou, já falámos desse caso, e isto é sempre subjetivo. Se eu perguntar, até se eu perguntar à minha equipa técnica, faz aí a convocatória de 25, se fazem todos diferentes. Isso é normal. Agora quem tem que decidir é o selecionador, não é? Eu decidi aquilo que eu acho que é o melhor para a seleção. Quanto ao João Palhinha, achei que não tinha nada que falar com o João Palhinha, e não falei com ele. Como vocês sabem, já foi meu jogador num clube onde eu estive. O Cris é um jogador que também não preciso falar muito com ele, porque ele conhece as minhas ideias e eu conheço as ideias dele. Trabalhámos um ano juntos, portanto eu não vi razão para que pudesse falar particularmente em alguma questão, tanto com o João como com o Cris.
1: Muito bem, este lado, por favor.
9: Olá, Mister. Manuel Nascimento, bola na rede. As suas equipas caracterizam-se por laterais muito participativos no capítulo ofensivo. Tendo em conta o lote de convocados e a inclusão de Nuno Tavares, essa tendência é para manter ou procurará que os laterais contem com funções diferentes? Obrigado.
0: É verdade. Primeiro tens que ir à procura das características individuais do jogador. Tu disseste bem, temos 4 laterais ofensivamente muito fortes. Tanto 2 da esquerda e 2 da direita, e portanto eu olho para o jogo exatamente tendo laterais ofensivamente, não é? Vamos a falar ofensivamente, que possam dar essa resposta e possam dar essa confiança e essa certeza de termos jogadores com essa qualidade. Mas Mas a gente não pode olhar para o jogo só para a frente, não é? Porque a maior parte dos 90 ou dos 95 minutos do jogo, os jogadores não têm bola. Os jogadores estão mais tempo no jogo sem bola que com bola. Portanto, tens que olhar para as duas vertentes do jogo e desses quatro laterais não são todos iguais. É verdade que os dois do lado esquerdo são super ofensivos, mas já que estamos a falar disso, por exemplo, o Nuno Mendes, no Paris-Saint-Germain, não é um lateral ofensivo. Ele é o terceiro jogador de posição que dá o equilíbrio da equipa. Só, portanto, entra no processo ofensivo quando o jogador, o colega dele que joga à frente dele tiver a bola, ou ele tenha a bola e possa fazer o mesmo transporte do jogo, não é? E ele é um jogador com características ofensivas, mas o que é que eu quero dizer com isto? Quer dizer que ele tem um treinador que acha que ele é um dos dois laterais, é o lateral que dá posicionamento e equilíbrio à equipa na perca da bola, e eu já vejo o jogo de uma maneira diferente com o mesmo jogador, não é? Portanto, isto tem tudo a ver, não é, com as características do jogador e com a ideia do treinador.
1: Última pergunta.
10: Bom dia, Jorge. Aqui. Prazer em conhecê-lo, prazer também em conhecer o Alessandro. O Jorge, olhando para a sua convocatória, tem, salvo esse, 5 jogadores da Liga Portuguesa, 4 da Arábia Saudita. O Jorge foi visto em vários estádios nos últimos tempos e analisou certamente muito o nosso futebol. O Jorge conhece muito bem, porque é um profundo conhecedor das duas realidades, da Arábia Saudita e do português, e comenta-se muito, especialmente o adepto, a comparar as duas realidades. Neste momento, acha que estamos com um futebol superior ao que se vê na Arábia Saudita, apesar da diferença gritante a nível do poder financeiro?
0: Mas a falar de clubes, campeonato,
10: sim, a nível dos clubes, sim.
0: Para mim, neste momento, não é muito importante caracterizar onde é que tens mais qualidade, se é na Arábia Saudita, se é em Portugal. Se tu analisares para esta convocatória, a grande maioria dos jogadores estão aqui e não jogam no campeonato português, não é? Portanto, se não jogam no campeonato português, mas haverá outros jogadores com qualidade em Portugal? Claro que há. Na convocatória estão aqui três do Benfica, não é? Está o Tomás, está o Palhinho e está o Samuel, não é? Também há jogadores do Porto, jogador do Sporting, e depois todos os outros são jogadores que jogam fora de Portugal, e que o que valoriza os campeonatos, seja onde é que for, é os jogadores, não é? Quanto mais qualidade houver de jogadores, mais os campeonatos são fortes. Mas a gente ontem teve um exemplo aí, não é? A gente teve uma equipa jogou com uma equipa da Noruega, clube de seleção, são das melhores do mundo, mas o Torriense da 2ª divisão ganhou este seu primeiro jogo. Se a gente olhar por aí, isto transmite então que a nossa qualidade do futebol até é muito forte. Uma equipa da 2ª divisão conseguiu neste primeiro jogo ganhar um jogo importante, internacional neste caso, mas não quero entrar muito em pormenor. Quando eu estava lá, ou se estivesse cá, no clube, entrava. Ou sou selecionador nacional, tenho que estar preocupado com a seleção.
1: Muito obrigado.
11: Acabamos de acompanhar as explicações de Jorge Jesus na primeira convocatória que faz como selecionador. Estamos a vê-la. Diogo Costa para a baliza, sem surpresas. Rui Silva mantém-se na convocatória com uma estreia na baliza. Samuel Soares estreia-se na seleção nacional principal. João Cancelo também é chamado por Jorge Jesus, isto já na defesa. Diogo Dalot mantém-se entre os escolhidos. Também Ruben Dias está chamado para os jogos da Liga das Nações, tal como Tomás Araújo, os jogadores que trabalharam com Jorge Jesus. Renato Veiga mantém-se nas escolhas. Gonçalo Inácio também é chamado por Jorge Jesus, assim como Nuno Mendes, jogador do Paris Saint-Germain. Nuno Tavares, uma das 4 novidades em relação ao Mundial, destaque para o regresso de João Palhinha no meio-campo. Ruben Neves também convocado, assim como Vitinha, que se junta a João Neves, dupla do Paris Saint-Germain, nesta lista. Bernardo Silva, igualmente convocado por Jorge Jesus. Francisco Conceição está nesta primeira convocatória do novo selecionador nacional. assim como Francisco Trincão, que também volta a ser chamado. Rafael Leão era dúvida, mas está nesta lista para a Liga das Nações. Também Pedro Neto convocado, Bruno Fernandes, João Félix. Já estamos agora no ataque da Seleção Nacional. Cristiano Ronaldo continua a ser a grande referência ofensiva. Gonçalo Ramos está convocado e uma novidade é Fábio Silva. É um esquema criminoso sem castigo. Influencers e estrelas de televisão ganham milhares de euros a promover casinos ilegais. Sandrina Pratas admite que chegou a ficar viciada em dinheiro fácil.
12: 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Faltam 17 minutos para uma da tarde. Outros assuntos que marcam a atualidade já a seguir na Correio da Manhã Rádio.
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12: Assim, à hora de almoço para esta sexta-feira, vamos retomar a atualidade informativa com outros assuntos. A jornalista Mónica Peixoto está connosco. Olá, Mónica, boa tarde.
17: Olá, boa tarde. E começamos pela primeira convocatória de Jorge Jesus, como selecionador nacional. Grandes novidades: Samuel Soares, Nuno Tavares, João Palhinha e Fábio Silva são convocados pela primeira vez, então, para os Jogos da Seleção, para a Liga das Nações. Anúncio feito há pouco na Cidade do Futebol, em Oeiras. Jorge Jesus diz que estes três jogadores já foram treinados por ele noutros clubes, daí serem escolhidos. E um dos 25 convocados é Cristiano Ronaldo. Jorge Jesus admite que o capitão da seleção é igual aos outros, mas também é diferente.
0: O Cris é um jogador como todos os outros, tem rendimento, joga, não tem rendimento, não joga. É assim que eu faço com todos, e não é por ser o Cris. Agora que o Cris tem um estatuto diferente, tem. A carreira dele é diferente, tem 5 bolas de ouro. Mas isso conta para as minhas decisões? Não. Conta nada, zero. Mas que é diferente dos outros, é.
17: Cristiano Ronaldo, um dos 25 nomes na primeira convocatória do novo selecionador nacional. Jorge Jesus admite que ele tem um estatuto especial. O próximo jogo da seleção acontece no dia 24 em Lisboa. Vai ser frente ao País de Gales e conta para a Liga das Nações. Os preços dos combustíveis vão subir na segunda-feira. O site Contas Poupança antecipa uma subida de 8,5 cêntimos no preço do litro do gasóleo. O litro da gasolina deve ficar 6,5 cêntimos mais caro. E no Parlamento esta manhã, o aumento do custo de vida foi tema do debate de urgência convocado pelo PS. José Luís Carneiro abriu o debate afirmando que as medidas anunciadas ontem pelo Primeiro-Ministro, como o alívio fiscal e o bónus para os reformados, esses alívios, essas medidas não são suficientes para compensar o aumento do custo de vida. O secretário-geral do PS também criticou o facto do governo não baixar o IVA nos combustíveis, o que mereceu críticas do lado também do líder do Chega, André Ventura.
18: Este devia ser um debate sobre a hipocrisia do Partido Socialista. O Partido Socialista diz agora que é preciso baixar o IVA dos combustíveis. Porém, diz que não quer votar o projeto do Chega para baixar o IVA dos combustíveis.
17: André Ventura, esta manhã, durante o debate de urgência sobre o aumento do custo de vida no Parlamento. A Judiciária de Leiria prendeu 5 suspeitos de sequestro e rapto. Os detidos estrangeiros, com idades entre os 19 e os 26 anos, são suspeitos de sequestrar e raptar um homem, também estrangeiro, para o obrigar a pagar uma suposta dívida. Os detidos vão ser presentes a juiz para interrogatório judicial. Outros 2 suspeitos, identificados pela Judiciária, fugiram para o Brasil e já foram emitidos mandados de detenção internacionais.
12: Assim, a atualidade a esta hora também pela mão da jornalista Mónica Peixoto na Correio da Manhã Rádio. Por falar em hora, faltam 12 minutos para a uma. Estão 25 graus em Lisboa, também 25 graus no Porto. Daqui a pouco retomamos precisamente a atualidade na boleia da CMTV. Vamos continuar com a Mariana Iáguas e com o Grande Jornal.
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1: Para já então as canções estão de regresso.
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0: A música com Carol G, esta é a sua Correio da Manhã Rádio. Boa viagem se segue ao volante. Atenção Lisboa, na segunda circular, Campo Grande, na Torres de Lisboa. Precisamente nos dois sentidos, aqui o trânsito nesta hora está lento, algum para arranca. Na cidade do Porto, rotunda na AEP, quem chega da A28 e também da circunvalação, com o trânsito bastante demorado na passagem pela rotunda na AEP. A 9 minutos, menos do que isso, da 1 da manhã. Da 1 da tarde, assim é que é.
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0: A edição comigo é o Artur Jorge, habituado mais à noite. Daí algumas confusões aqui com o meu relógio entre o AM e o PM. Dito isto, vamos continuar rumo na boa música para o fim de semana. Um fim de semana que promete verão ainda para os próximos dias. Hoje, sexta-feira, também não é exceção. Vamos com uma sexta-feira bem airosa. Nelson Freitas e depois o Grande Jornal.
3: Nelson.

0: Impecável o ritmo na Correio da Manhã Rádio. Bem haja, Grande Lisboa, 90.4. Esta é uma sexta-feira que prevê céu pouco nublado ou limpo, vento fraco e subida de temperatura. De resto, segundo o IPMA, em Lisboa, hoje os termómetros podem subir até aos 28 graus. Já anda bem lá perto. Grande Porto 94.8, beijinhos e abraços. Também o IPMA à espera que pela Invicta esteja um dia de céu pouco nublado, com vento fraco a moderado. E ainda subida da temperatura máxima, 26 graus para a cidade do Porto, é a previsão do IPMA para hoje. 18 de setembro também em Setúbal com 29 graus de máxima, Braga também a contar com 29. Pelo Algarve, Faro, verá os termómetros subir até aos 27 graus. Sexta-feira de verão, mais uma. Aproveitar a edição do Aqui Entre Nós, uma saudação para Lara Afonso, hoje está com outros a fazer, daí que a companhia na rádio Aqui Entre Nós é feita por mim. Eu sou o Artur Jorge, é um prazer estar também assim deste lado, obrigado por vir daí comigo nesta viagem. Para já, e à boleia da CMTV, fica o convite, o regresso à atualidade informativa, a edição da Mariana Águas. Vamos então para o Grande Jornal.
1: Luís Neves reagiu há pouco à Comissão Parlamentar de Inquérito proposta por André Ventura e rejeitada por Aguiar Branco. O Ministro da Administração Interna diz estar tranquilo, revela ainda detalhes sobre as lanchas que foram recentemente apreendidas pelas autoridades.
2: Eu já disse, eu vou voltar a repetir, e não gostaria de estarmos aqui a repisar. Eu estou absolutamente tranquilo de enfrentar e de esclarecer todos os inquéritos, averiguações, audições em todo o lado. Portanto, estou muito à vontade, vou dizer, portanto, é...
3: Você tem que referir que vai ser uma nova CPI, Sr. Ministro?
2: É o que tiver que acontecer, lá estarei.
4: Não, Sr. Ministro, é a questão...
2: Esse problema do narcotráfico, e eu também o disse no Parlamento, quando a apresentação do RASI, que a questão do tráfico de estupefacientes de matéria internacional é a grande preocupação portuguesa e da Europa. Há muita quantidade de cocaína e de AX a circular nos nossos mares. Naturalmente, Portugal, enquanto primeiro país a fazer fronteira sobretudo com a América Latina, somos privilegiados para poder aqui receber. É evidente que as forças estão articuladas, nós vamos ter que encontrar outros instrumentos e estamos a trabalhar para encontrar outros instrumentos que possam enfrentar estas organizações. Eu disse o seguinte, há muito dinheiro a circular neste tipo de tráfico, muito dinheiro. E é evidente que as pessoas, os delinquentes, correm o risco de todos já conhecidos. Mas nós devemos encontrar caminhos. Portugal é o único país, somos um caso de exemplo, em que as forças de segurança, a GNR, neste caso de tráfico, a Polícia Marítima, a PJ, às vezes a PSP...
1: A Polícia Judiciária acredita que a lancha que foi apreendida no Tejo pode estar ligada ao desembarque de tráfico em Sesimbra. Segundo as autoridades, a lancha apreendida na quarta-feira, perto da Trafaria, era de apoio logístico. A CMTV apurou que esta embarcação de alta velocidade poderia ir para terra numa missão de desembarque de droga. Na semana passada, as autoridades também investigaram um desembarque de uma embarcação na costa de Sesimbra. Esta situação foi inicialmente considerada um desembarque de migrantes, mas é agora investigada também como uma atividade de uma rede de tráfico de droga. As autoridades tentam agora encontrar ligações entre estes dois casos e outros semelhantes que aconteceram recentemente na costa portuguesa. É um esquema sem castigo. Vários influenciadores digitais e estrelas da televisão estão a ser acusados de usar vídeos com conteúdos falsos para promover jogos ilegais de casinos online. Uma investigação do Correio da Manhã e da CMTV revela que vários criadores de conteúdos simulam ganhos de milhares de euros para convencer seguidores a jogar em casinos ilegais. Alguns influenciadores admitem que os valores apresentados nos vídeos não correspondem a dinheiro real e que recebem pagamentos para publicitar essas plataformas. A ex-concorrente da Casa dos Segredos, Sandrina Pratas, conta que ganhou milhares de euros com este tipo de publicidade e admite ter desenvolvido um vício pelo jogo e pelo dinheiro fácil. A polícia já recebeu cerca de 4 mil queixas, mas não há ainda acusações formais. É um episódio de violência numa escola em Mangualde. Um aluno foi violentamente agredido por um colega. A GNR foi chamada e a vítima teve de receber tratamento hospitalar. O jornalista Tiago Virgílio Pereira explica em que contexto aconteceram estas agressões.
4: O episódio de agressões entre os dois alunos de 15 anos que frequentam o nono ano, são inclusive é da mesma turma, aconteceu ao início da tarde de quinta-feira. Tudo aconteceu por volta das 2 da tarde num dos pavilhões desta escola secundária. É a escola Felizmina Alcântara, em Mangualde. Ora, os dois alunos desentenderam-se e há um deles que parte para agressões físicas. Ora, desferiu vários murros na cabeça e na cara do outro colega e chegou mesmo a morder-lhe uma das orelhas. Ora, este rapaz acabou por sofrer vários hematomas, sofreu alguns ferimentos considerados graves. Os bombeiros de Mangualde vieram aqui ao local e transportaram este aluno para o Hospital de Viseu. Ora, já o aluno que acabou por fazer ou cometer estas agressões já está suspenso. Foi uma decisão da direção desta escola, que é também a direção do Agrupamento de Escolas de Mangualde. A decisão foi então suspender o aluno, abrir também um processo interno, um inquérito para averiguar as causas em que ocorreram estas agressões e, portanto, o caso está a ser tratado a nível da escola, mas também está a seguir os trâmites judiciais normais, uma vez que também a própria GNR foi chamada aqui à escola, a GNR, o posto da GNR que fica aqui a poucos metros, através dos elementos da Escola Segura, vieram aqui ao local, tomaram conta da ocorrência e o caso foi também comunicado ao Tribunal para se perceber os termos em que aconteceram estas agressões. Ora, o diretor desta escola confirmou já à CMTV estas agressões, diz, no entanto, que se trata de um caso isolado e, portanto, não há motivo para alarmar a comunidade escolar, uma vez que foi efetivamente um episódio de agressões, um episódio violento entre dois jovens que culminou então com estes murros, com estas mordidelas. Esse aluno, entretanto, hoje, sexta-feira, já regressou às aulas. O outro aluno, o agressor, o alegado agressor, está suspenso até o inquérito interno, o processo de averiguações decorrer, vai então ficar suspenso e, portanto, não pode vir às aulas. Ora, esse caso aconteceu na quinta-feira, ontem, por volta das 2 da tarde, um episódio que começou com uma troca de palavras alegadamente mais acesa entre estes alunos, mas que depois rapidamente escalou para estas agressões graves que envolveram murros e até mordidelas numa das orelhas. Tudo aconteceu nesta escola secundária Felizmina Alcântara, em Mangualde.
1: Há novos dados sobre o homem russo que foi detido pela PSP no aeroporto de Lisboa depois de 13 anos em fuga. Sabe-se agora que o atirador de 62 anos apresentou um passaporte verdadeiro emitido pelas autoridades russas. No entanto, um agente da PSP desconfiou da identidade e descobriu que o suspeito utilizava vários nomes diferentes. O homem era procurado internacionalmente desde 2013 por suspeitas de ter disparado 3 vezes contra outro homem, deixando-o em risco de vida. Nos últimos anos terá passado por vários países e antes de chegar a Portugal, encontrava-se em Israel. O suspeito foi detido e deverá ser presente ao Tribunal da Relação de Lisboa para validação da detenção e eventual extradição para a Rússia. O ex-presidente da SAD, do Estrela da Amadora, foi aliciado a investir em negócios de Rui Costa. O Correio da Manhã de hoje revela que Paulo Lopo recebeu uma mensagem para investir no projeto imobiliário do presidente do Benfica, em Carnachide. Aconteceu numa fase em que Rui Costa procurava capital para a conclusão de obras. Paulo Lopo terá recebido uma mensagem em jeito de convite logo depois de ser confirmado o negócio da venda de 90% da SAD, do Estrela da Amadora, por 40 milhões de euros. A mensagem descrevia o ponto de situação do projeto da empresa familiar de Rui Costa, sem fazer referência ao valor do investimento pretendido, mas incluindo a promessa de uma faturação de 20 milhões de euros com a venda de apartamentos, lojas e terreno ainda disponíveis na urbanização. O Correio da Manhã contactou Rui Costa, que confirma a existência da mensagem, mas nega tê-la enviado a Paulo Lopo. O presidente do Benfica esclarece que jamais faria este tipo de negócio com alguém ligado ao mundo do futebol. Contactado também pelo Correio da Manhã, Paulo Lopo confirma a recepção da mensagem, mas garante que não foi Rui Costa que a enviou e que nunca teve interesse no projeto imobiliário.
5: Vejo o lixo que eles fazem, não é? Eles tiram, eles abrem ali as lixeiras e eu tenho visto, abrem as lixeirazinhas, as portinhas e tiram tudo cá para fora à procura das garrafas de plástico, das latas das Coca-Cola, tudo isso. Portanto, eu sou contra.
1: O bónus para os pensionistas pago em dezembro e a nova redução do IRS até ao sexto escalão foram aprovados ontem em Conselho de Ministros. Numa declaração ao país, o primeiro-ministro alerta para um novo aumento dos combustíveis.
6: O objetivo é combater a crise económica agravada pelo aumento dos combustíveis, mas o governo é claro e confessa que andar de carro pode pesar ainda mais na carteira dos portugueses.
7: Este impacto se pode prolongar e até agravar já na próxima semana. Não contem comigo nem com o governo para ilusões hoje que sejam pesados preços a pagar amanhã.
6: Numa declaração que não durou mais de 15 minutos e onde não houve direito a perguntas dos jornalistas, Luís Montenegro não deixou de criticar a oposição e garante que não vai deixar o país voltar a uma crise como a de 2009.
7: O Estado ganha 0 euros com a subida do preço dos combustíveis, conforme comprova o próprio Conselho das Finanças Públicas. Quem diz o contrário está a faltar à verdade. Lançar neste momento o país num leilão de medidas avulsas e descoordenadas é abrir a porta a um tempo que não vamos deixar voltar a Portugal.
6: O primeiro-ministro voltou a afastar baixar o IVA dos combustíveis por via do ISP e rejeitou também o regresso do IVA zero no cabaz alimentar. O chefe de governo pediu confiança aos portugueses e recusou seguir a política fiscal de outros países.
7: Tenho todo o respeito pelas escolhas das oposições e pelas escolhas dos meus colegas chefes de governo da União Europeia. Mas não trocamos este caminho pelo dos governos que no passado obrigaram os portugueses a subidas de impostos ou a cativações de investimentos. E não troco a nossa política fiscal e financeira pela de outros países.
6: Entre as medidas apresentadas esta quinta-feira está o bónus para os pensionistas, que será pago com a pensão de dezembro, uma redução do IRS até ao sexto escalão, o alargamento do passe ferroviário verde aos serviços urbanos de Lisboa e Porto e o prolongamento do apoio de 10 cêntimos aos setores mais expostos ao aumento dos combustíveis.
1: Comentário agora neste grande jornal com o Camilo Lourenço. Camilo, boa tarde. Como acabámos de ver, Luís Montenegro anunciou um conjunto de novas medidas. O que é que destacas deste pacote de medidas?
8: Eu acho que a única novidade que apareceu foram as ajudas diretas, não é? Porque o governo tem estado a recusar, e em minha opinião muito bem, baixas generalizadas de impostos. Estamos a falar do IVA e estamos a falar também do ISP. E portanto, o Primeiro-Ministro, que já sabia, porque se percebeu pelo comportamento dos mercados que os combustíveis iam subir esta semana, aliás, na próxima semana, antecipou aquela ideia das ajudas diretas, nomeadamente a quem está a reclamar mais, as empresas de transportes, as IPSS e também os bombeiros. Portanto, na minha opinião, essa foi a única alteração. E, sinceramente, acho que são medidas corretas. Eu já não partilho, por exemplo, a ideia de baixa do IRS e a questão de bónus aos pensionistas. Acho que não eram medidas que devessem ser anunciadas nesta altura. E, portanto, esta questão das ajudas diretas é aquilo que faz sentido, porque é que vai precisamente aos grupos que mais precisam da sociedade portuguesa.
1: E o que é que achas, Camilo, do timing deste anúncio?
8: O timing tem a ver com o facto de hoje ter haver um debate no Parlamento sobre o custo de vida, que foi convocado pelo PS, e onde provavelmente nós vamos ouvir a maior dose de demagogia dos últimos tempos, tanto por parte do Chega como por parte do Partido Socialista. E, portanto, o Primeiro-Ministro sabia disto e quis antecipar, explicando aos portugueses o que é que ia fazer.
1: Já vamos voltar a esse debate, mas queremos também ouvir-te, Camilo, sobre a sondagem da Intercampus para a CMTV. Por isso, mostramos primeiro esses dados. André Ventura é o preferido dos portugueses para o cargo de primeiro-ministro. É esta a conclusão da sondagem da Intercampus para a CMTV e o Correio da Manhã. O presidente do Chega saltou do terceiro para o primeiro lugar, com cerca de 28% das preferências. Subiu quase 5 pontos percentuais de julho para setembro. Luís Montenegro tem uma ligeira queda. O maior tombo na preferência dos portugueses para o cargo de primeiro-ministro foi a do secretário-geral do PS, que desceu cerca de 5 pontos percentuais. José Luís Carneiro caiu da primeira para a terceira posição, com cerca de 25%. A fatia dos que não sabem ou não respondem é de cerca de 20%. Se as eleições fossem hoje, o Partido Socialista vencia com mais de 24% dos votos, mais cerca de 1 ponto percentual do que na sondagem do mês de julho. O Chega ficaria em segundo lugar, com um pouco mais de 21%, tem mais 0,4 pontos percentuais do que a AD, que caiu para terceiro lugar com 21% das intenções de voto. Em todo o caso, mantém-se em empate técnico, separados por uma percentagem inferior à da margem de erro deste estudo, mais ou menos 4%. A Iniciativa Liberal mantém-se em quarto lugar, com quase 9%. O Livre desce cerca de 3 pontos percentuais e situa-se nos cerca de 3,5% das intenções de voto. No mês em que se realizou a festa do Avante, os comunistas caíram quase 2 pontos percentuais e foram ultrapassados pelo Bloco de Esquerda, que saiu assim do último lugar. Os indecisos são cerca de 10%. O presidente do Chega continua a ser o verdadeiro líder da oposição, de acordo com esta sondagem da Intercampus. André Ventura está na frente com mais de 58%, menos cerca de 1% face a julho. José Luís Carneiro fica atrás por larga margem. O socialista estagna nos cerca de 27%. Esta sondagem foi realizada através de entrevistas telefónicas entre os dias 7 e 14 de setembro, intervalo de tempo em que os casos a envolver o ministro da Administração Interna obrigaram a uma maratona parlamentar. Foram inquiridos 609 eleitores recenseados, residentes em Portugal continental. A margem máxima de erro é de mais ou menos 4% para um nível de confiança de 95%. A taxa de resposta registada foi de cerca de 51%. Qual é a tua leitura, Camilo Lourenço, sobre esta sondagem?
8: Olha, a única surpresa para mim é a subida da Iniciativa Liberal, que está quase nos 9%. Porque, repara, o facto do Governo estar a AD estar a cair não surpreende. E já agora vou pedir ao artigo 30 ali no estúdio para pôr na regi, para pôr no ar um gráfico que é para explicar onde é que eu acho que o Primeiro-Ministro ontem cometeu o erro. O que nós estamos a ver de perda de popularidade do Governo e da AD tem sobretudo a ver com a situação económica. Ou seja, os portugueses são muito sensíveis
1: a
8: isso.
1: Vamos ver já esse gráfico?
8: Cá está. Nós mostramos isto ontem à noite, mas de relance. Eu fiz este gráfico para especialmente explicar qual é o problema do Governo. O Primeiro-Ministro ontem explicou até bem as medidas, só que ele não foi mais longe. Repara, este gráfico mostra o quê? Daquele conjunto de países que ali está, Espanha, Portugal, França e também Itália, nós temos a melhor situação financeira. Os juros mais baixos que são cobrados neste momento são o Portugal. Ora, o Primeiro-Ministro precisava ter pegado nas coisas ontem e explicar aos portugueses o seguinte: bom, nós podíamos fazer aquilo que o PS quer, nós podíamos fazer aquilo que o Chega quer. O que é que ia acontecer?
1: E já agora, José Luís Carneiro, sobre isso, mostrou-se desiludido pelo facto de o Governo não avançar para a baixa do IVA e do ISP.
8: Sim, mas José Luís Carneiro tem isto, não é? Ele não tem nada para mostrar neste momento, a não ser esta conversa do IVA zero na alimentação e também a baixa do ISP de forma geral. Repare, era aqui que o Primeiro-Ministro devia ter pegado. Devia dizer assim: meus senhores, mas querem mais apoios? Eu não posso dar. Porque para eu dar mais apoio agora, tenho que endividar a República, o país. O que significa que nós passávamos aquele gráfico a ser dos países com taxas de juros mais elevadas. Ora, se nós já vamos ter mais 800 milhões de euros de custos para o orçamento, ou seja, para o contribuinte no próximo ano, porque a situação financeira está-se a degradar no mundo inteiro, imagina o que era. E isto reforçava aquela...

0: parlamentar de urgência de hoje sobre o custo de vida pedido pelo PS?
1: Demagogia, demagogia e mais demagogia.
0: Obrigada, Camilo Lourenço, e bom fim de semana. É um esquema criminoso sem castigo. Influencers e estrelas de televisão ganham milhares de euros a promover casinos ilegais. Sandrina Pratas admite que chegou a ficar viciada em dinheiro fácil. O ciclista de Montemoro Velho e a bicicleta que usou no dia em que desapareceu continuam em parte incerta. Depois de interrompidas as buscas, a Polícia Judiciária está a investigar este desaparecimento misterioso. O jornalista Mário Freire acompanha este caso em Montemoro Velho.
2: Um mistério que se adensa e deixa desesperado o círculo mais próximo de Pedro Paiva, que desapareceu há cerca de 2 meses. O ciclista poderia vir na Estrada Nacional 111 da Figueira da Foz para Montemoro Velho. Uma das pessoas que falou com ele a 22 de julho disse e referiu que ouvia os carros a passar na altura em que o ciclista diz que estava de regresso a casa depois de ter ido até à Figueira da Foz para um passeio de bicicleta. Foi um dos pontos onde as autoridades, uma semana depois de terem sido alertadas para o seu desaparecimento, bateram, mas também os campos de arroz do Baixo Mondego, zonas baixas e com vegetação densa, e também com vários canais de água para o sistema hidrográfico, o sistema de rega destes campos de milho, mas também de arroz. Após o alerta que foi dado por familiares e às autoridades, foram feitas várias diligências, desde logo a partir da última localização do seu telemóvel, que foi dado então para a zona de Ferreira Nova, que é consistente com a zona oeste do município da Figueira da Foz, já no limite da fronteira com o concelho de Montemoro Velho, um dos locais por onde passaria no regresso a casa de bicicleta. Pedro Paiva vive sozinho em Montemoro Velho, mas estabelecia contacto regular com o círculo mais próximo de amigos e familiares, como terá feito, de resto, no dia desse passeio de bicicleta, quando falou pela última vez e nunca mais foi visto. As buscas estiveram no terreno com o perímetro a ser alargado, com a utilização de drones, também equipas cinotécnicas, mas acabaram por ser suspensas, sem qualquer pista em relação ao estranho desaparecimento de Pedro Paiva. A investigação passou para a alçada da Polícia Judiciária, sem qualquer dado. A família pede que as buscas sejam retomadas aqui na zona do Baixo Mondego. O objetivo é, pelo menos, que se encontre a bicicleta para perceber o que terá acontecido a Pedro Paiva, que não é visto desde 22 de julho.
0: A Polícia Judiciária acredita que a lancha que foi apreendida no Tejo pode estar ligada ao desembarque de tráfico em Sesimbra. Segundo as autoridades, a lancha apreendida na quarta-feira, perto da Trafaria, era de apoio logístico. A CMTV apurou que esta embarcação de alta velocidade poderia ir para terra numa missão de desembarque de droga. Na semana passada, as autoridades também investigaram um desembarque de uma embarcação na costa de Sesimbra. Esta situação foi inicialmente considerada um desembarque de migrantes, mas é agora investigada também como uma atividade de uma rede de tráfico de droga. As autoridades tentam agora encontrar ligações entre estes dois casos e outros semelhantes que aconteceram recentemente na costa portuguesa. Para falar sobre estes casos, está connosco neste grande jornal o professor Rui Pereira. Professor, boa tarde. Ainda há pouco estávamos a ouvir a Luís Neves a realçar que este é um problema para o país neste momento, esta questão do narcotráfico e as lanchas que estão a aparecer na costa portuguesa. Há uma lei relativamente recente que, pelos vistos, não está a chegar. O que é preciso fazer mais?
3: Ora bem, nós temos realmente uma lei de 2026, muito boa tarde, que vai na direção correta. E a direção correta é considerar que se justifica aqui a existência de um crime de perigo, porque estas lanchas rápidas são um instrumento de eleição para o tráfico de droga. E, portanto, o que é que a lei hoje exige? Em primeiro lugar, não é possível andar nas lanchas rápidas durante a noite, entre as 21 e as 7. Em segundo lugar, as lanchas têm de ter sistemas de localização integrada. Em terceiro lugar, também é o

0: obrigatório que tenham uma identificação e que tenham os sinais identificadores. Esta lei de 2026 prevê crimes, há crimes que são puníveis com pena de prisão de 1 a 4 anos, no caso de faltar bandeira, e há crimes que são puníveis com pena de prisão até 2 anos, se na realidade houver violação das normas técnicas sobre a construção ou transformação das lanchas. Finalmente, também há coimas, que no caso das pessoas singulares vão de 2.500 a 25 mil euros e no caso das pessoas coletivas 10 mil a 100 mil euros. Isto para o caso de violação do horário ou de desligarem o sistema de localização. Finalmente, há uma coisa importante que é a perda das lanchas em favor do Estado. O que é que falta? Eu diria que uma coisa importante que falta é a harmonização europeia. Não existe uma diretiva europeia sobre esta matéria. É evidente que
1: mas
0: os problemas
1: que se colocam...
0: Mas do ponto
1: de vista do país, professor, então acha que não falta mais legislação?
0: Eu acho que esta legislação tem de ser cumprida. O problema é sobretudo fiscalização, não é de falta de legislação. Claro que esta legislação não exclui a punição pelo tráfico de droga, com as penas normais que vão de 4 a 12 anos de prisão. Esta legislação, diria eu, que como início de conversa é suficiente. Aquilo que falta, na minha opinião, é a harmonização. A Espanha, que foi pioneira nesta matéria, também tem legislação, não inteiramente coincidente com a nossa, mas no resto da Europa não existe, na realidade, legislação. E eu sei que, por exemplo, a questão que se coloca nos fiordes da Noruega não tem nada a ver com a situação da Galiza ou de Portugal. Mas é importante que haja uma legislação uniformizadora. Por outro lado, o que é aqui decisivo é que haja mesmo fiscalização. Nós temos uma polícia marítima...
1: Neste momento, professor, a costa portuguesa é apetecível para os narcotraficantes?
0: É apetecível para os narcotraficantes e está, diria eu, mal defendida. Metade da nossa fronteira é costa atlântica. E essa costa atlântica suscita uma responsabilidade especial, porque hoje é a fronteira de 27 Estados que se integram no espaço Schengen. Ora bem, o que acontece é que nós temos uma polícia marítima com meios absolutamente incipientes, com um efetivo de poucas centenas de pessoas, e mesmo a Guarda Nacional Republicana tem escassez de meios. E já não falo nas Forças Armadas, na Marinha, que não tem propriamente muitos meios à sua disposição. Portanto, em vez de pensarmos na lei escrita, temos de pensar na fiscalização. A legislação de 2026 é recente, vai no bom sentido e não é hipercriminalizadora. É a legislação que parte do pressuposto correto de que há aqui um crime de perigo abstrato que tem merecimento penal. Porque normalmente estas lanchas estão realmente associadas quer ao tráfico de droga, quer a outras atividades ilícitas. Agora, se houver uma lei escrita que na realidade não é fiscalizada nem é cumprida, de pouco servirá. Portanto, é melhor concentrarmos os esforços na aplicação efetiva desta lei, na defesa da costa, na fiscalização, e esquecermos o romance penal, que é a aprovação de leis que não sejam aplicadas.
1: Ficou o conselho, professor Rui Pereira. Obrigada pelo comentário sobre esta sucessão de casos de lanchas ligadas ao narcotráfico que dão à costa portuguesa, que são apreendidas na costa portuguesa. São situações também que vamos continuar a acompanhar. Um homem que estava em prisão domiciliária é acusado de ter violado e roubado uma mulher na Madeira. O Ministério Público refere que o homem de 32 anos conheceu a vítima através de um site de acompanhantes e chamou-a a casa para contratar serviços sexuais. Segundo o Jornal de Notícias, o arguido terá depois ameaçado a mulher com uma faca e obrigado a vítima a manter relações sexuais, além de lhe exigir dinheiro. O homem que usava pulseira eletrónica por outro processo está atualmente em prisão preventiva. O Ministério Público acusa-o dos crimes de violação e roubo e quer que continue em prisão preventiva enquanto decorre o processo. Dois cavalos foram feridos por lobos durante a madrugada de quinta-feira no Parque Nacional da Peneda-Gerês. Segundo o Jornal de Notícias, os ataques a cavalos, cabras, bodes, ovelhas e carneiros têm sido cada vez mais frequentes. Como consequência, foi criado um grupo chamado União de Produtores de Gado Lesados pelo Lobo. Os proprietários dos animais dizem que esta é uma situação revoltante, garantem que têm sofrido prejuízos elevados e que nunca vão ser indemnizados totalmente pelo Estado. A PSP tem registado várias infrações na VCI. A nova proibição aos caminhões começou na terça-feira e a polícia avançou de imediato para a estrada. Há tolerância zero neste momento. O jornalista Nelson Rodrigues faz um ponto de situação.
2: É uma medida muito contestada pelas empresas de transporte que gerem muitas empresas que têm caminhões e que passavam regularmente aqui na zona da VCI no Porto. Essas empresas de transporte dizem que ao não poderem passar aqui, uma vez que é proibido os caminhões circularem aqui entre as 7 e as 9 da noite, ao passarem pela Crepe, a A41, dizem que vão fazer mais 60 quilómetros, 30 para um lado e 30 para o outro, e por isso este valor vai pesar nos clientes, no bolso dos clientes que são então afetados com esta medida. E há também o desgaste da viatura que tem que fazer mais 60 quilómetros. Mas aqui na VCI o trânsito é este que se pode ver. Há alguns pesados que vão circulando, mas têm permissão, deverão ter preenchido este formulário que é essencial para poderem passar aqui no local. É esta a exceção. Todas as viaturas que tenham origem ou destino no Porto ou em Vila Nova de Gaia podem passar aqui na VCI, mas para isso é preciso preencher este formulário online numa plataforma onde é necessário colocar a matrícula, a hora a que vão passar mais ou menos aqui neste local e de onde e para onde vão. E por isso estes pesados de mercadorias podem circular aqui, mas com esta devida autorização. Os condutores dos ligeiros de passageiros aplaudem esta medida, uma vez que a VCI está a fluir com muito mais naturalidade a todo o trânsito aqui nesta zona. Há os normais, digamos assim, abrandamentos junto às saídas, nomeadamente para a saída que vai para a Avenida AEP, para a A28, em direção a Matosinhos, a Viana do Castelo. É normal haver este abrandamento, mas não há filas como havia antes, quando os caminhões passavam aqui no local. Esta medida entrou em vigor, então, na passada terça-feira, e as autoridades estão em cima de todos aqueles que cometem infrações e passam aqui no local sem ter esta autorização para o poderem fazer. As autoridades que controlam a PSP e a GNR, que estão a fiscalizar, se assim podemos dizer, todos aqueles que passam aqui no local, e podem mesmo vir a ser aplicadas multas pesadas para os motoristas dos caminhões que passem aqui sem ter a devida autorização. Estas multas podem variar entre os 150 e os 750 euros, e as autoridades vão ter mão pesada para esta situação, para todos aqueles que cometam esta infração. Esta situação, esta medida que é aplaudida por um lado pelos condutores dos ligeiros de passageiros, mas que é contestada por todos aqueles, principalmente pelas empresas de transporte de mercadorias que passavam aqui neste local e agora não o podem fazer.
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3: Simultâneo, CMTV, Correio da Manhã Rádio, a atualidade do grande jornal com a edição da Mariana Águas. Passam 28 minutos da uma. Há muito desporto nesta sexta-feira para si.
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3: Ainda de passagem pela CMTV, para conferir o que mais aí vai em termos de atualidade informativa, também aqui na Correio da Manhã Rádio vamos trazer-lhe outros assuntos numa edição da Mónica Peixoto.
1: Continuam por explicar as mortes de 41 patos e gansos no Parque da Cidade do Porto. A CMTV tem novas informações.
5: Revelamos Jesus tudo em direto daqui a pouco. A primeira vitória desde que é selecionador nacional. Samuel Soares, sim, Nuno Tavares, João Palhinha e...
3: Muito bem, vamos aqui para aquilo que são os assuntos que marcam a atualidade informativa.
6: Estão no Wells.
3: A Mónica Peixoto está precisamente agora com a atualidade informativa na Correio da Manhã Rádio. Boa tarde, Mónica.
5: Olá, boa tarde. Jorge Jesus anunciou a primeira convocatória desde que é selecionador nacional. Samuel Soares, Nuno Tavares, João Palhinha e Fábio Silva são as principais novidades. Jorge Jesus diz que escolheu os três jogadores porque já os treinou noutros clubes. Cristiano Ronaldo também está na lista dos 25 convocados para a Liga das Nações e Jorge Jesus explicou que, para ele, o capitão da seleção é igual aos outros jogadores, embora também seja diferente.
7: O Cris é um jogador como todos os outros, tem rendimento, joga, não tem rendimento, não joga. É assim que eu faço com todos, e não é por ser o Cris. Agora que o Cris tem um estatuto diferente, tem. A carreira dele é diferente, tem cinco bolas de ouro. Mas isso conta para as minhas decisões? Não. Conta nada, zero. Mas que é diferente dos outros, é.
5: Cristiano Ronaldo, um dos 25 nomes na primeira convocatória do novo selecionador nacional. Jorge Jesus a admitir também que ele tem necessariamente um estatuto especial na seleção, mas o próximo jogo da seleção nacional já tem data marcada, vai ser dia 24 em Lisboa, frente ao País de Gales e conta para a Liga das Nações. E a judiciária acredita que a lancha que foi apreendida anteontem na Trafaria pode estar ligada ao desembarque de drogas em Sesimbra. Aquela embarcação detida nesta anteontem, na passada terça-feira, serviria para apoio logístico a operações de tráfico internacional. Na semana passada, recordo, as autoridades investigavam um desembarque na Praia do Moinho, no Meco, e inicialmente houve uma suspeita de que se teria tratado de um desembarque de imigrantes ilegais, mas os indícios apontam antes para uma rede de tráfico de drogas e a judiciária tenta agora ligar estes dois casos, a lancha apreendida na Trafaria e a lancha abandonada no areal na Praia do Meco. Inicialmente houve sempre essa suspeita de que estariam ligados ao tráfico de droga. Recordo que nas últimas semanas GNR, Polícia Marítima e Polícia Judiciária apreenderam várias narcolanchas e também veículos com jerrycans de combustível. Esta manhã o Ministro da Administração Interna lembrou que as redes internacionais são uma das principais preocupações em termos de criminalidade em Portugal.
8: Naturalmente Portugal, enquanto primeiro país a fazer fronteira sobretudo com a América Latina, somos privilegiados para poder aqui receber. É evidente que as forças estão articuladas, nós vamos ter que encontrar outros instrumentos e estamos a trabalhar para encontrar outros instrumentos que possam enfrentar estas organizações. Eu disse o seguinte, há muito dinheiro a circular neste tipo de tráfico, muito dinheiro. E é evidente que as pessoas, os delinquentes, correm o risco de todos já conhecidos.
5: Declarações do Ministro da Administração Interna, Luís Neves, falava aos jornalistas à margem da cerimónia dos 135 anos da Polícia Municipal de Lisboa. Na ocasião, o Ministro anunciou que o Governo prepara-se para alterar a lei e penalizar a venda de louro prensado ou de drogas falsas. Um pedido do Presidente da Câmara de Lisboa, depois do caso da turista atingida por uma bala perdida na Baixa de Lisboa, em agosto, durante uma discussão entre traficantes de louro prensado. mortos. Um português morreu num acidente de trabalho em Zurique, na Suíça, esta semana. De acordo com a página do Facebook Portugueses na Suíça, a vítima tinha 54 anos, era natural da Póvoa de Lanhoso. Ele e um colega bósnio morreram na queda de uma grua num estaleiro de construção. Os dois operários estariam no elevador da grua que, por motivos desconhecidos, terá caído de repente vários metros. O acidente está a ser investigado pelas autoridades da Suíça. A terminar, lembrar que na próxima semana os preços dos combustíveis vão voltar a subir e não vai ser pouco. O site Contas Poupança antecipa uma subida de 8,5 cêntimos no preço do litro do gasóleo. O litro da gasolina deve ficar 6,5 cêntimos mais caro, Arthur. É aqueles fins de semana das grandes filas nos postos de abastecimento, para aproveitar que o preço está um bocadinho mais baixo.
6: E de facto, assim será certamente um pouco por todo o país. Nós não somos exceção, se andamos assim também de um lado para o outro de carro. Vamos agora com 26 minutos, a caminho das 14h. A esta hora estão 26 graus, tanto em Lisboa como também na cidade do Porto. Aqui pela Correio da Manhã Rádio, atualidade informativa no Aqui Entre Nós, Mónica Peixoto. Daqui a pouco o regresso a simultâneo com a CMTV. Vamos continuar a acompanhar o Grande Jornal pela mão da Mariana Alves.
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0: Grande som na Correio da Manhã Rádio. Há sempre todos os dias as músicas da nossa vida. Poderá ser muito bem esta dos Dan Jericho. Grande sucesso na década de 80. Agora com 20 minutos a caminho das 2 da tarde. Atenção, se segue ao volante, Lisboa, segunda circular, muita intensidade, lentidão mesmo nos dois sentidos, no troço da segunda circular entre o Campo Grande e as Torres de Lisboa. Há também forte intensidade já a esta hora no Oeste-Norte-Sul, a descida de Campo Lido para a ponte 25 de Abril. Atenção ao Porto, rotunda na AEP, também a parte final da A28, sobretudo ali a partir do Norte Sindi, para a Avenida AEP, com o trânsito já também muito intenso a esta hora. Faltam 20 minutos para as 2 da tarde, continuamos com a atualidade informativa. Daqui a pouco a boleia da CMTV com a Mariana Águas e o Grande Jornal. Sexta-feira, céu pouco nublado ao limpo e vento fraco um pouco por todo o país. É assim também na região da Grande Lisboa, na previsão da subida da temperatura. Ainda a máxima prevista, Lisboa 28 graus, o Porto à espera de 26, Setúbal 29, Braga conta com 29 graus também de máxima, em Faro são 27 graus, a previsão de máxima para hoje, sexta-feira 18 de setembro, assim também a perspectiva para um fim de semana de verão.
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0: O som em português, depois o regresso na atualidade estava prometido. Vem aí também a CMTV em simultâneo para ouvir na Correio da Manhã Rádio. Boa sexta-feira.

0: É uma daquelas grandes baladas que ouvimos na Correio da Manhã Rádio.
1: O Doa Quem Doer desta noite revela todos os detalhes sobre o esquema de casinos ilegais que envolve vários influencers portugueses. Recebem milhares de euros em troca de uma história ou uma publicação nas redes sociais, mas pelo caminho há vidas destruídas.
2: Consegui ganhar 360 euros nesse jogo, sendo que já fiz o levantamento sem qualquer tipo de problema.
3: Vamos embora. Oh, meu rosto é muito slot jam, e tu que dizes?
4: Tive 12 pessoas a tirar 2, 3, 4.
5: Mas houve uma altura que um familiar virou-se para mim e Sandrinha, lá por causa do teu link, eu perdi 500 euros. E aí é que me bateu forte e vim para casa, até falei com o meu marido e disse assim, epá, isto é está a chegar já uma propulsão, vou acabar já com isto, porque já um familiar meu já estão a perder dinheiro. E depois começo a pensar, amanhã posso ser eu, ou pode ser tu, ou isso, e posso ser outras pessoas. E não é isto que eu quero mostrar para as minhas redes sociais, que eu quero que as pessoas confiem em mim. Houve alturas que houve um mês que ganhei para aí 10 mil euros. Naquela aplicação...
6: Isso só dava vontade para continuar?
5: Para continuar a jogar. Olha, peço desculpa mesmo porque não foi mesmo por má intenção. E é uma ilusão mesmo. É uma vida de ilusão e peço imensas desculpas às pessoas.
7: Durante meses, Sandrina Pratos promoveu plataformas de jogos através das redes sociais. Publicações que mostravam ganhos, dinheiro fácil e a promessa de que qualquer pessoa poderia fazer o mesmo. Agora é a própria que admite que houve quem perdesse dinheiro. Decidiu parar depois de perceber que aquilo podia destruir a vida da própria família e até mesmo a sua.
5: Isto já começou, eu não me lembro bem quando eu saí do programa, se eles entraram logo em contato comigo ou se foi passar de um ano. Eles dizem que têm uma proposta para nos fazer, se nós aceitamos, por a rede social, por o Instagram. Porque eles mandam-nos tudo e depois dão uma proposta. Naquele momento, a minha proposta, eu já trabalhei com duas propostas. A primeira vez disseram-me que tinha de fazer publicidade e fazer lá os meus jogos e isso, e cada pessoa que clicasse no link eu tinha uma percentagem de
6: um X valor para ti.
5: Um X valor, eu não me lembro na altura se era 15%, se era 20%, já não me lembro bem.
7: Prometeram-lhe dinheiro, benefícios e várias vantagens em troca das publicações que fazia 12 vezes por mês. Só mais tarde, Sandrina percebeu que por detrás dessas promessas havia pessoas a arriscar e a perder dinheiro.
1: Neste grande jornal, fique a conhecer a ilha privada que fica no coração da Ria de Aveiro. Está à venda por 750 mil euros. É uma reportagem com a marca do Investigação CN. São apenas 4 as novidades na convocatória de Jorge Jesus para os primeiros jogos enquanto selecionador nacional. O regresso de João Palhinha é uma das notas de destaque. Os guarda-redes são Diogo Costa, Rui Silva e Samuel Soares. Aqui a novidade é a chamada de Samuel Soares do Benfica, que assim se estreia em convocatórias da seleção A nacional. Quanto aos defesas, são João Cancelo, Diogo Dalot, Ruben Dias, Tomás Araújo, Renato Veiga, Gonçalo Inácio, Nuno Mendes e Nuno Tavares. Destaque para Nuno Tavares, defesa esquerda da Lazio, quanto a António Silva, volta a ficar fora da seleção nacional, não faz parte desta convocatória de Jorge Jesus, que para o meio-campo convoca João Palhinha, que assim está de volta à seleção nacional. Também convocados no setor do meio-campo estão Ruben Neves, Vitinha, Bernardo Silva, João Neves e Bruno Fernandes, jogadores já experientes que Jorge Jesus volta a chamar, já estavam na convocatória do Mundial. Quanto ao ataque da seleção nacional, nesta nova era, com Jorge Jesus, chama Francisco Conceição, Francisco Trincão, Rafael Leão, Pedro Neto, João Félix, Cristiano Ronaldo, Gonçalo Ramos e Fábio Silva. Neste caso, a novidade é o avançado do Dortmund, Fábio Silva, que também é chamado por Jorge Jesus. É uma convocatória para os próximos 4 jogos da seleção nacional, a contar para a Liga das Nações, uma competição que Portugal ganhou 2 vezes, é o campeão em título. Jorge Jesus entende que Cristiano Ronaldo tem um estatuto diferente porque já ganhou 5 bolas de ouro, mas o selecionador nacional explica que esse histórico não conta para as decisões de quem joga. O desempenho é que vai ditar a utilização do capitão.
8: É o desempenho dele, o passado dele não conta, conta em termos de todo o historial que ele tem, não é? E portanto o desempenho dele é que vai, como dele, como de todos, é que vão me dizer a mim qual é as, depois as decisões que eu tenho que tomar nos jogos, nos treinos, porque ele também tem, ele e não só ele como o João Félix, nesta convocatória, ainda ninguém me fez essa pergunta, mas vou-vos dizer, nesta convocatória estão 13 jogadores que já trabalharam comigo. Isso parece que não, né? Tem ajuda porque eu vou jogar, não tenho uma base, a equipa vai começar a jogar e portanto dentro deste perfil houve aqui vários jogadores que foram, para mim foram importantes a minha decisão e a minha escolha. Voltando ao Cris, o Cris é um jogador como todos os outros, tem rendimento, joga, não tem rendimento, não joga. É assim que eu faço com todos e não é por ser o Cris. Agora que o Cris tem um estatuto diferente, tem. A carreira dele é diferente, tem 5 bolas de ouro. Mas isso conta para as minhas decisões? Não. Conta nada, zero. Mas que é diferente dos outros, é. Acredito que ele tenha que fazer o milésimo gol mais no Al-Nassr que na seleção portuguesa.
1: Jorge Jesus relativiza eventuais assobios direcionados a João Palhinha, agora jogador do Benfica, por parte dos adeptos do Sporting, em Alvalade, no próximo jogo da seleção. O selecionador realça que os clubes não importam na escolha dos jogadores para a seleção.
8: Bom, eu estou a convocar os jogadores para a seleção portuguesa. Não estou preocupado se eles jogam no Benfica, no Sporting ou em qualquer clube. Ou aquilo que os caracteriza a eles em relação à minha escolha é a qualidade do momento, não é? E a qualidade do jogador. Agora, a clube é que eles pertencem, isso para mim não é importante.
1: O Torriense volta a fazer história. Venceu o Lillestrøm por 2-1 na estreia na Liga Europa. A equipa de Torres Vedras entra da melhor maneira nesta participação inédita nas competições europeias.
9: O Carnaval de Torres Vedras foi até à Noruega e foi histórico. Na estreia na Liga Europa, o Torriense desafiou todas as previsões e venceu o Lillestrøm. A equipa do Oeste entrou melhor no encontro. Abubakar esteve perto do golo logo aos 4 minutos. O avançado rematou, mas a bola acabou por sair ao lado da baliza norueguesa. Na resposta, o Lillestrøm obrigou Adriel a fazer uma boa defesa. A bola foi rematada por Ibrahimay, mas o nulo manteve-se no marcador. Um dos momentos históricos da noite estava guardado para o minuto 23. Cruzamento teleguiado de David Bruno para o golpe de cabeça de Alejandro Alfaro. O jogador espanhol fica para sempre na história da equipa de Torres Vedras por ter apontado o primeiro golo europeu. O conto de fadas do vencedor da Taça de Portugal continuou na segunda parte. Pozo apareceu sozinho dentro da área do Lillestrøm e rematou a bola para o fundo das redes norueguesas. Euforia total dos torrienses na primeira aventura europeia, em grande equipa de Luís Tralhão. O Torriense ainda passou por um susto. Aos 79 minutos, numa jogada de insistência, o Lillestrøm conseguiu reduzir a desvantagem. Olsen foi o autor do golo da equipa da Noruega. A 5 minutos dos 90, Jata viu o segundo cartão amarelo e foi expulso. Apesar disso, o Torriense conseguiu manter a vantagem e fez história na Liga Europa.
1: O Ofi-Creta, adversário do Benfica na Liga Europa, venceu o Hoffenheim por 2-0 na primeira jornada da fase de Liga da Liga Europa. Já António Silva foi titular na vitória do Bournemouth em Espanha sobre a Real Sociedade por 2-1.
10: António Silva, titular no Bournemouth, desta vez na Liga Europa, e foi a equipa do ex-central do Benfica que marcou primeiro em San Sebastián. Kluivert, dentro da área, fez 1-0 para os ingleses. Inicialmente foi assinalado fora de jogo, mas o VAR acabou por validar o golo. Pouco depois, Alex Scott faz um grande passe para a área que encontrou Ryan, e o brasileiro de cabeça fez o 2-0 para o Bournemouth. A equipa da casa passava tremendas dificuldades e logo a seguir, Evan Nilsson, ex-Futebol Clube do Porto, cabeceou ao poste e esteve muito perto de fazer o 3-0 para os visitantes. Aos 32 minutos, destaque para um cabeceamento de António Silva, que passou ao lado da baliza dos Vascos. Aos 58 minutos, Sérgio Gomes recebeu a bola pela direita do ataque e num cruzamento que enganou o guarda-redes, reduziu a desvantagem para a Real Sociedade. Nos últimos 25 minutos, Gonçalo Guedes surgiu pela esquerda do ataque, refletiu para dentro e obrigou Petrovic a esticar-se todo para evitar o golo do português. Perto do apito final, a Real Sociedade viu outra vez ser negado o golo por Petrovic, que voltou a salvar os ingleses. Grande exibição do guarda-redes sérvio, do Bournemouth, que garantia assim os 3 pontos para os ingleses. Já o Ofikreta, adversário do Benfica na Liga Europa, recebeu o Hoffenheim no Pancrítio Stadium. E logo aos 12 minutos, os gregos criaram a primeira oportunidade de perigo por Bauchalakis, que rematou fora da área, mas Baumann impediu o primeiro gol da equipa da casa. Mas aos 30 minutos, canta lá Piedra, dentro da área, inaugurou mesmo o marcador com o remate forte ao ângulo superior direito e fez 1-0 para o Ofikreta. Aos 48 minutos, o Hoffenheim respondeu por Lozek, que rematou de primeira à entrada da área e esteve perto de empatar o jogo para os alemães. 4 minutos depois, Faltas rematou dentro da área e quase ampliou o marcador para os gregos. Aos 60 minutos, os alemães responderam outra vez por intermédio do avançado checo Lozek, que numa boa combinação com o colega entrou na área e teve tudo para marcar, mas a bola saiu muito por cima. Nos minutos finais, na sequência de um canto, Kanellopoulos apareceu ao primeiro poste e de cabeça fez o 2-0 final para os gregos.
11: A escapar à marcação.
1: O Besiktas venceu o Marselha por 4-1 no arranque da Liga Europa. A Juventus, com Francisco Conceição na segunda parte, goleou o NEC, adversário do Benfica, na Liga Europa por 5-0.
9: A Juventus entrou com tudo na fase de Liga da Liga Europa. Frente aos holandeses do NEC Nijmegen, o guarda-redes Polster começou cedo a meter água. Logo aos 9 minutos, Nico Gonzalez aproveitou o erro gigantesco do adversário para inaugurar o marcador em Turim. O segundo golo da Juventus foi apontado por Alaj Begovic. O médio bósnio fuzilou a baliza do NEC com um remate fortíssimo à entrada da área. 2-0 para a Juventus no marcador. Ainda na primeira parte, Nico Gonzalez foi derrubado na área do NEC e foi assinalado penalti para a Juventus. Voltemada assumiu a marcação e fez o 3-0 para os italianos. Estreia marcar do gigante avançado alemão com a camisola da Juventus. O adversário do Benfica na Liga Europa estava a ter um jogo para esquecer. Na segunda parte, Celik fez o 4-0 para a equipe de Luciano Spalletti. Bela jogada de Colomuani, que assistiu para o golo do jogador turco. Polster voltou a comprometer aos 82 minutos. Nova má saída do guarda-redes do NEC e Colomuani marcou provavelmente um dos golos mais fáceis da carreira. 5-0 final, a Juventus foi demolidora no arranque da Liga Europa. Quem também não se saiu mal foi o Besiktas. Na recepção ao Marselha, os turcos fizeram 1-0 aos 15 minutos. Fakili combinou com Olaitan para marcar o primeiro golo da noite em Istambul. A reação do Marselha surgiu aos 29 minutos. Abdallah apareceu completamente solto de marcação e rematou a bola para dentro da baliza turca. O jovem avançado francês a restabelecer a igualdade no marcador. Na segunda parte, o Besiktas deu show. Cherny recebeu dentro da área do Marselha e colocou a bola para o 2-1 dos turcos. Belo gol do jogador checo da equipa de Vincenzo Italiano. Pouco depois, Murillo ampliou a vantagem para o Besiktas no seguimento de um canto batido por Orkun Kokçu. Hoje Benfica a assistir para o terceiro golo da noite na Turquia. Aos 81 minutos, Poku deitou abaixo o estádio do Besiktas. O antigo jogador do Bayer Leverkusen fez o 4-1 final e levou ao delírio os adeptos turcos. Entrada convincente do Besiktas na Liga Europa.
1: O Manchester City goleou o Norwich por 5-0 e garantiu a passagem para os oitavos de final da Taça da Liga inglesa. Vai defrontar o Brighton. Rúben Dias não foi convocado e Matheus Nunes não saiu do banco.
12: Enzo Maresca quis rodar o plantel e teve sucesso nas escolhas que fez em jogo da Taça da Liga inglesa. Frente ao Norwich, Floyd Samba estreou-se pela equipa principal dos Citizens com uma bela exibição. Procurou o cruzamento feito para dentro da área e com a assistência de Alan Elias, marcou o primeiro golo do jogo com um cabeceamento. Depois de percorrer quase meio campo, aos 32 minutos, Ryan Cherki rematou para o fundo da baliza de Daniel Grimshaw e acabou por aumentar a vantagem para a equipa da casa. Estava feito assim o 2-0 para a equipa de Enzo Maresca. No arranque da segunda parte, Alan Elias foi mais forte no 1 contra 1 e com precisão enviou a bola para o fundo da baliza da equipa da segunda liga inglesa. O City chegava com naturalidade ao terceiro golo.

0: no Etihad. Floyd Samba quis bizar na estreia e teve sucesso. Aos 54 minutos, com uma assistência de Ait Nouri, o jovem alemão de apenas 17 anos conseguiu aumentar a vantagem com um remate perfeito. Estreia de sonho para Samba com a camisola do City. O Norwich esteve perto do golo aos 74 minutos, mas Mohamed Touré estava fora de jogo e o lance acabou por ser anulado. O avançado, que esteve na rota do Futebol Clube do Porto, não conseguiu reduzir a desvantagem. O Manchester City queria uma mão cheia de golos e, por isso, não descansou até o conseguir. Aos 90 minutos, Ryan McAdoo, com um excelente remate, fechou as contas do marcador num expressivo 5-0. Com este resultado, a equipa de Enzo Maresca garantiu a passagem à quarta fase da Taça da Liga Inglesa, onde vai encontrar o Brighton, carrasco do rival Manchester United na prova.
1: 5 pessoas foram detidas pela Polícia Judiciária por suspeitas de sequestro e rapto na Marinha Grande. Os suspeitos são 4 homens e uma mulher de nacionalidade estrangeira. De acordo com a PJ, o grupo delineou e executou um plano de rapto de um homem de 25 anos para obrigar a pagar uma suposta dívida. O grupo transportou a vítima para uma casa abandonada, onde foi ameaçado com armas de calibre de guerra e foi brutalmente agredido. As agressões foram filmadas e publicadas nas redes sociais. Os detidos têm idade compreendidas entre os 19 e os 26 anos, além dos 5 detidos, estão identificados outros 2 suspeitos que fugiram para o Brasil e para os quais foram já emitidos mandados de detenção internacional.
2: Vejo o lixo que eles fazem, não é? Eles abrem ali as lixeiras e eu tenho visto, abrem as lixeirazinhas, as portinhas e tiram tudo cá para fora à procura das garrafas de plástico, das latas das Coca-Colas, tudo isso. Portanto, eu sou contra.
3: Simultâneo CMTV, na Correio da Manhã Rádio, a edição com aquele que é o grande jornal. Regressa daqui a pouco. Também outros assuntos hoje já a seguir para si.
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3: Para já, agora com 1 minuto depois das 2 deste início de tarde de sexta-feira, a atualidade informativa está de regresso agora com a jornalista Mónica Peixoto. Boa tarde, Mónica.
8: Olá, boa tarde. A GNR de Lousada deteve 11 estrangeiros que estavam ilegais em Portugal. A repórter Fátima Vilaça falou com o major Nuno Marinho, da GNR, responsável por esta operação.
9: Que visava especialmente fiscalizar cidadãos estrangeiros. Foram então detectados 11 cidadãos estrangeiros em ilegal em território nacional, que acabaram detidos, portanto, um deles num estabelecimento comercial no Conselho da Trofa, e os outros 10 que estavam presentes numa obra no Conselho da Lousada. Foram todos presentes aos respectivos tribunais, aplicada a medida de coação de apresentações periódicas, tanto no posto territorial da Trofa como na delegação da AIMA.
8: 11 estrangeiros detidos em Lousada estavam em situação ilegal no país. É o balanço da operação realizada pela GNR de Lousada. A Polícia Judiciária acredita que a lancha que foi apreendida anteontem na Trafaria pode estar ligada ao desembarque de drogas no Meco há cerca de 2 semanas. Essa embarcação serviria para dar apoio logístico a operações de tráfico de droga internacional. Na semana passada, as autoridades investigaram um desembarque na Praia do Moinho, no Meco. De início suspeitou-se de desembarque de imigrantes ilegais, mas o que é certo é que o sistema de videovigilância costeira da GNR mostrou que, afinal, essa teoria dos imigrantes ilegais não seria a verdadeira. Aquele barco deixado no areal na Praia do Meco serviria para apoio ao tráfico de droga em alto mar. Nas últimas semanas, a GNR, a Polícia Marítima e a Judiciária têm apreendido várias narcolanchas e veículos com jerrycans de combustível que servirão para abastecer essas lanchas de alta velocidade. Esta manhã, o ministro da Administração Interna lembrou que essas redes internacionais são uma das principais preocupações para as autoridades portuguesas.
10: Naturalmente, Portugal, enquanto primeiro país a fazer fronteira com, sobretudo com a América Latina, somos privilegiados

0: para poder aqui receber. É evidente que as forças estão articuladas, nós vamos ter que encontrar outros instrumentos e estamos a trabalhar para encontrar outros instrumentos que possam enfrentar estas organizações. Eu disse o seguinte, há muito dinheiro a circular neste tipo de tráfico, muito dinheiro. E é evidente que as pessoas, os delinquentes, correm o risco de todos já conhecidos.
1: Luís Neves falava aos jornalistas à margem da cerimónia dos 135 anos da Polícia Municipal de Lisboa. Na mesma ocasião, o Ministro da Administração Interna anunciou que o Governo tem quase pronto, aliás, a nova lei que vai penalizar a venda de louro prensado ou de droga falsa. Samuel Soares, Nuno Tavares, João Palhinha, Fábio Silva são as principais novidades da primeira convocatória de Jorge Jesus como selecionador nacional. Cristiano Ronaldo também faz parte da lista de 25 convocados para a Liga das Nações. Esta lista foi divulgada hoje, por volta do meio-dia, na Cidade do Futebol, em Oeiras. Ao jornalista Jorge Jesus admitiu que o capitão, Cristiano Ronaldo, é um jogador como os outros, mas também é um jogador diferente.
2: O Cris é um jogador como todos os outros, tem rendimento, joga, não tem rendimento, não joga. É assim que eu faço com todos, e não é por ser o Cris. Agora que o Cris tem um estatuto diferente, tem. A carreira dele é diferente, tem cinco bolas de ouro. Mas isso conta para as minhas decisões? Não. Conta nada, zero. Mas que é diferente dos outros, é.
1: Jorge Jesus a admitir que Cristiano Ronaldo, um dos 25 convocados para a Seleção Nacional, para a Liga das Nações, tem um estatuto especial. O próximo jogo da seleção está marcado para dia 24, vai ser em Lisboa, frente ao País de Gales. E como disse, Arthur, conta para a Liga das Nações. É estar atento a este jogo.
3: Muito bem. 24. Ok, vamos todos torcer, claro, mais uma vez pela nossa seleção, e é esse o dia marcado para esse reencontro com a nossa seleção, debaixo da alçada de Jorge Jesus, que já disse das suas, obviamente. Passam agora 6 minutos das duas, a esta hora 27 graus em Lisboa, 26 graus na cidade do Porto, uma sexta-feira de verão aqui a acontecer. Para já, assim, a informação com a jornalista Mónica Peixoto. Daqui a pouco, o regresso à atualidade faz-se à boleia da CMTV. Mais tarde, às 4, para esta sua sexta-feira, um ótimo regresso a casa está também na agenda da Correio da Manhã Rádio.
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0: o início da sua tarde de sexta-feira. 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Até porque nesta hora se segue ao volante na região da Grande Lisboa. Segunda a circular com muita intensidade e lentidão entre o Campo Grande e as Torres de Lisboa, acontece nos dois sentidos. Também já é o eixo norte-sul, sobretudo a partir de Campo Lides, para o acesso à Ponte 25 de Abril. Já a marca passo também. Porto é na A28, desde o nosso Sendim, Avenida AEP, sentido Matosinhos-Porto, a Rotunda AEP, depois também o Norte Francos da VCI. Ao longo desta tarde ainda há muito para si, vai passar por cá o José Nunes, a nova linha avançada, também o Fala Barato, o Eduardo Madeira. Temos a Ana Pinto com o check-up. Ainda o Vítor Figueiredo com a sua habitual irreverência, na vida-se assim. E temos também Sábado Viajante, sem esquecer. Músicas da nossa vida com uma convidada bem especial na Correio da Manhã Rádio.
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0: Já a seguir o regresso à CMTV e ao Grande Jornal.

0: Boa música na Correio da Manhã Rádio, no regresso ao simultâneo com a CMTV. Continuamos juntos do Grande Jornal e da Mariana Águas.
1: Um prédio ficou consumido pelas chamas num incêndio no Funchal. O jornalista João Fernandes explica que os moradores viveram momentos de pânico esta manhã.
2: Um incêndio bem do centro da cidade do Funchal. A alerta foi dada às 10h36 para os bombeiros, que rapidamente chegaram ao local e, com um combate bastante musculado, conseguiram então dominar este incêndio, sensivelmente uma hora e alguns minutos depois. Tenho aqui junto a mim Litiane Cruz, que tem aqui tanto o Portal das Artes. Foi um grande susto esta manhã.
3: Foi um grande susto, mas acabou tudo bem. Graças a Deus, os bombeiros, com prontidão, estiveram no espaço, nos ajudaram quando foi possível tirar algumas coisas lá de dentro. Ninguém se machucou, que é o mais importante, mas foi um grande susto.
2: Como é que deram conta daquilo que estava acontecendo?
3: Nós, há pouco tempo, fizemos colocamos um ar-condicionado na nossa cozinha e ficou aberto um buraco ainda no teto. E esse buraco, como nosso prédio é colado ao prédio de trás, onde pegou fogo, o fumo começou a entrar por esse buraco. Então, rapidamente, todo mundo se tocou e os bombeiros depois tirando todo mundo lá de dentro, e deu tudo certo.
2: Estavam muitas pessoas dentro?
3: Sim, estava toda a equipe, né? Tava
2: muitas com
3: são? Somos umas 7, 8 pessoas.
2: Foi um valente susto esta manhã, então.
3: Foi um valente susto, mas graças a Deus acabou bem, tá todo mundo saudável, todo mundo bem, os bombeiros impecáveis, correu tudo bem, graças a Deus.
2: O vosso espaço pode continuar a ser utilizado?
3: Não, ainda não, né? Temos que ver agora, só depois da avaliação, porque o nosso teto está conectado às vigas, então não é possível ainda, mas esperamos o mais breve possível colocar tudo em ordem e funcionando outra vez.
2: Preocupa-se essa situação, claro.
3: O que preocupa mais é a vida das pessoas. Está todo mundo bem, então o resto depois se organiza.
2: Muito obrigado.
3: Pronto.
2: Então aqui o testemunho de quem esteve bem perto a viver esta situação aqui na cidade do Funchal. Estiveram envolvidos 13 meios, 34 operacionais dos bombeiros voluntários madeirenses e também dos bombeiros chapadores do Funchal. A prontidão com que chegaram aqui e a força musculada que utilizaram conseguiu controlar então este incêndio, que já está numa fase de rescaldo, mas que causou muito perigo aqui, bem no centro da cidade do Funchal. E claro, muitos olhares atentos àquilo que estava a acontecer.
1: Um grupo de raptores foi detido pela Polícia Judiciária na Marinha Grande. Terão ameaçado e espancado um homem por causa de uma suposta dívida. Em direto está o jornalista José Durão. José, boa tarde. Devem ser hoje presentes a juiz estes suspeitos. O que é que se sabe para já sobre este caso?
4: Ora viva, já se encontram aliás no Tribunal de Leiria para realizar esse mesmo primeiro interrogatório judicial, e o que sabe foi algo que também na altura, ainda no mês de agosto, quando a situação ocorreu, que acompanhámos também na Marinha Grande. Ocorreu na via pública este grupo de detidos, são 4 homens e uma mulher, com idades entre os 19 e os 26 anos, raptaram então um homem de 25, também ele estrangeiro, também, e também residente na cidade marinhense, que estaria então... teria então uma dívida para com este grupo, que eles pretendiam que ele próprio assaltasse. Ora, a vítima foi maniatada, transportada para uma habitação abandonada, onde foi brutalmente agredida e ameaçada com diversas armas de fogo curto, algumas delas, sublinha a judiciária, de calibre de guerra, ao mesmo tempo que este grupo de jovens levava a cabo filmagens às agressões que estava a efetuar a este homem, que depois foram divulgadas nas redes sociais. Será naturalmente material também que adicionará todo o manancial de investigação. Ora, na habitação a judiciária encontrou diversos invólucros de armas de fogo, alguns deles já utilizados, e também vestígios de sangue, também potencialmente causados por esta situação absolutamente brutal. Ora, na altura foi ao início da noite, ocorreu ao início da noite, quando este grupo se dirigiu então para Vieira de Leiria, por volta das 3 da madrugada. A vítima, já depois de ter conseguido soltar, dirigiu-se à PSP da Marinha Grande, onde apresentou a denúncia e despoltou então o processo, que culminou primeiro com a detenção e agora com a apresentação destes suspeitos para o primeiro interrogatório.
1: Ficam por isso hoje a conhecer as medidas de coação. Fica a reportagem em direto do jornalista José Durão sobre este caso dos 5 suspeitos a que foram detidos pela Polícia Judiciária e terão raptado, ameaçado e agredido um homem por causa de uma suposta dívida. Agora, um caso de fogo posto com contornos insólitos. Uma funcionária de um

0: Uma junta de freguesia de Alvaiázer confessou em tribunal ter ateado um incêndio florestal depois de um desentendimento com a mãe de 98 anos. O fogo destruiu cerca de 3 mil metros quadrados de área florestal e ocorreu numa zona integrada na rede Natura 2000. A mulher de 58 anos diz que se arrepende e que foi para a cama depois de atear as chamas. O Ministério Público pede uma pena até 5 anos de prisão, suspensa. A leitura do acórdão está marcada para 1 de outubro. Uma granada defensiva foi encontrada junto a uma passagem ferroviária em Setúbal e foi destruída pela PSP. O engenho explosivo foi localizado por uma pessoa que passava a pé pelaquela zona por volta do meio-dia. Debaixo de uma passagem da linha ferroviária do Sado, a PSP confirmou que existia risco de explosão e acionou uma equipa especializada da Unidade Especial de Polícia. A granada acabou por ser destruída através de uma explosão controlada depois de ter sido criado um perímetro de segurança. A operação obrigou ainda à interrupção temporária da circulação de comboios e imobilizou 15 polícias e 5 bombeiros. Neste grande jornal, fique a conhecer a ilha privada que fica no coração da Ria de Aveiro. Está à venda por 750 mil euros. É uma reportagem com a marca do Investigação CM. 11 detidos é o resultado de uma operação de fiscalização da GNR. 5 estabelecimentos comerciais foram detidos por permanência ilegal no país. Já foram presentes a tribunal. A jornalista Fátima Vilaça explica agora as medidas de coação aplicadas.
1: Foram 11 estes imigrantes ilegais detidos numa operação coordenada pela Unidade de Controlo Costeiro e de Fronteiras da GNR. Aconteceu já na terça-feira, coordenada aqui pelo Sr. Major Nuno Marinho. Sr. Major, uma grande operação, com resultados provavelmente fora do normal. Estes 11 imigrantes ilegais estavam todos no mesmo local, ou praticamente todos?
2: Bom, efetivamente foi uma operação levada a cabo pela Guarda Nacional Republicana, contou com a presença de efetivo do Comando Territorial do Porto e da Unidade de Controlo Costeiro e de Fronteiras, foi direcionada para os concelhos da Trofa e Lousada, com especial incidência em estabelecimentos comerciais e estaleiros de obras. Portanto, na parte do concelho de Trofa foi detectado um cidadão estrangeiro em permanência ilegal, o mesmo estava dentro do estabelecimento comercial, os outros 10 foram detectados e fiscalizados numa obra, já no concelho da Lousada. Portanto, destes 11 cidadãos estrangeiros, 2 encontravam-se em incumprimento de nave, de notificação de abandono voluntário, entenda-se. Os outros 9 ainda não tinham iniciado qualquer processo de legalização em território nacional.
1: No que toca a estes imigrantes que foram encontrados no estaleiro de obras, eles viviam ali, viviam na zona, viviam aí perto, e em que condições?
2: Bom, os cidadãos viviam perto do estaleiro da obra, não no estaleiro propriamente dito, e quando nós fazemos as nossas fiscalizações temos sempre em atenção dois vetores muito, muito importantes e primordiais para a nossa atividade, que é perceber a situação da pessoa, ou seja, do fiscalizado, em que situação é que se encontra em território nacional, legal ou ilegal, e depois perceber o contexto em que essa pessoa está inserida, ou seja, se depois pode ser considerada como uma pessoa vulnerável ou até o estatuto de vítima, ou não. Neste caso em concreto, não foram detectados quaisquer indícios que nos levem para já considerar as pessoas como vítimas ou pessoas vulneráveis.
1: O que toca ao próprio empreiteiro, portanto ao patrão, também foi notificado, foi autuado?
2: A empresa vai ser autuada por utilização de mão de obra de cidadãos ilegais em território nacional e, portanto, há de ser agora sujeito ao auto de contornação e depois à coima acessória ao respectivo auto.
1: Todos estes 14 detidos foram, entretanto, presentes a juiz?
2: Exatamente, foram. Aqui é preciso distinguir aquilo que são os detidos e constituídos arguídos no âmbito do processo que falou e aqueles que são os 11 cidadãos estrangeiros ilegais. Esses foram já presentes aos respectivos tribunais, sendo decretada a medida de coação a todos eles e apresentações periódicas, quer no posto territorial da Trofa, quer na delegação da AIMA.
1: Bem, os restantes três detidos, constituídos arguídos por estarem na posse de mais de 1 milhar de artigos contrafeitos, todos nesta mesma operação da GNR que decorreu nos concelhos de Trofa e de Lousada.
0: A ponte 25 de Abril vai estar condicionada ao trânsito na próxima semana. Segundo a empresa Lusoponte, entre segunda e sexta-feira vão existir trabalhos de repavimentação entre as 10 da noite e as 6 da manhã. É ainda explicado que nas noites de segunda e terça-feiras vão ser cortadas simultaneamente 2 vias em cada sentido. A empresa diz que durante toda a intervenção a ponte 25 de Abril vai permanecer aberta ao trânsito, mas com a circulação condicionada. Entre concelhos de 7 distritos estão em risco máximo de incêndio. Segundo o Instituto Português do Mar e da Atmosfera, o perigo de incêndio rural vai manter-se muito elevado em algumas regiões, pelo menos até ao final da próxima semana. 20 concelhos dos distritos de Viseu, Guarda, Coimbra, Castelo Branco, Santarém, Porto Alegre e Faro estão hoje em perigo máximo de incêndio rural. A partir de amanhã está prevista uma subida gradual de temperatura provocada por um anticiclone localizado a norte dos Açores. O sistema Volta está a provocar revolta. Há quem fale em trabalho extra para recuperar cêntimos pagos por cada embalagem. Carlos Moedas, autarca de Lisboa, fala num drama social e exige o fim deste sistema. A CMTV foi perceber, junto dos lisboetas, qual é a opinião sobre este tema. A reportagem é do jornalista Nuno Adens.
3: Há opiniões para todos os gostos e feitios no concerto do nosso sistema Volta, sobretudo aqui na capital portuguesa, em Lisboa. Carlos Moedas pede o fim do sistema, já o governo diz que eu mesmo serve e irá continuar. Vamos ouvir aqui a opinião de alguns moradores. Pergunto-lhe assim, qual é a sua opinião sobre este sistema?
4: Concordo com o sistema, deveria haver mais pontos. São um bocadinho difíceis de operar, muitas vezes é difícil de conseguir que as garrafas ou as latas passem, mas devia haver mais pontos.
3: As pessoas que estão contra falam muito da lixeira, do lixo que se verifica na cidade.
4: É óbvio que muita gente deita fora esses 10 cêntimos, que não toma conta desse valor, prescindo dele, e há quem aproveite, se calhar, pronto, um bocadinho mais de cidadania das pessoas que vão procurar... Essas garrafas aos caixotes, se calhar, pronto, mas isso faz parte.
3: Mas já mantém a posição do Governo, da Ministra do Ambiente?
4: Acho que cada um deve cuidar daquilo que gasta, desses 10 cêntimos a mais, que está a pagar e que os deve recuperar. Se os deitam para o lixo, outros vão aproveitar.
3: Muito bem. Muito obrigado. A Dona Glória tem outra opinião, é contra este sistema.
5: O lixo que eles fazem. Porque vejo o lixo que eles fazem, não é? Eles abrem ali as lixeiras, e eu tenho visto, abrem as lixeirazinhas, as portinhas, e tiram tudo cá para fora à procura das garrafas de plástico, das latas das Coca-Colas, tudo isso. Portanto, eu sou contra.
3: Muito bem. Muito obrigado, nada, Dona Glória. Aqui nada. Opiniões diversas, assim como tem Carlos Moedas do lado da autarquia de Lisboa e como tem o Governo, nomeadamente a Ministra do Ambiente. O que é facto é que para o Governo português este sistema Volta é para continuar.
0: São mortes de animais para as quais ainda não há respostas. 41 patos e gansos foram encontrados mortos no parque da cidade do Porto. O jornalista Nelson Rodrigues falou com a autarquia sobre o caso.
6: Permanece envolta em mistério a morte dos 41 patos e gansos em lagos aqui do Parque da Cidade do Porto. Estes patos que morreram no início do mês de agosto e foram realizados exames aos corpos das aves e também às águas do lago, mas os exames deram como inconclusivos e por isso continua este mistério. Não se sabe quais é que são as verdadeiras razões das mortes destas aves aqui no Parque da Cidade. Na altura, a Câmara Municipal do Porto mandou realizar estes exames à água para perceber se estava contaminada e fez também as necrópsias aos corpos das aves. Deu tudo inconclusivo. No que diz respeito à água, a mesma é pastosa, esponjosa, também há várias manchas que são visíveis à tona e há também algum lodo aqui nas águas destes lagos, tal como mostra o Marco Ricardo Silva neste momento. Já no que diz respeito às necrópsias realizadas aos corpos destes patos e destes gansos, a causa da morte foi indeterminada. Os corpos apresentavam um quadro lesional, congestivo ou hemorrágico, mas não se consegue estabelecer a relação causa e efeito entre estas duas situações, entre a morte e o facto da água poder estar contaminada. Dizer também que a Câmara do Porto diz que a investigação não terminou, pediu exames complementares, exames bacteriológicos e também toxicológicos, que vão ser agora realizados no Instituto Nacional de Investigação Agrária e Veterinária, e por isso o mistério continua, não se sabe a causa da morte destes patos e destes gansos. Dizer também que a Câmara mandou fazer testes à gripe aviária, que foi despistada, os resultados deram negativo, e por isso continua em mistério a morte destes 41 patos e gansos aqui no Parque da Cidade, no Porto.
0: O bombeiro que ficou ferido no incêndio em Arouca passou para um centro de reabilitação. Pedro esteve internado no Hospital São Sebastião durante quase um mês. O bombeiro vai ser transferido para um centro de reabilitação do Norte, em Vila Nova de Gaia. Deverá ficar 6 a 8 semanas internado. Este foi o operacional que esteve numa situação mais crítica entre os 4 bombeiros que também ficaram feridos na madrugada de 19 de agosto. A viatura em que seguiam caiu numa ravina com 150 metros de profundidade. O Estado vai atribuir 230 mil euros aos pais do militar da GNR que morreu atropelado no IC2 em Alcobaça. Jorge Monteiro, de 29 anos, morreu em julho quando estava a regularizar o trânsito na sequência de um incêndio num caminhão. O militar foi atropelado por um carro a alta velocidade. O condutor, de 23 anos, acusou uma taxa de álcool superior a 1,2 gramas por litro de sangue e chegou a abandonar o local antes de regressar e se entregar às autoridades. O homem está em liberdade enquanto decorre o processo por homicídio por negligência e condução sob o efeito de álcool. A compensação de 230 mil euros foi determinada por despacho do Ministro da Administração Interna e será entregue aos pais, uma vez que o militar não era casado e não tinha filhos. Uma mulher está em estado grave depois de ter sido atropelada em Guimarães. O alerta foi dado por volta das 9:30 da noite. Segundo o jornal do Minho, a vítima estava numa caminhada quando o acidente aconteceu. O condutor da viatura ligeira sofreu ferimentos ligeiros. Foram os dois transportados para o Hospital Senhora da Oliveira. No local estiveram os bombeiros voluntários de Guimarães e uma viatura médica de emergência e reanimação do INEM. A GNR registou a ocorrência. Uma mulher ficou ferida depois de ser atingida por um disparo de uma arma de pressão de ar num bairro junto ao Vaticano, em Roma. A vítima é a jornalista e escritora Cristina Stilitano, que foi atingida no braço enquanto caminhava na rua e teve de ser hospitalizada e submetida a uma cirurgia. A polícia acredita que este não terá sido um caso isolado e já identificou outras pessoas que terão sido atingidas pelo mesmo homem. O suspeito, de 50 anos, foi ouvido pelas autoridades e saiu em liberdade. No apartamento foram apreendidas várias armas de pressão de ar. A Flixbus e a Rede Expresso chegaram a um primeiro entendimento sobre o acesso da empresa alemã ao terminal de Sete Rios, em Lisboa. A decisão surge depois de uma longa disputa entre duas empresas que começou em 2023 e chegou aos tribunais. Apesar do acordo, a Flixbus garante que o processo está longe de estar concluído. A Rede Expresso diz que a operadora ainda tem de obter as licenças obrigatórias para poder começar a operar no tribunal. A GNR fiscalizou mais de 21 mil cidadãos estrangeiros em Portugal desde o início do ano. Entre janeiro e o final de agosto, estas operações resultaram em mais de 200 detenções e cerca de 1.500 autos de contraordenação. Segundo o Jornal de Notícias, foram ainda emitidas mais de 300 notificações para abandono voluntário do país. Os dados foram divulgados pela Unidade de Controlo Costeiro e de Fronteiras da GNR, que assumiu novas competências de fiscalização depois da extinção do CEF. Desde outubro de 2023, a Guarda já fiscalizou mais de 103 mil cidadãos estrangeiros em território nacional.
7: Assim, esta última informação, no simultâneo com a CMTV, à boleia do Grande Jornal, e a edição da Mariana Iáguas. Daqui a pouco é com o Ricardo Santos que vamos estar à conversa.
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7: Para já também as músicas da nossa vida, uma convidada bem especial na Correio da Manhã Rádio. Chama-se Fátima Lopes, é apresentadora de televisão.
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12: Olá, eu sou a Fátima Lopes, sou comunicadora, escritora e estou no Músicas da Nossa Vida. A primeira música que eu gostava de escolher é a música Heaven, de Bryan Adams. E porquê? Porque é uma música que define uma fase importantíssima da minha vida, a adolescência. Com ele sonhei, com ele chorei, com ele ri, com o Bryan Adams. Acho que imaginei fases da minha vida que ainda não tinha vivido e por isso ele é, sem dúvida, um cantor que marcou uma fase muito importante do meu percurso.

segunda música é bem mais recente que O Amor Te Salve Nesta Noite Escura. Primeiro porque eu gosto muito, muito, muito de Pedro Abrunhosa, sou verdadeiramente fã de Pedro Abrunhosa. A nossa querida Sara Correia veio mais tarde, mas conquistou-me completamente, e acho que esta música tem uma beleza extraordinária. Serviu-me muitas vezes como inspiração para este meu livro mais recente, Entre o Medo de Te Amar e a Dor de Te Perder, de tal maneira que os protagonistas, a determinado momento do livro, vão assistir a um espetáculo do Pedro Abrunhosa e ficam muito impactados pela música do Pedro Abrunhosa com a Sara Correia.

0: Deixo um beijo enorme a todos os ouvintes do Correio da Manhã Rádio e lembrem-se, leiam, é muito importante, é dos melhores alimentos para a alma.
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1: Aqui entre nós.
2: Aqui entre nós está precisamente o Ricardo Santos, da Sábado Viajante, e é precisamente o Ricardo que nos vai permitir perceber o que é que época de Império Romano, a Idade Média e os tempos modernos poderão ter em comum. Estarão eventualmente no centro das atenções, literalmente, região centro. Olá, boa tarde, Ricardo. A Sábado Viajante, com um arco temporal tão grande, a apostar forte também no património histórico, arqueológico, não é?
3: Olá, Arthur, como estás? Tudo bem?
2: Então?
3: Sim, de facto, temos aqui um arco temporal bastante acentuado, mas acho que isso também faz parte da história de Portugal, não é? Temos aqui tantas épocas que podemos descobrir e temos o país certo para o fazer. É um país pequenino, é um país que dá para viajar, dá para descobrir de uma ponta à outra, apesar de muitas vezes se falar destas grandes distâncias, mas não. Se falarmos com o brasileiro ou com o norte-americano, com certeza que as distâncias não são nada. 700 quilómetros de uma ponta à outra, 250 quilómetros do mar à fronteira, é pouco mais de uma curta viagem para ir trabalhar em alguns países. Mas sim, a Sábado Viajante tem-se pautado agora nestas últimas semanas pelo projeto Portugal que Conta, uma parceria que temos com o Turismo Portugal, e andamos a mostrar o melhor que se pode encontrar no nosso país e os melhores exemplos de sustentabilidade, de inovação, de renovação e de fixação de pessoas no território, que no fundo depois acaba por ser tão importante também para acabar com as grandes desigualdades, termos gente em todo o território. E nesta vez fomos à região centro, uma das maiores regiões do país, praticamente um terço de Portugal continental, e começámos, vai ser a primeira paragem, vão poder ver amanhã no episódio que vai estrear no canal Now, por volta das 9 da manhã, vão poder ver o Museu Portugal Romano nas terras de Sicó, em Condeixa Nova, que é uma grande surpresa. Não estava nada à espera, porque também nunca tinha pesquisado muito sobre o assunto, mas a verdade é que fica a 2,5 km de Conímbriga, e juntando os dois temos aqui um programão para um dia, não é? Porque vamos primeiro a Conímbriga e depois ao Museu do Portugal Romano em Sicó, e das terras de Sicó em Condeixa Nova, e vão ficar com uma perspectiva muito melhor daquilo que se passou no nosso território há muitos séculos atrás, mas que ainda deixa marcas, não é? Um bom exemplo disso, não sei se também, Artur, se também és como eu e gostas de uma boa mesa farta,
2: okay,
3: e do convívio, mas o museu tem uma cafetaria que vale a pena, que tem, okay, belos petiscos locais, e que fica aqui também a sugestão. E depois há um parque biológico na Serra da Bozã, que fica a curta distância e que merece também uma visita, porque além da recuperação dos animais e das espécies autóctones portuguesas, e que podemos lá ver, que são perto de 300 animais que lá estão à espera dos seus visitantes, este parque biológico tem um lado de inclusão social também muito importante, porque além dos animais recupera seres humanos, dá-lhes uma nova oportunidade a pessoas que provavelmente não conseguiriam encontrar trabalho noutras áreas, vão poder encontrar aqui também, ao longo destes últimos 10, 12 anos, uma forma de manter as suas atividades e de se manterem ativos também na sociedade, ajudando os animais e ajudando. É um espaço lindíssimo, vejam as imagens amanhã, porque vale mesmo a pena. E terminamos essa viagem de amanhã, do episódio de amanhã, terminamos na aldeia de Xisto da Sardeira, que é um caso único a nível europeu, quem sabe talvez a nível mundial, porque a aldeia estava deserta, completamente deserta, e hoje é considerada uma das principais escolas de cerâmica da Europa, graças a um projeto de criatividade e de bem receber, e foi assim que fomos muito bem recebidos na aldeia da Sardeira. É uma das 12 aldeias do Xisto do Conselho da Lausã, e de facto mostra também, com o flagelo dos incêndios, tivemos a oportunidade de ver isso, mostra como um tratamento razoável e bem pensado, a limpeza dos terrenos pode salvar e salvou a Cerdeira do flagelo dos incêndios, e fica também essa dica. Ou seja, é um fim de semana de descobertas, mas deixa-me também muito rapidamente lembrar que faltam apenas 9 horas para terminar o concurso de fotografia da Sábado. As pessoas têm 9 horas para submeter as suas fotos. Tem sido um sucesso. Vão ao concursodefotografia.com, tirem todas as dúvidas, participem, há bons prémios. E viajar é aquilo que nós precisamos. Viajar na mente, viajar fisicamente e viajar todas as sextas-feiras aqui com vocês na CM Rádio também.
2: Bem lembrado, Ricardo. Além de mais, temos essa questão da tal cafetaria que falaste, porque é para isso todo, para estas voltas todas também, é preciso alguma energia, não é?
3: Ui, sempre, nós gostamos sempre de fazer uma paragenzinha, já
2: claro
3: sabes.
2: Que sim, né? Claro que sim. Um abraço, Ricardo, obrigado. Então,
3: um abraço.
2: Sábado Viajante no canal Now, amanhã às 9 da manhã, vai poder descobrir e ver também todos estes assuntos, traços do Império Romano na Península Ibérica, também as aldeias de Xisto e, claro, também este Parque Biológico da Lousã, imperdível. Vamos avançar, até porque o próximo cliente chama-se José Nunes e é uma autêntica torneira a deitar música.
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5: Se toca. Isto abre-se, liga-se à parede e é uma torneira a deitar música. 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
9: Bom dia, Julinho amigo. Amigo e carneiro amigo, calha bem. Bom dia para ti e para todos. Ora então, vamos lá para o fim de semana. Um fim de semana que vai ser de arromba, com o primeiro clássico da temporada a ter lugar no domingo à noite, no Estádio do Dragão. Um jogaço que vai fazer parar o país. Concordas? Vai ou não, Julinho? Vai, pois. Porto, com 2 pontos, avança ao primeiro lugar do campeonato. Benfica, segundo. Em grande forma, a equipa de Marco Silva, como ainda agora se viu, na passada quarta-feira, em Milão. Em Milão, o Benfica deu o show, venceu e convenceu. Foi um verdadeiro abuso. Você abusou. Aquilo que o Benfica fez em Milão, ainda por cima, foi tudo perfeito, deste ponto de vista. Ganhou, coisa que nunca tinha acontecido antes. Nunca o Benfica tinha ganho com o Milan em jogos oficiais ao longo da sua história. E poupou os seus principais jogadores. O Benfica jogou com 9 jogadores diferentes e fez aquilo que fez. Os outros ficaram a descansar. Alguns entraram na segunda parte, mas sem forçar e tal, para aparecerem fresquinhos no clássico. Até porque o Porto tem uma semana limpa.
10: Limpinho.
9: E dada a forma como joga habitualmente, pressiona, até à inconsciência, não deixa respirar. Também vai ter de jogar para trás, porque o Benfica tem muitas armas ofensivas e, por muito bom que o Porto seja a defender, o Benfica a atacar parece a marabunta. É isso. O Benfica mete vários jogadores na área adversária. Cuidado, amigos do Porto, e quem os avisa, vosso amigo é. Mas o mesmo vale, evidentemente, para o Benfica. Se perde a bola no seu meio-campo, aí isso é meio caminho andado para o Porto chegar ao golo. Noutro aspecto importante, o Porto é fortíssimo na bola parada. A raro é o jogo que não lhe dê um golinho ou mais na sequência de pontapés de canto. Portanto, a coisa promete. Mas atenção, há mais gente a jogar no fim de semana. Há ou não há, Julinho? Há mais vida para além do clássico ou do orçamento, como disse um dia Jorge Sampaio. Não disse isto, mas a ideia é esta. O Sporting também joga este fim de semana, recebe o Arouca, e será bom que ganhe. O Arouca está muito assanhado. Imagina o que seria ou o que será se Rui Borges não ganha. Tem a cabeça a prémio. A cabeça.
11: Cabeça!
12: Está na hora de lavar.
9: Basta ver o que se tem dito desde que o Sporting, uma vez mais, não segurou a vantagem. Desta vez foi frente ao Famalicão, coisa que acontece pela 16ª vez desde que Rui Borges é treinador do Sporting. Pelo meio, há quem esteja à procura de um sucessor e aqui entra em cena o amigo
13: Conceição.
9: Isso Sérgio Conceição é o nome de que se fala. É verdade.
10: Está a falar verdade? Está a falar verdade?
9: Sim, mister. Verdade. Mas Conceição no Sporting, também já falámos disso.
11: Nunca, nem que o mundo caia sobre mim.
9: Com Frederico Varandas, é convencimento geral que nem pensar. Mas também é verdade que um dia António Pimenta Machado, um histórico dirigente do futebol português, disse, e essa frase tem toda a atualidade, o que hoje é mentira, amanhã pode ser verdade. Em futebol é assim. Fim de semana bastante agitado em Portugal e os últimos dias também têm sido agitados por outras bandas. Por exemplo, na Arábia Saudita, os adeptos do Al Nassr estão em brasa com a equipa, com os maus resultados que a equipa tem registado, desde logo estes 4-0 que o Al Nassr levou para a Liga dos Campeões Asiática. E agora até já criticam o Ronaldo. E houve um jornalista que colocou uma questão, assim como dizer, um pouco mais assintosa em relação ao capitão da Seleção Nacional e levou imediatamente com a resposta do treinador do Al Nassr, Ante Postoglu, que não gostou e respondeu à letra, dizendo: estás a ver um jogo diferente do meu. E acrescentou: não devias dizer isso sobre alguém que ainda é um exemplo para todos. Devias ter cuidado quando dizes coisas assim sobre pessoas que construíram uma carreira e fizeram todos os sacrifícios para continuar a jogar. Pronto, gerou-se ali um burburinho, e burburinho é um grande vocábulo, concordas? Há também quem diga burburinho, que até fica melhor assim. E também há uma marca de roupa que é burburinho, de qualidade. Uma gabardine da burburinho é sempre aquela classe. Com este burburinho, ninguém se fica a rir de mim. Para vestir burburinho, uma pessoa fica logo um fornezinho. E assim sucessivamente, e nunca mais saímos daqui. E a nossa vida não é isto. E sendo assim, ficamos por aqui. Mas a malta volta na segunda. E já sabes, Linho, no domingo, quando toda a gente estiver aí para o Dragão ver o clássico, a pergunta só pode ser esta, e lá vamos nós.
13: O que é que você vai fazer domingo à tarde?
9: E era isto, amigos do Linho. Grande abraço, até segunda e bom fim de semana.
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2: Claro que sim, estão aqui mesmo, além do mais o Julinho, já sabe, é o Júlio Heitor. Nova Linha Avançada, né, com o José Nunes, também na Correio da Manhã Rádio. Não se esqueça, ainda mais daqui a pouco temos o Fala Barato, o Eduardo Madeira. Vamos também conferir a atualidade informativa, o Grande Jornal às 3 da tarde, a jornalista Mónica Peixoto. Ana Pinto com o check-up e Vítor Figueiredo. Há vidas assim, ainda estão aqui no menu desta tarde.

Uma recordação fantástica para si através desta música dos Táxi, banda do Porto, ainda no ativo. Agora temos o Vítor Figueiredo aqui entre nós também, fala barato Eduardo Madeira.

0: E a pergunta de hoje é: o que acha do anúncio onde a atriz Sydney Sweeney aparece nua a representar o desporto feminino? Elisa Walter Barro de São Miguel Alvalade, isto é uma objetificação da mulher. Assim não vamos a lado nenhum. E também é uma sexualização da mulher. Uma mulher toda nua é um escândalo. Quer dizer, uma mulher pode estar nua à vontade, mas não para este efeito. Uma mulher pode estar nua se for para efeitos de não faturar pelo facto de estar nua. Na verdade, o que lixa tudo é o capitalismo. Eu já uma vez estive para me meter em tronco nu numa ação de protesto, mas depois percebi que o meu sutiã tinha um símbolo da Triumph, que era a marca, e não quis. Pensassem que era publicidade que me estava a despir por causa disso. Conclusão, fiz o protesto com uma blusa de Tirilena. Não foi grande protesto, mas não cedi ao grande capital.
1: David Manaia, formado em Ciência Política pela Universidade da Veda, que mesmo assim, esta miúda, a Sydney, é simpática como o meu. Ainda por cima é simpatizante do Trump. Assim, à primeira, não lhe encontro defeitos. Não há bela sem senão, mas olha que com esta moça, um gajo tem mesmo de comprar uma lupa. Sou fã. Diz que ela perdeu 200 mil seguidores. Olha, só eu e mais os meus amigos todos a tiro aos pratos, pá, passámos todos a segui-la no Instagram. Venham mais publicidades destas, que é mesmo assim.
0: Vitalina Banz, 81 anos. Eu fiz uma publicidade toda descarregada nos anos 80 e na altura ninguém ficou escandalizado. Vínhamos do 25 de Abril, tudo era permitido. A publicidade era uma mota, a Famel Zundap. E o slogan era: Famel, a moto é linda. Depois o povo começou: Fónix, a moto é linda. Fisga-se, que a moto é linda. E depois até utilizaram um palavrão e tudo. Mas na verdade eu sentia sempre que aquilo tudo era para mim. Eu era uma brasa, dava 10 a 0 a esta garota. Ainda hoje ficavam a ganhar. Eu, o meu namorado, quando me conheceu na praia, disse-me: Vitalina, tu tens corpo de 25 anos, mas estava sem óculos. Depois pôs os óculos e disse: tens corpo de 40, mas 40 enxutos.
2: Moreira, sou de Vila Nova de Esguelha. Eu já apareci nu em diversas ocasiões e nunca ninguém se queixou. Eu vi num calendário dos bombeiros em 2023 para comprar um autotanque com a mangueira XX dela. Foi escolhido porque me disseram que a minha imagem condizia com o objetivo da campanha. Depois vim nu numa produção ao azeite cá da terra. Era eu e um garrafão de azeite cheio e dizia: a produzir o melhor azeite e os melhores azeiteiros desde 1815. Até ganhei prémios esse anúncio. Por fim, apareci nu numa reunião por Zoom com os encarregados de educação da escola da minha filha. Era só mulheres. Não houve queixas e a reunião durou 7 horas. Há quem diga que foi uma reunião tântrica. Por isso, não vejo nenhum mal no que esta moça fez. Se bem que eu acho que as raquetas e as bolas só lá estão para empatar. Mas isso sou eu.

0: Sim, o Fala Barato, Eduardo Madeira. Agora praticamente um minuto depois das três, vamos regressar à informação. Atualidade pela mão da jornalista Mónica Peixoto. Boa tarde, Mónica.
1: Olá, muito boa tarde. Começamos com uma notícia que acaba de ser avançada, um incêndio na zona de Eixo e Airol, Conselho ou Distrito de Aveiro. 8 meios aéreos estão nesta altura a combater as chamas e há neste momento uma estrada, uma autoestrada cortada por causa desse incêndio na zona de Eixo e Airol, no Distrito de Aveiro. Um incêndio que levou ao corte então de uma estrada nessa zona, no Distrito de Aveiro. É uma notícia à qual iremos voltar mais à frente ou logo que haja mais informações sobre este violento incêndio. 8 meios aéreos estão mobilizados, também 200 bombeiros combatem as chamas. Jorge Jesus revelou esta tarde a primeira convocatória para a seleção desde que assumiu o cargo de selecionador nacional de futebol a 10 de julho. Samuel Soares, Nuno Tavares, João Palhinha e Fábio Silva foram as principais novidades desta convocatória. Cristiano Ronaldo também está na lista dos 25 convocados para a Liga das Nações. Ora, Jorge Jesus afirma que o capitão da seleção é igual aos outros jogadores, mas ao mesmo tempo é diferente.
2: O Cris é um jogador como todos os outros, tem rendimento, joga, não tem rendimento, não joga. É assim que eu faço com todos, e não é por ser o Cris. Agora que o Cris tem um estatuto diferente, tem. A carreira dele é diferente, tem cinco bolas de ouro. Mas isso conta para as minhas decisões? Não. Conta nada, zero. Mas que é diferente dos outros, é.
1: Palavras de Jorge Jesus esta tarde na Cidade do Futebol a anunciar a primeira convocatória enquanto selecionador nacional, uma convocatória que vale já para o jogo do próximo dia 24 da seleção portuguesa frente ao País de Gales, vai ser em Lisboa e a contar para a Liga das Nações. Em direto aqui na Correio da Manhã Rádio está Mário Pereira, jornalista do Correio da Manhã. Boa tarde, Mário. Esta primeira convocatória de Jorge Jesus surpreendeu de alguma forma ou já era esperado esta lista de 25 jogadores?
3: Boa tarde, Mónica. Bom, não há aqui nenhuma revolução, nem se esperava, tanto que o próprio selecionador nacional já tinha avisado que iria ser uma convocatória de continuidade, mas enfim, havia uma linha a manter. E de facto, em relação à lista dos jogadores que estiveram no Mundial, há apenas 4 novidades, portanto, há 21 jogadores que continuam, que estiveram no Mundial. E, bom, e entre essas novidades também não se pode dizer que seja algo de verdadeiramente surpreendente os nomes que aqui aparecem. Talvez um pouco o guarda-redes do Benfica, o Samuel Soares, pelo bom momento e pela titularidade na baliza do Benfica, enfim, em detrimento de um guarda-redes, José Sá, enfim, que já era de alguma forma um histórico na seleção, não como titular, mas como presença habitual. E também o Fábio Silva, que é um jogador jovem, ainda jovem, que tem apenas uma internacionalização, mas está neste início de época em grande momento. Ele está ao serviço do Borussia Dortmund, que neste momento é líder do campeonato alemão e é um dos grandes clubes do campeonato alemão. E o Fábio Silva, em 5 jogos, marcou 4 golos e fez uma assistência e está de facto em bom momento, portanto também não é de todo de estranhar. Falou-se aqui que poderia haver talvez a chamada do Gonçalo Paciência do Santa Clara, que é um jogador da Liga Portuguesa que também tem estado em destaque, com 5 golos, mas a opção acabou por cair por Fábio Silva. João Palhinha, obviamente que não é...
1: Era quase inevitável, não é?
3: Era quase
1: Palhinha
3: inevitável.
1: Está no topo da atualidade esportiva.
3: E eu, para mim, porque tenho defendido isto ao longo, enfim, dos últimos tempos, surpresa para mim era o Palhinha não estar no Mundial, não é o...
1: Acho
3: que o Palhinha, em qualquer listagem alargada de uma convocatória de 26 jogadores da seleção, não estar o Palhinha é sempre e estando o Palhinha na plenitude das suas condições físicas, não estando lesionado, é sempre surpreendente não estar o Palhinha. Portanto, o Palhinha está no seu espaço natural, que é a seleção nacional. De resto, é uma convocatória, digamos que, enfim, tranquila de continuidade.
1: E precisamente nessa linha de continuidade, Cristiano Ronaldo é um dos convocados. Jorge Jesus deixou claro que, de facto, o capitão da seleção tem um estatuto especial, tendo em conta a carreira e tudo aquilo que já conseguiu, mas ao mesmo tempo, Jorge Jesus garante que se Cristiano Ronaldo não estiver em condições físicas, não joga. Acreditas que vai ser mesmo assim? Apesar de Jorge Jesus terá resistência para ouvir críticas que chegarão sempre caso não convoque Ronaldo?
3: Bom, aqui quando se coloca a questão da condição física do Ronaldo, nós temos que ver aqui eventualmente dois aspectos, que é o que é que se quer dizer com condição física. Se é a condição física decorrente do facto de ele já ter 41 anos e já não ser fisicamente igual ao jogador que era quando tinha 26, 27, ou então se está com algum problema físico momentâneo. Se tiver com algum problema físico momentâneo, pois eu acredito que obviamente que o Cristiano Ronaldo não joga, mas a partir do momento em que o Cristiano Ronaldo é chamado à seleção, é para jogar. E aí, seja o Jorge Jesus, seja quem for, para mim, portanto, o Jorge Jesus obviamente que tem um passado recente com ele, foi treinador dele no Al Nassr. Por algumas vezes o Cristiano Ronaldo não jogou, mas poucas, mas muito poucas. Eu creio que ele próprio diz que o Cristiano Ronaldo é um jogador diferenciado, e é, todos sabemos que é. Tem um estatuto próprio. Portanto, qualquer decisão que passe pela ausência de Cristiano Ronaldo no 11 da seleção é sempre uma ação concertada entre treinador e jogador. Lá está, porque o Ronaldo é um jogador diferente.
1: Tem, de facto, um estatuto especial.
3: Tem, e é um jogador diferenciado.
1: Não há como evitar.
3: E também, se o próprio selecionador fala na carreira dele e em tudo o que ele já deu à seleção, os próprios selecionadores sentem que deve ter para com ele uma atitude especial. Portanto, eu acho que o Jorge Jesus não tem muito como fugir aí. Eu continuo a acreditar que, obviamente, que em condições naturais, por mais, enfim, algum tempo, não sei quanto, mas o Cristiano Ronaldo vai continuar a marcar, até porque os números dele continuam altos. Ele continua a responder com golos, não como antes, provavelmente, no espaço da seleção, mas continua a responder com golos. Vai se manter no espaço da seleção e no 11 da seleção.
1: Obrigada, é o Mário Pereira, jornalista do Correio da Manhã Rádio, a ajudar-nos a olhar para esta primeira convocatória do novo selecionador nacional. Jorge Jesus está nestas funções desde 10 de julho e hoje apresentou a primeira convocatória já para o jogo do dia 24 da seleção portuguesa frente ao País de Gales para a Liga das Nações. E regresso à notícia da abertura deste noticiário: um violento incêndio que está a lavrar nesta altura na zona da Aveiro obrigou ao corte da A1 próximo de Airol e Eixo e Airol, assim é que é, Conselho de Aveiro. Neste momento estão no terreno mais de 200 operacionais, também 8 meios aéreos ajudam a combater este incêndio, que não há casas em risco, segundo o comandante dos bombeiros, que está à frente das operações de socorro, em declarações à agência Lusa, mas o que é facto é que é um grande incêndio e que já obrigou ao corte da A1 entre Aveiro Sul e a Albergaria, e é também como alternativas, então, os bombeiros colocam as estradas A25, A17, também a Nacional 235, por causa deste incêndio que está a lavrar numa zona florestal da freguesia de Eixo e Airol, no Conselho de Aveiro, e que obrigou, como disse, ao corte parcial da A1. A Polícia Judiciária prendeu 5 suspeitos de sequestro e rapto, crimes que aconteceram em agosto na Marinha Grande. Outros 2 suspeitos terão fugido para o Brasil. O repórter José Durão está esta tarde junto ao Tribunal de Leiria, onde destes 5 detidos devem ser ouvidos por um juiz.
4: Já se encontram, aliás, no Tribunal de Leiria para realizar esse mesmo primeiro interrogatório judicial, e o que se sabe foi algo que também na altura, ainda no mês de agosto, quando a situação ocorreu, que acompanhámos também na Marinha Grande. Ocorreu na via pública este grupo de detidos, são 4 homens e uma mulher, com idades entre os 19 e os 26 anos, raptaram então um homem de 25, também ele estrangeiro, também, e também residente na cidade marinhense, que estaria então teria então uma dívida para com este grupo que eles pretendiam que ele próprio assaltasse. Ora, a vítima foi maniatada, transportada para uma habitação abandonada, onde foi brutalmente agredida e ameaçada com diversas armas de fogo curto, algumas delas, sublinha a judiciária, de calibre de guerra, ao mesmo tempo que este grupo de jovens levava a cabo filmagens às agressões que estava a efetuar a este homem, que depois foram divulgadas nas redes sociais. Será naturalmente material também que adicionará todo o manancial de investigação.
1: 5 detidos, então, que vão ser presentes a juiz em Leiria para primeiro interrogatório judicial e ficar a conhecer as medidas de coação. Outros 2 detidos terão fugido para o Brasil e as autoridades portuguesas já emitiram mandados internacionais de detenção. Os combustíveis ficam mais caros na segunda-feira. O Contas Poupança antecipa uma subida de 8,5 cêntimos no preço do litro do gasóleo. O litro da gasolina deve ficar 6,5 cêntimos mais caro. A subida dos preços dos combustíveis e também do custo de vida foi tema do debate de urgência esta manhã no Parlamento, uma iniciativa do PS que antecipou-se, ao Chega, que tinha marcado um debate também sobre o custo de vida para dia 24. Na abertura do debate esta manhã, o líder do PS, José Luís Carneiro, criticou as medidas anunciadas ontem pelo Primeiro-Ministro, como o alívio fiscal e o bónus para os pensionistas.
5: Pensemos agora numa pessoa idosa que vive com uma pensão de 650 euros. O aumento que tem da inflação e do bónus anunciado pelo Governo será na ordem dos 18 euros por mês. Ou seja, não dará para cobrir o aumento do preço do cabaz alimentar e muito menos o aumento do combustível, do gás e da renda da casa. Mas as empresas têm razões também para temerem o seu futuro. Uma empresa paga hoje mais do dobro do que pagava no início do ano com os custos do gás natural.
1: E perante o secretário-geral do PS, acusou também o governo de ser indiferente às dificuldades que os portugueses enfrentam, criticando o facto do executivo não aceitar a descida do IVA nos combustíveis. Ora, André Ventura, o líder do Chega, não perdeu a oportunidade para criticar o PS e José Luís Carneiro.
6: Eu acho que este não devia ser um debate de urgência sobre o custo de vida. Este devia ser um debate sobre a hipocrisia do Partido Socialista nesta bancada. Este devia ser um debate sobre a hipocrisia do Partido Socialista. O Partido Socialista diz agora que é preciso baixar o IVA dos combustíveis. Porém, diz que não quer votar o projeto do Chega para baixar o IVA dos combustíveis. O PS diz que quer pôr o IVA do cabaz alimentar a zero, mas não quer votar o projeto do Chega para pôr o IVA do cabaz alimentar a zero.
1: Acusações do líder do Chega ao Partido Socialista por causa das propostas para baixar o IVA nos combustíveis e também o IVA zero no cabaz alimentar. Recordo que na próxima semana os combustíveis vão ficar mais caros. Prevê-se uma subida de 8,5 cêntimos no preço do litro do gasóleo e de 6,5 cêntimos no litro da gasolina.
0: Assim, aproveitando este calorzinho, mas para circular a pé. Vamos com 14 minutos depois das 13, esta hora 28 graus em Lisboa, 26 graus na cidade do Porto, na tarde de sexta-feira. Atualidade informativa pela mão da jornalista Mónica Peixoto.
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0: aqui entre nós com uma grande canção, bem alegre para esta sua tarde de sexta-feira. Está cada vez mais próximo ao fim da semana e uma tarde de verão em perspectiva. Até a confirmação daquilo que estava previsto pelo IPMA para hoje, Grande Lisboa, céu pouco nublado ou limpo, vento fraco e subida de temperatura, Grande Porto com um cenário idêntico. Em Lisboa, a esta hora, estão 28 graus, de acordo com a máxima prevista. No Porto, estão 26, também de acordo com a máxima prevista pelo IPMA. Previsão de máximas para Setúbal e Braga, 29 graus, Faro, 27. Amanhã e domingo, também a perspectiva, segundo o IPMA, para dias assim, ainda na reta final do verão, a permitir bom tempo. Temos a presença da Bárbara Bandeira, também o regresso à informação na passagem da meia hora com a Mónica Peixoto. Ainda vem aí o check-up da Ana Pinto, o Vítor Figueiredo à Vidas Assim. E para si desse lado, sempre uma ótima companhia. Obrigado por vir nesta jornada aqui entre nós, hoje excepcionalmente comigo. É de aproveitar. Tenha uma ótima tarde de sexta.
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0: Bárbara Bandeira. Depois, a partir das 16h, o regresso a casa começa a levá-lo nas palminhas. Alberto Rocha, Vítor Figueiredo. Vai ser bom de acompanhar. Deixe.

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2: Já daqui a muito pouco e ao longo desta tarde de sexta-feira também o regresso da Ana Pinto.

0: grande canção de Post Malone. Atenção para quem segue ao volante a esta hora, sobretudo Porto, é ali o Nado Coimbrões, entre A1 e A44, nos dois sentidos. Também a FICI e Nod Francos, ligação com a AEP, está com para arranca. Daqui a pouco vou olhar para Lisboa.
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0: 3 horas 27 minutos.
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0: Para já, a hora do regresso à atualidade informativa na Correio da Manhã Rádio, para esta tarde de sexta-feira, a edição das notícias com a jornalista Mónica Peixoto. Boa tarde, Mónica.
1: Olá, boa tarde. A A1 está cortada entre Aveiro Sul e Albergaria por causa de um incêndio florestal. As chamas começaram numa zona de floresta, mas alastraram em direção à autoestrada. Daí a decisão da Proteção Civil de encerrar a via. Não há casas em risco. Nesta altura, a Guarda Nacional Republicana está a desviar o trânsito para as alternativas à A25.

0: 5 à 17 e também para a Nacional 235. Nesta altura estão mobilizados 9 meios aéreos, 241 operacionais e 66 meios terrestres no combate a este incêndio que começou na zona de Eixo e Airol, no concelho de Aveiro, e que levou então por precaução ao encerramento do trânsito na A1 entre Aveiro Sul e Albergaria. A Judiciária de Leiria prendeu 5 suspeitos de sequestro e rapto em agosto na Marinha Grande. Outros 2 suspeitos terão fugido para o Brasil. Os 5 detidos vão ser presentes em tribunal para interrogatório judicial e devem ficar então a conhecer as medidas de coação. A GNR foi chamada ontem a uma escola em Mangualde por causa de um episódio de violência entre alunos. Um deles teve mesmo de receber tratamento no hospital. Tiago Virgílio Pereira.
1: Os 2 alunos desentenderam-se e há um deles que parte para agressões físicas. Ora, desferiu vários murros na cabeça e na cara do outro colega e chegou mesmo a morder-lhe uma das orelhas. Ora, este rapaz acabou por sofrer vários hematomas, sofreu alguns ferimentos considerados graves. Os bombeiros de Mangualde vieram aqui ao local e transportaram este aluno para o Hospital de Viseu. Ora, já o aluno que acabou por fazer ou cometer estas agressões já está suspenso. Foi uma decisão da direção desta escola, que é também a direção do Agrupamento de Escolas de Mangualde. A decisão foi então suspender o aluno, abrir também um processo interno, um inquérito para averiguar as causas em que ocorreram estas agressões.
0: E além desse processo interno, o caso das agressões entre 2 alunos numa escola em Mangualde também está a ser investigado pela GNR. Jorge Jesus revelou ao início da tarde a primeira convocatória desde que assumiu o cargo do selecionador nacional de futebol, a 10 de julho. Samuel Soares, Nuno Tavares, João Palhinha e também Fábio Silva foram as principais novidades. Cristiano Ronaldo também faz parte da lista dos 25 convocados para a Liga das Nações. Jorge Jesus diz que o capitão é igual aos outros jogadores, mas tem um estatuto diferente.
2: O Cris é um jogador como todos os outros, tem rendimento, joga, não tem rendimento, não joga. É assim que eu faço com todos, e não é por ser o Cris. Agora, que o Cris tem um estatuto diferente, tem. A carreira dele é diferente, tem 5 bolas de ouro. Mas isso conta para as minhas decisões? Não. Conta nada, 0. Mas que é diferente dos outros, é.
0: Esta primeira convocatória de que Jorge Jesus vale para o próximo jogo da Seleção Nacional, dia 24, em Lisboa, vai ser frente ao País de Gales e conta para a Liga das Nações. E antes de terminar, uma notícia da descoberta de uma nova espécie de gato, pela primeira vez em mais de 100 anos. O tilcaio foi descoberto na Bolívia. É descrito como um pequeno felino com pelagem malhada, semelhante à do leopardo. Foi identificado na zona montanhosa de Yang, perto da cidade de La Paz, a capital da Bolívia. Os habitantes que avistaram este animal pela primeira vez pensavam que se tratava de um gato doméstico, mas as análises da ADN mostraram que, afinal, o tilcaio é mesmo uma nova espécie de felino.
3: E até dá para fazer já umas festinhas.
0: Não sei se gostas de gatos.
3: Aprecio.
0: Mas à distância não.
3: Não, com alguma confiança.
0: Mas vão à procura dos vídeos do tio Caio. É okay. Muito fofinho.
3: Ok, muito bem.
0: Dá para
3: ficar assim essa recomendação.
0: Obrigado,
3: Mónica. Igualmente para ti.
0: Até à próxima.
3: Vamos assim avançando ao longo desta tarde de sexta-feira, no Aqui Entre Nós, hoje excepcionalmente, comigo, Arthur Jorge. Já sabe, é um programa com a Lara Afonso, sempre impecável. Já temos aqui algumas saudades. Daqui a pouco passa por cá também o Vítor Figueiredo. Vamos com 28 graus em Lisboa, 26 graus no Porto. Faltam praticamente 25 minutos para as 4 da tarde.
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3: Precisamente daqui a pouco também passa por cá a Ana Pinto. Assim, no countdown até às 4 da tarde, para aquele que será um grande regresso a casa.

0: Bom ritmo para acompanhar a sua tarde de sexta-feira na Correio da Manhã Rádio. Por outro lado, por cá, não se brinca com a saúde. Até bem pelo contrário. Levamos muito a sério as questões pertinentes relacionadas com a saúde. Mesmo aquelas mais aparentemente estranhas, a doença mão-pé-boca. Vamos ouvir falar disso mesmo já a seguir. É com a nossa Nana Pinto e o seu habitual check-up. Ora, cá está ele, preste atenção.
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3: A doença mão-pé-boca é uma infecção viral muito contagiosa, mais frequente em crianças com menos de 5 anos, embora também possa afetar adolescentes e adultos. É provocada, na maioria dos casos, por enterovírus e é particularmente comum nos meses de verão e início do outono. A doença mão-pé-boca é transmitida através do contacto direto com secreções respiratórias, saliva, líquido das bolhas, fezes ou superfícies contaminadas. Por isso, a doença espalha-se facilmente em creches, jardins de infância e no ambiente familiar, sobretudo durante a primeira semana de sintomas, embora o vírus possa continuar a ser eliminado nas fezes durante várias semanas. Os primeiros sinais incluem febre, dor de garganta, mal-estar e perda de apetite. Um ou dois dias depois, surgem pequenas úlceras dolorosas na boca que podem dificultar a alimentação e a ingestão de líquidos. Pouco tempo depois, aparecem manchas ou pequenas bolhas nas palmas das mãos, plantas dos pés e, por vezes, nas nádegas, pernas ou outras zonas do corpo. Apesar do aspecto das lesões, a doença é habitualmente benigna e resolve-se espontaneamente ao fim de 7 a 10 dias. Não existe um tratamento específico para eliminar o vírus. O objetivo é aliviar os sintomas, controlar a febre, reduzir a dor e garantir uma boa hidratação, especialmente nas crianças pequenas que podem recusar beber devido às úlceras na boca. Os antibióticos não têm qualquer utilidade por se tratar de uma infecção viral. A prevenção passa por medidas simples, mas muito eficazes. Lavar frequentemente as mãos, sobretudo depois de mudar fraldas, desinfetar brinquedos e superfícies, evitar a partilha de copos e talheres e manter a criança em casa enquanto tiver febre ou lesões ativas, reduzindo o risco de transmissão. Na maioria dos casos, a doença mão-pé-boca desaparece sem complicações. No entanto, se surgirem sinais de desidratação, sonolência acentuada, febre persistente ou dificuldade em respirar, é importante procurar nova avaliação médica porque, embora raras, podem ocorrer complicações que exigem tratamento hospitalar.
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0: É assim com a Glória Estefan, vamos para aquilo que é contagem decrescente, antes do regresso a casa. Hoje com o Alberto Rocha, Vítor Figueiredo e, claro, também toda a informação acerca do trânsito na Grande Lisboa, no Grande Porto, no seu regresso a casa.

0: O ritmo certo para entrar no fim de semana, mas ainda temos esta sexta pela frente, aquilo que falta, regresso a casa, fim de tarde. A esta hora posso dizer-lhe, se segue ao volante na região da Grande Lisboa, atenção ali ao Oeste Norte-Sul, Campo Lido para a Ponte 25 de Abril. A esta hora com a lentidão e já alguma fila. É também a Caril, no sentido camarada para precisamente Sacavém. Com abrandamentos, a segunda circular Campo Grande, na Torres de Benfica, aqui nos dois sentidos. Estando aqui a olhar para aquilo que é o gráfico do trânsito na Grande Lisboa. Mais detalhes só mesmo com a CIA. Bom, mas este é um assunto do Vítor Figueiredo. Há vidas assim, vai perceber porquê.
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3: Vou falar de CIA, da CIA, não é do CIO. Isso é outra coisa, mundo animal e tal. Haveremos de encontrar histórias sobre essa questão das hormonas animais na selva, no Polo Norte. Vamos então falar da CIA, uma das agências de espionagem mais conhecidas do mundo. CIA, CIA, Central Intelligence Agency, os espiões norte-americanos. Nos seus arquivos há momentos de realidade que ultrapassam a ficção do melhor dos filmes de 007. Durante a Guerra Fria, essa paz podre entre os Estados Unidos e a União Soviética durante uns 40 ou 50 anos, a criatividade dos agentes da CIA roçou o absurdo. Um dos casos mais célebres é a Operação Acoustic Kitty, numa tradução selvagem, a Operação Gatinho Espião. A agência alterou cirurgicamente um gato, instalando-lhe um microfone no ouvido e uma antena na cauda para espiar diplomatas soviéticos. Eu vou repetir. A CIA alterou cirurgicamente um gato, instalando-lhe um microfone no ouvido e uma antena na cauda para espiar diplomatas soviéticos. E agora até me custa contar o que aconteceu ao gato. No primeiro teste de campo, o felino espião acabou atropelado por um táxi momentos depois de iniciar a sua missão. Nessa época, o inimigo número um da Casa Branca era o líder cubano, Fidel Castro, e para minar a imagem pública de Fidel, pensou-se em sabotar os seus sapatos com tálio, um produto químico capaz de fazer cair a sua famosa barba. Outra ideia envolveu charutos explosivos ou contaminados com toxinas letais. Mas nada resultou e Fidel viria a morrer de morte natural em 2006, aos 90 anos. Há vidas assim, vidas de espião falhado. E não posso terminar sem relembrar nos anos 60 a tentativa da CIA, ou CIA, como queiram, de desacreditar a imagem do então presidente indonésio Sukarno. Os espiões norte-americanos financiaram um filme pornográfico falso com um ator mascarado de Sukarno que imitava o governante. Foi mesmo isso. Foi financiado um filme pornográfico falso com um ator mascarado de Sukarno, que era o presidente da Indonésia na época. Tudo isto feito pela CIA, que queria desacreditar a figura de um líder do terceiro mundo.
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0: Bom, até esta me surpreendeu. Histórias do Arco da Velha, recambolescas, diria, com o nosso Vítor Figueiredo. Há vidas assim todos os dias. Bom, o Vítor Figueiredo regressa daqui a pouco à antena, mas a cargo da informação, junto do Alberto Rocha, no regresso na casa, a partir das 4 da tarde. 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Tenham um bom restinho de tarde de sexta.

0: Assim a vontade de bater o pezinho com a banda sonora Correio da Manhã Rádio. Recomendo vivamente, até porque há que aproveitar a pista de dança por excelência, sempre de madrugada no fim de semana. 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A não perder logo mais, então, durante a madrugada, a Bola dos Espelhos, com canções sempre boas para dançar.
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0: E de que maneira? Kalema, Leo Santana e daqui a pouco também, o regresso a casa está prometido. Sim.

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3: Uma boa tarde para si, são 4 horas. Tempo para as notícias, o Jornal das 4, a edição é de Vítor Figueiredo. Boa tarde.
4: Olá, boa tarde Alberto, boa tarde a todos. Há um cortado nos dois sentidos na zona de Aveiro por causa de um incêndio florestal que deflagrou naquela área. Vamos já à boleia da CMTV saber mais detalhes sobre a situação.
5: No terreno, também 11 meios aéreos que estão a ajudar os bombeiros a tentar travar o avanço das chamas neste incêndio que continua ativo. Há várias frentes ativas neste momento. Há também vários operacionais e também moradores que tentam a todo custo fazer frente aos avanços do fogo. É um incêndio que continua ativo, tem estado a ser acompanhado em direto pelo Paulo Jorge Duarte, situação muito complicada, sobretudo nestas imagens que víamos da A1 com um autêntico caos, enorme quantidade de carros, trânsito devido ao corte da A1 nos dois sentidos. Vamos a um ponto de situação, Paulo. Boa tarde.
6: Boa tarde, Magali. Assim é, nesta zona da Horta, Eixo e Airol, onde de resto deflagrou este incêndio pouco passava das 13 horas, ainda continua ativo e com várias frentes. Estamos precisamente muito próximo de uma dessas frentes e do lado da Horta, e que está a ser combatido pelos meios aéreos, passagens sucessivas de helicópteros, fazendo largadas sucessivas para combater esta zona do perímetro de área que ainda arde. Estamos também exatamente num ponto que há poucos minutos as chamas laboravam aqui com grande intensidade, mas os operacionais, com a ajuda dos meios aéreos, conseguiram travar as chamas neste ponto e ainda bem, direi eu, porque em linha reta estaremos a cerca de 200 metros das primeiras casas, a primeira linha de casas da zona da Horta. Também estamos numa zona muito próxima da estação de tratamento de resíduos de Aveiro, a Airsuc, onde as chamas também lavram aí numa zona muito próxima, e depois a autoestrada cortada nos dois sentidos como medida de segurança. É também que um camião foi totalmente consumido pelas chamas a poucas centenas de metros deste local e que passou por esta área. Portanto, ainda não está determinado se esse incêndio rodoviário, se o incêndio nessa viatura pesada estará ou não diretamente relacionada com este incêndio. São também 11 meios aéreos que já estão mobilizados para o combate a este incêndio, e é importante porque, embora a orografia do terreno não seja difícil, estamos numa zona de plano e também com bastantes acessos, a verdade é que estamos numa zona de mancha verde imensa e densa, o que quer dizer que também não é fácil que os operacionais possam entrar a floresta dentro para fazer um combate direto, embora neste ponto em que estamos tenha isso que aconteceu, porque a verdade é que foi montada uma linha d'água com várias dezenas de metros, são lanços de 25 metros que estão unidos uns aos outros para que o combate possa ser feito de forma direta, e depois também dos meios aéreos conseguirem apagar aquela zona. A verdade é que é importante proceder ao rescaldo, porque tem que se fazer diminuir a carga térmica. Estamos em uma zona com uma carga térmica bastante elevada, e o vento também está a soprar já com alguma intensidade, provocando reincidimentos que há pouco aqui neste preciso local ocorreu um desses reincendimentos, mas um bombeiro rapidamente e de uma forma corajosa, utilizando os pés, conseguiu apagar as chamas, que ainda sendo de pequena dimensão, mas rapidamente percebia-se que rapidamente iriam ganhar grandes dimensões se nada fosse feito, mas a verdade é que esse trabalho foi feito de forma corajosa e eficiente por esse bombeiro. Como eu disse, estamos numa zona muito próximo de casas, obviamente os moradores estão preocupados. No trajeto que nos trouxe até esta zona, fomos visualizando alguns desses moradores à porta de casa, a olhar o fumo lá ao longe, obviamente preocupados, porque a verdade é que a intensidade do vento mantém também este incêndio ativo, o que quer dizer que rapidamente as chamas progridem em direção às suas casas.
4: Paulo Jorge Duarte, à conversa com Magali Pinto, da CMTV. Fomos assim à boleia da CMTV em simultâneo para a A1, onde está cortado o trânsito entre Aveiro Sul e Albergaria. Um incêndio que deflagrou antes da hora do almoço, uma zona florestal, freguesia de Eixo e Airol. Neste momento estão perto de 250 bombeiros no terreno, apoiados por 10 meios aéreos. Neste momento o trânsito no local ainda não se faz, vamos estar aliás atentos para tentar perceber quando será reaberto o trânsito nesta zona da A1, repito, cortada na zona de Aveiro devido a um incêndio. Vamos acompanhar com a reportagem da CMTV no local, a qualquer momento poderemos voltar. A cauda da fila na A1 está para o lado sul, na Oiã, mas o corte só é posterior à saída para a 235, que poderá ser a última hipótese. Há aqui uma saída mesmo junto ao corte que permite depois entrar na 235 e ir para a A17, caminho de Aveiro. É a fuga possível nessa altura do lado sul. Do lado norte, há a hipótese de sair imediatamente para a A25 em direção também a Esgueira e a Aveiro. Portanto, são estas as alternativas. Restante atualidade, obviamente, a convocatória de Jorge Jesus para a Seleção Nacional é a primeira da sua era, desde que é treinador da Seleção das Quinas. Samuel Soares, Nuno Tavares, João Palhinha, Fábio Silva são as principais novidades. Também Cristiano Ronaldo está na lista dos 25 para a Liga das Nações. Jorge Jesus diz que o capitão é igual aos outros, mas diferente.
7: O Cris é um jogador como todos os outros. Se tem rendimento, joga. Não tem rendimento, não joga. É assim que eu faço com todos, e não é por ser o Cris. Agora que o Cris tem um estatuto diferente, tem. A carreira dele é diferente. Tem 5 bolas de ouro. Mas isso conta para as minhas decisões? Não. Conta nada, zero. Mas que é diferente dos outros, é.
4: Não conta nada, mas é diferente dos outros. Um dos 25 nomes na primeira convocatória do novo selecionador nacional, Cristiano Ronaldo, a admitir que ele tem um estatuto especial. Para o editor de desporto do Correio da Manhã, Mário Pereira, é tudo uma questão de golos.
8: Em condições naturais, por mais, enfim, algum tempo, não sei quanto, mas o Cristiano Ronaldo vai continuar a marcar, até porque os números dele continuam altos. Ele continua a responder com golos, não como antes, provavelmente, no espaço da seleção, mas continua a responder com golos. Vai se manter no espaço da seleção e no 11 da seleção.
4: CR7 na primeira convocatória da era Jesus, não é novidade, e a escolha dos jogadores denota alguma continuidade. Há, contudo, alguns nomes que saltam à vista, Mário Pereira.
8: Guarda-redes do Benfica, o Samuel Soares, pelo bom momento e pela titularidade que na baliza do Benfica, enfim, em detrimento de um guarda-redes, José Sá, enfim, que já era de alguma forma um histórico na seleção, não como titular, mas como presença habitual. E também o Fábio Silva, que é um jogador jovem, ainda jovem, que tem apenas uma internacionalização, mas está neste início de época em grande momento. Ele está ao serviço do Borussia Dortmund, que neste momento é líder do campeonato alemão e é um dos grandes clubes do campeonato alemão. E o Fábio Silva, em 5 jogos, marcou 4 golos e fez uma assistência e está de facto em bom momento, portanto também não é de todo de estranhar. Falou-se aqui que poderia haver talvez a chamada do Gonçalo Paciência do Santa Clara, que é um jogador da Liga Portuguesa que também tem estado em destaque com 5 golos, mas a opção acabou por cair por Fábio Silva. João Palhinha, obviamente que em qualquer listagem alargada de uma convocatória de 26 jogadores da seleção, não estar o Palhinha é sempre e estando o Palhinha na plenitude das suas condições físicas, não estando lesionado, é sempre surpreendente não estar o Palhinha. Portanto, o Palhinha está no seu espaço natural, que é a seleção nacional. De resto, é uma convocatória, digamos que, enfim, tranquila, de continuidade.
4: Mário Pereira, editor de Desporto do Correio da Manhã. O próximo jogo da seleção nacional é no dia 24, em Lisboa, frente ao País de Gales, a contar para a Liga das Nações. O Judiciário de Leiria prendeu 5 suspeitos de sequestro e rapto, crimes que aconteceram em agosto na Marinha Grande. Os outros 2 suspeitos terão fugido para o Brasil. Ainda a Polícia Judiciária, aquela autoridade, acredita que a lancha apreendida anteontem na Trafaria pode estar ligada ao desembarque de drogas na praia do Meco. Seria uma lancha de apoio logístico a operações de tráfico internacional. Na semana passada, as autoridades investigaram um alegado desembarque na praia do Moinho, no Meco. Inicialmente suspeitou-se de desembarque de imigrantes ilegais, mas a videovigilância costeira não comprovou a teoria. Entretanto, os combustíveis vão ficar mais caros na segunda-feira. Poderá haver uma subida de 8,5 cêntimos no preço do gasóleo e de 6,5 cêntimos da gasolina, segundo o site Contas Poupança. A subida dos combustíveis e do custo de vida foi, aliás, tema do debate de urgência esta manhã no Parlamento, um debate que vamos dissecar ao longo da tarde. O Parlamento que autorizou André Ventura e outros deputados do Chega a testemunharem sobre a alegada invasão do gabinete deste partido na Assembleia da República. O parecer foi aprovado por unanimidade. E para já ficamos por aqui. Voltamos com mais informação em síntese às 4:30. Até já.
3: Até já, Vítor Figueiredo. São agora 4:12. Tenham uma excelente tarde. Hoje é sexta-feira. Já estamos a 18 de setembro. Meu nome é Alberto Rocha. Comigo vai estar o Vítor Figueiredo. Desse lado está você. Hoje não temos a Luciana. Ela hoje descansa. Mas regressa na segunda. Vamos lá.
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3: Hoje é sexta-feira, dia 18. Espero que já tenha pensado, certamente já pensou aí no seu fim de semana, o que é que vai fazer, para onde vai. Bom, eu não sei, mas se ficar por casa também é bom. Dá para descansar e se calhar tem aí muita coisa para fazer em casa. Muitas das vezes aproveitamos o fim de semana para arrumar tanta coisa que fica por aí. E arrumar, não estou a dizer arrumar mesmo limpezas em casa, não. As gavetas, a despensa, a garagem, eu não sei, mas há sempre muito, muito, muito que fazer. Ora bem, nesta emissão da sexta-feira, eu tenho aqui, isto está carregadinho, é? Carregadinho de coisas boas para si. E claro, vamos contar consigo também, como é habitual, neste regresso a casa. Um regresso a casa que certamente vai acontecer para si mais logo. Esta hora possivelmente ainda está a trabalhar, se calhar está na estrada no seu trabalho. Boa viagem. E por falar isso, nada mesmo e nada melhor que dar uma voltinha aí pelo trânsito. E quem é o nosso homem de serviço à tarde no trânsito da Correio da Manhã Rádio? Ela está, Vítor Figueiredo.
4: Olá, viva. De facto, temos hoje esse problema na A1, que está cortada nos dois sentidos. Falámos disso há pouco, logo na abertura do bloco informativo. Devido a este incêndio que está a acontecer ali na zona, na freguesia do Eixo e Airol, perto de Aveiro, o trânsito na A1 então cortado perto de Fermentelos e até praticamente ao nó de A25. Portanto, as alternativas são quem vem de Sul, sair imediatamente para a Nacional 235 em direção à A17, se quiser continuar para Norte, ou então depois ainda mais para o Oeste, para Aveiro. Se vier do Norte, deverá sair antes do corte, claro, no nó da zona da Albergaria à Velha, para a A25 e ao final da A29 também, e depois seguir para Aveiro. Curiosamente, nesta estrada, na A25, há indicação de um grande acidente perto da localidade Anjeja, que está a causar acumulação de trânsito no sentido sul.

0: da Ponte, a entrada para a Avenida da Ponte, preenchido está o acesso da Pimenteira, e depois temos um problema também aqui na segunda circular, sentido Benfica, aeroporto, com muito trânsito desde as Calvanas até às Torres de Lisboa. E que mais temos aqui em Lisboa? Para já está relativamente tranquilo, exceto na Cril, na zona da Serra da Luz, até perto do Senhor Robado, há alguma acumulação de trânsito e também na subida de Camarato para o túnel do Grilo. No Porto, tudo ainda relativamente calmo, exceto na Sidónio Paes, para quem vem da AEP ou eventualmente até da Avenida do Bessa ou da VCI, há ali indicação de acidente e há alguma acumulação de trânsito junto à rotunda do Bessa, portanto, há que ter algum cuidado para não, enfim, não ser surpreendido de repente por uma fila. E é isto que temos para já. As coisas ainda estão relativamente tranquilas, exceto na A1. Estava de novo a olhar para o local do incêndio e, de facto, as coisas ainda não estão nada resolvidas. O número de operacionais de terreno até aumentou já, está a cerca de 250.
1: Eu não sei, mas eu acho que tu tens que começar a ter uma outra atitude. Trazer-nos boas informações, dizer o trânsito está livre, sempre a rolar, não há problemas, isto até parece dia feriado. Não, estás sempre assim com estas notícias.
0: Que a informação... No fundo, o trânsito é uma informação jornalística e nós,
1: sim,
0: no jornalismo,
1: claro,
0: não fazemos ficção.
1: Olha, digo-te uma coisa, hoje é sexta-feira, há tanta coisa a acontecer. Eu estou a olhar aqui para a agenda do dia de hoje. Ele é Feira do Livro, é início de festivais, a reabertura em Lisboa do Teatro Dona Maria II, em 3 dias de programação e entrada livre. Há muita, muita coisa
0: onde
1: mesmo
0: é que é
1: a acontecer
0: entrada
1: por todo
0: livre?
1: O
0: país. Entrada livre.
1: Há mesmo muita coisa a acontecer. Vamos ver se nós conseguimos destacar aqui algumas destas. Vamos destacar, não vamos é dar todas, porque é mesmo muita coisa. Ainda bem, bom sinal. É sinal que a sociedade está ativa, o país tem muita coisa para as pessoas verem, está a organizar-se muitas iniciativas. Que bom. Estão 25 graus no Porto, Braga está com 25, Porto 24, Aveiro 23, Lisboa 29, Setúbal 32. Serve assim? Se servir, ótimo.
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1: Vamos à música, 4h19, boa tarde para si, é sexta-feira, está com o regresso a casa, daqui a pouco conversamos.

0: Boa tarde, quero antes de mais dizer que hoje, se é que te lembras, Vítor, mas eu anotei aqui que é para não nos esquecermos, o nosso ouvinte, Carlos Fonseca, ele ia para Roma ontem.
1: Sim,
0: celebrar
1: casado, não
0: os 50 anos da esposa e os 30 anos de casado. Então, Carlos Fonseca, se estiver por perto, quer dizer, por perto é junto ao telefone. Por perto não está muito. Também ir daqui a Roma é um instantinho, não demora assim tanto quanto esse. Já sabe que é só, pode aproveitar e pode cantar os parabéns à esposa. Nós passamos aqui também, não há problema.
1: Mas em italiano, hã?
0: Achas que ele já conseguiu chegar lá? Cantar em italiano? De qualquer forma, seja em italiano, seja em português, se o nosso convite Carlos Fonseca e a esposa estiverem ligadinhos na Correio da Manhã Rádio, venham daí. É com gosto que os recebemos. E parabéns a ambos, claro. O aniversário da esposa e parabéns o aniversário de casamento. Olha, bom marido, hein? Lembrou-se. Ou alguém fez com que ele se lembrasse. Estava eu há pouco a falar das festas, da reabertura do Teatro Nacional Dona Maria II. O início da festa arranca para 3 dias de entrada livre. E como tu tinhas falado, entrada livre, ora está. Sim, esta
1: está.
0: A reabertura do Teatro Nacional Dona Maria II, após uma profunda intervenção de requalificação e restauro, que abrangeu diversas áreas do edifício do Rossio. Então temos, até ao dia 20, muita coisa. Por exemplo, há uma exposição fotográfica contar o processo. Na Praça Pedro IV, estreia da peça Macbeth, às 18h, com a encenação de Pedro Penin. Estará em cena até o dia 31 de outubro. Na Sala Garret, o Teatro Nacional, temos também iniciativas. Calma lá. Querem fazer o favor de parar. Isso. Há iniciativas também. Isto para dizer que temos inúmeras atividades durante estes 3 dias. Começa hoje e, portanto, a não perder, porque a entrada é gratuita e é um espaço fabuloso que tem a possibilidade, assim, de conhecer. E não queremos que falte nada. Agora sim, já podes. Eu gosto tanto quando preparo aqui as coisas, está tudo direitinho, está a rolar bem e diz. E depois começa o computador e diz: não, é o que eu quero, é o que eu sei e eu é que mando. Pronto, ok. E uma pessoa tem que estar assim, quietinho, e assumir aquilo que o nosso computador nos diz. Mas não vai ser assim, não vai não, vai ser o que eu quero.
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0: 4h26, daqui a pouco vamos para a síntese informativa, mas antes, aqui vai para... É um desafio para ti, é um desafio para os nossos ouvintes também. Eu hoje lembrei-me de algo que enchia por completo as casas de muitas pessoas. Estamos a falar de televisão. E neste caso, não estou a falar do Festival da Canção, mas sim do Festival da Eurovisão. E há aqui esta música que foi vencedora do Festival da Eurovisão. Eu só quero que nos digam qual o país que representou. É claro que para isso vamos contar com as vossas mensagens ou gravações no WhatsApp da Correio da Manhã Rádio. Preparados?
1: Vou já avançar.
0: Prepara?
1: Vou já avançar antes até de ouvir. É a Nigéria.
0: Alguém se lembra disto?

0: lá, envia a sua mensagem 927794422. Qual o país que representou esta música e venceu? Aliás, venceu mais que uma vez, mas esta foi uma das canções que venceu este Festival da Eurovisão. Participe!
1: Este é o WhatsApp da Correio da Manhã Rádio. 927794422.
0: Ora, toca a escrever ou então em gravar, a gravar a sua mensagem de voz. Estamos a contar com a sua participação. 927794422.

0: Elton John, Dua Lipa, Dua Lipa a passar por aqui com este Cold Heart. 6 horas mais 16 horas 31.
1: Juntinhos consigo para esta emissão na sua Correio da Manhã Rádio do Regresso à Casa.
2: Está bonito.
3: Não sei porque estás a rir.
2: Está bonito.
1: Garanhão hoje então, não é?
2: Não, não é contigo, Alberto Rocha. Não, calma, é a localidade, okay. Não és tu. Não,
1: seguramente. Não sou.
4: Fala de Bom de Toronto, um abraço para todos.
5: Outro.
4: Um beijinho especial para a Luciana. Beijinhos para todos.
2: Obrigada.
4: E abraço.
2: Muito obrigada, abraço. Fernando.
6: Boa tarde, CM Rádio. Mais uma vez aqui na escuta.
1: Boa tarde.
6: Fielmente à CM. Toto Godunho. Deixa-te-me cantar. Saudações vitorianas. Cumprimentos bimaranenses.
1: Um grande abraço, Carlos Fonseca. É uma da manhã.
3: Em Micaela, em Vizela.
1: Em Vizela.
3: Fantástico para ele e para ela.
1: Para tu.
0: Estamos juntos. Rádio.
1: Só que hoje não temos a Luciana. Mas estamos cá para si. 4h32. Agora vamos para a síntese informativa. Vítor Figueiredo.
3: Olá, boa tarde. Então, uma vista de olhos pela atualidade. A A1 está cortada nos dois sentidos. Inclusive, há neste momento já 11 meios aéreos no local. O número de operacionais também aumentou. São 254 com 70 viaturas. Vamos à boleia com a CMTV para saber mais detalhes em cima da hora sobre este fogo que está de facto a cortar o tráfego nos dois sentidos na A1 perto de, entre Albergaria à Velha e Aveiro. Vamos para a CMTV.
7: Dois sentidos, temos estado a acompanhar em direto o evoluir das chamas, vemos precisamente esta imagem, são imagens assustadoras sobre aquilo que está a acontecer na zona de Aveiro, um incêndio que começou por volta do meio-dia, hora de 4 horas e meia depois, ainda estão os bombeiros a tentar controlar estas chamas que lavram com muita intensidade. O vento forte está a fazer com que haja várias projeções de fogo. Neste momento há várias frentes ativas neste incêndio e por isso mesmo os bombeiros não têm mãos a medir para poderem controlar as chamas que continuam ativas. Neste momento, 11 meios aéreos estão a tentar ajudar os operacionais no terreno, que são quase 300 os homens e mulheres que estão a tentar controlar o fogo. Temos já a reportagem em direto com o Paulo Jorge Duarte, precisamente junto a outro ponto. Paulo Jorge Duarte, vamos fazer um novo ponto de situação.
8: Boa tarde, Magali. Este incêndio ainda está ativo com várias frentes que vão sendo combatidas. São quase 250 operacionais, 80, já 300, estão-nos aqui a informar, mas também meios aéreos e meios terrestres. E felizmente estes meios, pelo menos aqui nesta zona do lado da horta, estão a conseguir parar as chamas.
9: Sim, estão. O problema agora, o perigo agora é aqui no lugar da Taipa, que as chamas já passaram a estrada. Não é? E estão a caminho aqui das plantações de kiwis, que há aqui uma grande plantação de kiwis, e o lugar da Taipa tem casas logo aqui abaixo. Eu julgo que devem estar os bombeiros ali daquele lado a fazer o combate ali mais maciço para não deixar passar lá para baixo para a aldeia.
8: Há bocadinho viveram-se aqui momentos de grande tensão.
9: Muito, uma tensão muito. Foi muito, muito arriscado. Epá, foi uma hora muito difícil. Muito difícil.
8: Eles e agora, peço desculpa interrompê-lo, dá-me a ideia que estava ali um reincendimento e os populares estão ali com ramos a tentar.
9: Mas isso é acolá já ardeu. Acolá já ardeu tudo. Não é? Portanto, aqui é um reincendimento, mas.
8: Numa zona que já ardeu.
9: Mas está queimado. Mas está lá o carro dos bombeiros e está ali a fazer o ataque já. Não, e aqui eles tiveram a apagar, mas já está aqui outra vez a começar. Olha.
8: Que é reacender deste lado.
9: A reacender aqui outra vez. Já.
8: Tiveram aqui também meios aéreos?
9: Tiveram dois canadeiros ou três andaram aí alguns 7 ou 8 helicópteros.
8: Estamos muito próximo das casas, em linha reta.
9: Aqui em linha reta.
3: Bom, perdemos agora o contacto com o Paulo Jorge Duarte, que está precisamente na zona da A1, trânsito cortado devido a um incêndio. Está a ser combatido por 250 bombeiros e 10 meios aéreos, trânsito cortado nos dois sentidos. Restante atualidade que iremos desenvolver à hora certa, às 5, Jorge Jesus revelou a primeira convocatória desde que assumiu o cargo de selecionador nacional de futebol. As novidades são Samuel Soares, Nuno Tavares, João Palhinha e Fábio Silva. No entanto, a aposta é na continuidade e Cristiano Ronaldo é um dos 25 nomes nesta lista. Próximo jogo, dia 24, em Lisboa, frente ao País de Gales, é oficial, conta para a Liga das Nações. De resto, sabemos que as temperaturas vão subir devido à passagem de uma massa de ar quente pela Península Ibérica no fim de semana, aliás, vai prolongar-se até segunda-feira. O que vai subir também são os preços dos combustíveis. Às 5, entramos em... teremos mais detalhes sobre estas e outras histórias. Até já.
1: Combinado, até já. Vítor Figueiredo, a trazer-nos assim toda a informação na sua Correio da Manhã Rádio, às 5, eu e as horas, às 5 desenvolvemos toda a informação. Ou antes, se for preciso. Entretanto... Maia, ouvem-nos em 94.8, é ali ao lado. Hoje tem início o Bloom Festival 2026, é um festival dedicado à música eletrónica. Começa não, já começou, é hoje e amanhã. Começou às 4, estávamos nós a arrancar aqui e eles arrancarem também com esse festival. Portanto, é mais uma das iniciativas que acontece. Hoje, também às 9:30, no lindíssimo Teatro Circo, eu não sei, Vítor, se já visitaste o Teatro Circo alguma vez, mas devo dizer, é para visitar.
3: É extraordinário.
1: Muito bonito.
3: Sim. Em Braga, tenho em Braga. Grandes amigos em Braga, uma cidade com uma vida cultural extraordinária.
1: Muito ativa, sim.
3: É, exatamente. E de facto o Teatro Circo é um must mesmo.
1: É lindíssimo, lindíssimo.
3: Vale a pena lá ir só porque, até porque tem espetáculos únicos de música e não só.
1: Mas pelo teatro.
3: Eu fui lá
1: em si.
3: Mais pela música, os Mão Morta e enfim, o género de concertos que por lá. Mas acontecem outros, como estavas a dizer, outro tipo de espetáculos.
1: Olha, temos, por exemplo, a peça Nós Sozinhas, a peça que parte de um verso da escritora ativista Maria Teresa Horta. Um monólogo da atriz, dramaturga e encenadora Sara Barros Leitão, em cena hoje, amanhã, 19, dia 20, então, neste Teatro Circo. Portanto, está aí mais uma realização para estes dias. Tens histórias bonitas de Braga? Não quero saber.
3: Não. Tenho. Não... Olha, por exemplo, um termo muito interessante que eles usam lá, que é begueiro, ou begueira.
1: Aham. Uh-huh.
3: Já não me lembro exatamente o que é, mas é um bocadinho pejorativo.
1: É então, assim, então palerna, esta, o parvo, sim, pronto, então isso.
3: É só uma coisa desse género. Ok. Qual é o seu bagueiro?
1: E agora?

0: ganhou o Festival da Eurovisão com esta música. É simples, é muito simples.
1: Olá, muito boa tarde a todos. Aqui é o Luís desde Madrid. Espero
0: Olá,
1: que estejam
0: Luís.
1: Todos muito bem. Votos de bom fim de semana, desde já. Essa música, por não se perceber nada da letra,
0: não percebe.
1: De certeza que deve ser Israel. Ou por aí andará, mas eu faço uma aposta forte em Israel, quase de certeza. E pronto, olha, como dizia, bom fim de semana, boa emissão. Fiquem bem. Tchau, tchau.
0: Tchau, até à próxima. Obrigado, Luís. Luís que está em Madrid e está sempre presente. Então não percebe o que a música, a letra da música é tão simples, é tão fácil, é muito simples, não tem nada que saber.
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0: Vamos já ao trânsito. Enquanto isso, já sabe, pode também trazer-nos informações de trânsito através deste número 92-779-4422. O que você quiser, este número está disponível. Agora, se você está no trânsito, é claro que não vai estar a mandar mensagens. Não pode, mas é que não pode mesmo. Portanto, grave a sua mensagem, como faz o Luís, por exemplo. Aproveita, grava a mensagem e conversa connosco. É uma boa forma de conversarmos. Vítor, estamos a 20 minutos das 5. Como é que estamos no trânsito?
3: Vamos ver, continua cortado nos dois sentidos na A1, na zona da Albergaria Velha e Aveiro, devido a esse incêndio, depois na Grande Lisboa. Pronto, complicou-se na Avenida 25 de Abril, de Sul para Norte, a cauda da fila já ultrapassa o nó de Almada, mas o problema é que está tudo mais ou menos parado no tabuleiro da ponte, para ali fora, até praticamente ao lado à margem norte do Rio Tejo. Uhum. Sendo que na entrada do lado norte de Campolide pelo eixo norte-sul também está tudo muito parado. Agora temos aqui uma indicação de acidente no IC19, aliás, com o trânsito algo parado da reta dos comandos até um pouco antes do nó da Amadora. Isto é o sentido Pinamanique que é luz. O que temos mais? Lentidão na segunda circular, sobretudo desde as Calvanas até às Torres de Lisboa. E também na subida de Camarate para o Túnel do Grilo, e falamos já da Acril, sentido Sacavém-Algés. São estes os piores pontos, os pontos mais complicados da Grande Lisboa. Quanto ao Porto, é mesmo a VCI, um pouco antes de Campanhã, sentido Freixo Rábida, e até a Fernão Magalhães, é o ponto mais complicado, e depois a caminho de quem vem da AEP, sentido Norte-Sul, depois na Alto Francos, para entrar ali na Sidónio Paes e na Rotunda de Bessa, também está muito, muito complicado. De resto, as coisas estão a rodar ainda estão a fluir. E depois temos que, na localidade de Venda das Pulgas...
0: esta Venda aqui das Pulgas?
3: É verdade. A Venda das Pulgas é um local que fica... estava aqui, ali perto de Sobral de Montagraça. Portanto, é aqui na Grande Lisboa, mais para norte de Loures, da zona de Loures. Ali perto na A8, que é a autoestrada do Oeste, pode chamar-se assim. Uhum. O Oeste que agora está na moda porque o Torriense acabou de ganhar na Liga Europa.
0: Grande,
3: não é?
0: Torriense.
3: É verdade. Venda das Pulgas, falaremos sobre a Venda das Pulgas mais tarde, mas a verdade é que aqui, não, olha, não há trânsito.
0: Tudo estão em saldo, são caras? Não.
3: Não, a pulga aqui, como é, que é sempre se um animal.
0: É o quarteirão.
3: É um animal. Olha que, aí, pronto.
0: Ou duas dúzias de pulgas.
3: Multiplica-se, sobretudo se os cachorros não tiverem a sua higiene. E os gatos também.
0: Sim, sim.
3: Eu que digo, tenho lá dois em casa que temos que estar sempre em cima.
0: Claro.
3: E é isto. Daqui a pouco já conto a história mais em detalhe.
0: Da Venda das Pulgas. Atenção, que eu tenho uma coisa para ti. Em primeiro, deixa-me dizer que hoje vamos ter mais Sport com o Bruno Correia. Que já chega de vida boa, tem que vir trabalhar, não é? Portanto, hoje vai estar connosco. E depois é para ti.
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0: E agora, queria trazer-te isto.
3: Ah, não acredito.
0: É verdade, Hermes Aquino. E a subia e tu... Isto já tem uns bons anos.
5: Bem passageira.
0: Era esta, não era? Eu não sei qual era, eu não sei qual era a novela. A novela não sei, sinceramente não sei.
3: Casarão?
0: Não.
3: Talvez.
0: Não sei.
3: Talvez.
0: Mas vou tentar saber, claro.

0: beira do mar.
1: O casarão, se não me engano, tinha um personagem que era um senhor com idade que tinha bosta numa banheira e que dizia que ia transformar aquilo, creio que, em ouro.
2: Era o estrume de vaca, não?
1: Estrume de vaca, isso.
2: Agora que falaste nisso,
1: que já vai há tanto tempo. Isto é, esta música foi lançada em 1976. Portanto, essa novela é dessa altura. É a única coisa que eu me lembro.
2: E eu também não muito mais. Mas era ótimo naquele tempo, aquelas novelas. Era uma novela histórica, acho eu.
1: Sim, sim. E dizem os ouvidos. Mas eles viam novelas, claro, senão nós íamos ver o quê?
2: Claro,
1: não?
2: Éramos miúdos,
1: pois,
2: o que é que havia?
1: Não havia mais nada para ver. Eu lembro-me de estar a partir das 16h com a televisão ligada, porque dava a mira da RTP e tinha música muito, que na altura eu considerava muito boa. E depois começava às 18h.
2: É incrível, não é?
1: Estás a ver? Comecei estas coisas.
2: Às 18h.
1: Olha, não, mas havia a hora do almoço. Terminava lá para às 14h ou coisa do género. Mas houve um período em que não, era só mesmo à noite, não é?
2: É verdade, é incrível. Se calhar muita malta nova está a ouvir isto para perguntar.
1: E acham estranho. Então e o comando? O comando era o filho.
2: O comando.
1: Põe mais
2: vai
1: alta.
2: Lá subir, vai
1: é
2: lá
1: o rapaz, põe mais
2: também
1: baixa. Vai lá.
2: Só havia dois canais.
1: E a preto e branco.
2: Qual foi a última novela que tu viste? É que isso é bastante...
1: Ai, não sei.
2: Tem a ver com a idade. Tu chegas a uma idade em que já não queres saber,
1: claro,
2: de novelas.
1: Lembro-me do Dancing Days.
2: Exatamente, eu acho que essa foi a minha última, não tenho a certeza, mas tenho.
1: Sim, e depois havia algumas coisas que havia que não via, mas não sei. Mas lembro-me das que vi, lembro-me essa. O casarão, sim, lembro-me daquele momento. E depois houve mais uma outra, mas aí já não. Havia também a Dona Xepa. Mas eu essa não acompanhei muito. Não sei
2: pois
1: muito
2: tu chegas
1: a
2: uma certa idade, já na adolescência.
1: Não, já não ligas.
2: Valores muito. Mais altos se levantam e já não começas a desligar.
1: Um mundo lá fora para descobrir.
2: Grandes memórias, não
1: é? É verdade, grandes memórias. 4h47, vamos às compras.
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1: Temos aqui a nossa ouvinte que nos escuta na Inglaterra, Lourdes Guedes, a dizer que a música que passei a Bunny B seria de Israel. 927794422. Está a ser dispor. 927794422. E agora, esta é novinha, fresquinha, cheira mesmo a pintado fresco. Maluma com Shakira.

0: num camelo. Porque estava, não sei se ainda está, se a Esmeralda ainda está na Tunísia, mas estava-nos a ouvir na Tunísia. Ora, e é verdade, e a Esmeralda diz que é novela O Casarão. Entretanto, o Jorge Reis, boa tarde Jorge Reis, também está aqui a dar-nos conta de uma outra coisa. Os protagonistas do Casarão, diz o nosso ouvinte, Paulo Gracindo e Gracindo Júnior, João Maciel. Ok. Paulo Gracindo. Pois é,
1: os Gracindos já ambos
0: pai e filho,
1: falecidos.
0: Sim, já ambos falecidos, sim.
1: Inclusive o filho já com 80, penso eu. Nem me apercebi da passagem do tempo que ele tivesse essa idade. O filho.
0: O pai.
1: Sim, o pai era aquele grande ator.
0: O filho foi esta semana, não foi? Ou a semana passada?
1: Sim. É assim, o tempo passa, meu caro.
0: É verdade. Não, mas eu acho interessante é os nossos ouvintes estarem também atentos e saberem. Olha, e já
1: sim,
0: que estamos...
1: Sim, e sabem, ainda podem.
0: E já que estamos a falar de novelas, nem de propósito. Lembras-te que esta semana falamos com a Luciana Abreu acerca de uma das convidadas do seu programa Olá, Bom Dia, não foi? Sabes que música é isto? Estamos a falar de novelas. Não, não é da Casa da Pradaria. Não é. Também não é do Bonanza. Escrava Isaura. A atriz Lucélia Santos está em Portugal e esta semana esteve no Olá Bom Dia na CMTV com a Luciana Abreu e o Ruben Pacheco Correia. A Lucélia apresenta-nos uma peça que é baseada nas palavras de Chico Mendes, seu amigo, e onde a preservação da natureza é o mote. Mas, antes de tudo, há, obviamente, a Lucélia Santos, a Lucélia que era a escrava Isaura, deu vida à escrava Isaura, uma novela, precisamente, lá para os finais dos anos 70. Vamos recuperar um pouco dessa conversa.
2: Ainda sente hoje a força da escrava Isaura?
3: Sim, a novela ela entrou num nível meio inatingível, porque é no mundo inteiro, em qualquer cultura as pessoas adoram a novela. E a novela passou há muitos anos atrás nos países.
4: E passou recentemente no nosso canal, na
3: outra vez aqui na CMTV. Tem isso também, ela repete, né? E ficou no inconsciente das pessoas, ficou marcado, acho que no coração, num lugar muito especial, afetivo. Então é incrível, eu tô vindo de vários países agora, eu fui à China, no festival de cinema, de televisão, fui à Rússia, no passado fui à Ucrânia também, a novela em todas as culturas. Ela...
4: Incrível.
3: Muito, vai muito bem.
2: Foi um sucesso na China, inclusive, a novela.
3: Sim.
4: Foi premiada na China como melhor atriz, não foi?
3: Incrível. Sim, Águia de Ouro. Muito sucesso. Incrível.
4: É também uma ativista defensora dos direitos humanos, da natureza, da Amazónia, especialmente da Amazónia, do seu povo, e traz também para Portugal uma peça que é muito importante e que faz também essa ligação. Lucélia, vai estar agora no Teatro Vilaré, dia 21, 22 e 23 de setembro.
3: Sim.
4: Precisamente porque quer manter vivo o legado de alguém muito especial para si.
3: Sim, exatamente. Eu venho para convidar todo mundo a vir nos assistir no Teatro Vilaré, 21, 22 e 23. A gente está encenando a história do Chico Mendes, que é, assim, seguramente o maior ambientalista do Brasil, talvez do mundo. Há 4 décadas ele lutou pela preservação da floresta. Era um seringueiro extrativista. Ele era cortador da borracha e catador das castanhas. Era uma vida muito simples, um povo muito simples, lá no Acre, no Brasil, em Chapuri. E ele foi assassinado pelo latifúndio, àquela altura, porque ele desagradava os interesses dos que queriam derrubar a floresta para colocar o gado.
2: Ele foi assassinado no ano em que a Lucélia o conheceu, não foi?
3: 1988, exatamente. E eu fui para lá apoiá-lo, e aí nos tornamos muito próximos, eu e o Chico Mendes. passaram-se anos e àquela altura eu gravei uma entrevista longa com ele. E essa entrevista que a gente reproduz no espetáculo, e eu, a partir da fala dele original,
4: incrível,
3: a gente construiu a dramaturgia através da visão de três mulheres muito valentes.
2: Foi um sucesso no Brasil e agora traz para Portugal.
3: Ainda é, porque eu viajo com a peça pelo Brasil inteiro.
0: Uhum.
3: A gente estreou em 2022 e, na verdade, em 2021 já fiz uma vez lá na Floresta pro povo do Chico. Depois, em 2022, a gente estreou formalmente. E viajo sem parar pelo Brasil. O Brasil é muito grande.
2: Claro.
3: É uma peça muito importante, sobretudo para os jovens. Para todos que não têm conexão com a defesa ambiental e que estão preocupados com a crise climática.
0: Uhum.
3: Porque hoje a crise climática fala por si. Não precisa nenhum ambientalista mais ficar falando, cuidado, cuidado. Agora as coisas estão acontecendo.
2: Muito obrigado.
3: Obrigada.
4: 21, 22 e 23 no Teatro Vilaré.
3: 9 horas da noite, espero vocês lá. Venham ver, porque vai valer a pena. A peça é muito emocionante.
2: Eu vou tentar estar lá no dia.
3: Muito obrigada.
0: Eu já não prometo, mas pronto, mas fica aí a sugestão. A atriz agora está com 69 anos, Vozes da Floresta, que continua conforme ouvimos em cena no Brasil desde 2022, agora também em Portugal. E já agora pode saber mais da atriz Lucélia Santos na revista Sábado desta semana. Tem lá duas ou três páginas com a Lucélia Santos, que sim, esteve na CMTV e também aqui na Correio da Manhã Rádio. Onde está você agora? Nós estamos aqui a 94.8, 90.4 ou cmradio.pt. É com Caetano Veloso que vamos para o sinal das 5. Até já!

0: Sinal das 5.
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0: Acertamos a hora. Boa tarde, são 5 horas. 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
1: Já a seguir as notícias.
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4: Então, boa tarde, vamos dar uma vista de olhos à atualidade e obviamente essa passa pelo incêndio que está a ocorrer entre a Albergaria à Velha e a Aveiro e que está a levar ao corte da A1 nos dois sentidos. Já vamos dar algumas das alternativas para esta situação, sobretudo para os condutores que estão a usar esta via. Para já, vamos para lá tentar ouvir o repórter de CMTV, Paulo Jorge Duarte, que vai entrar aqui em direto com mais detalhes. Neste momento penso que não é possível ouvi-lo. Paulo Jorge Duarte está... Paulo Jorge Duarte está neste momento na A1. Exatamente. Vamos ouvir então o que é que se está a passar.
5: Nesta zona da Horta, Eixo e Airol, onde de resto deflagrou este incêndio pouco passava das 13 horas, ainda continua ativo e com várias frentes. Estamos precisamente muito próximo de uma dessas frentes e do lado da Horta, e que está a ser combatido pelos meios aéreos, passagens sucessivas de helicópteros, fazendo largadas sucessivas para combater esta zona do perímetro de área que ainda arde. Estamos também exatamente num ponto que há poucos minutos as chamas laboravam aqui com grande intensidade, mas os operacionais, com a ajuda dos meios aéreos, conseguiram travar as chamas neste ponto, e ainda bem, direi eu, porque em linha reta estaremos a cerca de 200 metros das primeiras casas, a primeira linha de casas da zona da Horta. Também estamos numa zona muito próxima da estação de tratamento de resíduos de Aveiro, a Airsuc, onde as chamas também lavram aí numa zona muito próxima, e depois a autoestrada cortada nos dois sentidos como medida de segurança. É também que um camião foi totalmente consumido pelas chamas a poucas centenas de metros deste local e que passou por esta área. Portanto, ainda não está determinado se esse incêndio rodoviário, se o incêndio nessa viatura pesada estará ou não diretamente relacionada com este incêndio. São também...
4: Paulo Jorge Duarte, temos que interromper aqui. Aliás, ficámos já com o essencial do que aconteceu neste incêndio que está ainda a lavrar na A1, já com 270 operacionais no combate às chamas, cortado o trânsito nos dois sentidos, na zona de Albergaria a Velha. Se vem do lado sul e apesar da fila já estar bastante lá para trás, na zona de Sangalhos, vá, Oliveira do Bairro, por aí, antes, portanto, da Pateira de Fermentelos, é precisamente aí nessa saída que pode cortar para o lado esquerdo, para a Nacional 235, e depois então seguir para a A17 ou por qualquer uma das outras estradas da zona para Aveiro, por exemplo. Se vier do norte, vai ter que sair antes do bloqueio, obviamente, mas é mais fácil. Há aqui um nó que lhe permite que sair para a A25 e depois também tem acesso à A29. Portanto, as alternativas são mais fáceis se vier do norte na A1. Temos indicação que ela continua cortada. E agora temos a primeira convocatória da era Jorge Jesus, o novo treinador da Seleção Nacional. Novidades: Samuel Soares, Nuno Tavares, João Palhinha, Fábio Silva, Cristiano Ronaldo também está na lista, obviamente, dos 25 convocados para Jorge Jesus. O capitão é igual aos outros, mas algo diferente.
6: O Querida é um jogador como todos os outros, tem rendimento, joga, não tem rendimento, não joga. É assim que eu faço com todos, e não é por ser o Cris. Agora que o Cris tem um estatuto diferente, tem. A carreira dele é diferente, tem cinco bolas de ouro. Mas isso conta para as minhas decisões? Não. Conta nada, zero. Mas que é diferente dos outros, é.
4: Cristiano Ronaldo é um dos 25 nomes na primeira convocatória do novo selecionador nacional. Jesus admite que CR7 tem um estatuto especial. Para o editor de Desporto do Correio da Manhã, Mário Pereira, é tudo uma questão de marcação de golos.
7: Em condições naturais, por mais, enfim, algum tempo, não sei quanto, mas o Cristiano Ronaldo vai continuar a marcar, até porque os números dele continuam altos. Ele continua a responder com golos, não como antes, provavelmente, no espaço da seleção, mas continua a responder com golos. Vai se manter no espaço da seleção e no 11 da seleção.
4: CR7 na primeira convocatória da era Jesus não é novidade. E a escolha dos jogadores denota alguma continuidade. Há, contudo, alguns nomes que saltam à vista. Mário Ferreira.
7: Guarda-redes do Benfica, o Samuel Soares. Pelo bom momento e pela titularidade na baliza do Benfica, enfim, em detrimento de um guarda-redes, José Sá, enfim, que já era de alguma forma um histórico na seleção, não como titular, mas como presença habitual. E também o Fábio Silva, que é um jogador jovem, ainda jovem, que tem apenas uma internacionalização, mas está neste início de época em grande momento. Ele está ao serviço do Borussia Dortmund, que neste momento é líder do campeonato alemão, e é um dos grandes clubes do campeonato alemão. E o Fábio Silva, em 5 jogos, marcou 4 golos e fez uma assistência, e está de facto em bom momento, portanto também não é de todo de estranhar. Falou-se aqui que poderia haver talvez a chamada do Gonçalo Paciência do Santa Clara, que é um jogador da Liga Portuguesa que também tem estado em destaque, com 5 golos, mas a opção acabou por cair por Fábio Silva. João Palhinha, obviamente que em qualquer listagem alargada de uma convocatória de 26 jogadores da seleção, não estar o Palhinha é sempre e estando o Palhinha na plenitude das suas condições físicas, não estando lesionado, é sempre surpreendente não estar o Palhinha. Portanto, o Palhinha está no seu espaço natural, que é a seleção nacional. De resto, é uma convocatória, digamos que, enfim, tranquila, de continuidade.
4: É isso, evolução na continuidade da primeira convocatória de Era Jesus na Seleção Nacional, apenas com 4 nomes a ressaltarem: Samuel Soares, Nuno Tavares, João Palhinha e Fábio Silva. Aqui ouvimos o técnico Jesus e também os comentários de Mário Pereira, editor de Desporto do Correio da Manhã. Ainda de relembrar que o próximo jogo oficial da Seleção Nacional acontece no dia 24 para a Liga das Nações, em Lisboa, frente à Seleção do País de Gales. Agora vamos para os caminhos do crime. A Polícia Judiciária de Leiria prendeu os suspeitos de 5 suspeitos de sequestro e rapto. Os crimes aconteceram em agosto na Marinha Grande. Outros 2 suspeitos terão fugido para o Brasil. Combustíveis mais caros na segunda-feira. O site de Contas e Poupança antecipa uma subida de 8 cêntimos e meio no gasóleo, 6 cêntimos e meio na gasolina. Esta subida dos combustíveis e genericamente do custo de vida no nosso país foi também tema de um debate de urgência esta manhã no Parlamento. Daqui a pouco vamos ouvir em detalhe da oposição José Luís Carneiro, do PS, e também ainda André Ventura, do lado do Chega. Entretanto, o Parlamento autorizou Ventura e outros deputados deste partido a testemunharem sobre a alegada invasão do gabinete do Chega no Parlamento. Ainda uma nota para as temperaturas, que vão subir devido à passagem de uma massa de ar quente pela Península Ibérica. 9 distritos distritos vão estar sob aviso amarelo entre domingo e segunda-feira. Mortes para as quais ainda não há resposta, é uma história muito insólita. São 41 patos e gansos encontrados mortos no parque, em Lagos, do Parque da Cidade do Porto. Também, daqui a pouco, a reportagem de Nelson Rodrigues. E uma nota para uma história curiosa que iremos, sobre a qual iremos tentar saber mais detalhes. O cérebro humano é composto por dois órgãos separados. Esta investigação mostra que o cérebro consiste em dois sistemas nervosos antigos inteligentemente combinados. E nós vamos voltar só com um sistema nervoso e com as notícias daqui a pouco às 5:30. Até já.
1: Até já, Vítor Figueiredo. São agora 5:11. Sejam bem-vindos, edição para sexta-feira, dia 18. Que bom que é estarmos na sua companhia, ou você

0: sabermos que você está na nossa companhia. Os nossos ouvintes podem estar connosco também pelo WhatsApp 927794422.
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0: É sim, senhor, sexta-feira. E é tão bom ser sexta-feira, não é? Vai assim preparando o seu fim de semana. Já lhe desejo bom fim de semana. Olhe, já agora aproveite. Se estiver a Sul, Grande Lisboa, prossegue a Feira do Livro de Belém, 2026. O Presidente da República, António José Seguro, decidiu dar continuidade à feira, que foi iniciada em 2016 pelo seu antecessor, Marcelo Rebelo de Sousa, para a celebração do livro, da leitura e do encontro de leitores, autores da língua portuguesa. E esta iniciativa vai até 20 deste mês de setembro. Neste momento está a ter lugar 5 e 12, a apresentação do livro Sidónio Paz, o Presidente Rei, de António Araújo. Há também uma atuação marcada para as 5 e meia no palco da Cascata, com Tiago Anjinho e Isolda de Lederman. Ainda vamos ter a apresentação do livro Cantos de Tristeza, de Ovídio. Hoje vão atuar, por exemplo, os À Toa, à noite, às 21h30. Portanto, esta é uma boa forma de você passar muito bem o seu fim de semana nesta Feira do Livro em Belém. Mas olha que há mais a decorrer pelo país. 5h13, agora vamos para a estrada. Não dá para ler, a não ser que seja audiolivro. Mas de qualquer forma também não é para agora. Para agora é para estar connosco na companhia da Correio da Manhã Rádio. Agradecemos essa boleia. Vai com calminha, não é, Vítor? Nós não gostamos de andar aí aos S de um lado para o outro, senão enjoa. Há pessoal que enjoa. Eu, aliás, já tive pessoas a dizer que enjoavam com a minha condução. Não sei porquê, eu não sinto nada. Ok, porque
3: às
0: trava
3: vezes
0: e giro, etc. Eu acho que o problema era delas, não era minha. Eu acho que o problema era meu.
3: O ouvido interno, é qualquer coisa assim, não sou especialista nisso. Um dia podemos tentar ter aqui um convidado para nos explicar essa coisa dos enjoos. Que, por exemplo, eu enjoava tremendamente até uma determinada idade e depois deixei de enjoar.
0: Eu enjoo se estiver a ler qualquer coisa.
3: Não, eu nem isso.
0: Eu
3: leio tranquilamente. Mas antes era um dramático. Só no comboio é que não enjoava. Também há pessoas que enjoam no banco de trás e não enjoam no da frente.
0: Ou então no comboio irem ao contrário, não é? Também por acaso
3: sim,
0: não gosto.
3: Eu
0: não
3: é
0: gosto
3: muito
0: de para trás, não. Não. Depende de cada um.
3: Muito é? Curioso.
0: As pessoas são estranhas, não é?
3: Ainda bem que
0: todos
3: somos
0: nós
3: todos
0: estamos
3: diferentes,
0: um
3: não é?
0: Estranhos. Sim, sim.
3: Há um está mais do que estranha, está mesmo cortada nos dois sentidos, já aqui falámos diversas vezes neste corte de estrada aqui perto da Pateira de Fermentelos, portanto de Albergaria a Velha, perto de Aveiro. Há um incêndio ali e a alternativa do lado sul antes do bloqueio é sair para a Nacional 235 e depois então tem acesso à A17 e pode ir perfeitamente para Aveiro diretamente aqui deste ponto ou para o outro contornar, portanto, o incêndio e seguir depois para norte ou para sul. Se vier do lado norte pela A1 também tem uma boa possibilidade de sair aqui para A25 e a partir daí pode ir para Aveiro também, pode também contornar o fogo mais uma vez, dá uma voltinha um pouco maior, mas consegue escapar-se a este corte de estrada que neste momento está a afetar o trânsito ali naquela zona. Quanto a trânsito afetado na zona da Grande Lisboa é mesmo a ponte 25 de Abril. Desde há pouco que aumentou a cauda da fila, está mais longa, ou melhor, está mais atrás, assim é que é. Já está lá no Feijó, sentido sul-norte, A2, e vai para ali fora, Praça das Portagens, o próprio do tabuleiro da ponte, e é isso. E depois a calma e o fluxo de trânsito.
0: Olha, eu hoje comi feijó.
3: Comeste feijó? Eu tenho lá
0: feijó.
3: Algum...
0: Feijó encarnado.
3: Ah, bom. Eu tenho algumas feijocas no frigorífico, nem precisam de lá estar. Mas tenho lá porque era uma coisa que antigamente o meu pai costumava ter lá numa hortazinha, nas traseiras da casa. Na parte da frente era o jardim, a minha mãe dominava, e na parte de trás
0: era o meu pai que dominava com a hortinha.
3: Exatamente. Ora, e então as feijocas, eu lembro-me vagamente da minha mãe fazer essas coisas, farinheira e não sei o quê, essas coisas muito interessantes. Depois, na A5 não há feijocas, mas há uma grande dificuldades na subida,

0: Agora, que mais há, meus caros? Pois bem, é isso. Radial do Benfica, também lenta, à chegada ao nó de Pinamanique, segunda circular, muito lenta, piorzinho de Benfica para o aeroporto, começa a fila lá pelas Calvanas e depois vem até ao Estádio da Luz, no sentido contrário, a fila começa ali em Telheiras, antes da saída para a Avenida, ou melhor, depois da saída para a Avenida de Padre Cruz, e vai até à, quase até à rotunda do relógio. Estava a ver se havia aqui mais alguma complicação na Grande Lisboa. Há na zona do Senhor Roubado, Cril, sentido Algés Sacavém. Há, aliás, indicação de dois acidentes, um antes, perto da Serra da Luz, a acumular-se o trânsito, e depois mais à frente, outro no Senhor Roubado, que é ali perto, mas, enfim, não ajuda, não é? Subida de Camarada para o Tunel do Grilo, também com acidente, e o acesso do Eixo Norte-Sul para a Cril, para Sacavém, também muito, muito, muito, muito. Agora, o que é que eu vou dizer? Lento. Pois é, e todo o nó do Olival de Basto está lentinho. Falta o Porto?
1: Falta o Porto.
0: Falta. Uhum. Pois é, olha que o Porto...
1: Se estiver assim sossegadinho, está tudo bom, não há problema, já chegou
0: sexta-feira.
1: Ontem.
0: É sexta-feira. Pois, temos que ver se aí é um bocadinho complicada. Logo depois de Bom Joia, para quem vem do Freixo até a Fernão Magalhães, e depois do outro lado, nó de Francos, até ao tabuleiro da Ponta Rábida. No sentido contrário, algum trânsito na zona da Arca d'Água, ainda estamos a falar, de ver se aí, atenção, e no fim da A3, para VCI e Freixo, a EP com mais trânsito neste momento no sentido sul-norte, e para já são aqueles pontos realmente complicados. Monte dos Burgos também não está fácil de subir ao monte nem de descer. Na circunvalação, para direção para o Hospital Universitário, o Hospital de São João, obviamente. Okay. E depois ali um nó da Via Norte com a A3, também está um bocadinho complicada na zona da Ariosa, e é de evitar essa zona. Após a saída de Ponte Lessa, também agora acabei de ali chegar, teleportei-me, como se faz nos filmes de ficção científica, não é? E na direção norte-sul também está com alguns problemas. Ora, que a venda das pulgas,
1: era
0: eu vou
1: isso que eu estava a pensar agora, as pulgas, ou percevejos, ou o que é?
0: Já te estava
1: a Aí, a sério, quando falando desse bicho, uma pessoa, é uma coceira tremenda, realmente. Mete impressão.
0: Bom, a venda das pulgas está tranquila, é ali perto de Sobral de Montagraço e da A8, a caminho de Torres Vedras, e a origem do nome, a venda já se sabe, já falámos bastas vezes sobre isso, era uma taberna, uma estalagem, uma espécie de mercearia nos tempos antigos, e já lá vão.
1: Limpeza era coisa que não abundava por ali, não?
0: Ora que tu tens mais do que um neurónio. Pois é, eu tenho que ver, porque como só tenho um, tenho que ver. Mas tu tens mais que dois neurónios.
1: Eu ponho o tico e o teco. O tico e o teco, quando se juntam, às vezes funciona, outras vezes não.
0: E de verdade, realmente, a estalagem tinha, enfim, a higiene era duvidosa e era aparentemente abundante em pulgas. Portanto, a coisa começou a ficar conhecida como...
1: Acredita-se que me estou a coçar mesmo.
0: Olha, lá está.
1: Que há ouvintes que a esta hora já estão ali a coçar.
0: É outra coisa que deve ter também uma razão de ser, tal como os enjôos. Que não os enjôos das grávidas, atenção, os enjôos nos carros, estávamos há pouco a falar. E pronto, a associação às pulgas é esta, falta de higiene, excesso de pulgas, é possível que tivesse a ver com gatos e com ratos, possivelmente.
1: Sim, pode ser.
0: Os ratos, aliás, e as pulgas dos ratos foram culpados da praga da peste negra que matou milhares de pessoas na Idade Média e por aí fora, até
1: Lembras-te?
0: Eu não, foi, mas estive a conversar com o Keith Richards.
1: Estiveste fora.
0: Não, eu estive a conversar com o Keith Richards e ele lembra-se perfeitamente.
1: Perfeitamente. Ok, 5:21. Hoje à noite, se não tiveres que fazer, eu vou-te dar um conselho. Tens o concerto de Marisa Monte aí no Mayo Arena, às 9 da noite. Se quiseres outra música, okay. tens reggae, por exemplo, o concerto de Gentleman, o artista de reggae apresenta o espetáculo Gentleman Live 2026, no LAV, Lisboa, ao vivo, às 9:30. Quem é amigo, quem é? Vamos às compras.
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2: 5h22, Vítor, estás proibido de falar de pulgas, a sério, não paro de me coçar, é uma coisa, é uma impressão, palavra de honra, que é mesmo. Imagina os ouvintes no carro ali, um de um lado para o outro. Oh, meu
3: Deus. E então com o calor?
2: E com o calor, sim, é a mesma coisa que bocejar, quando tem um a bocejar, vão mais três ou quatro, isto é contagioso. Ora bem, tema para hoje, perguntei, de que país esta canção que venceu o Festival da Eurovisão?
4: Boa tarde. Eu creio que essa canção foi Israel que ganhou, embora não tendo bem a certeza. Mas creio que foi Israel, sim. Mas também não sei o ano. E aproveito para desejar um bom fim de semana. Boa tarde.
2: Boa tarde e obrigado para a nossa ouvinte Maria José Dias, da Senhora da Hora. 927794422, é esse mesmo.
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2: Ok, podemos ficar com o 44. Participe, esteja connosco.

0: São 5h26, uma boa tarde para si com a Correio da Manhã Rádio. Gostamos de saber que está na nossa companhia e sabe que connosco não ficamos apenas, obviamente, pela música.
1: Este é um alerta CM.
0: Vítor Figueiredo.
2: É mesmo, porque o fogo que está a lavrar perto de Aveiro e que já levou ao corte total de A1 está a complicar-se para os moradores da zona. Vamos à boleia da CMTV em direto e simultâneo para o local onde tudo está a acontecer.
3: Agora, bora aqui.
4: Sim, moro mesmo aqui em cima.
3: É uma pergunta desnecessária, mas está preocupada?
4: Com certeza. Com certeza. Vou ali ver como é que está o meu marido.
3: Muito bem, muito bem. Espero que esteja tudo bem. Pessoas a regressar dos trabalhos, porque vão sendo avisadas da aproximação das chamas e obviamente ficam preocupadas rapidamente, deixam os seus trabalhos, os seus empregos, porque na verdade é uma situação que está bastante perigosa. Eu peço desculpa interromper, é uma situação, não sei se... É a primeira vez que arde aqui nesta zona?
5: Não, não é, não. Já em 2017 houve a mesma coisa. Assim, forte como agora, mas hoje parece que foi demais.
3: Porque começou do lado da Eixerola?
5: Começou do lado da Eixerola e nós, dentro da tarde, fomos ver onde é que estava e já tinha passado de Eixerola para o nosso lado, para aqui, para a Taipa. E depois, de repente, eu comecei a ver um fogo já daquele lado, a vir direito aqui e eu pus-me em cima do meu telhado, lá embaixo ao fundo, e para tentar apagar, mas eu com meia água, o vento trazia meia água toda para trás, estou toda molhada.
3: Mas, com as suas mangueiras de rega.
5: Mangueiras de regar. Ainda bem que eu tinha um furo e o furo deu a água, mas é triste isto. Muito complicado.
3: Porque não sei se tem alguma informação se alguma casa já foi atingida.
5: Que eu saiba, não.
3: Vamos mudar aqui de posição, que vai passar um trator com uma cisterna. Há que ter aqui algum cuidado. Mas, na verdade, isto é a prova de que os vizinhos são solidários uns com os outros.
5: É tudo aqui neste lugar, quando há qualquer coisa, é tudo que tem tratores, que têm aquelas cisternas, vêm todos acudir. Isso não há problema. Nós nisso não temos muitos problemas, que tudo acode.
3: Infelizmente também com a presença dos bombeiros e da GNR.
5: Ah, eu também, a GNR, os bombeiros também têm feito um bom trabalho também. Ainda graças a eles, coitados.
3: É, disse há pouco, foi 2017 que disse que...
5: 2017 foi a última vez aqui, que depois houve umas pequenas coisas, não é? Mas em 2017 foi muito, muito complicado.
3: Essa zona, nos últimos 2-3 anos, não exatamente aqui, mas toda esta zona tem sido fustigada pelos incêndios?
5: Tem sido. Ou há de ser num canto, ou há de ser no outro, ou há de ser um bocadinho para ali, outro para lá. Quase todos os anos há aqui estas porcarias assim. Mas pronto, não há nada a fazer. Não há nada.
3: Muito obrigado pelo seu depoimento. As pessoas, obviamente, fazem o que podem, e o caso dessa senhora, que foi para o telhado com a mangueira de rega para tentar umedecer as telhas, as paredes, vão fazendo tudo o que podem para proteger os seus bens, mas também solidários, porque é verdade, aqui neste ponto em que nos encontramos, estamos, penso que será o estaleiro de um empresário, e os vizinhos vão trazendo mangueiras, vão trazendo tratores, cisternas com água, vão fazendo tudo o que podem para se ajudar uns aos outros, porque são os bens das pessoas, é o fruto do trabalho de uma vida, e que muitas vezes se perde para sempre. Por exemplo, e posso recordar que inclusivamente num direto que foi feito pela CMTV, ainda no grande jornal da tarde apresentado pela Mariana Águas, uma casa que ardeu completamente em 2024, a casa ficou totalmente destruída, a família perdeu os bens, perdeu os móveis, perdeu eletrodomésticos, os brinquedos das crianças. As chamas tudo levaram, o fogo tudo levou. A verdade é que é um grau de destruição muito elevado. Os incêndios que fustigam Portugal todos os verões e fora dos verões, estamos em pleno setembro, e a verdade é que esta semana, pelas previsões, vão-se registrar temperaturas altíssimas, o que quer dizer que será potencialmente uma semana de muitos incêndios. Incêndios que deflagram um pouco por todo o lado. Aqui na zona de Aveiro, hoje foi a vez de Eixo Airol assistir a este incêndio. Foi aí que deflagrou, cerca das 3h30, a primeira ignição, e depois, nas horas seguintes, o vento a empurrar as chamas para a zona das Taipas, Carregal. É aqui agora que se combate este incêndio, um incêndio que tem a combate quase 300 operacionais, 80 viaturas, cerca de, também de 10 meios aéreos. Meios aéreos.
2: Aqui é o balanço dos meios que estão neste momento a ser utilizados no combate a um fogo que está demasiado próximo da cidade de Aveiro, e também dá um aí tão próximo que obrigou ao corte da via. Ali também, muito próximo, o aterro sanitário de apoio de Aveiro, a ERSUC. Vamos continuar então a acompanhar o eventual alastrar deste incêndio. 274 bombeiros no local, 8 meios aéreos, e a população neste momento com algum receio de que as chamas evoluam para mais perto das suas casas. Falar em evolução, há pouco estávamos a falar de trânsito. De facto, na ponte 25 de Abril houve um choque em cadeia. Já lá vamos quando tivermos a informação de trânsito. Para já, uma nota para a convocatória, a primeira da era Jorge Jesus, sem grandes novidades, apenas 4 nomes se destacam: Samuel Soares, Nuno Tavares, João Palhinha e Fábio Silva. Cristiano Ronaldo também foi convocado. Nos caminhos do crime, o judiciário de Leiria prendeu 5 suspeitos de sequestro e rapto. Os crimes aconteceram em agosto na Marinha Grande. Outros 2 suspeitos terão conseguido fugir para o Brasil. Combustíveis mais caros na segunda-feira, subidas de 8,5 cêntimos no gasóleo, 6,5 cêntimos na gasolina, segundo o site Contas Poupança. No Parlamento foi precisamente a subida dos preços dos combustíveis e também do cabaz alimentar, do custo de vida em geral, que foi tema de debate de urgência esta manhã. A iniciativa do PS, que assim se antecipou ao Chega, que tinha marcado debate sobre o tema, mas só para o dia 24. O Parlamento, entretanto, autorizou Ventura e outros deputados do Chega a testemunharem sobre a alegada invasão do gabinete. Subida de temperatura já amanhã, uma massa de ar quente que vai atravessar a Península Ibérica. Sábado, domingo e segunda-feira são os dias mais afetados por esta subida do mercúrio nos termómetros. Entretanto, nos Açores, a PSP deteve 9 pessoas por suspeita de tráfico de droga. Estes temas vão ser desenvolvidos, estes e outros, certamente, por volta das 6 da tarde. E antes disso teremos ainda desporto, não é, Alberto?
0: É verdade, antes disso ainda vamos ter desporto, vamos ter Record Online na Correio da Manhã Rádio. E depois, porque hoje é sexta-feira...
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0: E que bom, hein? Hoje é sexta-feira. Há pouco falei do teatro em Lisboa, Dona Maria II. Temos aqui também a abertura de nova temporada do Teatro Municipal do Porto. 2 dias com ruas, praças da cidade a transformarem-se em palco num programa que cruza teatro, música e performance. Portanto, fica aqui, uma alusão, obviamente, ao Rivoli Teatro Municipal. E os nossos ouvintes, cá continuam, claro, na nossa companhia.
7: Beijinhos para todos.
0: Espera aí, temos o nosso ouvinte que está bem longe, já só quero colocar aqui, já está, ok.
8: Olá, bom dia, daqui fala o Fernando Gomes Garoto. Um abraço para o Alberto, para o Vitor, um bom trabalho para a Luciana no seu espetáculo, e já agora, se fosse possível, para dedicar uma música à Luciana, o Scooby Forte, Beautiful World. Beijinhos para todos.
0: Vamos ver se vá. E se dá para passar o Zubi Forte. De qualquer forma, ali no meio do trânsito deste nosso ouvinte. Obrigado pela participação. 927794422. Foi o número que serviu para os nossos ouvintes participarem e darem a resposta. Qual o país que...

0: Já lá vão uns aninhos.
1: E, entretanto, entrou, foi alvo, enfim, está no meio de uma polémica grande porque alguns países querem boicotar o Festival da Canção à conta da presença de Israel. Eu, sinceramente, nunca percebi muito bem estes países que são bastante fora, digamos assim, da Europa. Israel, não há grandes dúvidas, não é? É no Médio Oriente. E também é a Austrália que participa, ou estou a fazer confusão.
2: Sim, eu também participa, também participa.
1: Não é?
2: Exatamente.
1: Eurovisão, é o que o meu filho diz-me. Oh pai, mas Euro não é Europa, porque é que estes países... E eu, olha, eu não sei, tenho que ir ver, mas...
2: Estávamos no ano 1900, esta canção era do ano de 1978. Os nossos ouvintes ainda têm a memória bem fresca.
3: Ainda não, entras tu, eu não, é a tua vez. Olá, Luciana. Ui, que até me fugiu a voz. O Vítor, sei que já cá está.
1: Vou chegar a casa, meter a chave
2: estão
1: no,
2: bem.
1: Na porta e estar ali pendurado o Alberto.
4: Não,
2: oi.
4: Não, tipo encosto, nem penso. Olha, até bate três vezes na madeira. Eu, hein? Olha.
3: Não estou a falar de ti, Luciana. Não estou.
4: Não, eu pensei foi em ti, imediatamente.
2: No folclore hispânico, a velha refere-se à figura ancestral da bruxa ou feiticeira divina, mas associada por vezes à deusa galaica. Ok?
4: Que bem.
2: Não,
4: por acaso já me disseram isso. Tu deves ser feiticeira, tu. Eu sou. Então em cima de um pinheiro nem te passa pela cabeça.
2: Feiticeira em cima de um pinheiro. Há uma coisa que eu descobri. A Luciana Abreu hoje não está cá. E eu não estou rouco. Se ouvirem na gravação, eu estava rouco. Hoje não, estou melhorzinho. Tudo é que faz bem. 5h39. Vítor Figueiredo, e o trânsito, como é que está?
1: Olha, estava precisamente agora a verificar aqui como é que está, para além do corte da A1 na zona de Albergaria à Velha e Aveiro, onde está a acontecer um incêndio ali muito perto do aterro sanitário e como ouvimos há poucos, também próximo de algumas habitações. Bom, mas para já, nos dois sentidos, continua cortada a A1 nesta zona. Portanto, tem que sair, se vier de sul, tem que sair antes do bloqueio para a Nacional 235 e depois para a 17, aí já pode escolher se quer ir para norte, para sul, para Aveiro, e tem que sair também, se vier de norte, tem que sair para a A25 e depois aí poderá escolher se quer ir para a A29, para norte, ou se quer ir para sul, para Aveiro e também para a A17 cá em baixo e, por exemplo, para Esgueira, que fica por ali. Agora, na área metropolitana de Lisboa, os problemas maiores são mesmo na margem sul e a cauda da fila na A2 para a ponte 25 de Abril já está muito para além do Feijó, já na zona de quase de Corroios, e é muito, está muito lento o trânsito aqui, inclusive no tabuleiro da ponte. E só ultrapassado o tabuleiro da ponte na margem norte é que a coisa começa a desenrolar-se mais rapidamente. Também no sentido oposto, ainda para a ponte 25 de Abril, a partir do Jardim Zoológico, não é fácil dizer Jardim Zoológico. É assim, não é? Está lento até a Avenida da Ponte. Todos os acessos ali estão também preenchidos, o das Amoreiras, Pimenteira e Avenida de Ceuta. Nenhum deles é a alternativa, mas pronto, é o que há. A partir de mais ou menos do início da Avenida da Ponte, o trânsito começa a fluir rapidamente para o lado de lá. Portanto, se conseguir evitar o início do eixo norte-sul naquela zona de Monsanto, está-se bem. Quanto à A5, que está com um problema maior no sentido Cascais de Lisboa, a partir de Caselas e até o alto de Monsanto, muito, muito, muito lento. Eu tenho que referir que o problema que existe na ponte tem a ver com um choque em cadeia que causou um ferido. Às vezes, enfim, não falamos destas questões porque os efeitos dos acontecimentos são mais importantes para quem está ao volante, mas neste caso foi relativamente grave. Continuando ainda pela A5, no sentido do contrário, Lisboa, Cascais, também temos um toque ali antes da Noda Crele, e portanto, a cauda da fila até praticamente em caselas. E o que é que temos ainda? Temos que dar uma nota para a lentidão que está na segunda circular, sobretudo no sentido do Benfica Aeroporto, desde as Calvanas até ao Estádio da Luz. O IC19 hoje até está, enfim, há alguma lentidão entre a Alfragide e a reta dos comandos, mas não é assustador como já foi em tempos. A Cril sim, acidente na subida de Camarate para o túnel do Grilo, problemas para quem vem de Sacavém, e no sentido contrário, que está bastante pior, sentido Algés-Sacavém, os problemas começam a chegar ali perto de Serra da Luz e depois vão para ali fora. Senhor Roubado, o nó de Olival de Basto, depois começa a fluir e mais à frente, antes do túnel do Grilo, as coisas de novo ficarem bastante lentas, como no fim do Eixo Norte-Sul para Acril e depois para a ponte do Vasco da Gama. Ops, agora apareceu-me aqui um acidente na ponte Vasco da Gama, mas vamos tentar confirmar, ainda não há indicação de acumulação de trânsito, mas é uma zona sempre nevrálgica. É aquela palavra que eu gosto de dizer.
2: Nevrálgica.
1: De okay. A nevrálgica tem a ver com nervos, acho eu.
2: Não.
1: Olha, Porto, a tua estrada preferida, que é a Nacional 222, está problemática no sentido norte-sul, ali no nó da A20, precisamente ao pé da Vintes. A20 faz todo sentido. Também não está muito fácil a ver-se aí, neste momento, Monjoia para a Fernando Magalhães, e depois mais à frente, do outro lado, do nó de Francos, até ao tabuleiro da ponte da Rábida, no sentido contrário, nó da Via Norte, Arca d'Água para ali fora, só começa a melhorar a partir do nó da A23. Ah, mal está na AEP. Pronto, ok. Está mal ali entre o nó de Francos e a rotunda AEP, sobretudo no sentido sul-norte, mas norte-sul também não está particularmente fácil. Deixa lá ver se a circunvalação está melhor.
2: Rapidinho.
1: Também não está nos sítios do costume, Montes Burgos, Amial, Ariosa, e pronto, se queres rapidinho, ficamos por aqui.
2: Okay. Quanto
1: até
2: às pulgas,
1: não há muito
2: não
1: mais.
2: Não há nada, pois não. Pronto, lá
1: não, está tranquilo.
2: Ah, é verdade. Tenho aqui, já me esquecia, o nosso ouvinte que diz, quanto às pulgas, também é possível viver numa grande pulga. Pulga, aldeia no concelho de Alviazre, distrito de Leiria, próxima de Aldeia Nova e Bem Posta. Ok? Estás a ver?
1: Interessante, vês?
2: É interessante. Os nossos ouvintes também
1: dá-nos aqui esta geografia.
2: Um grande
1: geografia.
2: Abraço.
1: Até mais que nós.
2: Jorge Reis, obrigado.
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2: Pronto, agora posso falar. E porquê que você não nos traz o palpite, o seu palpite deste clássico que vai acontecer no domingo e que vai acompanhar aqui na Correio da Manhã Rádio? Porquê?
6: Oh.

0: 92-779-4422. Vá lá, envie-nos o seu palpite. Qual acha que vai ser o resultado? 92-779-4422. Ou grava a sua mensagem. Eu acho que é mais divertido, é mais agradável. Você grava a mensagem para nós aqui a transmitirmos nesta emissão de Regresso a Casa. Futebol Clube do Porto, Benfica, o clássico. Qual acha que vai ser o resultado? Vamos lá, estou à espera.
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0: 5h47, boa tarde para o João Ricardo. Já tenho aqui o seu palpite. Diz que vence o Futebol Clube do Porto 2-1.

0: música para sexta-feira, a pensar no seu fim de semana.
1: Que bom!
0: Tiago Silva diz que o Futebol Clube do Porto Benfica vai ficar no empate a uma bola. Ok, Tiago, obrigado, boa tarde, bom fim de semana. Maria de Fátima Sintra, Porto 1, Benfica 2. Ana de Viana do Castelo, olá Alberto, meu palpite é 2-0 para o Benfica, bom fim de semana. A Rosa diz, olá, boa tarde, o resultado para o Benfica-Porto vai ser 1-0 para o Benfica, porque o importante é ganhar. A Lourdes Guedes, Porto 2, Benfica 3, vá lá, quero o seu palpite, 927794422. E se quiser dizer algo, esteja à vontade, 927794422. Daqui a pouco, Record Online, na Correio da Manhã Rádio. Bom regresso a casa.

Patrick Hernandez, Born to Be Alive. Que grande recordação. Boa tarde, esta é a Correio da Manhã Rádio. Espero que esteja tudo preparadinho para o seu fim de semana. Daqui a pouco vou falar de um festival curioso, que é o Festival Internacional de Cinema Documental. O único festival de cinema do mundo dedicado exclusivamente ao pão. É verdade. E agora, vamos lá. Continuar com os palpites dos nossos ouvintes. É que vamos ter um clássico no domingo para acompanhar aqui na sua Correio da Manhã Rádio.

0: Um grande jogo que vai acompanhar na sua Correio da Manhã Rádio. Boa tarde, sou o Miguel Rodrigues. Ganha o Benfica 2-0. Escreve este nosso ouvinte. Obrigado pelo seu palpite. Ora, aí está. Mais uma opinião, mais um palpite. E gostamos de saber o que é que você acha. 927794422. E por falar em desporto, por falar em futebol, porque hoje temos mais Sport, vamos então mais cedo para Record Online.
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0: Vamos aproveitar bem os 5 minutinhos, Vítor Figueiredo.
2: Vamos, até para cá, dupla de Vítores in the house. Cá estamos, Vítor Almeida Gonçalves, jornalista do Record, e hoje com muitos temas quentes. Um deles é a convocatória, a primeira convocatória da era Jesus. Qual diz de tua justiça, Vítor? O que achaste?
3: Boa tarde a todos, um prazer estar aqui convosco mais uma vez. Houve algumas surpresas, não houve uma revolução. O próprio Jorge Jesus já tinha antecipado que isso não aconteceria, mas houve aqui algumas novidades, se quiseres, não é? A principal, talvez, a chamada do Samuel Soares, porque reflete um pouco aquilo que tem sido a ascensão dele como titular da baliza do Benfica. Também a chamada do Nuno Tavares, que é um jogador que o próprio Jorge Jesus, curiosamente, como treinador do Benfica, disse dele um dia que ainda haveria de chegar à seleção, e aqui está ele no início do seu consulado. E depois, claro, a chamada de João Palhinha, que, sendo uma novidade, também já era de alguma maneira esperada em função do rendimento do jogador, em função também da própria ideia de jogo de Jorge Jesus, que utiliza um médio mais posicional, ao contrário do que fazia Roberto Martínez. Portanto, Palhinha volta, e volta até com boas perspectivas de jogar. E finalmente, aquela que para mim é aqui a grande novidade, ou uma das principais, que é o Fábio Silva, que entra neste lote de convocados. É um jogador que tem tido um rendimento extraordinário neste início da época no Borussia Dortmund, um jogador jovem, um avançado ainda muito jovem, que é uma opção de presente e também de futuro. Ficam de fora, comparativamente ao Mundial, 6 jogadores, 2 deles são guarda-redes. O Ricardo Velho tinha ido naquela situação mais de treinar do que propriamente fazer parte do grupo de convocados, porque a convocatória só tinha 26 e o Roberto Martínez levou 27. Depois o José Sá também, com o Samuel Soares a entrar. Fica de fora também o Nelson Semedo, o Mateus Nunes, o Samuel Costa, que foi preferido por Martínez ao Palhinha, e fica de fora também o Gonçalo Guedes. Portanto, é uma convocatória que muda de forma suave, se quiseres, aquilo que estava a ser feito, ou aquela lógica que estava a ser seguida por Roberto Martínez. Mas depois o conteúdo do que Jorge Jesus disse na conferência de imprensa antecipa mais mudanças, ou seja, promete fazer diferente com os mesmos.
2: Há uma dúvida que se coloca aqui, e que vários colegas nossos, mas mais do desporto, têm comentado, que é: estes jogadores daqui a muito pouco tempo estarão já com uma idade que não lhes permitirá, enfim, estarem no seu após-jogo. Não seria de ter começar a introduzir jogadores mais jovens na seleção?
3: Sim, isso é uma dúvida que já vem da era Roberto Martínez. Eu lembro-me, quando saiu a convocatória para o Mundial, uma das coisas que eu disse, e que se ouvia muito na altura, mas que era a minha opinião também, é que faltava sangue novo naquela seleção. Não quer dizer, eu não estou a dizer com isto que de repente agora Jorge Jesus ou então Martínez para o Mundial devessem pegar e levar os sub-20 e cortar a direito e fazer uma revolução sem qualquer tipo de critério. Não é isso, mas falta de facto aqui um pouco mais de sangue novo. Mas isso, se quisermos ser objetivos, está aqui. Fábio Silva é um jogador que já tinha algum trajeto nas seleções mais jovens e é sangue novo. Agora, falta mais. Isso
2: muito
3: eu concordo.
2: Isso e, eu concordo. Rapidinho, o clássico.
3: O clássico, portanto, estamos ainda 2 dias, mas já aqui algumas. Amanhã joga o Sporting, importante lembrar isso. Recebe o Arouca também, depois de ter cedido mais 2 pontos. É um jogo importante. importante também para o Sporting para recuperar confiança. Depois no domingo o clássico, o Benfica, depois de uma grande exibição em Milão e de uma vitória onde fez Marco Silva muitas mudanças, 9 ao todo, deverá voltar àquela equipa que estava a jogar mais no campeonato, mas eventualmente aqui ficando um ou outro elemento daqueles que brilharam em Milão, e salta mais à vista aqui o nome do capitão, do Freddy Kausmann, que é um jogador que ainda não tem muito ritmo, mas que poderá continuar na equipa. Do lado do Porto, a grande dúvida continua a ser Froholt, que tem estado afastado depois de ter sofrido a concussão cerebral. Ainda não há certeza se estará ou não apto para jogar, mas é a grande dúvida e é também uma das grandes expectativas para este clássico, saber se Froholt está ou não disponível.
2: Muito bem, obrigado, Vítor Almeida Gonçalves, jornalista do Record. A próxima semana cá estaremos. Até lá, bom fim de semana.
3: Obrigado.
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0: São 6 da tarde.

0: acompanhar na sua Correio da Manhã Rádio todas as emoções deste clássico Futebol Clube do Porto Benfica. Agora vamos para as notícias 6:01, grande jornal das 6 com a edição de Vítor Figueiredo. Vamos à informação.
1: Vamos, boa tarde, e temos esse incêndio perto de Aveiro, de Albergueia à Velha, que está a levar ao corte da A1 nos dois sentidos. É na freguesia de Airole. Há momentos de alguma aflição nos moradores da zona. As chamas chegaram perto das suas casas. A população tem estado a ajudar os bombeiros como pode. Vamos ouvir.
2: O meu marido molhou tudo. Eu cheguei há bocadinho do trabalho, mas quando eu cheguei lá também ainda parecia a fim do mundo. Nunca vi coisa assim.
3: Falava aqui com a sua vizinha, já desde 2017, que estão, pelo menos com estas dimensões, não havia nenhum incêndio aqui.
2: Havia, mas não foi tão forte.
4: Sou lá de Airole e nós, dentro da tarde, fomos ver onde é que estava e já tinha passado de Airole para o nosso lado, para aqui, para a Taipa. E depois, de repente, eu comecei a ver o fogo já daquele lado, a vir direito aqui, e eu pus-me em cima do meu telhado, lá embaixo ao fundo, e para tentar apagar, mas eu, como a água, o vento trazia-me a água toda para trás, estou toda molhada.
3: Com as suas mangueiras de rega?
4: Mangueiras de regar. Ainda bem que eu tinha um furo, e o furo deu a água, mas é triste isto.
5: Isto realmente é um caos. Uma pessoa está sempre preocupada, não é?
3: Vejo que estou a usar a mangueira de rega para tentar, no fundo, umedecer a casa, para caso haja uma projeção.
5: Sim, é mais pelas folhas que vêm com o vento e podem ir para cima, mas pronto, vamos lá ver.
3: Os vizinhos que têm mostrado bastante solidariedade com esta em particular.
5: Sim, aqui os agricultores, graças a Deus, têm sido fundamentais. Com aquelas cisternas, eles estão sempre prontos para ajudar a população.
1: Assim, Paulo Jorge Duarte, repórter da CMTV, há pouco na zona de incêndio perto de Aveiro, na zona da A1, que levou ao corte da estrada, na freguesia, mais propriamente na freguesia de Airole. Estão já por lá 316 operacionais e 11 meios aéreos, portanto os meios no terreno estão a aumentar. E em Lisboa houve um incêndio num prédio em obras no centro da cidade. Registou-se um ferido ligeiro. Mais detalhes tem o jornalista Gonçalo Gato.
6: Um incêndio deflagrou aqui no centro de Lisboa, muito perto da Avenida da Liberdade. Estamos na rua Alexandre Herculano, um edifício que está em obras, acabou por deflagrar um fogo. Tivemos acesso a imagens amadoras que nos chegaram à redação da CMTV, que mostravam muito fumo a sair deste edifício. O alerta foi dado por volta das 2 da tarde. Sabemos ainda que um homem de 35 anos ficou ferido com ferimentos considerados ligeiros. O fogo foi rapidamente extinto, foi isso que nos disse os bombeiros sapadores de Lisboa, que vieram ao local rapidamente, conseguiram então apagar o fogo muito rápido, e depois permaneceram no local ainda há algum tempo para realizar a ventilação do edifício, porque havia uma grande nuvem de fumo dentro deste edifício e fora também, como alguns dos vídeos que nos chegaram à redação da CMTV mostram. Portanto, foi uma situação que foi rapidamente resolvida, é isso que nos dizem os bombeiros sapadores de Lisboa, um fogo rapidamente extinto, mas que não deixou de preocupar aqui no centro de Lisboa. De facto, muito fumo a sair deste edifício. Há ainda um homem de 35 anos que ficou ferido com ferimentos considerados ligeiros.
1: Outros temas a marcarem a atualidade. É inevitável a convocatória para a seleção. Já aqui tocámos no assunto, ainda há pouco no Record Online, 4 novidades: Samuel Soares, Nuno Tavares, João Palhinha e Fábio Silva, os nomes que mais surpreenderam os jornalistas e, em geral, os adeptos de futebol. Isto na primeira lista da era Jorge Jesus, o treinador que convocou também Cristiano Ronaldo para mais um jogo que está marcado para o dia 24 em Lisboa, frente ao País de Gales, conta para a Liga das Nações. A Polícia Judiciária de Leiria prendeu 5 suspeitos de sequestro e rapto, crimes que aconteceram em agosto na Marinha Grande. 2 suspeitos fugiram para o Brasil. O repórter José Durão, junto ao Tribunal de Leiria há pouco, onde os 5 detidos devem ser ouvidos. Vamos saber mais detalhes.
7: Já se encontram, aliás, no Tribunal de Leiria para realizar esse mesmo primeiro interrogatório judicial. E o que sabe foi algo que também na altura, ainda no mês de agosto, quando a situação ocorreu, que acompanhámos também na Marinha Grande. Ocorreu na via pública este grupo de detidos, são 4 homens e uma mulher, com idades entre os 19 e os 26 anos. Raptaram então um homem de 25, também ele estrangeiro, também, e também residente na cidade marinhense, que estaria então... teria então uma dívida para com este grupo que eles pretendiam que ele próprio assaltasse. Ora, a vítima foi maniatada, transportada para uma habitação abandonada, onde foi brutalmente agredida e ameaçada com diversas armas de fogo curto, algumas delas, sublinha a judiciária, de calibre de guerra, ao mesmo tempo que este grupo de jovens levava a cabo filmagens às agressões que estava a efetuar a este homem, que depois foram divulgadas nas redes sociais. Será naturalmente material também que adicionará todo o manancial de investigação.
1: Entretanto, segunda-feira, previsão da subida dos preços dos combustíveis. O site Contas Poupança antecipa essa subida em média de 8 cêntimos e meio no gasóleo e de 6 cêntimos e meio na gasolina. A subida dos preços dos combustíveis, que foi também tema no Parlamento para o debate de urgência esta manhã. A iniciativa foi do PS, que assim se antecipou ao Chega, que tinha marcado um debate sobre o mesmo tema, mas para dia 24. O líder do Partido Socialista criticou as medidas anunciadas ontem pelo Primeiro-Ministro, como o alívio fiscal e o bónus para os pensionistas.
8: Pensamos agora numa pessoa idosa que vive com uma pensão de 650 euros. O aumento que tem da inflação e do bónus anunciado pelo Governo será na ordem dos 18 euros por mês. Ou seja, não dará para cobrir o aumento do preço do cabaz alimentar e muito menos o aumento do combustível, do gás e da renda da casa. Mas as empresas têm razões também para temerem o seu futuro. Uma empresa paga hoje mais do dobro do que pagava no início do ano com os custos do gás natural.
1: O secretário-geral do PS a acusar o governo de indiferença, criticando ainda o facto do executivo não querer baixar o IVA nos combustíveis. André Ventura, o líder do Chega, não perdeu a oportunidade para lançar farpas a José Luís Carneiro.
9: Eu acho que este não devia ser um debate de urgência sobre o custo de vida. Este devia ser um debate sobre a hipocrisia do Partido Socialista nesta bancada. Este devia ser um debate sobre a hipocrisia do Partido Socialista. O Partido Socialista diz agora que é preciso baixar o IVA dos combustíveis. Porém, diz que não quer votar o projeto do Chega para baixar o IVA dos combustíveis. O PS diz que quer pôr o IVA do cabaz alimentar a zero, mas não quer votar o projeto do Chega para pôr o IVA do cabaz alimentar a zero.
1: Então, repetindo de novo, o aumento dos combustíveis, 8 cêntimos e meio no gasóleo, gasolina mais 6 cêntimos e meio, 6 cêntimos e meio na próxima segunda-feira. Ainda André Ventura, com o Parlamento a autorizar o líder do partido Chega e outros deputados a testemunharem sobre a alegada invasão do gabinete. Este parecer foi aprovado por unanimidade. É agora o calor, a chegada de uma massa de ar quente que vai atravessar a Península Ibérica. As temperaturas vão subir precisamente devido a este fenómeno. 9 distritos vão estar sob aviso amarelo entre domingo e segunda-feira e temos aqui detalhes pelo jornalista Luís Pedro do Rosário.
10: As temperaturas altas estão de regresso a Portugal continental. Segundo as previsões do Instituto Português do Mar e da Atmosfera, as máximas vão rondar os 30 graus na maioria dos distritos. No Alentejo e Val do Tejo, os termómetros podem aproximar-se dos 40 graus. Em Beja, a população segue as recomendações das autoridades, apesar de já estar habituada ao tempo quente.
11: Embora estejamos já habituados, porque temos tido vários picos de calor este ano e os outros também, devido às alterações climáticas, mas nós sabemos que temos que ter o cuidado necessário, portanto, não haver aquela exposição, sobretudo nas horas de maior calor.
12: As pessoas mais idosas e as crianças devem-se proteger. E nós, como estamos habituados já a muito calor aqui em Beja, sabemos perfeitamente como é que nos vamos ajustar a estas temperaturas nesta época do verão.
13: Outra coisa é as pessoas que se forem ao campo tenham cuidado, porque o pasto está muito seco, qualquer ponta de cigarro, morango de cigarro, uma folhazinha pode causar um grande incêndio que deixa muito, não só poderá pôr casas em perigo, como os bombeiros, os próprios bombeiros.
10: Com o regresso da onda de calor, em algumas regiões estão previstas noites tropicais com as mínimas a rondar os 20 graus. O IPMA alerta que, apesar dos valores previstos da temperatura máxima serem menos elevados que os registados em alguns episódios neste verão, serão superiores aos valores médios na segunda quinzena de setembro.
1: Fechamos com este concurso de 2 milhões e 400 mil euros.

0: lançado para a Câmara de Matosinhos. É uma ciclovia de 9 quilómetros, cerca de 9 quilómetros, entre o Porto e Matosinhos. A autarquia da Invicta esclareceu então que esse concurso foi lançado em articulação com a Câmara de Matosinhos e que o projeto é candidato a financiamento através do programa Portugal Ciclável 2030. Voltamos às 6:30 com mais informação em síntese. Até já.
1: Até já, Vítor Figueiredo. 6:12. Vou olhar aqui pelo WhatsApp, para o WhatsApp da Correio da Manhã Rádio. Eu pedi para os nossos ouvintes nos darem o palpite do jogo que vai acontecer no domingo entre o Futebol Clube do Porto e o Benfica. Boa tarde, de Milão, escreve o Luís Rodrigues. O palpite é quase certo. 1 para o Porto, 3 para o Benfica. 927794422, o seu palpite qual é? Vamos lá.
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1: Ora, aqui está outra mensagem. Olá, sou o Paulo Vital, ouço-vos em Lausanne, na Suíça. Grande abraço. Por mim, perdi um os dois, porque era bom para o meu Sporting. Um abraço no mal do mal. Pronto, ficou bom para o Sporting, neste caso para o nosso ouvinte. Obrigado pela preferência e por estarem assim na nossa companhia. São muitos ouvintes que, através da Correio da Manhã Rádio, matam saudades do seu país, dos seus costumes, deste nosso Portugal. São agora 6:13 e vamos para o trânsito. Vítor, isto não para, hein?
0: Não, não para.
1: Para parar, estão cá os carrinhos, não é? Esse é que param, para, ou abrandam.
0: Para, na A1, lá na zona de Aveiro, devido ao incêndio que continua a lavrar. Aliás, penso que o dispositivo está muito musculado, 320 operacionais no terreno e 11 meios aéreos, e de facto quem está por ali parado, ou pelo menos há várias filas. Quem vem de sul na A1, vai na zona da Oiã, vai imediatamente encontrar o trânsito muito lento, porque depois não há continuidade, vai ter mesmo que sair na direção na 235 e poderá então, nesse caso, seguir para, a partir daí, para a A17. Portanto, as coisas continuam complicadas. Se vier do lado norte, poderá ter de sair, ou melhor, deverá ter de sair para a A25 e depois então sim, tem várias possibilidades, no caso a A29 para Norte e ainda a própria A25 para Aveiro. São, de facto, neste momento, são acessos e saídas muito complicadas nessa zona devido a este incêndio. Quanto a Lisboa, a complicação maior está na ponte 25 de Abril, houve um choque em cadeia com um ferido, que causou um ferido, e neste momento a cauda da fila está na zona de Corroios, por ali fora, do tabuleiro da ponte, e só depois de atravessar completamente a ponte 25 de Abril, na margem norte, é que o trânsito começa a fluir um pouco. Sendo que no sentido contrário, vem desde o Jardim Zoológico e até praticamente à zona de acesso da Avenida de Ceuta, que está preenchido, tal como a Pimenteira e tal como o das Amoreiras, onde houve também um acidente neste mesmo acesso à ponte 25 de Abril. E já que estamos por ali, a cauda da fila no sentido de Lisboa, Cascais, está quase a chegar ao Parque Eduardo VII, e no sentido contrário está pior, porque é na descida de Monsanto que começam os problemas, e só lá para trás, para Caselas, é que o fluxo de trânsito começa a diminuir. Agora estava aqui a olhar para a Marginal e a reta, a chamada reta do Dafundo, entre de Lisboa para Cascais, também está preenchida. O que é que temos mais? A segunda circular, claro, com um trânsito complicado das Calvanas até ao Estádio da Luz, e no Porto temos problemas na AEP, sobretudo no sentido sul-norte, a partir do Norte Francos, e também ali com indicação de acidente de Bonjoia para a A3. As pontes estão tranquilas, embora entrar pelo lado norte na ponte da Rábida não esteja fácil pela VCI. Ficamos por aqui.
1: Ok.

0: Até já então, toda a informação de trânsito na sua Correio da Manhã Rádio.
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3: O Ciopa convida desta semana tem uma pessoa que todos conhecem. Ele chama-se Paulo Catarro, é um dos jornalistas mais prestigiados de desporto. Imagine só, faz 40 anos de carreira.
4: Quer dizer que já sou um bocadinho antigo. Tenho muitos segredos.

0: E a pergunta de hoje é: o que acha do anúncio onde a atriz Sydney Sweeney aparece nua a representar o desporto feminino? Elisa Walter Barro de São Miguel Alvalade, isto é uma objetificação da mulher. Assim não vamos a lado nenhum. E também é uma sexualização da mulher. Uma mulher toda nua é um escândalo. Quer dizer, uma mulher pode estar nua à vontade, mas não para este efeito. Uma mulher pode estar nua se for para efeitos de não faturar pelo facto de estar nua. Na verdade, o que lixa tudo é o capitalismo. Eu já uma vez estive para me meter em tronco nu numa ação de protesto, mas depois percebi que o meu sutiã tinha um símbolo da Triumph, que era a marca, e não quis. Pensassem que era publicidade que me estava a despir por causa disso. Conclusão, fiz o protesto com uma blusa de Tirilena. Não foi grande protesto, mas não cedi ao grande capital.
1: David Manaia, formado em Ciência Política pela Universidade da Veda, que mesmo assim, esta miúda, a Sydney, é simpática como amigo. Ainda por cima é simpatizante do Trump. Assim, à primeira, não lhe encontro defeitos. Não há bela sem senão, mas olha que com esta moça, um gajo tem medo de comprar uma lupa. Sou fã. Diz que ela perdeu 200 mil seguidores. Olha, só eu e mais os meus amigos todos do tiro aos pratos, pá, passámos todos a segui-la no Instagram. Venham mais publicidades destas, que é mesmo assim.
0: Vitalina Banz, 81 anos. Eu fiz uma publicidade toda descarregada nos anos 80 e na altura ninguém ficou escandalizado. Vínhamos do 25 de Abril, tudo era permitido. A publicidade era uma mota, a Famel Zundap. E o slogan era: Famel, a moto é linda. Depois o povo começou: Fónix, a moto é linda. Fisga-se, que a moto é linda. E depois até utilizaram um palavrão e tudo. Mas na verdade eu sentia sempre que aquilo tudo era para mim. Eu era uma brasa, dava 10 a 0 a esta garota. Ainda hoje ficava a ganhar. O meu namorado, quando me conheceu na praia, disse-me: Vitalina, tu tens corpo de 25 anos. Mas estava sem óculos. Depois pôs os óculos e disse: tens corpo de 40, mas 40 enxutos.
2: Moreira, sou de Vila Nova de Esguelha. Eu já apareci nu em diversas ocasiões e nunca ninguém se queixou. Eu li num calendário dos bombeiros em 2023 para comprar um autotanque com a mangueira XXL. Foi escolhido porque me disseram que a minha imagem condizia com o objetivo da campanha. Depois vim nu numa produção ao azeite cá da terra. Era eu e um garrafão de azeite cheio e dizia: a produzir o melhor azeite e os melhores azeiteiros desde 1815. Até ganhei prémios esse anúncio. Por fim, apareci nu numa reunião por Zoom com os encarregados de educação da escola da minha filha. Era só mulheres. Não houve queixas e a reunião durou 7 horas. Há quem diga que foi uma reunião tântrica. Por isso, não vejo nenhum mal no que esta moça fez. Se bem que eu acho que as raquetas e as bolas só lá estão para empatar. Mas isso sou eu.
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4: Boa disposição com o Eduardo Madeira. 6h21, vamos aos comerciais.
5: Hoje viemos até Viseu, mais propriamente Mangualde, para conhecer um pouco melhor a história da papelaria, mas também livraria. Adrião. Olá, Sr. Henrique, como
6: Olá,
5: é que está?
6: Muito obrigado.
5: Tudo bem?
6: Consigo também.
5: Também. Que gosto entrar aqui na sua papelaria. Esta é uma casa que conta muitas histórias, através dos livros e através das pessoas que por aqui entram.
6: Temos tido bastante sorte, porque somos uma casa que já demos quase os prémios todos. Falta-nos o primeiro prémio do Euromilhões, o resto
5: é
6: já demos todos. Pode ser que seja hoje.
5: Então, falando dessas histórias de casos de sorte, há assim alguma em particular que eu tenha marcado pela reação, pelo prémio em si, pela história da pessoa?
6: Uma delas foi quando um cliente chegou aqui e chamei-o ao lado, que eu reparei que tinha um prémio grande. Foi o melhor prémio que demos na altura, à volta de 200 mil.

0: 1000 contos. E já era muito dinheiro, ainda era em contos. Eu chamei-o ao lado, ele ficou amarelo, ficou branco e disse, não, por favor, não digas a ninguém, não, parece-me aí tudo à porta. É verdade que nós não dissemos a ninguém, mas quando nos apercebemos, eram as pessoas, então a sorte grande saiu àquele fulano e estavam a dizer o nome. E eu disse, mas quem foi? Conclusão, ele disse à esposa, a esposa trabalhava numa fábrica, toda a gente da fábrica soube e acabaram por toda a gente saber quem foi e nós não, nós não comentámos porque temos que ter esse sigilo. Outras vezes é quando as pessoas chegam aqui e ficam, não, já confiam em nós. Olha, tome lá os meus boletins, veja se tem alguma coisa. Olha que tem aqui, a sério que tenho? Podia ficar com ele que eu não me apercebia. É a honestidade que nós também mantemos e a postura que nós mantemos. Os clientes, quando entram aqui, já não só são clientes, mas são amigos.
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2: Ah, e a sorte, vamos ver o que é que me calha. 6:23. Ora bem, vamos lá aos palpites dos nossos ouvintes para o grande clássico deste domingo, que vai acompanhar aqui na sua... O Correio da Manhã Rádio.
3: Olá, daqui o Fernando Gomes de outra vez. É para dizer que o Benfica vai ganhar por 4-1. Carrega Benfica, SLB.
2: 927794422. Ficamos à espera do seu palpite.
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2: Mário, Fernando é de Águas Santas, diz que o Porto vai vencer 3-0 ao Benfica. Obrigado pelo palpite. Já a seguir, análise global.
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6: Vamos começar por falar de Donald Trump, que não gostou de ouvir falar numa parceria entre a União Europeia e o Canadá. Como é que reagiu com ameaças?
7: Reagiu como sabe reagir, de forma muito limitada nas soluções, de forma errada nas propostas, porque está mais provado, ainda hoje vamos mostrar isso também em gráficos, que as tarifas são altamente danosas para os interesses americanos. Como é que Trump reage à parceria União Europeia-Canadá, à parceria reforçada, porque a parceria já existe, mas à ideia de o Canadá ser Estado-membro associado da União Europeia, daqui a pouco com o Vítor Nogueira, representante interino da Comissão Europeia em Portugal. Vamos também falar sobre isso, é nosso convidado daqui a pouco já, Marisa. Donald Trump diz que foi um ato hostil, que o Canadá é um péssimo parceiro e ameaçou com enormes tarifas União Europeia e Canadá. E, portanto, a base do problema foi o bullying que Trump faz ao Canadá e como é que Trump reage à aproximação do Canadá com a União Europeia, reage reforçando aquilo que levou o Canadá a afastar-se dos Estados Unidos, que é a ameaça de tarifas. O Canadá, principal parceiro comercial dos Estados Unidos. Isto não faz qualquer sentido do ponto de vista de interesse, mas, Marisa, Donald Trump é um presidente que é um desastre político, um disparate económico e é um erro moral.
6: Bem, vamos seguir em frente, falar da guerra na Ucrânia. Germano, o que é que levou a presença de drones russos perto da fronteira com a Polónia? Quais foram as consequências práticas?
7: Bom, estamos a ver, Marisa, entre nós no ecrã, o mapa do ponto mais crítico nas últimas horas da guerra híbrida que está a avançar num patamar perigosamente mais alto que guerra híbrida da Rússia sobre o leste da Europa. O que vemos neste mapa, à esquerda vês Varsóvia, capital da Polónia, à direita mais abaixo Lviv, a principal cidade ucraniana do leste ocidental, da zona ocidental da Ucrânia, cidade onde tive já o prazer de estar. Lviv é a primeira grande cidade ucraniana desde a fronteira com a Polónia, a 70 km, onde vês ali Lviv, a fronteira da Polónia é a 70 km, e se vires do lado polaco, mais ou menos ao nível de Lviv, vês Rzeszów. Ora, Rzeszów, um bocadinho à direita de Cracóvia, é a 10, 20 km da fronteira com a Ucrânia. Estamos a ver agora melhor. Acima vês Lublin. Ora, Rzeszów e Lublin têm aeroportos, o de Lublin maior, nas últimas horas estiveram fechados por uma questão de segurança, tendo em em conta os receios de ataques de guerra híbrida russa. Horas antes, houve ataques russos do lado ucraniano, com explosões fortes que se ouviram do lado polaco. E posso dizer que também nas últimas horas, milhares de alunos em escolas polacas e também funcionários da Câmara Municipal de Rzeszów, ali abaixo, também tiveram que ser evacuados dos sítios onde estavam, também por uma questão de segurança. Felizmente nada se concretizou, não houve nenhum caso grave, ninguém ficou ferido, mas o momento de tensão na fronteira leste da Polónia com a fronteira oeste da Ucrânia é cada vez maior. Enquanto isso, multiplicam-se as consequências, como bem perguntas. O chefe da diplomacia polaca, Sikorski, anunciou o maior pacote de ajuda à Ucrânia até agora, como sinal que a Polónia não se deixa atemorizar pela Rússia. A Polónia vai dar um conjunto de munições de mísseis para F-16 para a Ucrânia, que a Ucrânia ontem se tinha queixado que não tem. Também nas últimas horas posso dizer que a Presidente von der Leyen da Comissão Europeia esteve ao telefone muito tempo com o Presidente Zelensky e disse sim, a Ucrânia precisa de mais ajuda e vai haver mais ajuda e libertação de mais fundos do pacote de ajuda à Ucrânia por parte de países europeus. Mais, as autoridades polacas fizeram dois anúncios nas últimas horas, que dão conta, Marisa, da gravidade que vai avançando dia para dia da situação. É preciso ter a noção, que eu ontem disse aqui, para quem ainda não percebeu, a guerra está a chegar. Eu vou dizer outra vez, a guerra está a chegar, está a galgar o espaço das fronteiras da Ucrânia para território NATO e União Europeia. Ora, dentro desta ideia, posso-te dizer que Donald Tusk, o primeiro-ministro polaco, assume, de acordo com informações que a inteligência polaca tem, o que a Rússia quer fazer é incidentes, e fala mesmo em, entre aspas, acidentes, com drones e mísseis, até agora só com drones, vamos ver se chegam também os mísseis, sobre os países que ajudam a Ucrânia, para que esses países com medo deixam de ajudar a Ucrânia. É, neste momento, a indicação que a inteligência polaca tem. Vamos ver até que ponto ela se vai confirmar ou não, ou se também não será uma estratégia de dissuasão já mais ao mais alto nível.
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2: Para ouvir-se e para conferir todas as noites no canal Now em Guerra e Paz, e depois ouvir também aqui na sua Correio da Manhã Rádio. 6:30, vamos já para as notícias, ou melhor, daqui a pouquinho vamos às notícias. Antes só quero duas coisas. Eu tinha dito que ia falar do oitavo do Pão, início do Festival Internacional do Cinema Documental. É o único festival de cinema documental do mundo dedicado a exclusivamente ao pão. A edição deste ano apresenta 14 filmes selecionados entre 3.296 recebidos por mais de 140 países. Da produção artesanal às transformações sociais, das memórias familiares às tradições comunitárias, os filmes selecionados mostram como um alimento aparentemente simples pode contar histórias profundas sobre pessoas e lugares onde vivem. Até 23 de setembro, no Cine Teatro Alba, isto em Albergaria Avelha. Portanto, fica aqui esta sugestão e esta informação, não conhecia este festival. E agora, só para mais uma coisinha, os nossos ouvintes continuam a dar aqui os seus palpites acerca do clássico de domingo.
8: Muito boa tarde. Penso que vai ficar 2-2, mas infelizmente as equipas não vão acabar com os 11 em campo. É o que temos no nosso futebol. Boa tarde, um abraço, bom fim de semana a todos. Obrigado.
2: Obrigado ao nosso ouvinte José Gonçalves. E agora 6:31, Vítor Figueiredo, vamos para a síntese informativa.
9: Vamos, ainda está a lavrar esse incêndio que obrigou ao corte da A1 perto de Aveiro, nas freguesias de Eixo e Airol. A Albergaria Avelha é mesmo ali ao lado. Os meios de combate às chamas já aumentaram, o que só pode significar uma coisa: o fogo está longe de ser, de estar controlado. Nesta altura estão mais de 300 operacionais no terreno, 320 e 10 meios aéreos, enquanto houver luz, há meios meios aéreos no combate a este fogo. Jorge Jesus, primeira convocatória desde que é treinador da Seleção Nacional, 4 novidades apenas: Samuel Soares, Nuno Tavares, João Palhinha e Fábio Silva. Cristiano Ronaldo também está na lista para a Liga das Nações. Bom, parece que neste momento não é possível ouvir. Vamos continuar com a informação. Ou vamos conseguir ouvir Jorge Jesus esta tarde? Parece que ainda não, mais daqui a pouco. Entretanto, o próximo jogo da seleção está marcado para o dia 24 em Lisboa, frente ao País de Gales, conta para a Liga das Nações. Agora, nos caminhos do crime, a Judiciária de Leiria prendeu 5 suspeitos de sequestro e rapto. Foram crimes que aconteceram em agosto na Marinha Grande. Os outros 2 suspeitos terão fugido para o Brasil. Combustíveis mais caros na segunda-feira, subida de 8,5 cêntimos no preço do litro do gás óleo, litro da gasolina mais caro 6,5 cêntimos, subida de combustíveis que foi tema do debate de urgência esta manhã no Parlamento, uma iniciativa do PS que se antecipou ao Chega, que tinha marcado um debate sobre o mesmo tema, mas só para dia 24. O Parlamento autorizou, entretanto, Ventura e outros deputados do Chega a testemunharem sobre a alegada invasão do gabinete do partido na Assembleia da República. O parecer foi aprovado por unanimidade. Entretanto, esta temperaturas vão subir devido à passagem de uma massa de ar quente pela Península Ibérica. 9 distritos vão estar sob aviso amarelo entre domingo e segunda-feira. Fechamos com esta notícia de que o cérebro humano é composto por 2 órgãos separados. A investigação mostra que o cérebro consiste em 2 sistemas nervosos antigos, inteligentemente combinados. Uma das partes, mais primitiva, é responsável pelas funções vitais, como a frequência cardíaca, a respiração, a pressão arterial ou o sono, enquanto que a outra zona do cérebro, a outra metade, nos torna distintamente humanos, capazes de poesia, matemática e de questionar as nossas origens. E pronto, fico por aqui no que toca à informação. Daqui a pouco a informação é outra, não é?
10: É sim, senhor, não tarda nada. É desporto, mas muito antes bem. Ainda vais ter mais informações para nós. Ai, vais.
9: Bom, vai. Não sabia.
10: Ainda vamos dar uma voltinha pelo trânsito, mas entretanto...
9: Se ele deixar.
10: Enquanto perguntas aí ao trânsito se ele deixa ou não, deixa-me dizer que a Festa do Livro de Oeiras 2026, eu disse que não era apenas ali em Belém, o início começa hoje e, portanto, a edição deste ano associa-se às comemorações dos 40 anos de adesão de Portugal à União Europeia e decorre sobre o tema Anos 90 Bem Vividos e vai até o dia 7 de setembro. Portanto, fica aqui esta sugestão. Outra coisa que eu posso aproveitar e dizer é que hoje o póster do dia, e vocês podem aproveitar e comprar o jornal do Correio da Manhã e depois podem afixar. Eu não sei se alguém vai afixar a tua fotografia, Vítor, no quarto ou na sala. Mas como estás em destaque na boa onda do Correio da Manhã de hoje, há uma coisa aqui que eu concordo contigo. O programa traz o prazer de reencontrar uma rádio mais próxima dos ouvintes e fazer lembrar o tempo das rádios piratas, é verdade. E os ouvintes estão aqui connosco, bem próximo, e podem sempre participar. E muitas outras coisas estão ali também. Portanto, se quiser conhecer um bocadinho mais o Vítor Figueiredo, boa onda, no Jornal Correio da Manhã de hoje. Já passamos todos por lá. É vida. Vítor, como é que estamos com o trânsito?
9: Ainda cortada A1, enquanto não se resolver aquele problema de incêndio perto da Albergaria A Velha, e as alternativas são mesmo sair para a Nacional 235 e depois em direção à A17, a partir daí pode ir para Norte, Sul ou para Aveiro. Quem vem de Norte terá forçosamente de sair para a A25 e depois então sim tem a A29 e a A25 e poderá também diversificar, contornar este corte de estrada e, obviamente, o incêndio. Lisboa, apesar da hora, continua a ter problemas para quem está na A2 para a Ponte 25 de Abril, embora neste momento as coisas estejam a fluir um bocadinho mais no tabuleiro, é verdade. Surpresa, está em Corroios a cauda da fila, mas depois temos que ali na Praça das Portagens ainda há alguma intensidade. velocidade e depois a calma no tabuleiro da ponte. Claro que estes condicionamentos todos estão já a afetar a via rápida da Costa da Caparica e os acessos que há por ali da zona de Miratejo. Portanto, não está muito fácil entrar em Lisboa pelo lado sul, pela ponte 25 de Abril, mas para esta ponte vindo do norte, do eixo norte-sul, também com acidentes, e desde o zoológico, que o Jardim Zoológico, as coisas estão muito complicadas até o alto de Monsanto. Há cinco também com acidentes aqui na descida de Monsanto, com o cabo da fila já em Caselas, e tudo muito lento. Ainda há cinco, ainda no mesmo sentido, os problemas que estão na ponte, no acesso, por exemplo, das Amoreiras, acabam por complicar o trânsito desde a rotunda do Marquês. Obviamente que a Pimenteira está preenchida e a avenida, o acesso pela Avenida de Ceuta também não está nada fácil. Mais à frente, na A5, há aqui indicação de acidente antes do nó da A9 e a cauda da fila está lá para trás, em Caselas, com muita lentidão. Lentidão também na Marginal, junto à Praia de Caxias, no sentido de Lisboa-Cascais, e ainda na zona da reta do da Afundo, sempre no mesmo sentido de Lisboa. Cril ainda com complicações nos dois sentidos, na subida e, obviamente, descida. Quem sobe também deste de Camarate, ali junto ao nó de Sacavém, e ainda antes disso, no sentido Algés-Sacavém, em toda a zona dali da Serra da Luz, até ao Senhor Roubado, onde temos indicação de acidente, e depois lá mais à frente para o túnel do Grilo, também muito, muito lento. Vamos até ao Porto rapidamente.
10: Exato, rapidinho.
9: Vês como eu arrasto os R's, porque há quem diga que é o pessoal de Setúbal, não é? O Choque-Ferrique. Mas eu não sou dessa zona, sou do Oeste e não sei. Olha, é o que há. Há também muito trânsito na VCI, que começa ali na Fernão Magalhães, a cauda da fila quase em Bom Joias, sentido Freixo Rábida, obviamente. E do outro lado também, para a Ponta Rábida, na parte final, desde o Nó de Francos, também está lento. No sentido contrário, ainda VCI, da Perlada até praticamente a Arca d'Água, com lentidão. A EP complicada mais no sentido sul-norte até à Senhora da Hora, desde o Nó de Francos, e A3 também muito parada para a VCI, para quem quer ir para o Freixo. E neste momento é o que temos. Okay. Aquela questão da A20 em A20 já se resolveu.
10: Muito bem, obrigado então, Vítor. Eu acho que te vou desejar um bom fim de semana. É pá, mas um bom fim de semana mesmo, daqueles à séria, ok?
9: À séria. À calor, se calhar à praia.
10: Sim, também dá para ir à praia. Pronto, ficamos por aqui com as informações de trânsito e pronto, e também nesta participação de Vítor Figueiredo, neste regresso a casa. Bom regresso a casa. Segunda-feira, cedinho, hein? Ou seja, às 4. Daqui a pouco vai ficar na sua companhia a equipa para o programa Mais Sports. Até lá, apresento-lhe a música que foi lançada hoje, Jaca. O tema chama-se Queixume. É fresquinha também, não é?

O tema chama-se Queixume Jaca. É natural do Porto e aí está com o seu novo trabalho. São agora 6h43. Quero aproveitar para agradecer a sua participação nesta emissão de Regresso a Casa, pelo facto de ter também conversado connosco, ter enviado a sua mensagem, ou por simplesmente por estar assim ligadinho em 94.8, 90.4 Grande Lisboa e cmradio.pt. Bruno Correia, já a seguir, vai ficar consigo. É mais uma edição.

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1: Sejam bem-vindos ao Mais Sport, um programa da Correio da Manhã Rádio. Estamos no ar todas as sextas-feiras entre as 6h45 da tarde e as 7h45. Podem ouvir-nos em 90.4 na Grande Lisboa, 94.8 no Grande Porto e em todo o mundo em cmradio.pt. Eu sou o Bruno Correio, na minha companhia está o nosso comentador residente, Mário Figueiredo, jornalista do Correio da Manhã. E esta semana, como convidado, temos o Mário Pereira, editor de desporto também do Correio da Manhã. Começamos com Jorge Jesus, que divulgou esta sexta-feira a primeira convocatória como selecionador nacional. As grandes surpresas são Samuel Soares, Nuno Tavares, João Palhinha e Fábio Silva. Todos os outros jogadores convocados estiveram presentes no Campeonato do Mundo com Roberto Martínez. Mário Figueiredo, boa tarde.
2: Muito boa tarde, viva.
1: Não esperavas que existissem mais mexidas por parte de Jorge Jesus nesta convocatória relativamente à última do Mundial?
2: Olha, eu acima de tudo achei que a determinada altura Jorge Jesus iria ter uma convocatória conservadora. E quando digo conservadora, era também com base daquilo que já havia, daquilo que já existia. Jorge Jesus faz 4 alterações, mas faz questão de dizer que as ideias dos treinadores são completamente diferentes e, portanto, já tem aqui qualquer coisa definida para aquilo que ele pretende da equipa. Achei piada o facto dele tentar logo dizer que as ideias eram diferentes.

0: e portanto não se associava muito, dissociava-se ou manter quase aquele núcleo, mas uma coisa é certa, qualquer um de nós a fazer uma seleção não andaríamos muito longe dos jogadores que foram convocados. Também não temos muito talento, mas também não temos assim tanto talento, até porque ele a determinada altura explica porque é que Flávio Gonçalves ainda não vai, porque portanto acha que ainda tem que passar no sub-21, e Rodrigo Mora também pelo sub-21. Quem é que ele puxa? E uma diferença, Samuel Soares, a puxar o titular da equipa do Benfica para um dos jovens, para aquela hierarquia de três guarda-redes, significa que está a dar aqui uma oportunidade e um voto de confiança a um guarda-redes de futuro, alguém que poderá continuar. Ou seja, acho que isto faz mais sentido, teres um terceiro guarda-redes jovem e com margem de progressão, do que manteres um guarda-redes mais velho como terceiro guarda-redes, e portanto acho que é muito mais útil a existência de Samuel Soares. Depois, acho que a chamada de Palhinha, aliás, ele faz questão várias vezes da conferência, portanto dá a ideia que era preciso passar essa mensagem. Os jogadores que jogaram com ele, há ali uma certa prioridade, 13 jogadores que jogaram com ele e portanto que ele os conhece bem e faz questão de ter esses jogadores.
1: Mas essa mensagem no futuro não pode ser perigosa, isso de ele dizer que é mais fácil, entre aspas, convocar ao início os jogadores que ele já conhece para o futuro, essa mensagem não pode ser um pouco complicada?
0: Não, os que trabalham, o que eles e com quem ele já trabalhou, sabem o que é que podem esperar dele. E portanto o que podem esperar é rigor, muito trabalho e agora com aquela frase do treino de campo e treino de sala, significa que vai haver muito trabalho, vai haver ali muita pedra ainda para partir. E uma coisa é certa, acho que nesta primeira convocatória sempre achei que ele seria conservador e daí fazer aqui um grupo mais alargado, mas com poucas alterações, mas acho que na próxima, quando fizer a seguinte, aí se calhar já vamos sentir mais alguma mudança. Jogadores daqueles, se calhar, dos mais velhos, daqueles que não se adaptem ao seu método de trabalho ou que não estejam a jogar, eu acho que ele aí não vai ser muito mais rigoroso e vai fazer alterações. Uma coisa é certa, ninguém mais do que Jorge Jesus vai querer ganhar esta Liga das Nações. Isso a mim parece-me também claro. Parece-me claro quando ele puxa Cristiano Ronaldo como exemplo, quem manda sou eu, joga se cumprir, se não cumprir não joga, está também a passar uma mensagem a todos os outros do mote daquilo que vai ser as suas ideias para a seleção. Há expectativa, se me perguntas quem é que vai jogar, eu vou dizer, há oportunidade para jogar em todos, são 4 jogos
1: em 11 dias, portanto.
0: É uma paragem grande, os tais 11 dias e adversários de níveis diferentes. A Noruega vai ser um problema, Dinamarca poderá ser um problema, País de Gales um clube acessível. Ainda mais acessível, portanto há oportunidade para jogar em todos e eu acho que acima de tudo o Jorge Jesus terá que ter o benefício da dúvida para esta estreia. Vamos ver até o que é que ele vai conseguir fazer pela equipa.
1: Mário, boa tarde também.
2: Boa tarde.
1: Que jogadores é que para ti mereciam estar nesta lista e que não estão? Talvez alguns deles até possam estar nos sub-21, como é o caso de Flávio Gonçalves, Rodrigo Mora.
2: Eduardo Quaresma,
1: que não está em nenhuma.
2: Nós vejamos, uma convocatória de 25 jogadores como esta, 25, quando é o Mundial 26, há sempre, digamos que há aqui um núcleo de 13, 14, 15 jogadores que para todos nós são indiscutíveis. E a partir daí começam a chamados os jogadores, eu chamaria de franja, os jogadores que a partir daí abre-se um leque em que todos nós somos selecionadores e todos nós diferiríamos um pouco neste ou naquele jogador. É natural que o Jorge Jesus, neste seu primeiro, digamos, enfim, o seu primeiro embate com a realidade, que é lidar com os jogadores, enfim, da seleção no treino e nos jogos, se refugia um pouco desde logo em dois fatores, desde logo jogadores que ele já conhece e outro fator, jogadores que já tenham larga experiência de seleção. Isso, enfim, a qualquer selecionador é logo uma garantia, é logo um conforto e, portanto, eu não acho que de todo que haja alguma grande surpresa nesta convocatória. De todo, o João Palhinha será uma surpresa, aliás, seria uma surpresa não estar numa convocatória, como em qualquer outra convocatória da seleção portuguesa, como eu sempre tenho defendido. Surpresa para mim foi não ter ido ao Mundial, porque um jogador como o Palhinha, com características únicas no futebol português, não pode ficar fora de uma lista de 25, 26 jogadores, independentemente de jogar na Liga Inglesa, na Liga Alemã ou na Liga Portuguesa, é o Palhinha, e vale por isso. Enfim, depois, obviamente que há aqui algum acrescento, digamos que o Samuel Soares, obviamente que beneficia muito pelo facto de estar a jogar e de estar a jogar no Benfica, obviamente que isso é uma condição natural a qualquer jogador do futebol português, que ganha muito maior a exposição e ganha também muito maior, enfim, confiança para uma chamada à seleção e para responder melhor numa chamada à seleção. E eu haveria aqui uma dúvida que eu poria aqui, que se me perguntas quem é que eu pensava que poderia estar, eu lembrar-me-ia imediatamente do Gonçalo Paciência, do Santa Clara, porque teve um início de época fantástico, com 5 golos, e eu diria que ao nível do Fábio Silva que está convocado. O Fábio Silva é um jogador que tem uma internacionalização, não tem um passado, digamos, ele também ainda é novo, mas não
1: tem 24 anos.
2: Tem um largo passado nas seleções jovens, na seleção principal, enfim, não terá acompanhado, digamos que a frequência de chamadas que era normal nas seleções mais jovens. Mas está a fazer um excelente início de época no Borussia Dortmund, que, como sabemos, é uma das boas, das grandes equipas do futebol alemão, e neste momento, inclusive, reparte a liderança da Bundesliga. E o Fábio Silva, digamos que é um pouco também responsável por esse momento do Borussia Dortmund, porque em 5 jogos marcou 4 golos, tem uma assistência.
1: E não é um jogador titular na equipa do Borussia Dortmund, é um jogador que vai entrando.
2: Exatamente, mas enfim, mas é um jogador que responde, que dá resposta, que oferece, que oferece mais à equipa quando entra, portanto, ou quando joga. E pronto, e nesse sentido, creio que entre ele e o Gonçalo Paciência seria uma questão de optar por um ou outro. Enfim, não sei, Jorge Jesus aposta no mais novo, claramente, aposta mais numa solução mais de futuro, de continuidade, mas eu diria que enfim, que esta convocatória, obviamente que, e não era isso que estava no script, não era isso que estava programado, haver aqui uma revolução pelo facto de haver uma mudança de selecionador, não estava de todo isso previsto. Portanto, como digo, há aqui, digamos que, uma convocatória também de conforto, pelas razões que eu já disse, uma convocatória que, eu não diria de continuidade, mas no fundo acaba por ser uma convocatória que de alguma maneira enfim, transporta o que vinha de trás, o bom trabalho que vinha de trás, e não nos esquecemos que estamos numa competição, apesar de Portugal não ter feito um Mundial por aí além, como todos nós sabemos, tem trabalho feito, é o titular desta mesma competição que é a Liga Europa. Portugal entra nesta competição.
1: Liga das Nações.
2: Liga das Nações. Portugal é o titular desta competição e portanto acho que, enfim, há aqui uma atitude também prudente e também de alguma forma, enfim, tranquilizadora para do Jorge Jesus, no sentido de explicar, enfim, desde logo quais são as matrizes que marcam a sua forma de ver o futebol e de chamar jogadores. Não há jogadores, lá está, muito novos, não há aqui apostas, enfim, declaradas em jogadores. Eu estou-me a lembrar, pronto, o caso mais flagrante agora seria o Flávio Gonçalves. Acho que está dentro dos parâmetros do que era expectável para uma primeira convocatória.
1: E Mário Figueiredo, 25 convocados não te parece pouco, tendo em conta que Portugal vai ter 4 jogos em 11 dias? Tivemos, por exemplo, o exemplo da Alemanha, em que Jürgen Klopp convocou 44 jogadores, que vão ser divididos em 2 convocatórias para os 4 jogos. Parece-te que os 25 é um número acertado, ou poderia convocar mais um ou outro jogador?
0: Olha, Jorge Jesus fez questão de dizer aquela frase do trem de campo e o trem de sala. E, portanto, Jorge Jesus, neste momento, o que ele quer é trabalhar e passar a mensagem. É mais fácil passares uma mensagem a 25, aqueles que que tu estás a dar também um voto de confiança e aqueles que podem ser úteis para os jogos que tens aí pela frente. Outra coisa é tens 44 e, portanto, há ali muito foco de estabilização, há ali
3: Sim, há demasiada gente.
0: Eu acho que há muita dispersão
3: de informação.
0: É demasiada gente. E depois vai haver sempre aqueles que... Depois, repara, e Jorge Jesus falou nisso, o estatuto, não é? Ronaldo tem estatuto. Repara, com 44, imagina os estatutos, que tipos de estatutos é que há numa seleção dessas. Desde a nata da nata, depois os outros a seguir, os outros, aqueles que estão lá só para fazer número, aqueles jovens que provavelmente ele só quer ver. Eu acho que isso iria tirar o foco daquilo que é a competição. E uma coisa é certa, Jorge Jesus não veio para a seleção portuguesa para facilitar ou para perder, vem porque quer ganhar. Jorge Jesus é um treinador que não chega à seleção como prémio, ou seja, não vem, melhora, tem um grande contrato à espera e chega devido a esse grande contrato. Não, Jorge Jesus abdicou de um ordenado que era milionário na Arábia Saudita e vai ganhar metade ou menos de metade para a seleção nacional. Portanto, o próprio selecionador, Portugal neste momento tem um selecionador nacional que está a colocar em cima da mesa também o seu valor, ou seja, aceitou vir ganhar menos porque ele acredita no trabalho que pode desenvolver. E repara, ele tem declarações muito parecidas em relação ao Inácio, e vou-te usar a do Inácio para depois passar aos outros jogadores, que é com o Inácio comigo vai jogar mais, que até foi aquela expressão que depois é que o Rui Borges é questionado também sobre isso, se era alguma farpa ou não. A mim pareceu-me claro que Jorge Jesus faz questão de dar a mão aqui a alguns jogadores que ele acredita numa política mais de futuro, dar a mão e não os perder, não os deixar cair. Quem? Gonçalo Inácio, claramente. Gonçalo Inácio, apesar de Rui Borges dizer que está focado e tranquilo, a mim não me parece nada focado, nem me parece nada tranquilo. E por isso é que há dois autogolos nos dois últimos jogos. Depois há Rafael Leão. Troca o Milan pela Turquia, o Galatasaray, por 39 milhões de euros. Também é alguém que está ali, ainda ali, não se percebe ainda se vai se aguentar ou se vai agarrar ou se estará já numa fase descendente da carreira. E, portanto, existe essa...
1: O próprio João Félix, em que ele falou que, basicamente, isso para ele iria ser o segundo avançado.
0: Claro, mas aí, repara, a escolha e a forma como Jorge Jesus fala na questão do avançado e do ponta-de-lança, não há dúvida que Félix e Ronaldo, ou Ronaldo vai continuar a ser o avançado, mas se me perguntas a mim, eu não vejo nesta seleção, ou nestes convocados, um melhor ponta-de-lança do que o Ronaldo.
1: Gonçalo Ramos neste momento
0: não
1: é melhor?
0: Não é. Repara, o Gonçalo Ramos é mais jovem, pode ser uma opção de futuro, mas tem estado a ser muito contestado, fruto dos tais 75 milhões de euros que o AC Milan pagou ao PSG. Repara, eu, se me perguntas, neste momento Gonçalo Ramos é melhor que Cristiano Ronaldo? Eu acho que não. Se me perguntas, Ronaldo tem capacidade para fazer os 90 minutos? Eu acho que não. Gonçalo Ramos pode ser aquele jogador que entra quando Ronaldo estiver cansado e que pode resolver os jogos? Pode. E portanto tem que haver aqui, é preciso gerir esta situação. Sendo certa que também parece que ficou claro a vontade de Jorge Jesus em explorar as tais rotinas, os jogadores que ele já treinou e as tais rotinas que possam existir entre Félix e Cristiano Ronaldo. Ruben Neves é outro dos jogadores. Ruben Neves, Palhinha, ele, quando ele reforça muito que gosta de pôr aqueles a jogar, aqueles que trabalharam com ele, aqui também vai haver aqui dúvida. Sabes qual é a diferença? Vai haver tempo para jogar os dois, Palhinha e Ruben Neves. Porquê? Porque vai haver aquele primeiro jogo com o País de Gales, depois os outros com a Noruega e Dinamarca parecem mais complicados e, portanto, há tempo, há oportunidade para jogar todos. Quando tu falas dos tais 44 e dos 25, é isso, é ter o foco ou ter a atenção nestes 25. 44 era dispersar muito.
1: Mário Pereira, aproveitando aqui que o Mário Figueiredo falou da questão de Cristiano Ronaldo, como é que achas que vai ser feita a gestão deste jogador nesta pausa para seleções em específico?
3: Pronto, eu acho que não há dúvida nenhuma que o Jorge Jesus, se há alguém que tem habilidade e que sabe o que fazer com um jogador como Cristiano Ronaldo, é Jorge Jesus. Aliás, isso viu-se no Al Nassr e viu-se no rendimento que ele tirou do Cristiano Ronaldo no Al Nassr. Eu recordo que o Al Nassr, antes da chegada do Jesus, não tinha sido campeão, e foi campeão com o Jesus, e ele conseguiu tirar excelente rendimento, não só do Ronaldo, como do próprio João Félix, mas acima de tudo conseguiu enfim, exponenciar de uma forma muito positiva tudo o que o Ronaldo ainda oferece a um jogo, e é muito. Obviamente que já não dá o rendimento que dava quando tinha 26, 27, 30 anos,
1: 35.
3: Exatamente, a carreira do Ronaldo é feita sempre num plano alto, digamos assim, é sempre num nível tão alto lá em cima, que nós chegamos aqui e questionamos aquilo que para nós já é um rendimento do Ronaldo, para outros é um rendimento, enfim, acima da média. Eu acho que a gestão que há a fazer do Ronaldo vai variar também muito em função dos jogos e do que os jogos estiverem a dar e a oferecer. Eu não tenho dúvidas para mim que o Ronaldo é o ponto de lança de referência. E vai ser ele, e a gestão do Ronaldo será sempre feita em plena concordância entre o Cristiano Ronaldo e o Jorge Jesus, no sentido de ambos definirem estratégias de utilização, e aqui não podemos falar numa utilização a um jogo, temos que falar numa utilização a quatro jogos. É preciso ver que são quatro jogos em 11 dias. E o que se põe, obviamente, para outros jogadores, para o Ronaldo também se põe para outros jogadores. Obviamente que mais para o Ronaldo, lá está. Nós colocamos sempre, e temos que colocar, a questão da idade, mas o Ronaldo é um jogador diferenciado dos outros. Oferece nesta idade o que muitos outros não oferecem a partir dos 33, 34 anos. Portanto, eu acredito que vai haver uma gestão racional e muito equilibrada da utilização do Cristiano Ronaldo. Lá está, em articulação com aquilo que também o Gonçalo Ramos pode oferecer. O Gonçalo Ramos, recordamos, o Gonçalo Ramos é um jogador também com características muito especiais, que quis sair do PSG, enfim, foi também levado a sair do PSG pela urgência que ele tinha em jogar mais minutos, que obviamente numa equipa como o PSG, onde, enfim, havia Dembélé à sua frente, desde logo, não é? Era muito complicado para Gonçalo Ramos ter mais minutos. Ele procurou o Milan, e obviamente que agora no Milan é diferente, obviamente que é diferente, porque desde logo, o futebol italiano tem outras características e ele depara-se, obviamente, com mais, enfim, provavelmente com mais dificuldades. Mas o Gonçalo Ramos, não querendo eu dizer com isto sendo definitivo nesta afirmação, é muito um jogador que oferece muito à equipa a partir do banco. E eu penso que é essa forma como será articulado com o Cristiano Ronaldo. Eu até não me custa a crer que em algum destes jogos possa ser o Gonçalo Ramos titular. Não sei, não estou de facto a ver que em 4 jogos em 11 dias que a aposta seja declarada no Ronaldo. Também não me espantaria de todo que fosse, mas enfim, mas não me custa a crer que não seja, se me faço entender. Mas acho que o Cristiano Ronaldo, e ele explicou bem, o Jorge Jesus explicou bem, não é um jogador igual aos outros, mas não é um jogador igual aos outros, obviamente, como o próprio selecionador também disse, é um jogador que tem um estatuto próprio, e que eu acho que o Cristiano Ronaldo atingiu aquele patamar, que é um patamar raro para um jogador de futebol, que ele próprio se gera ele mesmo. Portanto, será muito do que o Cristiano Ronaldo conversar e alinhavar e definir com Jorge Jesus que vai também enfim, ser levado em conta na utilização do próprio Ronaldo.
1: Mário Figueiredo, quanto ao meio-campo da seleção, Jorge Jesus já disse que gosta de jogar com 6 mais fixo. Tu acreditas que João Palhinha pode ser esse jogador? Temos 4 jogos em 11 dias, certamente não vai ser sempre o mesmo titular, mas acreditas que a longo prazo João Palhinha pode ser esse número 6 de Jorge Jesus?
0: O Jorge Jesus, acredito que sim, mas Jorge Jesus foi um bocado claro quando diz que Ruben Neves já trabalhou com ele, conhece-o bem. Aquela, quando tu começas com este discurso, quando és confrontado, já estás a perceber que pelo menos pode ser a primeira opção. O Palhinha está um Palhinha diferente, está um Palhinha muito mais forte, está um Palhinha muito com uma grande capacidade, está um líder. Está até um Palhinha que está num grande momento. E estando num grande momento, o que é que vai acontecer? Vai começar a dificultar essas opções de Jorge Jesus. Se não for no primeiro jogo, pode ser no segundo ou no terceiro, porque Palhinha tem muito a dar. Jorge Jesus não explorar aquilo que Palhinha pode dar à equipa, também está ele próprio a cometer um erro. Porque nós já percebemos que Palhinha, e a mim parece-me que está num bom momento de forma. Palhinha está a ter um papel determinante no Benfica.
4: Está motivado, não é?
0: Claro, e portanto é alguém que também tens que rentabilizar este boost que ele está a ter nesta sua chegada ao Benfica. E acredito que Jorge Jesus, muito inteligente que é, Jorge Jesus é aquele treinador que vive 24 horas por dia ao futebol, é aquele treinador que olha para os jogadores e entende que na cabeça dele consegue retirar 10, 15, 20% a mais do que aquele jogador está a dar, e é isso que esse é o grande desafio de Jorge Jesus, é conseguir melhorar estes jogadores, apesar de ter pouco tempo nas seleções para os trabalhar, e valorizá-los até com o seu conhecimento, com as rotinas que ele vai tentar implementar. É o Gonçalo Inácio, é o exemplo que ele praticamente utilizou, quando diz que vai jogar melhor com ele, em que até levou o Rui Borges a ter aquela declaração de esperemos que sim, que ele consiga melhorar e que até ajudar a própria equipa técnica do Sporting.
4: Deixa-me só eu fazer uma pequena correção. O Jorge Jesus, o que diz do Inácio, é um pouco mais, eu não sei se talvez seja, enfim, por alguma, como é que eu direi, alguma falta de filtro, não sei se era isso exatamente. Ele não disse exatamente que era jogar mais. Ele disse, comigo ele vai jogar bem. O que parece querer dizer que estava a jogar mal. Isso aí é que bate um pouco. Ele tem essa frase, comigo ele vai jogar bem. Eu creio que não há, e nós conhecendo como conhecemos o Jorge Jesus, creio que não há maldade nesta afirmação dele, nem eu acho que ele estivesse de alguma forma a querer, mandar uma farpa ao treinador do Sporting. Mas a verdade é que, obviamente, que quem diz isto, comigo ele vai jogar bem, a ideia que fica é que ele não estava a jogar bem. E que não se preocupem, comigo vai dar certo, se não está a dar bem com outros, não é problema meu. Pronto. E aí, era só esta.
0: Não, mas é isso. Aquela forma de estar de Jorge Jesus, que acha que tem essa capacidade de resolver de fazer os jogadores subirem o tal nível. Porque a verdade é que, se calhar, o problema de Inácio pode ser até mais psicológico do que outra coisa. Dois autogolos não pode ser normal. Foi ele o alvo também. É certo que tenho ouvido muita gente dizer, se o Sporting tivesse resolvido o problema e se tivesse feito dois golos, o autogolo não fazia diferença. Calma, o Sporting tem um penalti aos 7 minutos que não é assinalado, que podia ter sido golo e, portanto, podia ter alterado a história do jogo. E depois, temos aqui a questão que, então, não se pode ganhar por 1-0. Porque nunca chega, porque um autogolo, ninguém resiste a um autogolo. E, portanto, eu entendo que o Rui Borges tente puxar o jogador, entendo também que Jorge Jesus tenha esta preocupação de recuperar um jogador que lhe pode ser muito útil. Agora, se tu me perguntas qual é que vai ser a dupla de centrais, eu vou-te dizer, para já, Ruben Dias e Tomás Araújo. E, portanto, Inácio, não sei se vai jogar bem ou não, porque não sei se vai ter a oportunidade de jogar nestes jogos com Jorge Jesus para a Liga das Nações. Pode ser uma boa recuperá-lo para aquilo que depois pode ser o futuro. E eu não há dúvida que eu acho que há jogadores que Jorge Jesus está a olhar para eles a pensar no Campeonato da Europa e Campeonato do Mundo 2030, e há outros que está a pensar para o imediato. E portanto esses do imediato é aqueles com quem ele, se calhar, os mais experientes, aqueles que ele sabe, nós temos uma série de jogadores que não vão chegar a 2030. A não ser que sejam grandes fenómenos de longevidade e, portanto, dificilmente chegarão ao nível que têm agora em 2030. E, portanto, há aqui também uma certa forma de pensar o presente, mas sempre com aquele olhar para o futuro. Campeonato da Europa e Campeonato do Mundo.
1: Mário Pereira, voltando aqui ao meio-campo, vão caber João Neves, Vitinha e Bruno Fernandes neste sistema de Jorge Jesus? Podem jogar os três ao mesmo tempo, ou isso é impensável? Eu já nem coloco aqui Bernardo Silva, que nem tem sido muitas vezes titular no Real Madrid, mas estes três jogadores podem coabitar no 11 inicial?
4: Bom, e é assim, é uma questão muito pertinente, até porque, pronto, tu disseste João Neves, Vitinha e Bruno Fernandes.
1: Já nem estou a meter aqui o Bernardo Silva.
4: Não, e eu já não estou aqui a meter na equação o Palhinha. Onde é que entra aqui o Palhinha? Porque eu, ao contrário do Mário, acho que o Palhinha está à frente do Ruben Neves. Eu para mim,
1: o para, Panhos, mim,
0: eu, para mim, eu para mim também está.
1: Tens que ligar o microfone, Mário.
0: Eu para mim também está. Para o Jorge Jesus e na conferência de imprensa, a preocupação que ele teve em puxar, que já tinha trabalhado com o Ruben Neves, é que me dá a entender que na cabeça de Jorge Jesus, Ruben Neves pode estar à frente.
4: Eu
0: para
4: creio,
0: mim, o Palhinha tá, tinha,
4: eu creio,
0: era titularíssimo.
4: Eu creio que o Jorge Jesus tem experiência de largos anos para perceber que neste momento, se há alguma coisa a aproveitar, é a super motivação e todo o efeito que está a ter o impacto desta chegada do Palhinha ao Benfica e o sucesso que ele tem tido no Benfica e todo este mundo. E eu acho que ele vai tentar aproveitar isso. Portanto, nós temos aqui, de facto, uma questão no meio-campo, lá está, que vai ter que ser resolvida, obviamente. Eu não sei exatamente por onde é que ele vai pegar, mas provavelmente eu não sei até que ponto é que entre Vitinha e João Neves não vai ter que, se calhar, ficar um deles de fora.
1: Eu acho que a única opção possível seria o 4-4-2 Lausanne, com João Palhinha no eixo mais defensivo, João Neves, Vitinha, Bruno Fernandes mais à frente. Acho que seria a única solução.
0: E onde é que metes o João Félix?
1: Mas o João na frente com o Ronaldo.
4: Exatamente, aí era
1: já
4: João Félix
1: 4-2,
0: sim.
1: E João Félix a jogar ali no apoio.
0: Mas ele falou
1: Ronaldo
0: ali no João Félix como segundo avançado, ou seja, a jogar atrás de
4: sim,
0: Ronaldo.
4: O que deixaria a equipa um bocadinho, digamos, descalça nos flancos, não é?
1: Sim.
4: Faltaria profundidade no futebol pelos flancos, não é? Num esquema desses, com o Félix a jogar atrás do Ronaldo. Cristiano. Exatamente, com o Félix a jogar atrás do Ronaldo, e lá está, e com esse losango, quem é que furava, quem é que quer dizer, os laterais?
1: O Nuno Mendes chega bem para o lado esquerdo,
0: tem laterais,
4: laterais muito ofensivos, com boas compensações, lá está, do Palhinha, por exemplo, depois a proteger as costas e as subidas dos laterais, poderá ser por aí. Enfim, agora que falas nisso, não descarto de toda essa possibilidade, e acho que pode ser até uma solução, mas nós vamos ter que esperar para ver um pouco. Enfim, eu acho que, enfim, o modelo de jogo de Jorge Jesus, o Jorge Jesus gosta muito do trabalho, de aproveitar as características dos jogadores. Acho eu que é um dos treinadores que melhor faz isso, que é aproveitar melhor as características dos jogadores em sobreposição a uma própria ideia de jogo que ele tenha. Ou seja, nós olhamos, por exemplo, para o Ruben Amorim e percebemos qual é o esquema dele e que ele não abdica daquilo. O Jorge Jesus é capaz de adaptar modelos em função das características próprias de cada jogador. E isso é uma vantagem que ele tem como treinador de futebol. O que é que isso também exige? Exige, lá está, uma coisa que o Jorge Jesus agora tem muito menos, que é trabalho de campo. E sabemos como o Jorge Jesus é um fanático do trabalho de campo. Um fanático. Ou seja, eu acho que este é um dos grandes desafios ao selecionador nacional Jorge Jesus, para lá, enfim, da questão do ter ficado eventualmente a ganhar menos dinheiro, é de facto perceber como é que ele vai gerir esta questão de ter menos trabalho de campo a fazer.
1: Muito bem, quanto à seleção nacional estamos falados. Já a seguir vamos falar do clássico deste fim de semana entre Futebol Clube do Porto e Benfica, mas é já a seguir a uma curta pausa. Até já.
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6: Estamos de regresso ao Mais Sport 90.4 na Grande Lisboa, 94.8 no Grande Porto e em todo o mundo em cmradio.pt. Este domingo é dia de jogo grande no campeonato. O Futebol Clube do Porto recebe o Benfica no Estádio do Dragão. Mário Figueiredo, este clássico vale muito mais do que 3 pontos. Acreditas que pode ser decisivo nas contas finais do campeonato, apesar de ainda estarmos muito no início?
7: Olha, eu acho que sim. Acho que este ano, fruto daquilo que as equipas estão a produzir, Benfica, Porto e Sport, e até Sporting, apesar de ter deste desaio no último jogo, acho que estes jogos entre os grandes é que vai ser determinante. Aí é que vamos perceber quem é que vai ter unhas para tocar a guitarra do título. E parece-me a mim que este é um jogo que chega numa altura em que a responsabilidade maior acaba por pertencer ao Benfica, porque vem moralizado, mas vai jogar fora, mas também se as coisas correm mal e se perde, arrisca-se a ficar a 5 pontos do Futebol Clube do Porto, e já começa a ser uma diferença significativa. Porque eu acho que não vão perder assim tantos pontos, vai ser uma coisa idêntica à do ano passado, em que não se vai perder grandes pontos. Por outro lado, estou também com curiosidade, e o foco tem estado sempre no Benfica, na visita do Benfica, mas eu confesso que estou com muita curiosidade de ver como é que Farioli vai reagir a este jogo. Porque o ano passado, quando foi o tal jogo de Mourinho, que o Futebol Clube do Porto empata com o Benfica, eu achei Farioli a determinada altura também encolher-se. Podia ter saído a 7 pontos e preferiu manter os 4 que tinha de vantagem. Ou seja, a determinada altura também senti que Farioli também pode ter terminado ali. Não há dúvida que o Benfica vem motivado, vem com um grande balão de oxigênio da Liga Europa, daquele triunfo frente ao Milan, onde com 9 alterações a equipa consegue fazer uma grande exibição, mantém ideias de jogo, cria essa expectativa. Vejo um Futebol Clube do Porto com uma semana para trabalhar e que não vai facilitar em nada. E não vai facilitar em nada em quê? Repara, a melhor defesa vai encontrar um dos melhores ataques e, portanto, uma equipa que também faz muitos golos. Depois vamos ter dois meio-campos extremamente físicos e que não se coíbem de fazer falta, de utilizar a agressividade e de fazerem de faltas, no fundo. E isso significa que há todos os ingredientes possíveis para que seja um grande jogo. Se me perguntas, o favoritismo é de quem? O Futebol Clube do Porto a jogar em casa faz sentido. Já o Benfica, porque está a viver um bom momento, pode ambicionar. Imagina o que era o Benfica, depois da vitória em Milão, ganhar no Dragão. Imagina o que era a sair com um ponto sair na liderança da Liga com um ponto de vantagem. Isto significava o quê? Significava a tal euforia. Não há dúvida nenhuma que os treinadores, e já do tempo de Jorge Jesus era assim, a equipa que vai à frente não é preciso motivar. A equipa motiva-se ela própria. E, portanto, há essa possibilidade do Benfica de Marco Silva, que vem de um grande momento, que foi a vitória em Milão, sair do Dragão com um estatuto ainda mais reforçado e melhor. O grupo, parece-me a mim que Marco Silva já conseguiu ganhar o grupo, fruto das alterações todas que fez dos jogadores, ganhou a confiança do grupo, porque jogadores que eram muito pouco utilizados e que pareciam que já estavam esquecidos, e digo o Trubin, um deles, digo o Kaminski, o próprio Sudakov, para mim já estaria enterrado.

0: quase quando a Echeverria foi a segunda opção no último jogo e portanto conseguiu recuperar esses jogadores. Vai ser uma temporada difícil, vai ser uma grande maratona. Eu sei que é apenas mais um jogo, mas se o Futebol Clube do Porto sair com 5 pontos de vantagem, isso significava a vitória, 5 pontos de vantagem já era confortável, porque já viste, podias ter 2 empates e uma derrota, portanto é demasiado num campeonato que eu acho que vai ser muito equilibrado. E olha, Rui Borges falava nos 82 pontos, eu acho que se calhar este ano o vencedor vai ter mais que os 82 pontos, certamente, e se calhar o segundo e o terceiro vão ter até que fazer mais, vão ter que subir também ali um upgrade, sob pena de ficarem arredados da luta pelo título demasiado cedo.
1: Mário, e a verdade é que animicamente este jogo é muito importante, porque vamos imaginar que alguma equipa perde e que não há um empate, depois só voltam a jogar passados 3 semanas, ou seja, para a equipa, normalmente uma equipa perde e quer jogar logo a seguir para voltar aos índices de concentração no máximo, para ganhar jogos, e uma equipa perde e só pode voltar a jogar 3 semanas claro, depois, o que é muito mau, não é?
0: Não, é mau em termos anímicos, mas também não vamos esquecer as seleções. A maioria destas equipas tem muitos jogadores nas seleções e, portanto, será outra realidade. Não vão estar a matutar numa eventual derrota que possa acontecer, porque vão estar todos dispersos e, portanto, vão ter muito pouco tempo até para preparar o próximo jogo. É efetivamente uma paragem atípica, é aquela paragem maior, 4 jogos, é uma paragem que as equipas, as grandes, porque têm muitos jogadores nas seleções, ficam muito desfalcadas e, portanto, nem os treinadores conseguem aproveitar este tempo para recuperar, para preparar o que quer que seja. Porque os jogadores, os bons, e são quase todos, têm todos seleção, vai tudo para a seleção, isso acaba por dificultar. Era mais grave, por exemplo, a equipa perder e depois haver uma paragem daquelas normais de um jogo ou dois, em que, no fundo, estamos a falar em 7, 8 dias, e aí sim, aí se calhar era mais difícil de recuperar.
1: Mário Pereira, para ti existe alguma equipa com favoritismo para este jogo?
2: Bom, não. Um jogo destes não há favoritos. Nós, por mais narrativas que criemos, num jogo destes não há favoritismo. Obviamente que o Porto joga em casa, obviamente que o Porto é o líder e obviamente que o Porto é o campeão nacional. O que desde logo, quando se fala nesta questão do campeão nacional, lembro-me sempre uma frase lapidar de um antigo treinador de basquetebol do Chicago Bulls, que era o Phil Jackson, que dizia: o coração de um campeão nunca deve ser subestimado, porque a questão de ser campeão, de levar o escudo, dá uma força incrível a uma equipa de futebol. Obviamente que, partindo destes pressupostos, iríamos, a tentação era dizer, enfim, o Porto é ligeiramente favorito, lá está, joga em casa, está na frente, é campeão. Este tipo de jogos, enfim, e a história já nos ensinou, e o passado já nos ensinou, que só depois de aberto o jogo é que nós vamos perceber quem é que melhor se encaixa às circunstâncias, ao jogo, às características dentro do próprio jogo. Eu acho que há aqui uma... A verdade é que este bom momento do Benfica... Enfim, dá muita... E especialmente esta vitória em Milão. O Benfica vai a cavalgar para o Dragão numa retumbante vitória europeia. Que obviamente que para já vale o que vale, valeu 3 pontos. Mas enfim, é sobre uma equipa, desde logo que o Benfica nunca tinha ganho, tinha um historial negativo com essa equipa. E quer queiremos, quer não, o Milão é o Milão. É, depois do Real Madrid, a equipa que mais ligas / taças dos campeões tem no seu historial. É um histórico, é um gigante do futebol europeu. Portanto, uma vitória destas, obviamente, que dá uma força interior à equipa, aos jogadores, uma confiança e mais a mais, tendo em conta que o Benfica até se permitiu fazer uma gestão do 11, do habitual 11 titular nesse jogo. Nós sabemos que há jogadores que vão voltar, o Rafa à titularidade, o Prestiani, o Pavlidis, todos esses jogadores vão regressar, o próprio Sheldrup, vamos ver como será feita a gestão, se vai continuar a jogar o Prestiani agora em terrenos mais interiores e deixar para o Sheldrup a ala, que tem sido ocupada e bem pelo Prestiani. Portanto, há aqui um conjunto de circunstâncias que equilibram muito os pratos da balança num jogo destes. Há até uma velha máxima do futebol que, a propósito do favoritismo, que muitas vezes que diz que muitas vezes ganha a equipa que não está melhor, mas neste momento não é possível dizer qual das equipas não está melhor.
1: Estão as duas bem, não é?
2: Estão as duas bem. O Porto, vejamos, o Porto tem 6 jogos e 6 vitórias no campeonato. O Porto, a gente já está naquela matriz e já chegou à 6ª jornada com a mesma matriz que nós falávamos o ano passado. Este Porto não convence. Este Porto, enfim, é um Porto assim, assim. Mas e marcar gols a este Porto? Pois é um problema. E tirar pontos a este Porto? Pois é, o ano passado vimos que fomos neste discurso. Mas agora é assim. E chegaram ao fim, foram campeões. E com todo o mérito. Portanto, ninguém foi melhor do que o Porto o ano passado. Porque o Porto foi consistente. E futebol, um campeonato é isso, é consistência. Portanto, eu acho que este jogo, obviamente que é um jogo que está completamente em aberto. Acho que, de facto, há aqui uma carga de maior pressão para o Benfica, lá está, derivado do facto de portar atrás e se perder ficar a 5 pontos, enfim, cria, obviamente, quebra um pouco esta onda que está criada nos últimos jogos. Enfim, o Benfica, enfim, teve aquele deslize na jornada inaugural com o Académico de Viseu, mas a partir daí tem sido sempre a somar, a acrescentar, e com exibições e com golos e com vitórias. Eu acho que, por outro lado também, se o Benfica sai do Dragão desde logo moralizado por mais uma vitória, e desde logo acrescentando a isso o facto de se ganhar sai na frente do campeonato, bom, aí a onda vai se transformar num tsunami, não é? Porque isso dá também uma força gigante ao Benfica, aos jogadores do Benfica, ao balneário. Cria-se também uma vaga junto dos adeptos de euforia, depois no apoio, e isso, as equipas depois sentem essa energia dentro do campo, esse apoio que depois se faz sentir quando a equipa chega ao estádio, quando a equipa vai a caminho do estádio, quando a equipa sai do estádio. Tudo isso acrescenta aos jogadores, obviamente que isso é uma energia que passa para dentro dos jogadores e que depois eles transportam para dentro do campo. Portanto, é um jogo completamente em aberto. Eu não para mim, esse tipo de dúvidas sobre quem é o favorito, para mim nunca há favorito neste jogo.
1: E Mário Figueiredo, como é que achas que, olhando agora mais para o lado tático e para os possíveis 11 iniciais das duas equipas, focando agora no Benfica, como é que achas que o Benfica se vai apresentar no estádio do Dragão? Vamos ter um meio-campo com Palhinha e Barreiro, ou Palhinha e Auschnes? Mais à frente vamos ter Prestiani, Sheldrup, Rafa, ou Sudakov vai voltar ao 11? Lado direito, Subá já está de volta, vai jogar ele, vai jogar a Banjaki. Como é que vamos descodificar aqui estas dúvidas?
0: Olha, eu começava logo pela baliza, que é um problema, e acho que vai ser o maior dilema.
1: Ainda mais essa.
0: E acho que vai ser o maior dilema de Marco Silva para este jogo. Porque deu-me a ideia que, numa fase inicial, depois de ter alterado tanto a equipa frente ao Milan, coloca Trubin também como uma forma de proteger o Samuel Soares, a pensar em colocá-lo no jogo do Dragão. Seria fruto das tais alterações todas, manter ali o Samuel Soares. A equipa correu bem, mas podia ter corrido mal. A verdade é que, ao não jogar o Samuel Soares naquele jogo, agora, e depois da exibição que o Trubin fez, deixa-me grandes dúvidas logo. Portanto, logo aí fico com dúvidas. Até porque eu acho que aqui um fator que pode pesar na decisão é o facto. O Samuel Soares não tem experiência de clássicos. Jogou uma vez um derby com o Sporting, da Taça de Portugal, mas não é a mesma coisa. O jogo do futebol do Benfica vai ser num terreno hostil, um público hostil, e portanto não sei até quanto a inexperiência do Samuel Soares não pode aqui criar aqui algum problema. E o mesmo te digo em relação ao Benjaki. Já sabemos que o Alexander Bá está recuperado e tudo aponta que pode ser ele o titular. A verdade é que Benjaki faz uma grande exibição também frente ao Milan, e portanto o menino não tremeu em São Siro, e portanto logo aí significa também outra dúvida ou outra boa dor de cabeça. A questão é Benjaki, a gente sabe como é que o Porto joga muito também ali pelos flancos, muita agressividade, muita velocidade. Benjaki está preparado para aquilo que vai encontrar no estádio do Dragão, o tal ambiente hostil. Resta dúvidas. Marco Silva se calhar terá mais dados que nós, mas também é uma das posições que podemos ver. Os centrais, Langley volta, o Tomás Araújo sim, bem. No lado esquerdo, o Dal, acho que vai continuar ele, porque tem sido sempre ele. Depois, ali na frente, eu acho que sim. Acho que será Palhinha e Osnes. Dão uma consistência muito grande à equipa. E não é só a consistência. O Osnes ali naquela posição, a determinar.

0: Em determinada altura, ao com o desenrolar do jogo, poderá ser um dos jogadores em que o treinador pode mexer para outra posição, dar-lhe mais soluções entre os jogadores que estiverem dentro do campo, porque pode fazer estas várias posições. Depois, efetivamente, eu acho que, e Marco Silva já disse isso, portanto, talvez já aqui a querer alertar as pessoas para essa possibilidade, é que falou-se muito que Prestiani dava melhor rendimento a jogar da esquerda, mas a verdade é que já ouvimos dizer, Marco Silva dizer, que tanto pode jogar à esquerda, como no meio, como até à direita. E, portanto, isso aqui é que outra situação. À direita, é que pode haver aqui outra dúvida, que é Luque Bacchio ou Rafa. É que o Luque Bacchio fez uma grande exibição também. E o Rafa estava em fase descendente. Como é que ele vai resolver também este problema? Percebes? Há aqui uma série de dúvidas. Entre o João Duran e o Pavlidis não há dúvida nenhuma. E, portanto, será o Pavlidis a jogar. Atrás do ponta de lança muito se falou também da possibilidade, e aí também pode ser uma dúvida. Eu, pessoalmente, se fosse eu o treinador do Benfica, punha o Leandro Barreiro em vez de Sudakov ali no apoio ao ponta de lança, porque o Leandro Barreiro corre muito, é muito físico, está em todo lado, chega melhor em zona de finalização do que o Sudakov, que ainda não marcou, e quando chega perto na zona de finalização tem uma tendência a acertar no poste. E portanto, há aqui muitas dúvidas ainda para Marco Silva decidir. Vai ter aqui vários dilemas, mas eu percebo que é uma boa dor de cabeça, porque mesmo que ele opte por uma ideia de jogo, se tiver que fazer substituições, no banco tem jogadores à altura para retificar aquilo que possa estar mal. E era isso que não se notava no Benfica dos outros anos. E era um Benfica que, por vezes, parece que havia ali um núcleo dos habituais titulares, e depois no banco não havia um banco assim tão forte, com tantas soluções. E é isso que estamos a ver. Depois, outro grande mérito de Marco Silva foi recuperar aqueles jogadores que José Mourinho tanto criticou a determinada altura da época passada, conseguiu-os recuperá-los todos e colocou-os a jogar futebol, que era uma coisa que José Mourinho não conseguiu. Portanto, tudo isto junto, digamos que o Marco Silva esta semana vai justificar o ordenado altíssimo que ganha no Benfica, porque vai ter muitas dores de cabeça.
1: Mas isto para um treinador é espetacular, ter dúvidas em quase todas as posições do campo. E temos que olhar agora para o Futebol Clube do Porto, Mário Pereira. Talvez a única dúvida seja se Vítor Froholt vai voltar à titularidade, acredito que sim, e também no ataque se Santiago Jiménez pode jogar no lugar de André Silva.
2: Não acredito que haja, acredito que Froholt vai jogar. As informações que há é que o jogador tem andado a trabalhar condicionado, mas também sabemos como, e porque hoje os treinos não são abertos, e o que nós sabemos dos treinos é aquilo que os clubes querem que nós saibamos, e quando é estes jogos, a incerteza às vezes funciona como uma arma a favor. Criar a incerteza no adversário pode ser uma arma. Portanto, esta incerteza que se está a criar em torno do Froholt, em cima da hora do jogo, acho que vai desaparecer. E eu acho que o Froholt, porque é um jogador nuclear, e porque acho que a forma de gerir este problema, esta conclusão na cabeça que o Froholt teve, que a forma de gerir também foi feita muito a pensar na gestão pré-clássico. Portanto, não tenho dúvidas, porque dúvidas têm que existir sempre, certezas é que não pode haver sempre, mas estou completamente convencido que o Futebol Clube do Porto vai portanto, utilizar o Froholt, vai jogar com aquele que é o seu jogador, o seu farol do meio-campo, a sua referência, e não acredito que haja muitas alterações, não acredito muito que o Jiménez entre para a saída do André Silva, até porque, eu até voltando aqui um pouco atrás àquilo que o Mário há pouco dizia, e em relação à forma de gerir das equipas, e neste caso do Benfica, eu acredito que o Samuel Soares vai continuar a ser titular, porque o Samuel Soares é o titular do Benfica neste momento. Que razões havias para tirar o Samuel Soares da titularidade da baliza do Benfica que não fosse uma gestão? Eu acho que não é menos em função daquilo que os jogadores estão a oferecer. Este jogo bem esta semana, para a semana é premiado. É menos em função disso e mais em função da consistência daquilo que ele quer transmitir aos jogadores. Eu acho que a aposta do Marco Silva neste momento é o Samuel Soares, assim como acho que a aposta na direita é o Rafa e não o Luque Bacchio, e acho que no Futebol Clube do Porto acho que vai passar um pouco por aí, que o Porto, repare-se, nesta semana nem jogou, repouso, que

0: motivos tem para fazer uma alteração? Que motivos há para fazer uma alteração que ao fim de 6 jogos ganhou os 6 no campeonato e que está a ganhar? Portanto, costuma-se dizer, e bem, a equipa que ganha não se mexe. Eu acho que vai haver muito poucas mexidas na equipa do Futebol Clube Porto. Vai continuar a ser a mesma matriz. Joga o Gabri Veiga, joga o William na direita, vai jogar o André Silva na frente, vai jogar o Froold. Portanto, o Pablo Rosário
1: e só o Alan Varela. Para ti, é o Pablo Rosário?
0: O Pablo Rosário, claramente, para mim, o Pablo Rosário mais está com uma consistência maior. Acho que dá mais à equipa do que o Varela, até porque o Varela é um jogador um pouco mais impetuoso, no sentido de que acho que mais faltoso, mais, enfim, enfim, eu acho que nenhuma das equipas vai haver grandes surpresas em relação àquilo que tem sido a matriz das equipas. A única coisa que eu acho, talvez no Benfica, haja aqui, lá está, o Benfica é muito importante sair. Eu não acredito que haja aqui uma fórmula Mourinho no Marco Silva como o ano passado, que foi para o Dragão claramente a jogar para o 0-0. Mas é importante ao Benfica não perder este jogo, até para, enfim, para continuar a criar esta elan. E por isso eu não me espantaria, de alguma forma, que pudesse haver uma solução no Benfica que passasse pela inclusão de um trio de grande força, que seria o Ausnes, o Palhinha e o Mário falou nisso.
1: O Leandro Barreiro.
0: E o Leandro Barreiro, em detrimento de quem? Neste caso, do Sheldrup. Passaria o Prestiani para a esquerda, o Rafa à direita e o Pavlidis no meio. E está aqui uma equipa que eu acho que equilibrada, até porque o Barreiro, um jogador de meio campo, de músculo, mas que também acrescenta na chegada à área e que tem finalização também. Portanto, seria a melhor, se eu tivesse que fazer uma aposta, era nesta aposta e neste 11 com a defesa que o Mário falou, mas com o Samuel Soares na baliza.
1: Uhum. E é um clássico a não perder este Futebol Clube do Porto Benfica, que se joga no domingo e que vai ter relato em direto aqui na Correio da Manhã Rádio, num simultâneo com a CMTV. Estamos a terminar e por isso, Mário Figueiredo, vou pedir-te os principais destaques do suplemento Mais Sport, que sai todos os sábados de forma gratuita pelo jornal Correio da Manhã.
2: A não perder, porque é gratuito e vai juntamente com o jornal, e também porque vai marcar certamente a semana desportiva. Olha, começamos logo pela abertura. O Benfica já estabeleceu o preço para a venda de Prestiani, um dos elementos que se espera que seja uma das figuras do clássico, e portanto é não perder. Está lá tudo explicadinho, como convém, como o Mais Sport faz sempre. Depois temos uma entrevista com o Gaspar Ramos, um antigo dirigente do Benfica, que revela, conta alguns episódios daquilo que passou com Dio Dragão. E não há dúvida nenhuma, olha, só para teres uma noção do título, a família chegou a ser ameaçada de morte. Portanto, imagina bem o clima daqueles tempos, que às vezes parece que ainda são tempos atuais, mas uma boa entrevista também.
1: Qual é que era a altura?
2: Quando havia o bagaço no balneário e a equipa vestia-se fora.
0: Anos 80, embora Mário, deixa-me só fazer uma pequena retificação, penso que o contexto dessa expressão se aplica muito ao seu tempo como dirigente e não em específico a uma ida ao Dragão. Atenção, ele fala dos seus tempos enquanto dirigente, que não especifica quando. Mas fala de uma maneira abrangente que houve ameaças de morte à família nos tempos em que ele era dirigente do Benfica. Não especificamente fala que enfim, que no Dragão aconteciam coisas.
2: Temos um trabalho também de 2 páginas muito bem feito e com muitas estatísticas do Benfica procurar fazer história no Dragão. O Benfica vai em 56 jogos da Liga sem perder e portanto poderá bater esse recorde, está um recorde de 56 e poderá bater esse recorde em caso de vitória, portanto será aqui uma invencibilidade.
0: Desculpa, Mário, poderá igualar o recorde, que são 56, o Benfica está com 55, pode igualar os 56 jogos seguidos de campeonato sem derrotas.
2: Portanto, mais um atrativo para Marco Silva, para este Benfica a jogar e a ganhar.
0: Deixa-me só dar aqui um condimento extra a isso. A última vez que o Benfica esteve 56 jogos sem perder, quando perdeu, foi com o Futebol Clube do Porto nas Antas.
1: Portanto, mais um ingrediente.
2: Pode ser um 25 mais a ter em conta. Depois há um trabalho sobre o Lamine Yamal, que é um dos candidatos a ganhar a Bola de Ouro, e portanto também com muita estatística, muita explicação. Temos também, porque tu gostas do carro, temos também o Nissan Leaf, um novo elétrico, e portanto, se quiseres andar de elétrico, o Nissan Leaf pode ser uma solução.
1: Muito bem, é não perder o suplemento Mais Sport, sai todos os sábados de forma gratuita, e amanhã pode-se aproveitar o dia que vai estar espetacular, um dia de sol, pode-se adquirir o Mais Sport e por isso exemplo, levar para

0: à praia para ler. Mário Figueiredo, Mário Pereira, muito obrigado.
1: Obrigado.
0: Ficamos por aqui esta semana. O Mais Sport regressa na próxima sexta-feira a partir das 6h45 da tarde.
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3: Estamos quase a entrar em simultâneo com a CMTV para o Grande Jornal e depois vai ficar na companhia do Ricardo Felipe Matos e também da Leonor Ferraz. Este regresso a casa está a dar as últimas por esta sexta-feira.
4: Daniel Alberto Rocha, comigo vai estar o Vítor Figueiredo. Desse lado está você. Pode aproveitar e pode cantar os parabéns à esposa. Nós passamos aqui também, não há problema.
5: Mas é em italiano,
4: não é? Achas que ele já conseguiu... conseguiu chegar lá. Cantar em italiano. Recordo. Qual o país que ganhou o Festival da Eurovisão com esta música? É simples, é muito simples.
6: Olá, muito boa tarde a todos. Aqui é o Luís, desde Madrid. Espero
3: Olá,
6: que estejam
3: Luís.
6: Todos muito bem. Essa música, por não se perceber nada da letra,
3: não percebe.
6: De certeza que deve ser Israel.
3: Foi assim. Desejo-lhe uma boa noite.
7: André Ventura é o preferido dos portugueses para primeiro-ministro. É o resultado de um barómetro da Intercampus para a CMTV.
8: À base e pensarmos no sistema.
7: A um já reabriu nos dois sentidos, depois de ter estado cortada ao trânsito devido a um incêndio de grandes dimensões. O fogo está perto das casas, na zona de Aveiro. Influencers portugueses estão envolvidos no esquema de casinos ilegais. É o tema da rubrica Dó a Quem Doer, desta noite. Boa noite, sejam bem-vindos ao Grande Jornal. A A1 na zona de Aveiro já foi reaberta nos dois sentidos, depois de ter estado interrompida ao trânsito devido a um grande incêndio. As chamas atingiram alguns quintais e estiveram perto de casas. A população viveu momentos complicados e teve de regar terrenos e casas para evitar o aproximar do fogo. As chamas, aliás, o fumo negro era visível a vários quilómetros de distância. Quase 300 bombeiros e 3 meios aéreos estão no combate a este incêndio. Temos a reportagem em direto já daqui a pouco neste Grande Jornal. O presidente do Chega é o preferido dos portugueses para ser primeiro-ministro. Em apenas 2 meses, André Ventura saltou do terceiro para o primeiro lugar no barómetro da Intercampus para a CMTV. No entanto, o PS é o partido favorito para governar.
9: Se as eleições fossem hoje, o Partido Socialista vencia com 24,6% dos votos, mais 1,3 pontos percentuais do que na sondagem do mês de julho. Nos últimos 2 meses, só o Chega teve um melhor desempenho, com um crescimento de 2 pontos. O partido de André Ventura regressou ao segundo lugar com 21,4%, ligeiramente acima da AD, que com 21% das intenções de voto caiu para terceiro lugar. Em todo o caso, mantêm-se em empate técnico, separados por uma percentagem inferior à da margem de erro deste estudo, mais ou menos de 4%. A Iniciativa Liberal mantém-se em quarto lugar, com quase 9%. Já o Livre desceu 3,2 pontos percentuais e situa-se nos 3,6% das intenções de voto. No mês em que se realizou a Festa do Avante, os comunistas caíram 1,9 pontos percentuais e foram ultrapassados pelo Bloco de Esquerda, que saiu assim do último lugar. Apesar de ser o PS o partido preferido para ganhar as eleições, é André Ventura o político mais escolhido dos portugueses para o cargo de primeiro-ministro. O presidente do Chega somou 4,9 pontos percentuais de julho para setembro. Saltou do terceiro lugar para o primeiro com 28,4%. Luís Montenegro perdeu 0,2 pontos percentuais e mantém-se em segundo com 25,8%. O maior tombo na preferência dos portugueses para o cargo de primeiro-ministro foi o do secretário-geral do Partido Socialista, que desceu 5,2 pontos percentuais.

0: José Luís Carneiro caiu da primeira para a terceira posição com 25,6%. O presidente do Chega continua a ser o verdadeiro líder da oposição. De acordo com esta sondagem da Intercampus, André Ventura está na frente com 58,5%. José Luís Carneiro fica atrás, por larga margem. O socialista estagna nos 27,1%, menos 0,5 pontos em relação a julho. Esta sondagem foi realizada entre os dias 7 e 14 de setembro, na mesma semana em que os casos a envolver o ministro da Administração Interna obrigaram a uma maratona parlamentar. Foram inquiridos 609 eleitores recenseados, residentes em Portugal continental. A margem máxima de erro é de mais ou menos 4%, para um nível de confiança de 95%. Já a taxa de resposta registada foi de 51,5%.
1: Apesar de ser o favorito ao cargo de primeiro-ministro, André Ventura diz que isso por si só não pode ser motivo para novas eleições. O presidente do Chega reconhece ainda assim a importância das sondagens.
2: Eu não lhe vou dizer que, como político, como líder de um partido, as sondagens me são indiferentes. Acho que isso não é correto, é uma fantasia, ninguém acredita nisso. Portanto, não são. São indicadores de opinião e nós, como agora, quando crescemos ou quando ficamos em primeiro lugar, naturalmente temos isso em conta. E é um dado que temos em conta, no sentido que está a haver uma correspondência entre o trabalho que estamos a fazer e a adesão da população. Mas isso não nos leva a querer eleições por estarmos em primeiro lugar.
1: Já o ministro da Administração Interna desvaloriza este barómetro que dá André Ventura como preferido para primeiro-ministro. Luís Neves reforça a ideia de que está confortável no cargo que ocupa no governo.
3: Mal seria se a minha ação governativa destes meses, que é de todos conhecida, me guindasse por sondagens. Estou muito feliz no meu trabalho.
4: Isso, não olha para ela.
3: Estou muito feliz no meu trabalho. Temos a dar passos, olha. Questão das fronteiras, criámos estruturas para o combate aos incêndios, para a prevenção ao combate aos incêndios que não existiam.
4: Mas sente-se confortável? Peço
3: desculpa.
4: Ainda como
3: absolutamente confortável. No dia que não me sentisse confortável, era o próprio, diria ao Sr. Primeiro-Ministro, que não me sentia confortável.
1: O Governo não equaciona a hipótese do IVA zero para o cabaz alimentar. No debate de urgência convocado pelo PS, a oposição lamentou a falta de medidas que tenham impacto na carteira dos portugueses. No Parlamento, esta manhã, houve momentos de tensão entre André Ventura e Aguiar Branco.
5: Poucas horas depois do anúncio de um pacote de medidas para mitigar o aumento do custo de vida feito por Luís Montenegro, houve debate de urgência na Assembleia, que ficou marcado pelo conflito entre Aguiar Branco e André Ventura.
6: Cortou-lhe a palavra, não está a ouvir. Só que não lhe dou a palavra. Se é para defender a ordem da bancada, tenho o seu deputado Pedro Pinto ou outro membro da direção, é o regulamento, é o regimento, Sr. Deputado. Está bem? É o regimento.
7: Posso dirigir-me a si ou também não?
6: Também te posso à
7: quer,
6: mesa.
7: Quer que não. Eu saia, quer que eu saia, se quiser eu saio, não é?
6: Por favor, se quiser. Senhor deputado André Ventura, vou parafrasear o seu deputado André Ventura. Isto não é uma bandalheira, tem regras. É sim, tem regras. Tem regras.
5: O Governo fez-se representar pela Ministra do Ambiente e pelo Ministro dos Assuntos Parlamentares. O debate foi pedido pelo PS e José Luís Carneiro acusou o Governo de total indiferença ao aumento do custo de vida.
8: Foi o primeiro líder político nesta Assembleia a chamar a atenção do Governo para a necessidade de adotar medidas, mas trouxemos medidas em abril, trouxemos medidas em junho, infelizmente. Os deputados da direita inviabilizaram as propostas que o PS apresentou ao Governo.
9: Se para a semana os combustíveis voltarem a aumentar, o Sr. Deputado Luís Carneiro volta a trazer à Assembleia da República um pedido para continuar a fazer um desconto no ISP, e na semana seguinte o senhor faz isso até ser o novo Sócrates e levar o país à bancarrota? É essa a questão, Sr. Deputado?
5: A hipótese de IVA zero no cabaz alimentar e a redução do IVA nos combustíveis foi prontamente afastada pela Ministra do Ambiente.
10: O IVA zero no cabaz alimentar e a redução do IVA nos combustíveis seriam más soluções. economistas, incluindo o professor Mário Centeno, são claros. Esta medida não é uma medida justa.
5: A oposição acusa o governo de não ir mais longe nos apoios.
11: Foi discutido nesta Assembleia da República, foram discutidos dois projetos-lei que alteravam verdadeiramente a vossa vida em casa. Dois projetos-lei que mudavam a vida no imediato das pessoas que o sentem todos os dias. O Partido Socialista entendeu que não devia apoiar a descida do IVA dos combustíveis. Não, nós até queremos, mas vamos apresentar aqui um projeto de resolução sobre o custo de vida das pessoas, saiba-se lá o que isso é. Claro que isso não passou por duas razões, Sr. Deputado Eurico Brilhante Dias, porque estas bancadas, e não estou a falar só da do Chega, não estão aqui para as fantochadas do Partido Socialista, estão aqui para mudar a vida das pessoas, para mudar a vida das pessoas.
12: Nós temos um Primeiro-Ministro à deriva, a distribuir dinheiro dos contribuintes sem critério, sem visão, sem rumo e sem eficácia. E olhamos aqui para o lado e o deserto continua.
5: Num debate que durou pouco mais de uma hora, coube a José Luís Carneiro concluir, o secretário-geral do PS acusou o governo de estar esgotado e sem soluções para os portugueses.
1: O Parlamento aprovou hoje a Comissão de Inquérito à Classificação Digital dos Exames Nacionais. A comissão tinha sido proposta pelo Bloco de Esquerda. Os partidos à esquerda e o Chega votaram a favor. PSD e Chega, PSD e a CDS, assim que é contra, e a Iniciativa Liberal absteve-se. O Bloco de Esquerda considera que a integridade, a fiabilidade e a confiança no sistema público de exames e de acesso ao ensino superior estão comprometidas. A comissão de inquérito deve realizar-se no prazo de 3 meses. 5 pessoas são suspeitas de sequestro e rapto. O grupo agrediu um homem, filmou as agressões e divulgou os vídeos na internet. A seguir, conheça os motivos do crime. A 1 foi reaberta há instantes na zona de Aveiro, depois de ter estado cortada nos dois sentidos. Isto devido a um grande incêndio na zona que mobiliza praticamente 300 bombeiros. Paulo Jorge Duarte, já é possível circular na A1? Isso significa que o fogo está a dar tréguas?
13: Boa noite, Daniela. Assim é, este incêndio está a ceder aos meios e a verdade é que há essa boa notícia de que a A1 foi reaberta após 7 horas de encerrada porque as condições de visibilidade assim o permitiram. A verdade é que este incêndio que deflagrou na zona de Airol e Eixo, no concelho de Aveiro, acabou por as chamas evoluírem em direção a essa zona da autoestrada e depois com a intensidade do vento a provocar muito fumo e fumo que se mantinha baixo, ou seja, sem condições de visibilidade, e foi uma medida tomada por precaução. Mas durante toda a tarde, toda esta zona, todos os moradores desta zona viveram momentos de grande tensão, de sobressalto, porque as chamas lavraram muito próximo das casas e as pessoas foram fazendo o que puderam para ajudar os bombeiros a salvar os seus bens. E a CMTV falou exatamente com um desses moradores.
14: O meu marido molhou tudo. Eu cheguei há bocadinho do trabalho, mas quando eu cheguei lá também ainda parecia a fim do mundo. Nunca vi coisa assim.
13: Falava aqui com a sua vizinha, já desde 2017, que estão, pelo menos com estas dimensões, não havia nenhum incêndio aqui.
14: Havia, mas não foi tão forte.
15: Sou lá de Xirola. E nós, dentro da tarde, fomos ver onde é que estava e já tinha passado de Irole para o nosso lado, para aqui, para a Taipa. E depois, de repente, eu comecei a ver o fogo já daquele lado, a vir direito aqui e eu pus-me em cima do meu telhado, lá embaixo ao fundo, e para tentar apagar, mas eu, como a água, o vento trazia-me a água toda para trás, estou toda molhada.
13: Mas, com as suas mangueiras de rega.
15: Mangueiras de regar. Ainda bem que eu tinha um furo e o furo deu a água, mas é triste isto.
16: Isto realmente é um caos. A pessoa está sempre preocupada, não é?
13: Vejo que estou a usar a mangueira de rega para tentar, no fundo, umedecer a casa, para caso haja uma projeção.
16: Sim, é mais pelas folhas que vêm com o vento e podem ir para cima, mas pronto, vamos lá ver.
13: os vizinhos que têm mostrado bastante solidariedade com esta em particular.
16: Sim, sim, aqui os agricultores, graças a Deus, têm sido fundamentais. Com aquelas cisternas, eles estão sempre prontos para ajudar a população.
13: São, na verdade, testemunhos de quem viveu momentos de grande tensão durante toda a tarde, desde cerca das 13h30, altura em que foi dado o alerta para este incêndio. Incêndio que está ativo, mas a verdade é que praticamente toda a área do perímetro ardida já entrou em resolução. Restam agora, felizmente, pequenos focos por resolver. Há um que já foi reaberto ao trânsito.
1: É preciso estar atento aos reacendimentos, até porque os próximos dias vão ser de muito calor e isso, já se sabe, é favorável à propagação dos incêndios. Um grupo de 30 pessoas espancou um jovem em Camarate, em Loures. Segundo as informações apuradas pelo jornalista Gonçalo Gato, os agressores estão em fuga.
17: Um jovem de 17 anos foi agredido e esfaqueado aqui em Camarate, onde nos encontramos, junto ao campo do Águias de Camarate. O jovem terá sido atacado por um grupo de cerca de 30 indivíduos, foi atingido com socos, pontapés e ainda uma arma branca, diz-nos a fonte da PSP, de tamanho considerável. Teve um corte profundo na cabeça e outros ferimentos mais ligeiros nas costas, mão e perna. Terá sido então o único ferido na desordem. A PSP, que foi chamada inicialmente para uma desordem entre grupos, o alerta foi dado pelas 8h30 da noite de ontem. O jovem estaria no local com amigos quando foi atacado aqui junto a este complexo desportivo. As circunstâncias concretas do confronto ainda estão por esclarecer. Estiveram no local os bombeiros de Camarate, viatura médica de emergência e reanimação de Santa Maria e a Polícia de Segurança Pública. A vítima foi transportada para o Hospital Dona Estefânia em Lisboa. E a investigação, entretanto, passou para a Polícia Judiciária, que vai tentar encontrar este grupo numeroso. Falamos de cerca de 30 indivíduos que agrediram violentamente e esfaquearam este jovem de 17 anos aqui em Camarate. O jovem foi transportado para o Hospital Dona Estefânia.
1: A PSP apreendeu mais de 30 quilos de cocaína em Alcochete e deteve dois homens. A droga está avaliada em cerca de 2 milhões de euros. A Operação Sombra Branca foi realizada depois de várias diligências e análise de informação sobre suspeitas de tráfico de droga. Na operação, os investigadores apreenderam mais de 30 quilos de cocaína, o equivalente a 154 mil doses individuais. Foram ainda apreendidas duas viaturas e 810 euros em dinheiro. Os dois suspeitos são colombianos, têm 36 e 59 anos, ficaram em prisão preventiva. A lancha apreendida no Tejo, perto da Trafaria, esta semana, pode estar ligada ao desembarque de droga no Meco, em Sesimbra, no início do mês. Há ainda um outro caso. Ao final da tarde de ontem, a Polícia Marítima interceptou uma outra lancha, a sul de Lisboa, sem tripulação a bordo. Há suspeitas de que a mesma possa estar ligada ao narcotráfico internacional.
18: A costa portuguesa tem sido utilizada por redes internacionais de tráfico de estupefacientes, apesar da vigilância permanente por parte das autoridades. Na noite da última quarta-feira, uma lancha de alta velocidade foi detectada e apreendida pela Polícia Marítima na barra do estuário do Tejo, na zona da Trafaria. Esta operação foi coordenada pela Polícia Judiciária. Os 11 ocupantes da embarcação foram detidos. São suspeitos da prática de crimes relacionados com o tráfico de droga e apoio logístico a organizações criminosas. A Polícia Judiciária acredita que esta lancha, que foi apreendida no Rio Tejo, pode estar ligada ao desembarque de droga na zona do Meco, em Sesimbra, a 6 de setembro, quando foi encontrado um bote abandonado. Esta última situação foi inicialmente considerada um desembarque de migrantes, mas atualmente é investigada como atividade de uma rede de tráfico de droga. A lancha apreendida na quarta-feira na Trafaria era de apoio logístico. No interior da mesma estavam meios de comunicação, alimentos e combustível, possivelmente destinado ao abastecimento de outras embarcações. Há informações que esta lancha poderia ir para a terra numa missão de desembarque de droga. Entretanto, no final da tarde desta

0: Esta quinta-feira, a Polícia Marítima localizou e interceptou uma outra embarcação de alta velocidade a 13 quilómetros a sul de Lisboa, sem tripulação a bordo. Há suspeitas que a mesma também possa estar ligada ao narcotráfico internacional.
1: O ministro da Administração Interna está preocupado com o tráfico de droga em Portugal. Luís Neves explica que o governo está a planear novas medidas de combate a este tipo de crime.
2: A questão do tráfico de estupefacientes de matéria internacional é a grande preocupação portuguesa e da Europa. Há muita quantidade de cocaína e de haxix a circular nos nossos mares. Naturalmente, Portugal, enquanto primeiro país a fazer fronteira com o sobretudo com a América Latina, somos privilegiados para poder aqui receber. É evidente que as forças estão articuladas, nós vamos ter que encontrar outros instrumentos e estamos a trabalhar para encontrar outros instrumentos que possam enfrentar estas organizações. Eu disse o seguinte, há muito dinheiro a circular neste tipo de tráfico, muito dinheiro. E é evidente que as pessoas, os delinquentes, correm o risco de todos já conhecidos. Mas nós devemos encontrar caminhos.
1: O governo está a preparar-se para criminalizar a venda de droga falsa como o louro prensado. A garantia foi deixada pelo ministro da Administração Interna depois do pedido do autarca de Lisboa.
3: A venda de droga falsa não é algo exclusivo da cidade de Lisboa. Na verdade, existe há já mais de 20 anos e é conhecida pelas forças de segurança, pelas autarquias e até pelo governo. Mas o executivo de Luís Montenegro quer agora tentar travar o fenómeno com a implementação de um mecanismo que criminalize a prática de venda de droga falsa.
4: O governo está a preparar uma alteração legislativa que cria uma tipificação própria do crime de burla como crime público, dirigida especificamente a esta atividade, a venda de substâncias que fazem passar por estupefacientes sem o serem. Esta é uma ambiguidade jurídica que tem sido sistematicamente explorada por quem se dedica a este negócio, por não se tratar, do ponto de vista técnico, de uma substância estupefaciente. Esta atividade escapa muitas vezes a um enquadramento penal claro e adequado à sua gravidade e, sobretudo, ao alicerçar desse sentimento que se fala de insegurança.
3: O anúncio do ministro da Administração Interna foi feito durante o aniversário da Polícia Municipal de Lisboa, esta sexta-feira, e ocorre depois do pedido de Carlos Moedas. A autarquia já tinha defendido, no mês passado, a criminalização da venda de droga falsa, depois de uma turista sueca ter sido atingida por uma bala perdida, depois de um desacato entre dois grupos que se dedicavam à venda de louro prensado.
5: Como sabem, nós temos um flagelo de venda de droga falsa aqui na Baixa. Eu pedi muito ao Governo para haver uma mudança na lei. Pelo aquilo que ouvi do Sr. Ministro e que falei com ele, essa mudança da lei está a ser estudada, porque nós não podemos ter aqui na Baixa esta vergonha, que é esta venda falsa de droga, e depois eles são presos, chegam à esquadra, vão-se embora porque não é droga. E, portanto, tem que haver aqui uma mudança forte na lei.
3: Este tipo de venda ilegal poderá ser classificado como burla, o que significa uma pena máxima de 8 anos, ou então como tráfico, e neste caso a pena sobe para 12 anos.
1: Uma mulher foi vítima da violência doméstica durante 6 anos e a PSP deteve agora o agressor. A detenção aconteceu no Estoril, em Cascais. As agressões eram não só físicas, mas também psicológicas e verbais. Os ciúmes estariam na origem da violência. Numa das agressões, a vítima chegou mesmo a desmaiar. Mais tarde, a mulher terminou o namoro, mas as agressões continuaram. Recentemente, o agressor foi à casa da ex para ir buscar o filho. Dentro de casa, agarrou a mãe da criança e tentou estrangulá-la. A vítima conseguiu escapar com a ajuda da família. Influencers portugueses estão envolvidos no esquema de casinos ilegais. É o tema da rubrica Doa a Quem Doer desta noite para ver neste grande jornal. Agora, uma pausa que tem...
6: Pausa sim nas notícias no grande jornal. É a Daniela Polónia a apresentar hoje. Seguimos com outras notícias reunidas agora pela Leonor Ferraz, que está connosco na redação da Correio da Manhã Rádio ao longo desta noite. Viva, Leonor!
7: Olá, muito boa noite. A A1 já reabriu ao trânsito na zona de Aveiro. A circulação esteve...
6: Para já não vai ser possível ou vai?
7: 5 horas devido a um incêndio.
6: Não, Leonor, Leonor, não estás a chegar aqui. A viagem Porto-Lisboa não está a chegar, aparentemente. Tentamos mais tarde.
7: Por parte dos condutores, uma vez que podem...
6: Seguimos para as informações de trânsito a esta hora. Dificuldades no Porto na Avenida AEP, na saída do Porto para Matosinhos, praticamente em todo o percurso. A VCI no sentido Freixo a Rábida, com dificuldades entre o Estádio do Dragão e o nó com a A3. Na margem sul do Douro, é na saída da A44 para a A1, através do nó de Coimbrões. Quanto à cidade de Lisboa, difícil na segunda circular, no sentido Benfica-Aeroporto, entre o Estádio da Luz e praticamente atingir o Terminal 2 do aeroporto. Quanto aos acessos à Ponte 25 de Abril, tem estado hoje muito difíceis nos dois sentidos. Sentido Lisboa-Almada, dificuldades logo desde o final do viaduto de Sete Rios. Acessos de Alcântara totalmente preenchidos, das Amoreiras mais ou menos até meio, da Pimenteira entra pela A5 praticamente na via mais à direita até ao nó de Caselas. Quanto ao sentido inverso, já melhorou, agora só com alguma lentidão de direção às portagens a partir da Baixa de Almada e também alguma lentidão ao longo do tabuleiro. Tem que ver com um acidente que já foi resolvido. Quanto à A5, volto para a A5 agora no sentido Lisboa-Cascais, com a fila a começar em Caselas, vai por aí adiante até chegar ao nó do estádio. Também há informação de acidente na Estrada Nacional 249-3, a estrada que faz a ligação de Talaide para Oeiras, à chegada ao viaduto e ao viaduto da A5, também há ali uma fila. Quanto à cidade de Lisboa, praticamente já sem grandes problemas de maior, apenas alguma lentidão também a sul na Nacional 10, entre o Parque Empresarial do Seixal e a rotunda do Motel de Coina. Boa viagem!
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0: Miguel Carmona cantou na Correio da Manhã Rádio: nada do que eu disse e nada do que a Leonor disse se ouviu, porque eu estava a falar por cima, mas eu não ouvia. São problemas técnicos que às vezes nos acontecem. Leonor, seguimos então para esta síntese. Agora sim, a voz só tua. Vamos lá com esta síntese.
1: Boa noite. A A1 já reabriu na zona de Aveiro. A circulação esteve cortada nos dois sentidos durante mais de 5 horas devido a um incêndio florestal que deflagrou na região. Segundo a GNR, a A1 foi reaberta cerca das 7:30 da tarde. As autoridades apelam, no entanto, à máxima precaução por parte dos condutores. Podem existir zonas com fumo, visibilidade reduzida e circulação condicionada. De acordo com o site fogos.pt, o incêndio ativo na freguesia de Eixo e Airola, em Aveiro, está a mobilizar cerca de 300 operacionais e 90 veículos. Uma intoxicação alimentar afetou 70 alunos de uma escola na Maia. Os sintomas de doença gastrointestinal foram identificados em estudantes que almoçaram na cantina esta quinta-feira, indica o agrupamento de escolas Gonçalo Mendes da Maia nas redes sociais. Por precaução, a confecção de refeições no refeitório foi hoje suspensa. A retoma do serviço está prevista para segunda-feira. A Autoridade de Saúde está a coordenar a investigação. Ainda pelo Distrito do Porto, em Santo Tirso, as viagens de autocarro vão ser gratuitas na próxima terça-feira. De acordo com a autarquia, a medida abrange as redes Mobi, Ave e Unir, exclusivamente nas ligações realizadas dentro do Conselho de Santo Tirso, pelo que não vai ser necessário qualquer título de transporte. Trata-se de uma iniciativa no âmbito de Europeu Sem Carros e da Semana Europeia da Mobilidade. Mais a sul, em Lisboa, realiza-se este sábado de manhã um passeio de bicicleta. O percurso de 7 quilómetros começa às 9:30 da manhã na Rua Cardeal Saraiva e termina na Avenida da Liberdade. A iniciativa Pedalar Antiga é promovida pela Polícia Municipal de Lisboa no âmbito da Semana Europeia da Mobilidade. O objetivo é sensibilizar a comunidade para uma convivência segura entre todos os utilizadores da via pública. E agora sim, fica por aqui esta síntese informativa. Estou de volta com mais notícias no próximo intervalo do Grande Jornal da Noite da CMTV. Até já.
0: Combinado, Leonora. Até já.
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0: Imagine Dragons, e agora estamos às notícias. É o Grande Jornal com o Daniel Polónia.
1: As agressões a um homem raptado foram filmadas e divulgadas na internet. O crime aconteceu na Marinha Grande. A Polícia Judiciária anunciou hoje que deteve 5 pessoas.
2: Têm entre 19 e 26 anos os quatro homens e a mulher que compunham o grupo indiciado de levar a cabo o sequestro de um homem de 25 anos no início de agosto, na via pública da cidade da Marinha Grande, onde a vítima residia. A mulher do grupo aliciou a vítima a aproximar-se da viatura, onde os restantes elementos se encontravam e onde obrigaram a vítima a entrar. A situação foi reportada por testemunhas que assistiram a tudo. O grupo colocou-se em fuga em direção ao Pinhal de Leiria até uma casa abandonada, onde a vítima, maniatada, foi brutalmente agredida e ameaçada com armas de fogo, ao mesmo tempo que o grupo realizava filmagens que depois publicou nas redes sociais. Para além da detenção dos 5 suspeitos, a autoridade anunciou ainda ter cabalmente identificado mais 2 elementos do grupo que se encontram em fuga para o Brasil e para os quais foram já emitidos mandados de detenção internacional. Segundo a investigação da Polícia Judiciária, a causa do rapto será uma suposta dívida da vítima aos agressores. Os detidos foram presentes a um juiz de instrução do Tribunal Judicial de Leiria esta sexta-feira para ficarem a conhecer as medidas de coação.
1: 11 dos 13 detidos por contrabando de combustível no Conselho de Tavira não apareceram hoje em tribunal. Todos são estrangeiros e saíram do país.
3: Foram detidos há quase um mês pela GNR em Santa Luzia, no Conselho de Tavira, mas só esta sexta-feira deveriam comparecer em tribunal. Dos 13 detidos, apenas 2 se apresentaram.
4: Os outros 11 arguidos que não compareceram têm 5 dias para justificar a falta. Podem justificar ou não. Se não justificarem, arriscam uma multa que, por norma, costuma ser fixada em 2 unidades de conta, 204 euros. São pessoas que vivem em Espanha, portanto não vivem em Portugal, mas de facto estavam notificados para comparecer hoje, podem ter uma justificação, eu vou aguardar 5 dias, se eu tiver uma justificação de alguma das faltas ou de todas as faltas, eu vou fazer chegar ao tribunal e justificar e assim evitar que sejam condenados pela multa por falta injustificada de diligência.
3: Os arguidos foram apanhados com 200 jerrycans de combustível que se suspeita terem como destino o abastecimento de narcolanchas.
4: O que está em causa é um crime de contrabando, de circulação de combustível. Foram apreendidas 200 jerrycans de gasolina e, pese embora a GDR de Controlo Costeiro possa presumir que esse combustível tenha como destino abastecer narcolanchas, não existe.

0: nada no processo que faça perceber essa situação. Foi uma mera apreensão. E os dois arguidos que compareceram não prestaram declarações, vão aguardar os ulteriores termos do processo apenas com o termo de identidade de residência, o TIR.
1: A GNR tem reforçado as ações de patrulhamento junto à costa para travar as atividades ligadas às redes de narcotráfico.
2: Vários edifícios foram evacuados devido a um incêndio num prédio de voluto no Funchal esta manhã. Os acessos difíceis complicaram o trabalho dos bombeiros.
3: Uma coluna de fumo foi visível esta manhã em vários pontos do Funchal. Um incêndio deflagrou num prédio de voluto na Rua do Sabão, na Baixa da cidade. Um valente susto, segundo relatam as pessoas que tiveram de ser retiradas dos espaços nas imediações.
4: Foi um grande susto, mas acabou tudo bem. Graças a Deus, os bombeiros, com prontidão, tiveram no espaço, nos ajudaram quando foi possível tirar algumas coisas lá de dentro. Ninguém se machucou, que é o mais importante, mas foi um grande susto.
3: Apesar de não haver feridos a registar, um bombeiro teve de ser levado para o hospital.
5: Tivemos um bombeiro que saiu do Teatro de Operações ferido, mas que não é uma circunstância propriamente por ferida, provocada pelo combate em si, tem a ver com uma mazela física que já tinha e que o esforço físico intensificou a dor e foi, por precaução, mobilizado ao hospital.
3: O traçado urbano das zonas afetadas com ruas estreitas e edifícios muito próximos dificultou a operação aos bombeiros.
5: Acaba por ser sempre difícil um combate a um incêndio no meio urbano como é a cidade do Funchal e sobretudo nos edifícios mais antigos, porque as estruturas já estão deterioradas, algumas delas, com pisos ou separação de pisos em madeira, e neste caso em particular, a partir do momento em que cai a estrutura, a cobertura do edifício que estávamos a fazer combate ao incêndio, torna-se muito mais difícil porque obriga-nos a fazer todos os trabalhos da fachada e do exterior.
3: O alerta foi dado às 10h36 e em menos de 5 minutos as equipas chegaram ao local, numa intervenção que envolveu 13 viaturas e 34 operacionais, juntando os bombeiros voluntários madeirenses e sapadores do Funchal. As origens do fogo ainda estão a ser apuradas pelas autoridades.
2: Já foi extinto um outro incêndio num prédio em obras no centro de Lisboa. Uma pessoa ficou ferida. A reportagem do jornalista Gonçalo Gato.
6: Um incêndio deflagrou aqui no centro de Lisboa, muito perto da Avenida da Liberdade. Estamos na rua Alexandre Herculano, um edifício que está em obras. Acabou por deflagrar um fogo. Tivemos acesso a imagens amadoras que nos chegaram à redação da CMTV, que mostravam muito fumo a sair deste edifício. O alerta foi dado por volta das 2 da tarde. Sabemos ainda que um homem de 35 anos ficou ferido com ferimentos considerados ligeiros. O fogo foi rapidamente extinto, foi isso que nos disse os bombeiros sapadores de Lisboa, que vieram ao local rapidamente, conseguiram então apagar o fogo muito rápido e depois permaneceram no local ainda há algum tempo para realizar a ventilação do edifício, porque havia uma grande nuvem de fumo dentro deste edifício e fora também, como alguns dos vídeos que nos chegaram à redação da CMTV mostram. Portanto, foi uma situação que foi rapidamente resolvida, é isso que nos dizem os bombeiros sapadores de Lisboa, um fogo rapidamente extinto, mas que não deixou de preocupar aqui no centro de Lisboa. De facto, muito fumo a sair deste edifício. Há ainda um homem de 35 anos que ficou ferido com ferimentos considerados ligeiros.
2: A seguir, conheça a história de uma mulher que perdeu tudo nos incêndios da Albergaria à Velha. Foi há 2 anos e os apoios prometidos ainda não chegaram. Um motociclista morreu num acidente com um caminhão na A4 em Vila Real esta tarde. A vítima, de 54 anos, seguia numa moto que terá embatido na traseira de um caminhão. O motociclista não resistiu à gravidade dos ferimentos. No local estiveram os bombeiros, uma equipa do INEM e militares da GNR. A família do ciclista que desapareceu há 2 meses pede novas buscas nos campos do Baixo Mondego. O homem deixou de ser visto em Montemor-o-Velho e a Polícia Judiciária está a investigar.
7: Cada dia que passa aumenta o mistério e o desespero de familiares e amigos de Pedro Paiva, o ciclista de 63 anos que saiu para um passeio de bicicleta e não regressou a casa em Montemor-o Velho. Já lá vão quase 2 meses. Nos campos do Baixo Mondego não há sinais de qualquer tipo de busca ou diligência para encontrar a bicicleta e saber o que se passou com o homem que, em tempos, residiu na Figueira da Foz, onde foi basquetebolista. O último contacto que estabeleceu com familiares e amigos, com quem falava com frequência, aconteceu a 22 de julho e foi por telemóvel. Na ocasião, referiu estar de regresso a casa de bicicleta depois de um passeio até à Figueira da Foz. Na primeira diligência de investigação, levada a cabo pela GNR, foi nesse mesmo trajeto que o sinal de telemóvel foi localizado pela última vez, na zona de Ferreira Nova, na parte leste do concelho da Figueira da Foz, já na fronteira com Montemor-o Velho. Foi a partir dessa zona que, durante vários dias, a GNR e bombeiros realizaram buscas com recurso a cães pisteiros e drones, sem obter qualquer tipo de resultados. Homem e bicicleta continuam desaparecidos. A Polícia Judiciária do Centro assumiu a investigação. Sem qualquer pista, a família e amigos lançou uma petição pública de forma a que as buscas no terreno voltem aos campos de produção de milho e arroz do Baixo Mondego.
2: O A Doa a Quem Doer desta noite vai revelar o esquema de casinos ilegais que envolve vários influencers portugueses. Recebem milhares de euros em troca de uma história ou de uma publicação nas redes sociais, mas pelo caminho há vidas destruídas.
8: Consegui ganhar 360 euros nesse jogo, sendo que já fiz o levantamento sem qualquer tipo de problema.
9: Vamos embora. Me enrujo, chamo de Slot Jam. E tu que dizes, está aqui o linkzinho para quem quiser. E eles limitamos direito a um bónus até por 1.450 paus.
10: Tive 12 pessoas a tirar 2, 3, 4.
11: Mas houve uma altura que um familiar virou-se para mim e sangrinha, lá por causa do teu link eu perdi 500 euros. E aí é que me bateu forte e vim para casa, até falei com o meu marido e disse assim, epá, isto é está a chegar já uma propulsão, vou acabar já com isto, porque já uns familiares meus já estão a perder dinheiro. E depois começo a pensar, amanhã posso ser eu, ou pode ser tu, ou isso, e posso ser outras pessoas. E não é isto que eu quero mostrar para as minhas redes sociais, que eu quero que as pessoas confiem em mim. Houve alturas que houve um mês que ganhei para aí 10 mil euros. Naquela aplicação...
12: Isso só dava vontade para continuar?
11: Para continuar a jogar. Olha, peço desculpa mesmo porque não foi mesmo por má intenção e é uma ilusão mesmo, é uma vida de ilusão e peço imensas desculpas às pessoas.
13: Durante meses, Sandrina Pratos promoveu plataformas de jogos através das redes sociais. Publicações que mostravam ganhos, dinheiro fácil e a promessa de que qualquer pessoa poderia fazer o mesmo. Agora é a própria que admite que houve quem perdesse dinheiro. Decidiu parar depois de perceber que aquilo podia destruir a vida da própria família e até mesmo a sua.
11: Isto já começou, eu não me lembro bem quando eu saí do programa, se eles entraram logo em contato comigo ou se foi passado um ano. Eles dizem que têm uma proposta para nos fazer, se nós aceitamos, por a rede social, por o Instagram. Porque eles mandam-nos tudo e depois dão uma proposta. Naquele momento, a minha proposta, eu já trabalhei com duas propostas. A primeira vez disseram-me que tinha de fazer, publicidade e fazer lá os meus jogos e isso, e cada pessoa que clicasse no link, eu tinha uma percentagem de...
12: Um X valor para ti?
11: Um X valor, eu não me lembro na altura se era 15%, se era 20%, já não me lembro bem.
13: Prometeram-lhe dinheiro, benefícios e várias vantagens em troca das publicações que fazia 12 vezes por mês. Só mais tarde, Sandrina percebeu que por detrás dessas promessas havia pessoas a arriscar e a perder dinheiro.
2: O presidente do Chega reafirma que vai insistir na Comissão Parlamentar de Inquérito aos mandatos de Luís Neves enquanto diretor da Polícia Judiciária. André Ventura afirma que estão a criar obstáculos ao requerimento apresentado pelo partido.
14: Nós vamos insistir em que esta investigação seja feita, conforme tive a oportunidade de dizer, porque entendo, como princípio fundamental, que ninguém pode estar acima da lei. Nem Luís Neves, nem nenhum outro. Também entendo e tive a oportunidade de dizer ao Sr. Presidente da Assembleia da República que é um mau sinal e um mau princípio quando nós começamos a obstaculizar uma vez, duas vezes, três vezes, um requerimento que é putestativo e que é um requerimento que é um poder de um grupo parlamentar. Amanhã, como os digo, estarei na Ilha da Madeira amanhã e espero também poder lá transmitir todos os aquilo que foi alterado, aquilo que foi conversado e aquilo que pode vir a ser a base de uma nova comissão parlamentar de inquérito.
2: Como percebemos, não está descartada uma comissão de inquérito a Luís Neves. O ministro mostra-se tranquilo e disponível para prestar esclarecimentos.
15: Isso eu vou voltar a repetir, e não gostaria de estarmos aqui a repisar. Eu estou absolutamente tranquilo de enfrentar e de esclarecer todos os inquéritos, averiguações, audições, em todo o lado. Portanto, estou muito à vontade, pode dizer, portanto, é...
16: Você até me referia que houvesse uma nova CPI, senhor
15: ministro? É o que tiver que acontecer, lá estarei.
2: André Ventura é o preferido dos portugueses para primeiro-ministro. É o resultado de um barómetro da Intercampus para a CMTV e o Correio da Manhã. Apesar do favoritismo do presidente do Chega, se as eleições fossem hoje, o PS vencia com 24,6% dos votos, mais 1,3 pontos percentuais do que na sondagem do mês de julho. O Chega ficaria em segundo lugar com 21,4%, mais 0,4 pontos percentuais do que a AD, que caiu para terceiro lugar com 21% das intenções de voto. Em todo o caso, mantém-se empate técnico, separados por uma percentagem inferior à da margem de erro deste estudo, mais ou menos 4%. A Iniciativa Liberal mantém-se em quarto lugar, com quase 9%. O Livre desce e fica com 3,6% das intenções de voto. No mês em que se realizou a festa do Avante, os comunistas caíram 1,9 pontos percentuais e foram ultrapassados pelo Bloco de Esquerda, que saiu assim do último lugar. Os indecisos são 10,3%. Mas há mais dados neste barómetro para ver aqui no Grande Jornal. André Ventura é o preferido dos portugueses para o cargo de primeiro-ministro. Portanto, de entre todos os líderes partidários, os portugueses escolhem André Ventura para o cargo de primeiro-ministro. Salta do terceiro para o primeiro lugar entre julho e setembro, portanto, num espaço de dois meses. O maior tombo na referência dos portugueses no cargo de primeiro-ministro é para o secretário-geral do PS, que desce 5,2 pontos percentuais. José Luís Carneiro caiu para a terceira, da primeira para a terceira posição. Portanto, na prática, troca aqui lugares com André Ventura. A fatia daqueles que não sabem ou não respondem é de cerca de 20%. O presidente do Chega é, no entender dos portugueses, o verdadeiro líder da oposição. Segundo esta sondagem da Intercampus, André Ventura está na frente com a quase 59% dos votos. José Luís Carneiro fica atrás por larga margem. O socialista estagna nos 27%, menos 0,5 pontos percentuais em relação a julho. A sondagem foi realizada entre os dias 7 e 14 de setembro, através de entrevistas telefónicas. O intervalo do tempo em que os casos envolver o ministro da Administração Interna obrigaram a uma maratona parlamentar. Foram inquiridos 609 eleitores recenseados, residentes em Portugal continental. A margem máxima de erro é de cerca de 4% para um nível de confiança de 95%. Rubrica Imagens da Semana com Eduardo Sintra Torres. Boa noite, seja bem-vindo. Quero comentar este barómetro que dá André Ventura como o preferido dos portugueses para o cargo de primeiro-ministro. Por outro lado, é o PS o partido preferido para governar. Faz sentido?
17: Sim, faz sentido, porque também há aqui, estão dentro da margem de erro e estão com resultados próximos. Mas, de facto, André Ventura tem uma grande prestação mediática e política, de alguma forma, e isso nota-se nestes resultados. E o PS, a mim, pareceu-me que nos últimos meses, o PS tem uma dificuldade, é que quer ser governo... tirando AD, mas tem que competir pela liderança da oposição. E, portanto, tem uma grande dificuldade ali. E eu penso que neste último mês andou ali um bocadinho a cair para o populismo e que não calha bem. Não calha bem ao PS, não é habitual. E não calha bem a José Luís Carneiro,
2: porque,
17: que é uma pessoa
2: sóbria. Porque, se calhar, o que esta sondagem mostra é que o problema dos eleitores não é com o PS, mas sim com o líder do PS, será isso?
17: Provavelmente, não sei se têm razão, porque ele é uma pessoa sóbria, uma pessoa séria, mas de
2: digo
17: facto
2: isto por causa do facto do PS ser escolhido para governar, mas depois o cargo de Primeiro-Ministro é atribuído
17: E caiu imenso, subiu muito
2: No fundo trocam posições.
17: Exatamente.
2: José Luís Carneiro passa de primeiro para terceiro e André Ventura sobe ao primeiro.
17: Pois, eu acho que é capaz de ter sido isto. Por exemplo, veja o caso, o PS pedir a demissão do ministro Fernando Alexandre da Educação, sem ter pedido do Luís Neves, que é uma coisa completamente...
2: É uma grande bandeira do Chega, essa questão.
17: Pronto, e é uma coisa completamente absurda, penso eu, para muitos portugueses, porque o que vem é atrapalhadas pessoais e profissionais com possíveis coisas ilegais por parte do ministro da Administração Interna, e no caso da Educação, vem uma pessoa que, enfim, houve erros nos processos, mas é uma pessoa que se nota perfeitamente que é uma pessoa séria e que está a remodelar e a melhorar o sistema de ensino. E por isso, está a ver, é este caso aqui assim, mostra que esta tendência do PS para querer ser um pouco populista, também se nota em alguns comentadores do PS, devem ter instruções para isso, para chamar a atenção quando não conseguem competir com the real thing, com a coisa verdadeira, que é o populista que é inteligente e politicamente muito capaz, que é André Ventura.
2: Falando em competição, temos quatro candidatos na corrida para a liderança da RTP.
17: É, sim, temos o Nicolau Santos, o atual presidente, e mais três, porque de facto é muito estranho Nicolau Santos ter aparecido com mais uma, a sua terceira candidatura para um terceiro mandato, quando tem já 72 anos, a sair com 75 ou 76 anos da administração, que vai contra as regras atuais, não é, da aposentação aos 70 anos. E eu estive a ver com muito cuidado os documentos que o Conselho Geral Independente, que é quem agora trata de escolher a nova administração, estive a ver, e nota-se que aquilo parece feito de facto para Nicolau Santos e para a sua equipa. O que eu acho que é ajustado com a composição do CGI, porque o CGI tem mais ou menos, grosso modo, são seis pessoas, quatro da área da esquerda, duas do PC, veja lá.
2: Para concluir,
17: duas do PC, duas mais ou menos PS, uma do PSD e outra não sei exatamente, e portanto é normal que queiram continuar com esta pessoa. O problema é para os portugueses, porque Nicolau Santos está lá há 5 anos, o outro senhor da administração, o Figueiredo, está lá há muito mais, porque já vai para o quarto mandato, e as audiências baixam, a relevância da RTP perde-se, e são estas pessoas que vão eventualmente ser reconduzidas pelo CGI, que já se escolheu antes, portanto tem que escolher outra vez.
2: A ver, vamos como é que tudo corre. Muito obrigada.
17: Obrigado, então, boa noite.
2: O Ministério Público voltou a pedir a condenação do ator Nuno Homem de Sá num caso de violência doméstica contra a ex-namorada Nádia Lopes. Saiba tudo mais à frente. O presidente dos Estados Unidos da América diz que está perto de uma decisão importante sobre a guerra com o Irão. O presidente norte-americano admite uma possível escalada militar. Donald Trump diz que está a aproximar-se de um ponto de viragem importante na guerra. Questiona se deve entrar diretamente no conflito para destruir o Irão ou manter os Estados Unidos afastados. Ao mesmo tempo, responsáveis do Pentágono dizem que as forças norte-americanas estão preparadas para uma guerra total com o Irão. Um responsável afirma que é preciso definir qual é o objetivo final da guerra. As autoridades norte-americanas referem ainda que o exército não poderá manter por muito mais tempo o atual estado de espera. Uma mulher foi atingida por um disparo de uma arma de pressão de ar num bairro junto ao Vaticano, em Roma. A vítima é a jornalista e escritora Cristina Stilitan, que foi atingida no braço enquanto caminhava na rua e teve de ser hospitalizada. Foi mesmo submetida a uma cirurgia. A polícia acredita que este não terá sido um caso isolado e já identificou outras pessoas que também foram atingidas pelo mesmo homem. O suspeito tem 50 anos, foi ouvido pelas autoridades, saiu em liberdade. No apartamento dele foram apreendidas várias armas de pressão de ar. Por cá, houve uma inundação na Escola Básica da Portela da Azóia, em Louros, o que obrigou ao adiamento da inauguração dessa escola, que estava marcada precisamente para hoje. Apesar das aulas já terem começado há uma semana, só hoje é que iria ser inaugurada a escola. A cerimónia ia até contar com a presença do Presidente da Câmara de Louros. Acabou por ser adiada, já que a escola inundou nas primeiras horas do dia. Alguns alunos até já tinham chegado à escola, os pais foram chamados para os ir buscar. Os funcionários da escola foram obrigados a fechar a água. Num comunicado enviado aos pais, a autarquia garante que está focada em resolver a situação. O novo equipamento escolar

0: Resulta de um investimento municipal de quase 7 milhões de euros, tem capacidade para 267 alunos. Uma intoxicação alimentar atingiu 70 alunos numa escola da Maia. As crianças apresentam sintomas de doença gastrointestinal. Apareceram os sintomas nas crianças depois de terem almoçado ontem na cantina do estabelecimento. O almoço foi servido a 601 estudantes. Existem suspeitas de que se tenha tratado de uma intoxicação alimentar, por isso a confecção de refeições está a ser assegurada numa outra escola. De acordo com um comunicado feito pelo agrupamento de escolas Gonçalo Mendes, nenhum aluno tem sintomas considerados graves. O caso já foi comunicado à Autoridade de Saúde. Dezenas de pessoas juntaram-se hoje numa marcha pela oncologia de Porto Alegre. Pedem estabilidade no acompanhamento clínico. Doentes, familiares e amigos caminharam em silêncio até ao Hospital Distrital para demonstrar apoio ao médico que consideram essencial para o serviço.
1: A marcha silenciosa pela oncologia de Porto Alegre juntou dezenas de pessoas que exigem estabilidade no acompanhamento clínico. Doentes, familiares e amigos caminharam em silêncio até o Hospital Distrital, numa demonstração de apoio ao médico que consideram essencial para o serviço.
2: Somos um movimento que é um grupo de doentes oncológicos, familiares e amigos, que é valorizar quem cuida. E o nosso objetivo é esse mesmo, valorizar quem cuida de nós. Neste caso, o Dr. Rui Diniz, que é o nosso médico-oncologista, que é médico-oncologista no Hospital de Porto Alegre há 16 anos, criou aqui um serviço de excelência.
1: No final da marcha, o presidente do Conselho de Administração da ULS do Alto Alentejo mostrou disponibilidade para conversar com representantes do movimento. Os participantes recusaram reunir de imediato, explicando que aguardam uma reunião formal, já solicitada, que deverá ser mediada pela presidente da Câmara de Porto Alegre.
3: O Dr. Diniz mantém-se ao serviço e de que virá às vezes que forem necessários para continuar a acompanhar os seus doentes e que, para além disso, vamos passar a ter o reforço de mais um oncologista, que é a primeira vez que esta ULS tem um oncologista residente. Muito sinceramente, para o Conselho de Administração não percebemos o desagrado.
1: As explicações da administração não convenceram todos. Entre os participantes, há quem garanta que a redução do horário do médico responsável é real e que já se faz sentir no acompanhamento aos doentes. Afirmam que não se trata de percepções, mas de factos com impacto direto na resposta clínica.
4: O Conselho de Administração diz inverdades, porque a redução do horário do Dr. Rui Diniz é factual. Não é uma opinião, é factual. Já reduziu várias vezes.
1: No final, várias pessoas confrontaram o administrador com situações concretas e manifestaram o descontentamento perante a incerteza instalada no serviço de oncologia. A marcha silenciosa tornou visível a exigência de cuidados dignos, próximos e estáveis para todos os doentes da região.
0: O comentador da CMTV, Paulo Sargento, criou uma campanha de solidariedade para ajudar as crianças vítimas dos terremotos na Venezuela. A iniciativa juntou várias entidades e recebeu muitas doações. A campanha Brinquedos e Material Escolar para as Crianças da Venezuela nasceu de uma parceria entre a Liga Portuguesa dos Direitos Humanos, a Universidade Lusófona e a Mídia Livre. O objetivo foi angariar brinquedos e material escolar para as crianças afetadas pelos dois sismos que atingiram a Venezuela. A campanha mobilizou pessoas e organizações. Segundo os responsáveis, foi um sucesso, com uma forte participação e um elevado número de donativos. Já amanhã começa uma nova onda de calor. 9 distritos vão estar sob aviso amarelo entre domingo e segunda-feira.
5: As temperaturas altas estão de regresso a Portugal continental. Segundo as previsões do Instituto Português do Mar e da Atmosfera, as máximas vão rondar os 30 graus na maioria dos distritos. No Alentejo e Val do Tejo, os termómetros podem aproximar-se dos 40 graus. Em Beja, a população segue as recomendações das autoridades, apesar de já estar habituada ao tempo quente.
6: Embora estejamos já habituados, porque temos tido vários picos de calor este ano e os outros também, devido às alterações climáticas, mas nós sabemos que temos que ter o cuidado necessário, portanto, não haver aquela exposição, sobretudo nas horas de maior calor.
7: As pessoas mais idosas e as crianças devem se proteger. E nós, como estamos habituados já a muito calor aqui em Beja, sabemos perfeitamente como é que nos vamos ajustar

0: estas temperaturas nesta época do verão.
1: Outra coisa é as pessoas que se forem ao campo tenham cuidado, porque o pasto está muito seco, qualquer ponta de cigarro, morango de cigarro, uma folhazinha, pode causar um grande incêndio que deixa muito, não só poderá pôr casas em perigo, como os bombeiros, os próprios bombeiros.
2: Com o regresso da onda de calor, em algumas regiões estão previstas noites tropicais com as mínimas a rondar os 20 graus. O IPMA alerta que, apesar dos valores previstos da temperatura máxima serem menos elevados que os registados em alguns episódios neste verão, serão superiores aos valores médios na segunda quinzena de setembro.
3: Uma raposa ficou presa na varanda de uma casa em Lousada depois de saltar para o local à procura de mantimento. O animal foi encontrado assustado e agressivo por elementos da GNR de Felgueiras, que foram chamados na segunda-feira. Após o resgate, verificou-se que a raposa não tinha ferimentos, foi devolvida ao habitat natural com o apoio do Centro de Recolha Oficial de Animais de Lousada. São apenas 4 as novidades na convocatória de Jorge Jesus para os primeiros jogos enquanto selecionador nacional. A continuidade de Cristiano Ronaldo e o regresso de João Palhinha são notas de destaque.
4: É um novo ciclo na seleção nacional, agora com Jorge Jesus ao leme.
5: Vou dar o pontapé de saída, minha primeira convocatória da seleção nacional, composta por 25 jogadores.
4: O novo selecionador fez apenas 4 alterações em relação à convocatória de Roberto Martínez para o Campeonato do Mundo. Nos guarda-redes, Jesus chamou os titulares dos 3 grandes: Diogo Costa, Rui Silva e Samuel Soares, o último em estreia na seleção principal. Já na defesa, a novidade passou por Nuno Tavares. O novo selecionador chamou Gonçalo Inácio, Renato Veiga, Rubem Dias, Tomás Araújo, João Cancelo, Diogo Dalot, Nuno Tavares e Nuno Mendes. No meio-campo, o destaque vai para o regresso de João Palhinha à seleção nacional. Jorge Jesus valorizou a possibilidade de o médio do Benfica ser assobiado em Alvalade, frente ao País de Gales.
5: Bom, eu estou a convocar os jogadores para a seleção portuguesa. Não estou preocupado se eles jogam no Benfica, no Sporting ou em qualquer clube. Aquilo que os caracteriza a eles em relação à minha escolha é a qualidade do momento, não é? E a qualidade do jogador. Agora, a clube é que eles pertencem, isso para mim não é importante.
4: Ao médio do Benfica juntam-se Bruno Fernandes, Rubén Neves, Vitinha, João Neves e Bernardo Silva. Quem continua firme nos convocados da seleção das esquinas é Cristiano Ronaldo. Jorge Jesus reconhece que CR7 tem um estatuto diferente, até porque já ganhou 5 bolas de ouro.
5: O Cris é um jogador como todos os outros, tem rendimento, joga, não tem rendimento, não joga. É assim que eu faço com todos, e não é por ser o Cris. Agora, que o Cris tem um estatuto diferente, tem. A carreira dele é diferente, tem 5 bolas de ouro. Mas isso conta para as minhas decisões? Não. Conta nada, 0. Mas que é diferente dos outros, é.
4: O capitão de Portugal segue sendo opção. Fábio Silva, do Dortmund, é mais uma novidade. Francisco Trincão, Francisco Conceição, Gonçalo Ramos, João Félix, Pedro Neto e Rafael Leão fecham a primeira lista de Jorge Jesus. Depois da desilusão no Mundial, Portugal vai dar início à Liga das Nações, onde vai defrontar País de Gales, Dinamarca e Noruega. Muito
3: bem. O treinador do Sporting responde a Jorge Jesus a propósito da aparente provocação que lhe deixou quando explicou a convocatória de Gonçalo Inácio. Rui Borges diz que espera que o selecionador nacional ajude o central a crescer em alguns aspectos.
6: O Inácio, qualquer um, tem que melhorar muito em alguns aspectos. Agora, feliz por ver na seleção, porque demonstra que afinal se calhar não teve assim tão mal nos jogos como vocês dizem. Isso são opiniões vossas, para mim. Eu não vou avaliar o Inácio ou qualquer outro jogador por um autogolo ou por falhar 2 passes. Falha mais porque arrisca mais que os outros também, já disse isso várias vezes. Por isso, dentro daquilo que é o Inácio, tem feito um trabalho imenso naquilo que é a carreira dele no Sporting, aquilo que é a consistência dele no Sporting. Está focado, está tranquilo. Por isso, em relação àquilo que é recado ou não, não há recado nenhum. Ele disse que ia jogar bem na seleção, mas eu também ouvi dizer que era a vossa opinião, que ele não tinha estado bem nos jogos, não era a dele. Por isso é para o lado que vocês pegam e aquilo que querem ouvir. Por isso, super tranquilo, acredito que irá aprender muito com o Mr. Jorge Jesus, possivelmente e claramente, porque é um grande treinador, e pela sua experiência, assim o ditará, e oxalá que sim, que ajude também que o Inácio a crescer em algumas coisas, que ajuda também a nós, enquanto treinadores de Sporting, também a fazê-lo melhorar e a fazê-lo crescer.
3: O ex-presidente da SAD do Estrela da Amadora foi aliciado a investir num negócio do presidente do Benfica. Rui Costa confirma a existência da mensagem, mas nega tê-la enviado a Paulo Lupo.
7: Rui Costa diz que jamais faria negócios com alguém ligado ao mundo do futebol. O líder das Águias enviou uma mensagem a vários investidores, mas a mesma foi parar ao telemóvel de Paulo Lupo. O ex-presidente do Estrela da Amadora terá sido convidado para investir no projeto imobiliário do presidente do Benfica em Carnaxide, numa fase em que o dirigente do Clube da Luz procurava capital para a conclusão das obras. O convite surgiu depois do negócio da venda de 90% da Sociedade Anónima Desportiva do Estrela da Amadora por 40 milhões de euros. A mensagem descrevia o ponto de situação do projeto da empresa familiar de Rui Costa. Incluía a promessa de uma faturação de 20 milhões de euros com a venda de apartamentos, lojas e terreno. Rui Costa confirma a existência da mensagem, mas diz que não a enviou. Garante que já tem investidores suficientes para concluir o projeto. Paulo Lopo diz que recebeu a mensagem, mas garante que não foi o presidente do Benfica que a enviou. O ex-presidente do Estrela da Amadora diz que nunca teve interesse em nenhum projeto imobiliário.
3: Mais uma vez, o ator Nuno Homem de Sá foi a tribunal. O Ministério Público volta a pedir a condenação do ator. Reportagem mais à frente. Um aluno agrediu um colega a murro e ainda lhe mordeu uma orelha. O agressor está suspenso e foi aberto um processo disciplinar. Aconteceu numa escola em Mangualde.
8: Tudo aconteceu quando os dois alunos de 15 anos, que frequentam a mesma turma no 9º ano, entravam para um dos pavilhões da secundária de Mangualde. Depois de uma troca de palavras mais acesa, um apertou o pescoço ao outro. O aluno reagiu com um murro. A resposta chegou com outros murros na cabeça e na cara. O rapaz acabou ainda mordido numa orelha. Foi por volta das 2 da tarde de quinta-feira e de imediato foram acionados os bombeiros. Depois de assistido, o menor foi transportado ao Hospital de Viseu. Esta sexta-feira já regressou às aulas. Quanto ao aluno agressor, foi suspenso preventivamente enquanto decorre o processo disciplinar interno. Os pais de ambos os alunos foram já chamados à escola. À escola foi também a GNR que tomou conta da ocorrência e comunicou o caso ao tribunal.
3: 11 imigrantes ilegais foram detidos pela GNR esta semana nos concelhos da Trofa e de Lousada. A maior parte dos imigrantes estava a trabalhar numa obra de construção civil. O patrão foi alvo de um processo e vai ser multado.
9: A operação da Unidade de Controlo Costeiro e de Fronteiras da GNR tinha como objetivo a fiscalização da população migrante. Neste contexto, foram fiscalizados 5 estabelecimentos comerciais na cidade da Trofa e 2 estaleiros de obra no concelho de Lousada. Foram detidos 11 imigrantes em situação ilegal. A maior parte deles estavam a trabalhar na construção civil em Lousada.
10: Na parte do Conselho de Trofa foi detectado um cidadão estrangeiro em permanência ilegal, o mesmo estava dentro do estabelecimento comercial. Os outros 10 foram detectados e fiscalizados numa obra, já no Conselho da Lousada. Portanto, destes 11 cidadãos estrangeiros, 2 encontravam-se em incumprimento de nave, de notificação de abandono voluntário, entenda-se. Os outros 9 ainda não tinham iniciado qualquer processo de legalização em território nacional.
9: A fiscalização visou também apurar as condições em que viviam estes imigrantes e não foi detectada durante a operação qualquer situação de exploração.
10: Neste caso em concreto, não foram detectados quaisquer indícios que nos levem para já considerar as pessoas como vítimas ou pessoas vulneráveis.
9: O empresário responsável pela obra também foi identificado e será alvo de multa.
10: A empresa vai ser autuada por utilização de mão de obra de cidadãos ilegais em território nacional. E, portanto, há de ser agora sujeito ao auto de contornação e depois à coima acessória ao respectivo auto.
9: Na mesma operação, que decorreu na terça-feira e envolveu militares do comando da GNR do Porto e dos núcleos de fiscalização territorial de imigração de Coimbra e de Matosinhos, a GNR apreendeu mais de 1 milhar de capas de telemóvel, auriculares e cabos de carregamento, todos contrafeitos. Foram detidos 3 homens por crimes contra a propriedade industrial. Foram constituídos arguídos e enfrentam agora processo na Justiça.
3: Um bombeiro que ficou ferido no incêndio em Arouca passou para um centro de reabilitação. O homem esteve internado no Hospital São Sebastião quase 1 mês. O bombeiro foi transferido para um centro de reabilitação do Norte, em Vila Nova de Gaia, para ficar 6 a 8 semanas internado. Este foi o bombeiro que esteve numa situação mais crítica entre os 4 que ficaram feridos na madrugada de 19 de agosto. A viatura onde seguiam caiu numa ravina com 150 metros de profundidade. Já passaram 2 anos desde os incêndios de Albergaria Velha, mas mesmo assim, uma moradora que perdeu a tudo ainda não recebeu a ajuda que lhe foi prometida. Está desesperada, como contou ao jornalista Paulo Jorge Duarte.
11: No grande incêndio da Albergaria Velha, de 16 para 17 de setembro de 2024, a família de Sandra Simões perdeu tudo. Perdeu a casa, perdeu o recheio. Sandra, na realidade, foi uma verdadeira noite de inferno em que a vossa família perdeu tudo o que tinha.
12: Sim, sim, como podem ver, sim. Tínhamos tudo. Tínhamos tudo e ficámos sem nada. Sem teto, sem recheio, sem nada.
11: Tudo ficou destruído, mas inclusivamente... Há mesmo esta possibilidade das paredes, para serem reconstruídas, terem que vir abaixo?
12: Sim, tudo, as paredes racharam todas. No dia 17, da parte da tarde, eu vim cá, porque eu queria ver com os meus olhos aquilo que tinha acontecido. Porque eu na noite não estava aqui, quem veio foi o meu marido e a minha mãe, porque eu estava grávida, 38 semanas eu mal me conseguia mexer. E as paredes deitavam fumo por todos os lados, está tudo rachado. A gente pensou bem que os temporais que houveram entretanto, que isto viesse tudo abaixo, mas não veio, não se aproveita nada.
11: Foi muito difícil contar ao seu filho, ainda muito jovem, que tinha perdido tudo, os brinquedos preferidos.
12: Tudo. Ele perdeu tudo, ele tinha tudo e perdeu tudo, moto 4, bicicleta, os brinquedos, roupa, tudo. Infelizmente não sobrou nada.
11: Ele demorou a compreender? Se é que ainda compreende, já compreendeu?
12: Ele compreende, porque lá está, ele é um menino muito ele compreende muito bem as coisas, graças a Deus. E a pergunta que ele fez ao pai quando chegou a casa, quando o pai conseguiu sair daqui e chegar a casa de manhã, já cedo, por volta das 7 da manhã, a primeira pergunta que ele fez ao pai foi: papá, conseguiste salvar a nossa casa? Infelizmente não.
11: Para vocês é uma dor?
12: É. Só passado meio ano é que a gente o trouxe cá. Porque não queríamos que ele visse logo de imediato aquilo que tinha acontecido. Se a nós adultos nos custava termos lutado tanto por isto, a ele ia-lhe custar muito mais. No entanto, quando ele veio cá, mesmo passado meio ano, e viu a moto 4 ali toda queimada, chorou. Chorou. É uma criança.
11: Tem falado com a autarquia?
12: Sim. Não vai há muito tempo que fiz a pergunta. Não podem fazer nada, porque a CCDR de centro dizendo que não, eles não podem fazer nada. Está tudo em, como se costuma dizer, em águas de bacalhau.
11: Valeu à sua família uma outra família que vos ajudou?
12: Sim. Têm sido anjos na terra. Foi uma família que não nos conhecia de parte nenhuma e nos deu teto. Teto, companheirismo, tudo. É uma família que eu vou carregar para o resto da minha vida. No entanto, que ele é padrinho de batismo da minha filha. Isso para o resto da minha vida. Não tenho como lhes agradecer. Isso não.
11: Muito obrigado. Fica o relato impressionante de Sandra Simões. Esta família perdeu tudo, na Branca, Conselho da Albergaria Velha. A CMTV já questionou a Câmara Municipal da Albergaria Velha sobre uma ajuda que possa ser concedida ou não a esta família, porque na realidade perdeu o teto, perdeu o recheio, todos perderam o que tinham, e a verdade é que esta família, até ao momento, de forma institucional, ainda não recebeu qualquer ajuda.
3: A PSP destruiu uma granada defensiva que foi encontrada junto a uma passagem ferroviária em Setúbal. Uma pessoa que ali passava encontrou o engenho explosivo. A PSP confirmou que existia risco de explosão e por isso acionou uma equipa especializada da Unidade Especial de Polícia. A granada foi destruída através de uma explosão controlada, depois de ter sido criado um perímetro de segurança. A operação obrigou ainda a interromper, de forma temporária, a circulação de comboios e mobilizou 15 polícias e 5 bombeiros. Realiza-se no domingo o velório do presidente da Associação dos Ucranianos em Portugal. O velório começa às 5 da tarde na Basílica da Estrela, em Lisboa.
13: Não é apenas uma despedida, é o adeus a uma das figuras que durante mais de duas décadas deu voz aos ucranianos em Portugal. Pavlo Sadoka esteve na linha da frente na defesa da Ucrânia, organizou manifestações, participou em iniciativas de apoio ao seu país e deu voz às preocupações dos ucranianos que chegaram a Portugal. Com a invasão russa, a sua intervenção ganhou ainda maior projeção. Sadoka tornou-se também uma figura conhecida internacionalmente e era vice-presidente do Congresso Mundial Ucraniano para a Europa do Sul. É por isso que a notícia da morte provocou reações para lá das fronteiras nacionais. A Embaixada da Ucrânia em Portugal, o Congresso Mundial Ucraniano e o Ministro dos Negócios Estrangeiros ucraniano lamentaram a perda. Agora, familiares, amigos e aqueles que trabalharam com Sadoka preparam-se para a última homenagem. Uma despedida que acontece enquanto continuam por esclarecer as circunstâncias da morte. O Ministério Público abriu um inquérito e a autópsia já foi realizada. São aguardados os resultados dos exames toxicológicos, que podem demorar entre 3 semanas e 1 mês. Para já, o momento é de homenagem a um homem que dedicou mais de 20 anos da sua vida ao país que o viu nascer e às suas gentes. Segundo aquilo que foi possível apurar, o velório acontece domingo na Basílica da Estrela, a partir das 5 da tarde, e a missa de corpo presente será celebrada às 8h15 da noite. É ali que será feito o último adeus a Pavlo Sadoka.
3: Há novas imagens do roubo de contadores de água na Amadora. Os moradores estão revoltados e preocupados. A PSP já foi acionada e esteve no local do roubo. As autoridades continuam a investigar o crime e à procura de possíveis suspeitos. Até ao início do mês de agosto, tinham sido já roubados 84 contadores de água de prédios e moradias do concelho da Amadora. Um português natural da Póvoa de Lanhoso morreu na queda de uma grua num estaleiro de construção em Zurique, na Suíça. O acidente aconteceu na tarde de quarta-feira, perto da estação central. Um trabalhador de nacionalidade bósnia morreu no mesmo acidente. As duas vítimas estavam no elevador da grua quando o aparelho caiu vários metros por razões ainda desconhecidas. O Ministério Público voltou hoje a pedir a condenação do ator Nuno Homem de Sá no caso de violência doméstica contra a ex-namorada Nádia Lopes. O julgamento decorre no Tribunal de Viseu. A defesa do ator considera que desmontou todos os pontos da acusação e pede que o ator seja absolvido. A leitura da sentença acontece já no próximo dia 30.
14: As 19 alterações não substanciais dos factos não acrescentaram nada àquela que era já a convicção do Ministério Público e da defesa de Nádia Lopes. Ou seja, durante os 3 meses em que viveram juntos, Nuno Homem de Sá exerceu violência psicológica sobre a ex-namorada e deve por isso ser condenado pelo crime de violência doméstica. Nesta sessão, o Tribunal de Viseu ouviu a última testemunha que garantiu ter falado, por várias vezes, com o ex-casal. O comentador televisivo garantiu que Nádia nunca lhe confidenciou qualquer episódio de violência e que até via em Nuno uma figura protetora. Porém, poucos meses depois do casal terminar a relação, o discurso mudou. E para a defesa de Nádia, este é um comportamento normal, até porque, enquanto namorados, mostrou ser leal e solidária, até porque estava apaixonada. e só depois do final da relação é que teve coragem para denunciar os maus-tratos. O Ministério Público defende que o casal vivia uma vida de fachada, porque o que ambos partilhavam entre quatro paredes era bem diferente daquilo que postavam nas redes sociais ou transmitiam aos jornalistas. Versão diferente tem a defesa do ator, que desmontou todos os pontos da acusação e pede, por isso, a absolvição.
15: Sim, a expectativa é sempre esta. Portanto, vamos aguardar pela sentença e, caso não se confirme, obviamente nós recorremos da decisão.
14: A leitura da sentença está marcada para o próximo dia 30. Recorde-se que, em junho, Nuno Homem de Sá foi condenado a uma pena de prisão de 3 anos, suspensa, pelo mesmo crime, violência doméstica, contra outra ex-namorada, Frederica Lima.
3: Há um esquema de casinos ilegais e que envolve influencers portugueses. É o tema da rubrica Doa Quem Doer desta noite, para ver neste grande jornal logo depois do intervalo. Até já.
16: A Daniela Polónia a apresentar o grande jornal desta noite já regressa para a reta final. Mas temos mais notícias na Correio da Manhã Rádio quando passam 10 minutos das 9 da noite. Viva Leonor!
17: Olá, muito boa noite. Uma altercação entre utentes levou ao encerramento temporário de um restaurante solidário na Boa Vista. De acordo com a Câmara do Porto, os desacatos no restaurante solidário da Casa da Mãe Clara, a 8 de setembro, provocaram vários danos materiais. A distribuição de refeições durante a noite foi suspensa, no entanto, foi assegurada pelos restaurantes, os restantes restaurantes solidários. A situação foi comunicada às autoridades. O espaço reabriu, entretanto, esta semana, com o acompanhamento da Polícia Municipal e sem registro de novos incidentes. Uma ciclovia de 9 quilómetros vai ligar a estação de metro da Trindade no Porto a São Mamede em Feste, em Matosinhos. A medida visa reforçar a adesão da população ao uso diário da bicicleta. A Câmara do Porto anunciou hoje o lançamento do concurso público de 2,4 milhões de euros para a construção da ciclovia. As propostas devem ser submetidas até 31 de outubro. Ainda pelo Distrito do Porto, Gondomar vai investir mais de 10 milhões de euros na requalificação das escolas ao longo deste ano letivo. O município destina mais de 3 milhões de euros a medidas e projetos educativos e mais de 1 milhão de euros a apoios sociais, transportes e atividades de apoio à família. Entre as novas medidas está uma equipa multidisciplinar para identificar precocemente dificuldades de aprendizagem. Segundo a Câmara de Gondomar, no último ano letivo foram concluídas obras em 12 escolas que beneficiaram mais de 8 mil alunos. Mais a sul, a requalificação da Estrada Nacional 378, que liga o Seixal a Sesimbra, não vai avançar antes do inverno. Segundo o presidente da Câmara do Seixal, Paulo Silva, é necessário concluir primeiro os processos de expropriação de terrenos. Em declarações à agência Lusa, o autarca manifestou preocupação com o atraso numa estrada que já foi afetada por inundações e cortes de trânsito. O município de Azambuja comemora a Semana Europeia do Desporto entre domingo e 30 de setembro. A programação prevê um conjunto de atividades esportivas gratuitas dirigidas à população, modalidades como dança, futebol, bóscia e ginástica. As atividades são promovidas em parceria com clubes, associações e outras entidades do concelho. Fica por aqui esta síntese informativa. Regresso com a edição das 9:30 da noite. Até já.
16: Prometido, foram as notícias. Edição com a Leonor Ferraz. Agora voltinha no trânsito. Ainda há alguns problemas na Grande Lisboa, como por exemplo na segunda circular, no sentido Benfica Aeroporto, entre o nó de Telheiras e o final do viaduto do Campo Grande, há fila por causa de um acidente, precisamente à passagem pela zona das Calvanas. Também ainda há fila nos acessos de Lisboa para Almada pela ponte 25 de Abril, a avenida da ponte com fila praticamente desde a zona do radar de velocidade, antes do viaduto do Arpacheco. seco. O acesso da Pimenteira está cheio. A Moreiras e Alcântara são boas alternativas e não há problemas. No sentido inverso, são as obras nas pontes do Feijó, que já estão a fazer ali o encurtamento de via, de 3 para 1 faixa. Fila já desde zona do radar de velocidade, antes disso mesmo, praticamente a chegar à estação de Correios, a fila de direção à Baixa de Almada e à Ponte 25 de Abril. Na Grande Lisboa também, dificuldades agora no final da Cril, direção à Ponte Vasco da Gama, desde a zona da pista do aeroporto até ao nó de Sacavém, agora vai sem para Arranca. Na Grande Lisboa é tudo, no Porto também praticamente sem problemas. Vejo apenas aqui uma fila na Estrada Nacional 105-2, acessos de e para Vilar de Luz, junto ao aeródromo, à fila. Boa viagem.
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0: Diana Ross, neste I'm Coming Out, regressamos às notícias, reta final do Grande Jornal.
1: A Aveiro foi reaberta nos dois sentidos, depois de a circulação ter estado interrompida durante 7 horas, devido a um grande incêndio. As chamas atingiram alguns quintais e estiveram perto de casas. A população viveu momentos complicados esta tarde e teve de regar terrenos e casas para evitar o aproximar do fogo.
2: O meu marido molhou tudo. Eu cheguei há bocadinho do trabalho, mas quando eu cheguei lá também ainda parecia a fim do mundo. Nunca vi coisa assim, nunca vi coisa assim.
3: Falava aqui com a sua vizinha, já desde 2017, que estão, pelo menos com estas dimensões, não havia nenhum incêndio aqui.
2: Havia, mas não foi tão forte.
4: Sou lá de Xirole e nós, dentro da tarde, fomos ver onde é que estava e já tinha passado de Xirole para o nosso lado, para aqui, para a Taipa. E depois, de repente, eu comecei a ver o fogo já daquele lado, a vir direito aqui, eu pus-me em cima do meu telhado, lá embaixo ao fundo, e para tentar apagar, mas eu, como é água, o vento trazia-me a água toda para trás, estou toda molhada.
3: Mas, com as suas mangueiras de rega.
4: Mangueiras de regar, ainda bem que eu tinha um furo e o furo deu a água, mas é triste isto.
5: Estou realmente, é um caos, a pessoa está sempre preocupada, não é?
3: Vejo que estou a usar a mangueira de rega para tentar, no fundo, umedecer a casa, para caso haja uma projeção.
5: Sim, é mais pelas folhas que vêm com o vento e podem ir para cima, mas pronto, vamos lá ver.
3: Os vizinhos que têm mostrado bastante solidariedade com este em particular.
5: Sim, sim, aqui os agricultores, graças a Deus, têm sido fundamentais. Com aquelas cisternas, eles pronto, estão sempre prontos para ajudar a população.
0: Temos o Grande Jornal, mas temos mais notícias depois de recuperar os Big Mountain. Este Baby I Love Your Way. Bom serão de sexta-feira. Está aí o fim de semana com a Correio da Manhã Rádio.

0: Comprometido, vamos agora abrir um novo jornal, as notícias, com a jornalista Leonor Ferraz. Leonor, boa noite.
1: Olá, muito boa noite. Já foi reaberta a A1 na zona de Aveiro. Um incêndio florestal obrigou esta tarde ao corte da estrada do norte nos dois sentidos entre Aveiro Sul e Albergaria Aveia. As autoridades apelam, no entanto, à máxima precaução por parte dos condutores. Podem existir ainda zonas com fumo, visibilidade reduzida e circulação condicionada. Quanto ao incêndio que deflagrou na freguesia de Eixo e Eirol, está por dominar, mas ainda assim já está a ceder aos meios, segundo a comandante dos bombeiros novos de Aveiro.
2: Nós temos um incêndio com uma frente ativa, a causar-nos aqui alguma preocupação, que está em direção à povoação de Requeixo, entre a povoação de Requeixo e o Carregal. Contudo, todo o perímetro ainda carece de muito cuidado nas próximas horas, são determinantes, porque temos zonas com reativações, com fortes reativações, que tiveram fortes reativações durante todo o dia, não é? O vento dificulta-nos aqui o trabalho, mas as operações neste momento estão a decorrer favoravelmente.
3: Felizmente, penso que confirme essa informação, não há feridos, nem casas que tenham sido atingidas, ou seja, um trabalho que acabou por ser eficiente.
2: Sim, as operações foram de facto complexas durante todo o dia, essencialmente pelo vento presente no teatro de operações, que nos dificultou aqui durante algumas horas, ali no início da tarde, porque é um incêndio que arranca à hora do almoço, ao meio-dia, e arranca com muita intensidade. E em termos de progressão, tivemos aqui alguma dificuldade, porque tivemos uma alteração de vento, e sem dúvida alguma este reposicionamento mais o facto de todo o teatro de operações ser atravessado pela autoestrada A1 condicionou-nos aqui o trabalho, mas sim, não houve danos em habitações, não houve vítimas feridas.
3: Trabalho que ainda tem muitas horas pela frente, quando menos seja pelas operações, também depois do rescaldo e também de vigilância.
2: Sim, nós vamos ter uma janela de oportunidade agora durante a noite, portanto estamos a apostar agora com o combate durante o período noturno, portanto, para garantir que efetivamente dentro das próximas horas consigamos consolidar aqui o incêndio.
1: A comandante Marisa Artur, dos Bombeiros Novos, em declarações ao repórter Paulo Jorge Duarte, assim como o ponto de situação deste incêndio que deflagrou em Aveiro e que obrigou ao corte da A1. Nesta altura, o incêndio é combatido por cerca de 300 operacionais. Já esta tarde, a Autoridade Nacional de Emergência e Proteção Civil deixou um alerta para o risco elevado de incêndio nos próximos dias, tudo devido ao aumento das temperaturas, e apelou para se evitar queimadas e trabalhos agrícolas que possam causar perigo. De acordo com o Instituto Português do Mar e da Atmosfera, uma massa de ar quente e seco sobre a Península Ibérica deve provocar, a partir de amanhã e durante toda a semana, uma subida gradual das temperaturas. O Presidente da República recusou hoje comentar a declaração ao país de Luís Montenegro e as medidas ontem anunciadas pelo Primeiro-Ministro. António José Seguro recorreu uma vez mais à imagem de um chão comum que é preciso saber partilhar à margem da Feira do Livro em Belém. Sem querer responder então às perguntas dos jornalistas sobre a atualidade política, António José Seguro voltou a apelar aos portugueses para que leiam, considerando a leitura o melhor antídoto contra a ignorância. Manuel Alegre esteve ao lado do Presidente da República na Festa do Livro em Belém. Em declarações aos jornalistas, o histórico socialista elogiou a iniciativa e defendeu que a cultura é o melhor alimento em situação de crise. O Chega já entregou no Parlamento um novo requerimento a pedir uma comissão parlamentar de inquérito a Luís Neves. A confirmação foi dada esta tarde por André Ventura, que espera que a terceira seja de vez. O líder do Chega esteve ontem reunido com o Presidente da Assembleia da República. Admitiu que o partido ia limitar um pouco mais o objeto do inquérito parlamentar. André Ventura confirma agora que já entregou a nova proposta.
4: Nós vamos insistir em que esta investigação seja feita, conforme tive a oportunidade de dizer, porque entendo, como princípio fundamental, que ninguém pode estar acima da lei, nem Luís Neves, nem nenhum outro. Também entendo, e tive a oportunidade de dizer ao Sr. Presidente da Assembleia da República, que é um mau sinal e um mau princípio quando nós começamos a obstaculizar, uma vez, duas vezes, três vezes, um requerimento que é putestativo e que é um requerimento, que é um poder de um grupo parlamentar. Amanhã, como os digo, estarei na Ilha da Madeira amanhã, e espero também poder lá transmitir todos aquilo que foi alterado, aquilo que foi conversado e aquilo que pode vir a ser a base de uma nova comissão parlamentar de inquérito.
1: André Ventura, que é o preferido dos portugueses para primeiro-ministro, segundo uma sondagem do Intercampus para o Correio da Manhã. Em reação, o líder do Chega reconhece a importância das sondagens, no entanto, diz que não podem ser motivo para novas eleições.
5: Eu não lhe vou dizer que, como político, como líder de um partido, as sondagens me são indiferentes. Acho que isso não é correto, é uma fantasia, ninguém acredita nisso. Portanto, não são. São indicadores de opinião. E nós, como agora, quando crescemos ou quando ficamos em primeiro lugar, naturalmente temos isso em conta. E é um dado que temos em conta, no sentido que está a haver uma correspondência entre o trabalho que estamos a fazer e a adesão da população. Mas isso não nos leva a querer eleições por estarmos em primeiro lugar.
1: André Ventura, em declarações aos jornalistas esta tarde em Vila Nova de Gaia. Por sua vez, o ministro da Administração Interna desvalorizou os resultados do mais recente barómetro do Intercampus para o Correio da Manhã. Luís Neves reforça a ideia de que está confortável no cargo que ocupa no governo.
6: Mal seria se a minha ação governativa destes meses, que é de todos conhecida, me guindasse por sondagens. Estou muito feliz no meu trabalho. Estou muito feliz no meu trabalho. Estamos a dar passo. Olha, questão das fronteiras, criámos estruturas para o combate aos incêndios, para a prevenção ao combate aos incêndios que não existiam.
7: Mas sente-se confortável? Peço desculpa. Ainda como
6: absolutamente confortável. No dia que não me sentisse confortável, era eu próprio que diria ao Sr. Primeiro-Ministro que não me sentia confortável.
1: As declarações de Luís Neves à margem das comemorações dos 135 anos da Polícia Municipal de Lisboa. Um jovem de 17 anos foi agredido por um grupo de 30 pessoas em Camarate, Loures. Os suspeitos estão em fuga. Mais detalhes com o repórter Gonçalo Gato.
8: Um jovem de 17 anos foi agredido e esfaqueado aqui em Camarate, onde nos encontramos, junto ao campo do Águias de Camarate. O jovem terá sido atacado por um grupo de cerca de 30 indivíduos, foi atingido com socos, pontapés e ainda uma arma branca, diz-nos a fonte da PSP, de tamanho considerável. Teve um corte profundo na cabeça e outros ferimentos mais ligeiros nas costas, mão e perna. Terá sido então o único ferido na desordem. A PSP, que foi chamada inicialmente para uma desordem entre grupos, o alerta foi dado pelas 8:30 da noite de ontem. O jovem estaria no local com amigos quando foi atacado aqui junto a este complexo desportivo. As circunstâncias concretas do confronto ainda estão por esclarecer. Estiveram no local os bombeiros de Camarate, viatura médica de emergência e reanimação de Santa Maria e a Polícia de Segurança Pública. A vítima foi transportada para o Hospital Dona Estefânia em Lisboa. E a investigação, entretanto, passou para a Polícia Judiciária, que vai tentar encontrar este grupo numeroso. Falamos de cerca de 30 indivíduos que agrediram violentamente e esfaquearam este jovem de 17 anos aqui em Camarate. O jovem foi transportado para o Hospital Dona Estefânia.
1: A reportagem do Gonçalo Gato. 70 alunos de uma escola básica da Maia, no distrito do Porto, sofreram um problema gastrointestinal depois do almoço de ontem na cantina da escola. Aconteceu na escola básica Gonçalo Mendes da Maia. A cantina foi encerrada hoje por precaução. Num comunicado divulgado na página de Facebook, o agrupamento de escolas adianta que está a decorrer o trabalho de avaliação liderado pela Autoridade de Saúde. Na segunda-feira vão ser retomadas as refeições escolares confeccionadas numa outra escola. Nenhum aluno está em situação considerada grave. O presidente dos Estados Unidos proibiu hoje o acesso à Casa Branca de 3 órgãos de comunicação social, alegadamente pela divulgação de notícias falsas. Na plataforma Truth Social, Donald Trump admitiu ainda fazer o mesmo a outros mídia. Fica por aqui esta edição. Regresso no intervalo da Liga de Ouro. Até já.
0: And média livre continua com luz verde por parte de Trump. Eu falei com ela há pouco, estou a brincar. Vamos agora avançar para a previsão do tempo. É agora que chega o calor. Todos os distritos, mas no domingo acentua-se, sobretudo no centro e norte. Amanhã, temperaturas a variar entre os 18 e os 29 graus. Lisboa entre os 16 e os 34. Faro espera o intervalo entre 19 e 30. Braga e Setúbal praticamente na mesma. Braga entre os 13 e os 33. Setúbal entre os 14 e também 33 graus de temperatura máxima. Mas afinal, qual é o distrito mais quente? É Santarém. Chega aos 36 graus. Temperaturas a esta hora, 22 minutos até às 10 da noite. 18 graus em Aveiro, 19 no Porto, 20 em Viana do Castelo, 22 em Lisboa, Braga e Setúbal. E agora estão 23 graus em Faro.
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1: Na Correio da Manhã Rádio, este Encosta-te a Mim, tema que surpreendeu o próprio Jorge Palma, que ao gravar, pronto, ok, estou aqui a fazer mais uma balada, vai passar mais ou menos despercebida. E a verdade é que estamos quase a cumprir os 20 anos da saída do álbum Voo Noturno, onde está incluído este tema e que fez furor. De resto, ele foi gravado numa guitarra acústica que pertenceu ao grande Zeca Afonso. Agora, há 15 minutos das 10 da noite, continuamos em português, mas disfarçado. A produção é nacional porque é a menina Áurea. Ficamos então com a boa aura da Áurea. Boa noite.

Chama-se mesmo assim Guilty, mais um mega sucesso do Sr. Teddy Swims. E agora está na altura de voltar à música nacional com música que ainda está quentinha. Ainda está quentinha, como os pãezinhos quentes acabados de sair. É porque estreia hoje o novo avanço do futuro álbum do senhor que gosta de ser chamado apenas por Garcia no mundo do espetáculo. Fogo dos Dias, chama-se assim o álbum que o Garcia vai apresentar ainda este ano. Para já, o novo avanço saidinho hoje é este. Chama-se Quando Não Estás. Estamos em contagem decrescente para o novo simultâneo CMTV Correio da Manhã Rádio. Está na hora do quê? Da Ligador. Já lá vamos.

0: do produtor escocês Barry Can't Swim. 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
2: Muito boa noite, vamos ter novidades em relação a esse escândalo de arbitragem que está a abalar no futebol português. É com a Tânia Laranja e já daqui a pouco, mas para já recordo que o árbitro Hélder Malheiro teve um desempenho considerado muito satisfatório nesse polémico Moreirense Estrela da Amadora, que está agora sob suspeita das autoridades. O jogo da 32ª jornada da época passada, liderado por Hélder Malheiro, contou com nota máxima atribuída por Duarte Gomes, diretor técnico nacional de arbitragem naquela altura. Esta avaliação foi recordada hoje pelo Vítor Pinto no canal Now, que lembra também que outro dos jogos investigados, o Estrela da Amadora frente ao Famalicão, valeu avaliação satisfatória a Fábio Veríssimo e também ao vídeo-árbitro, ou seja, nota positiva para os dois nomeados para esse jogo. Nos restantes jogos do Estrela que estão sob suspeita, as avaliações aos árbitros foram sempre positivas. Vamos a novos dados desta polémica com Paulo Lopo. O antigo presidente da SAD do Estrela da Amadora terá controlado nomeações durante toda a época passada, não só do Estrela, mas também de adversários diretos. Segundo avançou aqui, neste programa Ligador de ontem, a Tânia Laranjo, Paulo Lopo aparece em várias mensagens apanhadas pelas autoridades. Os árbitros Hélder Malheiro e Fábio Veríssimo seriam duas das preferências de Lopo e na segunda volta, entre as jornadas 18 e 34, apitaram um total de 10 encontros de adversários diretos do Estrela. Estas novas mensagens apreendidas pela PJ adiantam ainda que ocorreu uma zanga entre Paulo Lopo e Luciano Gonçalves, quando o ex-líder do Estrela foi informado de que Hélder Malheiro não iria continuar mais uma época no quadro de árbitros, algo que terá motivado a fúria de Lopo, que chegou a ameaçar parar com os alegados pagamentos. Vamos à notícia que faz manchete no Correio da Manhã de hoje. Paulo Lopo, um antigo presidente da SAD do Estrela da Amadora, foi aliciado a investir em negócios de Rui Costa. O Correio da Manhã revela que Lopo recebeu uma mensagem que lhe sugeria investir no projeto imobiliário do presidente do Benfica, na Encarnação, isto numa fase em que o dirigente do Clube da Luz procurava capital para a conclusão das obras. Paulo Lopo terá recebido uma mensagem a jeito de convite logo depois de ser confirmado o negócio da venda de 90% da SAD do Estrela da Amadora por 40 milhões de euros. A mensagem descrevia o ponto de situação do projeto da empresa familiar de Rui Costa, sem fazer referência ao valor do investimento pretendido, mas incluindo a promessa de uma faturação de 20 milhões de euros com a venda de apartamentos, lojas e terrenos ainda disponíveis na urbanização. O Correio da Manhã contactou Rui Costa, que confirma a existência dessa mensagem, mas nega tê-la enviado a Paulo Lopo. O presidente do Benfica esclarece que jamais faria este tipo de negócio com alguém ligado ao mundo do futebol. Contactado também pelo Correio da Manhã, Paulo Lopo confirma a recepção da mensagem, mas garante igualmente que não foi Rui Costa que a enviou e que nunca teve interesse no projeto imobiliário. O presidente da Associação Portuguesa de Árbitros de Futebol deixou um recado aos dirigentes de futebol do Porto e Benfica antes do clássico de domingo. Num artigo de opinião publicado no jornal Record, José Borges escreve que espera que haja uma análise coerente dos factos do jogo. O presidente da APAF desafia ainda os dirigentes dos dois clubes a terem a coragem de não fazerem da equipa de arbitragem chefiada por Miguel Nogueira o bode expiatório para um possível insucesso, seja do Futebol Clube do Porto ou do Benfica. Esta mensagem de José Borges está a ser interpretada como um recado às estruturas de ambas as equipas. Surge dois dias antes desse clássico de domingo entre Futebol Clube do Porto e Benfica. Vamos à seleção nacional. São apenas 4 as novidades na convocatória de Jorge Jesus para os primeiros jogos enquanto selecionador nacional. O regresso de João Palhinha é uma das notas de destaque. Começamos pelos guarda-redes, que são Diogo Costa, aqui o guarda-redes do Futebol Clube do Porto, também Rui Silva, do Sporting, e ainda Samuel Soares. A novidade, talvez neste setor, a presença de Samuel Soares, o guarda-redes que tem sido titular no Benfica até ao último jogo em que foi Trubin, em Milão. Ora, na defesa temos João Cancelo, do Barcelona, também Diogo Dalot, do Manchester United, ainda Ruben Dias, do City, logo seguido de Tomás Araújo, o defesa central do Benfica, ainda Renato Veiga, também aparece o nome de Gonçalo Inácio, Nuno Mendes e ainda Nuno Tavares, o defesa esquerdo da Lazio, também chamado por Jorge Jesus. Vamos ver os nomes do meio-campo. Confirma-se então a presença de João Palhinha entre os convocados, Ruben Neves do Al Hilal, Vitinha volta a merecer a confiança agora de Jesus, João Neves, também chamado agora por Jesus, Bernardo Silva, além de Bruno Fernandes, fechar este setor do meio-campo para esta primeira chamada de Jesus, que chama para o ataque Francisco Conceição, o extremo da Juventus, também acompanhado de outro Francisco Trincão, agora jogador do Al Ahly. Rafael Leão, no Galatasaray, também merece esta chamada de Jesus, como Pedro Neto, ainda João Félix, Cristiano Ronaldo, Gonçalo Ramos e ainda um dos grandes destaques desta convocatória, Fábio Silva, o agora avançado do Borussia Dortmund. Na explicação para estas escolhas, Jorge Jesus diz que, à exceção de João Palhinha, as 4 novidades na convocatória estão relacionadas com a idade dos jogadores e com o rendimento que têm tido nos respectivos clubes. Em relação a Gonçalo Inácio, até discorda que esteja num mau momento, mas acrescenta que, com Jesus, o defesa do Sporting vai certamente jogar bem. O selecionador nacional falou ainda sobre Cristiano Ronaldo, explica que o capitão tem um estatuto diferente devido ao que já conquistou, mas que isso não conta para decidir se joga ou não na seleção. Sobre a ausência de António Silva, Jorge Jesus diz apenas que optou por dar continuidade aos centrais que tinham sido escolhidos por Roberto Martínez, com quem ainda não falou. O selecionador nacional foi ainda questionado sobre um eventual convite para Rafa Silva regressar à seleção. Garante que não abordou o extremo do Benfica. Rui Borges acaba por responder também a Jorge Jesus, mas antes disso destaque para o facto de ter puxado dos galões, lembra o que já atingiu como treinador do Sporting. Na antevisão do jogo com o Arouca, o treinador faz um balanço muito positivo e por isso discorda-me de quem lhe aponta falta de consistência. Além disso, Rui Borges não deixa de enaltecer o trabalho que tem sido feito pela equipa técnica do Sporting. Realça que é um trajeto não só bom, como muito bom. Lembra, por exemplo, o título de campeão, as finais a que chegou, os quartos de final da Liga dos Campeões, os 82 pontos obtidos em 2 campeonatos e ainda os golos que foram marcados desde que chegou ao Sporting. Agora, sobre a convocatória de Gonçalo Inácio para a Seleção Nacional, Rui Borges entende que não houve qualquer recado nas palavras de Jorge Jesus, que até discordou dos jornalistas na análise negativa a Inácio. Ainda assim, Borges acrescenta que, oxalá, Jesus ajude Gonçalo Inácio a crescer em alguns aspectos. Luís Suárez, Rodrigo Salazar e Maxi Araújo foram convocados pelas respectivas seleções, o que é normal, mas está a preocupar os responsáveis do Sporting em relação aos respectivos regressos. Isto porque os 3 jogadores essenciais para Rui Borges têm jogos marcados, e marcados bem longe, a mais ou menos 72 horas do jogo do Sporting em Braga. Ou seja, o encontro no Minho é no dia 9 de outubro. Maxi e Salazar jogam pelo Uruguai no dia 6, em Miami. Luís Suárez é um caso ainda mais complicado, já que entrará em campo pela Colômbia na madrugada portuguesa de dia 7. Isto já depois de várias viagens para outros jogos, todos particulares. O Sporting pondera agora pedir dispensa desses últimos encontros. Caso isto não seja aceito, estuda soluções aéreas mais rápidas para o regresso dos jogadores. Sporting quer renovar com Jenny Catamo. Segundo o jornal A Bola, já começaram as conversas entre o clube de Alvalade e o extremo moçambicano para estender essa ligação que termina em 2029. Ainda segundo a mesma notícia, o Sporting quer também premiar Catamo com um considerável aumento de salário. Desde logo porque a direção de Frederico Varandas fez questão de segurar o jogador no plantel quando tinha uma proposta milionária do Sunderland. O clube inglês prometia também a Catamo, além da proposta ao Sporting, um salário 5 vezes superior ao que o jogador recebe em Alvalade. Vamos agora até ao Benfica. Marco Silva alerta o plantel de que o clássico no Dragão vai ser muito mais exigente do que o jogo com o Milan, a contar para a Liga Europa. Segundo o Correio da Manhã, o treinador do Benfica não perdeu tempo a mudar o chip da Liga Europa para o campeonato. Disse aos jogadores que devem estar orgulhosos, mas também têm de combater uma eventual euforia. Explicou que tudo o que fizeram de bom em Milão só faz sentido se tiver continuidade no clássico com o Futebol Clube do Porto. Ainda segundo esta notícia, também Rui Costa, de modo informal, lançou alertas contra alegrias exageradas, reforçando a mensagem de Marco Silva. O treinador do Benfica deu ainda conta internamente de que não existem titulares ou lugares garantidos, tendo em conta desde logo a excelente resposta dada pelos jogadores habitualmente suplentes frente ao Milan nessa vitória por 2-0. Apesar dessa vitória por 2-0, Trubin deverá voltar ao banco do Benfica no clássico frente ao Porto. Apesar da boa exibição em Itália, o guarda-redes ucraniano deverá mesmo ceder o lugar a Samuel Soares. De acordo com o jornal Record, o jovem guarda-redes que tem sido o titular em grande parte dos jogos da equipa de Marco Silva vai voltar ao lugar. Trubin tem tido um papel secundário na baliza do Benfica, isto depois de ter sido o habitual titular nas últimas épocas. Expectativa para perceber se Marco Silva confirma ou não já amanhã, em conferência de imprensa, qual vai ser o titular do Benfica na baliza no Dragão. Não é a única dúvida. O bom momento de Ben Jackin na lateral direita do Benfica está a colocar em causa a titularidade de Alexander Ba nesse 11 frente ao Futebol Clube do Porto. O jovem lateral de 18 anos mostrou grande maturidade no jogo frente ao Milan e agradou a Marco Silva e, claro, aos adeptos do Benfica. De acordo com o jornal Record, a titularidade de Bab no clássico de domingo ainda é o cenário mais provável, mas o jogo de Benjaque na Itália mostrou que Marco Silva tem uma excelente alternativa ao dinamarquês. Benjaque foi titular nos últimos 3 jogos do Benfica. Fica agora essa dúvida, se será ou não titular frente ao Futebol Clube do Porto. Há também novos dados sobre a renovação de Prestiani com o Benfica. Isto de acordo com o jornal Record. A SAD do Clube da Luz tem praticamente tudo acertado com o extremo argentino. Prestiani vai renovar com o Benfica por mais 2 épocas, ou seja, fica com um contrato até 2031. O Benfica vai naturalmente também oferecer ao extremo de 20 anos melhores condições salariais. O bom arranque de época de Prestiani no Benfica valeu-lhe nova chamada na seleção da Argentina. Recordo que o jogador leva 8 golos e 2 assistências em 11 jogos realizados ao serviço da equipa de Marco Silva nesta época. Ruben Amorim, derrotado pelo Benfica, permanece firme no comando técnico do Milan, apesar desse desaire na Liga Europa. Depois do jogo, recordo, Jerry Cardinali, o dono do Milan, quis reunir de urgência com o treinador português por videochamada e expressou-lhe apoio. Cardinali garantiu ainda a Amorim que está longe de ter o lugar em perigo, isto de acordo com a Gazzetta dello Sport, jornal italiano. Este dirigente do Milan procurou desdramatizar a situação, mas quis também analisar este arranque desportivo da equipa, que não venceu nenhum dos últimos 3 jogos. Apesar deste voto de confiança, Cardinali realça a importância de se vencer já o Lecce neste domingo, antes da paragem para as seleções, até para serenar os ânimos dos adeptos e ser possível trabalhar com um ambiente mais positivo no Milan. No Futebol Clube do Porto, Victor Froholt vai estar disponível para o Clássico de domingo, frente ao Benfica. De acordo com o Correio da Manhã, o médio dinamarquês está praticamente recuperado da concussão cerebral que sofreu no jogo frente ao Moreirense. A lesão aconteceu na sequência de um lance com Guilherme Liberato. Froholt ficou nessa mesma noite internado, teve alta no dia seguinte, mas está a cumprir um protocolo para este tipo de lesões. Tem vindo a ser integrado gradualmente nos trabalhos da equipa de Francesco Farioli. Ora, a confirmação oficial da presença ou não de Froholt neste clássico poderá chegar precisamente através de Farioli, que fala ao final da manhã de amanhã, sábado. Ontem, André Villas-Boas fez questão de marcar presença no treino do Futebol Clube do Porto. No vídeo divulgado pelo próprio clube, começa com cumprimentos do presidente André Villas-Boas ao capitão Diogo Costa e ao treinador Francesco Farioli. Em declarações anteriores, Villas-Boas já explicou que gosta de dar espaço na equipa no Olival e marcar presença em apenas alguns dos treinos, como foi o caso neste caso, há poucos dias, de um importante clássico com o Benfica. Nota também para Samu, que parece cada vez mais integrado nos treinos, mas que ainda não será a opção para o jogo do próximo domingo. Já Pablo Rosário diz que, frente ao Benfica, o Futebol Clube do Porto tem de ser fiel àquilo que tem feito. No médio portista admite que este é sempre um jogo diferente, por ser um clássico e contra um rival direto, mas entende que a equipa não vai fazer nada de distinto, ou seja, vai manter a ideia de jogo que tem funcionado em pleno no campeonato. Em declarações a uma casa de apostas, Rosário acrescenta que o fator casa é importante e prevê que o apoio dos adeptos seja incrível como sempre. Acrescenta mesmo que jogar no Dragão dá uma força extra a todos os jogadores. O selecionador da Polónia diz que o Futebol Clube do Porto está a ter o máximo cuidado com Piatuszewski, que continua afastado devido à lesão muscular. O jogador de 18 anos ainda não fez qualquer minuto nesta época, mas o selecionador polaco foi, na mesma, questionado sobre uma eventual convocatória. Ora, Jan Urban confirma que Oskar Piatuszewski não está nas condições físicas ideais e que a Polónia não poderia contribuir para arriscar com a saúde do jogador. Revelou que é uma lesão muscular recorrente e que o Futebol Clube do Porto está a ter todo o cuidado para não cometer um novo erro depois da recaída do extremo. Apesar das previsões recentes de André Villas-Boas, Piatuszewski, segundo o Futebol Clube do Porto, ainda tem realizado apenas treino condicionado. Voltamos à convocatória de Jorge Jesus, a primeira como selecionador nacional, e às justificações e explicações do novo selecionador de Portugal. Jorge Jesus reconhece que Cristiano Ronaldo tem um estatuto diferente, desde logo porque ganhou 5 bolas de ouro. Ainda assim, explica Jesus que esse histórico não conta para as decisões de quem joga.
3: É o desempenho dele, o passado dele não conta, conta em termos de todo o historial que ele tem, não é? E portanto o desempenho dele é que vai, como dele, como todos, é que vão me dizer a mim qual é as decisões que eu tenho que tomar nos jogos, nos treinos, porque ele também tem, ele e não só ele, como o João Félix, nesta convocatória, ainda ninguém fez essa pergunta, mas vou-vos dizer, nesta convocatória estão 13 jogadores que já trabalharam comigo. Isso parece que não, né? Tem ajuda, porque eu vou jogar, não tenho uma base, a equipa vai começar a jogar. E portanto, dentro deste perfil, houve aqui vários jogadores que foram, para mim foram importantes a minha decisão e a minha escolha. Voltando ao Cris, o Cris é um jogador como todos os outros, tem rendimento, joga, não tem rendimento, não joga. É assim que eu faço com todos, e não é por ser o Cris. Agora, que o Cris tem um estatuto diferente, tem. A carreira dele é diferente, tem 5 bolas de ouro. Mas isso conta para as minhas decisões? Não. Conta nada, zero. Mas que é diferente dos outros, é. Acredito que ele tenha que fazer o milésimo gol mais no Al-Nassr que na seleção portuguesa.
2: Jorge Jesus explica também as quatro novidades na convocatória. Diz que, à exceção de Palhinha, são jogadores para o presente e para o futuro. Realça que, dos quatro, até já trabalhou com três.
3: É um pouco as duas questões. Primeiro, dos quatro, tirando o Fábio Silva, que foi o único que não trabalhou comigo. Os outros três já trabalharam comigo. Samuel, o João Palhinha e o Nuno Tavares. Portanto, são jogadores que já me conhecem, que eu também já os conheço. Para além disso, não é? Tirando o João, os outros três jogadores são jogadores na faixa dos 20 e poucos anos, quer dizer que em 2030 ainda são jogadores que ainda não chegaram aos 30 anos, são jogadores do presente e do futuro. E principalmente pelo aquilo que é o mais importante, pelo aquilo que neste momento eles estão a fazer nos seus clubes.
2: Ora, depois de anunciar a primeira convocatória, Jorge Jesus respondeu então às perguntas dos jornalistas, como estávamos a ver, mas teve também alguns momentos curiosos. Enganou-se no nome do selecionador dos sub-21 e também de dois jogadores. Vamos ouvir Jorge Jesus.
3: Bom, bom dia, Sr. Presidente, seus membros da direção, meu caro colega Rui Freire, todos os membros da estrutura que...
4: Luís Freire.
3: Que tem trabalhado estes últimos dias comigo, seus jornalistas e outros. O Flávio Silva. O Flávio tem umas características diferentes. Fábio Silva tem umas condições diferentes de todos os outros avançados, dos três guarda-redes que estão quase tirando o Diogo Costa, dos outros dois, o Rui Silva e o normalmente era convocado, o Joaquim, o César. Vou dizer aqui mais uma frase minha, que vou começar a fazer todos. Eu tenho treino de campo e treino de sala. Eu não faço palestras com os jogadores. Faço treino de sala e treino de campo. E portanto, dentro da aceleração deste processo...
2: As explicações e também estas tiradas mais curiosas de Jorge Jesus, ao seu melhor estilo, para serem analisadas também aqui no início desta Ligador. Fazem-me companhia André Pinotes Batista, Luís Miguel Henrique, João Malheiro e Manuel Queiroz. Recordo que teremos também novos dados mais daqui a pouco com a Tânia Laranjo. André, muito boa noite aos quatro desde já. Até começo por ti, até como especialista em comunicação, mas também vamos analisar estas escolhas de Jorge Jesus. Mas aqui ao seu estilo, também logo a abrir, Jesus, estes erros de simpatia provocam também mais simpatia por Jesus.
5: Boa noite a todos, a quem nos vê e a quem nos ouve. Os especialistas de comunicação enganam-se muitas vezes e eu e o João já tivemos esta discussão aqui há uns anos sobre o que é a boa comunicação. A boa comunicação não é que usa as palavras mais bonitas.

0: que mete as equipas a jogar bom futebol. E, portanto, se queres saber, é assim, não acredito que ele faça de propósito. Acho que é um homem experiente no mundo do futebol. Nem tudo é inocente na comunicação de Jorge Jesus, pelo contrário. Okay. Mas, sendo igual ele próprio, chega perfeitamente para Jorge Jesus e vemos tanta gente que se constrói em comunicação. O Jorge Jesus constrói-se em futebol. Eu, para mim, começar a rir. E o Jorge Jesus não me levará a mal, porque ele deixa o país bem disposto. E depois ver a seleção a jogar futebol como eu desconfio, de uma forma que também me vai deixar bem disposto, satisfaz-me. É um bom comunicador? É, porque já vimos tanta gente que usa palavras caras e depois a seleção não joga nada. Não houve selecionador nacional com melhor articulado do que Roberto Martínez, que era espanhol, mas falava português, que tinha a palavra certa no momento certo, que fugia a todas as questões, não cometia um erro e os portugueses aparentemente não gostavam dele.
1: No futebol a melhor resposta é sempre a bola na baliza.
0: É, a bola na baliza e o Jorge Jesus aqui começa com a nota artística dele nas conferências de imprensa. Eu volto a dizer, insisto e finalizo com isto. Qual era o Jorge Jesus que estavam à espera? Era um que não fosse igual a ele próprio? Nem o Pedro Proença, nem eu, nem tu, nem os nossos telespectadores esperavam outro Jorge Jesus. Mal seria. E dou uma nota que acho importante fora a comunicação. Quem nos ouve tem que perceber que o Jorge Jesus vai gerir um ciclo que vai ter uma mudança pelo meio. E, portanto, se alguém estava à espera de grandes transformações na conferência de imprensa ou na convocatória, e já lá iremos mais detalhadamente, desengane-se, porque o Jorge Jesus vai ter duas fases na liderança dele. Acho que vai ter muito sucesso nas duas fases, mas, para já, ninguém chega e rasga tudo, muito menos um homem com a experiência dele.
1: Luís Miguel Henrique, salvo novidades sem encontrar, tens uma relação próxima com o Jorge Jesus. Entendes que esta estreia na chamada foi uma semana difícil ou igualmente normal para Jorge Jesus?
2: Boa noite a todos. Normalíssima declaração de interesses, como sempre. De hoje em diante, cada vez que tiverem isso, para ficar claro, ok? Não estou aqui como comentador independente, sempre que o tema for Jorge ou Federação, por favor, percebam que não há outro papel que eu não tenha que não seja a defesa dos interesses do Jorge. Posto isto, em relação às trocas, eu só quero, já antes de responder à tua pergunta, recordo o saudoso professor Manuel Sérgio, que ninguém melhor do que ele explicou o que é que o Jorge fazia. Que era dizer as coisas certas pelas palavras erradas, que seria sempre muito melhor do que dizer as coisas erradas com as palavras certas. Dizer aquilo que disse ao Pedro Proença, ao Presidente da Federação, que é, vais ter a pessoa mais autêntica, mais genuína, mais verdadeira e mais fiel a si própria. E sabendo claramente que tudo isto vai acontecer. Se vais ganhar ou não, isso ninguém sabe. Agora, do ponto de vista do trabalho, do profissionalismo, da competência, da dedicação, que ninguém tenha rigorosamente dúvida alguma, e do querer ganhar e do querer vencer, que isso está lá. Depois, se vai conseguir fazer, transformar isso em resultados, sinceramente, acho que o futebol ninguém consegue garantir isso. Quem garante isso são vendedores de promessas que não correspondem à realidade. E a tua pergunta em relação à semana? Não é a semana, em relação a estes meses. Foi a coisa mais normal que eu tenho acompanhado e tenho. Eu quase não falei com ele, falei com um assunto ainda relacionado com a época passada, que havia uma pendenciazinha que nós tínhamos na Arábia Saudita, que foi resolvida esta semana. Mas tirando isso, tudo normal. Quando digo normal, mesmo bastante normal.
1: Mesmo sendo um cargo especial.
2: Deixa-me dizer isto porquê.
1: Porque
2: eu vou responder-te a ti o que disse a um colega teu. O Jorge preparou-se para isto, mentalizou-se e preparou-se para isto desde janeiro, fevereiro de 2025. Quando nós temos a conversa em relação à questão da seleção do Brasil, a partir desse momento eu fiquei, e já trabalho com ele há 30 anos, daqui a um bocado, há 26 ou 27, eu tenho a noção clara de que o Jorge começou a perceber que a seguir ou que viesse tanto a seleção, o ser treinador de seleção era uma coisa que queria acontecer, ele queria que acontecesse. No primeiro momento ainda longe a questão de Portugal, mas quando aquilo começou a acontecer ao Brasil, portanto, eu percebo que não treina todos os dias, mas ele quis, desejou, preparou-se, sabe o que vai encontrar e não vi ao longo destes meses nenhum choque. De trabalho, de dia, de rotinas, etc. Adaptou-se muito rapidamente e a próxima semana eu acho que sim. Então aí ele estará em casa, que é quando os jogadores começarem a chegar e eles começaram a pô-los dentro daquilo.
1: Manuel Queiroz, você já tinha anunciado a Jorge Jesus que não iria muito além de 3, 4 mudanças. O jogo que na altura até situou entre as 2 e as 3, mas foi mais longe. Falou pelo menos 4 novidades, não vou falar aqui mudanças, mas 4 grandes novidades. Surpreendeu-te esta primeira convocatória ou não?
3: Não. Boa noite a todos. Não me surpreendeu, acho que uma parte da convocatória que é mais defensável do que outra, mas há uma coerência interna que me parece evidente, por um lado, os jogadores, eu próprio falou nisso.
1: Mas qual é que é menos defensável?
3: Quer dizer, em termos de... Menos

0: indefensável no sentido de que ele próprio já disse, por exemplo, que os jogadores têm que jogar, que os jogadores têm que estar em boa forma. Nem todos estão na melhor forma, na melhor forma das suas carreiras. Se calhar em alguns casos não é possível, mas percebo que não podia deixar de fora, por exemplo, o Bernardo Silva na primeira convocatória. Seria muito, muito mal. Percebo, por exemplo, também o Samuel Soares, de uma maneira como ele falou, de ser alguém mais novo e, portanto, com mais tempo, que ele quer, com quem ele já trabalhou e que ele quer ver também na seleção. Provavelmente não vai jogar, mas é importante vê-lo. E, portanto, há esses dois lados na convocatória que percebo. Parece-me, não há muita coisa a dizer, quer dizer, qualquer selecionador...
1: Falta alguém aqui, Manuel Queiroz, que...
0: Tendo em conta aquilo que estamos ainda no princípio da época, em alguns casos, muito no princípio da época, eu tenho sempre um grande desejo de ver na seleção o Pedro Gonçalves, o Pote, mas ainda não está em tempo de ser chamado. Na minha opinião, é um jogador que há muito tempo devia ser certo sempre em todas as convocatórias, mas não é possível e, portanto, neste momento acho que não nem sequer é titular na Fiorentina, como é óbvio.
1: Portanto, sim, chama-te um golo, mas ainda do banco.
0: Mas ainda está muito atrasado na sua preparação, portanto não fazia sentido chamá-lo. E, portanto, esse é sempre, na minha avaliação, sempre um jogador que... enfim, que falei muitas vezes quando era Roberto Martínez, porque acho que foi muito maltratado e sobretudo maltratado, e nisso Roberto Martínez não foi justo. Eu não sei se não gostavam dele em Portugal, isso é outra coisa, mas acho que foi muito injusto muitas vezes para Pedro Gonçalves, e a gente nunca soube que houvesse nada que obrigasse a que Pedro Gonçalves não fosse à seleção ou não jogasse na seleção, porque quando ia também não jogava.
1: João Maria, estavas à espera da chamada de Samuel Soares, desde logo? Achas que aqui é um boost de confiança no guarda-redes do Benfica? Já vamos falar sobre o clássico e sobre esta questão à volta da baliza do Benfica, mas neste caso em particular da chamada à seleção.
2: Boa noite. Bem, surpresa não diria, mas admitia que não fosse chamado, até porque a titularidade de Samuel Soares no Benfica é... curta ainda, não é? E, portanto, são 4-5 jogos, não mais do que isso. Agora, o Manel já o disse, reproduzindo aquela declaração de Jorge Jesus, que nesta convocatória contempla também, de alguma forma, a idade dos jogadores, tendo em vista que ele vai ter um percurso de 4 anos, que contempla algumas taças das nações, um campeonato da Europa e o campeonato do mundo, ao qual estaremos ligados até na coorganização. E, portanto, tem toda a razão quando diz que um jogador como o Samuel Soares, hoje com 25 anos, em 2030, à altura do campeonato do mundo, vai ter 29. E, portanto, 29 anos é uma idade, enfim... diria ainda, ou é considerado jovem o guarda-redes com 29 anos, que os guarda-redes, como sabemos, têm longa vida. Por isso, surpresa, não. Embora não deixe de reconhecer como benfiquista que me agrada ter 3 jogadores numa convocatória, algo que já não acontecia há muito tempo.
1: Sim, falando também da...
2: E há pouco, eu não valorizo isso, nem pouco mais ou menos, as gafes de Jorge Jesus, acho que isso não é de forma alguma importante e não menoriza Jorge Jesus, mas se quiseres até tenho uma terceira, porque a dada altura diz 3 jogadores do Benfica, um jogador do Porto e um do Sporting, Gonçalo Inácio, esqueceu-se de Rui Silva, que é do Sporting, sim, também. Portanto, são 2. Mas, não, eu relativamente a Jorge Jesus, era uma questão que foi aflorada por enfim, vários comentadores, analistas e até, enfim, cidadãos anónimos. Sabe-se o fervor, a paixão de Jorge Jesus pela relva, pelo balneário, enfim, por aqueles componentes que têm mais diretamente a ver com o futebol. Mas convirá a dizer o seguinte...
1: Não vão ser umas férias para os convocados, certamente.
2: Não, repara, nos primeiros

0: seleção, com Jorge Jesus.
1: A seleção encontra-se pouco, não é? Durante o ano, portanto, até há datas previamente definidas. Repare-se que agora vamos fazer 4 jogos em 11 dias ou 12 dias. Não, mas a questão é um bocado esta, quer dizer, quem pensa assim está a pensar como há 30 ou 40 ou 50 anos, em que, valha a verdade, com todo o respeito por quem treinava nessa altura, já há poucos sobreviventes, é que o treinador trabalhava de manhã, acabava o treino, ia almoçar e à tarde era completamente livre, só se preocupava com o outro dia. Vamos ser claros, era assim. Hoje não é exatamente o oposto, ou seja, a tarde, o próprio almoço é muitas vezes almoço de trabalho, a tarde é de imenso trabalho de gabinete. Portanto, o Jorge Jesus, e logo ele, que é um perfeccionista, tenho a certeza que trabalha horas e horas infindas fora da relva. Portanto, essa questão não se coloca. Eu percebo que alguns a tenham colocado, mas não parece que faça sentido, sobretudo com alguém com a personalidade.
0: Certíssimo. João Malheiro, prometo que voltaremos a falar de Samuel Soares em relação à questão da baliza do Benfica. Vamos falar muito sobre o clássico também do Futebol Clube do Porto Benfica do próximo domingo. Vamos também analisar as declarações de Rui Borges, essa reação, assim aqui é, a estas declarações de Jorge Jesus. Mas para já, vamos às novidades no escândalo da arbitragem que está a abalar o futebol português.
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0: E contamos com a ajuda preciosa da Tânia Laranjo. Tânia, muito boa noite. Estas novidades que nos trazes agora trazem também Paulo Lopo novamente, ou não?
3: Exatamente, novamente Paulo Lopo, novamente Luciano Gonçalves e também mais mensagens que já estarão na posse da Polícia Judiciária.
0: Mas há algumas novidades agora que nos pode já adiantar em relação ao que é que se passa nesta
3: Sim,
0: altura.
3: Sim, há de facto... Há de facto, Sérgio, pelo menos uma mensagem, estávamos em março, quando estas mensagens acontecem, e que dão conta de um fim de semana que ambos estariam no Algarve, que terão estado juntos, portanto, que prova a tal proximidade entre Luciano Gonçalves e também Paulo Lopo. Isto é numa altura em que Paulo Lopo estava naturalmente preocupado com a permanência do Estrela da Amadora na primeira divisão e as mensagens trocadas davam conta de que havia conversas e que esse fim de semana foi, no fundo, que é um fim de semana oferecido por Paulo Lopo e que foi também uma forma de trazer o Luciano Gonçalves ou de sensibilizar Luciano Gonçalves para a necessidade de que os árbitros capitassem quer o jogo
0: Tânia,
3: de estrela, quer os rivais.
0: Da melhor forma que me é possível também. Que é, estás-me a falar de viagens oferecidas, é isso? Alegadamente
3: Luciano
0: Gonçalves, é isso?
3: Exatamente, estou a falar de um fim de semana, pelo menos é o que diz nas mensagens, que terá sido que ambos terão estado juntos no Algarve e que terá sido pago por Paulo Lopo.
0: E há suspeitas que esses encontros poderiam estar ligados depois a esta questão que já temos falado nos últimos dias, é isso?
3: O que dizem as mensagens que estão na Polícia Judiciária é de facto isso, que esse encontro seria uma forma de acertar a tal estratégia, não só para favorecer o Estrela da Amadora, mas também naturalmente para prejudicar os rivais diretos, ou seja, para ter atenção a quem se colocasse a arbitrar nos rivais diretos do Estrela da Amadora para garantir, porque essa era a prioridade, garantir a permanência do Estrela na Primeira Liga.
0: Portanto, estamos a falar aqui de uma espécie de contrapartida já, não é?
3: Sim, estamos a falar em várias contrapartidas, mas acima de tudo estamos a falar na demonstração da tal proximidade que ambos negam. Ou seja, se for verdade tudo o que está escrito nas mensagens, eram de facto pessoas muito próximas. Eu diria que não faz grande sentido a ser verdade que o presidente do Estrela da Amadora passasse um fim de semana, numa fase já da segunda volta, passar um fim de semana com o responsável da arbitragem. Portanto, esta proximidade e promiscuidade, se assim lhe podemos chamar, obviamente pode ser entendida como mais uma prova desta aproximação destas duas pessoas.
0: Tânia, agora na investigação, achas que podem, por exemplo, ser utilizadas imagens de videovigilância desse encontro, do local? Podem procurar outros meios de prova?
3: Podem procurar outros meios de prova. A videovigilância é difícil porque normalmente ela é destruída passado 30 dias. Correto. Também não se pode fazer escutas no passado.

0: Não é? Só se pode fazer escutas para o futuro.
1: Certo.
0: Ou seja, dificilmente se consegue recolher imagens de videovigilância do que já aconteceu. A não ser que haja fotografias, ou, mas naturalmente não foram partilhadas por nenhuma das pessoas envolvidas qualquer fotografia. Mas há outros meios de prova que se pode fazer, desde as escutas telefónicas, à recuperação das mensagens nos telefones, há uma série de prova, até aos locais. De facto, a polícia pode confirmar se as pessoas estiveram efetivamente lá. Outros meios de prova que não passam pela videovigilância. A prova testemunhal tem força. Não é, obviamente, uma perícia ou uma imagem de videovigilância tem outra força, mas a prova testemunhal também tem força.
1: Tânia, deixa-me fazer-te uma última pergunta antes de abrir aqui a discussão aos restantes membros do painel. Falou-se muito hoje das avaliações aos árbitros, que até foram positivas nesses jogos, não só do Estrela da Amadora, ou melhor, com o Estrela da Amadora, principalmente nessa segunda fase da época, na reta final da época. O que é que isto nos traz, esta avaliação? O facto de os árbitros terem tido essas notas positivas muda alguma coisa aqui ou não?
0: No processo apitorado, já tem 20 anos, é certo, mas quando se discutiu a arbitragem, o que se discutiu foi exatamente a contrapartida tinha a ver com a avaliação aos árbitros. Ou seja, a contrapartida dada aos árbitros não tem que ser necessariamente nem dinheiro, nem prendas, pode ser a avaliação. Portanto, a avaliação tem naturalmente um peso muito grande, porque significa que os árbitros vão continuar, significa que vão ter mais jogos importantes, portanto, a avaliação aqui de facto é determinante e pode ser uma contrapartida.
1: Mas Miguel Henrique, estes novos dados agora trazidos pela Tânia tornam a vida ainda mais complicada para Luciano Gonçalves e para Paulo Lopo, ou não? Isto obedecendo claramente...
2: Politicamente ou judicialmente?
1: Eu acho que ambas nós temos uma investigação em curso, sim.
2: Eu não consigo separar a minha questão. Eu cada vez faço menos de direito, e há 20 anos que não vou ao tribunal, e há 25 anos que não faço processo de crime. Mas não consigo puxar da minha costela de advogado. Uhum. E se me disseres, politicamente estas questões são complicadas para o presente Conselho de Arbitragem, sem dúvida. O facto de encontro... E volto a dizer... que se cada frase for um parágrafo, for uma acusação, por si só, e agora falta enquanto advogado do diabo do Record, não vejo, sinceramente, nenhuma... E atenção, e o Paulo Lopo deve ter muito melhores advogados do que eu, não precisa de mais um para o defender. Mas, rigorosamente, em relação a isto que aqui está, e a mim, enquanto jurista e como advogado, não vejo só por si, por isso é que isto tem que ter aqui muito mais coisas, e andamos a falar, já falei com a Tânia a semana passada em relação a isto, mas tem que haver muito mais coisas do que cada uma destas informações isoladas que elas chegam. Porque o facto
0: sim, mas
2: de...
0: Elas depois são analisadas em conjunto, não é, Luís Miguel? Não,
2: eu sei, por isso que estou a dizer. Mas
0: passar férias não é crime.
2: Eu somando o que eu já sei há dois meses e pouco esta parte, mais o que, e a semana passada trouxeste um facto que eu realmente desconhecia, que era a questão do 1 milhão de euros que confessámos. E isso depois até vim a saber uns dias mais tarde, e até já vi a mensagem, sei exatamente como é que ela está escrita e quem é que fez com quem. Mas isto são quase tudo aquilo que eu conheço, são terceiras pessoas a falar disso. Eu não vi, ainda não tive, desde há dois meses, meio esta parte, ainda não vi nada que autoincriminasse Paulo Lopo, ainda não vi nada que autoincriminasse Luciano. Portanto, vejo um conjunto de questões que, juridicamente e judicialmente, se chamam circunstanciais, vejo de muitos depoimentos indiretos, vejo muitas questões que todas elas, e agora sim, do ponto de vista da investigação, isto é um puzzlezinho. Isto é um puzzlezinho,
0: claro.
2: Tem que ser montado peça a peça para perceber, porque, com todo o respeito, e vou falar, para não falar de outros, vou falar de mim. Eu já tive um processo contra crime contra mim. Eu tive um relatório de 120 páginas da PJ. Do princípio ao fim, eu era um grande criador, um autor moral de um crime que nem sequer viu a acusação. Porque aquilo não tem hipótese nenhuma, não havia prova nenhuma. Mas quem lê o relatório da PPJ, vamos falar de algo de 2008 ou 2009 que eu tive como arguído até 2020 ou 2019, sem uma acusação deduzida, portanto, já não vou falar dos outros que é para as pessoas não pensar, falo de mim. Portanto, eu já sei o que é que a casa gasta. Portanto, resumir e concluir.
0: Quando,
2: só um bocadinho, Tânia, já estou para a palavra. O que eu quero dizer é que as pessoas, eu conheço, e isto é um puzzle. Se este puzzle vai conseguir construir um relatório final da PJ para que daqui saia alguma acusação, já são outros 500. E depois daqui conseguir uma condenação, então não são 500, são 500 em cima de 500. O que eu digo é que, até agora, e conheço bastante bem e profundamente um conjunto de situações, conheço um conjunto de situações que são difíceis de explicar. Do ponto de vista político e de comunicacional, são extremamente delicadas para qualquer pessoa que seja presidente do Conselho de Arbitragem. Daqui, e quando passamos para a sede...

0: jurídica e judicial, eu vejo isto com outro cuidado, com outro olhar e com a experiência de quem sabe que nem uma acusação de um relatório da polícia judiciária, quando isto terminar, e muito menos um despacho de pronúncia, se ele vier a ocorrer, são alguma coisa parecida com sentenças transitadas em julgado. Portanto, eu gosto, peço imensa desculpa, não consigo fazer um trabalho diferente do que este aqui está.
1: Mas é óbvio que o processo judicial tem o seu tempo. Nós não podemos pegar num exemplo e agora acharmos que normalmente, para já ainda nem sequer estamos numa fase de relatório da polícia. Portanto, estamos numa fase apenas, terão sido ouvidas as primeiras pessoas neste processo. O que nós estamos aqui a noticiar é o que é que foi levado ao processo. Cabe à acusação arranjar prova e recolher prova que consubstancie isto, sendo que a prova testemunhal também tem valor, naturalmente. O tipo de prova que vai ser obtida, e aliás, pode já neste momento ter sido obtida outra prova que nós não conhecemos. Mas acima de tudo, por exemplo, passarem um fim de semana junto no Algarve não é nenhum crime do ponto de vista penal. Mas do ponto de vista penal é importante, se este caso chegasse, por absurdo, eu não sei se chegará ou não, mas chegar a julgamento, isto é importante, porque se, por exemplo, se os arguídos, se as pessoas envolvidas disserem, nós não temos nenhuma relação.
0: Resolvo já isso em dois segundos. Queres que eu faça advogado do Paulo ou advogado do Luciano?
1: Essa é a coisa mais simples para terminar.
0: Ok, faz.
1: Se as pessoas utilizarem, por exemplo, uma narrativa e quiserem prestar declarações de que não eram próximas, nunca estiveram juntas, nunca falaram, inclusivamente uma com a outra. Aliás, a primeira conversa que eu tive com o Paulo Lopo para o confrontar, ele disse-me que nunca falou com o Luciano Gonçalves e que não foi próximo do Luciano Gonçalves. Obviamente, se for verdade,
0: há entrevistas que eu vi e que eu li de Luciano, e de Luciano assume, nomeadamente, que houve reuniões e que houve, e ao longo dos anos, conversou
1: Luciano
0: com todos os presidentes.
1: Paulo Lopo diz que não. Nós temos aqui duas versões para a mesma história. Há um que diz que sim. Aliás, o Luciano Gonçalves diz, inclusivamente, que teve uma reunião, depois disto, desta denúncia, que teve uma reunião com Paulo Lopo disse-me a mim que não teve reunião nenhuma com o Luciano Gonçalves. Portanto, alguém não está a falar a verdade. Isto para não dizer que alguém está a mentir. Agora, nós estamos numa fase, eu acho que às vezes confundo, nós estamos aqui a dar notícias de factos que foram levados ao processo. Eu não conheço os meios de prova todos, até porque, como se sabe, o processo está em segredo de justiça. Estamos numa fase muito inicial, por exemplo, os telemóveis dos visados, ao que saibamos, não foram peritados, porque nenhum deles foi à polícia dizer: tem aqui o meu telemóvel, podem fazer uma cópia cega, que eu... E não tinham que ir, mas não foram. E podem ser feitos a qualquer fase do processo, numa fase posterior do processo. Portanto, nós não sabemos que tipo de outras provas é que existem. Agora, que existe uma mensagem, existem mensagens que dão conta em março, e esta é apenas uma notícia, existem mensagens que dão conta de que em março ambos passaram um fim de semana juntos no Algarve, numa altura em que Estrela da Amadora já tinha uma situação muito complicada, bem, e numa altura que outras mensagens em correlação dão conta de que Paulo Lopo conversaria com frequência com Luciano Gonçalves para combinar os seus árbitros e os árbitros dos concorrentes diretos.
2: Tânia, deixa-me só interromper, até porque ainda temos mais três pessoas no painel que vão querer intervir sobre esta situação e talvez o Luís Miguel Henrique também rebater essa última ideia, mas é tudo já a seguir a um intervalo daqui nesta Ligador. Até já.
3: Fazemos agora a pausa na Ligadouro, a apresentação do Sérgio Pereira Cardoso. Os comentários hoje são do João Malheiro, André Pinotes Batista, o Manuel Queiroz e o Luís Miguel Henrique, também a participação especial da repórter Tena Laranjo, ainda os escândalos na arbitragem. 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
3: Onze horas, menos 15 minutos, abrimos a porta à informação numa edição de Leonor Ferraz. Boa noite.
5: Olá, boa noite. O Ministério da Educação foi condenado a colocar um aluno de Almada numa escola do Conselho. A decisão do Tribunal Administrativo e Fiscal de Almada foi hoje conhecida. Decorreu de uma ação interposta pelos pais da criança que pretendiam que o filho com necessidades educativas e especiais fosse colocado numa escola da área de residência com os devidos recursos pedagógicos. Segundo o Movimento para a Inclusão Efetiva, o Tribunal deu 3 dias úteis para a tutela liderada por Fernando Alexandre garantir a colocação do aluno com os recursos necessários e identificados pelo relatório que fundamenta e define medidas de suporte à aprendizagem. A mesma fonte indicou à agência Lusa que o Ministério da Educação não compareceu à audiência em tribunal realizada na terça-feira. Mais de 300 operacionais combatem o incêndio em Aveiro. O fogo obrigou ao corte da A1 entre Aveiro Sul e Albergaria Avelha esta tarde, entretanto reaberta ao trânsito. O incêndio que deflagrou na freguesia de Eixo e Airol deve ceder aos meios nas próximas horas, segundo a comandante dos Bombeiros Novos de Aveiro.
6: Nós temos um incêndio com uma frente ativa a causar-nos aqui alguma preocupação, que está em direção à povoação de Requeixo, entre a povoação de Requeixo e o Carregal. Contudo, todo o perímetro ainda carece de muito cuidado nas próximas horas, são determinantes, porque temos zonas com reativações, com fortes reativações, que tiveram fortes reativações durante todo o dia, não é? O vento dificulta-nos aqui o trabalho, mas as operações neste momento estão a decorrer favoravelmente.
7: Felizmente, peço que confirme essa informação, não há feridos, nem casas que tenham sido atingidas, ou seja, um trabalho que acabou por ser eficiente.
6: Sim, as operações foram de facto complexas durante todo o dia, essencialmente pelo vento presente no teatro de operações, que nos dificultou aqui durante algumas horas, ali no início da tarde, porque é um incêndio que arranca à hora do almoço, ao meio-dia, e arranca com muita intensidade. E em termos de progressão, tivemos aqui alguma dificuldade, porque tivemos uma alteração de vento, e sem dúvida alguma este reposicionamento meio. O facto de todo o teatro de operações ser atravessado pela autoestrada A1 condicionou-nos aqui o trabalho, mas sim, não houve danos em habitações, não houve vítimas feridas.
7: Trabalho que ainda tem muitas horas pela frente, quando menos seja pelas operações também depois de rescaldo e também de vigilância.
6: Sim, nós vamos ter uma janela de oportunidade agora durante a noite, portanto estamos a apostar agora com o combate durante o período noturno, portanto para garantir que efetivamente dentro das próximas horas consigamos consolidar aqui o incêndio.
5: A comandante Marisa Artur, dos Bombeiros Novos, em declarações ao repórter Paulo Jorge Duarte, com este ponto de situação do incêndio que deflagrou em Aveiro e que obrigou ao corte da A1. Nesta altura é combatido por mais de 300 operacionais. E esta tarde, a Autoridade Nacional de Emergência e Proteção Civil deixou um alerta para o risco elevado de incêndio nos próximos dias, devido ao aumento das temperaturas, e apelou para se evitar queimas, queimadas e trabalhos agrícolas que possam causar perigo. De acordo com o IPMA, uma massa de ar quente e seca sobre a Península Ibérica deve provocar, a partir de amanhã e durante toda a semana, uma subida gradual das temperaturas. O Presidente da República recusou hoje comentar a declaração ao país de Luís Montenegro e as medidas ontem anunciadas pelo Primeiro-Ministro. António José Seguro recorreu uma vez mais à imagem de um chão comum que é preciso saber partilhar. À margem da Feira do Livro em Belém, sem querer responder aos jornalistas sobre a atualidade política, António José Seguro voltou a apelar aos portugueses para que leiam, considerando a leitura o melhor antídoto contra a ignorância. Manuel Alegre esteve ao lado do Presidente da República na Festa do Livro em Belém. Em declarações aos jornalistas, o histórico socialista elogiou a iniciativa e defendeu que a cultura é o melhor alimento em situação de crise. O Chega já entregou no Parlamento o novo requerimento a pedir uma comissão parlamentar de inquérito a Luís Neves. A confirmação foi dada esta tarde por André Ventura, que espera que à terceira seja de vez. O líder do partido esteve ontem reunido com o Presidente da Assembleia da República. Admitiu que o partido ia limitar um pouco mais o objeto do inquérito parlamentar. André Ventura agora confirma que já entregou a nova proposta.
8: Nós vamos insistir em que esta investigação seja feita, conforme tive a oportunidade de dizer, porque entendo, como princípio fundamental, que ninguém pode estar acima da lei. Nem Luís Neves, nem nenhum outro. Também entendo, e tive a oportunidade de dizer ao Sr. Presidente da Assembleia da República, que é um mau sinal e um mau princípio, quando nós começamos a obstaculizar, uma vez, duas vezes, três vezes, um requerimento que é putestativo e que é um requerimento que é um poder de um grupo parlamentar. Amanhã, como digo, eu estarei na Ilha da Madeira amanhã e espero também poder lá transmitir todos os aquilo que foi alterado, aquilo que foi conversado e aquilo que pode vir a ser a base de uma nova comissão parlamentar de inquérito.
5: André Ventura, que é o preferido dos portugueses para primeiro-ministro, isto segundo uma sondagem do Intercampus para o Correio.

0: Amanhã, em reação, o líder do Chega reconhece a importância das sondagens, no entanto, diz que não podem ser motivo para novas eleições.
1: Eu não lhe vou dizer que, como político, como líder de um partido, as sondagens me são indiferentes. Acho que isso não é correto, é uma fantasia, ninguém acredita nisso. Portanto, não são. São indicadores de opinião e nós, como agora, quando crescemos ou quando ficamos em primeiro lugar, naturalmente temos isso em conta. E é um dado que temos em conta, no sentido que está a haver uma correspondência entre o trabalho que estamos a fazer e a adesão da população. Mas isso não nos leva a querer eleições por estarmos em primeiro lugar.
0: André Ventura em declarações aos jornalistas esta tarde em Vila Nova de Gaia. Nos Estados Unidos, Donald Trump vai banir com um efeito imediato 3 meios de comunicação social da Casa Branca. São eles a CNN, a MS Now e o Político. Numa publicação na rede social Truth Social, o presidente norte-americano justifica a decisão com a constante publicação de notícias falsas e ameaça ainda banir outros meios de comunicação social no futuro próximo. Fica por aqui esta edição. Mais notícias no próximo intervalo da Ligadouro. Até já.
2: E agora é a vez de espreitar o trânsito, até porque há aqui umas coisitas na Grande Lisboa, como por exemplo um acidente em cima do tabuleiro da Ponte 25 de Abril, no sentido de Lisboa-Almada, complicações antes da entrada do nó de Alcântara. Mas o nó de Alcântara em si é uma ótima alternativa, porque vai sair à frente, no início da fila, que tem tendência a aumentar a esta hora. Para já os restantes acessos também não têm complicações. Já depois do lado lá do Rio Tejo há dificuldades à passagem pelas pontes do Feijó por causa de obras e estreitamento de via de 3 para uma faixa. Na A5 também há ocorrência à chegada ao nó do estádio e no eixo norte-sul também com ocorrência à chegada ao nó de Telheiras, precisamente neste sentido norte-sul. Ainda na Grande Lisboa com dificuldades na A1, no sentido Porto-Lisboa, há passagem por São João da Talha. Aqui também são obras a dificultar o trânsito. Também há informação de um acidente no ramo de acesso da Cril para a segunda circular, ali ao pé do nó de Sacavém. Conta aí também com essa contrariedade. A norte praticamente sem problemas, é só mesmo o acesso ao Festival Bloom, que está a trazer maior demora à passagem pelo aeródromo de Vilar da Luz. É aí que se realiza este festival, que vai durar pelo menos até às 4 da manhã. Boa viagem.
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0: versão acústica de Um Lugar ao Sol, a Resistência, que pode bem ser um hino para aqueles dias de verão em que a pessoa praticamente tem de andar mesmo à luta para encontrar um lugar ao sol e um lugar para pôr a toalha. Eu aqui a dar cabo da mensagem subliminar da Resistência. Seguimos para a segunda parte da Ligador, o patrocínio Esc Online, casino, apostas desportivas e póquer.
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0: Ligador, apresentação do Sérgio Pereira Cardoso. Vamos lá.
2: Regressamos com os novos dados que foram divulgados há pouco pela jornalista Tânia Laranja em relação ao escândalo da arbitragem que está a abalar o futebol português, neste caso com um alegado encontro entre Paulo Lopo, um antigo presidente da SAD do Estrela da Amadora, e Luciano Gonçalves, o presidente do Conselho de Arbitragem, com suspeitas de viagens pagas, neste caso de Paulo Lopo a Luciano Gonçalves, para esse mesmo encontro. Estávamos aqui a perceber da parte também do Luís Miguel Henrique que há um entendimento aqui entre o que é punível, digamos assim, do ponto de vista jurídico e aquilo que é politicamente e do ponto de vista da arbitragem já poderia ter sido esclarecido. É isso, Miguel?
3: Não, aquilo que eu digo é que eu vou dizer, conheço um conjunto de informação deste tema, vou juntando as peças e, volto a dizer, não fazendo isto, desde isto a minha vida há duas décadas, não, e acreditando que algo tem que ser feito. Isto é um puzzle, volto a dizer, eu acho que era o ponto onde estávamos, e percebo que esse puzzle tenha que ser construído. Mas as pessoas têm que perceber que estas informações soltas, não há nenhuma delas. E esta é que é a questão para mim que é importante eu referir, daquilo que é a minha veia. Não há rigorosamente nenhuma delas que isoladamente assuste o advogado, quer do Luciano, quer de Paulo Lopo, do ponto de vista judicial. Agora, já do ponto de vista político, do ponto de vista da gestão de comunicação, do conjunto de questões que têm que ser trabalhadas em termos de imagem pública, é óbvio que qualquer presidente de qualquer conselho de arbitragem, particularmente em Portugal em relação ao futebol profissional, é algo delicado e que mexe. E, por exemplo, e acredito piamente que este fim de semana, e com o Porto Benfica, e com as conferências de imprensa que vão ver amanhã, e com o que vai acontecer do jogo, já com o artigo de opinião que eu já percebi que vai sair pelo presidente da APAF.
4: Isto é uma carta do
2: há uma mensagem da parte do Luciano Gonçalves a dizer.
3: Há várias coisas,
2: para
3: mas isto é.
2: Ignorarem aquilo que chama de poeira.
3: É o que eu estou a dizer. Nada disto ajuda a um setor que normalmente nunca é tranquilo. Mas agora, obviamente, por tudo o que está a passar, vive num estado de fervura permanente.
2: André Pinotos Batista.
5: Muito rápido, Sérgio.
2: Sim, força.
5: Só muito rápido. Eu concordo com tudo o que o Luís Miguel diz, com uma exceção. Nada disto pode ser analisado separadamente. Ou seja, quando dizes, se isto for tudo analisado separadamente, nenhuma situação é grave, o problema é que nada é analisado separadamente, tem que ser analisado naturalmente em conjunto.
2: André Pinotos Batista fala em poeira. Luciano Gonçalves, concordas aqui com o termo ou não?
6: Deixa-me puxar um bocadinho a cassete atrás. Nós temos um clássico muito impactante, brevemente, e obviamente que isso podia ter leituras, mas eu não faço essa leitura. Nós começamos a época com a divulgação de áudios de Pedro Proença sobre os árbitros. E depois, as coisas são o que são, a parte judicial, a Tânia e o Luís já explicaram aqui. Eu não levo a presunção de inocência como uma brincadeira, e portanto respeito-a mesmo, porque o que acontece se nós não levarmos a presunção de inocência a sério é que com o mínimo de indícios nós podemos fazer cair, sei lá, um primeiro-ministro com maioria absoluta, um presidente de uma federação, um presidente de um clube, ou tu podes ser de repente acusado de uma coisa e como não há presunção de inocência tens que demitir da cadeira que ocupas por uma coisa que nunca fizeste, ou eu, e é por isso que eu levo estas coisas muito a sério e não vou tocar. Acho que a Tânia tem feito um trabalho, eu já disse isto à Tânia no outro dia e quero dizê-lo novamente, eu lamento saber pela Tânia de um conjunto de coisas, mas agradeço saber pela Tânia, porque senão a podridão que nós já sabíamos que havia no futebol português não se sabia. E vamos ver, surpreende alguém que analise o fenómeno desportivo que existissem coisas, ou que venham a confirmar-se que existem coisas menos lícitas? Não. Até as tensões no mundo da arbitragem iam-nos chegando por ecos, jogos de espelho, pequenas coisas que todos vamos sabendo aqui e acolá, que não são ditas na antena, que não são ditas no ar, mas nós sabemos que havia uma tensão dentro da arbitragem. E estas tensões que existem nestes corpos, no caso da arbitragem, que é um corpo de poder, são exploradas depois por quem anda à volta. Não tenham dúvidas absolutamente nenhumas que isto acontece, porque sabendo que há clivagens, as pessoas vão-se posicionando para tentar tirar vantagem, e a vantagem aqui, nem sequer estou a falar de vantagem indevida, estou a tirar vantagem. Agora, é preciso perceber a outra parte, que é a parte social, a parte de comunicação política, chama-lhe como entenderem. O presidente do Conselho de Arbitragem é quem representa a arbitragem nacionalmente e internacionalmente. É quem propõe, dentro de colégios, dentro de regulamentos, dentro de regras, com outros especialistas, é quem propõe os árbitros internacionais. É quem nomeia, ou quem é responsável por quem nomeia, quem vai apitar os jogos. E a pergunta que eu me vou sempre colocando, com todo o respeito pela presunção de inocência, é se estas pessoas se perguntam se têm condições para continuar. Não por terem cometido nenhum ilícito, e se o Luciano Gonçalves estiver a ouvir, a questão da presunção de inocência serve-lhe ele como serve a mim. Não estou aqui a fazer nenhuma acusação, mas à medida que a época se for alongando, e eu volto a dizer, começámos com a divulgação de áudios de Pedro Proença, promovidos por quem? Até hoje não sabemos, mas sabemos que alguém teve essa intenção. Este processo existe mesmo. É muito embrionário, mas aí já não estamos, não há aqui teorias conspirativas. Isto não é uma cabala, isto não é ruído. Quer dizer, pode gerar ruído, mas corresponde a qualquer coisa.
2: Uma espécie de medida preventiva da parte até do Luciano Gonçalves enquanto decorre esta.
6: Isso é uma coisa.
2: Esta investigação.
6: É um diagnóstico que cada um tem que fazer, mas do ponto de vista filosófico da parte do direito é uma questão muito perversa, porque se pede à pessoa para tirar consequências de uma coisa que ainda não há, estamos a cair no pecado de eu próprio me desmentir já. Certo. Eu defendo uma coisa que é difícil de aplicar na prática, e é difícil de regulamentar, que era existir uma forma das pessoas poderem suspender os seus mandatos, manterem as suas remunerações, fosse aqui ou noutro lado qualquer. Para quê? Proteger quem está de quem se desconfia sem afastar definitivamente a pessoa. Mas também te digo, Sérgio, isto do ponto de vista jurídico é muito difícil de fazer. Eu, no lugar destas pessoas, a primeira coisa que me viria à cabeça é se valeria a pena continuar nestas funções. Porque eu vou voltar à mesma coisa, que é para o próprio, que nomeia, que propõe árbitros internacionais, há uma altura em que deixa de haver o que se chamam as condições objetivas de exercício do mandato. E pode o próprio nem ter culpa nenhuma. Se todas as semanas fomos sabendo, a Tânia insistiu aqui com razão, e o Luís também, cada um na sua perspectiva, são peças, e são, mas são peças que vão deixando um lastro na opinião pública. No processo elas vão ser um dia todas vistas, rebatidas ou não rebatidas, o processo é mesmo numa fase muito primária ainda. Agora, quantos mais áudios, quantas mais mensagens, quantas mais revelações aguenta um presidente do Conselho de Arbitragem nestas circunstâncias? E depois, havendo um erro honesto num jogo, deixa de haver a possibilidade de não se desconfiar. E, portanto, a isso se costuma chamar o normal funcionamento das instituições. E eu temo que, se isto continuar, e reparem, a Tânia estava aqui a dizer, factualmente, que estamos em março, já estamos em setembro. E a época acabou, e as grandes decisões que tiveram que ser tomadas no futebol português e que tiveram que ser tomadas em termos, por exemplo, da alienação do Estrela da Amadora, entre outras coisas, ocorreram um pouco mais tarde. O que é que nos falta saber? Provavelmente muito. E isto pode levar a uma situação em que, inocentes ou não inocentes, chega uma altura que não têm condições para exercer as funções. E cá estaremos para acompanhar o que é que vai acontecer. Mas, Sérgio, eu digo com franqueza, nós, esta época, joga-se muito para muita gente, os três grandes jogam muito, há uma pressão muito grande, vai continuar a haver uma pressão muito grande, e eu temo que, pelas guerras da arbitragem, pelas guerras que estão instaladas entre os grandes, e pela tensão normal que o futebol sempre traz, haja uma altura em que o Luciano Gonçalves não tem condições para continuar naquela função, mesmo que seja inocente.
2: Manuel, está em causa ou não o normal funcionamento do Conselho de Arbitragem?
7: Está. Está, mas já tem estado muitas vezes no futebol português. E, portanto, não é uma situação completamente nova. Ou seja, eu, neste momento, daquilo que se conhece, Luciano Gonçalves está em plenas funções. É evidente que politicamente está afetado. Até que haja uma defesa daquilo que tem sido, enfim, o que tem sido dito, não é? Que ele faça uma defesa, mas fez essa carta aos árbitros, mas não tocou em nada do essencial do processo, daquilo que temos sabido sobre o processo, e portanto...
2: Podia ter vindo já a público dar mais esclarecimentos a Luciano Gonçalves ou não?
7: Eu, nestas coisas, acho que quem não deve, não teme. E eu gosto muito de perceber que imediatamente alguém que é atacado está completamente livre para vir dizer...
6: Uma nota, Manuel, desculpa interromper-te. Eu nunca fui constituído arguido de nada, mas houve uma altura em que houve uma investigação sobre mim e eu vim no dia a seguir, sentei-me aqui onde estou e fiz uma coisa que é perigosa e que toda a gente me desaconselhou, que é não falo sobre isso. E disse, não, eu que não fiz nada, vou ali e fui dizer uma coisa que é, deixem correr a justiça, mas antes eu quero dizer uma coisa que é, eu não fiz nada disto e cá estarei para prestar contas. E isso é importante. Desculpa, Manel, ter-te interrompido, porque vou só ao encontro. E repara, era um inquérito do qual eu não fui arguído, não fui ouvido, não fui nada, mas como havia cobertura mediática e eu sou político, entendi que tinha que vir ao Telejornal das 8 e fiz uma declaração penosa. Difícil. O tempo depois foi de tal maneira que eu nem fui ouvido. Agora vejam, naquele momento eu não sabia o que ia acontecer, Manel. Ou seja, corri ao risco de fazer aquilo, ser ouvido, ser arguído. Fui desaconselhado por advogados, fui desaconselhado por especialistas de comunicação. E o que é que eu fiz? Vim. Contra... para manter as condições objetivas do meu trabalho. Eu, desculpa, ter tido
7: um princípio que eu tenho. Quem não deve, não teme, não tem problemas desse, mesmo que possa vir no futuro.
6: O Luís ter-me-ia desaconselhado a vir.
3: Não, não, não, não. É o contrário, é que eu fiz exatamente a mesma coisa. Isso está, é público,
7: ah,
3: não é?
7: Sim, também.
3: Por causa da transferência de Júlio César Jacobi, acusado de uma coisa que eu não tinha. Estava no Brasil, aterrei. Tinha o nosso colega Pedro Neves Sousa à minha espera no aeroporto, mais uns quantos às 6 da manhã. E eu disse que às 5 da tarde ia marcar uma conferência de imprensa. Tinha 30 jornalistas e fiz uma coisa mais do que a conferência de imprensa. Veio um dossiê com todas as cópias de todos os contratos, de todos os cheques, de todas as transferências, de todos os recibos.
6: E deste?
3: E dei, involuntariamente, porque como estava em segredo de justiça não podia dar, mas como tinha sido tirado as 30 cópias e mais, estavam todas lá no fundo da sala e cada jornalista foi lá buscar o que quis. Estava o assunto resolvido.
7: E depois há uma coisa que é...
3: Contra
7: que
3: todos os consultores de comunicação que estavam a dizer que eu era maluco.
6: Com isso.
7: É. E,

0: E depois há outra coisa. Portanto, eu acho que Luciano Gonçalves, se não tivesse nada a ver com isto, eu, Luciano Gonçalves, já teria vindo dar todas as explicações. Mas, depois, há uma questão, claro, que é, obviamente, as nomeações estão sob suspeita. Como estiveram no tempo do Apito Dourado, como estiveram no tempo, e aí houve investigação, no tempo dos padres, e ninguém investigou sobre isso, quando havia mails para... Oh, João, deixa-me acabar. Quando havia... Espera aí, é o teu tempo, isso é o Sérgio que manda, não sou eu. Quando havia mails para o tipo, que não me lembro agora o nome, de Coimbra, que mandava nas classificações. E, portanto, isso... O que está a passar hoje não é mais grave do que... Portanto, há uma situação que tem acontecido várias vezes no futebol português. Mal ou bem, tem continuado assim.
1: João Malheiro, mas isso resulta ainda, por exemplo...
2: Se me permite, se me permites esta comparação dos mails, os mails sempre foram prova proibida, porque foram obtidos de forma ilícita. Portanto, a partir daí não é sequer legítimo nós fazermos a comparação, porque parece que a justiça quis beneficiar o Benfica, não quis, não podia... Não, a questão é essa, não podia usar aquela prova. Ou seja, aqui é completamente diferente. Se recuarmos então ao Apito Dourado, nós estamos recuando a 20 anos, temos o problema de que a prova, primeiro, as molduras penais eram completamente diferentes, falávamos de um crime, claro, que tinha acabado de nascer, o crime de corrupção desportiva, teve várias vicissitudes que hoje aquele processo, aquela prova, provavelmente teria outra consequência. Agora, o processo do Benfica parte de prova ilegal. E esse é um problema da prova proibida até do maior bandido. Se a polícia entrar sem mandados de busca, de forma ilegal, numa casa, encontrar a droga, aquele processo depois cai. É a história do processo que é contaminado pela prova proibida. Portanto, não podemos associar aqui o Benfica, passando a ideia de que no caso do Benfica era mais grave
0: e não
2: se fez.
0: Também, já agora, é que nessa altura foram apontados a dedo vários árbitros, alguns ainda estão e eu, se fosse algum daqueles árbitros, tinha vindo, evidentemente, se eu achava que não tinha nada a ver com aquilo, obviamente tinha vindo, como o Pinotes Batista, teria vindo dizer claramente, eu não tenho, digam lá o que é que tem contra mim, que eu quero saber, e os árbitros não fizeram isso, disse na altura, digo agora, mal, na minha opinião, não tomaram as atitudes que deviam tomar. Mas, e portanto, boa parte destas coisas são de continuação disto.
2: Mas faz hoje uma semana, eu pedi a Luciano Gonçalves para falar em ON, foi o que eu lhe pedi, e ele recusou-se a falar em ON. Aceitaria falar em OFF. Entendo que nesta fase, este tipo de acusações... não só com o Luciano Gonçalves, com mais ninguém, não falo em off. Sou jornalista e as conversas terão de ser em on.
0: Eu prefiro, ou preferia, que olhar para o Luciano Gonçalves e achar que realmente ele não tem nada a ver com isto. Preferia. Mas neste momento tenho dúvidas, porque ainda não ouvi a defender.
1: Esclarecimento importante, a Tânia Laranjo, este em relação àquilo que Luciano Gonçalves pode ou não vir a esclarecer em on. João Malheiro, achas que há essa necessidade nesta altura ou nem por isso?
3: Acho, mas antes disso, deixa-me dizer o seguinte. É inacreditável comparar o Apito Dourado com o caso dos mails do Benfica. Evidentemente que eu subscrevo aquilo que a Tânia Laranjo diz, mas vou muito mais longe. E lá está, quer dizer, coisas ditas muitas vezes viram verdades absolutas. Quer dizer, eu acho extraordinário, quer dizer, que um jornalista como o Manuel, quer não lhe falar, os padres e as missas. Os padres e as missas são apenas um e-mail trocado entre um funcionário do Benfica, que até dizia que não era funcionário, que já não está entre nós, de nome Pedro Guerra, e um árbitro a Dom Mendes. Mas nada, é a única coisa. E daí,
0: não quiseste que eu te interrompesse,
3: agora não me interrompas.
0: Com isto,
3: e, portanto,
0: não podes dizer que não é verdade.
3: Eu, no Apito Dourado, Ouvi quilhotinhos para aqui, quilhotinhos para ali.
0: Ora sim, mas
3: é fruta.
0: Falei.
3: Atenção que aquele gosta de café, não é leite. Portanto, o melhor é levar café com leite.
0: Olha que não é muito, olha que a diferença não é assim tanta como isso.
3: Deixa-me falar.
0: Não é assim tanta como isso.
3: Há bocado não querias, não é? Que eu tento romper. Deixa-me. Está quieto, está sossegadinho.
0: Tu é que me fizeste falar agora.
3: Está sossegado aí no teu lugar.

0: Eu vim do apito dourado até aqui.
1: Não, o apito dourado foi uma pouca vergonha.
0: Oh, e os padres, não é muito diferente.
1: Os padres, não tem nada a ver.
0: Sim, sim,
1: foi um mero mail.
0: Não, não, não é só. Não há muitos. E o Ferreira Nunes, que era o homem das classificações.
1: É para estar-te a doer. Está-te a doer. Estás a tomar partido.
0: Não estou a tomar partido em nada. Está-te
1: a doer.
0: Desculpa lá. Está-te a doer. Tu sabes, se foste jornalista, pois não és, infelizmente, já te disse aqui, passaste para o lado errado.
1: Sim.
0: E portanto, deixa-te estar onde estás no Benfica. E eu não. Eu não passei.
1: Não vais ver um jornalista que está perdido.
0: Não, não, não falei do caso dos Odd Boys.
1: Eu estou a dizer.
0: Mas também posso falar. Também posso falar, é igual. É igual.
1: Estás a perder o equilíbrio. Não percas o equilíbrio.
0: Não estou a perder equilíbrio nenhum.
2: Já ouvimos essas questões relacionadas com o passado.
1: Pouca vergonha que foi o apito dourado.
0: Mas ninguém está a defender o apito dourado. Eu estou a dizer é que...
1: Os dois a falar que não dá. Não há comparação possível. Não há, repito, comparação possível. O apito dourado foi de facto uma pouca vergonha do pior que tivemos no futebol nacional.
2: Estamos
1: que se conheça.
2: Ficando claro,
1: porque noutros tempos houve coisas muito piores. Mas muito piores.
0: O calabote, então.
1: Já prescrever, talvez tu calabote, feitas o discurso do treinador do Porto.
0: Tu queres que eu
1: o que é que eu assuma? Assuma de uma vez por todas. Eu sou do Porto.
0: Sou simpatizante. Sou do Porto, sou.
1: Deixa lá, estás a enganar quem? Diz que és do Porto.
2: Eu pedi, por favor, João Malheiro. João Malheiro, é que senão eu vou a discussão aqui para este lado direito.
0: Se quisesse, podemos fazer um programa.
2: Se posso virar para este lado, outra vez, seja ou pelo menos com a Tânia Laranjo para nos dar novos dados sobre o Paulo Lima.
0: Eu falei todos.
2: Só um segundo, por favor. Deixem-me falar então a mim, por favor, porque senão ninguém vai conseguir perceber. Ninguém vai conseguir perceber nada. Eu vou virar a conversa para este lado, então. Se me permitem, não sei se é possível continuar a falar aqui com André Pinotes Batista, até pelo facto da especialidade em comunicação. Pergunto-te se havia essa necessidade ou não do Conselho de Arbitragem. Mas, senhores, eu já virei aqui a discussão agora para o André.
3: A questão que se coloca é: nós, o Manuel Queiroz está a dizer uma coisa que é verdade, que é casos nós temos ao longo da história do futebol, muitos. A mim interessa-me é perceber o que é que ali de facto está a acontecer. Quando nós somos confrontados com um áudio, e aí é que ninguém consegue refutar o que a Tânia diz, quando nós somos confrontados com um áudio de um árbitro que está no ativo, que está para ser nomeado, que está... é impossível desver o que nós vimos. É impossível desver alguém que sabe uma nomeação muito tempo antes e que até vai apitar um jogo. E eu, crédito ao António Salvador, que foi quem aqui disse, sentado nesta mesma cadeirice, que vai apitar um jogo que já sabe, ele e a equipa técnica, 13, 12 dias depois, e ainda é nomeado para a jornada anterior, criando uma coisa de inimputabilidade. Eu pergunto-me o seguinte: como é que nós podemos ter, acreditar na integridade das competições e na verdade esportiva, quando um árbitro vai apitar numa jornada, já sabendo que está para a subsequente? Nota isto, Sérgio, e se ele fizesse uma exibição vergonhosa naquela arbitragem?
1: Sim.
3: E se... sentindo-se inimputável, porque já se sabia estar nomeado para a seguinte, isto não é Benfica, isto não é Porto, não é Sporting, isto é uma questão do mais elementar bom senso. É aqui que as peças, o olhar para uma peça, como a Tânia dizia, torna insuportável nós podermos fingir que não se passa nada. Sérgio, eu finalizo só com esta ideia. Tenham consciência que há um árbitro que está no ativo, pode até ser inocente, eu já disse aqui, com todo o que nem estou a dizer o nome dele, não é porque não o saiba, é porque acho que não o devo fazer, que sabe que vai apitar uma coisa que ainda não está nomeada duas semanas depois, e apita antes ainda um jogo que tem a ver com despromoções e milhões de euros de direitos televisivos. Sérgio, isto tem que nos fazer questionar sobre a integridade das coisas.
1: Mas peço desculpa. Tu percebes
3: o que eu te estou a dizer?
1: Com certeza, mas há pouco eu não me referi a isso, até porque não tive a oportunidade de comentar. Aliás, já o disse na semana passada, e foi quando esta questão veio à tona. Foi a primeira vez, creio que até que a Tânia esteve aqui connosco, faz hoje precisamente 8 dias. E reforço, ao cabo de uma semana, a minha convicção. Evidentemente, nós não estamos aqui a julgar quem quer que seja.
3: Nem temos autoridade.
1: Há pouco o Pinotes, e muito bem, trouxe à colação o preceito da presunção de inocência, ao qual, naturalmente, devemos obedecer. Portanto, nós não estamos aqui a fazer acusação. Agora, medindo politicamente, e há pouco o Miguel teve o cuidado de fazer distinção entre o plano judicial e o plano político, avaliando politicamente, temos que concluir,

parece-me que muito mais virá por aí, que há uma atmosfera extremamente negativa no, contexto da arbitragem nacional. Quer dizer, a desconfiança não pode existir ou não deve existir. A suspeição não pode existir. Nós, neste momento, temos um presidente do Conselho de

0: Conselho de Arbitragem. É, quer dizer, perante este cenário, repare-se, eu nem vou ao ponto. Eu há pouco ouvi, a Tânia falou no encontro no Algarve. Até, se ouvi bem, e desmintam-me se não foi assim, um fim de semana pago a Luciano Gonçalves. Bem, primeiro, o Presidente do Conselho de Arbitragem não tem que passar o fim de semana com nenhum Presidente de Clube. Vamos ser claros, não pode. Não pode. Não pode, mesmo convidado para o efeito de esmão. Não pode. Seja o Presidente do Estrela da Amadora, seja o Presidente de qualquer outro clube. Não pode. Passar o fim de semana não pode. Tem que haver equidistância. Não é equidistância, tem mesmo que haver distância. Eu quando digo equidistância estou a pensar nos demais clubes. Não, tem que haver distância. Não pode fazer isso. Muito menos ser pago para o efeito, ou pelo menos o fim de semana pago foi o que eu ouvi. Não sou eu que estou a dizer. Mas pareceu-me.
1: Sim, a Tânia Laranja continua connosco, mas se tiver alguma forma de, se precisar de corrigir, estará aqui a Tânia também para imediatamente corrigir. Tânia, não sei se queres acrescentar alguma
2: informação. Não, é isso. Terá sido um fim de semana, é o que está nas mensagens, as pensas de Paulo Lobo.
1: Já agora, Tânia, desculpa, João, envolvendo já a palavra, mas estamos a falar aqui sempre em presunção de inocência e da forma como corre o processo judicial, mas há também uma investigação jornalística que é feita muito da tua parte também, que vai apresentando os factos que estão a ser averiguados também pela própria justiça nesta altura.
2: Claro que há uma presunção de inocência, claro que o processo só vai transitar se seguir o seu curso daqui a 5 anos. Mal seria que nós não pudéssemos falar dele só daqui a 5 anos, ou só daqui a não sei quantos anos quando transitasse. São uma série de suspeitas que juntas são graves, ainda não foram esclarecidas. Do ponto de vista penal ou da prova, não sei se vão ser suficientes ou insuficientes. Vai tudo também depender da forma como a própria Polícia Judiciária decidir encaminhar este processo, se vai, por exemplo, avançar com buscas rapidamente. Este processo tem a tal vantagem que normalmente não tem, que é estar a discutir coisas em tempo real, porque foi tudo muito recente, é possível quase reconstituir as histórias, ouvir as pessoas, e nós temos por experiência que na corrupção desportiva a maioria dos processos, e também por isso muitos não chegam a bom porto, são processos quase de pré-história. As poucas exceções que temos de processos em tempo real, mal comparando, o processo pretoriano foi um processo em tempo real, não foi diretamente com dirigentes esportivos, mas teve condenações, aliás, Fernando Madureira ainda está preso neste momento, e a diferença de investigar quando a prova ainda está quase tudo na memória das pessoas é completamente diferente. E aqui o que temos é uma série de acusações que têm de ser confirmadas, nós não sabemos se elas estão, e nem sequer temos os mecanismos que tem a Polícia Judiciária. Por exemplo, eu não posso ir ter com o Luciano Gonçalves, nem com o Paulo Lopo, apreender-lhes o telemóvel e verificar que mensagens é que eles trocaram. Só pode fazer isso a Polícia Judiciária, portanto, não poderei fazer isso, não tenho essa possibilidade de fazer esse meio de prova. Agora, a ver, vamos, como é que o processo vai correr. Não faço, não tenho, não aposto mais de um lado ou do outro. Acredito que, por princípio, a Polícia Judiciária, sendo que o crime económico é muito difícil de ser investigado, é muito difícil de se fazer prova, mas tem-se vindo a melhorar nesta investigação do crime da corrupção desportiva. Há 10 anos e há 20 era completamente diferente. Não é justo olhar para o processo de Apito Dourado, transpô-lo para hoje e depois dizer foi uma vergonha da justiça. Não foi uma vergonha da justiça. O quadro penal era completamente diferente. Havia uma série de circunstâncias completamente diferentes. E houve condenações no Apito Dourado, porque fala-se do Apito Dourado como sendo o processo que não houve condenações. Não é verdade. Valentim Loureiro foi condenado, o Boa Vista desceu divisão, e o alvo do Apito Dourado nunca foi o Futebol Clube do Porto. Foi o Boa Vista e, na altura, a presidência da Liga de Clubes. O processo relativo a Pinto da Costa é um processo muito menor. São duas situações que eu até acho que envolviam um jogo do Estrela da Amadora, se a minha memória não me falha.
1: É isso mesmo.
2: Porto Estrela da Amadora.
1: Mar, não querendo aqui relançar outra vez esta discussão que já,
2: mas
1: já
2: era,
1: foi bastante
2: era
1: acalorada,
2: um
1: mas sim,
2: há
1: esses dois
2: maior
1: jogos. Inclusive, falou-se muito também do Futebol do Porto ter empatado um deles, se bem me recordo.
2: Sim, mas era um processo pequeno de um processo maior. E usa-se muito.
1: Isso, que envolvia o Gondomar e etc. Nós tivemos
2: exatamente,
1: lá também.
2: Exatamente, era o processo do Gondomar e da Liga de Clubes e da intervenção de Valentim Loureiro na Liga de Clubes.

0: E também do envolvimento de Boa Vista. Aqui, relativamente a este processo, estamos numa fase muito inicial. E ver vamos que tipo de prova é que vai aparecer. Deixa-me só fazer aqui uma pequena nota. Eu, como jornalista, não posso, naturalmente, não posso, não quero e não devo revelar as minhas fontes. Mas há algo que para mim é evidente. Quando começam a circular os tais áudios de Pedro Proença, pelo menos a mim, chegaram-me antes de terem sido noticiados publicamente, chegaram-me por pessoas próximas de Estrela da Amadora.
1: Pois. Estás a referir aos áudios de Pedro Proença?
0: Sim.
2: De Sérgio.
1: Que iniciaram a época, é isso?
0: Sim. Os áudios de Pedro Proença.
2: Se me permites uma coisa...
1: Vais-me ajudar a fazer esta ligação.
2: 10 segundos. Com respeito ao Manuel e ao Luís, que se tomarão da palavra a seguir, eu quero que toda a gente saiba que eu e a Tânia não falámos os dois. Tânia, desmente-me já em direto, se for caso disso, que não tivemos nenhuma conversa sobre este assunto, absolutamente nenhuma.
0: Não.
2: Se tivemos, estás autorizada a revelar a fonte. Eu disse ainda há pouco, e chamei a atenção, que não queria ver isto. Era impossível não ver as peças, conforme a Tânia tinha dito, porque algumas das peças têm muito valor para eu perceber o que está a acontecer. Mas eu ainda há pouco disse que começámos a época com áudios sobre o Pedro Proença. E vocês tenham a consciência que nada destas coisas... É raro que os processos nasçam por acaso. A Tânia tem muito mais experiência que eu nesta matéria. O Luís há 25 anos que não exerce esta área em específico, mas também terá. Mas nós todos, da nossa experiência de vida, vos garanto uma coisa. É muito raro que um processo, por geração espontânea, nunca é. E por casualidade, também é raro. E quando eu te disse aquilo da divulgação dos áudios do Pedro Proença, eu há uns meses atrás coloquei uma questão que é, não sabendo quem, devia ter sido o João ou eu ou tu, qual era a intenção de que eu os tinha revelado. E aquilo que a Tânia acabou de dizer aqui, sem violar a integridade das fontes dela, que aliás nunca o faria, como é evidente, é muito substantivo. Muito substantivo. Alguém próximo de alguém que agora é avisado. E a isto chama-se guerrilha preventiva de comunicação, utilizando e instrumentalizando os comentadores, os clubes, etc. Portanto, fiquem com esta nota do que a Tânia disse, que isto não é de menos importância e tem a ver com aquela podridão que eu falava no início. Se calhar podemos agora começar a juntar as peças, não as judiciais, mas as políticas e de gestão, e perceber a guerra que ali vai, que alguém sentiu necessidade de vazar uns áudios que tinha guardado há muito tempo sobre Pedro Proença, em véspera de eleições, onde os políticos, e aqui o político sou eu, portanto posso-vos garantir, muitos têm essa tentação, eu resisto muito, que é nas alturas de eleições estão mais suscetíveis, e alguém os guardou durante muito tempo, e já se talvez adivinhando, aqui não preciso de um alegadamente, eu não preciso de me defender disso, é adivinhando que ia ter problemas, tentou criar um incidente ou outro. Portanto, fiquem com esta nota do que a Tânia Laranjo disse, isto é muito relevante, e não precisamos de saber quem, percebe-se perfeitamente qual é a intenção. Às vezes não é preciso saber o rosto, basta ver qual é a mão, que manda a pedra e nós sabemos o que é que as pessoas querem.
0: Mas vai haver mais áudios do Pedro Proença, não tenho dúvidas relativamente a isso. Tal como vai haver acusações, eu acho que aqui temos os Zangarão-se as Comadres e
2: vão descobrir
0: verdades ou não. Mas de facto vai haver, porque há acusações aí no ar e até acusações na polícia, processos provavelmente visando a FPF e Pedro Proença,
2: mas
0: e não
2: estou problema...
0: por em causa que não sejam legítimos.
2: O problema, Tânia, é por isso que precisamos dos jornalistas, é que aqui zangam-se as comadres. Exato. E nós sabemos as verdades, as mentiras, as meias-verdades,
0: claro,
2: e as meias-mentiras. E é por isso,
0: claro,
2: que o jornalismo nos faz falta, que é para as pessoas perceberem, porque no meio disto vamos sabendo as verdades, as mentiras, e por isso é que eu dizia, aquilo que eu te digo muitas vezes, do gostava de não saber por ti, mas prefiro saber por ti, é por isso, é porque senão ficamos à mercê dos zangam-se as comadres, e vêm as mentiras e vêm as verdades. É por isso é que vale a pena nós irmos seguindo cada dia, não é?
1: Luís Miguel Henrique parece um puzzle, se calhar, de grandes dimensões.
3: Tá. E agora há um tabuleiro novo que vai ser jogado, porque a seguir aos áudios também vem, possivelmente, queixas-crime, anónimos. Olha, a Tânia sabe tanto quanto eu sobre isto.
0: Claro. Já chegaram? Provavelmente já queixas-crime.
3: Vai haver um conjunto de situações, portanto, isto está. Tânia, mas estou cá para ver.
0: Agora, e a queixa-crime? Eu não tenho nada contra as queixas-crimes anónimas, desde que tenham prova, têm tanto que valor como as outras.
3: Depende.
2: Depende.
0: Desde que tenham prova.
3: Não, isso depende.
0: O
3: a manipulação
0: de um
3: conjunto de questões e as intenções. Isso, mas cá estaremos.
0: Mas as intenções.
3: Vamos esperar passo a passo. Hoje estamos a falar. Hoje é CPS. Isto vai continuar, isto vamos ter novela. Vamos ter novela, eu acho que vamos continuar aqui por umas semanas.
0: Se nós tivermos a analisar as intenções, então até podemos ir mais fundo. Helder Malheiro, que é quem desencadeia isto tudo, também só desencadeia isto tudo depois de perceber que não fica na Primeira Liga. Obviamente, quem denuncia tem sempre uma intenção mais legítima, menos legítima. Isto é como tudo na vida. Quem

0: em ter com o jornalista para denunciar que algo tem, quer obter um resultado. Portanto, eu relativamente às intenções não tenho problema nenhum. Tem que ter prova. Agora, há já queixas anónimas que visam Pedro Proença.
1: E não só. Eu não acredito que o Luciano Gonçalves tenha ido para não sei onde passar um fim de semana pago pelo Presidente da Amadora. Não acredito. Eu mal conheço o Luciano Gonçalves.
2: Eu tinha aqui 3-4 perguntas para fazer. Assim, o homem foi como? De autocarro? De comboio? Pagaram o bilhete de avião? Foi de carro? Foi de carro? Pagaram a regulagem e portagem? Quando lá chegou, quem é que pagou? Há coisas que são relativamente fáceis de fazer.
1: Não parece. Acho. Quer dizer, parece-me impossível. Quero acreditar, pelo menos, que é impossível acontecer uma coisa dessa.
2: Se por noite alguém lhe pagou a fatura, é que é do amadorismo.
1: Não é só o amadorismo.
2: Eu não acredito, sinceramente. Quer dizer, é do amadorismo. Uma coisa é encontrar-se.
3: Tem bruxas.
2: Eu até acredito que haja encontros, que há conversas, e não há dúvida nenhuma sobre um conjunto de questões. Isso é fácil. Agora, porque depois partiu do pressuposto que se as pessoas estão a ter consciência que estão a ultrapassar o risco. Claro, porque a questão é, tu estás consciente que estás a ultrapassar o risco, porque estás a cometer algo que não deves. Então, e de repente, por 100 euros na conta do hotel e 50 euros de gasóleo, vais oferecer isso tudo de bandeja para... Eu não sei, acho... tem que ser afastado por duas razões, porque a pessoa que está com o presidente do Conselho de Arbitragem, além de alguma coisa que fez errada, é burro de uma que bater aqui da porta, porque não tem capacidade para dentro. É tão óbvio que não há coisas que eu, sinceramente, por isso que eu digo, vamos esperar para ver, porque eu não acredito que haja que as coisas são tão lineares e tão óbvias assim, porque reuniões no Algarve não é uma coisa que ter viagens pagas. Viagens pagas é ter um bilhete de avião, pagar-lhe o gasóleo e portagem, outra coisa é estadia, ok? Quando eu ouvi viagens é pernoitar, dormiu lá, dormiu no hotel e a fatura foi mandada para a Estrela e o quarto.
0: Mas isso não 324. Sabemos, Luís Miguel.
2: Não sei,
0: não
2: eu acho que é tão absurdo
0: ideia,
2: algumas coisas que a pessoa possa ter cometido que... Porque ou está de boa fé e algumas coisas não vão ter que ser explicadas, ou então, tendo consciência... Porque esta aqui é a questão, eu já te lidei com criminosos... A pessoa que está consciente, que está, e já viu com alguns burros e outros inteligentes, e normalmente no crime económico não há assim tanta gente burra. Portanto, eu não acredito que haja conscientes que estão a fazer errado e a cometer crimes e que depois se coloquem em questão por 100 euros ou 150 euros.
4: Voltaremos ainda a este tema, João Malheiro.
1: Cada um acredita.
4: Sublinhando mais uma vez que estes foram novos dados que nos foram trazidos aqui pela jornalista Tânia Laranjo nesta Ligador, que volta já a seguir a uma curta pausa. Até já.
5: É a Ligador, edição de hoje com a apresentação e moderação do Sérgio Pereira Cardoso. Os comentários são do João Malheiro, do André Pinotes Batista, do Manuel Queiroz e do Luís Miguel Henrique. Participação especial da jornalista Tânia Laranjo. 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
5: E o momento é agora também de olhar as notícias que estão a marcar esta noite de sexta-feira. Edição de Leonor Ferraz. Boa noite.
7: Olá, muito boa noite. Está dominado um incêndio que deflagrou esta tarde em Aveiro. De acordo com a Proteção Civil, o fogo foi dominado pelas 10:30 da noite. Não há vítimas nem danos em habitações. A mesma fonte referiu à agência Lusa que o combate às chamas foi dificultado pelo vento forte e pela pouca ou nenhuma limpeza do povoamento florestal. Este incêndio na freguesia de Eixo e Airol levou ao corte da A1 nos dois sentidos, na zona de Aveiro durante 5 horas. No combate às chamas chegaram a estar empenhados 11 meios aéreos. Nesta altura, com o incêndio já em fase de resolução, mantém-se no terreno mais de 260 operacionais, apoiados por 80 viaturas. Esta tarde, a Autoridade Nacional de Emergência e Proteção Civil deixou um alerta para o risco elevado de incêndio nos próximos dias, devido ao aumento das temperaturas, e apelou para que se evitem queimas, queimadas e trabalhos agrícolas que possam causar perigo. De acordo com o IPMA, uma massa de ar quente e seca sobre a Península Ibérica deve provocar, a partir de amanhã e durante toda a semana, uma subida gradual das temperaturas. Lá por fora, o presidente dos Estados Unidos chegou a acordo com a Dinamarca para garantir o controlo permanente sobre a segurança de Groenlândia. Na rede Truth Social, Donald Trump explica que trata-se de um acordo que não vai ter nenhum custo para Washington. O acordo impede que países países rivais dos Estados Unidos instalem bases militares ou façam investimentos estratégicos na Groenlândia sem autorização norte-americana. Trump diz estar orgulhoso por ser o presidente que resolveu de forma permanente e definitiva a questão da Groenlândia, depois de mais de um século de tentativas de líderes norte-americanos para adquirir a maior ilha do mundo. Entretanto, os líderes da Dinamarca e da Groenlândia confirmam através de um comunicado conjunto que esperam assinar o acordo com os Estados Unidos na próxima semana, à margem da Assembleia Geral da ONU. Novamente por cá, o Ministério da Educação foi condenado a colocar um aluno de Almada numa escola do Conselho. A decisão do Tribunal Administrativo e Fiscal de Almada, hoje conhecida, decorreu de uma ação interposta pelos pais da criança, que pretendiam que o filho com necessidades educativas e especiais fosse colocado numa escola da área de residência, com os devidos recursos pedagógicos. Segundo o Movimento para a Inclusão Efetiva, o Tribunal deu 3 dias úteis para a tutela liderada por Fernando Alexandre garantir a colocação do aluno com os recursos necessários e identificados pelo relatório que fundamenta e define medidas de suporte à aprendizagem. A mesma fonte indicou à agência Lusa que o Ministério da Educação não compareceu à audiência em tribunal realizada na terça-feira. O Presidente da República recusou hoje comentar a declaração ao país de Luís Montenegro e as medidas ontem anunciadas pelo Primeiro-Ministro. António José Seguro recorreu uma vez mais à imagem de um chão comum que é preciso saber partilhar. À margem da Feira do Livro em Belém, sem querer responder aos jornalistas sobre a atualidade política, António José Seguro voltou a apelar aos portugueses para que leiam, considerando a leitura o melhor antídoto contra a ignorância. Manuel Alegre esteve ao lado do Presidente da República, assim é que é, em declarações aos jornalistas. O histórico socialista elogiou a iniciativa em Belém e defendeu que a cultura é o melhor alimento em situação de crise. O Chega já entregou no Parlamento um novo requerimento a pedir uma comissão parlamentar de inquérito a Luís Neves. A confirmação foi dada esta tarde por André Ventura, que espera que a terceira seja de vez.
3: Nós vamos insistir em que esta investigação seja feita, conforme tive a oportunidade de dizer, porque entendo, como princípio fundamental, que ninguém pode estar acima da lei, nem Luís Neves, nem nenhum outro. Também entendo, e tive a oportunidade de dizer ao Sr. Presidente da Assembleia da República, que é um mau sinal e um mau princípio quando nós começamos a obstaculizar uma vez, duas vezes, três vezes, um requerimento que é putestativo e que é um requerimento que é um poder de um grupo parlamentar. Amanhã, como os digo, estarei na Ilha da Madeira amanhã e espero também poder lá transmitir todos os aquilo que foi alterado, aquilo que foi conversado e aquilo que pode vir a ser a base de uma nova comissão parlamentar de inquérito.
7: André Ventura, que é o preferido dos portugueses para primeiro-ministro, segundo uma sondagem do Intercampus para o Correio da Manhã. Em reação, o líder do Chega reconhece a importância das sondagens, mas diz que não podem ser o motivo para novas eleições.
3: Eu não lhe vou dizer que, como político, como líder de um partido, as sondagens me são indiferentes. Acho que isso não é correto, é uma fantasia, ninguém acredita nisso. Portanto, não são. São indicadores de opinião. E nós, como agora, quando crescemos ou quando ficamos em primeiro lugar, naturalmente temos isso em conta. E é um dado que temos em conta, no sentido que está a haver uma correspondência entre o trabalho que estamos a fazer e a adesão da população. Mas isso não nos leva a querer eleições por estarmos em primeiro lugar.
7: André Ventura, em declarações aos jornalistas esta sexta-feira em Vila Nova de Gaia. Por sua vez, o ministro da Administração Interna desvalorizou o resultado do mais recente barómetro do Intercampus para o Correio da Manhã. Luís Neves reforça a ideia de que está confortável no cargo que ocupa no governo.
8: Mal seria se a minha ação governativa destes meses, que é de todos conhecida, me guindasse por sondagens. Estou muito feliz no meu trabalho.
9: Não olha para elas,
8: estou muito feliz no meu trabalho. Temos a dar passo. Olha, questão das fronteiras, criámos estruturas para o combate aos incêndios, para a prevenção ao combate aos incêndios, que não existiam.
9: Mas sente-se confortável? Peço desculpa. Ainda como
8: absolutamente confortável. No dia que não me sentisse confortável, era eu próprio que diria ao Sr. Primeiro-Ministro que não me sentia confortável.
7: As declarações do Ministro da Administração Interna, Luís Neves, à margem das comemorações dos 135 anos da Polícia Municipal de Lisboa. Pausa nas notícias, regresso com a edição da meia-noite e meia. Até já.
5: Agora ronda no trânsito. A Norte continua tudo a rolar sem problemas. Só o trânsito mais acumulado no local onde acontece o Festival Bloom. É o Festival de Música Eletrónica a acontecer este fim de semana no Aeródromo de Vilar de Luz, no município da Maia. Vamos agora até à Grande Lisboa, agora com problemas na zona de obras, na A2, a juntar às obras um acidente, a complicar o trânsito nos dois sentidos, mas sobretudo no sítio onde aconteceu o acidente, logo depois do nó de Almada, a fila até ultrapassar a segunda ponte do Feijó, e no sentido inverso também há abrandamento, mas aí não há paragens. Quanto à cidade de Lisboa, também uma ocorrência para resolver na segunda circular, antes da saída para o Campo Grande, Avenida Padre Cruz, é por baixo da segunda circular, aliás, não está a trazer demora, mas cuidado à passagem pelo local. Vou agora também até Beja, por causa de um acidente na parte norte da cidade, Nacional 260, IP8, à passagem pelo bairro de São Miguel, ali ao pé da loja de pneus e de motos. É meio caminho entre a rotunda da Força Aérea e a rotunda da Zona Comercial. Não esquecendo também o movimento, regressando também à Grande Lisboa, o movimento na Moita, por causa das festas em honra de Nossa Senhora da Boa Viagem. É a minha deixa para desejar boa viagem. Tchau, tchau.
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0: A voz deste senhor faz-nos descontrair naturalmente. Barry White, Just The Way You Are. Não saia daí, vai começar a segunda parte da... A segunda, terceira parte e última da Ligador. 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
2: Estamos a dar nesta Ligadora vários dados novos sobre a investigação que decorre em relação ao setor da arbitragem, nomeadamente tendo por alvos desta investigação Paulo Lopo, o antigo presidente da SAM do Estrela da Amadora, mas também envolvendo o Luciano Gonçalves, o atual presidente do Conselho de Arbitragem. E recordo que é o atual presidente do Conselho de Arbitragem que é responsável pelas nomeações dos árbitros e dos videoárbitros. Há uma nomeação, por exemplo, de Hélder Malheiro, que também está em

0: envolvido neste processo e que vai ser o vídeo-árbitro do Sporting Arouca de amanhã, um jogo que já agora também tem acompanhamento ao segundo aqui na CMTV a partir das 8h30. Mas, Nathaniel Aranjo, já agora gostava de ouvir a tua visão em relação a esta nomeação, que o futebol continua a correr, apesar das pessoas estarem ou não envolvidas nesta investigação e a serem investigadas por parte da Justiça. Achas que tudo isto deve continuar com normalidade? Agora, Hélder Malheiro está a ser investigado, entre aspas, enquanto vídeo-árbitro também? Ou qual é a tua
1: visão? No mínimo imprudente. Quer dizer, há pouco eu acho que foi, já não sei quem é que foi, aliás, mas disse aqui que ninguém se vai esquecer do áudio que ouviu. Mas mais do que isso, mais do que Hélder Malheiro saber muitos dias antes, foi que Hélder Malheiro também só faz a denúncia depois de ficar confirmado que não se mantém na primeira divisão, ou seja, que vai deixar de apitar. Obviamente, enquanto tudo isto não estiver esclarecido, para além disso ele faz denúncias, depois entrega uma série de mensagens à Polícia Judiciária que são graves, parece-me de prudência que ele não fosse o VAR de um jogo com a importância que tem o jogo do Sporting, até para o proteger e para proteger a tal verdade esportiva, e até porque ninguém ainda veio esclarecer o que quer que seja. Nós não temos aqui provas que condenem ninguém.
0: Já agora,
1: Tânia,
0: recordando um bocadinho todo este processo, na altura, Hélder Malheiro, ele chegou ao final de limite de idade enquanto para o quadro de árbitros, mas havia supostamente nesta investigação uma promessa de que poderia dar para um ano adicional em relação
1: a
0: Hélder
1: Malheiro. Sim, e aliás há uma mensagem.
0: Exatamente,
1: a única mensagem
0: direta à volta dessa situação que estavas a referir, de poder continuar por mais um ano a ser árbitro em Portugal.
1: A única mensagem direta que existe é uma mensagem de Luciano Gonçalves para o árbitro, onde, segundo o árbitro, a mensagem é qualquer coisa como: sim senhora, vai acontecer, mas tens que estar calado. Segundo o árbitro, é na sequência da tal garantia de que vai permanecer mais uma época. Segundo Luciano Gonçalves, terá sido, não era esse o contexto, era de que ele iria apitar a final da Taça de Portugal. A verdade é que ele depois é-lhe comunicado que não fica o tal ano adicional, que passa para VAR. Certo. Nessa altura ele denuncia e troca ainda umas mensagens num grupo onde estão vários árbitros, onde diz que inclusive Paulo Lopo teria ficado muito zangado com Luciano Gonçalves porque não cumpriu a promessa de manter Hélder Malheiro mais um ano, e que inclusivamente teria dado como hipótese que Hélder Malheiro faria o play-off caso o Estrela da Amadora tivesse que ir ao play-off.
0: Posição. Exato, ficasse em posição.
1: Mas entretanto essa situação, como sabemos, não aconteceu. Mas de facto Hélder Malheiro só denuncia depois de não ficar o tal ano adicional, o ano de bónus que teria na Primeira Liga. E a prudência mandaria, isto é como a história que falávamos há pouco, que Luciano Gonçalves também já devia ter feito declarações públicas.
0: Sim, só para finalizar, Tânia, que eu gostava de ouvir.
1: Exatamente, mas a prudência mandaria exatamente isso, que não se nomeasse este
0: árbitro. E imprudência, curiosamente, André, faz parte também das leis de jogo, as entradas imprudentes ou não dos jogadores em relação à arbitragem, mas não é isso que estamos aqui a debruçar. Mas preocupa-te ou não essa nomeação para um jogo grande, neste caso envolvendo diretamente o Sporting?
2: Sérgio Pereira Cardoso, nunca tentes adivinhar o que eu vou dizer, porque a imprudência tem mesmo a ver com o comentário. O árbitro, o VAR, Bruno Esteves, não viu uma entrada imprudente sobre o Maxi Araújo aos 7 minutos, que foi um erro claro e óbvio e grosseiro num Sporting Famalicão que acabou 1. Eu nem sei se o Sporting teria ganho 5-1, se teria falhado o penalti, não sei isso. Agora imaginem o seguinte, imaginem, agora passamos para a imprudência que tu querias e não a imprudência que eu te falei. Imaginem que esse lance se passava com Hélder Malheiro. Estaria eu legitimado a achar que é um árbitro condicionado, que não tem condições para apitar? Vamos supor o contrário. O Maxi Araújo faz um mergulho. O árbitro marca e o Hélder Malheiro não chama. Os adeptos do Benfica e do Porto estão legitimados para ter dúvidas do que é que estamos a falar. Estamos todos legitimados a ficar desconfiados. E é aqui que isto que nós vamos discutindo sobre as condições objetivas ou não tem que ser atendido. Há um perigo que é, se nós não estancamos estas coisas com declarações claras de quem é avisado, com maior transparência, é permitido que um bom político, um bom advogado, um bom jornalista e um mau procurador possam meter processo em toda a gente e chegamos a um ponto onde ninguém tem condições objetivas. Agora, termino só com esta ideia. Estamos numa situação em que temos um árbitro que eu na segunda-feira ouvi a saber coisas que não podia saber, a ser VAR do Sporting, e eu não posso estar descansado. E se calhar os meus adversários dirão que também não estão descansados, e se ninguém está descansado, não era avisado no miolo.
3: Os adeptos adversários, nesse caso, João Malheiro, sobre... Eu peço-vos agora respostas mais curtas em relação para fecharmos esta questão da nomeação de João... peço desculpa. De Hélder Malheiro e não de João Malheiro.
2: Foste nomeado, João.
3: Para o vídeo.
2: Se calhar havia jogos que eu confiava mais em ti. Do Benfica, não.
4: Não é fã do JJ, estás a ver? Não
1: acontece.
4: Exatamente. Eu gosto deles assim. Eu gosto deles assim que
3: são apanhados. Assume por completo.
4: Assume por completo. Troca.
3: E vejo com o Jorge Jesus como um grande exemplo também. João, repetindo a minha pergunta, era evitável esta nomeação ou não?
5: Eu admito que sim, mas quer dizer, também não me parece tão escandalosa quanto isso neste sentido. Quer dizer, eu acho mais gravosa a posição atual do presidente do Conselho de Arbitragem, porque é um homem que lidera tudo. Quer dizer, agora vamos lá ver. O que nós sabemos até este momento não está a impactar no Sporting ou no Arouca. Se nomeassem Hélder Malheiro para um jogo do Estrela da Amadora, por exemplo, e aqui estamos sempre a ouvir falar no Estrela da Amadora, eu diria, nem pensar. Agora, o Sporting Arouca, também não vamos fazer do Sporting Arouca o grande cartaz da jornada, que não é, desde logo, ao Porto Benfica, evidentemente, mas quer dizer, não haver, e o Malheiro deixa, o Malheiro, Hélder, deixa de ser vídeo-árbitro, enquanto, então eu pergunto, e o Presidente do Conselho de Arbitragem continua em funções?
4: Quer dizer... Deixamos a dizer qual é a diferença. Eu vou dizer uma coisa que nestes anos que estou aqui na CMTV nunca disse concordo em absoluto com a Tânia.
2: Vamos
4: emoldurar. Porquê? De todo este processo, sim, a única coisa que confessadamente tu tens do ponto de vista ético é o Hélder Malheiro a confessar que demorou não sei quantos dias a denunciar uma coisa que devia ter anunciado. No centro ainda não tens nada.
5: Mas pelo menos denunciou.
4: Não. Está bem, mas do ponto de vista ético, tens alguém...
5: Mesmo com algum revanchismo.
4: É, se a única coisa que confessadamente acontece, e eu dizer, se quase as consequências judiciais disto, zero, jurídicas, zero. Agora, a única coisa confessadamente que está assumida, de prova absoluta, que é, eu fui contactado no dia X a dizerem-me isto e só não sei quanto tempo é que me acontece. Do ponto, ainda só estamos no plano ético. E se é nesse plano ético, enquanto o Luciano não tens rigorosamente nada, nomeadamente porque
5: não
4: ele ainda não... Não, tens
5: nada.
4: O que os outros dizem. Tens o que os outros dizem dele. Agora, do Hélder Malheiro, tens uma coisa que é ele dizer que foi contactado no dia A e que foi contar o que lhe disseram apenas no dia Z. E de A a Z vai uma distância considerável em relação às questões.
5: Não é.
4: Que é aquilo que a Tânia acabou de dizer.
3: Mas não 10 segundinhos sobre este tema também, antes de passarmos para...
6: Isto tem a ver com regulamentos, quer dizer, houve um processo na Federação que não teve condenações, digamos assim, portanto, o Hélder Malheiro, do ponto de vista estritamente federativo, está pronto para trabalhar.
3: Vamos falar deste Sporting Arouca, até porque houve antevisão da parte do Rivores, vamos também voltar ao Futebol Clube do Porto Benfica, mas para já vamos conhecer os destaques da Noite das Estrelas com a Maia. Muito boa noite, Maia.
7: Ora, muito boa noite, está interessante, eu até tenho aqui alguma dificuldade em interromper, mas vamos à Noite das Estrelas. O Reino Unido está a ferro e fogo com um novo livro sobre a Princesa Diana, escrito pelo seu irmão Conde Spencer. O livro traz revelações que o Conde Spencer garante serem verdade, mas o rei refere que por vezes o choque, a dor e o luto fazem ter uma percepção diferente dos acontecimentos. Noite das Estrelas vamos falar de uma revelação que nos deixa confusos. A Princesa Diana terá confessado ao irmão que se queria divorciar porque Carlos estava apaixonado por um funcionário do palácio, um camareiro. Mas afinal, não foi Camila a causadora da separação, do divórcio? Estou confusa. Vamos saber o que pensam os nossos comentadores. Fanny Rodrigues rumou a Cabo Verde para uns dias de férias. A apresentadora viajou hoje na companhia da irmã Karina e do namorado Detchi e já começou a partilhar imagens desta escapadinha. Uma viagem em família e a dois, num destino de sol e praia, que promete muitos momentos de descontração e que volta a mostrar as irmãs reconciliadas. Isto é que é bonito. Sandra Rocha, mulher de Rui Costa, presidente do Benfica, volta a mostrar o orgulho em ser uma das mais antigas assistentes de bordo da TAP. A mulher de Rui Costa partilhou novas imagens nos bastidores do seu trabalho e surge também numa fotografia criada com inteligência artificial a simular uma campanha para a companhia aérea. Aos 48 anos, Sandra continua ligada à TAP e a mostrar que mantém intacta a paixão pela profissão. Isabela Valadeira e Carlos Ferra surgem juntos numa campanha da Valentino Beauty. O casal protagoniza uma produção para a marca numa parceria que junta a atriz e o modelo num registro muito elegante e sensual. Uma colaboração que mostra a Isabela e Carlos também como dupla no mundo da moda e da beleza. Diogo Amaral e Jéssica Ataíde voltaram a protagonizar um vídeo divertido nas redes sociais. Desta vez, Diogo surge com uma surpresa para Jéssica e anuncia: tenho um presente para ti. O presente, claro, é tudo menos o que ela estava à espera e acaba por proporcionar mais um momento de cumplicidade e humor entre os dois. É a não perder. Estes e outros temas à meia-noite 50 com o nosso painel de hoje. Teresa Guilherme, Ricardo Azevedo, Daniel Nascimento e Rui Figueiredo. À meia-noite 50, conto convosco.
0: Muito bem, obrigada. Ficam os destaques da Noite das Estrelas com a Maia. Muito obrigado, Maia. Um programa que começa à meia-noite e 50 e a não perder. Antes disso, temos o Jornal da Meia-Noite. Vamos conhecer os principais destaques e atualizar toda a informação. É com a Diana Cardoso.
8: Muito boa noite e começamos já os destaques do Jornal da Meia-Noite com a notícia que faz a manchete do Correio da Manhã. É um exclusivo Correio da Manhã e CMTV. Luvas no negócio de ações da REN. O documento enviado pelo Governo para o Tribunal de Contas prevê um pagamento de comissões. Falamos aqui de um financiamento de quase 400 milhões de euros do Tesouro. Tudo para saber no seu Correio da Manhã, que vai estar nas bancas dentro já de poucas horas. Donald Trump anunciou hoje um acordo com a Dinamarca para o controlo da segurança na Groenlândia. Segundo o presidente norte-americano, o acordo vai impedir qualquer presença militar adversária nos Estados Unidos na Groenlândia. Na rede social Truth, Trump afirma que o plano vai ao encontro de todas as preocupações dos norte-americanos sem que haja algum custo para o país. Avança que é um contrato sem fim de vida, que dá a Washington o controlo permanente da Groenlândia. O gabinete da primeira-ministra da Dinamarca informa que o acordo deve ser assinado na próxima semana e que vai reforçar a segurança no Ártico e na região do Atlântico Norte. Por cá, a A1 na zona de Aveiro foi reaberta nos dois sentidos depois da circulação ter ficado interrompida durante 7 horas devido a um grande incêndio. As chamas atingiram mesmo alguns quintais e estiveram muito próximos de casas. A reportagem é do Paulo Jorge Duarte.
9: Ativo o incêndio que deflagrou esta tarde na zona de Eixo e Airol, no concelho de Aveiro, e que, a dada altura, foi combatido por mais de 320 operacionais e 11 meios aéreos. A comandante Marisa Artur, comandante também dos bombeiros de Aveiro Novos, é este o ponto de situação, ativo, mas aceder aos meios.
10: Sim, é isso mesmo. A esta hora nós temos o incêndio com uma frente ativa, a causar-nos aqui alguma preocupação, que está em direção à povoação de Requeijo. Entre a povoação de Requeixo e o Carregal. Contudo, todo o perímetro ainda carece de muito cuidado nas próximas horas, são determinantes, porque temos zonas com reativações, com fortes reativações, que tiveram fortes reativações durante todo o dia, não é? O vento dificulta-nos aqui o trabalho, mas as operações neste momento estão a decorrer favoravelmente.
9: Há um que esteve cortado durante toda a tarde com medida de segurança, já foi reaberta?
10: Sim, há um foi reaberta, foram reunidas as condições de segurança aqui em consonância com a GNR, que fez essa gestão connosco, e efetivamente agora ao fim do dia conseguimos reunir condições para que fosse reaberta, sim.
9: Felizmente, penso que confirme essa informação, não há feridos, nem casas que tenham sido atingidas, ou seja, um trabalho que acabou por ser eficiente.
10: Sim, as operações foram de facto complexas durante todo o dia, essencialmente pelo vento presente no teatro de operações, que nos dificultou aqui durante algumas horas, ali no início da tarde, porque é um incêndio que arranca à hora do almoço, ao meio-dia, e arranca com muita intensidade, e em termos de progressão tivemos aqui alguma dificuldade, porque tivemos uma alteração de vento e, sem dúvida alguma, este reposicionamento mais o facto de todo o teatro de operações ser atravessado pela autoestrada A1 condicionou-nos aqui o trabalho, mas sim, não houve danos em habitações, não houve vítimas feridas.
9: Trabalho que ainda tem muitas horas pela frente, quando menos seja pelas operações também depois de rescaldo e também de vigilância.
10: Sim, nós vamos ter uma janela de oportunidade agora durante a noite, portanto estamos a apostar agora com o combate durante o período noturno, portanto, para garantir que efetivamente dentro das próximas horas consigamos consolidar aqui o incêndio.
9: Muito obrigado. Fica o ponto de situação feito pela...

0: Fala, Comandante Marisa Artur, Comandante dos Bombeiros de Aveiro Novos, também COS deste incêndio. As próximas horas serão de muito trabalho. Há esta agora janela de oportunidade para que o incêndio finalmente entre em resolução, mas ainda assim muitas horas de trabalho, porque as operações de rescaldo, muito importantes por causa do rescaldo, é importante fazer descer a carga térmica e também depois as operações de vigilância.
1: Os moradores de Airol viveram momentos de aflição durante esta tarde. As chamas chegaram mesmo muito próximas das casas. O fogo obrigou mesmo a este corte e a população teve que molhar as casas, os telhados, para evitar que as chamas lá chegassem.
2: O meu marido molhou tudo. Eu cheguei há bocadinho do trabalho, mas quando eu cheguei lá também ainda parecia a fim do mundo. Nunca vi coisa assim.
0: Falava aqui com a sua vizinha, já desde 2017, que estão, pelo menos com estas dimensões, não havia nenhum incêndio aqui.
2: Havia, mas não foi tão forte.
3: Sou lá de Xirole e nós, dentro da tarde, fomos ver onde é que estava e já tinha passado de Xirole para o nosso lado, para aqui, para a Taipa. E depois, de repente, eu comecei a ver o fogo já daquele lado, a vir direito aqui e eu pus-me em cima do meu telhado, lá embaixo ao fundo. E para tentar apagar, mas eu, como a água, o vento trazia-me a água toda para trás, estou toda molhada.
0: Mas, com as suas mangueiras de rega?
3: Mangueiras de regar. Ainda bem que eu tinha um furo e o furo deu a água, mas é triste isto.
4: Estou realmente, é um caos. Uma pessoa está sempre preocupada, não é?
0: Vejo que estou a usar a mangueira de rega para tentar, no fundo, umedecer a casa, para caso haja uma projeção.
4: Sim, é mais pelas folhas que vêm com o vento e podem ir para cima, mas pronto, vamos lá ver.
0: Os vizinhos que têm mostrado bastante solidariedade com este em particular.
4: Sim, aqui os agricultores, graças a Deus, têm sido fundamentais. Com aquelas cisternas, eles pronto, estão sempre prontos para ajudar a população.
1: Um jovem de 17 anos foi violentamente agredido por um grupo de cerca de 30 jovens em Camarata, em Lourdes. O adolescente foi espancado e esfaqueado em várias zonas do corpo e acabou por ser transportado para o Hospital Dona Estefânia. O alerta foi dado inicialmente para uma desordem entre grupos. Ontem, por volta das 8h30 da tarde, junto ao campo desportivo do Clube Águias de Camarata, quando chegaram ao local, os elementos do PSP encontraram este jovem agredido. Estava com amigos quando terá sido atacado por um grupo. O adolescente foi atingido com socos e pontapés e, segundo fonte da PSP, também foi atacado com uma arma branca. O jovem sofreu um corte profundo na cabeça, entre outros ferimentos. O homem que marcou um encontro nas redes sociais e tentou matar a mulher depois de se envolverem sexualmente foi acusado pelo Ministério Público do crime de homicídio qualificado na forma tentada.
5: Foi esfaqueado.
1: Francisco Cardoso combinou encontrar-se com a vítima no centro de Ermesinde, no concelho de Valongo. A vítima foi de carro até ao local combinado. O homem entrou no veículo e foram ambos até a um local ermo. Mantiveram relações sexuais no interior, onde minutos depois a mulher viria a ser brutalmente agredida à facada. Segundo a acusação, a vítima conduziu até perto do centro de saúde e, nessa altura, este homem tirou do interior da roupa que trazia uma faca de cozinha com 17 centímetros. O homem, de 24 anos, faqueou a vítima diversas vezes no pescoço, na cara, nas costas e ainda nos braços. Estas são algumas das notícias que estão em destaque no Jornal da Meia-Noite. Fica agora com a Liga Douro e o Sérgio Pereira Cardoso.
6: Já falamos aqui de Jorge Jesus, mas recuperamos também outra declaração do novo selecionador nacional que desvaloriza-me da possibilidade de João Palhinha ser assobiado em Alvalade, frente ao País de Gales. O selecionador nacional diz que convoca os jogadores a pensar na seleção e não nos clubes.
7: Bom, eu estou a convocar os jogadores para a seleção portuguesa. Não estou preocupado se eles jogam no Benfica, no Sporting ou em qualquer clube. Aquilo que os caracteriza a eles em relação à minha escolha é a qualidade do momento, não é? E a qualidade do jogador. Agora, a clube é que eles pertencem, isso para mim não é importante.
6: Jorge Jesus já foi tempo nesta Liga de Ouro, é que se estreou em convocatórias na Seleção Nacional, mas que falou, neste caso, nesta última declaração, de um jogador do Benfica. E vamos até Marco Silva, que alertou precisamente o plantel do Benfica de que o clássico no Dragão vai ser muito mais exigente do que o jogo com o Milan para a Liga Europa. Segundo o Correio da Manhã, o treinador do Benfica não perdeu tempo a mudar o chip da Liga Europa para o campeonato. Disse aos jogadores que devem estar orgulhosos, mas também têm de combater uma eventual euforia. Explicou que tudo o que fizeram de bom em Milão só faz sentido se tiver continuidade no clássico com o Porto. Ainda segundo esta notícia, também Rui Costa, de modo informal, lançou alertas contra a euforia, reforçando essa mensagem de Marco Silva. O treinador do Benfica deu ainda conta internamente de que não existem titulares ou lugares garantidos, tendo em conta, desde logo, esta excelente resposta que foi dada, João Malheiro, pelos jogadores habitualmente suplentes frente ao Milan, com uma categórica vitória por 2-0 em San Siro, que é um estádio mítico e sempre difícil. Aliás, o histórico do Benfica com o Milan não era propriamente positivo.
5: Pelo contrário.
6: Há motivos para a euforia, há motivos também para chamar a atenção dos jogadores de que domingo é um jogo fundamental?
5: Bom, há motivos, evidentemente, para uma grande satisfação. Aliás, eu devo confessar que alguns minutos antes do jogo, quando soube o 11, tive a preocupação de mergulhar em algumas páginas de benfiquistas e havia muito ceticismo, dizendo que estávamos a pôr a jeito, porque evidentemente ninguém estava à espera que o Benfica avançasse, por assim dizer, com um 11 alternativo, não é?
8: Eu estava. É injusto, porque eu disse aqui na segunda-feira que se o Marco Silva...
5: Tantas alterações.
8: Portanto,
5: não me acordo, mas tantas.
9: Porque o jogo do Porto é consideravelmente mais importante que o jogo disso.
8: João, disse aqui na segunda-feira uma coisa, o Marco Silva sobre mim enganou-se, que eu disse aqui na segunda-feira uma coisa que foi este jogo, não contava nada para o Benfica.
9: Claro, não.
8: Agora, pronto, ainda bem que correu bem, pronto.
5: Eu não estou a pôr isso em causa.
8: As competições europeias, fico contente.
5: Não, aliás, é minha convicção que o Benfica vai adotar este procedimento nesta, chamemos-lhe, fase regular da Liga Europa. Portanto, estou convencido que é isso que vai acontecer.
9: E foi assim que o Benfica chegou às finais da Liga Europa.
5: Agora, eu volto a dizer, não estou a falar em cada um de vocês.
8: Não disseste ninguém. Não.
5: Eu disse que mergulhei nas redes de benfiquistas e havia um grande ceticismo. E, portanto, quando o Benfica se impõe de forma soberana, de forma categórica, frente ao Milan, e não me venham, por favor, com o Milan não é o que era, é o Milan. É só, historicamente, e os registros não mentem, a segunda equipa da Europa com mais Champions, quer dizer, a seguir ao Real Madrid. Portanto, não estamos a falar num clube qualquer. E jogando fora de casa, e jogando com o tal 11, chamemos-lhe de recurso ou alternativo, naturalmente que as probabilidades, a partir do ponto de vista teórico, não seriam tão pronunciadas, tão alargadas. E, portanto, foi uma excelente vitória. Isso é indiscutível. Já agora, permite-me um parênteses, porque falámos pouco, ou se calhar nem íamos falar. Deixa-me dar os parabéns ao Torriense, quer dizer, ao Torriense, à equipa técnica, aos dirigentes e aos adeptos.
8: Também que daste um caminho que eu queria dar, mas dá mazia.
5: Eu acredito, acredito que dê.
8: É por motivos diferentes. Eu fiquei feliz pelo Torriense.
5: Acredito que dê, mas é extraordinário.
9: Fantástica vitória.
5: E já vão, e contabilizamos pontos para o futebol português, que são bem necessários. E pelo Torriense, e provavelmente lá está, ninguém diria que o Torriense ia vencer em terreno alheio e da forma que o fez. Mas, portanto, voltando ao Benfica, uma atmosfera extremamente positiva, numa altura boa, até porque se prepara para jogar com o Porto, campeão nacional e líder do campeonato, mas, tal como eu disse na semana passada, não há razão para euforia, ou deve evitar-se a todo o transe que exista euforia. De resto, no Benfica, não é um exclusivo do Benfica, eu diria que é da portugalidade, mas,
9: já falamos,
5: mas
9: muito,
5: no Benfica
9: muito isso.
5: Mais salta-se num ápice da euforia para a depressão ou vice-versa. E, portanto, o que eu acho é que os benfiquistas estão contentes com a equipa, estão contentes com o treinador, estão contentes com a proposta de jogo do treinador.
9: Certo.
5: Ou as propostas, se quisermos falar no plural, mas que têm, digamos, um denominador comum, que é uma grande apetência, uma grande vocação ofensiva. E, portanto, isso é o que nós estamos a ver no Benfica. Portanto, o futebol praticado no plano ofensivo, que é vistoso, diria mesmo que é persuasivo, que é sedutor, e portanto nesse aspecto tudo bem. Agora, dizer-nos assim, nós vamos ganhar ao Porto, eu não arrisco dizer, gostaria evidentemente de ganhar, mas não vou dizer isso, muito embora. Já agora deixa-me dizer, tive a ver, e até eu próprio não estava à espera. Diz-se que o Benfica, por norma, tem grandes dificuldades com o Porto. Não, não, não, não apenas no Dragão, ou antigamente nas Antas, também na Luz. Sim. Mas a verdade é que nos últimos 10 confrontos entre as duas equipas, e a despeito do Benfica nos últimos anos não ter sido campeão, nos últimos 10 embates, repito, há 5 vitórias do Benfica, 2 do Porto e 3 empates.
6: João, deixa-me fazer-te uma última pergunta, para dar uma resposta muito rápida, até para passar a palavra ao restante painel. Quem vai estar na baliza do Benfica?
5: Para mim?
6: Sim.
5: Eu penso que Samuel Soares. O Turbi esteve muito bem, agora com o jogo com o Mila, mas dá-me a ideia, por uma questão de alguma coerência, se o Samuel Soares tem sido chamado, ele não hipotecou. Pelo contrário, o jogo, ajudem por favor, o que o Benfica fez, o último,
6: com o Gil,
5: é indiscutível que o Benfica até poderia ter conseguido um resultado.
6: Tem uma saída muito importante,
5: possível,
6: Samuel Soares da baliza.
5: Na fase conclusiva do jogo, final, que poderia subtrair 2 pontos ao Benfica.
6: Manuel Queiroz, mantendo esta dúvida também para todos em relação à baliza do Benfica, até porque vamos ver se amanhã há essa clarificação, e há quem entenda que Trubin nem Milan podia, ou poderia ser sinal de uma eventual titularidade no Estádio do Dragão, e estendo essa discussão aos três. Mas mudou alguma coisa em termos do jogo a meio da semana? Mudou alguma coisa em relação à perspectiva? Eu vou fazer a pergunta que ninguém quer responder, que é quem é que é favorito nesta altura, até porque isso não interessa nada a partir do apito inicial. Mas como é que estão? Quero perceber a conjuntura deste clássico.
10: Nestas coisas, à partida, quem joga em casa é sempre...
9: tem campeão,
10: sempre
9: em primeiro algum lugar, joga em casa.
10: Tem sempre algum favoritismo, como é óbvio. Mas é evidente que um jogo destes não tem, depois de começar, não tem favoritos. Isso, obviamente. Estes são os jogos que são fáceis para os treinadores. Não é preciso chamar a ninguém à pedra, mas eles naturalmente sabem que o que os espera, da importância do jogo. Portanto, não é muito, muito difícil para um treinador. Estas são as semanas fáceis, acho eu. 2 jogos importantes, etc. Toda a gente se porta, em princípio, o melhor possível, quer jogar. Acho que o Benfica fez bem aquilo que tinha a fazer. É evidente que era o que eu esperava, era que o Benfica jogasse com uma equipa, com uma segunda equipa. Era óbvio que isso ia acontecer. O Benfica, com os adversários que tem, não sei se ganha os 8 jogos, hoje acho que havia um computador ou não sei o quê que dizia que o Benfica ia ganhar os 8 jogos, segundo as matemáticas e tal, que ganharia os 8 jogos da fase de liga. Mas pode não ganhar, porque 8 jogos são 8 jogos, mas obviamente é favorito em praticamente todos os jogos, e este era talvez o único em que era menos favorito. Mas não era grave, certo, para o Benfica, quer dizer, tinha muitos jogos pela frente para jogar.
6: Miguel, parece-me que respondeste Porto, à minha pergunta de favoritismo.
9: Porto, porque joga em casa, porque é campeão, porque vai em primeiro lugar, porque teve a semana limpa para preparar o jogo, não é a mesma coisa do que, eu sei que jogaram jogadores suplentes, mas uma coisa é ter a equipa toda completa e estás 4 dias, 5 dias concentrado só naquilo que vais preparar para domingo.
5: E em casa, a trabalhar em casa.
9: Em casa,
5: e a trabalhar em casa.
9: E a trabalhar em casa.
5: O Benfica foi a Milão,
9: era a última parte, nem viagens, não há logística.
8: Milão é um sítio bonito.
9: Não há viagens, não há logística, portanto, se juntares tudo isso, não é possível dizer, certo, que não há um ligeiro favoritismo em relação ao Porto. Contudo, diz-nos a história, que nem sempre a equipa que é favorita nos clássicos e nos derbys que ganha. Há uma questão que eu acredito, é que isto vai ser um jogo, da maneira como eu tenho sentido o Futebol Clube do Porto e a maneira como recebe. Há alguns anos esta parte não é, nem tem a ver com André Villas-Boas, nem com Farioli, já vem o tempo de Sérgio Conceição, mas vai ser um jogo muito duro, vai ser um jogo muito físico, vai ser um jogo muito com um ambiente muito hostil, quase a roçar a violência. É no sentido da parte desportiva da coisa, não estou a dizer cá fora, muito, por favor, não se deturpando. Vejo um jogo em que toda essa carga vai ser colocada, e para dizer que a arbitragem vai estar sob fogo.
6: Miguel Nogueira foi o árbitro escolhido. De forma telegráfica, até porque vamos falar agora de Rui Borges, André Pinotes Batista. Terminou-se a Samuel Soares na baliza do Benfica?
8: Estamos a falar de Rui Borges, eu vou-me alongar imenso para não ter tempo para falar do Rui Borges. Turbin não vai jogar, aliás, é uma coisa interessante, o Benfica rodou muito, podia ser problemático ter corrido tão bem, na medida em que havia ali muitos jogadores que tiveram a oportunidade e cumpriram. Na verdade, penso que o ambiente é tão favorável do Benfica que isso não vai acontecer com nenhum jogador, excepto com o Turbin, em que eu acho que ele vai sentindo como cada vez mais injusta a situação. Os outros, acho que o clima é tão favorável que voltam ao banco com naturalidade. Acho que o Porto é mesmo favorito e é interessante, sobretudo, perceber como é que o Marco Silva vai abordar este jogo. O Porto de Farioli aborda os jogos

0: Bom, gosto de ver boas exibições.
1: André, vamos um X ou dois para terminarmos? Um X ou dois?
0: Um. O Porto não sofre golos.
1: Não, mas o teu desejo?
0: O meu desejo é X, isso não tem isso. Eu perco os dois, não dá.
1: Então vamos às declarações.
0: Também,
1: sim, obviamente. Vamos às declarações então muito fortes de Rui Borges durante o dia de hoje, que o treinador do Sporting enaltece o trabalho que tem feito ele e a equipa técnica que têm feito desde que chegaram ao Sporting. Diz mesmo que o trajeto não é só bom, é mesmo muito bom.
2: Olhar para aquilo que é o trajeto e perceber todo um trajeto e não dois jogos. É um trajeto. E aquilo que é o trajeto da equipa técnica Rui Borges não é boa, é muito boa. É muito boa. Tenho duas derrotas no Sporting para o Campeonato de Portugal, português. Duas. Quero ganhar mais? Queria ganhar muito mais. Tive nas decisões finais, queria ganhar os troféus? Queria, não consegui. Mas estive lá. E farei sempre tudo para estar lá. Seja campeonato, seja Champions. Nos últimos 20 anos, talvez, não sei se houve alguma equipa portuguesa a fazer o que nós fizemos na época passada. Por isso, em relação àquilo que é o nosso trabalho, muito, muito feliz com aquilo que tem sido o nosso trabalho. Queríamos ganhar muito mais, queríamos, e queremos ganhar muito mais. Agora, estou sempre muito focado e muito bem connosco mesmo naquilo que tem sido o nosso trabalho. E nós não caímos paraquedas no Sporting, aquilo que tem sido o nosso trabalho desde há 10 anos atrás até aqui, e a consistência dele até aqui. Isso deixa-me super tranquilo e muito motivado em relação àquilo que é o nosso futuro enquanto treinador também, enquanto clube. Tenho a certeza absoluta que vamos melhorar, que vamos crescer e que vamos estar nas decisões. Eu, se olhar por aí, vou à consistência daquilo que é o trabalho da equipa técnica. Se for à consistência, tenho que falar de muitas coisas. Eu percebo a vossa parte, falar às vezes de perder um ou outro resultado nos últimos minutos, mas também já ganhei muitos nos últimos minutos. É perceber como e o porquê tem sido em pequenos detalhes. Temos dois empates com dois autogolos, coisas que não controlamos, muito honestamente, porque o resto é em termos daquilo que é consistência. E aí eu vou ter que puxar atrás a cassete e relembrar aquilo que tem sido o trabalho da equipa técnica Rui Borges. É perceber que a consistência é que foi campeão nacional, teve em duas finais da Taça de Portugal, teve numa final da Taça da Liga, teve numa meia final da Taça da Liga, disputou uma supertaça, fez 82 pontos em duas épocas, num ano foi campeão, na outra não chegou para ser campeão. A equipa ou a equipa técnica que mais golos tem à frente do Sporting, golos marcados, logo por aí expõe também aquilo que às vezes possamos ou não em alguns momentos estar mais expostos, porque somos uma equipa que queremos marcar, que marcamos bastante. Por isso, se eu olhar só para a parte negativa, eu sou muito positivo, olho para as coisas boas, e nós temos sido bastante consistentes, bastante. Claro que aquilo que é individualmente, depois temos de ser mais consistentes em alguns comportamentos, e isso, nós estamos claramente cientes desse trabalho, mas muito otimistas e muito de bem connosco mesmo, com nós mesmos, naquilo que tem sido o nosso trabalho de forma global, porque tem sido muito, muito, muito positivo.
1: André, puxar aqui dos galões, Rui Borges, diria eu. Achas que foi o facto de ter sido falado o nome de Sérgio Conceição ao meio da semana, ou é mais direcionado aos sportinguistas, este resumo feito?
0: Creio convictamente que é mais dirigido aos sportinguistas, e nós começámos com um bom comunicador, Jorge Jesus, e eu já expliquei porque é que o Jorge Jesus é um bom comunicador, e terminamos com outro bom comunicador. E digo-vos uma coisa que parece a falsa modéstia e a vaidade: nenhum dos dois tem o meu vocábulo. Eu, se quiserem, posso começar aqui. O João também tem esse jeito. Se for para vender palavras, eu consigo vender uma série delas, algumas que eram nestes exemplos. Mas a boa comunicação é saber os momentos de usar a palavra e usá-la de forma que os outros a percebam. E os sócios e adeptos do Sporting estavam a precisar que o Rui Borges puxasse dos galões, porque se tu fores Alvalade, e eu tenho ido muito, menos do que o ano passado por questões de trabalho, mas faço rapidamente, vou tentar corrigir isso. E há um sentimento relativamente a Rui Borges que é injusto. É manifestamente injusto. O Rui Borges é o homem que perdeu o Gyökeres, que perdeu o Yulman, que perdeu o Diomande, que perdeu o Pote, que perdeu o Bragança, que perdeu o Kenda, e que teve duas ondas de lesões brutais no Sporting. Foi inventando jogadores, não se queixou. Eu lembro-me nesta caminhada de Liga dos Campeões que o Rui Borges falou, de olhar para o banco do Sporting, a ver no Record Online, estar a ver o que ali estava. Nós não tínhamos banco. E ele foi inventando sem se queixar, e agora chegou a altura onde o Rui Borges se queixou, Sérgio. Acho que fez bem. porque não é uma questão de gratidão, que os treinadores não estão lá por gratidão, e se o Rui Borges não tivesse sucesso, disse isso o ano passado, que não despedisse ou despedisse

0: E o Rui Borges, o ano passado, se não acreditavam nele, ou que o mantivesse a época toda. Num artigo que eu assinei, o chamado Vil Metal, no Record, aqui há 3 semanas,
1: certo.
0: Eu dizia que este homem tem que ser ele a ir substituir o problema do dinheirinho. O Sporting teve que fazer dinheirinho, fez 200 milhões, ele está a reinventar toda uma equipa. E se não há paciência para o Rui Borges, é porque as pessoas não estão a ver bem o filme. Custou perder pontos em 2 finais de jogos, sim. Este homem é um pé frio. Onde o Amorim tinha o Coates e marcar golos aos 95 ou aos 96, ele tem tido autogolos do Inácio. Mas isso não tem a ver com falta de qualidade. O Rui Borges é um bom treinador e até que o Abel Ferreira fique disponível. Eu não estou disponível para andar a ouvir falar de Sérgio Conceições.
2: Gostei desse final em relação ao nome da Abel Ferreira. Surpreendeste-me, mas mantenho a minha pergunta que tinha preparado a Manela em relação a é injustiçado ou não nesta visão das coisas, Rui Borges.
3: Do ponto de vista do campeonato, sim. Do ponto de vista de troféus, nem tanto. E essas coisas são, quer dizer, no Sporting sentem-se. Ele disse que nos 2 jogos tinham sofrido golos na própria baliza. Não, só foi neste,
4: com
2: o Galatasaray também.
5: Estrela Amadora.
3: Está bem, mas não empataram. Com o Estrela Amadora não sofreu nenhum gol na própria baliza.
0: Teve como
3: mas
0: não foi isso. O que ele disse, tens razão, ele disse pequenos deslizes, nomeadamente em autogol. Sendo que estás a dizer é preciso.
3: Eu percebi que estava a sacar.
0: Ele tem razão e tu também.
3: Pois. E portanto ele tem, eu quer dizer, eu percebo que o Rui Borges não é claramente, e o André estava a dizer isso, não é um tipo amado em Alvalade, não tem o carisma do Ruben Amorim, que ainda esta semana disse coisas do Arco da Velha, que para um grande comunicador, como a gente achava, ou muitos achavam, disse coisas do Arco da Velha, que vão ser contra ele nos próximos tempos. O Rui Borges não tem essa facilidade. Acho que fez bem aquilo que disse, embora eu acho que mesmo assim tem que melhorar aquilo que disse.
2: Até porque lá pelo meio também, para aumentar a lista, se calhar João Malheiro, não sei qual é a tua opinião, também falou em meias finais da Taça da Liga, quando na altura fez apenas um jogo para chegar a essas meias finais que acaba por perder. É exagerado que esta visão é uma defesa natural de Rui Borges?
5: Sim, convenhamos que a época no plano doméstico foi muito má, a época do Sporting, não é? Estou a falar na última, evidentemente. A questão é a seguinte, este é o discurso típico...
2: Fala também na final da Taça da Liga, mas refere-se a uma
5: Este é o discurso típico de quem percebe que está a ser contestado. Agora, tem razão, é muito do que diz. Se me permites, muito rapidamente,
2: muito
5: eu aqui
2: rapidamente,
5: há 4, 5 anos, muitas vezes dizia, eu pareço mais sportinguista que os sportinguistas, relativamente ao Paulinho. Lembra-se do Paulinho da contestação? Eu dizia, o Paulinho é bom jogador. Não, não é.
0: Como
5: não,
0: eu andei a defender o Pavelinho em determinada altura, parecia que eu era do Benfica.
5: E relativamente
0: já...
5: a Rui Borges, é muito melhor do que muitos sportinguistas pensam. Agora, eu, cada vez que falo com sportinguistas, não digo todos, mas a maioria
0: são muitos.
5: Não gostam do Rui Borges.
0: A questão é, não é treinador para o Sporting. Isso é mentira. O Rui Borges é treinador para o Sporting.
2: Henrique,
0: pode ou não ter sucesso.
2: Já tem Frederico Varandas ou não mensagens de representantes de outros treinadores no telemóvel?
4: Não, deixa-me dizer o seguinte. Acredito que sim, isso. Não tenho muitas dúvidas. É pá, o treinador para ti é fulano, o treinador para ti é beltrano. Isso deve ser de dia sim, de dia sim. O que é mais importante referir hoje, daquilo que eu sinto? Uma clivagem, uma ruptura estratégica por parte do Rui Borges. Na forma e no conteúdo.
0: Uhum.
4: No ritmo com que fala, na assertividade com que fala, portanto, na forma e depois no conteúdo, de uma coisa que é quase antinatura dele. Porque ele alguém humilde e tem a necessidade de puxar dos galões, como tu chamaste, porque no futebol, infelizmente, e ele acha que ele está-se a perceber disso, às vezes traz personalidade que, com uma humildade que são boas situações,
2: muito
4: o futebol confunde-se com o seranjinho. E ele tem que deixar de...
2: Muito bem, fica então por aqui esta Liga de Ouro de hoje. Não sem antes recordar que amanhã há então esse Sporting Arouca, acompanhamento ao segundo aqui na CMTV a partir das 8:30 da noite. No domingo, claro, há Clássico Futebol Clube do Porto, Benfica. Fica por aqui então esta Liga de Ouro, já a seguir à Jornal da Meia-Noite. Da nossa parte, continuação, boa noite.
6: Fechamos a Liga de Ouro com o Sérgio Pereira Cardoso. Os comentários foram do André Pinotes Batista, do João Malheiro, do Luís Miguel Henrique, do Manuel Queiroz e teve a participação especial da jornalista Tânia Laranjo. 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
6: Passam agora 2 minutos da meia-noite e meia. Vamos reunir as notícias, já em início oficial, de sábado. Leonor Ferraz, boa noite.
1: Muito boa noite. Luvas no negócio de ações da REN é a manchete do Correio da Manhã deste sábado. Um documento enviado pelo Governo para o Tribunal de Contas prevê pagamentos de comissões. Este é um exclusivo do Correio da Manhã para ler na edição impressa deste sábado. Está dominado o incêndio que deflagrou em Aveiro esta sexta-feira. De acordo com a Proteção Civil, o fogo foi dominado pelas 10:30 da noite. Não há vítimas nem danos em habitação. A mesma fonte referiu à agência Lusa que o combate às chamas foi dificultado pelo vento e pela pouca ou nenhuma limpeza do povoamento florestal. Este incêndio na freguesia de Eixo e Airol levou ao corte da A1 nos dois sentidos na zona de Aveiro durante 5 horas. No combate às chamas chegaram a estar empenhados 11 meios aéreos. Nesta altura, com o incêndio já em fase de resolução, mantém-se no terreno mais de 200 operacionais apoiados por 80 viaturas. Esta sexta-feira, a Autoridade Nacional de Emergência e Proteção Civil deixou um alerta para o risco elevado de incêndio nos próximos dias devido ao aumento das temperaturas e pediu à população para que se evite queimas e trabalhos agrícolas que possam causar perigo. De acordo com o IPMA, uma massa de ar quente e seca sobre a Península Ibérica deve provocar a partir deste sábado e durante toda a semana uma subida gradual das temperaturas. O Ministério da Educação foi condenado a colocar um aluno de Almada numa escola do Conselho. A decisão do Tribunal Administrativo e Fiscal de Almada, conhecida esta sexta-feira, decorreu de uma ação interposta pelos pais da criança que pretendiam que o filho com necessidades educativas especiais fosse colocado numa escola da área de residência, com os devidos recursos pedagógicos. Segundo o Movimento para a Inclusão Efetiva, o Tribunal deu 3 dias úteis para o Ministério garantir a colocação do aluno com os recursos necessários e identificados pelo relatório que fundamenta e define medidas de suporte à aprendizagem. A mesma fonte do Movimento indicou à agência Lusa que o Ministério da Educação não compareceu na audiência em tribunal realizada na terça-feira. Um jovem de 17 anos foi agredido por um grupo de pessoas em Camarate Loures na passada quinta-feira. Os suspeitos estão em fuga. Mais detalhes com o repórter Gonçalo Gato.
8: Um jovem de 17 anos foi agredido e esfaqueado aqui em Camarate, onde nos encontramos, junto ao campo do Águias de Camarate. O jovem terá sido atacado por um grupo de cerca de 30 indivíduos, foi atingido com socos, pontapés e ainda uma arma branca, diz-nos a fonte da PSP, de tamanho considerável. Teve um corte profundo na cabeça e outros ferimentos mais ligeiros nas costas, mão e perna. Terá sido então o único ferido na desordem. A PSP, que foi chamada inicialmente para uma desordem entre grupos, o alerta foi dado pelas 8:30 da noite de ontem. O jovem estaria no local com amigos quando foi atacado aqui junto a este complexo desportivo. As circunstâncias concretas do confronto ainda estão por esclarecer. Estiveram no local os bombeiros de Camarate, viatura médica de emergência e reanimação de Santa Maria e a Polícia de Segurança Pública. A vítima foi transportada para o Hospital Dona Estefânia em Lisboa. E a investigação, entretanto, passou para a Polícia Judiciária, que vai tentar encontrar este grupo numeroso. Falamos de cerca de 30 indivíduos que agrediram violentamente e esfaquearam este jovem de 17 anos aqui em Camarate. O jovem foi transportado para o Hospital Dona Estefânia.
1: A reportagem do Gonçalo Gato. Pela atualidade política, o Presidente da República recusou esta sexta-feira comentar a declaração ao país de Luís Montenegro e as medidas anunciadas pelo Primeiro-Ministro. António José Seguro recorreu, uma vez mais, à imagem de um chão comum que é preciso saber partilhar. À margem da Feira do Livro em Belém, sem querer responder aos jornalistas sobre a atualidade política, António José Seguro voltou a apelar aos portugueses para que leiam, considerando a leitura o melhor antídoto contra a ignorância. O Chega já entregou no Parlamento um novo requerimento a pedir uma comissão parlamentar de inquérito a Luís Neves. A confirmação foi dada esta sexta-feira por André Ventura, que espera que a terceira seja de vez.
9: Nós vamos insistir em que esta investigação seja feita, conforme tive a oportunidade de dizer, porque entendo, como princípio fundamental, que ninguém pode estar acima da lei. Nem Luís Neves, nem nenhum outro. Também entendo, e tive a oportunidade de dizer ao Sr. Presidente da Assembleia da República, que é um mau sinal e um mau princípio, quando nós começamos a obstaculizar, uma vez, duas vezes, três vezes, um requerimento que é putestativo e que é um requerimento, que é um poder de um grupo parlamentar. Amanhã, como os digo, eu estarei na Ilha da Madeira amanhã, e espero também poder lá transmitir todos os... aquilo que foi alterado, aquilo que foi conversado e aquilo que pode vir a ser a base de uma nova Comissão Parlamentar de Inquérito.
1: Já o Ministro da Administração Interna diz que se sente absolutamente confortável no Governo. Luís Neves assegura ainda que está disponível para prestar esclarecimentos no Parlamento quando for chamado.
10: Mal seria se a minha ação governativa destes meses, que é de todos conhecida, me guindasse por sondagens. Estou muito feliz no meu trabalho.
11: Diz isso, não olha para ele.
10: Estou muito feliz no meu trabalho. Estamos a dar passo. Olha, questão das fronteiras, criámos estruturas para o combate aos incêndios, para a prevenção ao combate aos incêndios, que não existiam.
11: Mas sente-se confortável. Peço desculpa, ainda como
10: absolutamente confortável. No dia que não me sentisse confortável, era eu próprio, diria ao Sr. Primeiro-Ministro, que não me sentia confortável.
1: As declarações de Luís Neves à margem das comemorações dos 135 anos da Polícia Municipal de Lisboa esta sexta-feira. Lá por fora, o Presidente dos Estados Unidos anunciou um acordo com a Dinamarca para garantir o controlo permanente sobre a segurança da Groenlândia. Na rede Truth Social, Donald Trump explica que se trata de um acordo que não vai ter nenhum custo para Washington. O acordo impede que países rivais dos Estados Unidos instalem bases militares ou façam investimentos estratégicos na Groenlândia sem autorização norte-americana. Trump diz estar orgulhoso por ser o presidente que resolveu de forma permanente e definitiva a questão da Groenlândia, depois de mais de um século de tentativas de líderes norte-americanos para adquirir a maior ilha do mundo. Entretanto, os líderes da Dinamarca e da Groenlândia confirmam, através de um comunicado conjunto, que esperam assinar o acordo com os Estados Unidos na próxima semana, à margem da Assembleia Geral das Nações Unidas. Na primeira Liga arranca este sábado a 7ª jornada. O Sporting recebe o Arouca em véspera de clássico entre o Futebol Clube Porto e o Benfica. Os Leões, em terceiro lugar, estão por isso obrigados a vencer para se aproximarem provisoriamente da liderança. Depois de dois empates no campeonato, Rui Borges lembrou o que já atingiu desde que chegou ao comando técnico do Sporting e discorda de quem lhe aponta falta de consistência.
12: Temos dois empates com dois autogolos. Coisas que não controlamos, muito honestamente, porque de resto, em termos daquilo que é consistência, e aí eu vou ter que puxar aqui atrás a cassete e relembrar aquilo que tem sido o trabalho da equipa técnica Rui Borges, é perceber que a consistência é que foi campeão nacional, teve em duas finais da Taça de Portugal, teve numa final da Taça da Liga, teve numa meia final da Taça da Liga, disputou uma supertaça, fez 82 pontos em duas épocas, num ano foi campeão, na outra não chegou para ser campeão. A equipa ou a equipa técnica que mais golos tem à frente do Sporting, golos marcados, logo por aí expõe também aquilo que às vezes possamos ou não em alguns momentos estar mais expostos, porque somos uma equipa que queremos marcar, que marcamos bastante. Por isso, se eu olhar só para a parte negativa, eu sou muito positivo, olho para as coisas boas e nós temos sido bastante consistentes, bastante. Claro que aquilo que é individualmente, depois temos que ser mais consistentes em alguns comportamentos e isso, nós estamos claramente cientes desse trabalho.
1: Rui Borges na divisão do Sporting Arouca. O jogo tem pontapé de saída agendado para as 8:30 da noite e deste sábado há três partidas da 7ª jornada em agenda: Gil Vicente Marítimo e Nacional Famalicão, ambos com início às 3:30 da tarde. Já o Alverca recebe o Rio Ave a partir das 6 da tarde. E é com o desporto que termino esta edição. Da minha parte por hoje é tudo. Tenha uma boa noite e um bom fim de semana.
6: Bom fim de semana, Leonor Ferraz com as notícias da meia-noite e meia. É Leonor que ainda mantém um bronzeado invejável e que vai poder fazer este fim de semana a manutenção do respectivo bronzeado, porque, como já foi dito, as temperaturas vão subir. Vai estar ótimo para a praia, Porto entre 18 e 29 graus, Lisboa entre os 16 e os 34, Faro entre 19 e 30. Braga e Setúbal parecem quase maninhas, apesar da distância, praticamente com a mesma mínima e máxima, as duas com 33 graus de temperatura máxima. Braga não desce abaixo dos 13 e Setúbal dos 14. Capital de distrito mais quente? bem quentinha até. Santarém com 36 graus de temperatura máxima. Temperaturas a esta hora, a 18 minutos da 1 da manhã. Aveiro 17, Porto, Braga e Viana do Castelo 19. Setúbal com 18, 21 agora em Lisboa e 22 em Faro.
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0: É pá, juro que esta música é espetacular, junto a Mimi Cat e Filipe Gonçalves. Mas não se chama assim, jura, chama-se Mundo ao Contrário. Já os Chutos e Pontapés também tinham um tema com esse nome. 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Com quem?
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0: Agora comprometido, Noite de Estrela, está na hora disso, não é, tia Maia? Boa noite.
1: Ora, muito boa noite, bem-vindos à Noite das Estrelas com Ricardo Azevedo, Rui Figueiredo, Daniel Nascimento e Teresa Guilherme. E começamos por um tema que está escaldante. O Reino Unido está a ferro e fogo com o novo livro sobre a princesa Diana, escrito para o seu irmão, o Conde Spencer. O livro traz revelações que o Conde Spencer garante serem verdade, mas o rei refere que, por vezes, o choque, a dor e o luto fazem ter uma percepção diferente dos acontecimentos. Agora vamos falar de uma revelação que, a mim particularmente, me deixa confusa e preciso da ajuda aqui dos nossos comentadores para ver se desfazem este nó que eu tenho aqui na minha mente. Segundo Conde Spencer, a princesa Diana ter-lhe-á confidenciado que se queria divorciar de Carlos, porque Carlos estava apaixonado por um funcionário, repito, um funcionário do palácio, um camareiro, que são aquelas pessoas que prestam assistência no quarto, arrumam o quarto, põem a roupa, tiram a roupa, pronto. Portanto, segundo diz Conde Spencer, Diana queria se separar de Carlos por ele estar apaixonado por um homem, por um funcionário do palácio. E é isto que me deixa confusa. Porquê? Porque eu toda a minha vida, todo este tempo que por aqui ando no social, sempre ouvi dizer, aliás a própria Diana disse num programa chamado Panorama, que o casamento era uma relação a três, toda a vida pensei que quem estava metida nisto era a Camila e não um camareiro. Portanto, eu estou muito confusa, estou legitimamente confusa e queria muito que me ajudassem, Teresa. Então, bem, afinal, que... era a Camila ou não era a Camila?
2: Era a Camila, mas podia haver espaço para mais um. Não, mas não acredito nada. Acho isto tudo quando se pensa neste livro. Já a primeira sensação que eu tive foi não deixam a Diana em paz. Foi a primeira coisa. Depois é fora de época, fora de tempo, vir agora com essas coisas.
1: Sim.
2: Mas mais até do que este camareiro, a mim chocou-me que ele queira que ele, lá o irmão da Diana, queira que se possa acreditar que o Rei Carlos, enfim, naquela época, o Príncipe Carlos, que quando eles a conversarem sobre a morte da Diana e o enterro e tudo mais, que ele tivesse eufórico, esfuziante. Ele até podia estar eufórico e esfuziante, mas nunca põe o irmão da Diana, não é? Portanto, é uma história toda ela muito mal contada. Acho mal contada e fora de tempo, e é como aquelas coisas mesmo para serem bombásticas, como aqueles títulos que às vezes aparecem. Eu acho que é isso, ele precisa de atenção para algum motivo ou precisa do dinheiro, porque estas coisas são dinheiro, não é?
1: Exatamente. Agora reparem, o livro só sai no dia 22. Ainda hoje é dia 18, ou seja, como se diz em boa portuguesa, a procissão vai no adro,
2: sim.
1: Não é? Portanto, não sei como é que se diz em inglês, traduz lá, Teresa, a procissão vai no adro.
2: Não conheço esse detalhe.
3: Não tem.
1: A procissão, pois, é melhor eu também não meter nisso, que não sou uma linguista. Daniel, explica-me lá, afinal, esta história do camareiro, alguma vez ouviste falar nela? Não é a Camila, afinal, a causa do divórcio? Porque a Diana podia ter dito ao irmão, olha, ele anda metido com a Camila, salve seja, e eu estou cansada disto. Mas não, diz que se queria divorciar por causa de um funcionário do palácio.
4: Não, já ouvi isto. Em 2013 houve uma... Surgiram uns rumores e a imprensa britânica tentou publicar as declarações do ex-funcionário do palácio que dizia que Carlos tinha uma relação com um dos seus assistentes mais próximos. E nessa altura conseguiu-se uma providência cautelar para que essa informação não fosse sequer publicada por ser considerada difamatória. Portanto, claro, já existia esse rumor, essa, enfim, o que lhe quiserem chamar, mas é verdade que em 2003 isso aconteceu.
1: Mas repara, pois está bem, esta conversa da Diana com o irmão terá sido antes de 1996, que é quando se dá, de facto, o divórcio formal.
4: Só estou a dizer que em 2013
1: sim,
4: isso aconteceu.
1: Sim,
4: portanto, anos depois...
1: Ainda se falava nisso.
4: Mas
1: podia ser
4: esse
1: ou outro, não é?
4: E podia ser outra pessoa.
1: Eu estou na mesma chocada, Rui, porque sempre achei que o rei de Inglaterra, Carlos...
4: Não, mas só queria dar-vos uma informação. Diz. 4 exemplares do livro foram roubados ontem à noite.
1: Foram
4: a carrinha que transportava os livros para a Holanda, para os Países Baixos, foi assaltada.
1: E só roubaram quatro?
4: Só roubaram quatro, porque o motorista adormeceu, não é? E quando acordou de manhã, viu que a fechadura do carro estava arrombada e que levaram quatro livros. Se calhar alguém da parte do Carlos para saber. Olha, vai lá ver.
1: Olha, apanha lá um motorista a dormir e cata aí quatro livros.
4: Quer para ver o que é que está lá?
1: Olha, mas sem meigo.
3: É para suscitar mais procura ainda.
1: Claro que sim. Mas eu continuo aqui no meu, enfim, no meu espanto. Porque eu sempre achei que o rei Carlos era um mulherengo.
3: Eu também achei isso, mas agora depois de ouvir a tia a dizer que o camareiro põe roupa, tira roupa, põe roupa, tira roupa, se calhar tirou mais roupa do que pôs roupa, digo eu.
1: Sim,
3: mas
1: sim.
3: Agora, fora
1: os
3: brincadeiras...
1: Os reis têm assim os senhores que os vestem.
3: É verdade. Pronto, se calhar ele despiu mais vezes que vestiu e se calhar foi
4: bem.
3: Mas pegando aqui nas palavras do Daniel, já faz algum sentido, não é? É um assunto que foi falado e agora voltou a ser falado em 2013, agora volta a ser falado, se calhar já ia a algum fundo de verdade, não é? Uma coisa que... Agora, o que me espanta é vir à tona só agora, tantos anos depois.
1: É isso.
3: Algum interesse financeiro por trás?
1: Pois, eu li também nas muitas coisas que li hoje que, quando se pensa que já teve muitas mulheres, não é? E que os casamentos correram mal.
5: Todos.
1: Estará num processo de divórcio e precisará de dinheiro para, enfim, para as partilhas de divórcio. De qualquer das formas, o que é que me diz a isto? O menino é que é monárquico.
6: As teorias são mais do que muitas e agora vão aparecer várias, umas lançadas por um lado da barricada, outras lançadas por outro, outras lançadas de cima, outras de baixo. Portanto, vamos ver agora muita história. Umas fazem sentido e vão-nos pôr com certeza a pensar, outras nem por isso. Esta história, sim, de facto, como o Daniel disse muito bem, remonta a 2003, houve um rumor na altura e eu acho que é esse rumor que dá agora força ao irmão da princesa Diana para o pôr no livro, porque a providência cautelar daquela altura foi interposta a uma determinada pessoa e na altura a um meio de comunicação social. Nada impede que o Conde Spencer ponha a mesma teoria na boca da irmã que já cá não está para se defender.
1: Mas então porquê é que se andou sempre a crucificar a Camila?
6: Não, mas eu não acho que a história seja real. Ou se calhar até pode ser.
4: A história
6: ser.
4: É real.
6: Não.
1: É da realeza.
6: Eu não acredito, não tenho motivos para não acreditar nem para acreditar, porque não conheço a parte privada desta família. Porque existe. Agora, é possível que, enfim, numa noite fria, qualquer coisa tenha acontecido. Eu não digo que não.
4: Eu já disse, são seres humanos.
6: Ao rei Carlos ou a qualquer outra pessoa. Mas não é nada
1: isto
6: normal.
1: Não é bem assim.
6: Pode acontecer a qualquer outra pessoa.
1: As pessoas têm as suas inclinações.
6: Não, mas pode acontecer.
4: Tu és a pessoa que não pode... Não. Quantas pessoas nós conhecemos...
1: Sim.
6: Exatamente. Bem, mas não é isso que
1: é só de clínica geral, não é?
6: Exatamente.
2: Mas
1: isso é sem inclinações.
2: Este homem tem uma coisa, ele está a dizer que a irmã lhe contou. Ele não está a dizer que aconteceu. Ele está a dizer uma coisa que é incomprovável.
1: Está bem, mas a irmã ia agora também inventar uma coisa.
4: Mas agora ele diz que a irmã contou, pegando naquilo que eu disse, e a irmã contou e junto uma coisa à outra, se calhar vai nascer um novo interesse em dizer, vamos lá agora falar com estas pessoas.
1: Pensa bem o camareiro?
6: Não vão, porque depois, enfim, estamos a falar de família real mais poderosa do mundo e há muita coisa que eles não controlam controlando. Portanto, não acho que isto se vá aprofundar.
1: Bem, agora vai-se a descobrir que o rei ainda tem o caso com essa pessoa há 30 anos.
3: Aqui o foco não é prova.
1: E que a Camila é para disfarçar.
6: O motivo da separação, toda a gente sabe que foi a Camila, e a prova é que ele casou com ela e toda a gente lhe fez a vontade e a mãe fez-lhe a vontade.
1: A separação foi um casamento que correu mal.
6: Agora, que tinha tudo para correr mal, porque o romance existia, a relação existia. A Diana confirmou na altura, como disse muito bem ao Panorama, numa entrevista que rebentou na altura com o Reino Unido.
4: Mas não foi só a Diana que teve um affair, os dois andavam.
6: Os dois tiveram, claro que sim.
4: A Camila era casada. Eu acho que é só ver.
1: E a Diana, quando andou com o James Hewitt, também era casada.
4: Eu estou a dizer,
1: eram relações abertas.
4: Ele era casado, não é? E vimos no The Crown, vale o que vale, mas é verdade, aquilo é inspirado em muitos factos verídicos. que a Camila era casada, inclusive o rei ligava diretamente para a casa dela, era o marido que atendia o telefone e passava
1: no
4: telefone.
1: Mas, paralelamente, a Diana andou com o James Lewis de 4 anos. Não nos podemos esquecer
2: disso. Enganado, estava a voltar
1: para isso. Pois, quem é que enganou primeiro? Quem é que nasceu primeiro, o ovo ou a galinha?
4: Foi o rei que nasceu primeiro, ela é mais velha.
1: Repara que o rei Carlos namorava com uma irmã da Diana e a Diana saca-lhe o namorado.
4: Não foi assim, não viste o da Crowley.
6: É assim, ela não sacou, ele é que olhou para o lado, porque ela estava ali.
1: E ela
4: tu sabes
1: fez
4: que ela
1: muito...
4: foi escolhida.
1: E ela fez muito licodoro.
6: Ela foi escolhida pela Elizabeth II.
2: Aqui a Maia não consegue fazer passar nenhuma um crimezinho assim a favor da Camila. Isso aqui é tudo.
1: Não, eu gosto da Camila, gosto muitíssimo da Camila.
6: Eu gosto daquilo que
1: e
6: ela
1: a rainha
6: feito.
1: Também gostava.
6: Na altura, não. Isso é que a porta para surrar.
4: A rainha não gostava dela.
1: A rainha, no final de vida, gostava muito da Camila.
6: No final de vida aceitava melhor.
4: E aceitou que o filho se
6: soltasse.
1: Mas temos que avançar, porque temos que falar de Harry. Harry que está de regresso aos eventos públicos no Reino Unido e escolheu os Invictus Spirit Awards para a primeira aparição desde que voltou a viver no país com Meghan e os filhos. O príncipe esteve em Londres sozinho na cerimónia inaugural, onde homenageou veteranos e falou do significado especial deste projeto que o próprio Harry criou em 2014. Aqui está ele, rodeado de veteranos,
4: muito bem vestido, muito bonito. Tem uma imagem muito bonita aqui.
1: Eu fiquei com a ideia, também por tudo aquilo que li, que não houve ter propriamente assim um banho de gente para o ver.
2: Pois, não sei, também se calhar não era assim um acontecimento, para ir além. Mas é assim, mas tem aqui uma figuraça de príncipe, tem, as medalhas ficam-lhe muito bem, e apareceu em público sem a Meghan, porque isso é que era uma grande habilidade de ter levado a Meghan, porque a Meghan, essa é que é odiada pelos ingleses.
1: Não era muito adequada para este tipo de evento, este é um evento... Isto é um evento de.
6: Mas ela já
1: veteranos.
6: O acompanhou, já o acompanhou nestes.
4: Ela é mulher dele e já
6: nestas
4: o acompanhou.
6: Ações, sim.
4: Podia perfeitamente ter ido.
1: Mas já está preocupada com a integração dos meninos na escola.
6: Agora. Não, faz parte da estratégia. Que é legítimo e está tudo certo.
2: Tem que ser estratégia.
6: Continuar.
4: Essa coroa tem estratégia, mas também tem.
2: Claro, tem que se organizar.
6: Agora, não, mas aqui não há condenação absolutamente nenhuma. A estratégia está a começar, está a resultar. Eu tinha dito aqui há um tempo que vários especialistas da Casa Real falavam que eles poderiam começar a criar aqui uma agenda paralela. Ela está a começar a acontecer e ela, para já, está-se